0: jogo que deu sold out. A França jogou contra a Senegal lá no MetLife Stadium. O maior público até aqui, né? 83.500 pessoas estiveram presentes nesse duelo. Aqui vamos ter perto dos 70 mil, mas ainda tem muita gente para chegar. E você pode ver, Benja, ali do lado esquerdo e do lado direito também, aqui ó, na passarela a galera chegando, né? O pessoal vai descendo ali a passarela em zigue-zague para chegar nos seus locais. Então tem muita gente ainda entrando aqui no estádio da Filadélfia.
1: É, os caras ficam comendo, né? No corredor aqui atrás. Tem tudo que você possa imaginar.
0: Queria, hein? É, o cheiro é bom, hein, Calil?
1: É, nossa, tem cachorro quente, hambúrguer.
2: Você meteu um cheeseburger?
1: Não, agora não. Mas tem.
2: Fala a verdade.
1: Não, tem cachorro quente, hambúrguer, pizza.
2: A hora do intervalo aqui, você meteu um x-salada.
1: Por enquanto não, mas pode acontecer.
2: Olha, mas gente do céu, velho, pelo amor de Deus, alguém pode abaixar o som desse estádio aqui. Bom, vamos chamar agora o Marco Belo, porque aqui na TMC é isso. São detalhes, você tem a informação de tudo. Uma cobertura incrível da TMC. Cadê você, Marco Belo?
3: Benja, eu tô aqui com um amigo americano. What's your name?
4: Ryan.
3: Are you American?
4: Yes.
3: You don't speak Portuguese?
4: No. No.
3: What are you doing here?
4: I'm going to the game tonight.
3: Here?
4: Oh, here we're tailgating. So we're drinking beers. We're hanging out with the fans, having a good time, soaking in the culture, man.
3: I thought you were selling anything.
4: No, we're not selling anything, but if you would like a beer or a water, we'd be happy to give it to you for free.
3: Eles estão bebendo, e aí chega o haitiano, licença, amigo, haitian, just drink too, drink their beer too. E eles dão a bebida pro haitiano, e dão a bebida pro brasileiro, e se ofereceu para mim também. Can I drink? Can I drink? Oh, ganhei uma. Oh, que beleza, ganhei um drink também. Thank you very much. You are a nice guy.
4: De nada, my friend. Mi amigo, de nada.
3: How much will be the game?
4: Wait, what?
3: How many goals will be in the game?
4: Four.
3: Four for Brazil?
4: Four for Brazil.
3: 4-0.
4: 4-0.
3: Thank you very much.
4: 4-0. You are welcome.
3: Good luck for you.
4: Thank you
3: for this. Have a nice life.
4: You too, man. You too.
3: Cara, gente boa, mano. Eu ganhei uma Coca-Cola. Que beleza. Não podia fazer propaganda, né? Mas tudo bem. Esse é o entorno do estádio aqui do Philadelphia Stadium antes de Brasil e Haiti. Americano, hein? American guy.
2: Mas não foi bem. Ele perguntou, o que você veio fazer aqui? O cara foi vir pro jogo, pô.
0: Tomar cerveja, né? Ele falou, ah, vim tomar cerveja e me divertir.
2: O moleque tava lá na escada do Rock Balboa hoje. Aí o cara perguntou pra mim, você veio pro jogo? Eu falei, não, velho. Eu vim pra Pensilvânia, eu vim aqui pra Filadélfia porque eu queria só ir na estrada do Rock Balboa.
5: Você subiu a escadaria?
2: Hoje eu consegui.
5: Câmera lenta?
2: É, pra caber a música.
5: Ah, né? Entendi.
2: Pra dar emoção.
5: Entendi.
2: Aí o cara perguntou se eu vim pro jogo, eu falei, não. Eu resolvi vir hoje só pra estrada do Rock. 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
2: É isso aí. Vamos aproveitar agora esse giro de repórteres. É repórter espalhado pelo Brasil, pelos Estados Unidos. Vamos com ele, André Galvão.
7: Voltando, Benja, aqui direto de Dallas para falar um pouco mais sobre Argentina e Áustria. Seleção argentina que se prepara para o seu segundo jogo na Copa do Mundo. Nós vamos secar a Argentina, né, Benja? Tudo bem que eles começaram com uma boa vitória por 3-0 diante dos argelinos. Conseguiram com 3 gols de Lionel Messi, que se tornou o maior artilheiro de Copa do Mundo de todos os tempos. Mas a seleção austríaca deu trabalho também na primeira rodada, vencendo a Jordânia por 3-1 e promete trazer dificuldades para a seleção argentina aqui no Dallas Stadium, onde nós vamos acompanhar esse jogaço na próxima segunda-feira. A Argentina deve vir com apenas uma modificação, pelo menos uma confirmada: a entrada de Nahuel Molina na lateral direita, recuperado de lesão, jogador do Atlético de Madrid, no lugar de Gonçalo Montiel, do River Plate, né? Os dois continuam disputando a posição na lateral direita da Argentina, como aconteceu também na Copa do Mundo passada, a Copa do Mundo do Catar, que os argentinos acabaram vencendo. Há a dúvida em relação a Julian Álvarez, se ele vai finalmente ganhar a posição de Lautaro Martínez, que não foi tão bem assim na vitória diante dos argelinos. Mas, por enquanto, o técnico Lionel Scaloni não sinalizou com nenhuma outra alteração. Do outro lado, a Áustria, que tem um time recheado de jogadores da Bundesliga, o campeonato alemão, destaque para o Sabitzer, meio atacante do Borussia Dortmund, promete dar trabalho para a seleção da Argentina. A Áustria, que ganhou da Jordânia e foi a primeira vitória dos austríacos desde a Copa do Mundo de 1998. Então, promessa de grande jogo que a TMC vai fazer a melhor cobertura para você aqui, direto de Dallas. Eu volto com você, Benja, na torcida pelo Brasil.
2: Bom, André Galvão! Nesse exato momento que encontro meu parceiro de Fox Sports, agora no SBT, João Venturi. Dá um oi aí, João.
8: Fala, galera. Tamo juntasso, Benja. Que vibe, né? Que vibe daqui com a seleção brasileira. Cara, tô arrepiado, cara. Acabei de entrar. Pô, hoje é pra golear, Benja. Pelo amor de Deus. Hoje é 4-5, fazer saldo.
2: Pelo amor de Deus. Só que a galera aqui, tudo, eu vou que o Wendy que vai fazer 3 gols. Ele não joga.
8: Se jogar, cara, o problema é esse. Eu acho que assim, o momento é do cara. O momento é do cara, ele tem que jogar. Tá com confiança, tá com moral, a torcida quer ele. O Hendrick em campo, ele bota o coração do torcedor. O Hendrick, se entrar hoje, ele vai deixar um.
2: Boa, João Venturi, meu parceiro de Fox Sports, agora no SBT. Um baita do repórter. Abração, João Venturi. 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
2: Tá chegando a hora, daqui a pouquinho, Brasil e Haiti ao vivo aqui na TMC. E aqui não tem delay não, hein? Aqui o gol com o Éder Luiz sai na hora. A gente vai fazer mais um intervalo, a gente volta rapidinho aqui ao vivo da Filadélfia. 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

0: Estamos de volta ao Gol, de volta ao vivo aqui direto da Filadélfia. Aqui, 8 horas e 14 minutos, 9 horas e 14 minutos da noite aí no Brasil. E agora vamos chamar essa dupla de craques aqui da TMC, Dodô e Dentinho. Que dupla, hein? Imagina um ataque desse hoje, Dodô e Dentinho. Vamos lá ouvir, ô Dodô, Dentinho, qual a expectativa para hoje?
1: A expectativa do Brasil é tipo... O que você acha que vai acontecer?
2: Dia de goleada, Vini, ó, vai lá. Esse é um grande jogo e o meu palpite vai ser 4-0 Brasil.
1: Eu tô nessa pegada do Dentinho também. Eu acho que independente da escalação que o Ancelotti vai colocar pro jogo, eu acho que o Brasil vai ganhar bem. Rafinha tem que jogar melhor e é um jogo importante pra ele fazer gol, né? Jogar bem igual joga no Barça. O Vini fez o gol já na Copa, também jogo pra dar confiança. E quem jogar de centroavante, seja o Wendel, seja o Matheus, seja o Igor, vai fazer gol também. Então, 4?
2: 4-0.
1: 4-0 tá bom.
0: Tá aí, Dodô e Dentinho animados também, tô na expectativa. Oi, agora! Agora tá na hora de eu chamar ele. A voz, o 10 do rádio. Eu tô rezando e torcendo. Você gastar a garganta hoje com o gol do Brasil. Com vocês, senhoras e senhores, o 10 do rádio, o maior narrador do Brasil, Éder Luiz.
3: E estamos de volta, galera. Benjamin Bach, o Benja, comandando a nossa abertura aqui direto no Philadelphia Stadium. E a animação da torcida brasileira aqui é grande, acreditando na vitória do Brasil nesse segundo jogo no Grupo C da Copa do Mundo FIFA de 2026. Times escalados, definidos aqui na Filadélfia. Vamos escalar a primeira seleção brasileira e vem o Brasil!
4: Escalada pelo técnico italiano Carlo Ancelotti em busca da vitória. O Brasil de Alisson, camisa 1, 13 para Danilo, 4 Marquinhos, 3 Gabriel Magalhães e 16 Douglas Santos, 5 Casemiro, 8 Bruno Guimarães, 20 Lucas Paquetá. Na frente, Rafinha, camisa 11, Fino Júnior 7, Matheus Cunha tem a 9. Eu repito, Brasil de Alisson, Danilo, Marquinhos, Magalhães e Douglas Santos. Casemiro, Bruno Guimarães, Lucas Paquetá, Rafinha, Vini Júnior e Matheus Cunha. Esse o Brasil, Éder!
3: Aí, portanto, a seleção brasileira escalada, definida para jogar contra o Haiti. E agora, vamos conferir o time na América Central. Aí vem o Haiti!
4: Vem doido para buscar o primeiro ponto na história do Haiti em uma Copa do Mundo em sua segunda participação. A equipe do francês Sébastien Minier vem com o Placide no gol, camisa 1. São 5 jogadores de defesa. 2 Arcos, 4 Ricardo AB, 22 Duverne, 5 Del Croix e 8 Experience. 21 Casemiro, 17 para Jean Jacques, 10 para o craque Bellegarde e 15 para Providence. Na frente, o atacante número 20, Pierrot. Placide, Arcos, AD, Duverne, Del Croix e Experience. Casemiro, Jean Jacques, Bellegarde, Providence. Pierrot, a formação do Haiti.
3: Leandro Bombaquian, conferindo o time do Haiti aqui na transmissão da TMC, TV Torcida Emery Magia no Futebol. 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E agora, árbitro e bandeiras para Brasil e Haiti.
4: Apita o jogo espanhol, Alejandro Hernández, auxiliado por José Henrique Naranjo. E o bandeira 2 é o Diego Sanches. Olho no VAR, hein? Carlos Del Cerro Grande vai ficar no vídeo.
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0: 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E agora a retrospectiva TMC para Brasil e Haiti, Lucasito.
1: Já tivemos três partidas entre as seleções com três vitórias brasileiras. O último jogo foi em 2016 e o Brasil goleou por 7-1 pela Copa América dos Estados Unidos, AD.
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0: Muito bem, dentro de mais alguns instantes, Brasil e Haiti no gramado aqui do Philadelphia Stadium. Vai aumentando a expectativa. Coração da torcida brasileira começa a bater mais forte, acreditando na vitória do Brasil hoje diante da seleção do Haiti. Lembrando, já tivemos a vitória da seleção de Marrocos diante da Escócia. 1-0, Marrocos venceu a classificação desse grupo C nesse instante. Como é que tá, Lucasito?
1: Neste momento no grupo C, Marrocos lidera com 4 pontos, a Escócia é a segunda colocada com 3, o Brasil é o terceiro com 1 ponto conquistado e o Haiti, por enquanto, é o lanterna, tá zerado na chave C, é dele.
0: Muito bem, José Calil, a importância da vitória agora, né? Porque nós já temos aí a seleção de Marrocos com 4 pontos da liderança desse grupo C, José Calil.
3: Olha, Éder, eu não vou nem falar sobre o Brasil ganhar o jogo ou não, porque eu não acredito em outro resultado. Não é possível que o Brasil não ganhe do Haiti. A minha preocupação, Éder, é com a correção de problemas que a seleção apresenta há muito tempo e que o técnico Carlo Ancelotti não conseguiu ainda, né? Então, mais do que a vitória, me preocupa a postura do time, a postura tática. Nós mostramos contra Marrocos, Éder, que nós não temos nada. Nós não temos ultrapassagem de laterais, nós não temos a compactação do time, nós não temos ligação do meio com o ataque, nós não temos aquele chamado facão que se usa tanto hoje no futebol, nós não temos nada. Então, além da vitória, eu repito, Éder, eu não posso acreditar num outro resultado aqui na Filadélfia. Eu quero ver o que vai mudar no time. Ele trocou apenas 2 posições, né? Tirou o Ibanez, pôs o Danilo, tirou o Igor Thiago e pôs o Cunha. Eu esperava mais mudança. De qualquer forma, vamos ver se o Paquetá acha mais o posicionamento dele no campo. Vamos ver se o Bruno Guimarães consegue achar também ali o entrosamento com o Casemiro. Essas são as minhas maiores preocupações, e que a bola chegue com qualidade para Rafinha e Vinícius poderem resolver na frente, Éder.
0: Muito bem, esse é José Calil, opinião forte no rádio brasileiro, na Copa do Mundo de 2026, na cobertura do microfone da TMC. Brasil e Haiti, dentro de mais alguns instantes, no gramado aqui no Philadelphia Stadium. Philadelphia, ao vivo para você no microfone da TNC, cidade do amor fraterno aqui no estado da Pensilvânia, nos Estados Unidos. Só agora começa a escurecer por aqui, só agora vai pintando aí o clima de noite. A torcida brasileira toma pelo menos 70% do estádio. Nós temos a torcida do Haiti mais concentrada aqui para nossa direita. E agora a festa dos torcedores na chegada das duas seleções. Brasil e Haiti se enfrentando mais uma vez. Nós tivemos em 2004 em Porto Príncipe uma apresentação do Brasil com vitória brasileira pelo placar de 6-0. Parou até uma guerra no Haiti. Naquela oportunidade nós tivemos a presença de Ronaldinho Gaúcho, Ronaldo Fenômeno. Eles foram aclamados nas ruas do Haiti. Hoje, Brasil e Haiti voltam a se enfrentar. Dessa vez numa Copa do Mundo. O Haiti, depois de 52 anos, volta a um campeonato mundial de futebol. O Haiti, que nunca venceu em Copas do Mundo, foram 4 derrotas até aqui. Time de arbitragem espanhol, já no gramado. Entrando ali pro gramado, árbitro da Espanha, Alejandro Hernández, comandando o time de arbitragem. Seleção do Haiti, que vem de branco, Seleção brasileira vai jogar de azul hoje. Brasil e Haiti, no microfone da TMC, você se ligando nas emoções da Copa do Mundo, nessa cobertura espetacular da TMC na Copa. O Brasil em campo, é o futebol do Brasil, mais uma vez no microfone da TMC, Brasil e Haiti. Jogadores, vamos agora chegando ali no círculo central e dentro de mais alguns instantes, nós teremos a execução do hino nacional brasileiro, o hino nacional do Haiti. É o grupo C da Copa do Mundo. Marrocos já derrotou a seleção da Escócia. Na última rodada, vamos enfrentar a equipe escocesa. Vai ser anunciado agora o hino nacional do Brasil. Primeiro hino nacional brasileiro, estádio completamente lotado, todos de pé. Hino Nacional do Brasil sendo executado aqui na Filadélfia.

vibrando intensamente aqui no Philadelphia Stadium. Hino nacional brasileiro executado aqui na Pensilvânia. E agora vamos ao hino do Haiti.

0: ar aqui no Philadelphia Stadium. Já já o início da partida, Copa do Mundo, Grupo C da competição. 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José Calil comenta, Brasil e Haiti, tudo praticamente pronto, Calil.
1: Olha, não dá para esperar outra coisa, Éder, senão o Brasil saindo para cima. O Ancelotti volta com aquele sistema de mais ofensividade. Eu entendo que o Paquetá vai se posicionar mais pela direita, com o Rafinha tentando ficar mais próximo do Vinícius, o Cunha também tentando hoje uma presença maior de área, ao invés de retornar tanto para marcar. Como o Leandro Boldacchio falou, o Haiti vai fazer um 5-4-1, às vezes 5-5, talvez até sem nenhum atacante, para congestionar exatamente o setor de criação da seleção brasileira. O que me preocupa são as passagens dos laterais. O próprio Danilo admitiu na coletiva de anteontem que ele não é um jogador para passar toda hora. O Douglas Santos, do outro lado, quando ele foi convocado, também foi para ser uma espécie de terceiro zagueiro. É que como deu problema do outro lado, né? O Wesley acabou sendo cortado, o Douglas Santos, como o Danilo não avança muito, e o Ibanez, que jogou a última partida, muito menos, o Douglas Santos teve uma função mais agressiva pelo outro lado. Tomara que dê certo, né? Tomara que ele vá ao fundo e cruze essa bola, aumentando o tamanho do campo, porque o Vinícius é destro. O Vinícius, que joga por ali, o Cunha, que também cai por ali, eles são destros. Então a tendência é que eles venham para dentro. O Paquetá, do outro lado, é canhoto, também a tendência é que venha para dentro. O próprio Rafinha. Então nós precisamos de alguém que dê a profundidade. Nós precisamos de alguém que jogue essa bola na área, para que os nossos atacantes disputem a bola para fazer o gol. Caso não consigam, que alguém chegue no rebote. Nós não temos rebote também, é outro problema. Quando tem uma bola parada, o rebote sempre cai para o adversário. No jogo passado, sempre caiu para o Marrocos. Rebote também, é outro problema. Quando tem uma bola parada, o rebote sempre cai para o adversário. No jogo passado, sempre caiu para o Marrocos, a chamada segunda bola. Então nós precisamos de ação. Nós precisamos pressionar. O Brasil está jogando contra o Haiti, meus amigos. Haiti, com todo o respeito ao país da América Central que a gente gosta tanto, mas futebolisticamente não representa nada. Então hoje a camisa brasileira tem que ganhar esse jogo sozinha. E nós vamos aguardar, Éder, que aqueles velhos problemas do time do Ancelotti comecem a ser resolvidos.
0: José Calil no microfone TNC, e o nosso bem já tá ligado pra comida.
1: Comecem a ser resolvidos.
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2: E quem chegou aqui atrás da gente foi o grande campeão do mundo.

0: Hoje era o dia de fazer 7, 8 a 0. O Brasil foi muita. É lógico, a gente tem que comemorar a vitória. O mais importante de tudo é sempre a vitória, óbvio. Mas era o Haiti, Calil. Eu esperava um segundo tempo avassalador. O Brasil não jogou absolutamente nada no segundo tempo. É um time sem criatividade. Um time sem repertório. Eu fiquei muito decepcionado com o segundo tempo, Calil.
1: Olha, Benji, foram três defesas milagrosas do Alisson, né? A primeira aos 17, todas no segundo tempo, na cabeçada do AD. Depois ele salvou o gol do Isidore. E no fim, agora ele salvou o gol do Joseph. Realmente um segundo tempo que foi igual o primeiro tempo contra Marrocos, né, Benja? Nós não temos nada, taticamente. Nós não temos o Danilo. O Danilo é um jogador que tem uma carreira espetacular. É cheio de títulos. Mas não dá mais. Ele não apoia o lateral. Tem que ser igual o Roberto Carlos, igual o Cafu. Marca e ataca. Ou pelo menos faz uma coisa boa das duas. O Danilo não marca e não ataca. Do outro lado, o Douglas Santos, você viu, ele foi na boca do gol, chutou lá no nosso hotel. Então, na verdade, Benja, é isso. O Brasil taticamente não tem nada.
2: Ele dois vive, gols que acabaram anulados por impedimento, foi por pouco. Essa diferença de gols que foi de três, poderia ter sido de alguma forma.
1: Vamos ouvir o Ancelotti.
3: Acertaram, marcamos 5, desafortunadamente 2 anularam, mas o equipo jogou bem.
2: Obrigado, parabéns pela vitória.
1: Aí, tá vendo, Benji? Ele fala que o Brasil jogou bem. Então, é isso que irrita um pouco, porque não custa o treinador falar, olha, ganhamos de 3 a 0, oi, mas não jogamos bem. É normal isso aí, só que infelizmente o Ancelotti fala que jogou bem. Não jogou bem, teve momentos de inspiração individual, como o do Vinícius Júnior no primeiro tempo, quando ele fez um gol e deu dois pro Cunha. Agora, falar que jogou bem, me desculpa.
0: É, agora vamos aquela história de meio copo cheio, meio copo vazio. Vamos pro meio copo cheio. Faltam 6 jogos só. Faltam 6 jogos. Mas, cara, eu não. É de novo, Calil. Eu não sei se é eu porque coloquei minha expectativa muito alta. Eu tô muito confiante que dá pra ganhar a Copa. Talvez seja isso minha frustração. É que eu não vi, sabe? Não empolgou. Não empolgou. Falta muito. E o Haiti não é parâmetro pra nada, hein?
1: E deu sufoco, hein, Benja? O Haiti sufocou o Brasil. No segundo tempo subiu a marcação, né? A linha de 5 de meio campo do Haiti foi jogar mais à frente. E o Brasil teve incríveis dificuldades para sair jogando, Benja. Realmente, segundo tempo, lamentável.
0: Ô, Leandro Boldaquian. Cadê você, Boldaquian? O Boldaquian acho que tá indo lá para os vestiários ali para esperar os jogadores para dar entrevista. E olha, para a galera que gosta, viu, Calil? O pessoal que gosta de dados estatísticos. Eu tava vendo
4: alô?
0: Aqui posse de bola.
4: Alô, Benja?
0: Brasil. Oi.
4: Oi, Benja, tudo bem?
0: Quem tá me chamando?
4: É o Marco Belo, aqui direto do Flash Interview. Estou aqui aguardando os jogadores do Brasil saírem de campo e vão conversar conosco assim que eles deixarem o gramado. Vão conversar com a reportagem TMC aqui em primeira mão, tá bom?
0: Tá bom, e ó, eu vou te falar, eu não aguento mais o som desse estádio, amigo. Eu achei que agora ia melhorar um pouco, mas o DJ tá lá em cima. Ô, Calil, mas eu tava te falando de posse de bola. Eu tava vendo os números aí na nossa tela. A posse de bola do Brasil também não foi muito superior, não.
1: É, no primeiro tempo chegou a 65%, mas agora realmente o Brasil caiu muito no segundo tempo.
5: O empenho da equipe, né?

0: muito completo desde o começo.
1: Um
0: jogo muito bom, a gente sabe que é Copa do Mundo.
1: Ou seja, o Haiti cresceu na etapa final e complicou mesmo o jogo para o Brasil.
0: Acho que o Calil, a cidade da estreia já passou, agora
2: o próximo jogo na quarta-feira que vem, Miami contra a Escócia. Precisa mudar a postura, precisa mudar a tática, precisa mudar jogador. O que você faz?
1: Olha, precisa marcar melhor, precisa ser mais compacto, né? O Brasil,
3: depois de 6 jogos, volta a não sofrer gols. Para vocês que fazem parte do sistema defensivo também é importante?
0: Muito importante, acho que é muito importante. Acho que o princípio de uma Copa do Mundo para vencer, acho que é não sofrer, né? O Alisson muito bem, é um sistema defensivo. Claro que a parte defensiva começa lá na frente. Acho que foi uma partida muito completa. Então, de parabéns, acho que esse é o caminho.
3: Parabéns, obrigado, Cademir. O Haiti teve uma chance ou outra no segundo tempo, mas o Brasil, depois de 6 jogos, volta a não sofrer gols. Para vocês que fazem parte do sistema defensivo, também é importante.
1: Muito importante, acho que é muito importante. O Brasil não joga nada. O técnico fala que jogou bem e o líder do time fala que está de parabéns. Então realmente é bastante preocupante a situação, mas classificar o Brasil vai, né? Para a próxima fase vai. E o que tem que melhorar? Primeiro, tem que marcar melhor. Opa, graças a Deus, acho que o cara desligou a porra do som aí, meu. Mas vamos lá. Primeiro, o Brasil tem que...
2: Não desligou, não.
1: É, a impressão que deu...
2: Olha que vai começar outra música.
1: Acho que tava um ambiente muito alto, sei lá, mas agora tá beleza. Agora,
4: alô, Calil?
1: Agora a situação tá muito boa pra nós, agora melhorou.
4: Calil?
1: Mas então, oi.
4: Oi, Calil, só pra avisar que os jogadores escolhidos pela Confederação Brasileira de Futebol pra conversar conosco são Rayan, Lucas Paquetá e Marquinhos, tá? A CBF escolheu Rayan, Lucas Paquetá e Marquinhos, que daqui a pouco vão conversar conosco.
1: Marquinhos é uma entrevista boa, né, Benja? Porque ele é o capitão do time. Agora, vamos lá. Então, o que o Brasil tem que melhorar? Primeiro, tem que marcar melhor. Segundo, tem que ter opções de criação. Quando o Paquetá pega a bola, ele tem que ter um lateral pela direita para ele passar, um lateral pela esquerda, um meia que encosta, né? Não, o Brasil viveu hoje da individualidade do Vinícius. Por isso que ele ganhou o prêmio de melhor em campo. Normalmente ganha quem faz mais gols, seria o Cunha. Só que o Vinícius deu 2 gols pro Cunha e ainda fez o dele. Então o Brasil precisa ter conjunto, precisa ter jogo de conjunto, precisa ter aproximação dos atletas um do outro. É um time espaçado, é um time onde um jogador pega a bola, tem 3 adversários e não chega um companheiro para
2: ajudar.
1: Então
2: você está querendo dizer que isso é culpa do Ancelotti?
1: Claro, claro que é. O problema do Brasil é tático, não tem nada a ver com... Primeiro era estreia. Ah, o time está nervoso com a estreia. Hoje está nervoso com o Haiti? Não é problema emocional, é a tática. E você vê que ele trocou o jogador hoje, mas não adianta, porque o problema não é nome de jogador, é a tática. O Brasil é um time mal colocado em campo, Benja.
2: Ô, Calil, e tinha muita expectativa em torno do Endrick, torcedor aí gritou, pediu, o Ancelotti hoje colocou. O que você achou da estreia do Endrick na Copa do Mundo?
1: Não, Benja, foi bom, ele fez... Vai, Belo.
2: Fala, Belo.
4: Só para falar que o Matheus Cunha e o Vini Júnior também conversaram conosco aqui na Flash Interview. Chegando o Marquinhos aqui, vamos lá.
5: Marquinhos, uma vitória para desafogar um pouco de uma certa pressão, até para vocês mesmos, ter que ganhar um jogo e ficar bem, bem colocado para se classificar.
6: Isso aí, era uma vitória importante, né? A gente sabia que uma vitória com confiança, com qualidade, era isso que a gente queria hoje, é isso que o treinador pediu tanto nesses treinos pós-Marrocos, porque erramos muita coisa que a gente não erra contra o Marrocos, principalmente muito controle do jogo, erramos passes que normalmente não errávamos, era uma partida que a gente sabia que tinha um pouco de estresse e nervosismo, e hoje para esse jogo o Ancelotti pediu bastante o controle do jogo, muita qualidade no nosso jogo, nos passes, nos movimentos, e foi isso que a gente conseguiu fazer muito bem no primeiro tempo. Conseguimos o resultado ali, que foi importante para dar uma tranquilizada no resultado e na partida. né? A gente sabe que os gols são importantes ali na frente para ver quem vai classificar em primeiro, segundo, terceiro, né? Então foi uma vitória importante para a gente, mas a gente tem que ter esse peso na balança, né? Saber que o último jogo contra o Marrocos não tinha nada perdido e esse também a gente não ganhou nada. Temos que seguir trabalhando com os pés no chão. Sabemos que esse último jogo contra a Escócia vai ser muito importante para a classificação e a gente tem que já mirar nesse jogo aí para fazer um bom jogo.
4: Marquinhos, vocês chegaram a pensar em saldo de gols na partida de hoje para conseguir o primeiro lugar do grupo?
6: Era um passo de cada vez, né? A gente sabia que era importante ganhar. E depois que a gente conseguiu fazer os primeiros gols ali, é claro que a gente estava tentando fazer cada vez mais gols, porque vai ser importante no saldo, né? Mas também sabendo que a gente não podia tomar gols, né? Então o saldo também é fazer, mas também não tomar, então foi importante. Uma vitória de 3 gols, né? E depois, no próximo jogo, a gente vai ver o que a gente vai precisar fazer, mas com certeza vamos ir para buscar essa vitória, né? E foi isso, a gente trabalhou um passo de cada vez, ganhar confiança, fazer um primeiro tempo bom. Ganhar um jogo era o mais importante. A partir do momento que a gente conseguiu fazer esse primeiro gol para desbloquear, a gente procurou fazer mais, porque o saldo vai ser muito importante.
7: Marquinhos, a gente viu que teve mais tranquilidade em campo. Isso aí foi uma conversa anterior, aquela ansiedade da estreia, porque o Brasil era muito ansioso. Hoje as coisas começaram a acontecer já desde o início do jogo.
6: É natural, acho que esse primeiro jogo ele sempre traz uma ansiedade maior, um estresse maior, principalmente quando a gente não consegue controlar o jogo da maneira que foi nesse primeiro tempo contra o Marrocos, aí acaba dificultando ainda mais em ganhar essa confiança e tirar esse estresse do primeiro jogo. E hoje foi muito pedido, né, durante esses dias de treinamento, o Ancelotti focou bastante na qualidade do treino, na qualidade dos passes, do domínio do jogo, né? A gente sabia que se a gente fizesse um bom jogo, com a qualidade dos movimentos, com as qualidades que a gente coloca sempre no que a gente sabe fazer, a gente conseguiria o resultado aqui hoje, né, focando somente nas coisas que a gente pode controlar, né? Tentando tirar um pouco esse estresse, essa ansiedade. Fazer um bom jogo hoje era importante, eu acho que foi isso que aconteceu.
8: Ô Marquinhos, como é que tá o Rafinha? Você conseguiu conversar com ele? Porque foi preocupante, né? Ter que sair no primeiro tempo. Conseguiu bater um papo com ele?
6: Ali, na hora que ele caiu, né? Eu cheguei do lado dele, perguntei o que foi. Ele falou que foi um pouco da posterior. Vai fazer exames, vamos ver o que aconteceu realmente. É um jogador importante para nós, muito importante. É um dos líderes desse time. Então, a gente espera que ele se recupere logo e esteja pronto já na próxima partida, o mais rápido possível.
8: Muito obrigado, capitão.
5: O técnico Carlo Ancelotti disse que o Brasil não precisa de uma identidade própria, que é um time de muitas facetas. Você trabalha num time que tem uma identidade clara. Como é que você vê isso? Você concorda que o Brasil realmente não precisa de uma identidade definida, um padrão de jogo claro?
6: Olha, acho que a partir do momento que você encontra uma identidade que dá certo, né, eu acho que o Ancelotti ele vai conseguir seguir com essa maneira de jogo, com essa filosofia. Ele é um treinador muito inteligente, muito experiente para saber, né, o que ele tem nas mãos, os jogadores que ele tem na mão, e ele trabalha muito bem com isso, né? Hoje a gente viu mais uma vez, quando não dá certo, ele tem essa personalidade para mudar, essa inteligência para mudar e tentar buscar as soluções necessárias durante o jogo mesmo, né? No outro jogo a gente viu, mudou aos 45 no intervalo ali, né? Hoje mais uma vez buscou trabalhar outras coisas, né? Então ele é um treinador muito experiente, vamos deixar ele trabalhar tranquilamente, que ele vai ter sabedoria para encontrar, né, a melhor filosofia pra gente. Quando a gente encaixar e ter a filosofia certa, tiver dando tudo certo, com certeza ele vai manter.
4: Obrigado, Marquinhos. Marquinhos, então, zagueiro do Brasil, primeiro jogador brasileiro a passar aqui pela Flash Interview. Daqui a pouco eu chamo de novo o Benja e Calil.
2: Valeu, Marco Belo. Bom, o Calil, é óbvio, eles não vão falar nada, eles estão, óbvio, o jogador, o Ancelotti, eles vão focar que o mais importante que era a vitória. Agora, gente, de novo, eu quero repetir isso aí, Calil. Era o Haiti.
1: Exatamente.
2: Não tem nada de tranquilidade, ansiedade. Pô, pelo amor de Deus, essa seleção do Haiti era horrorosa. É óbvio que a gente tem que focar na vitória, que era importantíssimo ganhar. Mas tem que ver também o que. Gente, não tem só que. Temos que olhar tudo. Tem que ser um olhar 360 graus.
1: Ô, Benja, e o discurso preocupa, né? Porque você vê, o que o Ancelotti falou, jogamos bem. O que o Casimiro falou, estamos de parabéns. E o que o Marquinhos falou, o time melhorou muito do primeiro jogo do segundo jogo, em relação ao primeiro jogo, melhorou muito. E não é verdade. Então, veja bem, Benja, além do que nós constatamos dentro de campo, que o Brasil não joga bem, você tem toda a razão, o discurso não é coerente, né? Porque parece que o Brasil fez uma grande partida, e não foi o que aconteceu. No primeiro tempo, o Éder falou na narração, O jogo tá difícil. O Éder falou uma hora. O jogo tá difícil. O Haiti marca muito bem. Aí o Vinícius, o Cunha faz o gol aos 22, né? Meio sem querer, como você falou. Uma bola espirrada ali, uma bola espremida. Bom, aí o time tranquiliza. Faz dois, faz três e acaba o primeiro tempo. Tinha que aumentar o placar. Tinha que aumentar o placar, Benja. Pelo menos mais dois gols o Brasil tinha que fazer, cabia mais. E o que nós vimos no segundo tempo foi o Haiti estar mais próximo do gol do que o Brasil. O que você falou, se o Alisson não faz três milagres, o Haiti teria vazado o gol do Brasil na Copa do Mundo. Infelizmente, os jogadores e o técnico ignoram essa realidade, Benja.
2: Vamos lá voltar com o Marco Belo lá no Flash Interview. É contigo aí, Marco.
9: Opa, a gente está aguardando aqui o Vinícius Júnior, que deve falar conosco daqui a pouquinho. Depois do Vinícius Júnior, o Paquetá também está conversando com os colegas. E o Matheus Cunha, autor de dois gols da seleção brasileira, hoje vem logo depois para conversar conosco. Então a gente aguarda aqui, o pessoal está fazendo uma fila, né? Os jogadores vão passando pelos microfones e estamos aqui aguardando a chegada dos jogadores. O próximo provavelmente é o Vinícius Júnior.
2: É isso aí, vamos aguardar. Então a prioridade é o Marco Belo lá no Flash Interview. Bom, o Brasil hoje, ô Calil, hoje é o primeiro do grupo. Tudo leva a crer que, e esperamos que, o Brasil termine a primeira fase em primeiro do grupo. Calil, qual que é a tua projeção com o Brasil terminando em primeiro? O que que devemos ter pela frente na próxima fase?
1: É, se o Brasil terminar em primeiro, ele vai pegar o segundo lugar do grupo de Holanda e Japão, né? Que deverão ser os primeiros do grupo. E em Houston, né? Em Houston, no Texas. Então, é isso. O Brasil ficando em primeiro, ele vai pegar ou Holanda ou Japão. Amanhã nós vamos ter mais uma rodada desse grupo. Não sei se o Lucas Vito tá ligado com a gente ainda. Ele pode também falar as contas dele, né? Porque veja, Benja, moleza não vai ter. Moleza não vai ter. Se o Brasil ficar em segundo lugar ou terceiro, aí ele vai pro... igual aqueles negócios de sorteio da loteria, né? Aí pode cair com um monte de times. Agora, se o Brasil ficar em primeiro, ele foge, além dele fugir de times muito complicados nas etapas seguintes, ele tem aí a garantia de jogar com a Holanda ou com o Japão, que também não são... Do jeito que o Brasil está jogando, qualquer adversário...
9: Martinelli.
5: Vamos lá. O Ancelotti tem muita confiança, entrou no jogo para tentar decidir ainda mais?
9: E eu peço só para a técnica tirar o som ambiente, por favor, que não está dando para ouvir aqui. Obrigado.
6: Do time, sabe da qualidade que tem, todo mundo sabe da importância que tem. A gente sabe que com 11 jogadores a gente não vai ser campeão da Copa do Mundo. A gente sabe que todo mundo é importante, então eu particularmente que nem entrei no último jogo, continuei focado, com a mesma motivação, tentando passar confiança para os jogadores que iam jogar, me mantendo confiante também. Eu tento passar isso para todos que estão no banco ali também. A gente sabe da importância que todos têm e acho que hoje todo mundo que entrou também entrou muito bem, fez a diferença e foi uma grande vitória.
8: Ô Martinelli, você acha que ficou de bom tamanho ou até poderia ter sido mais pelo que o Brasil criou, pela necessidade do saldo, né? Pra ficar em primeiro lugar no grupo, teve aquela sua bola que explodiu no travessão ali, como é que foi?
6: Ah, com certeza, a gente ficou com um gostinho que podia ter feito mais gols. A gente queria também marcar mais gols, porque sabe que saldo de gols também pode fazer diferença ali na frente. Mas como eu falei, citei, todos os jogadores que entraram também foram bem. Os jogadores que começaram a partida, o Cunha, o Vini. O Cunha, a gente vê o tanto que ele trabalha no dia a dia, ajuda todo mundo ali. Um cara que tenta tá conversando com todos, dando confiança para todo mundo. Ele é um moleque que merece. A gente fica muito feliz por ele, por toda a equipe aí, pela partida que fez.
9: Como é que você, que não começou como titular a Copa do Mundo, consegue essa vaga durante a competição?
6: Como eu citei na primeira pergunta, acho que dando o meu melhor, me mantendo bem fisicamente, mentalmente. Como eu citei, a Copa do Mundo a gente não vai ganhar com os 11 que começaram o primeiro jogo. Com certeza vão ter mudanças ainda. Tem essa relação de cartões amarelos, tem lesão, muita coisa pode acontecer. Então é por isso que eu bato nessa tecla bastante vezes com o pessoal, que tem que todo mundo se manter focado, que às vezes quem não jogou nenhum jogo pode entrar numas quartas de finais aí para decidir a classificação pra gente. E muito feliz com o grupo todo, que todo mundo. A gente se dá tão bem ali fora de campo, e dentro de campo a gente só quer passar essa mesma mensagem do que a gente é fora de campo. E com uma vitória dessa, acho que a gente consegue mostrar um pouco do que a gente é também.
7: Martinelli, o Ancelotti falou, não se ganha a Copa no primeiro jogo. Agora começou a Copa do Brasil mesmo, depois de uma vitória dessa, para tirar aquele peso?
6: Com certeza, não foi o resultado que a gente esperava no primeiro jogo, mas... É isso mesmo, não se ganha a Copa do Mundo no primeiro jogo, se ganha lá na final. Então, o último jogo é que a gente realmente tem que ganhar. E como eu estou aqui para todos vocês, é muito feliz pela participação hoje na partida, é muito feliz com a vitória e com a atuação de todos aí.
7: Valeu, muito obrigado.
9: Tá aí o Martinelli, mais um jogador da seleção brasileira, conversar conosco aqui na Flash Interview, Benjamin.
2: É isso, Calil. O Ancelotti falou, a Copa do Mundo não se ganha no primeiro jogo. É um campeonato de tiro curto. Pro Brasil ser campeão, faltam 6 jogos. O problema é que daqui a pouco começam pedreiras, e na moleza nós não convencemos, né? Você acredita que essa seleção vai progredindo, Calil? É possível a gente ver uma evolução? A gente pode sonhar com o Hexa, Calil?
1: É difícil, Benja, é difícil você ver, por exemplo, o Brasil pode jogar com a Holanda, um dos melhores jogadores da Holanda é o ponta esquerda, então você imagina...
2: Não é o Depay?
1: Não, o Depay não fez nada no primeiro jogo, né, ele jogou um pouquinho, levou um cartão amarelo, mas enfim, então você imagina um ponta esquerda bom em cima do Danilo, você imagina 2 meias rápidos em cima do Casemiro. Então é difícil, Benja, muito difícil pensar em título, porque algumas seleções como Argentina, França, Inglaterra, Alemanha, que meteu 7...
2: Meteu 7 e Curaçao também.
1: Tudo bem, Benja,
2: bom,
1: mas...
2: Bom, é o que a gente deveria ter feito.
1: Então, Curaçao disputou a mesma eliminatória que o Haiti. Aí você vê, por exemplo, Espanha e Portugal jogaram mal, mas eles podem evoluir. Então, sinceramente, Benja, respondendo a sua pergunta, o Brasil vai melhorar? Vai melhorar. Vai melhorar um pouco? Vai melhorar, mas a ponto de ganhar a Copa, eu não acredito.
2: Bom, eu continuo otimista e vou torcer, mas o futebol não me convenceu. Ô Marco Belo, a gente pode sonhar com o Hexa ou eu tô emocionado demais?
9: Podemos, claro que podemos sonhar, assim como a gente pode sonhar com outro jogador conversando conosco aqui, viu, Benja? Porque nós temos direito a 3 jogadores... para conversar conosco aqui na Flash Interview, né, que não é barata a posição, e o pessoal da CBF falou que só um jogador viria conversar conosco, então a gente vai tentar puxar o terceiro jogador, já puxamos o segundo, vamos tentar puxar o terceiro jogador para conversar conosco aqui, para pelo menos a gente ter a palavra de mais um jogador da seleção brasileira aqui na TMC.
10: Grande tamanho, tá de bom tamanho.
2: Marco Belo lá na Flash Interview, eu queria ouvir o Alisson hoje, viu, porque o Alisson para mim...
10: E buscando o nosso objetivo, que era a vitória.
11: As mudanças foram importantes para esse comportamento da seleção hoje nesse jogo?
10: Pode ser que sim, mas principalmente a atitude da equipe como um todo. Acho que individualidades nos ajudam, obviamente, mas nosso foco é criar uma equipe que é capaz de vencer, de ser campeã da Copa do Mundo. Então o que fez a diferença foi o jogo como equipe, o jogo coletivo. Porque não são só os jogadores que entraram na equipe, né? Com certeza nos ajudaram muito hoje, mas quem quer que seja que jogue está pronto para fazer a diferença pela seleção brasileira.
11: Para fechar, uma bela vitória, o Brasil dorme em primeiro lugar no grupo, qual o seu sentimento?
10: Sentimento de muita alegria por ter conseguido o objetivo, né, até agora. Mas a partir de amanhã a gente já concentra e foca na Escócia. É importante para a gente ter uma excelente preparação, como a gente teve antes desse jogo, e focar que é um jogo essencial para a gente para conquistar o nosso objetivo, que é a classificação.
11: Muito obrigada, parabéns. Obrigado. Bom descanso.
1: Parabéns, Benja, tá tudo bem. Parabéns, Benja, parabéns, Éder. Agora veja bem, Benja. De qualquer maneira, o Brasil vai ficar em primeiro ou em segundo. Em terceiro não tem mais chance de ficar. Então, ele vai pegar Suécia, Holanda ou Japão, de qualquer maneira. Suécia, Holanda e Japão, que são os times ponteiros do Grupo F. Agora dá pra gente explicar com um pouco mais de calma, porque os meninos estão correndo atrás lá dos jogadores, né? Então aí, os três, o Japão nos ganhou de virada recentemente, 3-2.
2: Desculpa te cortar, mas eu ia falar isso, ó. Dos três, você quer saber hoje? O mais difícil é o Japão.
1: Então,
2: o Japão hoje tem uma seleção que joga muito melhor que a Holanda.
1: É, mas a Suécia tem dois centroavantes que jogaram juntos na primeira partida, Isaac e Gyökeres. Jogadores espetaculares aí. O Gyökeres foi artilheiro de tudo em Portugal, foi para a Inglaterra, continuou fazendo gol, e o Isaac é a mesma coisa. E a Holanda tem um jogo muito bom pelas pontas, principalmente pela ponta esquerda, que seria em cima do Danilo. Então, não tem muito para onde correr, Calil. Oi?
12: Não, só no plantão aqui, Calil, só para te ajudar.
1: Olha,
12: nesse grupo C, o Brasil ainda pode ficar em terceiro, tá? Se acontecer uma tragédia aí, uma derrota para a Escócia, o Brasil poderia ficar em terceiro, contando também com uma vitória de Marrocos sobre o Haiti.
1: É, beleza. Obrigado, Luquinha, sempre atento. Mas não vai acontecer, assim, matematicamente o Lucas Vitor falou, pode acontecer, mas não vai acontecer, o Brasil não vai ficar em terceiro. Então ele vai jogar contra um desses aqui, Holanda, Japão ou Suécia.
13: Melhor em relação
1: os
13: à
1: três
13: partida
1: são
13: contra
1: difíceis.
13: O Marrocos,
1: se eu pudesse,
13: mas
1: eu
13: o que, que o senhor ainda não gostou do time que a gente
1: é mais
13: ver hoje?
1: Vamos ver.
14: Al final, o partido, o jogo foi um jogo completo, muito maior a primeira parte, com mais efetividade na frente, a segunda parte mais controle, però tivemos muitas oportunidades, podia ser marcar mais goles. Em geral, um bom jogo.
15: Mister, aqui é Pedro Bassan, TV Globo. Matheus Cunha garantiu um lugar no time titular com essa atuação hoje? Ele deve ficar para os próximos jogos?
14: Pode.
16: Por favor. Aqui. Raíssa, por favor.
1: Marco?
17: Ancelotti.
1: Deu pau no Ancelotti.
17: Você, a gente pode dizer que você hoje encontrou, de repente, um caminho para a seleção brasileira com esses três meio-campistas, o tripé com Bruno Guimarães, Paquetá, Casimiro, e o Matheus Cunha, como você citou agora, entrou muito bem também, como um camisa 10, praticamente, flutuando. Pode ser por aí o caminho da seleção brasileira na forma de jogar nessa Copa do Mundo?
14: Eu acho que por esse jogo, eu acho que a posição de Matheus era uma boa posição para criar problema na defesa, e depois filtrou muito bem passe, entrou ele também, a posição dele era uma boa posição para na efetividade na frente. Pode ser uma opção, como falamos ontem, não quero uma identidade clara, pode ser que o próximo jogo podemos mudar.
18: Paulo Vinícius Coelho, PVC, canal. Eu entendi que inverteu o eixo da largura do campo. O Douglas Santos vem pro lado esquerdo e o Rafinha vai pro lado direito. Corrija assim a falta de amplitude pela ausência do Wesley. Como é que funcionou isso e o que é que tem solução, já que o Rafinha machucou, né? Que foi ele que foi da largura do lado direito.
14: Não, ponemos Vinícius um pouco mais por dentro, deixando o jogo por fora do Douglas Santos, que fez muito bem. Vini é perigoso, não só no uno contra uno, mas também atacar a profundidade. É claro que atacando a profundidade no centro do campo é mais perigoso. Marcou um gol, deu uma assistência. Então, ele pode mudar a posição e os outros podem adaptar-se.
1: Ancelotti, aqui na sua
14: frente. A banda direita um pouco mais fixa com Rafinha e com Ryan, porque preferíamos ter Danilo um pouco mais atrás.
1: Ancelotti, o Wellington Campos aqui na sua frente da Rádio Tatiai. Todos nós temos a nossa opinião, mas qual a sua opinião? O que você achou da atuação da seleção brasileira, por gentileza?
14: Era lo que esperaba de ese juego, mejorar la calidad del juego con menos errores, más efectividad en la frente, atrás más control. Yo acho que también a nivel defensivo fue un buen juego. Obviamente tenemos que mejorar, hemos mejorado, vamos a mejorar en el próximo juego. Creo que tenemos que aprovechar de esa fase de grupo para llegar bien cuando empieza el mata-mata.
19: Sí. ¿Qué tal? Buenas noches, Rodrigo Ornelas de Azteca Deportes en México. 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Mi pregunta es, dos goles anulados por fuera de lugar y 8 en total, ¿hay algo que ajustar en ese sentido? Y si coincide con la declaración de nuestro entrenador en México, Javier Aguirre, que la pausa de hidratación sirve también para poder ajustar algo en la marcha. Gracias.
14: Sí, la pausa de hidratación es un aspecto importante. Obviamente tenemos que mejorar, tenemos que ser calmo, seguir trabajando, buscar los ajustes que precisamos en el próximo juego.
20: Pedro. Ancelotti, Pedro Ivo, ESPN, tudo bem? A gente já falou bastante aqui sobre busca por padrão, ataque, onde o Rafinha funcionou, o corredor. Eu queria falar especificamente sobre o segundo tempo, sobre o tanto que, já com o placar construído 3-0, o Brasil cedeu ao Haiti. Você acha que isso se deve ao placar que já estava construído? Algo que você não gostou no segundo tempo? Como é que você enxergou um segundo tempo onde o Haiti criou bastante, até mais do que poderia se imaginar? Do aspecto defensivo, acho que ataque a gente já falou bastante, mas o defensivo do segundo tempo onde o Haiti chegou bastante.
14: Sim, chegou bastante porque mudou um pouco o sistema. Chegaram um pouco mais, comparando com a primeira parte. É verdade que também que tivemos oportunidade no contra-ataque, marcamos un gol con Hendrik, una trave con Martinelli. Entonces, ¿se podía jugar mejor? Sí, podíamos jugar mejor, con más intensidad, pero creo que es un momento de esta Copa del Mundo que a veces tú tienes que pensar también a otros juegos.
21: Marcio. Buenas noches, profesor. Es evidente que el Brasil mejoró en relación al juego contra Marrocos. E a pergunta que o torcedor está fazendo é a seguinte: o que o senhor pensa para o jogo decisivo contra a Escócia, apesar da praticamente certa classificação, e se o senhor já pensa no mata-mata, que a Escócia passa a ser uma conferência definitiva da seleção na fase de grupos, e depois é matar ou morrer?
14: Sí, no pensamos en mata-mata, pensamos a jugar bien, a mejorar contra Escocia, ganar el juego, si es posible llegar a la primera posición del grupo, que puede ser importante para el futuro, y preparar bien ese juego. Escocia tiene sus características, puede crear problemas, porque hoy creó problemas a Marocco, entonces focalizado en el juego, calma, tranquilidad. Seguir trabalhando para melhorar.
20: Marcos Paulo Lima, Correio Brasiliense. Ancelotti, você falou na véspera da estreia sobre medo. Depois da estreia você falou sobre ansiedade. Eu queria que você comentasse um pouco qual tem sido o papel da psicóloga Marisa Santiago para acalmar as emoções, aliviar a tensão do time. Hoje a gente sentiu um time mais leve.
14: Marisa está trabalhando muito bem com nós. A verdade que hoje a equipe estava mais tranquilo, mais focalizado no jogo. Con más tranquilidad en la jugada, perdimos pocas bolas, equipo jugó bien a nivel colectivo.
20: Por favor, yes.
22: Hello, Carlo. Neil Johnston from the BBC Sport website. How much better can your team get at this World Cup? And just going back to hydration breaks, fans are starting to boo them louder and louder each game. Do you have any concern that the hydration breaks are ruining it from a spectator's point of view?
14: Sorry, but I didn't understand. No, I think it's right. because we have a possibility to for the player to recover, of course, and also you can put some adjustment on the game. I think is a right thing to do, above all in this period when it is really hot.
5: Senhor Ancelotti, Alexandre Pretzel da Bandeirantes, à sua esquerda, por favor. Terminou a primeira rodada da Copa, começou a segunda. Eu queria ouvir do senhor o que, que o senhor achou da primeira rodada até o momento e se comparando a seleção brasileira com as grandes forças, porque eu tenho escutado o seguinte: bater no Haiti é fácil, mas se pegar a França, Inglaterra, Alemanha, Espanha, não vai ser bem assim. O senhor concorda com isso? Mesmo passada a primeira rodada, o Brasil ainda fica atrás dessas grandes seleções?
14: Bom, todos os jogos são difíceis, é óbvio que o ranking fala, França é mais forte que Haiti, isso é normal, mas todos os jogos, lo que pensamos na CBF é que podemos competir com todos os equipos, Haiti incluído e França incluído.
0: Professor, Júlio César, Portal Agora, Mandaguari, Grupo Maringá de Comunicação. Como o senhor analisa a questão do saldo de gols? O Brasil tem 3 de saldo.
3: Meio-dia, meia-noite e 8 minutos.
0: É importante o Brasil fazer saldo na última rodada para ficar em primeiro e manter essa logística aqui na Costa Leste. O senhor pode olhar para isso na montagem do time que vai a campo?
14: Não, o time que vai no campo é o time que penso pode jogar para ganhar o jogo. Depois vamos ver o resultado das outras equipes. É só depois do jogo, vamos ver se podemos chegar primeiro, segundo ou terceiro.
4: Boa noite, mister Rodrigo Oliveira, Rádio Gaúcha. Quando o Rafinha teve o problema muscular, você escolheu o Rayan. Nos últimos jogos, o Luiz Henrique tinha sido mais utilizado. Por que você escolheu o Rayan? Ele ganhou mais protagonismo. E se você puder dar um relato sobre o Rafinha, o quão é preocupante a situação dele para o restante da Copa do Mundo?
14: Bem, Rafinha temos que evaluá-lo, vamos evaluar amanhã. Agora não sabemos que ha passado. Por que puse Rayan? Porque Rayan mostrou boa qualidade, porque Rayan tem um perfil diferente da Rafinha. Provavelmente se são pequenos detalhes que determinam a entrada de um ou outro jogador. Por pequeno detalhe, escolhi Rayan.
23: Antilote, Leandro Boldac, da TMC, até em cima dessa questão do Rafinha, e só uma dúvida que eu fiquei em relação ao segundo tempo. O senhor entende, então, que é até uma coisa natural do jogador se preservar com o resultado, mesmo a questão do saldo de gols sendo importante nesse grupo? Foi um segundo tempo onde você viu uma preservação natural dos jogadores pela parte física?
14: Rafinha...
23: O Rafinha se machuca no primeiro tempo e isso talvez tenha feito os jogadores no segundo tempo tirarem um pouco o pé e...
14: Não, eu creio que não era um aspecto físico, é que tu tem um rival que tem gana de competir, de lutar, tu baixa um pouco o ritmo porque estás 3-0, nada novo no futebol.
24: Mister, o senhor optou por não trazer o Neymar para esse jogo para ele continuar o processo de recuperação. É correto pensar que ele estará à disposição para o jogo contra a Escócia?
14: Sim, Neymar vai treinar amanhã individual e depois na segunda-feira vai estar com a equipe e vai estar preparado para o jogo contra a Escócia.
25: Aurelio.
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28: Bom, estamos de volta aí. Foi a entrevista do Ancelotti. Algumas coisas o Ancelotti que falou que são importantes, que é o seguinte: primeiro que ele falou, precisa melhorar mesmo, ele assumiu, ele falou que no segundo tempo foi natural, que é o do futebol, tirar o pé, e deixou explícito que podemos ter Neymar contra a Escócia sim, Calil.
3: Ele falou também, Benja, do trabalho da psicóloga, que está ajudando muito. Ele falou que a seleção enfrenta uma expectativa muito alta do torcedor, até numa pergunta feita em inglês, ele falou sobre a expectativa do torcedor ser muito alta,
1: Ele falou que o Brasil pode jogar de igual para igual com as grandes forças, né? Perguntado se o Brasil encara a França.
2: Ele não ia poder falar, eu ia falar o contrário.
1: Não, eu sei, só estou comentando o que ele disse. E disse também uma outra coisa importante, Benja, que para ele o importante é classificar. Ele falou primeiro, segundo ou terceiro. Então isso ele já tinha falado, ele repetiu hoje. O Brasil não vai atrás de saldo de gol. Nós queremos, eu, você, o Éder, o Paulinho, o torcedor, nós queremos saldo de gols. Agora sim, Paulinho, obrigado. Nós queremos saldo de gols, Benja, mas o Ancelotti não está preocupado com isso. Então, sabe, ele falou, que mais? Ele falou que o Rafinha vai fazer o exame amanhã, que a situação preocupa, e falou que o segundo tempo, isso é importante também, o rival melhorou. Ele falou, o rival melhorou. Ele não admitiu que o Brasil caiu, ele disse que o rival melhorou. Ele falou, o rival melhorou.
2: Mas quando o rival é o Haiti, tomando de 3-0, o rival não pode melhorar.
1: É, exatamente, mas ele falou, foi isso. E a gente comentou aqui, né, que o Brasil, o Haiti, ele adiantou a linha de meio campo dele e criou uma certa dificuldade pro Brasil sair jogando. Mas caramba, velho, o Brasil tem que superar isso aí. É claro que o técnico perdendo de 3-0 vai fazer alguma coisa. Cabe ao nosso técnico e aos nossos jogadores o antídoto. O Brasil tinha obrigação de fazer pelo menos mais 2 gols no segundo tempo. Benja, pronto,
2: Calil. Falei. Pronto, falei. Falou o Calil. Oi, quem chamou?
6: Marco Belo, aqui da Zona Mista. Dessa vez a gente vai ouvir a grande maioria dos jogadores da seleção brasileira que vão passar por aqui e vão passar pelo microfone da TMC. Já que lá na Flash Interview o pessoal da CBF falou, só um vai falar com vocês. Aqui a gente vai falar com quem a gente quiser, tá bom?
2: Então tá bom. Então nós vamos fazer o seguinte, nós vamos encerrando aqui. O Fabiano Fará vai tocar do estúdio, nós vamos pro intervalo e na volta tem mais fim de papo aqui, tem mais pós-jogo aqui na TMC, e você sabe, Transamérica agora é TMC. Quem escuta sabe, e não sai daí não, hein? Tem muito mais pós-jogo aqui.
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0: 16 minutos deste sábado, seguimos aqui com um fim de papo TMC para toda a rede Transamérica TMC. Carlo Ancelotti, técnico da seleção brasileira, falou há pouco no microfone da TMC. Separei aqui alguns destaques que o Ancelotti colocou.
1: Fará.
0: E um deles, pois não? Lucasito!
1: Isso, só pra informar rapidinho que tem bola rolando na Copa do Mundo, quase 17 do primeiro tempo, e o Paraguai está vencendo a Turquia por 1-0, gol do Galácia.
0: Oh!
1: O gol saiu logo no comecinho do jogo, no primeiro minuto, viu,
0: Fará? Mas já?
1: Já.
0: Assim, foi falha da Turquia ou...
1: Não, foi um chute rasteiro de fora da área.
0: Ah, tá.
1: E o Galarza conseguiu colocar o Paraguai na frente. A Turquia, neste momento, está sendo eliminada.
0: Fica comigo, por enquanto, aqui, Lucasito, mais um tempinho. Por favor, vou querer você inteiro, Lucasito. Ô, José Calil, o melhor do Brasil, direto
2: fala,
0: da Filadélfia.
2: Fala.
0: Calil, um abraço. Você foi certeiro, Calil, quando você disse o seguinte. Imagine... um cara bom em cima do Danilo. Imagine dois caras bons em cima do Casemiro. E você terminou a frase assim: muito difícil ganhar a Copa. E o Ancelotti não admite que o Brasil piorou e não o Haiti melhorou, hein, Calil?
2: Boa noite, Fará. Um prazer estar contigo aqui. O estádio já vazio, né? Apenas nós aqui que estamos trabalhando. Aliás, Fará, eu vou responder sua pergunta, mas antes eu queria relatar que foi um dia muito complicado. Nós tivemos muitas dificuldades aqui de entrar no estádio, de trabalhar. Nós estamos numa posição, Fará, o Éder Luiz é gênio para ter narrado o jogo de hoje, porque nós estamos numa posição que a gente não enxerga a linha lateral, a gente não enxerga a bandeirinha de escanteio, entende? A gente enxerga do meio de campo para lá. Então foi um dia de muitas dificuldades.
0: Oi. Ó o Boldaquinho aí. Fala, Leandro.
3: Só pra...
2: Olha, fala.
3: Fala, Farazito, tudo bem? Tudo certo, meu garoto? Tudo bem pra vocês? Boa noite aí, pessoal do Fim de Papo. Ó, só pra destacar, acabou a entrevista coletiva do técnico Carlo Ancelotti, né? Aqui na sala de imprensa do estádio da Filadélfia. E na hora que terminou, a gente bateu um papo com o Rodrigo Caetano sobre a situação do Rafinha, tá? Lesão, quer dizer, lesão, né? É incômodo muscular no adutor da coxa esquerda. Vai ser reavaliado, gera uma certa preocupação, tá? Então vamos acompanhar, porque não é bolha, que nem foi da outra vez, então passa a preocupar, né? Passa a ser mais um problema aí pro Ancelotti a ter aí na sequência da Copa do Mundo, Fará.
0: Aí o Leandro Boldacchi atualizando a situação do Rafinha, Calil.
2: Gera uma certa preocupação, não. Desculpa, Leandro, gera uma grande preocupação, porque, veja, a maneira como o Rafinha caiu, os companheiros, né, o Benja, o Éder, até falava, o próprio Leandro, que estava no gramado, comentaram isso, a maneira como o Rafinha foi, digamos assim, consolado pelos companheiros, os caras sabem, velho, jogador de futebol não é, o cara já sofreu essas lesões, então,
0: verdade, verdade.
2: O Rafinha deve ter falado para os colegas, abriu, né, que é o termo que eles usam quando sofre uma lesão muscular, abriu aqui atrás, porque o músculo parece que abre, né? E é muito preocupante, porque o Rafinha estava sendo muito criticado, porque o problema é que, como o Brasil tem um problema tático, Fará, a bola não chega pro Rafinha como chega no Barcelona. A bola não chega pro Rafinha com qualidade. Então ele foi muito criticado contra a seleção de Marrocos. Hoje ele teve um gol anulado aos 11 minutos e depois ele perdeu um gol que ele bateu fraco, né? Ele podia cruzar para o Vinícius, ele resolveu bater fraco e perdeu o gol. Muito bem. Mas ele é um grande jogador. O Rafinha é um grande jogador de futebol. Não está no melhor momento da vida dele, mas ele vai fazer muita falta se ele machucar. Não venho com essa conversa, o Rafinha não estava jogando nada, põe qualquer um lá que resolve. Não funciona assim. O Rafinha é uma referência técnica do time. E é lamentável, viu, Fará? Se ele se machucar, nós vamos sofrer bastante. Mas voltando, então, lá atrás, se alguém tiver entrevista aí, me chama, hein? Voltando lá atrás em relação ao que você perguntou, o que incomoda um pouco nas declarações do Ancelotti, você vê, falaram os líderes.

0: hoje falar dos líderes, né? Isso a gente tem que elogiar. Porque eu tava bravo que tava falando Douglas Santos, tava falando Magalhães, jogadores que não tem representatividade nenhuma. Hoje falou o técnico, falou o Casemiro e falou o Marquinhos. Falou o capitão, que é o Marquinhos, e falou o Casemiro, que é o pilar do trabalho do Ancelotti, né? E eles falam coisas desconexas com a realidade. Eles falam que o Brasil jogou bem, falam que o time não tomou gol, tá de parabéns. Porra, não tomou gol porque o Alisson fez 3 milagres. Se o time não toma gol porque ele neutraliza as principais ações do adversário, ele não deixa o adversário entrar nos seus domínios, tudo bem. Agora, o Brasil não tomou gol porque o Alisson fez 3 milagres. Né? O Alisson fez um milagre no segundo tempo aos 17 minutos numa cabeçada do AD, aos 41 num lance do Isidore e aos 47 do Joseph. Foram 3 milagres do Alisson. Então, aí o Marquinhos vem e fala, não, nós jogamos bem, o time emocionalmente estava melhor. O Brasil não tem problema emocional, Fabiano Fará. O Brasil tem problema tático. Não é emocional o problema, ninguém tá borrando as calças aí, ninguém tá tremendo. Você pode até falar do Rayan, que hoje não foi bem, do Ederson, né? O Ederson, vou dizer uma coisa pra você, Fará. Eu tava junto com você, né, na transmissão quando machucou o Wesley, e no dia seguinte convocaram o Ederson, meti o pau na minha rede social, os caras, principalmente torcedores do Fortaleza, acabaram comigo, dizendo Sim. que é um grande jogador. Você viu o que aconteceu hoje?
1: Nossa, horrível, hein? Horrível, Ederson.
0: Com uma perna. Pois é, com uma perna, ele chutou a outra perna dele e errou a bola. Parecia todo Gilson, que jogou no Santos. Ele fazia isso, ele chutava com uma perna, ele chutava a outra perna dele e errava a bola. Foi o que esse Ederson fez. Então, sabe, é difícil. Eu tava... Bem, já fez uma pergunta que eu gostaria de dar uma resposta diferente quando ele pergunta se nós temos chance de ser ex. Olha... Chance tem. A Itália não tem chance de ganhar a Copa, ela não tá na Copa. Então chance o Brasil tem. Mas pelo que a gente vê de futebol, do crescimento das equipes, do desempenho de outras equipes aqui, é difícil, viu? Falar, pode até acontecer, né? A Argentina começou mal a última Copa e terminou bem. A Espanha perdeu o primeiro jogo lá na África do Sul, da Suíça, de 1-0, e depois é campeã. Mas não, é difícil, viu? O Brasil tem muitos problemas, muitos pontos vulneráveis. É difícil, Fará.
1: Olha, eu tenho, Arnaldo, tem muitas coisas aqui, né? É, uma que você, o Éder e o Ben já falaram, Calil, do Alisson ser o melhor jogador do Brasil no segundo tempo. Isso mas bate uma profunda tristeza. Porque assim, eu não vi, Calil, se eu tiver errado, você, por favor, me corrija. Eu não vi o Haiti... crescer pra cima do Brasil. Eu vi o Brasil dar chances ao Haiti. Eu tô errado, Calil?
0: Ah, não. O Brasil deu muita chance pro Haiti. O que aconteceu foi o seguinte. O Haiti começou num 5-4-1. Né? 5 caras bem lá com a bunda enfiada na trave. 4 caras na frente e um atacante. Muito bem. No segundo tempo, perdendo de 3-0, o treinador francês Sébastien Migné, ele... pegou essa linha, ele transformou a linha de 5 defensiva numa linha de 5 de meio campo. Ele passou a ter 3-5-2. E esses 5 caras no meio do campo pressionaram o Brasil. E o Brasil teve... O Danilo errou um passe, não sei se você lembra, Fará, igual Toninho Cerezo em 82, quando ele foi cruzar uma bola na defesa, a bola caiu no pé do Paulo Rossi, o Paulo Rossi fez o gol e o Brasil voltou para casa. Cara... O Danilo, um jogador com a experiência dele, não pode fazer o que ele fez, ele errou. Depois ele ficou um tempão levantando o braço pedindo desculpas para os colegas, né?
1: Mas numa então, dessa, Brasil... né, cara? Numa dessa, né?
0: Claro. E o erro do Marquinhos? No primeiro milagre do Alisson, que foi aos 17 minutos na cabeçada do AD, se o Alisson... Se o Brasil tomasse o gol, a culpa era no Marquinhos. E ninguém pergunta, isso que eu fico louco da vida. Alguém tinha que perguntar, Marquinhos, como você pode perder aquela bola de cabeça pro AD? Ninguém pergunta, pô. O Marquinhos não pode perder. O Marquinhos é um jogador campeão da Europa. Ele acabou de levantar a taça lá na Champions League. Quem é o AD, cara? O AD, com todo respeito ao Haiti, ele é o capitão da LDU do Equador. E cansou de jogar aqui em São Paulo, tomou 4. Lembra o ano passado, não foi o Paulo, que o Palmeiras, me ajuda aí, Boldaquian, você fará, o Palmeiras não precisava tirar uma diferença de 4.
2: Foi ele mesmo.
0: Tirou. Porra, esse AD jogava na defesa do LDU, o Rafael Veiga deitou nele. Então, não pode o Marquinhos perder a cabeçada pro AD, cara, não pode acontecer. Não pode o Danilo tomar o baile que tomou. Ele tomou o baile do Providence, depois ele tomou o baile do Etienne e do Joseph. Todo mundo que caiu na ponta esquerda aqui deu baile no Danilo. E a gente não vê ninguém comentar isso. Então, Fará, realmente, a situação é preocupante. O Brasil vai melhorar? Vai melhorar. Eu concordo isso com o Ancelotti. O Brasil vai dar uma melhorada. Eu acho que contra a Escócia, o Brasil pode fazer uns 2-0.
1: Ele já disse que vai mudar, né? Ele disse aí na coletiva, Calil, que ele deixou bem claro que não quer uma identidade para a seleção e que pode mudar contra a Escócia.
0: Ele tem que mudar, Fará. Isso aí, todos os técnicos.
1: Neymar, né? E Neymar à disposição, segundo ele.
0: Exatamente, Fará. E agora, a CBF, não sei se os meninos devem estar na correria lá embaixo. A CBF mandou uma nota aqui sobre o Rafinha, né? Assinada pelo assessor Cássio Arregui. Quer falar?
2: Exatamente. A única correção, Calil, eu falei coxa esquerda, mas é coxa direita, tá? O incômodo na coxa direita, já iniciou o tratamento. Qualquer informação a mais vai ser divulgado, aquela que a gente já havia passado antes mesmo desse anúncio ser feito oficialmente pela CBF.
1: Ô, Calil, mas o que ele pode mudar mais pro jogo contra a Escócia? Porque assim, você viu que o Casemiro, ele deixou o jogo todo hoje de novo, né? Ele tirou o Bruno Guimarães e colocou o Danilo Santos. Botou o Endrick, né? Até o estádio aí, vocês relatavam na transmissão, foi abaixo, né? Mas o que ele pode mudar mais, o Calil, pro jogo contra a Escócia, para melhorar?
0: Ele vai mexer na ponta direita, né? Eu acho que ele vai tentar uma outra alternativa. Talvez voltar com o Luiz Henrique. Porque o Rayan, eu tava do lado aqui do nosso colega Wellington Campos, que é um especialista em Vasco da Gama. Quando o Rayan entrou, eu cochichei pra ele: Rayan é craque, hein? Ele falou: porra, Rayan é craque. Mas, cara, entrou muito mal, Rayan. Muito mal. Ele não conseguiu incomodar o lateral esquerdo do Haiti e não conseguiu dar proteção pro Danilo. Porque quando você tem... Ok, o Ancelotti falou que... A gente já tinha comentado isso também, né? Que antes o Wesley era o lateral que aprofundava mais o jogo e o Douglas Santos fazia o terceiro zagueiro pela esquerda. Agora, quem faz isso é o Danilo. Ok, a gente já sabia disso. E o Douglas Santos aprofunda mais o jogo do outro lado. Só que aí existem alguns problemas. Primeiro, o Douglas Santos é fraco para atacar. Ele perdeu um gol hoje.
1: Impressionante.
0: Pelo amor de Deus, aos 30 do segundo tempo, ele podia ir pro fundo, ele podia cruzar, ele podia bater no canto, podia fazer qualquer coisa, menos o que ele fez. Ele chutou lá no hotel que a gente está hospedado, a bola foi lá na casa do chapéu. Então, veja, e quando o lateral não desce, então no caso o Danilo agora faz o terceiro zagueiro, o ponta tem que dar proteção para ele. O Rafinha estava tentando fazer isso nos minutos em que ele jogou, mas o Rayan, cara, repito, é um grande jogador, para mim é um craque de bola, mas ele não fez nada hoje. Ele simplesmente não ajudou o Danilo e não fez nada ofensivamente. Então ele vai mexer aí, porque não vai ter o Rafinha no próximo jogo, não vai ter. O Rafinha, não sei se ele vai ser, eu não vou afirmar que ele vai ser cortado, porque eu não posso afirmar
1: mas
0: isso.
1: Mas pode cortar ainda, ô Calil? Cortar você diz não participar mais da Copa, não. Né? Mas fica no grupo.
0: Não participar mais da Copa, exatamente. Eu volto, eu vou embora e fica no grupo, aí é uma opção de cada um. Eu não vou afirmar que ele vai ser cortado, mas ele não vai jogar contra a Escócia, certeza. Então ele vai ter que pôr o Luiz Henrique. Porque o Rayan hoje foi muito mal. O Endrick, como ponta direita, ele não vai usar, né? O Martinelli, talvez.
1: Entrou bem, né, Calil?
0: O Martinelli já jogou. O Martinelli joga, né, no Arsenal como ponta esquerda. Ele até vinha ficando no banco nas últimas rodadas do campeonato inglês. E o Arsenal acabou sendo campeão e depois perdeu a Champions, né? E o Martinelli já jogou com o Ancelotti pela direita. Então, sei lá se ele pode tentar o Martinelli, mas eu acho que ele vai tentar o Luiz Henrique, voltar com o Luiz Henrique, porque o Raiel foi muito mal. O Ancelotti elogiou tudo. Sabe, são umas coisas, Fará. Eu acho assim, ó. Quando o técnico é perguntado sobre um jogador e o cara foi muito mal, o treinador não precisa falar, ah, esse jogador foi muito mal, mas ele pode falar, eu não falo individualmente sobre jogador. Sabe, ele passa um pano. Agora, falar que um determinado atleta jogou bem quando o cara jogou mal, aí fica ruim, pô.
1: É.
0: Fica ruim porque aí nós não somos trouxas. Você, quantos anos você tem de bola? Eu, o Leandro, o Marco Belo, o Éder, o Benjo, ninguém aqui é imbecil, cara. O Lucas Ito, todos nós, ninguém é trouxa aqui, né? Paulo Vitor, Willy Colono, que estão aqui na cabine, ninguém é imbecil. Então você fala, ah, o Rayan entrou muito bem. Cara, não foi o que aconteceu, Fabiano Fará. Ah, o Ederson entrou muito bem. Também não foi o que aconteceu. Então, eu fico preocupado com o que eu vejo no campo e também com o discurso. Acho que o Brasil vai melhorar na Copa do Mundo. O Benjamin fez essa pergunta, né? Eu estava até respondendo, aí os meninos vieram com as entrevistas lá embaixo, claro, tem que parar tudo mesmo, porque é tão difícil hoje em dia conseguir uma entrevista. Parabéns ao Leandro, ao Belo, né? Que conseguiram lá algumas coisas. Então, eu respondendo agora com calma, o Brasil vai melhorar. O Brasil deve ganhar da Escócia, acho que ganha. Acho que até termina em primeiro lugar no grupo. Agora, para falar em título, Fará, por enquanto não dá.
1: Tô com você, Calil, tô com você. O chat aqui do nosso YouTube, do TMC Esporte, pede, né? Os nossos ouvintes pedem. Calil, conceitue o Brasil. A partir de agora, Leandro Boldaquian, Marco Belo, se tiver alguém aí, é só interromper. Vamos lá, só o Brasil, Calil. Pois não. Fala, Belo.
3: Não, só antes do conceito, falar que a gente tá na zona mista aqui e a qualquer momento os jogadores da seleção brasileira começam a passar. Assim que eles começarem, eu interrompo vocês, tá bom?
1: Pode gritar, Belo. Pode gritar que a gente para, você tem prioridade. José Calil, o melhor do Brasil. Conceito para Alisson, goleiro da seleção.
2: Ótimo!
1: Muito bom, olha só, o Alisson, ótimo. Danilo, lateral direito.
2: Péssimo!
1: Marquinho, zagueiro.
2: Regular.
1: Gabriel Magalhães, zagueiro.
2: Regular.
1: Douglas Santos, lateral esquerdo.
2: Regular.
1: Oi, pensei que fosse vir um péssimo aí. Bruno Guimarães, volante.
2: Regular.
1: Aí depois entrou o Ederson.
0: Meu Deus do céu. Com uma perna, ele chutou a outra perna dele e errou a bola.
2: Péssimo!
1: Casemiro.
2: Bom.
1: Lucas Paquetá.
2: Regular.
1: Aí depois entrou o Gabriel Martinelli.
0: Bom. Jogou bem, eu não gosto muito dele, mas eu não posso ser desonesto, né? Falar que ele jogou mal porque eu não gosto dele. Ele jogou bem, bom.
1: Vini Júnior.
0: Ótimo, junto com o Alisson, melhor em campo.
1: Aí depois entrou o Danilo Santos.
2: Regular.
1: Rafinha.
2: Regular, jogou pouco, regular.
1: Aí depois entrou o Rayan.
2: Péssimo!
1: Matheus Cunha.
0: Bom. Ele fez dois gols, poderia ser ótimo, Fará. Mas os gols que ele fez, né? Um foi sem querer, que foi uma trombada lá com o zagueiro. E o outro foi um dado pelo Vinícius, né? O passe do Vinícius foi uma poesia, né? Foi como uma linda obra de arte, um lindo quadro pintado por um pintor famoso, ou uma escultura maravilhosa. Foi uma obra de arte o passe do Vinícius, né? Então, o Cunha bom. Fez dois gols, mas ó, ótimo, eu prefiro deixar só o Vinícius e o Alisson.
1: Aí depois entrou o Endrick.
2: Regular.
1: Carlo Ancelotti, técnico da seleção.
0: Regular, ele melhorou o time, eu não poderia ser hipócrita de dar péssimo, mas ainda estamos muito distantes de uma coisa boa. Então, regular, boa vontade aí com o italiano.
1: 35, quase 36 minutos deste sábado. Já vou te liberar, José Calil. Um bom
0: você
1: descanso.
0: Que sabe,
1: não, um bom descanso. Parabéns mais uma vez pelo trabalho aí. Você, o Éder, o Benja, o nosso Paulo Vitor Martins na coordenação aí na Filadélfia, ao lado do Willy Colono, que tá na operação técnica. Grande abraço, Calil. Bom descanso, Calil.
0: Muito obrigado, Fará. Um abraço a toda a galera da TMC. Olha, nosso trabalho hoje, Fará, foi muito difícil por uma série de circunstâncias, mas a nossa equipe é muito boa, cara. Todos nós aqui dando sangue e vocês que estão aí no Brasil ajudando muito. Graças a Deus conseguimos trabalhar, mas hoje foi complicado, Fará. Quem sabe lá em Miami, contra a Escócia, teremos condições melhores. Muito obrigado, um abraço a todos e viva o Brasil que ganhou, mas não encantou, Fará.
1: É isso, e esse é o diferencial da TMC, essa equipe maravilhosa e multifuncional que temos. É, o Marco Belo na zona mista e o Leandro Boldacchian, tá por onde, Leandro?
2: Me ouvindo, Fará?
1: Boa, oh, agora sim. E aí, Lelê? Tá por onde?
2: É, tô aqui na saída do estádio, na saída eu acabei de registrar uma cena no mínimo curiosa, tô passando pros nossos nosso pessoal aí das redes sociais.
1: O que aconteceu?
2: Dá um spoiler. O Jânio Infantino tava saindo aqui. É, o Jânio Infantino tava saindo, cheio de segurança, ele foi simpático, parou pra tirar foto. Brasileiro.
1: Daí a gente já volta. Ah, agora sim, retomamos.
2: E aí, fala, tem, Leandro, uns que ficam mais exaltados. Opa, agora sim, né?
1: Isso.
2: Pronto, agora tá me ouvindo bem, né?
1: Tô ouvindo, Lelê.
2: É. Ele tem uns que são mais exaltados, tá? O cara, oh, você tá na minha lista, you are in my list, you are in my list, tá ajudando a Argentina. Ele deu uma risadinha e tal, entrou num belo carro e foi embora aqui. Mas foi simpático, tirou foto com todo mundo aqui, o presidente da FIFA, com aquele estilão dele, né? Terno do mais alto nível e o tênis branco, né? Maravilhoso.
1: Bem acompanhado. Muito bonito,
2: mas recebeu o carinho do torcedor. Ah, não. Tava Alone.
1: Tá, Alone. Ou Alone, como é que fala?
2: É, exato.
1: Tá.
2: Alone.
1: Oh, eu vou pro intervalo, 38 minutos deste sábado, e já volto pra me despedir do Lucasito, volto com o Marco Belo, também com o Lelê, direto da Filadélfia. O fim de papo volta em instantes.
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0: Um fim de papo nas imagens do YouTube, arroba TMC Esporte. O Matheus Rodrigues na mesa de som, Anderson Sonsini na produção, do Gustavo Garcês. Seguimos com o fim de papo. Marco Belo, movimentação na zona mista aí na Filadélfia, Belo.
1: Fará, por enquanto, aqui na zona mista, nada, zero de movimentação, apenas jornalistas aguardando jogadores que já deixaram o vestiário e, de alguma forma, não chegam aqui. Não sei se estão fazendo a dancinha do Paquetá, se estão comemorando o aniversário de alguém, mas, de alguma forma, eles não chegam aqui à zona mista, onde cerca de 300 a 400 repórteres os esperam aqui. Nenhum jogador, nem do Haiti, nem do Brasil, ainda passou por aqui.
0: É impressionante, né? Como a seleção brasileira foge do povo. E depois que a aproximação. Deixa eu me despedir do Leandro Boldaquian, então. Lele, grande abraço, parabéns pelo trabalho. E nos vemos amanhã no Esquenta, Lele.
2: Parece que.
0: Tá tomando chuva, né? É isso, de nada. Valeu. Ô, Lucasito, passa a régua no seu trabalho aí, me coloque tudo que tá acontecendo agora, o que já aconteceu hoje, por favor, Lucasito.
3: Vamos lá, Fará, neste momento, bola rolando, 43 do primeiro tempo, Paraguai tá vencendo a Turquia por 1-0, gol da Larsa. Esse resultado está eliminando a seleção da Turquia. Lembrando que hoje, além da vitória do Brasil, tivemos também no outro jogo do grupo C, a vitória do Marrocos, 1-0 sobre a Escócia. E no outro jogo do grupo D, os Estados Unidos bateram a Austrália por 2-0, a seleção norte-americana que já está garantida também no mata-mata, assim como o México. Neste momento, então, no grupo C, o Brasil lidera com 4 pontos, seguido pelo Marrocos também com 4 pontos, o Brasil com 3 gols de saldo e o Marrocos com 1. A Escócia também ainda com chances de classificação, na terceira colocada com 3 pontos, o Haiti está eliminado com 2 derrotas. Você vai pedir a agenda de amanhã, para amanhã às 2 da tarde pelo grupo F, tem Holanda e Suécia, às 5 da tarde pelo grupo I, tem Alemanha.
0: Ô Luquinha, espera rapidinho, a gente está com problema aqui de comunicação aqui rapidamente, já deu aqui um chiado na linha, mas deu para entender. Um grande abraço pro Lucas Ito, nosso Lucas Ito, o melhor plantão esportivo do rádio brasileiro. O Leandro Boldaquian já me despediu, o Lucas Ito também está liberado. Nos vemos amanhã, porque amanhã o Esquenta começa às 11 da manhã e vamos até às 8 da noite. Tem dois jogos, tem Copa do Mundo para você. E o Marco Belo tá lá, ó. São 45 minutos deste sábado. E ninguém apontou na zona mista, né, Belo?
1: Ninguém. E olha que no Flash Interview, que é um local pago para você ouvir 3 jogadores da seleção brasileira, você escolhe 3 jogadores e pode fazer uma pergunta a 3 jogadores. O rapaz da seleção falou: é só um.
0: É.
1: Tá bom, né?
0: E cobram, né? E cobram pelo espaço.
1: Eles mandam, né?
0: E não cobram barato, né?
1: E é caro.
0: Pois é, é aquilo que eu falo, Belo. A seleção quer se reaproximar do torcedor, mas não se esforça pra isso, né? Nem no campo, nem fora dele. Belo, eu tenho que pagar mais um comercial. Eu volto já com você, então, pra gente ver se alguém aponta aí o nariz, pelo menos se
1: faz
0: fala
1: isso
0: com o Marco Belo. É isso, voltamos já, 45 minutos do sábado. Mais uma pausa, a última aqui no fim de papo.
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0: 48 minutos deste sábado, voltamos com um fim de papo TMC para Brasil 3, Haiti 0. Direto para Filadélfia, Marco Belo, zona mista da seleção brasileira. Ninguém, né, Belo?
1: Ninguém, até agora ninguém, nenhuma alma viva da seleção brasileira apareceu para conversar conosco.
0: Ô Belo, deixa eu fazer, você sabe por que que o Matheus Cunha, ele comemora o gol, e ele fez duas vezes isso hoje, meio que abaixando os joelhos, sacudindo os braços, sabe por quê?
1: Surfando.
0: É, sabe que ele é surfista, né, Belo? Matheus Cunha.
1: Assim como você, né?
0: É que eu sou bem melhor, né?
1: Você comemora gol assim?
0: Não. Até porque deixei de fazer faz muito tempo.
1: Entendi.
0: Fazer o quê? Gols.
1: Ah, tá.
0: Belo, porque o Matheus Cunha, eu tava dando uma olhada aqui, ele é de João Pessoa, na Paraíba, né? E agora estão pipocando nas redes sociais muitas imagens dele surfando, né? E no segundo gol dele hoje, ele comemorou, ele se jogou de peito, fingiu que tava remando numa prancha e levantou. E ali eu acho que ficou, pra quem não sabia, ficou nítido que o Matheus Cunha homenageia os surfistas. Matheus, foi bem pra você o Matheus Cunha hoje, ô Belo?
1: Foi bem, dois gols, pô. E aliás, que passe do Paquetá pra ele, impressionante aí no segundo gol.
0: Então, o Paquetá são ações importantes no segundo e terceiro gols do Brasil, né, Belo?
1: O Paquetá, que era um dos candidatos a sair do time, muita gente falava que ele ia sair do time para a entrada do Luiz Henrique, por exemplo, continuou no time e foi muito bem, deixando o Matheus Cunha nessa bola na cara do gol, além de outros lances, né?
0: E pipocou também nas redes sociais. Ah, tá vendo? Revivemos a dupla do Flamengo. Passe do Paquetá, gol do Vini Júnior, que ele também fez um passe pro Vini Júnior. E assim, não sei se você teve a oportunidade de ver aí, mas aqui no nosso telão, aqui no estúdio da TMC em São Paulo, o Paquetá, quando ele recebe a bola, ele levanta a cabeça, Belo, ele já vê o Vini Júnior apontando pra frente e ele dá um tapa na bola, sensacional. Que passe do Lucas Paquetá, que agora acho que essa dúvida o Ancelotti não tem mais, acho que vai permanecer, né?
1: É o passado e o futuro, meu caro Fabiano Fará. A dupla do passado do Flamengo, Paquetá e Vinícius Júnior, e a zaga do Corinthians de 2028, Marquinhos, verdade, e Gabriel Magalhães.
0: Ah, de 2000, peraí, Belo. 2028?
1: 2028.
0: Estão fechados já?
1: Fechado.
0: Ô, Belo, fala
1: te
0: sério.
1: Te garanto.
0: Hoje no Papo de Crack Primeiro Tempo de São Paulo, você falou de Vini Júnior no Corinthians. Para com isso, Belo.
1: Não, daí eu tava zoando.
0: Tá.
1: E essa Mas aí Marquinhos é e Gabriel Magalhães é verdade.
0: Sério?
1: Esses caras, quando saírem da Europa, voltam pra onde?
0: Ah, eu
1: o Gabriel Magalhães, ele assiste jogo no meio da Gaviões.
0: Sim, isso eu sei.
1: Ele vai de trem pra Itaquera.
0: É. E o Marquinhos foi revelado pelo Corinthians, né?
1: Sim, tem um carinho todo especial.
0: Marquinhos, foi bem hoje, Belo?
1: Foi bem.
0: E o Magalhães?
1: Apesar do Calil ter falado que ele falhou num lance, né, contra um jogador do Haiti, mas
0: o Aqui.
1: Acho que não prejudicou, não.
0: E o Magalhães?
1: Sempre vai bem.
0: Você gosta, né?
1: Menos quando perde pênalti.
0: É, mas aí, pô, perdeu numa final de Champions, que é pior ainda, né, Belo? É pior ainda. E ele ficou abalado com isso. Parece que ele vai se recuperando.
1: Menos
0: agora.
1: Menos numa final de Champions é ótimo.
0: Que é pior ainda. Mas parece que agora ele tá se recuperando, né? Porque ele chegou abalado, né, Belo? Ele chegou do Arsenal, era um abalado pela perda.
1: Chegou
0: do
1: abalado, o Marquinhos falou em uma zona mista que conversou com ele, inclusive, sobre isso. E colocou a cabeça dele no lugar. Outros jogadores também conversaram com ele. E acho que já passou. Já é outra época, outra hora. Acho que já ficou no passado.
0: E o Ancelotti disse, né, Belo, na entrevista coletiva, perguntado sobre Neymar, ele não, Neymar vai treinar com a gente, amanhã treina sozinho, depois treina com a gente e vai estar no jogo contra a Escócia. Ele cravou ele no jogo contra a Escócia, obviamente no banco.
1: Exato.
0: Né, Belo?
1: Pelo menos no banco, né? Treina amanhã, não sei se no campo, mas treina no hotel, faz aquele regenerativo, aquele treinamento na academia do hotel e depois pode ir pro campo. E aí, na quarta-feira, pode estar em Miami contra a Escócia, pelo menos no banco de reservas.
0: Se ele tivesse condições, não sei, não dá pra gente adivinhar, Belo, mas se ele tivesse condições, tivesse ido pro banco em condições de jogo, hoje seria uma partida, na sua opinião, uma partida pro Neymar entrar e jogar alguns minutos?
1: Eu acho que se o Neymar tivesse condição, se não houvesse uma preocupação tão conservadora com o Neymar, porque há uma preocupação muito conservadora para ele não voltar a ter lesão, se não houvesse essa preocupação tão conservadora, ele jogaria 15 minutos hoje fácil. Aí ele tá treinando junto com os caras, pô.
0: E você relatou, né, Belo, na atividade, a última que teve lá, que o Neymar tava junto, que ele fez os mesmos movimentos, os mesmos treinos.
1: Exato.
0: Que os demais do
1: elenco. Ele treina, né, sem restrição.
0: Então, essa é uma informação importante. Ele treina
1: sem restrição. Se é final de campeonato, ele joga.
0: É isso, ele treina sem restrição, Marco Belo, e o Ancelotti cravou ele à disposição contra a Escócia. O Rafinha é muito difícil, né, Belo? Pelo que você acompanhou lá na Flash Interview, foi até perguntado, né, o Marquinhos, acho que foi o Marquinhos que falou que entrou, chegou perto dele e perguntou, ele falou, sentia posterior. Pelo que você sentiu aí, muito difícil, né?
1: É, a CBF até soltou aqui, o Leandro já passou pra gente, mas a CBF soltou oficialmente. O atacante Rafinha sentiu dores no músculo posterior da coxa direita no primeiro tempo da partida contra o Haiti. O jogador iniciou o tratamento e será reavaliado. Quando tivermos mais informações, avisaremos. Dores no músculo posterior da coxa direita, Fará, pela nossa experiência, é uma semana, hein?
0: Não, eu acho que pra mais, tá? Dependendo da... Porque assim, é a dor, aí tem um inchaço no músculo, porque primeiro vem o edema, né? Aí depois que desincha o músculo, primeiro exame, de repente não detecta o que é, aí vem o segundo exame. Enfim, é preocupante, porque obviamente que o Rafinha era o jogador que o Ancelotti contava pra aquela
1: posição. E ele já teve problema no primeiro jogo, né? Que ele teve aquelas bolhas no pé, que ele teve que treinar de tênis no outro dia.
0: E ficou, ele perdeu alguns treinamentos, não foi por causa dessas bolhas no pé?
1: Perdeu um.
0: Então, no jogo contra o Marrocos eu lembro da cena clara, e o Marco Belo estava à beira do gramado lá, e viu o Rafinha, tirou a chuteira direita e começou a massagear o próprio pé direito, né? Então ali até falei, pô, ele tá com um problema no pé, mas aí, na verdade eram bolhas, e agora o Rafinha tem na coxa direita, né? É a nota da CBF?
1: Exatamente.
0: É um problema muscular que é
1: vamos muito... torcer para que seja... pouca coisa, né? Para que não seja nada. É complicado pela nossa experiência, mas vamos torcer para que seja o mais leve possível.
0: Tratando-se de uma Copa do Mundo, de repente, se ele sente um embolo, um incômodo ali, ele já pede para sair, né? Já pede para sair até porque, bom, né? Peraí, eu tiro curto, não quero perder. Mas o Calil relatou, o Leandro, e você também acompanhou, do jeito que ele abaixou, o jeito que os companheiros chegaram nele, conversaram com ele... Cara, é uma situação, sinal de alerta ligado. E o substituto imediato dele é quem, Belo?
1: Do Rafinha?
0: Isso.
1: É Luiz Henrique.
0: Que nem entrou hoje, né? Saiu entrou o Rayan.
1: O Rayan que entrou, né?
0: Você também
1: o Rayan, o Rayan passou na frente do Luiz Henrique.
0: Você é da opinião do José Calil que o Rayan não fez um bom jogo hoje?
1: Eu acho que o Rayan não apareceu. Ele não aproveitou a oportunidade.
0: Então ele não fez...
1: Eu acredito que ele estivesse na frente do Luiz Henrique, até hoje.
0: Sim.
1: Mas, a partir de hoje, acho que não.
0: Volta, né? Volta pro fim da fila.
1: E há sempre a chance de Endrick ser o substituto, né? Dependendo da boa vontade do Ancelotti.
0: Sim, mas aí o Endrick entraria pra ocupar o lado direito, ele não ocupa, né? Ele é mais centralizado, né?
1: Seria outro... posicionamento, né? Sim, seria mais aberto.
0: Exato.
1: E assim como o Luiz Henrique.
0: E o Matheus Cunha funciona muito melhor que o Igor Thiago, hein? Pelo menos no lugar certo, na hora certa, ele tá, né, Belo?
1: O Igor Thiago é bom.
0: Como é que é, Belo?
1: Sem a bola.
0: Ah, tá. Que susto. Essa pausa dramática quase caiu da cadeira aqui, Belo. O Igor Thiago, hein? Esse aí pra ter oportunidade de novo, hein, Belo?
1: O Igor Thiago... meu caro Fabiano Fará, jogando num Cruzeiro da vida, num Grêmio, num, sei lá, Sport Recife, pra mim ele seria um jogador normal.
0: Sim.
1: Normal.
0: Tá.
1: Concorda ou não?
0: Eu discordo, eu acho que ele seria um jogador abaixo do normal.
1: Hã?
0: Eu acho que ele... cara, ele seria um bagre, numa boa. É assim, não...
1: Mesmo aqui no futebol brasileiro?
0: Mesmo no futebol brasileiro, cara.
1: Mas o cara é artilheiro da Premier.
0: É vice-artilheiro. Mas é aquele. Pô, quantos jogadores, Belo, você já não viu pra gente encerrar nosso fim de papo aqui? Você já não viu que fez uma temporada boa e depois sumiu?
1: É, o Pedro Raul foi artilheiro do brasileiro.
0: E depois?
1: Nada.
0: Marco Belo, grande abraço, nos vemos amanhã no Esquenta, tá certo, Belo?
1: Com certeza, continuo aqui na Zona Mista e gravarei tudo para a programação TMC pra gente colocar no Esquenta amanhã as palavras dos jogadores da seleção brasileira, tá bom, Fará?
0: Fechado, excelente, Marco Belo, incansável Marco Belo, direto da Filadélfia, 59 minutos deste sábado, temos um encontro marcado às 11 da manhã com o Esquenta para um sabadão de Copa do Mundo aqui na TMC. Obrigado pelo carinho, pela audiência. Eu tô indo, eu já fui. Tchau!

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9: 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Olá, olá. Sejam muito bem-vindos ao Corre TMC. Quem cedo madruga já correu 2 quilômetros, eu sou Mirelle Moschella e pra você que está me ouvindo agora, gente, aqui na TMC, bem-vindo corredor, bem-vindo, bem-vinda corredora. E aí, você tá indo pro seu corre? Está na correria? Tá indo pro seu longão? Ou você já correu hoje, você tá de boa ou pretende correr mais pro final do dia? Olha, independentemente do seu corre, do seu horário, o mais importante é você tirar este popô do sofá e fazer uma atividade física, não é verdade, gente? Então, bem-vindo. Tô muito feliz que você tá aqui com a gente no Corre TMC. Hoje, mais uma vez, a gente vai ter alguns convidados passando por aqui. Então, já aproveite. Nós estamos além aqui da rádio TMC 100.1 em São Paulo e vários outros dials também espalhados pelo Brasil. A gente também está no YouTube. Então, aproveite. Coloca lá, @ Corre TMC Esportes, tá certo? Corre TMC não, é TMC Esportes. E aí você pode também ficar de olho em todos os convidados que já passaram por aqui, tá certo? Bora começar com ele, porque olha, eu já queria ele aqui no Corre TMC há muito tempo. Porque assim, quando eu tô correndo lá na USP, eu mal consigo enxergá-lo. Porque ele passa do meu lado assim, ó, vuf! Voando. Quando eu vejo, ele já passou, gente, assim, ó, maravilhosamente correndo com aquela postura incrível. Eu falo, nossa, esse cara é brabo demais. Então, muito bem-vindo, Rodrigo Lobo, que já vive mais de 20 anos, gente, de corrida, do esporte, Ironman. Já também já fez vários mundiais, é uma grande inspiração. Então, Rodrigo Lobo, que bom que você está aqui com a gente, bem-vindo.
10: Muito obrigado, Mi, que honra participar desse programa. E da próxima vez eu prometo que eu faço um pouquinho mais devagar, só pra gente conversar um pouco mais.
9: Ah, impossível, né? Porque, poxa, o seu pace, a gente já vai falar de ritmo aqui. Mas é porque é claro que a gente tá falando de boa performance. E quando a gente fala de performance, é claro que a gente lembra de você. Passa voando. E para falar de performance, não é tão rápido, né, Lobo? A gente sabe que tem uma longa história e uma grande construção até chegar aonde você chegou hoje. Então, já de bate-pronto, quem é você no corre?
10: Olha, eu treinei essa pergunta, hein? Eu já fiz um intensivo de Corre TMC, porque eu sabia que vinha essa
9: que
10: pergunta.
9: Que viria. Boa.
10: Bom, mas obrigado mais uma vez. Também os ouvintes, fico muito feliz em poder contar um pouco da história e ajudá-los de alguma forma, né? Que é muito importante, porque quem corre quer longevidade na corrida.
9: É então, isso.
10: Então, já respondendo, quem é Rodrigo Lobo, quem é Rodrigo no Corre? Tô há um bocado de tempo aqui, né? Nessa jornada. Comecei lá atrás, precisei da atividade física para uma mudança de hábito, de comportamento, eu era o gordinho da turma, né? E isso me incomodava lá atrás, né? Me incomodava bastante, influenciava muito no meu, né, na minha, meu posicionamento, influenciava muito no meu dia a dia. E fui meio que empurrado, vai fazer alguma coisa, vai se movimentar. Então, em resumo, eu sou um apaixonado pelo esporte. E posso dizer que o esporte mesmo transformou minha vida, assim como tenho certeza que o esporte transformou a vida de vocês, para quem já está nele. É, principalmente a corrida, que ela é um esporte fascinante, viciante, e quando você vai ver, você já está envolvido nele, falando só sobre isso. E, consequentemente, né, por eu estar tão envolvido, por sentir mesmo o efeito, o que realmente o esporte, né, como um agente transformador de vidas, né, foi para mim, acabei querendo trabalhar com isso também, para descobrir, né, sou um curioso, o que é isso mesmo? Por que a corrida transforma tanto a vida das pessoas? Tentei fazer outras áreas, tentei estudar informática, tentei fazer engenharia, falei, não é, eu preciso devolver para a sociedade o que de fato, né, eu percebi, o que eu senti, e como de fato, né, como a vida, como o esporte, a corrida e o triatlo transformou a mim. Então é isso, sou apaixonado há praticamente 30 anos de corrida, há uns 25, 26 anos de triatlo, e praticamente uns quase 20 anos já trabalhando com isso, 16 anos com a nossa assessoria. Então, caramba, já tem bastante tempo aí.
9: Então, né? Vocês perceberam, né, que a gente tem muita história aqui para contar. E falando em história, olha como o esporte é, né? Eu acho que por isso que a gente fala que cada indivíduo, cada atleta, ele é único e ele tem uma história, né? Então, quando a gente tá lá na corrida de rua e a gente vê aquela galera correndo, né? Mais de 1.000 pessoas, 1.500 tomando o asfalto. Cada corredor tem uma história. E é incrível como a gente consegue, depois conversando com as pessoas, né? Ao longo também do tempo aqui no Corre TMC, a gente vê como... o esporte, ele é uma ferramenta de transformação mesmo, né? Então, a corrida apareceu comigo depois de uma doença, né, que eu tive, e aí resolvi correr meus primeiros 21 quilômetros e desde então não parei. Você sofria bullying, né, quando era então na infância, e acabou pegando esse bullying e sendo uma armadura, assim, para você. Falou, não, cara, então peraí. Estão me chamando aqui de gordinho, né? Enfim, de vários outros apelidos e tal. Eu vou transformar isso e você é um grande exemplo, uma grande inspiração. Olha como a gente consegue mudar, né? Mas a gente precisa ter uma mente muito blindada para isso também, né, Rodrigo? E como é que você, então, o esporte, ele entra na sua vida? Porque você acabou de falar, pô, eu fazia informática, depois eu fui para outro campo, mas aí eu senti que o esporte, ele realmente, como o atletismo, ele foi introduzido na sua vida? Foi na escola ou não?
10: Não, né? Eu, como falei, eu precisava me movimentar, né? Então, a gente está falando aí de 1990 e pouco, né? Tinha mais ou menos uns 11, 12 anos de idade, e realmente estava, né, indo ladeira abaixo, né, com hábitos ruins. Então é importante eu ter passado por isso para entender o que as pessoas, a dificuldade real, né, porque quando a gente fala para o Rodrigo, imagina 30 anos correndo, né, com esse biotipo, com alguns resultados, só olha, né, o topo da pirâmide, né, a ponta do iceberg, não entende o que foi construído ali, né, como a gente falou um pouquinho, que a gente vai falar também sobre um conceito de performance sustentável, né? Que a gente não adianta, pode atingir alta performance de uma forma rápida, mas para que ela seja sustentável, ela tem que ter paciência, tem que ser construída ao longo de muitos anos. E, de fato, tive que fazer, né? Antigamente, né, Mi? A gente tá falando aqui de idade, não vou falar muito de idade, mas antes, o que, que vai fazer? É, quando que uma criança, né, já indo para adolescência, vai fazer a nadar, né? Antigamente, os médicos indicavam nadar. Então, comecei a corrida nadando.
9: Olha!
10: E, claro, né, com o meu biotipo aqui, 1,68m, com essa estrutura toda, eu não ia ter muito sucesso numa piscina. Eu comecei nadando numa piscina de 16 metros e com uma turma muito legal. Inclusive, sou muito grato a uma pessoa que trabalha ali com a gente, que é o China, que pegou aquela turma de adolescentes e voltou para participar de algumas competições. Então, esse foi meu histórico. Comecei na água e, olha só, na época, 1998 para 99, o primeiro grupo, 97 para 98, corrida estava dando praticamente os primeiro salto grande ali, né, de entrada do público. Então, um grupo de corredores na academia, corredores anônimos, né, vambora, sai para correr, isso era muito incomum, não era comum, era muito, muito raro encontrar isso.
9: Claro.
10: E esse grupo resolveu querer, né, imagina, quem corre quer ter pessoas correndo junto,
9: sim,
10: né?
9: um ajuda o outro, isso, né, um motiva o outro.
10: Então eles foram convencendo os clãs da academia para participar de alguns treinos. Eu lembro que era de terça e quinta à noite, 7 da noite, que a gente saía para correr. Então imagina, tinha 15 para 16 anos de idade, da turma da natação, conseguiram convencer a turma dos garotos da natação para correrem com eles, e eu descobri que eu corria melhor do que eu nadava.
9: Olha aí, né?
10: Tinha mais potencial para a corrida em relação à natação. Então, tanto é que eu já saía um pouco na frente, disparado, aquela coisa de sair um molecão, né? Imagina, um jovem com energia. Aí a minha primeira corrida de 6 quilômetros, na época saudosa Corpore, né? Que quem nunca começou na Corpore ali, dessa nossa geração. E uma corrida de 6 quilômetros dentro do Ibirapuera, dentro do Parque do Ibirapuera. E eu já fiz ali praticamente 24 minutos, então já tinha ali um grande potencial. E certamente eu gostava da corrida, né? Ela já libera uma série de hormônios que a gente sabe muito bem, quem corre conhece quais todos os hormônios que a corrida libera. E eu me sentia muito bem, e ela também me ajudou a mudar mais profundamente meus hábitos, né? A natação junto com a corrida, a soma dos dois esportes, fizeram com que eu precisasse ajustar muitos hábitos alimentares, né? Eu tinha mais compromissos de treinos, então já não tinha muito tempo para fazer outras coisas. A gente começou a participar de provas de natação, provas de corrida, depois juntou os dois para provas de aquátlon, né? Que era natação com corrida. A gente chamava biatlon, mas agora mudou para aquátlon.
9: É verdade, chamava biatlon, né?
10: Isso, as provas lá do Núbio, né? Lá em Santos. Então comecei a sair depois. Fiquei transitando entre provas de natação com corrida. Fui pro triatlon, né, com uma bicicleta emprestada em 2000 para 2001. Estreiei no triatlon e fico aí virando a chave entre triatlon. Para quem não
9: isso
10: sabe, triatlon é natação.
9: Isso foi 2000 bike, entre
10: 2000 e 2001.
9: Mas o triatlon não era o fenômeno, boom que tinha hoje. Era tudo muito...
10: Imagina.
9: Pouquíssimas pessoas tinham a ideia do que era o triatlon. E fazia também um triatlon, né?
10: Exatamente. Era muito difícil a gente até saber como treinar para o triatlon, né? Saber o que fazer. A gente não sabia. Então, juntava tudo.
9: E... outros tipos de bike também,
10: exato,
9: né?
10: Exato.
9: Outra tecnologia.
10: Era diferente. O esporte, ele, né, principalmente o triatlon, ele era... Quem realmente praticava tinha uma relação diferente com o esporte. Diferente hoje do triatlon, que, claro, tem um problema por conta da, né, elitização, por conta de equipamentos caros, do custo caro do esporte. Antigamente era um pouco mais fácil, mais simples. E foi importante eu ter passado por esse momento para enraizar profundamente esse esporte. Claro, tentar de alguma forma, né, passar um pouco dos ensinamentos, os valores, a importância, né, tanto do triatlo quanto da corrida na vida das pessoas.
9: Não, realmente o esporte, ele traz uma disciplina pra gente que é incrível. E eu já vou aproveitar, já que estamos falando aqui de provas, de corrida, de triatlon, de lugares, eu vou fazer um contato então com a Gabriela Correia, que é a CEO da WTR, a World Trail Races. Gabi, você está aqui nos escutando, bem-vinda ao Corre TMC. Você tá aqui com a gente já? Oi, Gabi, tudo bem?
11: Tô sim. Boa tarde, pessoal. Obrigada aí por me receber.
9: Prazer. Ô, Gabi, eu queria que você contasse um pouquinho pra gente sobre o que é a WTR. E eu já sei também que ela acontece essas provas em lugares paradisíacos, né? E aí esse atleta tem a chance de sair para viajar e para fazer esportes também. Ou seja, une aquela famosa frase, né? O útil ao agradável. Conta um pouquinho mais pra gente.
11: Exatamente, exatamente. Total útil ao agradável. A WTR é uma liga de esportes de montanha. Então a gente sai aí do asfalto, vai pra trilha. É, a gente tem trail run, tem mountain bike, tem o duathlon aí, né, pegando gancho, que é a galera que corre no sábado e pedala no domingo, então um desafio a mais. Temos corrida infantil também, a gente nasceu em 2014, então estamos aí no 12º ano de história, já tivemos mais de 40 etapas, né, ao longo desses 12 anos. É, e a gente, para além da parte esportiva, né, a gente tem uma experiência de entretenimento, de ponto de encontro da comunidade mesmo durante todo um final de semana em diversos destinos turísticos. A gente une o turismo ao esporte de montanha, então a gente vai desde de locais de mar paradisíacos como Arraial do Cabo até alta montanha como Petrópolis, Campos do Jordão. Esporte e diversão para todo mundo, todo tipo de atleta, para família, para amigos.
9: Não, incrível. Rodrigo Lobo está aqui comigo também, atleta de performance. E Lobo, é legal quando a gente viaja. Eu acho que, na verdade, a gente adora viajar, a gente corre, sempre procura um lugar para conhecer. A gente também gosta de unir o útil ao agradável, você que tem muitas maratonas no currículo. Você sempre gosta também de escolher um lugar assim.

0: movimento, né? A conexão com a natureza, né? De se fazer presente o tempo todo, né? A atenção plena de não descuidar do ambiente. É. Né, de respirar um ar puro e renovar e oxigenar mais o cérebro.
1: Não, deve ser muito bom também. Eu ainda não fiz, então tá aí, olha aí. Quem sabe eu e o Rodrigo um dia faremos essa corrida de montanha.
0: Eu fiz uma prova, foi uma prova no Japi, de 10 quilômetros. E eu acabei ganhando a prova de 10 quilômetros, tá certo que tava com tênis inapropriado, levei um monte de rola, escorreguei pra caramba, meu Deus do céu. A perna
2: comprou,
0: já não andando.
2: Comprou alguns terrenos.
0: Meu Deus do céu, foi delicioso. Mas
1: e ainda pegou o primeiro lugar, Lobo.
0: Foi muito legal, tem esse troféu lá, hein?
1: Olha, maravilhoso.
0: Troféu de montanha.
1: Incrível. Ô, Gabi, e agora conta pra gente, né? Com esse boom também da corrida, vem muitos atletas, a gente tem chamado eles de os novatos, né? E como é que você tem adaptado, quais são os desafios da WTR para receber também essa galera jovem, essa galera que está vindo com muita vontade de correr e de viver novas experiências?
2: Olha, qualquer boom, assim, quando a gente fala de esporte, é super positivo, né? Quanto mais pessoas praticando esporte, buscando uma vida mais saudável, melhor. Mas a gente precisa ter muito cuidado, porque essa transição exige muita educação, assim, da nossa parte enquanto organizador, né? Muita segurança e preservação do nosso meio ambiente. Então, muita gente vem de esportes mais urbanos e aí entram para uma corrida de trilha. Então, tem toda a adaptação, né, que já foi mencionada, de tênis, de equipamento, de treino. A gente já tem no nosso DNA diversas distâncias. Então, por exemplo, no trail a gente tem 4 distâncias de 6 a 70 quilômetros, justamente para quem quer experimentar, ter uma primeira experiência, começar nas distâncias menores, para ir poder aí sim treinando, né, e galgando. Mas a gente vem vendo que cada vez mais é importante essa educação, está cada vez mais comum atletas que começam nos 6 quilômetros e já querem dar um salto para o 25, para o 30 quilômetros. Eu acredito até que no triatlon também vem tendo bastante isso, né, o pessoal que está um ano aí de treino já quer fazer um Iron Full. Então a gente vê isso muito na trilha também. Então exige mais educação, conscientização da parte da organização, né? Explicar como é que é, os cuidados, reforçar ainda mais segurança nas provas mais curtas. A WTR, a gente tem uma equipe de segurança de áreas remotas, bombeiro, brigadista, equipe médica, mas a gente sabe que nas provas de entrada, que a gente chama, que são as mais curtas, às vezes a gente precisa ter um cuidado ainda maior, reforçar a segurança. Se a gente fosse pensar num atleta que já está acostumado, não teria tanta necessidade, mas a gente sabe que tem muitos, muitos novatos, né? O que é ótimo, renova o público, leva a corrida de montanha, o mountain bike para mais pessoas. Então a gente fica muito feliz com isso, mas a gente tem que saber equilibrar a questão da segurança e da conscientização dos atletas.
1: Excelente, muito bom, Gabi, é exatamente isso, né? A gente adora que novos atletas, né, Lobo, cheguem, que a galera realmente consiga entender o que é o esporte, atividade física, mas assim, calma lá, porque também essa galera jovem chega com fome, com vontade e quer tudo pra ontem, né? O imediatismo, né? O imediatismo, aí, olha, eu quero já correr 10, eu quero correr 21, quero correr 42, e existe uma história, né? Todo um cuidado pra isso. É isso, gente. Então, ó, Gabi, eu queria que você, então, pra gente terminar, pra falar da WTR, o que a gente pode esperar de vocês no futuro, próximas provas, o que vocês preveem aí, né, de atividade física com esses atletas que estão chegando também?
2: Olha, a WTR, ela já tem 12 anos de mercado, né, como eu falei, esse ano a gente tem um calendário super recheado de 9 etapas, a gente passa por 5 estados, 3 regiões do Brasil. Então a gente vem nesse movimento de expansão, principalmente desde 2022. A gente é uma liga que nasceu no estado do Rio, uma liga carioca, mas a gente vem nos últimos anos já expandindo, então a gente está em outros estados e regiões, e a gente vai continuar. Então no ano que vem ter e ainda mais estados do Brasil, e a gente também vem num forte movimento de internacionalização da marca. Então levar uma liga de esportes de montanha brasileira para fora do Brasil, né, porque hoje a gente vê grandes ligas, grandes chancelas vindo para o Brasil, ou atletas mesmo indo para fora correr provas estrangeiras, e a gente está nesse movimento, entre aspas, contrário. A gente quer levar a nossa força do brasileiro no esporte e nos eventos, né? Porque eu acho que em todos, não só no esporte de montanha, mas aqui no Brasil a gente tem grandes eventos,

0: ponto de vista de entretenimento, de uma experiência completa mesmo, é algo cultural nosso e que a gente pode achar que tem em todo lugar, mas não tem. O Brasil sabe fazer evento, então a gente também está nesse movimento de expansão. Mas esse ano a gente ainda tem até novembro um calendário recheado aí de etapas em lugares super diferentes, né, uns dos outros. E tem para todo gosto. Quem gosta de correr na praia, quem gosta de correr em alta montanha, quem gosta de um percurso mais rápido. E aí a gente oferece aí para todo o nosso público essas diversas opções.
1: Excelente, Gabi, muito obrigada. Obrigada por ter participado. Fiquei com vontade aqui, viu? Realmente fazer uma corrida de montanha ou uma
0: Vamos.
1: corrida na praia, não é verdade? Porque eu amo praia. Então é isso. Conversamos então com a Gabriela Correia, CEO da WTR. Obrigada, um beijo, até a próxima, Gabi.
0: Obrigada. Muito obrigada, pessoal.
1: Obrigada.
0: Tchau, tchau.
1: Obrigada. Lobo, vamos lá. Então, voltando aqui o que a gente estava falando, né? Primeiro, então, você nunca fez corrida de montanha. Já fez essa e
2: A gente
1: peraí,
2: é a
1: gente, deixa eu
2: Lobo.
1: falar. Ganhou ainda, fez 10, falou que passou perrengue, mas é um perrengue chique, porque ele acabou levando aí, ganhando a prova de 10 km. Muito bom.
2: A gente na história da Lobo já teve um período, né, de mais ou menos uns 5 a 6 anos
1: Ah,
2: com trail como
1: olha que
2: um serviço que a gente
1: interessante.
2: oferecia. E então já tive alguns contatos, né? Que claro, né, é um pouco diferente o método de treino, né?
1: Tá.
2: Como ela mesmo comentou, a Gabi, a gente precisa ter um processo de adaptação, né? Não adianta só você só virar a chave rapidamente do asfalto e achar que vai ser um ótimo corredor de trilha, de montanha, de na praia. E eu confesso que eu adorava os treinos, eram muito gostosos mesmo. Mas assim como, né, a gente tem que ter um pouco de foco, senão não faz nada direito, né?
1: É isso, não dá para abraçar o mundo, gente. E olha, uma coisa interessante que você falou para mim agora, né, conversando com a Gabi. Olha, eu fui com um tênis diferente e acabei, né? Eu fiquei muito na dúvida essa semana, tá? Porque eu estava fazendo musculação com um tênis de corrida. E aí a galera começou: ah, mas peraí, você faz musculação com tênis de corrida? É certo? Não é certo? Então vou perguntar para de repente para Rodrigo Lobo, que entende do assunto, né, e que possa realmente ajudar você a tirar essa dúvida. Lobo, tudo bem fazer treino de musculação com tênis de corrida? Eu já sei até que você vai falar. Depende.
2: Não é muito depende.
1: Ah, é?
2: Tem que fazer, ué. Você vai pra corrida e vai ter que ir direto pra academia. Na verdade, depende sim, claro. Depende do tênis, né? Um tênis, até dá dó de colocar um tênis, super tênis de 2, 3 mil reais pra
1: Na
2: fazer na
1: musculação.
2: musculação. A chance
1: Mas
2: de você desgastar, e não só isso, né? Um tênis, ele mais instável, dependendo do exercício que você for fazer, principalmente exercício de salto. Próprio agachamento, né, que requer estabilidade das articulações, principalmente tornozelo. Quanto tênis mais alto, mais instável e mais macio,
1: placa também, se tiver placa de carbono, por exemplo, não é aconselhável, né?
2: não faz muito sentido. Mas o que tem mais a ver é a borracha, a espuma, se ela gera mais instabilidade e pode fazer com que você de repente torça o tornozelo em algum exercício, ou não ative a musculatura da forma que deveria ativar, ou se for fazer um exercício específico, como pliometria, exercício de saltos, por exemplo, ou de repente, né, levantamento olímpico, que também costuma ser utilizado dependendo da método de treino. Então, o ideal é se for com um tênis simples, um tênis mais baixo, um tênis de rodagem, não tem problema nenhum.
1: Perfeito,
2: Agora,
1: ótimo.
2: e se está tudo certo, só não vai botar um tênis muito alto, instável e muito caro para torrar na academia, né? Então, deixa o tênis mais simples, os dias de mais rodagem. Aí, se for fazer um intervalado, usar aí troca. Vale a pena até trocar o tênis para fazer os exercícios de forma mais apropriada, né?
1: Excelente, gente. Então, viu como ele esclareceu aqui a nossa dúvida? Agora, Lobo, você criou a assessoria. Rodrigo Lobo, há quanto tempo você criou essa assessoria e quantos alunos tem hoje?
2: Pois é. A Lobo surgiu entre 2008 para 2009,
1: Há bastante
2: então
1: tempo
2: já
1: já.
2: tem um bocado de tempo aí na pista. Começamos com 10 atletas numa praça, no, né, no, só com água, com isotônico, nem isotônico, era só água que a gente oferecia, colocava num banquinho. Então, né, a gente, claro, tinha já um plano de desenvolvimento, mas claro que a gente cresceu de uma forma exponencial entre 2008 e 2016. Depois de 2016 para 2018 estabilizou um pouco, a pandemia veio, né, arrebentando todo mundo, a nossa área ela sofreu bastante. Aí depois de 2022 até agora, 26, são 4 anos praticamente de retomada, e hoje a gente está com praticamente 910 atletas, então já tem, e atendendo o Brasil, e também por conta da nossa estrutura, a gente também consegue atender atletas, geralmente brasileiros e também alguns estrangeiros.
1: Olha que incrível!
2: Né, que moram fora do país, então a gente tem essa estrutura, tanto de sistema de treino, quanto de comunicação, e claro, a estrutura, a gente está estruturado para isso, então tem um projeto para curto prazo a gente ter uma expansão também fora do país, para de repente, quem sabe, algumas bases.
1: Claro, seria excelente. Também, né? Os sonhos estão aí para serem concretizados, né? Exato. E Lobo, teve uma amiga minha que ela me perguntou assim: poxa, eu queria tanto começar a correr, mas eu não tenho ideia de dar o primeiro passo. Eu queria entrar numa assessoria, mas na cabeça dela, para entrar numa assessoria, já precisa ter alguma conexão com a corrida, ou já precisa correr um pouco mais. Eu falei, não, pelo contrário. A assessoria, ela vai te dar todo o suporte, todo o apoio para você dar os primeiros passos. E eu fiquei com aquilo na cabeça. Falei, poxa, se ela pensa assim, que só entra para assessoria para quem quer performance, eu acho que é a dúvida de muita gente. Então, eu queria que você falasse... quem são, né, esses atletas que treinam na assessoria do Lobo? E se também chega muita gente com essa dúvida, dizendo, olha, oi, eu queria treinar aqui, mas olha, eu não sou profissional, hein?
2: Ótimo, Mi. Olha que assessoria esportiva, imagina, se ainda existe essa pergunta, imagina quando a gente começou em 2008, né, 2008... Verdade. Né, não sabia o que era. Eram
1: poucas. Estavam ali capindo aí no matinho, né, gente?
2: Poucas, claro que a gente já tinha, né, Marcos Paulo, Mário Sérgio, já praticamente já 12 anos. A gente está 16, eles estão uns 14, 15 para trás da gente, né? Mais ou menos, praticamente 15 a 20 anos para trás de nós, e mesmo assim, eles ficaram muito tempo sozinhos. Aí quando a gente, né, em 2008, a gente já tava, né, já tinha posicionado algumas outras assessorias, então imagina, era tão difícil de explicar o que a gente faz. Era toda vez, não tinha WhatsApp, né, era e-mail, era telefonema.
1: E-mail e telefone, isso. E fax para alguns mais antigos aí.
2: Explicar o que a gente fazia. A galera achava que a gente treinava pro futebol, né? Assessoria esportiva, futebol é o único esporte aqui.
1: Era porque futebol sempre foi o primeiro esporte, né? O mais importante, então, assim, do Brasil.
2: O público achava que a gente preparava as pessoas para jogar futebol. Mas, enfim, o que acontece... excelentíssima pergunta, porque... hoje... O que mais nos deixa realizado é levar do zero uma pessoa para os primeiros 5 quilômetros e, claro, se houver interesse, até uma primeira maratona. Assim como a gente também se realiza pra caramba para quem vai ser o RP numa maratona ou vai para uma major, que é uma das principais maratonas do mundo, e também a possibilidade. Então a gente é uma ponte para a realização de sonhos. Agora, de fato, o apoio do zero, para os primeiros passos da corrida, isso para nós é muito importante. Se você puder, você que está ouvindo a gente, não começou a correr, se puder buscar ajuda especializada, busque, porque o caminho ele vai ser muito mais seguro, ele vai ser muito mais bem estruturado, e você vai ter uma relação com a corrida mais positiva, né? Evitando frustração, porque se você está começando, sofre para correr, dá os primeiros passos, já se machuca, desiste, acha que a corrida não é para você. Então é aí que a gente entra para modular a carga de treino, ajustar dentro da rotina, fazer com que o esporte encaixe na rotina, né, na sua rotina, na rotina do novo atleta, do novo corredor, e não o contrário, né? Que o esporte ele começa a virar tudo... começa a atrapalhar os outros pontos e você já começa a bagunçar tudo e tem que abandonar o esporte porque acredita que ele está sobrecarregando demais o seu dia. Sim. Então a gente tem uma grande responsabilidade com as pessoas, uma responsabilidade que deveria ser até levado mais a sério entre os profissionais da área, porque a gente tem um impacto muito positivo e direto, é muito direto na vida das pessoas, que pode ser tanto positivo quanto negativo se a gente errar a mão, não acertar a carga de treino, afastar o atleta por lesão ou mesmo modular o treino para que fique demais e não caiba na rotina. E isso pode ser realmente perigoso. Então a gente tem uma grande responsabilidade sobre cada um dos que, de quem nos procura, seja de forma direta ou indireta, hoje com rede social, com a influência, né, que a gente tem hoje, que a gente fala, o que a gente faz, né, isso pra, eu sempre tive isso como algo inegociável, né, que é a influência positiva, evitar, tomar muito cuidado com como que a gente faz, o que a gente fala. Essa liderança servidora da inspiração real, e ela é muito importante. Então isso é um valor muito, muito, muito ímpar para nós.
1: Bom, você chegou num assunto que eu falei, depois eu comento, mas já que você chegou nesse assunto, vamos falar que é de influência, né? Uhum. Então, a partir do momento que eu recebo o meu treino da minha planilha, do meu coach, da minha assessoria, e aí uma amiga, né, um amigo fala, deixa eu correr também, né, com essa planilha aí, já que você está começando a correr. Mas eu tive que passar, o meu coach me viu correndo, ele esteve comigo, ele sabe quais são os meus objetivos, as minhas metas, enfim, está acompanhando o meu batimento cardíaco, enfim, tá dando todo aquele suporte. Aí o amiguinho vai lá e quer copiar o treino. É complicado, né? Mas a gente sabe que isso acontece, mas... o ideal é que isso não aconteça, né, Lobo? Porque aquele programa, ele é totalmente individualizado. E por mais que a gente fale, é só uma corrida. Mas a gente tem fartlek, a gente tem regenerativo, uhum, a gente tem tiro. E cada corpo, ele responde de um jeito.
2: Na prática, por a gente também trabalhar em grupo, a gente também tem que tomar um pouco de cuidado. A gente tem falado muito isso internamente, né? A gente passou por um período de querer individualizar demais o trabalho. E quando a gente individualiza demais o trabalho, a gente desconecta as pessoas. Então não tem um problema de em alguns momentos você correr com a sua amiga, com seus amigos. O que a gente precisa é saber o momento disso acontecer.
1: Interessante.
2: Então, a individualização, né, que hoje os treinadores falam muito de ser totalmente individual, e claro que se puder ser individual dentro de uma proposta coletiva, seria o ideal. Então, não tem problema de repente, você num sábado ter uma rodagem, você conecta os grupos de ritmos semelhantes, propõe, de repente, um primeiro momento, vai sair um pouco da zona de conforto, quem está um pouquinho acima, e depois retoma para o ritmo. Então, o ajuste, a adaptação para fazer com que o coletivo... o individual, ele consiga estar dentro de um contexto coletivo, isso seria o mais ideal, que tem vida mais longa. Então, mais um pouquinho na prática, né? Vamos para um intervalado de quarta-feira, por exemplo. Tem 30 pessoas no ponto de treino, vamos imaginar que a ideia seria um intervalado, que é um treino com tiros, né? Um treino que a gente acelera e descansa geralmente parado. Faz o máximo para 300, 400, 500
1: metros. Coração lá
2: metros,
1: na boca e depois volta.
2: Coração na boca e volta. Desses 30, muito provavelmente 20 ou 25 conseguiriam fazer o treino, porque ou não vieram de uma prova longa no fim de semana, um treino extenuante, ou mesmo estão numa transição, vieram de uma maratona, então às vezes o intervalado não faz e nem pode fazer parte daquela semana de treino. Mas para talvez 20, 25 pessoas faça sentido, só que dentro desse intervalado, às vezes para alguns, o tempo de recuperação tem que ser um pouco mais alto, o número de séries um pouquinho mais baixo. Então, o que a gente tem um grande desafio é isso, é fazer com que uma proposta coletiva seja importante, mas a gente consiga, dentro dessa proposta coletiva, fazer algumas adaptações para evitar mesmo uma sobrecarga excessiva, né, e fazer sentido no contexto da periodização, né, do atleta. Periodização é o planejamento de treino, né, uma forma geral de... da jornada até uma prova, até um
1: claro,
2: desafio.
1: Claro, e para que esse atleta também não se lesione, né, lá na frente. Exato. Tenha, enfim, complicações preocupantes, né, lá nesse treino. Agora, Lobo, você já fez Ironman, né, já competiu em mundiais. Quem está nos acompanhando lá no YouTube, colocamos algumas imagens, gente, do Rodrigo Lobo correndo.
2: Eu estou vendo aqui essas imagens, já tem meu filho correndo aqui.
1: Isso, exatamente. E assim, é incrível como é bonito ver Rodrigo Lobo correndo. Sabe assim, gente, você vê o Rodrigo Lobo, você acha que você corre daquele jeito. Aí você vê o seu vídeo e aquela musiquinha é... Tipo assim, que não tem nada a ver uma coisa com a outra.
2: Não é bem assim.
1: É exatamente isso. Lobo, a gente sabe, olha aí, ó, quem tá acompanhando vê. Olha, gente, essa passada. Olha esses braços.
2: Ninguém pegou o sofrimento dessa passada aí, né? Mas tudo bem. Olha o Ravi.
1: Ai, que bonitinho. Já a gente vai falar do Ravi também, de você ser uma grande inspiração também, né? Pro seu filho aí, olha, muito legal. Agora, Lobo, pra gente chegar numa performance como você... chegou, como você vive hoje. Qualquer atleta pode chegar, qualquer pessoa pode chegar e falar assim, olha, eu estou preparada, eu sinto no meu coração, eu acho que eu tenho um talento para isso, eu acho que eu tenho um dom para correr mais forte, para não para ser elite, mas para ter uma performance boa, para ter um pace baixinho, né, mais rápido. É possível? Você consegue trabalhar isso na pessoa ou não?
2: Boa. Olha... Essa pergunta de
1: sinuca de bico aqui, hein?
2: Pergunta de milhões. Primeiro de tudo, a gente tem que entender que tem um fator que é extremamente importante, que ele que coloca praticamente o limite potencial de cada um, que é a genética. De jeito, a gente não pode deixá-la de lado. Né, a sua genética, a sua relação metabólica, biotipo, estrutura. Então, primeiro de tudo, a gente tem que entender que cada um é cada um. Cada um tem um tempo de desenvolvimento diferente de outro e tem um limite a chegar. Né? Não tem jeito, assim como os africanos, quenianos, etíopes, eles têm uma genética que favorece, eles já estão um patamar acima. E se treinar, eles vão chegar lá. Né? E não tem jeito, a gente precisa entender isso, precisa aceitar isso. E hoje em dia é difícil aceitar, porque a gente vai para a rede social com esses grandes coaches que todo mundo pode, todo mundo consegue atingir alta performance, você é frouxo porque não consegue, e pelo contrário. Né? A gente tem que entender que esse tempo de desenvolvimento ele é diferente e a gente tem um limite que a gente pode chegar. E a gente precisa respeitar isso. Eu tenho um termo que a gente instituiu na Lobo, né, que é a performance sustentável. Né, a performance. O termo performance ele é muito subjetivo. Né, performance é rendimento. Né, então, e ele precisa ser sustentável, porque ele precisa fazer parte da sua vida, né, por muito tempo, porque senão, né, a gente sabe que primeiro de tudo, saúde, bem-estar e qualidade de vida, ela tem que estar sempre em primeiro plano. E se a gente conseguir fazer com que a gente atinja o máximo do nosso potencial dentro desse contexto, a gente atinge, consegue conquista a satisfação, a plenitude daquilo que a gente fez, aquilo que a gente realizou, né? Que a gente fez o que deveria ser feito e se sente muito feliz por isso, né? De fazer um ciclo para maratona de forma bem estruturada, com disciplina, no momento adequado, terminar...
1: Tudo vai dando certo ali,
2: isso,
1: né?
2: Isso, independente do tempo, mas sabe que aquilo foi saudável, foi gostoso...
1: Sem neura, sem pressa...
2: Exato. Então, e mais importante, dá tempo para que a gente consiga responder essa pergunta de uma forma mais certa. Então, cada ciclo que a gente passa de treinamento, vamos imaginar se você já chegou num ciclo de maratona, por exemplo. Cada ciclo de maratona é um aprendizado, é um ajuste tanto físico quanto mental para que você consiga dar mais um passo, subir mais um degrau.
1: Perfeito.
2: Então, para a gente conseguir mesmo chegar nesse máximo potencial nosso, a gente precisa de disciplina, de continuidade e regularidade.
1: Agora, Lobo, quais foram as maratonas que você já correu? Fala aí algumas, só pra gente deixar aqui a galera na vontade e eu também babando, vai.
2: Olha, eu vou falar que quase esses 30 anos
1: correu quase todas.
2: Talvez eu não tenha tanta maratona quanto, de repente, alguém que começou há 10 anos tenha, porque quando eu comecei lá atrás, não tinha essa... Primeiro, não tinha tanta oferta de provas. Uhum. A gente tinha umas, sei lá, 3, 4 maratonas no Brasil, gente não tinha tanto acesso às provas internacionais. Às vezes me arrependo de não ter feito as majors antes, porque era muito mais fácil. Apesar de ter feito Nova York 2008, que foi a primeira major que eu fiz. Então, eu não tenho, sei lá, 50 maratonas no currículo.
1: Mas das majors você tem muitas.
2: Eu tenho Nova York duas vezes, Boston. Duas vezes, Chicago, Berlim, falta Londres, Tóquio e agora as outras duas que é Sydney e depois Cidade do Cabo que vai entrar. Aí
1: exato.
2: Vai ter que botar mais. Mas eu não fiz tantas maratonas, eu devo ter umas 20 e tantas no currículo. Eu não sou muito bom e não me apego muito a quantas eu fiz, a quantidade. Mas não fiz tantas por quê? Primeiro, eu sempre respeitei esse processo, né, de colocar uma maratona, às vezes pular um ano, não preciso necessariamente fazer uma, duas, três maratonas no ano, né, e também por conta do triatlo, eu sempre alternei um pouquinho, um ano mais pro triatlo.
1: O triatlo sempre veio assim, na frente do que os 42, do que uma maratona?
2: Isso, durante um bom tempo o triatlo, ele...
1: Foi seu carro-chefe ali.
2: Principalmente
1: o
2: Ironman 70.3, que é uma distância... É uma prova muito gostosa.
1: Pô, e que tem, gente, pelo amor de Deus, Ironman, pra mim, respeito máximo, porque você corre, vamos relembrar pra galera, que até eu já esqueci aqui, mas de natação 3.8?
2: Não, o Ironman 3.8 de natação, com 180 de pedal e 42 de corrida, e o 70.3, que é a metade dessa distância, é a metade da distância. E por que 70.3, para quem está curioso, é porque são 70.3 milhas percorridas. E o Ironman são 140.6 milhas percorridas ao todo, somando natação, pedal e a corrida. Então, é essa nomenclatura dessa prova que é tão procurada pelos triatletas, que é o Ironman.
1: E dos três esportes, qual que você gosta mais, o que você está melhor ali?
2: Sem dúvida nenhuma, corrida. Eu sou um corredor com um triatleta teimoso ali que durante muito tempo, claro, tive muitos bons resultados, né? Já fiz um Ironman lá no Havaí, enfim. Mas,
1: que incrível!
2: Mas a corrida sempre me salva dos
1: outros. Esse do Havaí é aquele em Kona ou não?
2: É, em Kona.
1: Nossa.
2: Isso. Foi muito legal, uma experiência maravilhosa. Talvez seja uma das provas da vida. É, 2014 e 2016.
1: E você então, precisa de tempo. Índice para conseguir para Kona e é o Ironman. O mais desejado, porque onde tudo começou ali, né, Lobo?
2: O Ironman lá no Havaí, realmente, ele tem um simbolismo importante, grande. Antes era um pouquinho mais difícil, porque eram menos provas para você conseguir se classificar para lá, e a concorrência era muito grande. Hoje também a concorrência está alta, porque o número de atletas, mas hoje também a gente tem o número de provas classificatórias para lá. Mas, sem dúvida nenhuma, foi uma das provas mais incríveis e uma das viagens mais... A gente estava falando de viagem, prova para viajar, né? Uma das viagens mais... E a vantagem do esporte, né? Desse esporte nosso. Que a gente conhece lugares do mundo que a gente jamais planejaria conhecer.
1: Exato.
2: E empurrar, a prova te dá um empurrãozinho, como talvez Tóquio, né? Eu preciso conhecer Tóquio para trabalhar com ele, né? Então, eu também... A vantagem de trabalhar e também viver o esporte é que eu consigo... justificar as minhas idas também como atleta para poder aprender e poder conduzir melhor meu trabalho. Então,
1: Tóquio deve ser incrível também.
2: Então, quem sabe, quem imaginaria ir para o Japão, a corrida ela te faz, dá aquele empurrão, né? Se vira, guarda dinheiro, monta o projeto, vira a prova a viagem do ano, conecta a família, que é muito importante quando você consegue em alguns momentos trazer a família junto. Isso é fundamental para que tenha sustento, justamente... seja sustentável, né?
1: Não, e eu imagino também que você tenha trabalhado muitos atletas e eles sim já foram para Tóquio, né?
2: Sem
1: então
2: dúvida.
1: Assim, enfim, em busca, né, de uma experiência diferente do outro lado do mundo, com uma cultura completamente diferente e realmente dizem, né, que Tóquio é um lugar incrível. E para correr é muito bom, é plano.
2: É plano, então. Talvez ano que vem, porque ano que vem vai ser o Mundial dentro das majors, eles começou há pouco tempo,
1: tá.
2: Né? Tem os mundiais, né? O que são os mundiais, né? Tem um mundial de 40 a mais. Então, dentro das majors, você tem um tempo de classificação para disputar uma categoria adicional. Então, esse ano passado eu participei de Nova York, dentro desse mundial. Esse ano vai ser em Cape Town, eu não vou conseguir. Ano que vem vai ser em Tóquio. talvez esteja, tenha índice para lá. Então
1: eu já estou colocando energia positiva para que você vá para o Tóquio e depois conte para a gente tudo o que aconteceu por lá.
2: Gravar de novo para falar de lá.
1: Ó, Lobo, chegou a vez do nosso Pace das Perguntas. Então tem algumas perguntinhas aqui, tá? Então pode escolher uma. Para a galera que está nos escutando, é um saquinho cheio de perguntas. Ele vai pegar uma perguntinha aqui e vai... Deixa eu ler para você. Então vamos lá.
2: Vamos lá.
1: A pergunta é... o que você finge que não liga, mas você liga?
2: Falando profissionalmente, vai, já que a gente tá falando aqui, né, de relação treinador-atleta, né? Finge que não liga para aqueles treinos extras que vão entrando no meio da planilha, aquela planilha meio bagunçada. Mas a gente, claro, né, fica preocupado, vai dar uma tremedeira aqui, porque a chance de gerar uma lesão, uma sobrecarga. Então, aquele longão que entra extra na semana do atleta, então...
1: Então tá bom, finge que não liga, mas liga. Mais uma pergunta, bora. Bora que aqui tem pergunta de corrida, tem outras também que não são. Vamos lá, mais uma pergunta, vamos ver qual é que é. Rodrigo Lobo, qual momento simples do dia você mais gosta sem ser a corrida?
2: Simples do dia, olha, com a família, gosto de descer, a gente mora num condomínio que tem uma padaria dentro dele. E todo fim, não todos os dias, mas grande parte dos meus finais de dia, eu desço para comprar pão de queijo com meus filhos. Então a gente tem uma história muito gostosa. Esse momento da gente descer, a gente brinda com pão de queijo, é muito gostoso esse nosso momento bem particular, ele bem íntimo. E é muito simples, mas ele cria laços, memórias. A gente tem uma fotinha de cada pão de queijo que a gente come juntos.
1: Que demais. E Lobo, nós vimos aqui imagens também, né, do seu filho correndo, o Ravi. Tem a Lana também, né?
2: Lana daqui a pouco também.
1: Já tá correndo.
2: Tem mais uma particularidade aqui. Quando meus filhos nasceram, claro, né, saúde, tem que saber, tão bem, mas a primeira coisa que eu tive que olhar quando eles nasceram, vamos ver se adivinha.
1: Você, é difícil, primeira, né? Coisa.
2: Tá bom, eu vou falar,
1: que
2: é muito
1: foi?
2: Difícil. É a canela.
1: Mentira!
2: A canela fofina. Quando o Ravi nasceu, eu vi que a canela era fininha, da Lana também.
1: Você falou.
2: Foi ótimo. Aí o Ravi.
1: Eu achei que fosse alguma coisa no pé. Eu falei, será que é alguma coisa no pé?
2: Ainda, né? Tá meio gordinho, não dava pra ver muito, mas a canela já deu pra ver. E a gente brinca, né? Que canela fina geralmente são bons corredores, né? Mas o Ravi tem perna comprida, adora, a gente brinca, né? A gente brinca de correr, brinca de treinar.
1: Mas ele corre bem, né, Lobo? Ele tem...
2: Corre, a Lana,
1: ele tem uma...
2: Lana também, ainda tá também. Com 3 anos, o Ravi já com 6, então já dá pra começar a ver traços. E eu tenho uma também, uma ali, mostrando a imagem pra quem tá aí no YouTube.
1: Olha,
2: mas...
1: aí!
2: Mas pra quem... eu tenho algumas metas, né, de vida, que se seja natural, assim como o esporte, ele entrou na minha vida ali, meio burrado, mas ele foi naturalmente se desenvolvendo, então tem que ser natural para você também, que tem aí seus filhos e você já é corredor, e não force a barra, envolva sua família, seja inspiração, siga com os bons hábitos, que naturalmente você vai ser um espelho, você vai ser o maior incentivador dos seus filhos. Envolva em alguns momentos, como o Ravi, a gente brinca de esporte, a gente brinca e depois...
1: Isso é legal, a gente brinca,
2: isso, a gente,
1: né?
2: Brinca de nadar, brinca de fazer transição de natação para corrida, brinca de pedalar. Então isso é importante para os filhos, né? Pra, a introdução ao esporte de forma gostosa, sem forçar barra, em competição, no momento certo, seu filho vai querer. Meu Ravi já não gosta muito de competir por enquanto, tem que ser também de forma bem gradual. E claro, com os bons hábitos também, isso carrega bons hábitos. O Ravi já agora, acho que na escola eles estão falando de tanquinho.
1: Mentira.
2: Aí, já fica vendo o meu tanquinho, para ele quer fazer abdominal, é mole, 6 anos de idade, precoce, mas... se desenvolver. Imagina.
1: Ele vai ter a vida inteira para ir atrás desse tanquinho aí, gente.
2: Pois é, então tome cuidado que seus filhos conversam na escola, né, a gente tá muito precoce, tem que orientar de forma apropriada, mas... O mais importante de tudo, bons hábitos, educação, começa em casa, e o espelho, e esse desenvolvimento esportivo, ele está em você, não transfira para ninguém, é você que vai influenciar seus filhos.
1: Como é que é aquela frase, gente, maravilhosa, que eu vivo falando aqui, que a palavra convence, mas é o exemplo arrasta?
2: Exatamente, é então, isso.
1: Exatamente, eu não tenho o que tirar e nem pôr, gente. Essa frase é perfeita para o seu filho. Não adianta você estar, né? Você não faz atividade física e fica falando para o seu filho, ah, vai fazer uma atividade, vai fazer alguma coisa. Mas ele vê que a mãe, que o pai não fazem absolutamente nada. Exato. Como é que ele vai levantar, né, e fazer alguma coisa? Exatamente. Vamos para a nossa última pergunta?
2: Bora.
1: É o nosso pace da última pergunta. Vamos lá.
2: Seja uma fácil, seja uma fácil, por favor.
1: Ixi, Maria, olha essa daqui.
2: Então vamos trocar, então.
1: Complete a frase. Eu nunca...
2: Olha, ai, que gente. Difícil.
1: Difícil? Eu nunca...
2: Eu nunca... Vai. Nossa, difícil. Eu nunca... Faria uma prova de... A gente tá brincando de ultramaratona.
1: Legal. Tá bom. Eu sempre...
2: Olha que difícil. Eu sempre... Busco levantar com... Me buscar... levantar com saúde. Agradecer por ter saúde. Né, sempre agradeço todos os dias por ter saúde, por poder levantar e poder fazer algo diferente, algo que possa ajudar pessoas. É muito gostoso, né, trabalhar com isso também. Então posso dizer que quando eu levanto com a possibilidade de, né, de poder treinar, agradecer por poder, eu gosto sempre de começar meu dia com atividade. Então é isso, eu sempre agradeço por poder levantar e poder encarar o dia com saúde e agradecer por ter a oportunidade de fazer isso e também por estar nessa área maravilhosa que eu estou há muitos anos.
1: Ah, é isso, gente. Rodrigo Lobo aqui com a gente. Rodrigo, para quem quer te acompanhar, como é que você está nas redes sociais?
2: Boa, sou o Rodrigo Lobo. No Instagram, _ Rodrigo Lobo. Tem o nosso canal no YouTube que é o Fala Lobo. Também, que é um canal com...
1: Olha que legal, no YouTube? Fala Lobo.
2: É o Fala Lobo, que a gente hoje tem uma biblioteca técnica grande.
1: Incrível.
2: E a gente está desenvolvendo, tem nosso podcast também. Então, é um canal muito legal para quem está começando ou para quem já está no esporte. Então, é um ponto de partida, uma referência. E é isso, são os principais. E claro, tem o nosso site, loboassessoria.com.br. Tem meu Instagram, no meu direct. Eu gosto de responder a todos também. Então, é isso.
1: Lobo, muito obrigada. Adorei. Venha mais vezes. Sem então, você está super convidado já para a próxima temporada aqui do Corre TMC. E deixa uma mensagem para a galera aí que, de repente, não bota fé no corre ou que acha que a corrida não é para ela. O que ela precisa fazer aí? Uma mensagem para essa pessoa tirar esse popô do sofá e já fazer uma atividade física.
2: Pois é. Comece. Dê o primeiro passo. E se você já deu o primeiro passo, tem alguma dificuldade, persista, porque tenho certeza que vai ser a melhor escolha da sua vida. Né? Ter o esporte como um propulsor, como a gente falou, um agente transformador de vidas. E a gente sabe que, né, o esporte é um hábito angular que impacta diretamente nos outros hábitos. Então, tenho certeza de que vai ser a melhor escolha da sua vida se você ainda não começou. E se você já começou, vá com calma, com paciência, sem desespero, sem pular etapas. Tem esporte para a vida toda.
1: É isso, gente. Se você tiver a sorte de sair correndo e ter um pace de 3 e pouco, aí você pode correr lado a lado dele lá na USP, tá? Senão ele só vai passar pro seu lado assim, ó. Puxa, ele fala, nossa, olha o Lobo, passou, se foi.
2: A gente faz um Z1 juntos também.
1: Fechou. Lobo, obrigada.
2: Top.
1: Adorei.
2: Foi demais.
1: Maravilhoso. E, gente, para você que está aqui com a gente, depois siga lá a gente nas redes sociais também. O meu arroba é @mimoschela. Você será muito bem-vindo. Um excelente corre para todos vocês. Continuem fazendo atividade física. E fui, porque eu sempre tô no corre. A gente se vê. Até a próxima. Tchau.
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5: Essa Copa tem mais de 100 jogos. E se você vai acompanhar todos, seu petisco precisa ser mais esperto do que o de sempre. Com mais partidas do que em qualquer edição anterior, dá pra engolir muita fritura entre um gol e outro. A boa notícia é que dá pra beliscar à vontade, sem culpa e com sabor de sobra. Quem traz as melhores dicas nutricionais é a nossa colunista Amanda Figueiredo.
6: Acho que o primeiro passo é trocar o frito pelo assado. É, a gente tem air fryer, então dá para fazer os petiscos lá, né? Então só de fazer essa troca, porque o ato de fritar o alimento aumenta muito as calorias, né? Sem falar
7: de gordura, de colesterol. Cadê o merchan da air fryer, Amanda? Não tá rolando merchan?
6: Fritadeira elétrica. E aí, eu acho que outra coisa que é muito importante também, pelo horário dos jogos, é não ir pro jogo, né? Assistir o jogo com muita fome. O próximo jogo é 9:30 PM. É melhor jantar antes e só beliscar, porque imagina esperar começar o jogo para poder comer alguma coisa, a pessoa vai com muita fome e sempre vai comer mais, né? E ninguém vai comer ali, nem adianta eu falar para vocês fazerem um hummus com palito de cenoura, que ninguém vai querer comer isso. Então, jantar antes do jogo já ajuda bastante, né? E aí, trocar os fritos pelos assados também já ajuda. E tomar cuidado com as calorias líquidas, né? Porque a gente come, aí a gente bebe, aí vai o amendoinzinho que é salgado, aí vem a cerveja. Então, às vezes, também ali só numa conta de bebida e petisquinho da Copa, já foi ali a quantidade de calorias que a gente deveria comer no dia. Vai muito fácil, né? Então, tomar bastante cuidado ali para não ir com muita fome. Intercalar, né? Dar um gole de água de vez em quando. Pensar na refeição anterior também. Então, se o dia... Sexta-feira que vai ter jogo do Brasil, vamos fazer um café da manhã decente, Amanda, caprichar na salada do
7: bolo. Eu queria fazer um pedido pra você. É assim, ninguém tá afim de moderar na Copa, desculpa aí, tá? Então não vamos moderar, a gente não vai moderar, a gente vai comer qualquer coisa, tá? Então a pergunta é: tem uma solução salvadora, tipo assim, faça jejum das 7 da manhã às 7 da noite e arrebenta daí pra frente? Aí dá tudo certo?
1: Você quer fazer ela perder o registro dela de nutricionista no conselho?
7: Eu quero ver se ela bota em jogo, vamos ver pelo menos, né?
6: Não, eu acho que pelo contrário, como já vai ter o jogo, né, o horário do jogo, pensar nas outras refeições serem o mais saudável possível. Então, na sexta-feira, faz um café da manhã bacana, almoça, come bastante salada, vai ter o jogo à noite, no outro dia, volta tudo de novo. Então, no dia seguinte do jogo, tomar muita água, fazer refeição saudável, as fibras ajudam muito, né? Aí ele fazer um detox no nosso corpo, então caprichar nas frutas, nos legumes, nas verduras. E dar uma maneirada, porque a gente tem o jogo do Brasil, mas tem muitos jogos. E aí daqui a pouco a gente quer acompanhar os outros jogos também. E aí vamos deixar então esses petisquinhos menos saudáveis restritos para o dia do jogo do Brasil. No outro a gente pode assistir o jogo, mas vamos fazer uma alimentação mais equilibrada.
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1: 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No Cidade é Sua de hoje, a gente fala sobre como os imigrantes e estrangeiros se veem na cidade de São Paulo diante da Copa do Mundo, né? Já que o torneio mundial tá aí acontecendo, inclusive hoje a gente tem jogo do Brasil e, além disso, a gente também quer saber qual que é a contribuição desses imigrantes e estrangeiros para a cultura brasileira. Damian, Estela, muito obrigada por vocês estarem aqui com a gente no Cidade é Sua para falar sobre esse momento, né, de Copa, culturas diferentes, vivendo em São Paulo. Estela, que é austríaca, e Damian, que é argentino, muito obrigada de verdade, viu, por vocês estarem aqui.
8: Obrigada.
9: A gente agradece, obrigado.
1: Boa. Bom, para começar, para a gente falar sobre essa questão de culturas, né, e de vocês vivendo aqui em São Paulo, queria saber o que que fez vocês se mudarem aqui para o Brasil, especificamente para São Paulo.
8: Eu comecei a me interessar pelo Brasil, vou dar um pouquinho de crédito para o Ceará, pelas praias mais bonitas do mundo. A minha família faz muito windsurf e kitesurf, então assim que a gente descobriu o Ceará, antes de descobrir o Brasil inteiro. E o que me trouxe a São Paulo foi muito simples, foi o amor.
1: Então existe amor em SP, né? Existe amor completamente. Você tá noiva, não é isso?
8: assim, eu falo muito bem português, mas isso que você falou agora no início, o quê?
1: É que existe amor em SP, é uma expressão que a gente fala aqui, que existe amor em São Paulo. Aí eu falei, existe amor em SP, porque tem uma música do Criolo que tem o tema Não Existe Amor em SP, então... Amor, existe amor em SP, você tá provando que existe amor em SP, Estela. Você é que vai casar já já, tá noiva, né?
8: É, eu sou noiva, sim, eu vou casar próximo ano. No Ceará. A gente vai aproveitar as praias lindas do Ceará, sim.
1: Boa, boa. E você, Damian, me conta.
10: Bom, eu tinha viajado pela Argentina e eu queria conhecer o mundo. E tenho um amigo que me ofereceu trabalho aqui no Brasil. E era para trabalhar no Estádio Maracanã. Uhum. Era na prévia da Copa, no 2011-2012. E eu sempre gostei de futebol, o estádio Maracanã era mítico, sempre foi, sempre vai ser. E era uma oportunidade para aproveitar. Enfim, trabalhei, cursi e gostei e acabei ficando. Fiquei por aqui, fiz família.
1: Casou, duas filhas.
10: Casei, duas filhas. E bom, estamos aqui trabalhando e curtindo.
8: Muito amor em São Paulo.
1: Muito, gente, São Paulo tá que tá, viu, gente? A Estela, quantos anos aqui, Estela? 14? No Brasil.
8: Eu frequento o Brasil faz 14 anos, incluindo os anos de turista também, com minha família. E agora 2 anos morando aqui em São Paulo.
1: Damian, 14 anos também.
10: 14 anos. 14 anos direto. Eu vim no 2012 e já fiquei.
1: Muito tempo. Vocês se sentem assim acolhidos aqui em São Paulo? É, principalmente porque é uma cidade que é multicultural, né? Tem muitas pessoas que vêm de outros países para São Paulo também. Como que foi para vocês esse acolhimento do paulistano em relação à cultura de vocês também?
8: Bom, o brasileiro já é um dos povos mais acolhedores do mundo.
1: Uhum.
8: E eu agora faço parte de uma família de talvez o único país mais acolhedor que o Brasil, que é uma família libanesa. Então eu me sinto extremamente acolhida. Eu sinto que a Áustria talvez não seja a mesma coisa para a Argentina, infelizmente. A Áustria é muito admirada pelo Brasil. E eu sinto que as pessoas se interessam muito com a cultura da música, comidas diferentes e principalmente com o idioma alemão. Então todo mundo me pede para falar alguma coisa engraçada. Então o brasileiro segue sendo o brincalhão com todos os assuntos e mega acolhedor.
1: E você sente isso com paulistano também? Quando a gente fala de São Paulo?
8: Sim, paulistano também, porque a única diferença do paulistano para o cearense, que eu percebi, deve ter muitas, né? O paulistano, assim que ele entra num carro, ele vira uma outra pessoa. Ele não é mais o acolhedor brasileiro. Ah, samba, paz e amor. Ele não deixa você entrar na faixa, você liga ou acerta, ele não te deixa entrar.
1: Paulo.
8: Terrível. Isso é terrível no paulista. O resto, eu não vejo diferença nenhuma. No sol, no coração e...
1: É acolhedor de qualquer forma.
8: Sim.
1: Menos no trânsito, viu? Você,
8: menos
1: então,
8: no trânsito.
1: Paulistano que tá aí dirigindo, vocês, por favor, vamos representar o Brasil de uma forma correta. A gente
8: às vezes
1: pede.
8: Eu falo assim, eu vou deixar a pessoa, assim que ela ligar a seta, eu vou deixar ela entrar. As pessoas não entram, acham que eu tô no celular, não prestando atenção no trânsito.
1: Uhum, uhum.
8: Então, é só isso.
1: E não tem paciência, a galera. Quando tá num carro, não tem paciência
8: não.
1: Mesmo. Então, vamos melhorar.
8: Um portal. Não sei.
1: Você concorda, Damiano, também? Como é que faz?
10: Na questão do trânsito? Olha, é que eu sou de Buenos Aires, Argentina. Uhum. E lá o pessoal de Buenos Aires é muito parecido com o pessoal do Rio. E o pessoal é muito mais educado mesmo no trânsito.
1: Isso,
10: então, quando...
1: eu sei.
10: Aquí en San Pablo es todo lo contrario, que es un personaje un poquito más civilizado, más educado, que te hacen alguna gentileza. Es así, tránsito de grandes ciudades es tránsito de grandes ciudades, pero más... Yo acho que aquí el personaje dentro de todo más educado.
1: Y o acolhimento fuera tránsito, ¿você también sintió eso cuando se veio para São Paulo?
10: Sí, bueno, lo que ella decía de admiración, yo acho que debe ser propio de la genética del brasileño, porque con la gente también acontece. Es más, me ha acontecido veces de no Rio o en algún otro estado estar y las crianzas saben, ah, vos es extranjero, estás rodeado de crianzas con toda curiosidad del mundo, como si yo fuese una celebridad, solo porque soberan que era de fuera de Brasil. O brasileiro es acolhedor aquí, generalmente empezó a te recibe con una brincadeira, con alguna cosa, con un comentario, con curiosidad, preguntando, y ahí, ¿qué vos se hace? sempre tentando se interessar, tentando conhecer de onde você vem. E sim, realmente bem acolhidos aqui, sim.
11: A gente está falando que São Paulo é uma cidade de muitas culturas, né? A gente recebe aqui muitas pessoas de outros lugares, outros países, como eu mesmo falei. O que chama mais a atenção de vocês que vieram de outros países, você da Áustria, você da Argentina? O que chama a atenção de vocês entre essa convivência de culturas aqui em São Paulo? Uma pergunta difícil, né? Uma pergunta difícil. Reflexiva.
8: Difícil. Mas eu acho que uma das melhores coisas que surgiu dessa conexão são os restaurantes. Você consegue comer a melhor pizza do mundo, o melhor baklava. Eu até vi um schnitzel por aí. Tem de tudo. Tem os melhores japoneses, restaurantes japoneses. Então, isso é uma das coisas que eu percebi. Também... a primeira vez que eu caminhei na Paulista, na Avenida Paulista, num domingo que é fechada,
11: sim,
8: aí eu vi o quantos, não é nem países, é religiões,
11: diversidade, né, de cultura,
8: de tudo, uhum, que é presente. Então eu vi que tem lugar para todo mundo, para todas as culturas. Isso que eu achei lindo.
11: Você também,
10: Daniel? Realmente a diversidade que tem aqui. Eu considero, desculpa levar a contra, mas a Paulista está aberta aos pedestres. Eu acho que era a Dadi que falava isso.
8: Aberta
10: aos pedestres.
8: Fica
10: conceitualmente, está fechada, não, está aberta para que a gente possa ir curtir.
11: Na verdade, ela fica fechada para o trânsito. Eu entendi o que você quis dizer. Ela fica fechada para o trânsito e aí aberta para os pedestres.
8: Até ontem eu ainda falei cearense em vez de português. Daqui, né? Então eu falava.
10: Não, mas isso que eu falei. Bem diferente. Quando começaram a liberar a Paulista os domingos, eu me lembro que foi uma polêmica. Eu me lembro do Bihajo. Porque falaram, não, está fechada, não, está aberta. Está aberta para a gente poder usar. Para poder usar. Não, realmente, São Paulo é surpreendente a quantidade e a variedade de coisas que dá para fazer de tudo. Você pode sair a curtir o mundo sem sair da cidade. Realmente é muito amplo, muito amplo.
11: A Estela falou sobre culinária. Eu queria falar do seu empreendedorismo, né? Você tem uma doceria. Queria que você contasse um pouquinho pra gente como é que foi empreender nessa questão de gastronomia, no final das contas, e trazer também um pouquinho da cultura austríaca para os seus doces. Tem a ver, os seus doces têm a ver um pouquinho com a Áustria? Como é que funciona? Me conta.
8: Então, a minha doceria, ela chama Austríaca.
11: Legal.
8: Eu quis incluir a minha identidade sem colocar o meu nome, que eu sou um pouquinho mais private. Eu incluo a filosofia austríaca. O que você não sabe ainda, os meus doces são todos naturais e todos sem açúcar e sem polióis. Então, vocês vão comer e vocês vão achar que eu tô mentindo, que é sem açúcar, inclusive.
11: É saudável.
8: É saudável. Então, o austríaco, ele é uma pessoa que não complica muito a vida ou a saúde. A gente é muito tradicional. A gente sabe que comer bem e fazer uma caminhada e ir pra montanha fazer esporte faz bem. O que eu percebi aqui no Brasil, especialmente com culinária, voltando à sua pergunta, o brasileiro ama moda, ele ama o morango do amor, ele ama o... Não sei, eu moro em São Paulo faz 2 anos, eu só vivi o morango do amor.
11: Agora na Páscoa, teve o ovo de Páscoa com 6 pedaços também, então, que inventaram isso. É tudo que trenda na internet, exato.
8: Tá, o ovo de Páscoa, depois eu vou pesquisar isso.
11: É, menina, foi babado, viu?
8: Então, tem muitos altos e baixos, esquerda, direita. Isso se deve comer, isso não se deve comer, isso tá na alta. Então, eu cheguei com uma doceria com o conceito de aqui você não precisa verificar o rótulo, pode simplesmente confiar. Não vou tirar o açúcar para colocar uma adoçante artificial, que é pior. Então, essa... é a base de tudo. Eu sou formada na Cordon Bleu, aqui em São Paulo. Então, voltando à sua pergunta de novo sobre empreendedorismo no rumo de...
11: No ramo
8: de gastronomia.
11: Uhum.
8: O que você quer fazer, e você com certeza concorda comigo, como estrangeiro, como alguém que mora aqui, tem curso de tudo. Tem culinária que você pode experimentar, tem curso que você pode fazer, na minha opinião, o brasileiro o Brasil facilita abrir um negócio em comparação com a Áustria. Lá já é muito mais difícil abrir um negócio. Então, o que você quer fazer do início até deslanchar o seu negócio é fácil de alcançar. Uhum. Através de cursos, através de outros pequenos negócios que você pode ir aprender, ser estagiário, né, fazer uma experiência com pequenos negócios, porque tem muitos. Então, esse primeiro passo, em comparação com a Áustria, eu senti uma facilidade.
11: Uhum. E as pessoas, elas receberam bem também a sua doceria? Como é que funciona essa relação sua com os clientes em relação a mostrar também um pouquinho da Áustria nos seus doces?
8: Então, eu comecei os doces não como negócio, como presente, porque eu me mudei para o Brasil e os amigos, as amigas começaram a convidar o meu namorado, né, agora o noivo, e eu para as casas deles. Eu queria fazer um presente com muita atenção.
11: Sim.
8: Então, eu não pensei muito em, eu preciso fazer algo austríaco. Eu só coloquei a minha essência, o que faz sentido para mim como austríaca, que é a saúde de verdade. Então, foi muito bem recebido, porque eu senti que o brasileiro, como tem tantos altos e baixos e trends, sim, ele precisava de algo que é como um respiro, um alívio. Isso é saudável e mega gostoso. Não preciso mais buscar algo, uma alternativa. Sim. Então, foi muito bem recebido. Inclusive, a cultura da Áustria, ela traz autoridade, porque nós austríacos sabemos muito bem fazer doce delicioso. E é através disso que eu ganho muita confiança no meu consumidor.
11: Legal. A gente vai comer já já. Vocês não vão ter a oportunidade, mas eu terei. A galera que também vai ter. Austríaca é o nome, então, da doceria.
8: Sim, austríaca.
11: Austríaca. Damian, você também empreende, né?
10: Sim.
11: A gente estava conversando aqui um pouquinho no backstage. O Damian estava falando sobre a questão de morar no Rio de Janeiro e morar em São Paulo em relação a custo de vida e também empreendedorismo. Me conta um pouquinho, a sua visão é a mesma visão da Estela aqui de São Paulo sobre empreender? Como que funciona essa sua relação com o empreendedorismo aqui em São Paulo?
10: Bom, aqui em São Paulo realmente tem um mercado muito grande, uma variedade muito grande, e o pessoal gosta de experimentar e provar diferentes coisas. Tem muita curiosidade, não é um povo fechado em tem que manter sua própria cultura ou nas coisas que já conhece. Aqui, especialmente em São Paulo. Já no Rio, não achei o pessoal tão aberto. Já tem o próprio orgulho pelo arroz e feijão, e a feijoada das quartas, e é mais esquematizado, digamos.
11: Sim.
10: Respeito ao custo de vida entre São Paulo e Rio, talvez porque Rio é uma cidade turística, o custo de vida é muito alto para quem está começando, para quem é trabalhador, é muito difícil se afiançar. Foi um dos motivos que fez eu terminar preferindo morar em São Paulo que no Rio. Aqui as oportunidades florescem. Tem pessoas para consumir tudo que você pensar. Porque, por exemplo, eu comecei na pandemia a revender, por um acaso, na pandemia comecei a revender produtos argentinos, e entre eles, erva mate. E acaba sendo que os sírios e os libaneses consumem muito erva mate. E tem uma comunidade muito grande aqui. E tem os gaúchos, tem os argentinos, tem os uruguaios. E aqui, em São Paulo, tem tudo.
11: Tem público para todos os produtos.
10: Tem público para
11: todo
10: mundo. E incluso, aos poucos, os brasileiros que... você tem alfajor? Que alfajor tem? Eu experimentei um doce de leite que experimentei de lá. Você será que você... Então, tem a curiosidade do pessoal que vai afiançando e fazendo crescer, porque o negócio não cresce só com os imigrantes, os estrangeiros, digamos.
11: Tem que ter o público ali.
10: Tem que ter o público daqui, que dá mais volume.
11: Diante do que vocês me falaram, vocês sentem então que São Paulo valoriza a diversidade cultural ali trazida pelas pessoas que estão vindo de outros países, né, por vocês. Vocês sentem isso? Vocês sentem essa valorização vinda do público paulistano em relação ao que vocês trazem pra gente?
8: Sim, eu sinto isso 100%. É o que a gente falou no início, o brasileiro é muito receptivo. E eu não conheço todos os estados do Brasil, mas eu imagino que em todo lugar seria assim. Uhum. Alguns lugares mais fáceis, outros mais difíceis, mas eu nunca senti que a minha cultura não é bem-vinda ou que eu vou ter uma dificuldade só porque sou estrangeira. Eu sinto o contrário, eu sinto que o paulista tem muita curiosidade. E por mais que a cidade é enorme, parece que nunca pode faltar uma novidade ou... eu sinto que somos muito bem acolhidos.
11: Você também, Damião?
10: Sim, eu acho que o Brasil, no geral, eu conheci Minas Gerais,

0: que Fauste. Y el propio Paulistano, que aceita eso con orgullo y no con, con paranoia, ¿no? Pensando, ya está lleno de extranjeros. No, él es Gostan. 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
1: Y, está con la camisa, inclusive, River Plate.
0: Y cuando a gente organiza, siempre tiene un brasileño que llega ahí y, ¿qué vos están haciendo? Llega preguntando, llega con una curiosidad. No llega...
1: julgando ou falando coisas erradas.
0: Exatamente, não, ele chega na curiosidade. Lógico, se tem um jogo River Palmeiras e o cara é palmeirense, vai chegar tirando onda, obviamente.
1: É o meu caso, viu, Damião? A gente não pode conversar muito que eu sou palmeirense, aí vai dar ruim.
0: Sempre o acolhimento sempre está presente. Está sempre presente.
1: O que faz vocês mais se sentirem parte de São Paulo? Você falou da questão da gastronomia, mas na diversidade ali, né? Da gente se encontrar na cultura. Mas o que faz você se sentir parte? Você fala assim, nossa, isso que tem em São Paulo faz eu me sentir uma paulistana austríaca. Vamos dizer assim.
2: Eu vou dizer a coisa mais austríaca possível.
1: Me diz.
2: O Parque Ibirapuera. Eu falei, se não existisse o parque, ou algum refúgio verde... Seria muito difícil pra mim. Eu cresci
1: porque São Paulo é só prédio, né?
2: Eu cresci num vilarejo de 8 mil habitantes, que chama Zirl, perto de Innsbruck. Então, a gente olha pra cima, tem montanha em todo lugar. A gente quer algum pedacinho de natureza, caminha 2 minutos. Então, o Parque Ibirapuera me faz sentir parte de São Paulo. Faz ser possível que eu faça parte de São Paulo também. Fora, né, o óbvio que é o acolhimento da família e o meu noivo, mas falando especificamente da cidade, das ofertas que tem na cidade, é o parque.
1: E você, Damian? Eu concordo com você, viu? Porque eu sou do Rio de Janeiro, e no Rio de Janeiro a gente tem muita praia, né? Tem muita coisa ao ar livre ali, e o Ibirapuera realmente traz esse... refresco pra gente quando a gente tá numa loucura que é São Paulo e cidade e prédios e muita gente. Acho que realmente é um respiro, assim, pra quem vem de um lugar que é mais, né, de natureza, digamos assim.
2: Sábado no parque é a melhor coisa do mundo.
0: Bom, no meu caso é ao contrário. Porque eu, na Argentina, morava em Buenos Aires. E Buenos Aires é uma grande cidade. No es tan grande cuanto São Paulo, mas es una de las grandes metrópolis de Sudamérica. Entonces, cuando vine para aquí, una cosa que me facilitó poderme afianzar es que no me sorprendí pelo tránsito, no me sorprendí pelo metro lotado, no me sorprendí. Yo conseguí comenzar a me movimentar. En aquella época no tenía Google Maps facilitando, você tenía que tener la guía de mapas o preguntando y aprender para cuál persona você pregunta y la persona te va a responder. 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Entonces, para mí, lo que me hizo sentir a voluntad y me ayudó mucho a me adaptar aquí fue el hecho de ser una ciudad grande, lógico, es mayor. Entonces, tengo cosas que el tránsito. Es especialmente complicado aquí.
1: A Estela que o diga, né, Estela? O trânsito é complicado, trânsito de verdade.
0: É bem difícil.
2: Trânsito complicado é uma coisa. Trânsito complicado é na Itália. Lá é trânsito complicado.
1: Sim. Aqui é diferente. Aqui é mais que complicado.
2: Aqui parece é um outro nível de complicado. Porque é um complicado com as pessoas... extremamente apressadas, querendo ir para o trabalho, voltando do home office. Tem aquelas fases na semana que, hoje é o dia dos home office, então hoje não tem tanta gente no trânsito. Segunda-feira esquece, 7 da manhã até 10 da manhã. Então é um complicado com as suas próprias fórmulas que você tem que entender, que só agora, 2 anos depois, eu entendi.
1: Pode falar.
0: Pergunta, com o metrô. ¿Você se adaptó con la cuestión de subir pela escada del metrô, pela esquerda?
2: Yo no andé ainda no metrô aquí, no.
0: Bueno, si você pega el metrô, do lado direito fica parada en la escada, do lado esquerdo tem que avanzar.

0: É isso. Porque,
1: senão, arruma briga com o pessoal.
0: É, quando você vai numa escada rolante, você não pode ficar, por exemplo, você e seu noivo vai numa escada rolante, não pode ficar você e o seu noivo no mesmo degrau. Tem que ser sempre no mesmo degrau, quer dizer, em degraus diferentes, no lado direito. Porque o lado direito sempre está parado, o lado esquerdo sempre está andando.
2: Então, entendeu? O metrô segue mais as regras do que o trânsito de carro.
0: Ou seja, vou mandar de metrô no final das contas, porque
2: isso
0: o trânsito estressa mais ainda.
2: Assim que funcionam as coisas. Não ter de um lado do... Como chama as três luzes?
0: O semáforo.
2: Semáforo. Um lado do semáforo, você tem quatro...
0: Faixas.
2: Faixas.
0: Uhum.
2: E do outro lado, três. Vocês se resolvam.
0: Sim.
2: E isso... É, só agora, 2 anos depois que eu entrei.
0: Tô tentando se organizar ali, né?
2: Sim, é olhar pra trás, é olhar pra frente. É, opa, motoboy. É, direita, ok. Eu acho que agora eu posso entrar. Porque dar seta não funciona.
0: Não dá. É, não. Isso é verdade, não funciona mesmo. Damiana, você tava falando do Rio, como é que é no Rio?
1: Sim, no Rio mesmo.
0: No Rio de Janeiro é a mesma coisa na questão do metrô e na escada rolante, só que lá eles não respeitam tanto.
1: É.
0: São Paulo, eu acho muito bom na questão de organização, porque as pessoas aqui, a gente pode ser... As pessoas podem ser as mais, né, corredoras possíveis, assim, de apressadas possíveis. Mas elas vão estar ali, tipo, bem certinhas, bem bonitinhas, seguindo uma regra. No Rio de Janeiro, elas não seguem muito, não. A galera dá uma... Dá, sabe? Uhum. Mas a São Paulo, no final das contas, assim, mesmo com todas essas questões, que faz vocês esquecerem essas coisinhas que, sabe, no final das contas, acabam atrapalhando e querer continuar aqui nessa cidade? Que faz vocês quererem continuar?
2: Pô, família, né? A vida. Não, o empreendedorismo, uhum. A vida que a gente constrói aqui... nenhum dos nossos casos ninguém está aqui de turista ou uhum. só de passagem, né? O Brasil é um país maravilhoso, ele dá muita oportunidade para quem é estrangeiro, então tem milhares de razões por que ficar.
0: Uhum.
2: É uma pergunta difícil.
1: No meu caso, a vida aqui em São Paulo é tão corrida e tão dinâmica que você se vai distraindo, vai vivendo.
0: Sim.
1: Tinha alguém que dizia que a vida é isso que acontece enquanto você vai fazendo planos. Em São Paulo acontece, você vai fazendo planos, mas a vida te vai levando.
0: Vai acontecendo, né?
1: E eu acho isso muito, muito fácil de viver. Muito... não dá tempo para ficar... sem nada para fazer, chateado, aburrido, não. Você sempre tem alguma coisa para fazer, sempre. Eu realmente, o trânsito é trânsito, não reclamo. Eu trabalho às vezes de Uber e eu lido com o trânsito. Eu não reclamo, eu faço parte da grande cidade. Eu não vejo coisas ruins assim, numa geral, aqui em São Paulo. A única coisa que sí he tenido para reclamar es el fechamiento de las casas, que aquí el pessoal ya queda siempre verano y las janelas no están bien fechadas, tiene un frío. Es lo único que realmente aquí en San Pablo es... deixa de ser chato.
0: A Estela diz que aquí no Brasil, no caso São Paulo também, os shoppings são muito frios, né, Estela? Até
2: eu
0: quando
2: sinto
0: tá
2: mais frio aqui no Brasil do que na Áustria. Eu vou falar oficialmente, vocês acham que a Áustria é frio? Aqui é mais frio ainda.
0: Porque na Áustria, quando tá frio, os lugares fechados estão quentinhos, é isso, né?
2: A gente é preparado pro frio. Aí o argumento é, mas a gente não tem tanto frio aqui em São Paulo. São o quê? São 3 meses de frio? É bastante tempo e não é só um pouco frio. Tá muito, muito frio. Eu começo a ficar com a boca roxa já e falo, mas você é austríaca. Aí cada vez tenho que dizer, não, mas a gente não sente tanto frio. Nem no ônibus. No ônibus tem aquecedor.
0: Sim.
2: É, isso aqui é uma loucura.
1: Quando eu reclamo do frio, me falam, mas você é da Argentina, você não tem pele de pinguim?
0: Eles falam isso. Gente, pelo amor, não é bem assim.
2: Não, é muito mais fácil viver o frio na Áustria do que aqui.
0: Do que em São Paulo.
2: Assim, quer sentir frio, vai pra São Paulo, vai pro shopping.
0: Que o ar-condicionado vai estar lá bem no talo, né? Com toda certeza. Bom, são as diversidades culturais, isso é muito legal da gente ver. Qual que é a principal contribuição que vocês acham que os estrangeiros, eles dão para a identidade cultural de São Paulo, assim? Porque, no final das contas, São Paulo é uma cidade multicultural. Então, a gente não fala que São Paulo tem tal coisa específica. Na verdade, ela é uma mistura de muitas culturas. Qual que é a principal contribuição, assim, que vocês acham que os estrangeiros dão para a cidade? Pode ser na gastronomia, também no costume, convivência, sabe?
2: Eu já falei sobre a gastronomia, né? Uhum. Eu sou muito chata com comida boa, uhum. principalmente comida italiana boa. Tem opções infinitas.
0: Sim.
2: Aí você vai lá e quer falar com dono, é sempre alguém ou de descendência de imigrante ou alguém que é a primeira geração. Então isso é algo que eu vi, já vivi desde a primeira semana aqui em São Paulo que eu vi. O que mais? Bom, no meu caso, todo mundo me perguntou, mas você já foi para Blumenau? Você já foi para o Rio Grande do Sul? Lá todo mundo parece você? Lá tem muita cultura alemã, então uhum. Tem até regiões grandes que vivem ainda a cultura alemã. Então, costumes, né? Tradições, se não me engano, a festa junina não é?
0: É.
2: Cultura alemã.
0: É.
2: Então, até os holidays, como chama? Os feriados.
0: Alguns
2: feriados, o que a gente comemora hoje. Até a bandeira tem a cor amarela, se não me engano, ela é da conexão com os Habsburgos, né, de um casamento que teve. Então, o Brasil, de tanta mistura de cultura, todas as culturas já se infiltraram em muitas camadas do Brasil.
0: Sim.
2: A gente pode falar de tudo que tem influência de fora, sem perder a essência brasileira.
0: Uhum, uhum.
2: Ela está sempre presente também.
0: Da minha mesma coisa?
1: Sim, não sei alguma coisa em particular, mas a gente como estrangeiro, nós, quem vem de fora traz na sua bagagem, traz sua própria cultura. E quando você resolve ficar, você se libera a tentar curtir sua própria cultura no meio da cultura. Então vai adaptando, vai fazendo conhecer o pessoal aqui, a cultura dos povos de fora, e vai adaptando e vai fazendo una mistura de las cosas y genera un movimiento y un agrado por la diversidad. Si tiene una virtud que yo creo que realmente San Pablo tiene por sobre el gesto de Brasil tiene más San Pablo tiene por sobre el gesto de Brasil es la cuestión del fomento a la diversidad y de cómo ella es aceita.
0: Sí.
1: Como la conmemorada. 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Y porque San Pablo tiene una cuestión cultural que es feita entre todos nosotros, entre los que llegamos de fuera, entre los que ya estaban, entre los que, se la presumo a mi filia, son paulistanas,
0: sí.
1: Más son filias de un argentino, entonces las van a cargar a las dos culturas con ellas.
0: Sí.
1: Então, isso é o que mais a gente traz para vocês.
0: Boa, boa. E a gente agradece, viu? De verdade. Bom, vamos falar sobre Copa do Mundo? Porque assim, vocês estão vendo minha roupinha aqui, tô com o traje da TMC para a Copa do Mundo. E já que a gente tá falando com uma austríaca e um argentino, a gente tem que falar sobre Copa do Mundo, né? Não é verdade? Porque a Copa do Mundo já começou e a gente vai entender aqui com vocês qual que é a visão de vocês como estrangeiros no Brasil, vivendo uma Copa do Mundo, você torcendo para a Áustria e você torcendo para a Argentina. Primeiro, para começar, qual que é a relação de vocês com o futebol quando a gente fala de Copa do Mundo? Não precisa nem ser futebol num todo, mas especificamente Copa do Mundo. Me diz vocês, Stella.
2: Bom, o futebol é muito presente na minha vida, desde a minha infância, desde que eu sei andar, porque meu pai ele é alemão.
0: Uhum.
2: O austríaco ele é mais investido no esqui, porque é muito raro a gente jogar numa Copa do Mundo, então é muito especial esse ano, inclusive vamos jogar contra vocês.
0: Olha, a gente nem pensou nisso, viu? Eles chegaram aqui, a Estela, a gente vai jogar contra, o Damião, a gente vai jogar contra. Eu falei, meu Deus, vai jogar
1: segundo
0: contra.
1: Jogo.
0: Ih, é o segundo jogo, né?
2: Uhum.
0: Mas me conta, Estela.
2: Bom,
0: temos adversários aqui.
2: Pra gente. Sim, a gente foca no esqui, mas o então meu pai é alemão e a Alemanha, né, tá sempre presente.
0: Não, a gente lembra, viu, 7-1.
2: I'm so sorry.
0: Uma tristeza absurda.
2: I'm so sorry. Mas, então, sempre presente. E desde que eu frequento o Brasil, eu comecei a torcer para Brasil e Alemanha. Então, aquele jogo, eu não sabia o que fazer. Chorar ou rir. Mas, enfim, deixando o passado para trás.
0: Deixa pra lá.
2: Enfim. Sempre presente, sempre memórias lindas. Copa do Mundo na Áustria, a gente faz public viewing, então tem telão grande.
0: Legal.
2: Tem festa, parecido com o Brasil.
0: E você, Damian? Argentina?
1: A relação pessoal, para mim, o futebol é muito importante, uma das coisas mais importantes na minha vida. Uma das coisas que me trouxe aqui no Brasil foi o fato de participar de uma obra que tinha que ver com a Copa e de poder estar aquí durante la Copa. Meu medo era, si he ficado en Argentina, que acontecese cualquier cosa, no puedo viajar. Quería poder viajar, ya quería hacer aquí en Sudamérica. Tuve la suerte de poder ir 4 juegos ver a Argentina. Y bueno, para mí, a futebol y a Copa del Mundo son cosas bien importantes en mi vida. Y respecto de cómo es la diferencia entre Argentina y Brasil. La realidad es que ni... É difícil para mim falar qual dos dois é mais apaixonado pelo futebol. Temos jeitos diferentes de sermos apaixonados. Por exemplo, o brasileiro é muito visual, é muito imagem. Você vai, por exemplo, entra nos bairros, não no centro, mas entra nos bairros e estão todas as ruas pintadas.
0: Sim.
1: E o pessoal passando a madrugada, pintando, fazendo, pendurando as tirinhas. É um enfeite visual. Que na Argentina, por exemplo, não é tão forte. Nós temos mais o lado de fazer músicas e cantar canções. Eu sinto que aqui são muito apaixonados e levam com muita alegria e com muita vontade de aproveitar e fazer festa. Não é só vai ter show de futebol. Ah, vai ter festa, vamos no barzinho a ficar bebendo e depois ficamos bebendo. Então, é futebol mais a festa que vem acompanhada.
0: E como é que é para vocês viver, então, uma Copa longe do país de vocês? Principalmente para você, né, Damian, que é argentino, vivendo uma Copa aqui no Brasil, pode fazer muita festa, não pode? Vocês se sentem acolhidos também? Como que funciona esse momento de Copa para vocês?
2: Bom, é uma raridade a Áustria jogar na Copa do Mundo, então, ou ela não joga, ou eu sempre estava fora do país, ou... Essa vez que eu estou fora do país, porque ela, enquanto estou viva, ela nunca jogou. Eu acho que não. Né? Você sabe melhor que eu acho.
0: Nossa, então é histórico, então, gente. A participação da Estela aqui é histórica.
2: É histórico.
0: Arrasou.
2: Estou muito, muito feliz. Estou muito, muito feliz. Então, eu não sei responder isso. Eu nunca vivi uma Copa do Mundo no meu país, com o meu país jogando. Uhum. Então.
0: Mas quando a gente fala da Alemanha, por exemplo, você falou que o seu pai torcia para a Alemanha. Okay. Enfim, tem toda essa questão também da Áustria e Alemanha. Como que funcionava quando a gente falava, então, da Alemanha, assim?
2: Tá, ok. Sim, o austríaco ou ele torce para a Espanha, o austríaco tem que escolher. Ele não vai jogar.
0: tem que ter um subtime, né? Tá tudo certo.
2: A maioria... No meu ciclo, né? Ou é a Espanha ou é a Alemanha. Uhum. E como tem uma... É igual o Brasil e a Argentina, existe. Sim. Áustria e Alemanha.
0: Uma, né, rivalidade,
2: então,
0: né?
2: Então, a maioria torce para a Espanha.
0: Entendi.
2: Como meu pai é alemão, a gente sempre torceu para a Alemanha. E agora fora, torcer para a Áustria, vamos dizer, né? Fora do meu país. Eu sinto mais orgulho ainda, para falar a verdade. Porque... Por mais que talvez muito poucas pessoas vão torcer, comparando a Áustria com quem vai torcer para a Argentina, para a Espanha, para a Itália, para o Brasil, para a Alemanha, a Áustria vai ter tão poucos torcedores, mas eu sou muito orgulhosa. Então, aumenta muito mais a emoção, só isso.
0: Você está 14 anos aqui, né? Então, como é que tem sido viver esses 14 anos? Eu não vou fazer conta porque eu sou um negócio de humana, jornalista, entendeu? Mas são algumas Copas... aqui no Brasil. Como é que foi viver essas Copas aqui? Você se sentiu acolhido? E até em eventos esportivos, assim, você se sente acolhido também? Como é que é essa relação?
1: Vai ser a quarta.
0: Quarta Copa. Tá vendo? Enquanto eu falava, o Damião tava aqui, ó, fazendo umas contas. Tava me ajudando.
2: Eu não sabia se eram três ou quatro.
0: Então, eu tava igual a Estela, igualzinha.
1: Bom, sim, a gente geralmente o que resolve fazer para evitar problemas que possam surgir, porque realmente a rivalidade no futebol entre Argentina e Brasil é forte. Uhum, uhum. E quando você está com amigos, está tudo certo, você pode ouvir a brincadeira do teu amigo e levar na força e vai responder. Mas quando está com pessoas que são desconhecidas, isso pode ficar meio perigoso. Então, para evitar contratempos, a gente resolve se juntar em lugares entre argentinos, que o atendente é brasileiro, o pessoal nos vê chegando e são brasileiros, está tudo certo, mas durante o jogo a gente torce em um lugar só pela Argentina,
0: uh-huh.
1: Para evitar que possa ter problemas entre desconhecidos.
0: Sim.
1: Fora do momento do jogo, o que mais é que a gente escuta é a brincadeira ou querer conversar, querer fazer nada. Porque o futebol não é só a bola rodando. O futebol também é a zoeira, é a gente voltar ao espírito da quinta série. Todo brasileiro, quando sabe que eu sou argentino, começa aí, me pelé, Maradona, sempre tem a conversa e sempre tem a brincadeira. Isso, para mim, é muito divertido. Na maioria dos casos, é confortável, é reconfortante também, porque, por outro lado, essa brincadeira existe porque a gente. Eu considero que estamos no mesmo patamar. Você não vai ficar brincando tanto com alguém com quem não sabe a história.
0: Sim, sim. Não pode ser com qualquer um, né? Tem que ser com uma pessoa que você conhece.
1: Exatamente.
0: Quando a gente fala de torcer em São Paulo, já que a gente está focando ainda mais, né, nessa cidade tão grande, com muitas pessoas de outros países, como vocês enxergam São Paulo com a Copa? Principalmente você, Damian, que já viveu 4 Copas aqui. A Estela está vivendo a primeira Copa com a Áustria. Porém, a Alemanha já viveu aqui ou viveu lá na Alemanha mesmo?
2: Eu vivi toda aquela Copa na Áustria. Mas no dia que a Alemanha jogou contra o Brasil, eu tava no avião Alemanha pro Brasil.
0: Não tinha como. Ela teve que comemorar os 7 gols, não é possível.
2: A gente tava no avião, vestindo o tricô alemão.
0: E
2: a gente falou pro piloto, por favor, transmite os gols pra gente. Então ele falava no alto-falante, um gol atrás do outro, os brasileiros assim. Alemãos ou alemães?
0: Na verdade, é alemães, não é nem alemãos, nem alemões, é alemães.
2: Por que é limão e limões e não alemães?
0: Porque é uma boa pergunta pra você, que é professor, por favor, me explica pra ele. Limão. Bom, é uma boa pergunta, né? Viu? É uma boa pergunta, Estela.
2: Isso eu não me sinto acolhido. No idioma, às vezes. Na dificuldade.
0: Então, não, o plural do brasileiro é difícil.
2: Os alemãos ficaram doidos no voo e os brasileiros não sabiam o que fazer. Aí a gente chegou no aeroporto de Fortaleza, todo mundo usando a Alemanha. O taxista não queria nem levar a gente pro destino.
0: Gente.
2: Ai.
0: E foi um transtorno, foi então. Bom.
2: Então, essa foi a minha primeira Copa.
0: Fora. Um
2: pedacinho da Copa. É.
0: Fora da Áustria. Justamente no 7-1, viu, gente? A Estela é sortuda. Meu Deus do céu, Estela.
2: E eu sobrevivi, então fui muito bem acolhida pelo país.
0: Bom, vamos torcer pra Áustria e Brasil não se encontrarem em algum momento. Porque já pensou a Áustria dar uma surra no Brasil? Será?
2: Eu amo os austríacos, mas eu acho muito pouco.
0: Você acha que não vai?
2: A gente não vai sobreviver à gente. Bom, tudo é possível, tudo é possível.
0: Vamos confiar, Estela, confiar.
2: Sim.
0: E você, Damian?
1: Bom, nesse jogo eu estava torcendo pelo Brasil, porque eu queria a final, não torcendo com tanta força, mas eu queria a final Argentina-Brasil. A gente estava a disputar com a Holanda, você estava na Alemanha, eu queria que a gente jogasse a final. Infelizmente não deu, né? Bom, aqui em São Paulo tem muito lugar. Cada país tem seu barzinho, seu espaço para ir e torcer por seu país. Depois estão os fanfests, onde se reúne todo mundo. Para quem gosta, aí realmente aí você vai saber que vai ter muitos que não importa quem seja o jogo. Vai ter um brasileiro que vai achar engraçado torcer contra você por um jeito de se relacionar também, porque é fácil na brincadeira, não sempre
0: faz parte, né?
1: É o jeito que você entende o futebol.
0: Sim.
1: Então, você tem essas opções. E a opção de ficar em casa e ficar em casa tranquilo e sozinho, mas São Paulo, com a diversidade de culturas, também tem muita diversidade de espaços, de locais, sim, de bares, de restaurantes. Então, sempre você vai encontrar um bar de Paraguai, um bar da Bolívia, da Argentina, uhum, da Áustria, do Japão. Eu acho que deve ter...
2: Tem bar da Áustria? Eu não conheci nenhum outro austríaco até hoje.
0: É sério? Aqui em São Paulo?
1: Sim.
2: Tem uma mulher só que tem até uma doceria austríaca, que chama Cristina, mas só. Só. Se você conhecer.
0: Eu também não conheço, mas...
2: A minha community é muito pequena.
0: Se eu conhecer, eu te passo o Estela pra, né?
2: Tem mais libaneses e é um país muito menor e não tem austríacos.
0: E temos o bairro da Liberdade agora também, né? Então, realmente... Vamos, gente, vamos criar. Por que você não cria, menina, um negócio desse?
2: Aí tá, você faz a todos doceria os austríacos com... que querem vir pro Joque e pro Júlia no jogo que cai num sábado, acho que é o terceiro jogo. Sábado no Jockey. Pronto.
0: Pronto.
2: Se reunir para o jogo da Áustria.
0: Marcado. Ou então vai todo mundo para a Austríaca, para a doceria.
2: Não tem.
0: E aí faz uma festa lá.
2: Não, vou oferecer duas pessoas, perfeito. Eu e mais uma pessoa austríaca.
0: Não, eu vou lá. Quando o Brasil não jogar, eu vou lá. Aí eu trouxe para a Áustria. Combinado?
1: Se estiver cheio, pelo menos não vai ter frio. Fica todo mundo...
0: Boa, é verdade. É verdade. Mas estava falando que tem então comunidades, né, em São, sim, Paulo, que fazem vocês também se sentirem acolhidos no final, uhum, das contas. Então isso é muito bom.
1: Nós, por exemplo, agora recentemente fizemos a festa, o 25 de maio é uma festa que tem a ver com o início da luta da independência do país. A gente acabou escolhendo essa data para fazer uma comemoração. É um dia no ano que a gente nos reunimos, os argentinos, para comemorar, com comidas típicas de lá, meia luna, locro, empanadas. Y los que gustan de fútbol, porque es así, en Argentina somos muy apasionados, más como en Brasil, no es un 100% del pueblo que gusta. Aunque gusta de fútbol, ya combina, oh, vamos a ver, vamos lá, vamos todo el mundo en aquel bar, vamos en aquel otro. Yo crear un lugar, ya nos aconteció, por ejemplo, cuando fue a cuarta de final contra Francia en el 2018, que a gente acabó indo en un hostel en Vila Madeleine, alugamos un telón, alugamos caixa de som, veio um que, eu sei fazer churrasco, e fizemos um espaço que não tinha nada a ver com reunir pessoas, tivemos 100 argentinos aí vendo, acompanhando o show.
2: Isso que o futebol faz, né? Isso que é a essência, né, do futebol. Sim. Por isso que o brasileiro ama tanto o futebol, porque o brasileiro é isso, né?
0: Sim.
2: Uhum.
0: Sim.
2: O argentino, né?
0: Inclusive era a minha próxima pergunta. Que eu acho que o futebol, ele une, né? Ele aproxima, na verdade, essas pessoas de diferentes culturas e diferentes nacionalidades. Vocês concordam, então, comigo, Estela, falando, sim, que é isso, que a Copa é isso que o futebol faz? Então, você concorda?
2: Sim, 100%. O que eu falei antes é que a gente tem a cultura também de fazer o public viewing. Então, a gente, numa praça da cidade, coloca um telão gigante, tudo... Sei lá, o governo que faz, e tem em todas as grandes cidades da Áustria, e tem centenas de pessoas assistindo junto. E na primeira Copa que eu passei, o pedacinho aqui no Brasil, o resto que eu passei na Áustria, eu estava lá na Áustria torcendo tanto para o Brasil quanto para a Alemanha, né? Como, uhum, eu falei. Então eu fiz amizades para o resto da vida naquela Copa.
0: Legal.
2: De brasileiros que moram na Áustria. E agora alguns desses brasileiros se mudaram para São Paulo também. Então é uma amizade que você cria lá no espírito do futebol, que vai além do tempo e de... Né? Nossa. É muito lindo.
0: Isso é real. É a questão de unir mesmo, né? Uhum. Até a gente fala de rivalidades grandes, como o Brasil e a Argentina, mas assim, gente, no final das contas, já todo mundo se abraçando numa mesa de bar, curtindo, comemorando o futebol. A Áustria tem também a rivalidade dela no futebol, não tem? Ou... A gente tava falando aqui no começo. Do... É que a...
2: Como tem como, rival, como,
0: é, Copa do, a Copa do Mundo é a primeira vez. Mas tem essa rivalidade também contra a Alemanha, não sei, talvez.
2: Sim. A gente não conseguiu mostrar essa rivalidade no futebol, tanto ainda, assim, jogos menores, uhum. sim, com times e tal. Mas numa Copa, não. Sim. A gente tem essa rivalidade, sim, porque falamos o mesmo idioma, sim. temos uma história em comum. Mas eu não sei o que faz o austríaco ir tão contra a Alemanha e não a Suíça, necessariamente. Uhum. Não sei. Mas temos essa rivalidade também, sim, ela existe. Mas no futebol, ou vamos dizer sobre um outro esporte que eu sei falar melhor, o esqui. Uhum. Tem lugares onde todo mundo se encontra. Uau, que bom esse alemão. Nossa, inclusive tem um brasileiro agora no esqui que está sendo um fenômeno. E os austríacos amam ele.
0: Ah, sim, foi o Lucas Pinheiro, que inclusive ganhou medalha de ouro. Realmente está fazendo muito sucesso lá fora, então os austríacos curtem ele, né?
2: Porque, uau, olha esse brasileiro.
0: Tá vendo, gente?
2: Uau! Então, o brasileiro, ele é amado no mundo inteiro e vai sempre ser assim, né?
0: E é por isso que vocês estão vivendo aqui no Brasil, então. Sim. Super bem acolhidos, brasileiro aí super tranquilo, super legal de receber essas outras culturas também. A gente estava falando sobre a rivalidade, é isso, no final das contas não existe rivalidade quando a gente fala a mesma língua, que é a língua da diversidade, né? Eu acho que é isso, nós somos feitos de outras culturas. E é isso que faz com que a gente seja assim... especiais mesmo. E a gente, falando mais de São Paulo, principalmente, é uma cidade que traz muito isso, né? Que traz outras culturas também. Vocês estão animados, então, para viver essa Copa aqui em São Paulo? A Estela, na primeira vez dela com a Áustria, já vai te enfrentar, Damian, aí a enfrentar a Argentina.
2: Boa semana, Fábio. E é isso. Assim, um homenzinho aqui, se fosse colocar isso em uma imagem, um homenzinho assim... Rolando, você fazendo assim, ó, e outra pessoa só olhando aqui por cima. Mas pois é, tudo é possível. Vamos manter o sonho,
0: vamos confiar,
2: né?
0: Vamos confiar. Qual que é o placar que vocês acham, hein? Que vem aí? Brasil não, Argentina e Áustria. Se vocês puderem apostar aqui
1: assim,
0: agora.
1: Os argentinos somos muito cabuleiros, dizemos. A gente não fala em resultado entre os jogos.
0: Ah, tem essa superstição, Damiano?
2: Argentina.
1: Não é todo argentino, mas particularmente isso. Só não posso...
0: Então tá, então você não pode muito...
1: Logicamente, eu vi o fixture e eu sei que se tudo der a lógica, Argentina e Brasil deveriam jogar a semifinal. Quem não chegar... Não chegou, vai ter um Portugal aí, um Uruguai, vocês vão ter a Espanha no caminho.
0: Tá, então a gente vai ter que aguardar aí pra ver. Lembrando que a Argentina foi a vencedora na Copa na Copa passada, na última Copa. Então, não sei se vem aí. Ah, Estela, então, vai. Você tem superstição disso também ou não?
2: Não, eu vou falar uma coisa agora e vai que é verdade, a Áustria vai ganhar.
0: Ó, Damian,
2: vai que...
0: Vai
1: que... No futebol, é uma das coisas lindas que tem o futebol. Tudo é possível. Qualquer resultado,
0: sim, né?
1: Você...
0: Tudo pode acontecer.
1: E qualquer time bem ordenado, com a ideia pronta e conhecendo o rival, porque a Argentina tem a vantagem de mais experiência, melhores jogadores, mas a Áustria tem a vantagem de que conhece contra quem está jogando. A Argentina não sabe exatamente o que vai fazer a Áustria. E isso é uma vantagem. Aí que tem que...
2: Temos chances.
0: Oh, será? Positiva.
2: Então, temos chances.
0: Segue confiante. Se tudo der certo, ou não, gente, se a Argentina vencer ou a Áustria vencer, ou a Argentina perder, a Áustria perder, vamos pra Austríaca comer doce. A gente se vê lá, se abraça, se une, né? Não, tá tudo certo, tá tudo lindo. Amei conversar com vocês, amei conhecer vocês, conhecer mais da cultura de vocês também. É um prazer ter vocês aqui no nosso Cidade é Sua e também... vivendo, né, no nosso país e na nossa cidade, agregando tanto assim com a cultura de vocês pra gente também. Aprendi muito com vocês nesse papo. Deu uma horinha de papo, mas por mim eu ficava aqui, ó, nossa, conversando direto com vocês, falando assim, alemão, alemães, alemão, limões, limão.
2: Eu tenho muitas perguntas.
0: Eu vou ter
2: muitas, é todo dia uma outra.
0: A gente vai ter que fazer um quadro sobre isso, sobre a língua portuguesa. Não tem como, gente. Mas muito obrigada, de verdade, viu? Prazer enorme. E vai Argentina, vai Áustria, vai Brasil nessa Copa. Vamos lá, vamos lá. Obrigada.
3: Boa Copa.
2: Obrigada. Boa Copa para todo mundo.
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5: A primeira turma do Supremo Tribunal Federal condenou o deputado cassado, Eduardo Bolsonaro, por coação no processo da tentativa de golpe de Estado em 2022. Para falar sobre as condenações e entender os aspectos jurídicos do caso, o TMC 360 conversou ao vivo com o jurista Acácio Miranda. Vamos ouvir.
6: A partir da condenação, ao encaminhamento de um documento por parte do Judiciário Brasileiro ao judiciário norte-americano para que seja requerida a extradição do Eduardo Bolsonaro. Fazendo um paralelo com o caso da Carla Zambelli, há uma condenação de um brasileiro que se encontra em território estrangeiro, há um tratado entre Brasil e Estados Unidos, consequentemente, o Brasil pede a extradição dele. Para além deste pedido de extradição, uma vez que se sabe onde ele está, também há o encaminhamento deste documento à Interpol, para que ele seja inserido na lista vermelha da Interpol e, se eventualmente acessar um dos países onde há o controle desta lista, ele possa ser preso também e encaminhado ao Brasil.
3: Com base nisso tudo que você falou e que a gente tem acompanhado desde o começo, né? Como disse a Dani Lima agora há pouco, de certa forma é um processo cristalino porque, de certa forma também, Eduardo Bolsonaro acabou tornando públicas algumas provas ou alguns indícios contra ele mesmo. Isto posto, eu queria saber se você concorda e se há algum tipo de precedente na história do Brasil, né, de um processo que tenha se mostrado tão claro nesse sentido, ou seja, não dá muita margem para questionar, ainda que haja a possibilidade dos embargos de declaração, mas isso aí acaba não mudando muito a receita do bolo, né?
6: A coação, Felipe, que é o crime que ele foi condenado, a coação no curso do processo, normalmente é um crime cuja materialidade é muito evidente, porque é um crime praticado num contexto de investigação policial ou num contexto de tramitação de uma ação judicial. Então, esta atuação do condenado se dá publicamente ou pelo menos dentro das páginas daquele processo. Então, normalmente, repito, a materialidade é muito evidente. O que muda no caso do Eduardo Bolsonaro é que essa materialidade se deu de forma deliberada em todas as mídias sociais às quais ele tem acesso, foi amplamente compartilhado por terceiros, em nenhum momento ele negou essa atuação, pelo contrário, ele exaltou em inúmeras oportunidades essa atuação. Então há uma evidência probatória e há uma evidência da materialidade. Mas respondendo a sua pergunta, é algo bastante comum em crimes análogos, uma vez que, para que haja essa contundência e uma coação efetiva, é necessário que existam elementos concretos. E a partir daí há a construção deste raciocínio no sentido da condenação.
7: E, Acácio, há precedentes na nossa história para que a gente possa usar como comparação?
6: Notórios não, Joana. Especialmente numa notoriedade volumosa como foi essa do Eduardo Bolsonaro, uma vez que ele está num país estrangeiro, se auto-intitula exilado, teve acesso aos líderes daquele país estrangeiro, interferiu para que fossem aplicadas sanções contra o Brasil, para que o processo contra o seu pai e outras pessoas não acontecessem. Então, evidente desta forma, não. Mas é muito comum nós termos esta coação no curso do processo, especialmente quando há investigações e há processos contra líderes de facções criminosas. Eles têm um certo poder, mesmo estando presos, têm pessoas que possam atuar em prol deles e essas pessoas acabam fazendo ameaças ou criando entraves para aquelas ações não tramitem, para que elas ações não corram normalmente. Mas, disse no começo e direi agora no final, com esta evidência toda, essa coação sendo inclusive compartilhada por terceiros e defendida por certos canais de comunicação, é a primeira vez na história.
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7: Olá, seja bem-vindo, bem-vinda ao Imprevista. O meu nome é Joana Trepto e este é o programa de entrevistas da TMC, onde a gente conversa com figuras públicas, com artistas, com escritores, com personalidades da política, para tentar enxergar o que nem sempre aparece na biografia oficial. Aqui a ideia é sair um pouco do roteiro, é falar de carreira, sim, claro, mas também de escolhas, de contradições, de afetos, medos, coragem, tudo aquilo que ajuda a entender melhor quem está do outro lado da conversa. Hoje, a nossa convidada é uma atriz que muita gente conheceu por uma personagem muito forte, mas talvez a parte mais interessante da história dela esteja justamente no que vem antes e depois desse sucesso. A convidada de hoje começou no balé, ainda criança, passou pelo teatro, pela dança, pelo canto, pela formação em artes cênicas, antes de chegar ao audiovisual. Nasceu em Niterói, saiu do Rio de Janeiro para tentar a vida em São Paulo, ganhou projeção nacional em uma das séries brasileiras de maior sucesso do Netflix. Foram anos vivendo uma personagem intensa, uma personagem popular, cheia de camadas, mas a nossa conversa de hoje é também justamente sobre o que existe antes e depois desse papel que marca uma geração, o que existe de disciplina, de entrega, de exposição, a vontade de aparecer, o desafio de não ser definida pelo próprio sucesso. Afinal de contas, o que é sucesso? Hoje, no Imprevista, eu recebo Bruna Mascarenhas. Bruna, bem-vinda!
8: Ah, muito obrigada, minha apresentação. Muito feliz de estar aqui conversando com você.
7: Bom, quem conhece a Bruna de perto, de quer ver a Bruna como uma pessoa solar, uma pessoa comunicativa, emocionada, muito entregue e, ao mesmo tempo, profundamente autocrítica. Uma pessoa com sede de aprender, de crescer, de se observar, de melhorar como artista, como amiga, como mulher, como ser humano. Quem acompanha aqui o nosso programa sabe que nós temos fontes. Nós somos jornalistas, né? Temos fontes muito próximas aos convidados para conseguirmos informações privilegiadas. A fonte da vez nos disse uma frase que pode resumir bem a conversa de hoje. A Bruna não negocia a própria verdade. Bruna, que verdade é essa?
8: Uau, gente, ele arrasou, cara! Que verdade é essa? Uai, ele até me surpreendeu aqui. Eu acho que a gente está sempre mudando, né? O que, que é a verdade também, né? Eu acho que ela também está sempre em constante mudança. Eu acho que eu não acredito em verdades unânimes, verdades absolutas. Eu acho que cada um tem a sua verdade, cada um tem a sua opinião. Então, eu sou muito transparente e busco ser muito transparente comigo. É claro que tem aqueles momentos que a gente se engana, que a gente se auto-sabota. Então, eu estou sempre em busca, ao lado da minha terapeuta, né? Sempre em busca de me conhecer e ser sincera comigo para poder ser sincera com o outro. Então, acho que, se eu puder entrar um pouco nesse assunto, acho que é um pouco por aí esse caminho, assim.
7: Você tem 30 anos e a gente já pode dizer que você chegou ao sucesso, que você fez sucesso, que é algo difícil para quem quer construir uma carreira no audiovisual, chegar lá. O que é chegar lá para você?
8: Eu acho que, às vezes, até um pouco de ilusão, sabe? Porque eu consigo ter os dois olhares, né? Quando alguém olha pra mim e fala assim, nossa, a Bruna chegou lá, nossa, a Bruna já tá com a vida feita. Minha mãe adora falar isso. Não, com você não me preocupo, sua vida tá feita, não sei o quê. Mas eu acho que a gente tá sempre buscando chegar lá, né? Então, assim, eu vim pra São Paulo pra entrar no audiovisual. Pra, né, também entrar no teatro aqui de São Paulo. E, de repente, consegui uma protagonista que mudou minha vida, que me abriu muitas portas. Mas ainda tem muitas portas fechadas, né? E eu ainda quero abrir muitas portas. Então, eu ainda tenho muitos lugares para chegar lá. Eu reconheço e honro a minha trajetória até aqui. Então, claro que eu entendo que sou uma atriz de 30 anos, né? Que consegui uma protagonista de uma série, que estou fazendo projetos. As pessoas no meio me conhecem. Então, mas eu sei que eu quero que me conheçam mais. Que vejam, né, outras possibilidades, que me vejam fazendo outros personagens, que não seja, né, só os parecidos com a Rita, que me marcou muito, né? Então, eu acho que ainda existe uma caminhada e é sempre bom a gente olhar para trás, reconhecer, né, o lugar onde a gente está, mas também reconhecer aonde eu quero chegar e entender onde eu estou agora.
7: Você acha que os degraus que você subiu para chegar onde você queria chegar, eles talvez tenham tido a ordem alterada? Talvez você tenha chegado antes a lugares que você imaginou que ia chegar depois e agora você vai ter que mudar um pouquinho a forma como você encara essa trajetória?
8: Com certeza, com certeza. Quando eu vim para São Paulo, eu imaginei assim, ah, eu vou começar, você cria, né, planos, né? Ah, eu vou começar a fazer uma participação ali, vou entrar numa novela aqui, vou fazer uma participação num filme, lalala, lululu, e eu acho que quando tiver uns 28, 30 anos, eu acho que eu vou estar preparada, eu acho que eu vou ter estofo para pegar uma protagonista, parará, parará. E quando surgiu, eu falei, meu Deus, é tipo aquela cera que você bota, você vai ter que tirar. Então foi esse desespero um pouco que eu vivi e aí também me surpreendi, eu falei, caraca, sou capaz, né, consigo. E aí você vai, a cada projeto você vai descobrindo mais, vai se vendo mais profissional, né. Eu fiz o Maníaco do Parque e a gente teve uma cena de muita violência e a gente tinha uma escalonada, assim, a gente, sei lá, rolava um tapa, aí parava, maquiava o tapa. E aí você tinha que voltar pra cena, pegar do mesmo lugar. E aí rolava um apertão e um soco e não sei o quê, um enforcão. Toda hora você parava pra maquiar e voltava no mesmo lugar. E eu, foi tão legal, foi tão incrível, porque era um set muito concentrado, de muita parceria, e eu tava tão entregue, presente, profissional. Foi a primeira vez que eu olhei, eu falei, nossa, eu fui profissional, gente.
7: Amadureci.
8: É, você fala assim, caraca, eu saí, fui pra maquiagem, voltei, sabe? Então você vai se vendo também ali, crescendo, né? Se acompanhando um pouco nesse processo.
7: E você se vê de forma diferente, assim, de quanto tempo pra cá você acha que houve uma mudança significativa em você, Bruno, enquanto pessoa física, eu já nem falo enquanto profissional, assim, que você amadureceu na sua vida pessoal.
8: Eu sinto que eu tô nessa virada agora da minha vida. Coincidentemente, aos 30 anos, né? Acabei de fazer 30 em março. Mas eu sinto que eu tô conseguindo impor mais o meu limite. Que eu acho que sempre foi um quesito muito sensível na minha vida pessoal e principalmente de relacionamento. Impor o meu limite, e uma coisa que eu tô aprendendo, além de impor o limite, é aprender a impor o limite de uma forma tranquila. Porque eu acho que, pessoalmente, eu tinha essa dificuldade de me impor, e também, antes de me impor, eu já ficava, cara, vou ter que me impor, vou ter que falar, vou ter que... Então, eu gastava muita energia. E ainda gasto, porque ainda tô, né, no momento de aprendizado, assim. Então, tem várias chavinhas, também como profissional, que eu olhava e eu falava assim, ai, terminou a sintonia, agora eu quero fazer outros projetos. Essa sede de fazer outras coisas, outros projetos. E às vezes demora para aparecer outros projetos interessantes. E aí, no meio do processo, hoje em dia eu também estou me vendo como uma artista mais completa. Como uma artista que está num curso de roteiro. Eu quero começar a escrever as minhas próprias histórias. O que eu acredito como artista? Né? Eu estou com o meu projeto social, que também foi uma reflexão que vem muito da Rita, da personagem de Sintonia. E que todo mundo falava assim, nossa, mas a Rita é muito importante, a Rita tem um impacto muito grande, e eu, né, é uma honra, mas assim, tá, como eu, Bruna Mascarenhas, CPF, também posso impactar, no que eu acredito, no que eu realmente quero transformar, e não, porque, querendo ou não, ali é um projeto que eu passei, né, que eu também estudei para passar, e que bom que eu passei, mas aonde que vai ter minha assinatura, de verdade, como ser humano e como artista? Então, acho que eu venho me empoderando cada vez mais do espaço que eu tô. Eu acho que isso também foi uma coisa, né, que às vezes eu chego nos lugares, nos eventos, e aí você chega assim, mas você dá um passo para trás, né? Então, às vezes eu chegava e dava um passo para trás. Não, sabe? Eu tô ocupando mais o meu espaço agora, como mulher, como artista, como pessoa. Então, eu sinto que eu tô exatamente nesse momento de construir, né, a maior segurança de mim própria, né, de mim mesma. E sinto que eu tô exatamente nessa virada de chave.
7: Ô Bruna, e você faz parte de uma nova geração de artistas. Eu queria te perguntar sobre o significado da palavra artista. Antigamente eram pessoas que faziam arte, artes cênicas, artes plásticas, cinema, música. Era um leque muito pequeno de pessoas que eram chamadas de artistas, os que faziam sucesso, os que às vezes não faziam tanto sucesso ou não estavam tão visíveis para o público, mas que também eram artistas, também eram chamados de artistas, mas era menos gente. Hoje, talvez exista uma sede pelas pessoas de quererem ser consideradas artistas. E há mais possibilidades para as artes. O que é arte hoje em dia? O que é ser artista para você?
8: Olha, pergunta desafiadora, porque hoje em dia, qual é a coisa da internet? Todo mundo faz coisa e acha que é artista, né? Então, eu acho que, primeiro, eu acho que existe uma responsabilidade maior, porque eu acho... Não sei, acho que a gente sempre, como artista, a gente tem que estar sempre alinhado à política, entender o mundo que a gente está vivendo, entender o que aconteceu para a gente chegar até aqui. Então, eu, por exemplo, não nasci numa família politizada. Eu tive que me politizar... Quando entrei na faculdade, eu comecei a... Opa, peraí, gente. Existe uma responsabilidade aqui do que eu tô falando, né? Então, acho que cada vez mais, hoje em dia, com a internet... Todo mundo tem, né, essa possibilidade de colocar sua carinha ao mundo. Acho que as pessoas hoje em dia não querem só saber se a Bruna é uma boa atriz, se fulana é um bom ator ou não. Eu acho que eles também querem muito saber da opinião, né? Então, acho que hoje em dia tem muita responsabilidade também no que a gente posta, no que a gente fala. Então, tem muitas coisas que eu acredito, mas que eu também não tenho, às vezes, muita bagagem pra falar. Então, eu também não vou entrar numa... Sabe, numa treta de internet, eu não vou também... Às vezes eu vou me posicionar, mas eu também não vou me aprofundar tanto, porque eu também estou aprendendo. Então, isso também é ter responsabilidade, né? Eu acho que ser artista é entender, é estar muito alinhada com o mundo que a gente está vivendo, sabe? É entender também o valor e a importância das escolhas que a gente faz, né? A gente, o que mais vê aí é influenciador que... se coloca como artista, porque acaba entrando nesse métier, e que não tem nenhuma responsabilidade do tamanho que está ocupando, assim. Então, a gente precisa ter muita responsabilidade. Eu acho que, hoje em dia, para mim, o que mais fica é sobre isso, assim, sabe? O mundo está tão polarizado, sabe? São tantas informações soltas por aí, que não dá para a gente ser leviano e achar que a gente também, sabe, está num lugar e aí eu posso falar o que eu quiser, ou, tipo, a minha opinião, sabe, é a opinião que importa. Não é. Né? Você é só mais um ser humano que está ali, então acho que é sempre também estar com o pé no chão, de entender que a gente está se desenvolvendo, está se construindo, a gente não é melhor do que ninguém, então acho que é sempre esse lugar de cuidado, assim, que a gente precisa ter, sabe?
7: Responsabilidade e humildade são palavras-chave nesse sentido. Você sente uma pressão em relação à sua performance fora das telas, fora do audiovisual, na internet?
8: Olha, eu já tive muitos momentos, né? Na época que veio Sintonia, eu ganhei 1 milhão de seguidores em um mês. E eu tinha vergonha de fazer vídeo. E aí todo mundo, você vai ganhar dinheiro, você tem que ganhar dinheiro, você tem que fazer não sei o quê. E aí teve uma época que eu comecei a fazer uma websérie e aí veio a pandemia. Aí eu comecei na pandemia e aí a minha ideia inicial era fazer antes da pandemia, né? Eu não sabia que existiria uma pandemia. Eu falei, pô, vou conseguir patrocínio, eu vou fazer e tal. Fiz sem patrocínio na época da pandemia, foi incrível, uma experiência. E aí que eu vi também que, pô, eu também preciso entender outras partes, né, do audiovisual, que não é só atuação, porque também quero ser dona dos meus projetos, então preciso aprender a produzir, a escrever, a entender um pouco mais de direção, enfim. E aí, ao longo desse tempo, já teve épocas que eu falei, não sou influencer, não quero fazer nada na internet, ali é um lugar também para eu botar meu trabalho, mas... não quero ter essa pressão. Aí teve momentos que eu me pressiono novamente, porque, né, vejo muitos artistas incríveis, inclusive amigos, colegas, que começaram a fazer conteúdos e bons conteúdos, né, na internet. E isso abriu portas. Então, acho também que quando você faz um bom conteúdo, quando você é um bom artista, quando você tem, sabe, discernimento, bom gosto, você consegue fazer algo legal que vai sim, que pode assim te abrir portas. Né, eu acho que tudo pode abrir portas, né, a partir do momento que você faça ali com uma boa conduta, enfim. Então, hoje em dia, eu estou muito dividida, porque ao mesmo tempo que às vezes existe uma pressão do tipo, poxa, poderia estar fazendo, né, poderia estar criando, poderia estar, ai, será que pode abrir portas, isso aqui? Ao mesmo tempo, eu estou respirando muito fundo, eu falei, não, cara, cada um tem a sua trajetória, eu tenho a minha, eu estou fazendo a minha trajetória, né, do jeito que eu acredito, e se em algum momento... me vier alguma ideia que eu realmente acho interessante, que eu acho que vai muito aquilo que a gente começou a falar no início, né? Sobre o que que eu, Bruna, quero falar. Se eu ainda não sei o que eu quero falar, por que que eu vou atirar para todos os lados para tentar ganhar um dinheiro, para tentar... Não, cara, eu tenho que ser coerente com a Bruna que tá aqui agora. Então, sendo coerente com a Bruna que tá aqui agora, eu não tenho agora pretensão de construir nada na internet. Às vezes me bate uma pressão, que é uma pressão minha, que não é do outro, que é uma autocrítica, como meu amigo mesmo falou, né? Essa pressão de estar fazendo, de estar produzindo, de ser vista, de querer mais, né? Mas eu também não quero sair atirando, eu quero tirar e jogar a flecha pro lugar onde eu acho que ela realmente vale a pena. E como eu ainda estou descobrindo essa flecha, para onde que ela vai, eu prefiro estar nesse lugar aqui de estudo, né? Tô fazendo minha construção de roteiro, minha aula de roteiro, então... Em algum momento, quando vier alguma ideia, aí eu posso escrever, aí eu posso, caraca, vou testar aqui, vou tocar no Instagram. sabe? Mas que seja sem pressa e sem a pressão de fazer algo para dar certo. Que eu acho que isso também atrapalha, muitas das vezes, o processo de criação.
7: Assim. Quando você fala que você ganhou 1 milhão de seguidores em um mês, isso, de certa forma, você acha que pode subir a cabeça em algum momento? Ou o sucesso não é medido por seguidores, vá? Tem outras formas de medir o sucesso. E você fez personagens de muito sucesso. Quando é repentino esse sucesso, dá uma baqueada? Naquilo que você pensa sobre você, como você se enxerga?
8: Eu acho que tinha... Rolou os impactos, assim... Sei lá, eu sempre fui uma pessoa muito dia a dia. Shortinho, chinelo, sabe? Rio de Janeiro, né? Aquela coisa. E aí tem um lugar assim... Ai, Bruna, mas você vai nisso aqui desse jeito? Eu falei, é, gente, mas é o meu jeito. Sabe? Mudar um pouco esse... E aí eu demorei pra entender que... Querendo ou não, as pessoas te veem diferente. Então, às vezes, sei lá, eu vinha... Eu já fui uma entrevista que eu fui muito simples. Todo mundo falou, nossa, mas você vai assim pra uma entrevista? Eu falei, ué, gente, mas eles querem saber quem eu sou. Tipo, eu tô indo do jeito que... E aí, rolou uma mudança ao longo da vida, assim, sabe? Que você vai entendendo, tipo, não, peraí, eu acho que é importante também você se colocar, você entender. E aí, eu fui entendendo também o meu estilo no meio disso. É, eu acho que existe, sim, sempre existe a possibilidade de subir a cabeça. É, no momento que estreou a Sintonia, que tava acontecendo tudo isso, eu tava passando por um momento pessoal muito difícil. Logo, realmente, no momento da estreia, fiquei meio... Não depressiva, mas eu fiquei com, né, estado de depressão, assim.
7: Melancólica?
8: É. Tava meio apática, enfim. Passei por situações realmente pessoais. Então, não subi minha cabeça, porque eu tava vivendo tantas coisas difíceis na minha vida naquele momento. Que o que eu mais aprendi foi isso, né, também. Esse lugar muito louco, às vezes. A gente tá muito mal. Eu lembro que eu apresentei os prêmios Nickelodeon. Apresentei um prêmio lá e eu tava muito mal. E quando eu cheguei lá, eu esqueci que eu tava mal. Eu vivi, foram fotos, tinha aquele tapete laranja. Você passa, você conversa, você troca, faz entrevista, não sei o que, nananã. E eu vivi ali um momento mágico que eu esqueci do que eu tava vivendo. E eu entrei no carro e fiquei mal de novo. Então, acho que dessa época, isso é o que mais eu pego, assim. Como é que a gente nunca sabe o que o outro tá vivendo, né? E como é que às vezes a gente, querendo ou não, também precisa segurar um pouco o rojão, assim. Né? Porque a vida, ela... A minha namorada, ela sempre fala que é senhora a vida acontecendo. Porque eu sempre, toda hora, eu falo assim, amor, mas a vida acontecendo, né? Porque a vida não para, entendeu? Então, acho que fui ficando um pouco casca grossa nesse sentido, assim. Né? De também me defender, de às vezes estar passando por uma situação difícil, mas não vou deixar de fazer meu compromisso, né? De cumprir as minhas obrigações ou coisas que eu quero, perder oportunidade. Às vezes, sim. Esse momento eu perdi até a oportunidade de um teste gringo pra fazer, eu não fiz. Porque eu tava muito mal, eu não tinha cabeça.
7: Porque você tava triste?
8: Porque eu tava passando por essa situação. Então, perdi essa oportunidade. Mas hoje em dia, eu não acho que eu perdi. Né? Eu fiz uma escolha ali de... Eu não tava conseguindo mesmo. Então, não dá pra abarcar tudo na vida. Aí, às vezes, você fica pensando... Ai, mas se eu tivesse feito, se eu tivesse passado... Mas também, viver no si não dá. Sabe? A gente tem que viver no que acontece, né? As escolhas que a gente faz e sustentar as escolhas que a gente faz, né?
7: Mas, por exemplo, isso que você tá me dizendo... Parece um pouco mais leve do que uma pessoa que é tida como muito crítica consigo mesma.
8: Mas eu acho que eu sou também. É que, assim, são 6 anos de terapia, né? Então, você vai melhorando, né? Ao longo do tempo, assim.
7: Em que você é crítica com você mesma?
8: Eu acho que, sei lá... Agora saiu o Brasil 70, né? Uma série que eu adorei ter feito. Foi uma delícia. E eu acho que eu tô ótima na série. Mas eu sei que tem momentos que eu falo assim... Devia ter feito um trabalho aqui de articulação. Eu acho que eu podia ter articulado melhor essa palavra. Você fala assim, porra, é uma... Aí minha mãe falou assim, Bruna, mas é uma palavra. Eu falei, mãe, você entendeu tudo que eu disse mesmo? Que eu tive que parar e voltar. Eu não entendi essa palavra. E eu mesma falei. Como é que você entendeu? Ela, eu entendi tudo que você falou. Eu não precisei parar. Eu falei. Aí todo mundo, nossa, tá ótima, Bruna, você tá ótima. Eu falo assim, não, realmente, eu fiz um bom trabalho. Eu gostei do trabalho que eu fiz. Mas eu sei que eu podia ser melhor. Eu sei que tem 2 palavrinhas ali que eu falei... Sabe, que já é uma coisa da fono. Eu sempre fiz fono, já fiz na época da faculdade. Eu falo rápido, né? E, só que na época da faculdade eu não falava articulado, então eu tive que aprender. Eu sempre consigo, tipo, acho que hoje em dia eu consigo também reconhecer quando eu faço um bom trabalho, tipo, Sintonia. Sabe, eu acho que eu fiz um bom trabalho com a Rita, né? Senão também não teria chegado onde chegou e tudo mais. Mas eu sei das cenas que eu podia ter melhorado aqui, que eu podia ter, pô, podia ter feito melhor. Nossa, eu fiz um take que eu achei que foi melhor. E não tá aqui. Sabe, então às vezes tem um olhar que eu acho que eu sempre posso melhorar. Então acho que isso é uma autocrítica bem pertinente, assim.
7: Bom, e a nossa fonte, ela nos disse também que você é uma pessoa muito emocionada. O que significa uma Bruna emocionada?
8: Ah, uma Bruna que vive, né? Que se joga, que... Sei lá. que faz acontecer, assim. Eu acho que eu não... Eu tenho medo, mas às vezes eu faço com medo mesmo, entendeu? Eu fico insegura, mas eu faço com insegurança mesmo,
7: e
8: sabe?
7: E você cria muita expectativa?
8: Eu crio. Eu crio, e isso é algo também que eu venho trabalhando, porque eu sou junto, alinhado, né? Essa criação de expectativa que a gente faz, tem muito essa coisa

0: autêntica,
1: autêntica, né? Mas também aprender a ter maturidade, né?
0: Tem que ser um pouco mais fria também.
1: É, mais racional, assim. Nem tudo é só emoção, né? Então eu tô aprendendo.
0: Você tem que ser você.
1: É.
0: Essa é a equação sempre certa.
1: É.
0: E nesse sentido de você ser você, eu sinto que, até conversando com atrizes da nossa idade, da nossa geração, que tem uma questão que é o fato de algumas pautas que elas levantam as acompanharem por um belo período. Ou seja, a partir do momento em que você se posiciona, você tem uma cauda longa com aquele assunto. Você tem alguma pauta, alguma bandeira que você gosta de defender e que você não tem problema em levar para a tua vida pública?
1: Cara, eu lembro, é engraçado você falar isso, porque uma vez eu dei uma entrevista e... Não, eu fiz uma postagem, acho que na época era pandemia, e meu sovaco tava peludo. E aí, era...
0: Por opção?
1: Por opção,
0: Também, tudo faz, né?
1: Por exemplo, isso é um assunto que pra mim não tem problema nenhum de falar. Assim, gente, podem falar o que vocês quiserem, nada vai me abalar, assim, sabe? E às vezes meus amigos, nossa, você viu a postagem? A pessoa comentou, eu falei, amigo... Tudo bem, a galera é ignorante, cada um na tua, né? Assim.
0: E também a pessoa viu, né?
1: Okay. É sobre isso. E aí, isso aconteceu, rolou uma bafafá na internet, eu fiz um vídeo na época, brincando sobre isso e tal. E aí, rolou outra temporada de sintonia. Aí, de repente, cara, eu já fui colocada. E você, que é uma defensora do movimento dos sovacos livres, cara! Eu pirei de rir, eu falei... Então quer dizer que eu sou defensora do movimento dos sovacos livres, eu não tava nem sabendo. Então, às vezes, você fala uma coisa, de repente, vira o movimento dos sovacos livres, entendeu? E eu abarquei essa história, eu falei, cara, super sou, assim, movimentos livres, sovacos, tamo aí. Depois que eu me relacionei também, faz uns 2 anos, que eu me relacionei pela primeira vez com uma mulher, namorei, né, e tal... namoro uma mulher também hoje em dia. E isso foi uma coisa que meus amigos, minha família, as pessoas ficaram, mas e aí, você vai falar? Você acha que vai te atrapalhar e tal? Eu falei, não, gente, acho que nada vai atrapalhar, imagina. E tem gente que talvez atrapalhasse ou não atrapalhasse, mas pra mim é uma coisa tão assim. Gente, é a minha vida, eu tô feliz. Sabe, não faz sentido atrapalhar a minha vida, assim, sabe? Que bom nessa época, né? Estamos vivendo 2026. Tenho certeza que há 10 anos atrás atrapalharia muito. Hoje em dia, acho que não. Hoje em dia, até que ajuda, né? Você vai fazer um personagem, fala, opa, a Bruna namora uma mulher, vamos tracar ela aqui, sabe? Enfim, não acho que seja um problema, né? E se for também, eu vou lidar com esse problema, entendeu? Porque eu não vou deixar de ser quem eu sou, de assumir um relacionamento com medo do que as pessoas vão dizer. Rolou na última temporada, galera, na internet, né? Eu fui saber muito tempo depois, que eu não acompanho muito, assim, TikTok, essas coisas. Mas a galera falou assim, ai, a Rita virou Rito. Sabe... Essa foi assim, é uma ignorância de termos, de tantas coisas, que não tem como me abalar. Eu tô feliz vendo a minha vida, fiz a minha escolha, então tá tudo certo, sabe? Então, acho que são temas, assim, que já chegaram até mim como algo, né, controverso e tal, mas que pra mim não faz sentido ser controverso, assim, não faz sentido ter um grande problema sobre, sabe?
0: Não faz sentido agora ou nunca fez sentido pra você assuntos que pra muita gente são mais delicados?
1: Ah, boa pergunta. Não sei se eu consigo te responder ela, assim. É porque eu acho que quando você vive a parada, você tem mais propriedade pra falar, né? Mas eu acho que sempre tiveram assuntos... Por exemplo, eu demorei, né? Assim, sei lá, quando eu tinha 18... Quando eu tava na escola, as pessoas não falavam sobre feminismo. Faz muito pouco tempo, então, que as pessoas começaram a falar. Eu lembro que eu tinha 16 anos, tava na época, tava no ensino médio. Que eu fui entendendo, que eu não sabia a diferença de feminismo pra feminino. Uma coisa tão que hoje em dia é tão óbvio... Mas que, porra, há 14, 15 anos atrás não era. Você fala assim, nossa, que bom que a galera de hoje em dia tá podendo, sabe? E aí, depois de muito tempo, aí eu fiquei, né, com 18 anos entrando na faculdade. Aí eu comecei a me empoderar mais do que é o feminismo. E aí, depois de um tempo, eu fui parar pra pensar o que é o feminismo negro, sabe? Então é isso, é uma construção mesmo, né? Uma desconstrução para uma reconstrução de novas formas de olhar pro mundo, assim. E que bom que a galera tá nascendo hoje em dia já com essa possibilidade, com essas informações. Então, acho que fui muito nesse lugar de ir descobrindo mesmo. Aí, quando eu comecei a me relacionar com mulher, foi aí que, por mais empatia que eu tivesse, né? Sempre tive amiga sapatão, sempre fui aliada, né, a essa causa, enfim. Nunca, quando você... Sempre me considerei também bi, mas também nunca assumi muito esse lugar. Então, também, pra mim, era um lugar meio...
0: Como foi esse processo?
1: Eu sempre me considerei bifaixinha, sabe? pega a mulher na faixinha, lá, lá, lá, lá. Mas eu sempre, no fundo, no

0: fundo tinha questões com isso, de querer viver, de querer ter experiências, mas acabar nunca tendo, assim. Então isso também era uma questão para mim, dentro de mim, que eu não compartilhava muito. Até que, aos 28 anos, eu me apaixonei. Cara, deu 2 semanas. Dizem, né, sapatão emocionada? Pois é, deu 2 semanas, eu estava completamente apaixonada. Eu liguei pros meus pais, eu falei, gente, olha só, tô ligando para vocês só para te dizer que, assim, qualquer momento pode vir um boy, como pode vir uma girl, entendeu? Tipo, tô apaixonada por uma mulher, não sei se eu vou namorar com ela, espero que sim. Mas eu queria que vocês soubessem, porque eu sempre sou amiga dos meus pais, né? Então, eu sempre falei assim, poxa, tô saindo com um cara, tô indo viajar com não sei quem. Pô, por que não falar, pô, tô saindo com uma gata que eu tô conhecendo, né? Não vou falar que ela é minha amiga, ela não é minha amiga, né? Não tem por que esconder, tô feliz, pô.
1: Eu ia te perguntar justamente sobre isso, até porque quem nos acompanha, quem nos assiste, quem te acompanha, quem te assiste, pode se identificar, de certa forma, com você, ou até sentir uma curiosidade. Nunca senti isso, ou pode ser que eu esteja sentindo isso. Internamente, o processo, para você, ele foi mais leve, ele foi mais sofrido, ele foi mais angustiante, ele foi mais divertido?
0: No momento que eu comecei a me apaixonar, né?
1: De você,
0: eu comecei a viver.
1: Do teu autoconhecimento, o momento em que você começa a entender as coisas que você gosta, de quem você gosta, quando você começa a sentir satisfação em poder falar sobre quem você gosta.
0: Ah, eu acho que um tesão, cara. Nossa, um tesão, assim, porque todo mundo fala assim, ah, eu fiz 30, ah, eu fiz 35, ah, eu fiz 40. Eu quero fazer, sabe? Eu quero a cada ano, porque eu fico pensando assim, se a cada ano eu me conheço mais, eu me surpreendo comigo mesma, eu descubro mais coisas sobre mim, eu sou mais feliz porque eu consigo impor mais o meu limite, porque eu consigo entender qual é o meu limite. Então, assim, eu quero mesmo que os anos passem, eu quero envelhecer, sabe? Eu quero poder amadurecer. Então, pra mim, é um processo que às vezes é sofrido, óbvio, né? Porque você tá sempre lidando com um monte de monstros, né? De você mesma, a gente nunca tá curado, né? A gente nunca tá 100% bem, a gente sempre tem alguma coisa pra melhorar, alguma coisa pra trabalhar. Mas ao mesmo tempo, eu acho que é um tesão. Um tesão, assim, eu acho que alinhado a isso também, eu tô agora também vivendo mais a minha espiritualidade, então também tá assim, cara, eu tô muito feliz, assim, muito mesmo. Então,
1: que tipo de religião é? Qual é a tua religião?
0: Eu sempre frequentei a Umbanda, mas sempre passei, né, ao longo dos anos. E aí fui no budismo, e aí faz reiki, aí faz não sei o quê. Eu sempre fiz tudo. Sempre
1: então você
0: tudo.
1: É defensora do movimento religião livre.
0: Então.
1: Pode ser
0: eu
1: isso.
0: Também,
1: isso
0: é movimento de religiões livres, galera.
1: Tá ligado? Daqui a pouco alguém vai falar essa.
0: Mas sempre me identifiquei com banda, sempre voltei pra lá. Era sempre o lugar onde eu voltava. E aí, eu agora encontrei uma casa que eu confio muito, que eu já frequentava há muito tempo. Então agora eu comecei a entrar nessa casa. A gente fala que a gente tá namorando, tá se namorando, sabe? Que é um momento muito novo pra mim. Eu sempre falei assim, ai não, muita responsabilidade, muito isso. E quando eu vi, eu tô vivendo essa responsabilidade com muito prazer, com muito discernimento, né? Com muita humildade. Então, tô me conhecendo. Tô me conhecendo muito, tá sendo maravilhoso, assim. Então, sempre acho que é um processo de dor, mas ao mesmo tempo de alegria, porque se conhecer é um pouco disso, né?
1: Bom, aí, te ouvindo, né? A gente tá se conhecendo agora. Parece que na medida em que você começa a falar não e impor os seus limites, você começa a falar mais sim pra você. Porque o que você fala sobre os teus últimos meses, anos, é de muito sim pra você mesma. Sim, eu quero viver, sim, eu posso viver, sim, eu aceito isso.
0: E acho que aprender a dizer não também é muito importante. Então eu tô aprendendo a dizer não também pra algumas coisas, sabe? Algumas coisas que aparecem que eu falo assim, não, não é por aqui. Às vezes você tem medo de dizer não, porque você fala assim, ai, mas será que eu vou perder a oportunidade de trabalho? Será que... Não, mas não é isso, assim. Nesse momento não é isso aqui.
1: E saber sentir por que que vem ou não é uma coisa tua. Às vezes, só sentir é o suficiente.
0: E aí, vou até compartilhar uma reflexão desses últimos dias, né? Que né? Tô muito feliz com esse meu momento. E esse terreiro é de um amigo meu, que meu amigo frequenta lá, né? Que ele trabalha já nesse terreiro há muito tempo. Junto com o namorado dele, que são pessoas que eu amo muito, que são muito meus parceiros. E eu os conheci porque, em 2023, rolou uma inscrição para um curso de teatro. E eu fiquei muito na dúvida se eu me inscrevi ou não. Porque eu falei, pô, muito tempo que eu não faço teatro, né? Que vergonha. Ai, aí vem insegurança, né? Autossabotagem. Aí eu falei, ai, não, acho que eu não vou me inscrever. Aí passou um dia, passou outro. Eu falei, cara, a inscrição vai até dia tal. Ai, será, será? Ai, não, gente, que vergonha, sabe? Não, acho que eu nem vou passar também, vou me inscrever à toa, vou me frustrar e... Aí, de repente, eu falei, quer saber? Ai, vou me inscrever, sabe? Não, já tenho. Cara, eu passei, conheci o Tess, meu amigo, conheci o Lucas, meu parceiro, conheci pessoas que até hoje fazem parte da minha vida, da minha história. Desse curso saiu uma peça que eu amo, que é um híbrido de cinema com teatro, que já concorreu agora ao Shell de Melhor Direção, que eu conheci um grupo lindo, que a gente se conectou muito, que a gente participou de vários festivais ano passado com a peça. Vamos entrar, né, em cartaz novamente agora, segundo semestre. Então, assim, tantas possibilidades que se eu tivesse sucumbido ao medo, de fato, eu não teria nem conhecido o terreiro que eu tô agora. Eu falei, olha, quanto uma escolha...
1: Te leva a quantas possibilidades, né? Nesse sentido de falar não, que papel você não aceitaria hoje?
0: Ah, eu acho que não sei se é de papel, na verdade. Eu acho que sim, sei lá, eu não aceitaria se fosse... Não sei, assim... Às vezes tem... Uma vez eu fui convidada para fazer uma participação muito pequena. E que eu falei assim, pô, mas legal, se vale a pena, eu vou fazer. Se for uma cena que vale a pena, né? Se for um texto que vale a pena. Se for uma história que vale a pena. E eu tenho as minhas agentes, que são minhas grandes parceiras, assim. E tudo eu compartilho com elas. Eu falei, gente, vocês acham que vale a pena? Não vale? Sabe? E aí ali eu disse não. Disse não meio... Ai, será? Porque tem um sentimento de... Pô, pelo menos eu vou estar fazendo um networking. Pelo menos eu vou estar conhecendo as pessoas.
1: Não posso fechar portas.
0: Mas depois eu entendi que... Eu deixei de fazer esse que eu fui convidada. E a autora desse projeto me convidou para fazer um teste para uma vilã. Sabe? Então eu falei, porra, olha que legal. Isso não travou a minha vida. Isso me fez, na verdade, talvez, me colocar e falar, ah, esse não. E aí me apareceu uma parada melhor. Eu não passei, mas tá tudo bem. Porque faz parte do processo. Então acho que é também ter coragem para tomar essas decisões, sabe?
1: Você sente atração por personagens em zonas de tensão?
0: Muita. Muita.
1: De onde vem isso?
0: Cara, eu acho que da humanidade, né? Eu gosto muito, quando eu assisto um filme, uma série, eu gosto muito de personagens humanos, né? A Ritinha, o próprio Donnie, o Nando, que são os personagens de sintonia, eles são personagens muito dúbios, né? Porque nem sempre eles fazem boas escolhas. Escolhas que você se orgulha, ou se orgulharia, ou que você... Ah, eu não faria, eu não faria. Mas... Eles fizeram, e ainda assim existia humanidade, porque ainda assim você torcia pelos personagens, ainda assim você entendia um pouco o porquê da decisão, mesmo que não seja uma decisão legal de ser tomada. E acho que a vida é um pouco disso, né? A gente não é vilão, a gente não é mocinho, a gente tá aqui errando o tempo inteiro, sabe? Eu sou uma pessoa que erro muito, que às vezes sou muito estressada, que às vezes eu não falo legal, né? E que ao mesmo tempo eu sou muito amorosa, eu sou muito divertida. Então eu consigo ter as duas coisas dentro de mim. Então, personagens assim me encantam, porque é exatamente trabalhar com o cerne do ser humano, né?
1: E quando você faz Maníaco do Parque, é uma história, uma trama sobre um ser humano que é muito dúbio, né? São aqueles seres humanos que historiadores, sociólogos, psicólogos, psiquiatras se debruçam para pesquisar, para estudar. Qual é a responsabilidade que vem junto com isso? É algo verídico, é algo real, é algo que continua se perpetuando por outros personagens, né? Como é que você se envolve com essa trama?
0: Eu fiquei muito balançada, né? Muito mexida, exatamente porque é uma trama real, né? Essa jovem que eu interpretei, ela representa tantas mulheres que não estão mais aqui para falar, né? Para falar seu ponto de vista, para falar suas histórias. Então, eu pedi permissão, né? Para mim tem um lugar espiritual forte, porque essa alma existiu, né? Então, eu rezei, eu acendi uma vela, né? Eu pedi e desejei que essa alma tivesse, né, bem carregada. Eu fiquei muito impactada também, porque a gente também teve acesso às entrevistas das vítimas que sobreviveram, sobreviventes, e entrevista também dos familiares que ficaram.
1: E você assistiu isso em casa?
0: Assisti em casa.
1: Sozinha?
0: Sozinha. E eu lembro que a família estava aqui parada e, sabe, eu recebi na íntegra, né? Então não estava editado, assim. E antes de começar, todo mundo, troca a luz, não sei o quê. E a família toda assim. Cara, só te falar dá vontade de chorar, sabe? Porque foi muito impactante para mim, assim. É isso, né? Assim, é essa a responsabilidade, sabe? Eu nem imaginava que ia me impactar tanto. Mas eu lembrei, assim... das pessoas que ficam, né? Porque é sobre isso também. As pessoas que ficam sofrem, né? Essa pessoa fica na memória dessas pessoas, né? Ela sobrevive por conta das pessoas que estão aqui, né? Do pai, da mãe que ficou. E perder um filho, eu nem imagino que seja, porque eu nem sou mãe para saber, mas deve ser a pior dor de um ser humano. Então, foi um filme que eu me envolvi muito emocionalmente, sabe? Que faz muito tempo, então eu nem sabia que eu ia me emocionar de novo. Mas é isso, pra você ver como fica latente, né, em você, assim.
1: E você acha que o fato de nós estarmos completamente rodeadas de histórias, diariamente rodeadas de histórias, com uma perfeição de detalhes de violência contra a mulher, isso não fica latente em você? Não é algo que você acaba carregando? Porque você representou uma pessoa, mas que representa muitas mulheres. E mulheres, algo que me incomoda quando a gente está no nosso noticiário, a gente traz um caso de violência contra a mulher, seja que tipo de violência é, feminicídio, é marido, é desconhecido, o que for, é um maníaco. Eu fico pensando na próxima vítima. Tem uma mulher vivendo agora a vida perfeitamente, uma vida às vezes entediante, às vezes uma vida muito angustiante, às vezes uma vida muito cheia de trabalho, muito difícil, às vezes um momento muito feliz, a gente não sabe. Mas que talvez daqui a 2 meses vá virar assunto do nosso noticiário, mobilização nacional. Então é algo que me mexe muito comigo.
0: É, mexe muito comigo, né, com a gente, não tem como não mexer, né? E a internet o tempo inteiro, né? É toda hora esse tipo de notícia, toda hora violência, toda hora estupro. E a gente para pensar, né? Que a maioria dos estupros, sei lá, de violência, assim, sexuais que acontecem dentro de casa, com adolescentes, com crianças, sabe? Isso é tão doloroso. É doloroso, assim. O que fazer, né, gente? O que a gente pode fazer? Quais são as medidas que a gente ainda não tá tomando, sabe? Eu vi um caso esses dias na internet, que um vídeo nojento, assim, sabe? Nojento, de uma menina de 13 anos, que se prendeu em casa, e o tio na janela, e ela conseguiu gravar o tio na janela, sabe? Falando, falando coisas tenebrosas, que eu nem vou repetir aqui, sabe? Porque me dá nojo. Então, assim, esse cara tá respondendo em liberdade. A justiça vai ver se ele fica preso, ou se ele responde em liberdade até esperar o julgamento. Você entende? Uma sanidade. A menina teve que se prender em casa e eles ainda pensam se o cara vai responder em liberdade ou não. Cara, dá uma revolta, entendeu?
1: Nesse sentido, você acha que true crime é algo que ajuda a conscientizar ou explora um pouco uma história que pode ser uma história de muita dor para famílias? Qual é o limite ético?
0: Essa é uma boa pergunta, que eu não sei se eu tenho uma resposta para te dar exata, assim. Mas eu sei que essas cenas, por exemplo, né, que a gente gravou, eu gravei cenas pesadíssimas, takes pesadíssimos, né, que não estão ali. Ali eles colocaram, né, uma respiração, uma coisa. A cena é pesada, mas ela poderia ser muito mais pesada, porque a gente gravou coisas muito, tipo, a câmera me pegando, sendo enforcada. E eu acho que eles não, por exemplo, não usaram desse artifício pra mostrar.
1: Sensacionalista.
0: Sabe? Que eu acho que é um lugar, que é um limiar mesmo. Porque até onde, né? Você tá. O filme também é pra educar, também é pra trazer reflexão. Mas até onde você explora esse lugar? Eu acho que é um lugar delicado, eu acho que o brasileiro tá aprendendo a fazer isso. Porque a gente tá começando a ter muito true crime, né? Que é uma coisa que não é muito nossa e que tá começando a ser, então a gente tá começando a ter a nossa linguagem. Eu acho que a gente tá descobrindo esse lugar, assim. É que nem, sei lá, se a gente for parar pra pensar nos anos 2000, toda mulher ficava pelada em cena de sexo, e o cara de short, o cara de cueca, o cara de blusa, entendeu? Que eu acho que hoje em dia, eu até fiz um teste recentemente, me perguntaram, Bruna, você vai se sentir à vontade? Não ter cenas nuas, não sei o quê. Eu falei, olha, eu não tenho problema, portanto, que faça sentido na cena. Se não fizer sentido, pra mim é um problema. A gente vai ter que sentar e conversar pra entender qual a necessidade exata, né, dessa cena acontecer. Então, acho que acho que o mercado, ele tá começando.
1: Isso era uma consciência que não havia antes? Por falta de consciência coletiva mesmo, talvez?
0: Cara, eu acho que, não sei nem se é uma questão de consciência, né? Eu acho que é uma questão de o mercado funciona assim, e se você não acatar o mercado, né? Eu acho que eu tô entrando numa geração diferente, que ainda existe muito isso, claro. Mas eu acho que as mulheres estão conseguindo se posicionar. Acho que o mercado tá mais preocupado, né? Agora tem a coordenação de de intimidade. Agora existe uma coordenação de intimidade que é uma coisa americana, que existe lá fora. É, e existiu no Maníaco do Parque, né? Eu tive uma psicóloga desde o início, que a qualquer momento eu podia falar com ela, mandar mensagem, a gente ter uma sessão. É, a gente tinha uma coordenadora de intimidade, que é, nessas cenas de violência, tem uma palavra-chave, se acaba se machucando de verdade, que é uma pessoa que vai estar ali cuidando de mim no set. Sabe bem? Você não tá? Ela que vai ser a pessoa que vai ser a porta-voz em cenas de violência, cenas de sexo. Hoje em dia tá rolando muito mais também, coordenadora de intimidade. Porque às vezes é um ator que faz uma coisa aqui, aí você fica com vergonha de falar. Aí você fala assim, não, às vezes foi sem querer. Mas se você tem alguém ali pra te defender, pra estar junto com você ali, é um respaldo que a atriz tem hoje em dia. E que o ator também pode ter. Então, eu acho que esse cuidado tá existindo cada vez mais. A gente precisa de mais ainda. Mas tá existindo cada vez mais, assim.
1: Não fazia a menor ideia que isso existia.
0: É.
1: Porque você presume que, como é tudo muito técnico, e é tudo técnico, não é muito técnico, é tudo técnico.
0: Total.
1: Tudo ali tem... É quase como uma ciência, claro, muito subjetiva, por isso que é uma arte. Mas tem uma métrica, tem uma organização, tem um monte de gente em cena. Você presume que tá tudo certo, né?
0: É.
1: Você faz o seu, eu faço o meu. E cada um cumpre o seu papel aqui, mas às vezes não. E às vezes não porque o outro, sei lá, te incomoda. Às vezes é você mesmo ali no momento que você não se sente à vontade.
0: É, notou que na primeira cena de sexo que eu fiz, foi no Sintonia, foi a primeira temporada. E era isso, tipo, todos os homens que estão no set, que não precisam estar, saiam, sabe? Então, todas as cenas que eu fiz também era isso. Aí tem uma cena também no Maníaco que foi, já eu fui encontrada morta na mata. Então eu ficava nua, né? Então nesse momento deu levantar todos de costas, virado de costas, ou saiam do set. Então existia esse cuidado realmente no momento. Porque você nunca sabe, né? Por mais que a gente esteja falando sobre isso, as pessoas estão ali, né? As pessoas trabalham com a gente. Você nunca sabe o que a pessoa é capaz de fazer, não é capaz de fazer, ou vai dar uma olhadinha, ou vai, sabe?
1: Claro, a exposição pode ser até demais.
0: Exato. E eu acho que também é pensar como a pessoa se sente, né? Porque às vezes a gente está lidando com pessoas incríveis no set, que nada vai acontecer de fato. Mas se a pessoa não tá confortável, a pessoa que vai fazer a cena não tá confortável, é nela que a gente precisa pensar, né? Então, sim. Então, gente, vamos cuidar dessa pessoa aqui.
1: Você falou que você faz terapia há 6 anos. Por que que você começou?
0: Eu sempre quis fazer, na verdade. Mas minha mãe sempre falou assim, ah, é besteira, terapia. Ah, não tem porquê, não sei o quê, nananá.
1: E aí... O teu ambiente familiar é um ambiente saudável? Como a gente tem hoje em dia essa definição?
0: Não, a minha família é super tranquila, mas é isso, né? Família como outro qualquer, briga, bate boca, mas a gente é muito amigo. Eu, meu pai, minha mãe e meu irmão, que é o nosso quartetinho ali. Mas às vezes, poxa, por que não, né? Assim, se conhecer mais, não sei o que, nananã. Então, eu acho que em 2019, e foi ótimo, porque eu marquei a terapeuta, e aí lembra que eu falei que, né, na estreia de Sintonia, eu passei por situações e tal. Eu marquei a terapeuta, quando eu fui fazer a terapeuta, eu já tava vivendo esse baque. Então, eu já comecei a terapia vivendo o baque da minha vida, assim, né? A minha situação pessoal, assim. Então, calhou de ser na mesma época, que foi ótimo. Mas eu acho que eu fui por livre e espontânea vontade, porque eu queria me conhecer mais e queria ser uma pessoa melhor, sabe? Eu acho que a gente também, como atriz, né? A gente precisa se conhecer. Porque nós somos o nosso instrumento de trabalho, né? As nossas decisões, os nossos pensamentos, as nossas escolhas, elas também refletem nas escolhas do personagem, da construção de uma personagem. Então, quanto mais humanidade eu entendo, né? Quanto mais empatia eu tenho pelo outro, por mim mesma, mais empatia eu vou buscar para essa personagem, né? Porque uma vilã não sabe que é uma vilã. Uma vilã acha que ela tá fazendo a coisa certa, né?
1: Então, nunca tinha pensado por isso.
0: Uma vez eu ouvi alguém dando essa entrevista falando isso, eu não lembro agora quem. Mas alguém falou isso, tipo assim, o vilão nunca se acha o vilão. Sabe, o vilão acha que ele tá fazendo a coisa certa. E, tipo, ele tá tomando a melhor decisão. Que os fins justificam os meios, sim. Por que não? Porque se eu quero esse objetivo, eu quero que ele me ame, eu quero estar com ele. Ai, sabe? Então, se eu vou fazer uma vilã ou, sei lá, uma personagem dúbia, não sei o quê, eu não posso julgar o meu personagem, né? Porque se eu julgar, você vai estar ali na televisão, você vai ver o olhar, ih, tem uma coisa estranha aqui. Você não tá acreditando muito no que a pessoa tá fazendo, sabe? Então você tem que... Eu acho que é isso, a terapia também me ajuda a ser uma atriz melhor, a ser uma ser humano melhor, sabe?
1: Quando você pensa, por exemplo, na Bruninha, que começou o balé muito, muito, muito pequenininha e que já tinha uma veia artística, como é que você se encara? no seu passado? Como você olha pra você?
0: Ai, cara, eu olho realizada e feliz, sabe? Porque eu sempre fui uma criança que eu sempre falei pra minha mãe assim: não, mãe, mas as pessoas vão eu vou dar entrevista, eu vou dar autógrafo pras pessoas, eu vou participar das entrevistas, eu vou estar aqui, mãe, não sei o que, minha mãe, ai, Bruno, não sei o que. Eu falei: não, mãe, tô falando sério, eu vou estar. Eu sempre tive certeza que eu ia ser atriz, sempre, desde novinha. Então, eu lembro que eu brincava que na minha vida eu era sempre atriz, eu era cantora, eu era dançarina, e aí eu tinha muitos filhos, aí eu dava conta, eu era empresária, e aí eu era professora, e hoje em dia eu posso ser tudo que eu quiser, porque eu sou atriz, né? E hoje em dia eu sou produtora, eu sou professora também, sou atriz, sabe? Então eu venho realizando muitas coisas que eu sempre quis, né? Hoje em dia as pessoas, sim, não querem autógrafo, hoje em dia tem foto, né? As pessoas querem foto, mas antigamente eu falei: não, eu tenho que treinar meu autógrafo, porque as pessoas vão me parar na rua, mãe. Eu vou fazer um trabalho, as pessoas vão me reconhecer, eu vou estar ali. Então, quando eu olho para essa criança sonhadora, e meus pais são pessoas que sonham muito, sonham alto, e sempre me ensinaram a sonhar alto, eu falo assim: que bom que eu aprendi a sonhar, sabe? E aí, esse limiar entre o sonhar e o entre criar expectativas, né? Que eu acho que é um lugar que precisa ser trabalhado, mas que sonhar é sempre bom. É melhor a gente sonhar e correr atrás, e receber um monte de portada na cara, mas continuar correndo e realizando, do que ter medo de tentar.
1: Qual foi a maior portada na cara que a vida já te deu?
0: Ah, eu acho que teve um momento que eu já fazia sintonia, eu fiquei com muito medo de só fazer sintonia. Eu falei: ai, será que eu vou ser uma atriz de uma série só, de um trabalho só? E aí surgiu um trabalho, eu fui a primeira a ser aprovada e tal. Aí depois de 3-4 meses ia começar o trabalho, e aí eu não pude fazer porque mudou a data de sintonia. E eu tentei, eu fui na Netflix, eu tentei conversar e não ia dar. E eu, não, eu fiquei muito mal, assim, por ter perdido esse trabalho. E hoje em dia eu entendo que eu não perdi, né? Que faz parte também da vida, né? Assim, mas eu acho que são pequenos baques, eu acho, que eu vou ter. Eu não acho que eu tive uma grande portada na cara, né? Mas eu acho que eu... Às vezes eu me sinto meio: ai, gente, será que vai rolar? Sabe, será que eu vou conseguir fazer outras coisas? Porque às vezes você fica nesse... Passa um mês, dois, três, quatro, e você tá fazendo teste, tá fazendo bons testes. E não tá passando, e não tá rolando. Então, é um teste de resistência o tempo inteiro, sabe?
1: E acaba que você... A tua vida profissional, ela depende um pouco da validação do outro. Ou seja, você ter o ok do outro, você foi aprovada. Isso pode ser um pouco injusto, né? Porque você não, talvez não seja a pessoa para aquele papel, naquele momento.
0: É.
1: Mas não significa que você não é boa. Como é que Exato. Isso chega em você? Uma rejeição?
0: Não, mas eu acho que às vezes rola uma reclamação a respeito da dinâmica de trabalho, né? Tipo assim: ai, caramba, fiz um monte de teste, e aí quando fui ver, tinha um monte de global lá, sabe? Aí você fala assim: caraca, fiz um monte de coisa, então, mas sempre as mesmas pessoas. Só que aí também eu parei pra pensar que, tipo, não, peraí, o que eu posso fazer diferente? Então eu tô buscando novas técnicas, eu tô buscando fazer meu teste de formas diferentes, eu tô buscando estudar de formas diferentes, eu tô me amarrando nos testes que eu tô fazendo. E às vezes, de fato, você não é a cara, às vezes você manda muito bem, mas não é pra você fazer. E, cara, quer ser atriz? Você tem que entender que o mercado é assim. Porque eu acho que ir contra o mercado é pior. Bater de frente contra o mercado é pior. Porque a gente vai ficar mal, vai ficar frustrada, não vai conseguir se concentrar, não vai ter criatividade para você criar seus próprios projetos. É isso. Eu queria estar no métier do teatro paulistano. Não tô. Faço uma peça incrível. A gente tá aí, pô, lota quando faz, quando acontece. Tava ali no Prêmio Michel, não sei o quê, concorrendo. Mas eu sinto que ainda não entrei no métier do teatro de São Paulo. Então eu falei: porra, vou começar a escrever minha peça. Eu vou abrir minha oportunidade, sabe? Vou parar de ficar esperando alguém me ver, alguém me chamar, e aí eu vou lá fazer contato, aí eu vou sair pra encontrar alguém. Não, gente, vou também fazer tudo que tiver ao meu alcance, sabe? E construir a minha própria peça também é estar ao meu alcance, também é fazer algo, né? É confiar que eu posso, sim, ser capaz de, pô, abrir uma porta pra mim mesma, né? Então, eu tô... Acho que é isso, assim. Eu não sei se existe uma grande porta fechada, mas acho que as portas estão sempre fechadas e você que tá sempre abrindo elas aos pouquinhos, né?
1: Tem que se esforçar pra abrir, com certeza.
0: É.
1: Queria voltar atrás no que você tava falando sobre sonhos. Você ainda sonha em ter filhos?
0: Boa pergunta. Depois que eu comecei a me relacionar com mulher, as coisas também mudaram um pouco meu parâmetro, assim, de relação, de construção. Eu tive uma namorada que ela queria parir, ela queria gestar. Uhum. E foi a primeira vez que eu entendi que eu não queria gestar. Talvez eu não quisesse. Eu falei: que ótimo, linda, você gesta.
1: Tá resolvido.
0: Pô, perfeito, cara. Você mãe também, que mara, tá ligado? Ótimo. Eu sempre pensei em adotar também, então sempre tive essa vontade. A minha namorada atual, por exemplo, ela não quer, né, ter filho. E eu, quando entrei no relacionamento, eu falei assim, olha, eu não tenho certeza se eu quero ou não. Ela, não, beleza, se você quiser um dia a gente senta e conversa, entende. Beleza. Mas a cada tempo que passa, a cada dia que passa, eu sinceramente fico refletindo, assim, se de fato eu quero ser mãe. Primeiro porque eu acho que é muita responsabilidade. E eu também acho que agora eu estou num momento muito autocentrada, sabe? De olhar muito, de muita transformação, eu tô me conhecendo de novo. Eu tô, sabe, conhecendo uma Bruna que eu não conhecia. Então eu tô agora num processo muito criativo, sabe, me julgando menos, então tá sendo muito gostoso viver isso. Eu tenho a minha gata, que eu já acho uma grande responsabilidade, e que eu amo essa gata de paixão, ela é o amor da minha vida. Aí eu fico assim, cara, se eu tiver um filho, nossa, meu Deus, vai ser muito amor, mas muita dor, muita responsabilidade. Você acaba mudando suas prioridades também. E acho que também, se eu quiser gestar, eu teria que gastar uma grana para poder gestar. É um processo muito invasivo também, que eu não sei se eu estou disposta a isso. E aí tem um lance de, ai, porra, o mundo tá aí como tá, sabe? A natureza tá pegando tudo. A gente já tá numa fase climática absurda. Porra, eu vou deixar meu filho nesse mundo? Que mundo é esse que eu tô deixando para ele, sabe? Que mundo é esse que eu tô deixando? Uhum. Então... também penso sobre isso. Aí eu falo assim, poxa, adotar, né? Seria um grande sonho. Eu tenho vontade de adotar, assim, irmãos, sabe? Eu tive um irmão, eu sei a importância de ter um irmão, de manter essa... Acho lindo quando a pessoa adota irmãos mais velhos, né? Assim, sei lá, um de 7, um de 5. Eu tenho um pouco essa vontade também de adotar. Mas também é responsabilidade. Também é ser mãe pra caramba. Então, sabe? Será que eu tô disposta a tudo isso? Não sei. Daqui a alguns anos a gente volta a conversar de novo, aí eu vou ter uma resposta talvez um pouco mais clara. Mas agora, aos 30 anos, eu digo que há uma tendência maior para eu não ser mãe do que ser mãe, assim.
1: Agora, a gente já está encerrando, eu queria fazer uma pergunta bem rapidinha, bem direta ao ponto. Bruna, o que, que você não aguenta mais responder sobre você?
0: Vai ter mais temporada de Sintonia? Tipo, gente, esquece Sintonia, gente.
1: Já foi.
0: Vamos olhar pra frente, sabe, galera? Que bom que vocês amaram a série, mas bora pra cima.
1: Muito bem, Bruna. Foi um prazerzaço ter você aqui com a gente nesse sofá. Foi um prazer muito grande te conhecer. Sua energia, ela é contagiante. Ah. Parabéns pelo sucesso e por tudo que ainda vem. Que quem vai definir o que virá e como virá é você. Isso é muito inspirador, viu? Ai, obrigada.
0: Muito obrigada. Também amei sua entrevista. Porque é uma entrevista que sai do óbvio, né? Aquelas perguntas de sempre. Então, assim, que delícia poder estar numa entrevista criativa, que eu pude me emocionar, entrar em lugares que são delicados pra mim, que são sensíveis pra mim. Mas que foi uma alegria poder compartilhar aqui com você.
1: Obrigada, então, obrigada. Bruna. Gente, toda quinta-feira tem episódio novo do Imprevista aqui no nosso canal do YouTube. Às 11 horas tem as... uma da tarde no Dial, na rádio, né, na TMC, e reprise ao longo do fim de semana. Então, até semana que vem. Um beijo. Tchau.
2: 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A questão da saúde mental já custa 5 trilhões de dólares por ano para a economia mundial. E esse valor pode triplicar até 2030. Um estudo novo mostra que só depressão e ansiedade fazem trabalhadores perderem 12 bilhões de dias de trabalho por ano no mundo inteiro. Os apresentadores do Link TMC, Mayara Bastianello e Rodrigo Alvarez, conversaram com a psicóloga e psicanalista Soraya Arseno, que é especializada em psicologia organizacional, para entender um pouco os resultados desse estudo.
3: Soraya, quando a gente fala, né, que depressão e ansiedade fazem o mundo perder dias de trabalho, dinheiro também, que tipo de realidade existe por trás desse número? São empresas tóxicas que ainda não sabem lidar com os funcionários? São pessoas que talvez estejam menos tolerantes? É um mundo que está meio de cabeça para baixo? Enfim.
4: A sua pergunta é bem interessante, né? Eu acho que hoje em dia as empresas mudaram muito essa visão. Antigamente, olhava-se muito para esses indivíduos, entendendo que a responsabilidade era muito voltada exclusivamente para eles, né? E hoje a gente entende que esses ambientes precisam ser ambientes que, de fato, ou promovem saúde mental ou são ambientes mais adoecedores, como você está comentando. Então, essa nova NR1, ela entra aí para ter esse olhar mais atento a isso.
5: Soraya, Rodrigo Alvarez aqui, eu queria entender, para a gente começar a entrar mais a fundo no assunto, o que é que a gente qualifica no sentido de ambiente de trabalho como questões de saúde mental que podem levar alguém a sair do trabalho, a não trabalhar?
4: Uhum. Então, quando a gente olha para isso, né, a gente pode ver que tem várias questões dentro do ambiente que podem influenciar aí para fazer com que tenha esses afastamentos, né, esses desligamentos. Então, por exemplo, as próprias doenças em si de saúde mental, que é o estresse, burnout, ansiedade. Mas a gente tem que olhar antes disso, fazer um passo para trás e poder olhar para esse ambiente e entender quais são os riscos, né, que esse ambiente ele pode promover para gerar essas questões de saúde. Então, por exemplo, alguns ambientes que não têm uma comunicação muito boa, não desenvolvem uma comunicação muito boa entre os líderes e seus colaboradores, ambientes que acabam olhando para a questão da saúde mental depois que o problema já vem, então depois que o conflito ele já está ali estabelecido, não tem comunicação, uma comunicação mais agressiva. Tem várias questões aí que a gente pode estar olhando.
3: E nesse sentido vem aí a atualização da NR1, né, que obriga agora as empresas, órgãos públicos a identificar, prevenir, gerenciar riscos que eles chamam de psicossociais no ambiente de trabalho. Eu te pergunto, isso, de que forma a NR1 muda então a obrigação para as empresas, muda o jogo para as empresas? O que elas passam a ser obrigadas a fazer a partir de agora? Porque eu acho que ainda não está muito claro, especialmente para os empresários ali.
4: Não.
3: Né, o que tem que mudar? O que eu tenho que oferecer para o meu funcionário para eu estar enquadrado nessa nova norma?
4: Eu acho que é principalmente olhar para essa questão preventiva e não esperar que o problema venha para depois você poder trabalhar. Então, hoje a empresa ela pode pensar assim, antigamente olhava-se e entendia-se que fazer uma palestra no setembro amarelo, né, de ansiedade já era o suficiente. Hoje a empresa, o que ela pode fazer? Ela precisa olhar para esses riscos psicossociais, né, que é, por exemplo, excesso de demandas, falta de autonomia em relação a esse profissional, conflitos, formas de gestão. Então, olhar para isso e desenvolver dentro dessa empresa uma cultura mais saudável. Desenvolver dentro dessa empresa uma comunicação melhor do colaborador, com o colaborador, e trabalhar essas estratégias de prevenção.
5: Soraya, para a gente encerrar aqui uma última questão, que você recomenda para as pessoas que estão se vendo no limite, no risco de entrar num problema como esse? O que que as pessoas devem fazer? É procurar ajuda? É fazer exercício? Qual é o caminho? Ou é tudo isso junto?
4: Isso você diz o colaborador, né?
3: Isso.
5: Sim, o trabalhador.
4: Aham. Eu acho que primeiro é não esperar assim que o problema venha, né? Então, saber também reconhecer seus próprios limites, você se perceber, desenvolver autoconsciência, poder perceber, né, quais são os sinais que teu corpo está dando, se teu corpo está dando sinais de estresse, se teu corpo está dando sinais de que você está sobrecarregado, que você está pegando muito mais daquilo que você consegue de fato. Então, você poder reconhecer esses sinais, acho que é o primeiro passo. E o segundo é você poder comunicar isso, né? Saber a hora de pedir ajuda, poder pedir por ajuda e entender que é uma relação dupla, tanto em relação à tua responsabilidade, mas também em relação a esse ambiente que você tá. Que esse ambiente, ele pode sim, né, ou promover isso em você ou te adoecer. Então, entender que é uma relação aí que ambos precisam estar alinhados, procurar esse alinhamento.
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1: 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Olá, sejam todos muito bem-vindos ao Dinheiro TMC, esse cantinho aqui da nossa programação dedicado a fazer você conhecer melhor, você ter uma intimidade mais legal com o seu din-din, cuidar melhor do seu din-din.
7: Eu sou Estela Ribeiro, vou estar com você aqui pela próxima uma hora, trazendo as principais atualizações sobre o que pode influenciar no seu bolso. E claro, sempre muitíssimo bem acompanhada de Thiago Matheus.
8: Eu que estou bem acompanhado ao lado de Estela Ribeiro e de você que sintoniza a programação da TMC em todo o Brasil. Um ótimo fim de semana. Vamos falar aqui no Dinheiro TMC de hoje, né? Esse programa que descomplica a economia para você, ajuda você a ficar em paz com o seu bolso, que é muito importante, aliás. Mas vamos falar, já trago polêmica logo na abertura, hein, Estela? Comprar ou alugar? Moradia, casa própria, o tão sonho esperado, conquistado, ou isso não compensa nos dias atuais? É geracional? É alguma coisa que vai mudando com o passar dos anos? Aliás, você já participa desde já, mandando mensagem no WhatsApp 11972211001, mas o Dinheiro TMC especial de hoje, vamos falar de moradia.
7: É, e vamos abordar todos os temas ligados a essa questão da moradia, né? Financiamento, Minha Casa Minha Vida, nossos entrevistados vão falar aqui sobre leilões de imóveis para você que busca um imóvel nessas condições, ou para morar, ou para investir. Enfim, vamos começar sabendo o que é que está rolando sobre esse assunto pelo Brasilzão. Ó, a gente começa fazendo o nosso giro das praças TMC, porque morar de aluguel tem se tornado uma realidade cada vez mais comum entre os moradores do Rio de Janeiro, por exemplo. Dados recentes do IBGE mostram mudanças no perfil das famílias e na forma como os brasileiros vivem atualmente.
9: Mesmo não acontecendo no Brasil, a Copa do Mundo vai aquecer os motores do comércio no Rio de Janeiro. Um levantamento do Clube dos Diretores Lojistas do Rio prevê um aumento de 2,5% nas vendas no período da competição. Foram levantadas as opiniões de 250 comerciantes de diferentes regiões da capital fluminense. Alguns segmentos se destacam. No setor de eletroeletrônicos, principalmente na venda de televisões para assistir aos jogos, a previsão de aumento é de 10%. De acordo com o mesmo estudo, mesmo endividada, a população, cerca de 74% dos torcedores pretendem gastar no período do Mundial. 61% deles acumulam dívidas já em atraso.
8: A gente segue falando sobre habitação. Como será que está a situação da moradia na capital paranaense? De lá fala o Leonardo Gomes e ele conta tudo pra gente.
10: Em Curitiba, aproximadamente 27% da população vive de aluguel. A gente está falando de aproximadamente 489 mil pessoas. Número maior que o registrado 10 anos atrás, em 2016, quando 378 mil curitibanos estavam nessa condição. Os números são do IBGE, foram divulgados recentemente e, claro, são expressivos, mas ainda assim menores, bem menores do que a população que tem imóvel próprio, casa ou apartamento próprios. Conforme o relatório da PNAD contínua, cerca de 63% dos curitibanos tem casa ou apartamento próprio. Aqui, mais de 1 milhão 148 mil pessoas nessa condição.
7: Chegou a vez de Pernambuco, onde a Carol Oliveira vai trazer para a gente mais informações sobre a dinâmica de aluguéis e de venda de imóveis.
11: A maioria das pessoas aqui no Nordeste já vive em suas casas próprias e quitadas. Isso é reflexo de uma construção demográfica histórica e de autoconstrução. Porém, a capital pernambucana tem uma das dinâmicas de aluguel mais fortes do Nordeste. Cerca de 26,5% das moradias na cidade são alugadas, mais de um em cada quatro domicílios. O sonho da casa própria não sumiu, mas o aluguel deixou de ser uma fase de transição para se consolidar como um modo de vida definitivo de uma parcela cada vez maior da população.
8: E vamos finalizar com o Júnior de Castro, direto de BH, também trazendo o registro dos mineiros. Diga aí, Júnior.
12: Em Belo Horizonte, a casa própria ainda é maioria, mas morar de aluguel vem crescendo e ficando mais caro. Dados do IBGE mostram que cerca de 60,8% da população da capital vive em imóveis próprios, enquanto aumenta o número de pessoas que optam ou precisam optar pelo aluguel. Esse movimento aparece também no mercado imobiliário. Um levantamento da Fundação Getúlio Vargas, em parceria com o Quinto Andar, mostrou que Belo Horizonte liderou em 2024 a valorização de imóveis e de aluguéis entre os principais polos metropolitanos do país. A rentabilidade bruta dos imóveis da capital mineira chegou a 26,6%, acima da média nacional, que ficou em 19,1%. Segundo o estudo, o preço dos aluguéis disparou desde o fim da pandemia e continua em alta na cidade. Os maiores aumentos foram registrados em bairros da região central e da Pampulha. O centro lidera o ranking de valorização com rentabilidade de 36,5%, seguido por Santa Terezinha, Bandeirantes e Caiçaras. Especialistas apontam que juros altos, dificuldades de financiamento e mudanças no perfil da população ajudam a explicar o avanço no aluguel em Belo Horizonte e em todo o estado de Minas Gerais.
7: E agora a gente vai falar um pouquinho sobre uma maneira específica de conquistar a casa própria, uma maneira talvez possa ser mais econômica, às vezes sim, às vezes não, que são os leilões. A gente vai conferir como e por onde participar desse tipo de negociação com o leiloeiro oficial Alfio Afonso Zali Neto, que é criador de conteúdo também no Instagram. O arroba dele é leiloeirozali e arroba Zali Leilões.
13: Bom, quais são os requisitos para uma pessoa se inscrever em um leilão? É simples, basta, pode ser brasileiro ou estrangeiro, bastando ter mais de 18 anos e a capacidade postulatória pertinente. Não há requisitos maiores para isso. Todo leiloeiro, ele tem um registro na junta comercial do estado pertinente. Então, assim como eu, sou leiloeiro em São Paulo, tenho registro em São Paulo, registro em Santa Catarina e registro no Rio Grande do Sul. Então, todo leilão que você tem interesse tem que ser conduzido por um leiloeiro oficial. E ele deve ter o registro na junta. Na junta comercial, onde você consegue o endereço, telefone, e-mail e o site do leiloeiro. E é no site do leiloeiro que o cliente vai fazer a sua inscrição para poder participar do leilão. E eu vou deixar claro, cada leilão tem um edital. E é lá que você deve se atentar às regras, pagamentos, condições e ônus daquele produto que você quer comprar. Então, assim, resumidamente, o cadastro ele é simples. Do site do leiloeiro, CNH e comprovante residencial. No entanto, eu vou reforçar, sempre verifiquem a junta comercial do estado pertinente. É lá que você vai ter certeza se aquele leilão existe, se aquele leiloeiro é real e quem pode te atender com telefone, e-mail e o próprio website oficial. Me chamo Alfio Carlos Afonso Zali Neto, sou leiloeiro oficial do estado de São Paulo, do Rio Grande do Sul e de Santa Catarina também. Agradeço a TMC pelo convite estendido. Vou deixar minha rede social, arroba leiloeirozali. E o que você tiver de dúvida, esclarecimento, me acompanhe nas redes sociais.
7: Pois é, e para falar mais sobre leilões, facilitar a sua vida, você que está pensando em usar esse método para adquirir o seu imóvel, a gente recebe aqui o advogado pós-graduado em Direito Imobiliário do escritório Barcelos Tucunduva e membro do Instituto Brasileiro de Direito Imobiliário, Douglas Cabral. Douglas, muito obrigada pela sua presença aqui no Dinheiro TMC.
14: Bem-vindo, obrigado.
15: Obrigado a vocês pela oportunidade de poder falar desse assunto que é tão relevante no mundo de hoje.
7: Douglas, eu já começo perguntando então, normalmente, quais são as principais dúvidas da pessoa que se interessa por um leilão? É o processo desde o início ou tem dúvidas específicas ao longo do processo?
15: As pessoas têm muitas dúvidas em relação aos débitos, né? A dor de cabeça que ela pode enfrentar no futuro. Talvez seja uma barreira inicial. E também, assim, tem que diferenciar quem está comprando imóvel em leilão para poder morar ou quem é o investidor. Então, tem essa barreira também que você tem que diferenciar na hora de adquirir o imóvel.
14: Voltando um pouquinho, né, no tempo, a gente vai falar muito ao longo do Dinheiro TMC, da facilidade, dos desafios, dos benefícios, dos malefícios, cada um com a sua opinião, entre o comprar e o alugar, né? Mas aqui estamos falando, de fato, em comprar. Então, tem muita gente, né, Douglas, que ainda prefere o bom e velho, não sei se tão bom, financiamento, né, que você paga um valor muito mais elevado ao final de 15, 20, 30 anos. E, obviamente, a gente sabe que o leilão é uma excelente alternativa para você encurtar os prazos e facilitar, né, a compra, aliviar o bolso da população. Mas ainda existem as incertezas. Você, como especialista no assunto, queria que você quebrasse, derrubasse esses mitos, essas dúvidas, essas incertezas de um leilão. Muita gente fala, é furada, pode ser uma roubada, pode ser uma armadilha, pode ser uma dor de cabeça, que eu acabo comprando um imóvel não tão bom assim, ou acabo me envolvendo em um problema que não é meu, né? São de outros, são de terceiros. Existe isso, são mitos que o brasileiro cada vez mais precisa aprender a derrubar, a evitar, a não levar tanto em consideração para facilitar a sua compra por uma moradia, aliás, o seu leilão, seu investimento no imóvel através de leilão?
15: Sim, eu acho que é importante, vou puxar a sardinha agora um pouco para o meu lado, é importante ter uma auditoria jurídica quando você vai comprar um imóvel, principalmente porque tem alguns tipos de pegadinha mesmo. Fazer uma leitura bem acurada do edital para verificar ali quais são as condições, né, daquela compra, se há débitos, por exemplo, condominiais, se você está falando de um apartamento. Também verificar ali se tem algum problema com o proprietário anterior, checar as certidões, principalmente ver a matrícula do imóvel. Tem uma série de coisas que
14: condições
15: você tem que...
14: Condições do imóvel também, né?
15: Condições, Douglas, do imóvel.
14: Só pegando um gancho, porque leilão é uma prática muito comum, né, para você adquirir diversos bens. Por exemplo, tem muita gente que faz isso com veículos, e aí corre aquele risco de ser um carro batido, um carro de enchente, você nunca sabe, mesmo levando profissionais. Com um imóvel, você corre esse risco também? Ou seja, um imóvel em más condições, com a estrutura que talvez o morador ou aquele que está fazendo, ofertando no leilão, acaba não sendo tão transparente assim? Existem riscos também? É bom pontuar isso?
15: Sim, existem. Principalmente porque a gente fala 90% dos leilões hoje são os ditos extrajudiciais.
14: Tá.
15: Tem que fazer uma diferenciação entre leilões judiciais e extrajudiciais. Os extrajudiciais geralmente são os leilões que os bancos fazem. A pessoa foi lá, financiou um imóvel, não conseguiu pagar, o banco vai lá e retoma. E esse imóvel vai para leilão.
14: Sim.
15: Então, esse imóvel você não consegue visitar antes. Você não sabe as condições. E, por vezes, o imóvel está depredado, né? A pessoa, às vezes, sai com raiva, né? Não conseguiu pagar e foi obrigada a sair, né?
14: Sim.
15: Até numa coerção. Então, isso pode acontecer, sim. E isso tem que estar nos custos também que você calcula quando você vai investir nesse tipo de negócio.
7: Douglas, muitos desses imóveis, independente das condições, como você mesmo falou, muitas vezes os moradores depredam. Quando eu estou interessado em comprar um apartamento, por exemplo, num leilão, o fato dele ter um morador é um empecilho para mim?
15: Então, esse é um risco que você calcula quando você vai adquirir esse tipo de investimento, né? A maioria dos imóveis está ocupado. Essa previsão já consta no edital, na maioria das vezes. E você já calcula o custo com advogado, geralmente, para tirar o morador de lá. Nos leilões extrajudiciais, que são aqueles executados pelos bancos, você consegue até negociar com o morador a saída. De repente, custear a mudança, pagar os primeiros aluguéis dele. Isso, na maioria das vezes, funciona. Mas em certos casos, né, você tem que realmente entrar com alguma medida judicial para poder tirar a pessoa de lá.
7: E tem uma média de tempo para essa, que dure esse processo?
15: Então, por isso que é melhor fazer um acordo com o morador para você conseguir desocupar antes. Senão você tem que entrar com uma medida judicial e, assim, o judiciário, infelizmente, você não consegue fixar um tempo, né, para tirar. Mas assim que você consegue uma decisão favorável, a pessoa tem 60 dias para desocupar o imóvel. E se ela não desocupa, eventualmente você pode pedir a coerção, né, pedir ali a desocupação forçada.
14: E todo esse procedimento, Douglas, é obrigatório você ter a presença, a contratação de um advogado ou mesmo um especialista em leilões, que é o seu caso, ou o ouvinte que está acompanhando a gente aí, o telespectador, ele pode por conta própria dar as caras. Tem muita gente que gosta, né, de fazer por conta própria, se tem, né, uma certa experiência ou tem interesse nisso. Enfim, queria saber o que é obrigação, o que é conta e risco da pessoa que está tentando fazer a compra.
15: Perfeito. Nos leilões de bancos, você não é obrigado a ter um advogado. Apesar de altamente recomendável, né, para você ter uma assessoria jurídica, para fazer a leitura do edital, puxar as certidões e tudo mais. Agora, no leilão judicial, por se tratar de um procedimento judicial em que você tem que apresentar petições, defesas, é altamente recomendável, não só recomendável como necessário.
7: Quais são os tipos de imóveis mais recorrentes em leilões?
15: Geralmente são os imóveis mais populares e, fazendo novamente a diferenciação entre leilão judicial e extrajudicial, os bancos têm uma alta taxa de inadimplência, infelizmente, né? Inclusive decorrente aí da alta de juros, né? E a maioria dos imóveis são imóveis, apartamentos, casas retomadas pelos bancos. Principalmente a Caixa Econômica, que é o maior financiador no Brasil.
14: Sim, e por conta justamente dessa alta de juros, cada vez mais gerando a inadimplência, com toda a sua experiência, você percebe que esse mercado de leilões está crescendo? É um número que vai se elevando com o passar dos anos, está quente no mercado, então quem pensa em adquirir o seu imóvel através de um leilão, é o momento certo, é um assunto em ascensão, como que você avalia?
15: Com certeza, eu acho que é um momento é propício, né, para você entrar nesse mercado. Eu até puxei um dado antes de vir para cá. Em 2022, nós tivemos 9 mil imóveis leiloados, arrematados. E no ano passado, nós tivemos 116 mil imóveis. Então, foi um crescimento super exponencial, né? Obviamente que a gente está falando também de investidores. Como você disse, as pessoas que pensam em comprar imóveis para morar, elas vão encontrar uma concorrência muito grande. Principalmente em bairros, por exemplo, Itaim Bibi, em São Paulo, é um bairro altamente disputado. E, às vezes, o valor de arrematação chega muito próximo ali ao valor de venda real. Então, não vale muito a pena. Quem está pensando em investir nesse tipo de mercado, tem que expandir um pouco, né, a área de atuação e para locais que não são necessariamente as grandes metrópoles.
14: Então, falando aí de grandes metrópoles, para quem está em Recife, Curitiba, Rio de Janeiro, São Paulo, BH, Brasília, né? Então, a ideia é sair daquele centro dos bairros com valor de mercado bem mais elevados e tentar ir para zonas mais periféricas, mais distantes do centro. Aí é bom negócio, então?
15: Exato, exato. E eu tive contatos também com compradores que fazem isso de forma online hoje. Você entra em contato com o corretor, por telefone mesmo, WhatsApp, negocia tudo por WhatsApp, a pessoa vai no imóvel para você, faz a reforma, né, se for o caso, vende, e o contrato hoje é assinado também digitalmente, você nem tem que ir até o imóvel, é tudo remoto. Hoje a facilidade aí da internet, né, das redes sociais, proporciona isso.
7: Douglas, e é possível financiar o valor de um leilão?
15: Sim, os bancos oferecem condições diferenciadas, né, para imóveis, respeitando o mínimo que é 20% de entrada. O restante geralmente pode ser financiado, inclusive o fundo de garantia, para algumas opções, os bancos permitem.
7: Ou seja, é o mesmo critério para comprar de um apartamento comum, um apartamento em leilão, eu posso usar o financiamento da mesma maneira?
15: Exato, nós estamos falando de, novamente, desculpa ser até redundante, mas voltando àquela questão do imóvel de leilão, dos bancos. Quando é um leilão judicial, o juiz determina ali as condições específicas, permite o parcelamento, por muitas das vezes, mas o financiamento é específico para imóveis de leilão de bancos.
14: Vamos fazer agora o passo a passo, Douglas, para a nossa audiência nesse momento, porque acredito que é um assunto que interessa muita gente. E a gente sempre conhece amigos, familiares, eu vi não sei o que lá num leilão, eu participei de um leilão, fulano adquiriu um bem no leilão. Como é que eu me informo sobre leilões privados, de bancos? Existe um site específico para isso? Você tem que contratar um profissional que fica de olho no mercado e vai te ali monitorando, municiando de informações privilegiadas? E a partir do momento, são duas perguntas em uma, se você me permite, tá? Além de como a gente pesquisa isso, qual que é o primeiro passo, então? Eu quero ir atrás de um imóvel que está em leilão, então vou por um caminho X, Y, Z, e qual que é o primeiro passo? O que eu faço a partir do momento que eu encontro aquele leilão ideal para mim?
15: Não, perfeito. Acho que eu vou começar pela segunda pergunta, que é mais fácil. A primeira coisa que você tem que fazer é ver se aquele imóvel está dentro da sua viabilidade econômica. Se você tem condições de comprar aquele imóvel, e não só comprar, mas também pagar os impostos, né? Pagar o ITBI, pagar a custa do leiloeiro, que geralmente gira em torno de 5% da arrematação. Eventualmente você tem que fazer uma reforma, eventualmente você vai ter que pagar o ganho de capital, que é o imposto futuro. Então tem que fazer um cálculo se aquele imóvel, se aquela arrematação está dentro do seu bolso. Esse é o primeiro ponto. O segundo ponto é a questão jurídica. Você tem que analisar o edital, analisar ali o imóvel para ver se ele está dentro, está de acordo, né, com a compra. Eu acho que isso é o primeiro passo para você verificar se o imóvel está dentro do seu radar ou não. Agora, em relação aos sites, assim, tem que ter tempo, né? É uma busca interminável. Tem alguns aglutinadores de sites hoje que são pagos, mas o que dá mais resultado é você buscar realmente no site dos leiloeiros, né? Ver o que está ali sendo circulado para ter uma melhor opção, uma melhor viabilidade.
14: Ou seja, também é um assunto que exige planejamento, né? Não é deu na telha, opa, ouvi a entrevista, vou participar de um leilão semana que vem. Vai pesquisar, vai atrás de um site de segurança, vai falar com profissionais, vai buscar opiniões, né, de pessoas que foram atrás. Então é um passo a passo, não deixa de ser um planejamento, já que o programa chama Dinheiro TMC, é um planejamento financeiro, porque estamos falando de um bem, talvez o maior bem que todo mundo sonha em ter, em todos, né, que depois a gente entra nesse assunto, entre o alugar e comprar, mas a casa própria é o sonho de muita gente. Então planejamento é a palavra correta também, né?
15: Exato, até porque hoje em dia tem muita fraude, né? Eu fiquei sabendo aí de leilões falsos. A gente
14: tem essa também, né?
15: Tem essa também. Você tem que checar se o site é legítimo. Cheguei até a ver um boleto muito parecido com o Tribunal de Justiça, circulado a um dos clientes, né, que mandou para ver se aquilo realmente era verdadeiro ou não, e era falso. O site falso, tudo perfeito. Só que você entrou ali para ver a certidão do leiloeiro, algumas questõezinhas, e você verifica facilmente que é uma fraude.
14: Aliás, pegando esse gancho que você trouxe agora, e foi a perguntinha que eu fiz aqui no começo do nosso Dinheiro TMC, e a gente vai voltar a falar sobre esse assunto ao longo dos próximos minutos, entre comprar ou alugar, fica aquela

0: um lançamento no mercado de trabalho? É a valorização que o brasileiro tem que pensar?
1: Olha, eu trabalho nessa área há 15 anos, mais ou menos, eu nunca vi um imóvel não valorizar.
0: Pois é,
1: né? Mas assim, essa diferenciação, ela encontra várias questões. Primeiro, você tem que saber se você quer comprar um imóvel para morar ou se você quer comprar um imóvel para investir. Tem pessoas que preferem alugar um imóvel ao invés de comprar, porque você consegue guardar um dinheiro, né? Enquanto você aluga, você faz uma reserva e junta aquele valor para poder comprar. Só que você tem que ter uma organização, ser muito regrado para conseguir fazer isso. E a população, em geral, né, não tem esse costume, infelizmente. É, por isso que eu acho que comprar é o melhor, porque você consegue ali dispor daquele valor, já ter uma valorização, se for o caso, e se você é um investidor, já consegue vender e ter um retorno ali a curto prazo.
2: Acho que é para a gente ir terminando por aqui, uma dúvida. Douglas, existe uma forma, digamos assim, menos formal de fazer isso? Por exemplo, se eu moro num prédio e fico sabendo que tem um apartamento lá que está com problema, que pode ser que ele vá para um leilão. Eu consigo me antecipar a esse processo? Consigo bater lá e falar, posso ver seu apartamento? Eu consigo, assim, andar numa linha mais lateral para fazer esse negócio?
1: Sim, tem até uma estratégia hoje que chama house flipping, que é você justamente comprar esse imóvel ou negociar antes dele ir para leilão. Porque você consegue uma condição melhor. São imóveis que estão sendo geralmente partilhados, um divórcio, a pessoa precisa mudar, precisa se desfazer daquele bem, né? Ou está perdendo aquele bem no processo judicial. E ao invés, antes de chegar na penhora, na arrematação em si, ela resolve vender para quitar aquela dívida. Então é uma estratégia muito boa, você consegue ótimos preços. E é assim, depende da sua negociação, né? Se você tem ali aquela proximidade com a pessoa, você pode contatar também um corretor da região, né? Para tentar fazer essa intermediação. Mas é uma ótima estratégia.
2: Envolver os profissionais é sempre essencial, né? Não só o corretor, como o advogado, as pessoas especializadas nisso. Porque muitas vezes as pessoas querem saltar essas etapas, até para economizar um pouco, mas não é recomendado, né? Primeiro que você fica desprotegido, desamparado, desorientado. E acho que esses intermediários fazem parte da negociação e é importante, né?
1: Não, com certeza, com certeza. Para você ter segurança jurídica, um advogado é altamente recomendado, inclusive para você evitar débitos futuros. Apesar de decisões recentes do STJ terem eliminado, né, cláusulas que imputam ali ao comprador ou ao adquirente impostos como IPTU dos imóveis, IPTU anterior, né, à aquisição. Condomínio ainda continua, os débitos chamados property rent, que são os débitos que acompanham o imóvel, mesmo que você adquira o imóvel em leilão, eles continuam. Então é muito bom ter essa informação. E também assim, tem alguns atos que podem anular um leilão. Então você tem que ficar muito esperto em relação a isso para não ter um problema futuro, né? Apesar de que, se eventualmente o leilão for anulado, a lei garante que o seu valor é ressarcido com juros e correção.
2: E o que pode anular um leilão?
1: O Código de Processo Civil prevê algumas condições, mas, por exemplo, uma delas é quando o procedimento deixa de citar o devedor. Essa é uma hipótese. Tem também a hipótese de preço vil, que é preço muito abaixo do mercado. Então, algumas condições específicas e legais você tem que observar quando você estiver adquirindo, que é mais um risco, né? Mais uma questão que entra na leitura do edital.
0: Demais! A primeira entrevista aqui do nosso Dinheiro TMC com o Douglas Cabral, advogado, pós-graduado em Direito Imobiliário do escritório, como a gente falou, Barcelos Tucunduva. Ele também é membro do Instituto Brasileiro de Direito Imobiliário. Valeu demais pelas dicas,
2: obrigada,
0: orientações,
2: Douglas,
0: e participação aqui no Dinheiro TMC.
1: Obrigado, pessoal.
0: Valeu. Dando sequência aqui na programação do nosso Dinheiro TMC, agora eu quero colocar você na jogada. O ouvinte participando sempre, é claro, você manda aquela mensagem pra gente aqui no nosso WhatsApp, no 11972211001, e fala se você prefere comprar ou alugar um imóvel. Vale para você que está em São Paulo, Rio de Janeiro, Brasília, Recife, Belo Horizonte e Curitiba também. Qualquer canto do nosso Brasil. 11972211001, enquanto você vai mandando a sua mensagem, a nossa reportagem foi pras ruas para perguntar, para descobrir a opinião das pessoas. E aí, as pessoas preferem comprar ou alugar?
3: Prefiro comprar. Acho que comprar é melhor do que alugar.
4: Por que que você prefere comprar?
3: Ah, eu acho que mesmo gastando um pouco mais, acho que a longo prazo vale mais do que alugar, né? Porque, querendo ou não, mais pra frente você vai querer ter um imóvel seu. Então, acho que já comprar direto do que alugar primeiro, acho que vale mais a pena.

0: pena.
1: Ah, prefiro alugar hoje.
2: Por que que você prefere alugar?
1: Bom, eu prefiro alugar por dois motivos. O primeiro motivo é, eu tenho flexibilidade de morar onde eu quiser, tá certo? Esse é o primeiro motivo. Eu não fico escravo de um só espaço, de um só local, né? Então eu tenho essa flexibilidade hoje. Então no meu ver hoje, eu posso ir para onde eu quiser. Bom, já no outro sentido, no segundo ponto para mim, é questão econômica mesmo, entendeu? Hoje eu acredito que se eu alugar, tá muito mais viável para mim do que eu pagar na compra de um imóvel devido os juros das parcelas, né? Hoje, se você for ver a taxa Selic, tá muito alta. Então a gente vai pagar aí quase 20% no final do ano num financiamento de um apartamento, de uma casa. Então hoje, para mim, não fica tão viável. Agora, se você for ver a taxa de juros de aluguel, do ano passado não teve aumento, né? Então, no momento, pro momento, eu acredito que é mais viável hoje você estar morando de aluguel do que você fazer um alto investimento, investimento de risco, principalmente nessa estabilidade que a gente encontra política e econômica do mercado.
3: Bem, eu muitas vezes pensei em não comprar, porque quando a gente não gosta do ambiente, do lugar, a gente tem possibilidade de mudar rápido, né? Mas agora eu comprei, também estou feliz, porque a gente fica tranquilo na questão de imóvel, né? De ter um lugar seu para morar.
4: Ah, eu prefiro comprar mesmo, porque, tipo, aluguel é um dinheiro que não volta, né? Aí você vai ficar, você não tá fazendo investimento. Você só tá mantendo o que você tá morando. No caso mesmo, eu prefiro comprar, juntar um dinheirinho, passar um veneno e depois montar um negocinho da hora pra mim, aconchegante também.
5: Hoje é alugar.
2: Por que que você prefere alugar do que comprar?
5: Porque eu invisto o dinheiro e consigo rentabilizar esse valor. Hoje pra mim é muito mais vantajoso.
6: Ó, pra falar a verdade, eu tô pra vender minha casa e precisar comprar outra. Mas pelo que eu tô vendo aí, eu acho que nem compensa, porque você compra a casa. Aí se você não paga o imposto, a prefeitura toma. Aí fica naquele imposto caro, que nem minha casa tem um imposto muito caro. Aí eu falei assim, caramba, vou comprar outra casa para ficar pagando imposto a vida toda. Aí eu tava pensando em investir o dinheiro e não comprar a casa não. Ficar morando assim, ou de aluguel, ou sei lá, inventar uma outra maneira de estar trabalhando.
7: E a gente vai dando sequência aqui na programação do Dinheiro TMC, esse programa especial, falando sobre moradia, seja na compra, seja no aluguel, mas, obviamente, atingindo o sonho aí da casa própria, da moradia, para muita gente. E o programa Minha Casa, Minha Vida do Governo ajuda demais nesse sonho. Então, por conta disso, a gente conversa e recebe agora com o Marcos Matsuda de Mello, ele que é superintendente da rede da Caixa, e vamos saber o que é necessário aí para adentrar no programa Minha Casa Minha Vida. Seja muito bem-vindo, viu, Marcos? Um abraço para você.
8: Oi, Marcos. Obrigada pela sua presença aqui no Dinheiro TMC.
9: Eu que agradeço aqui, Estela e Thiago, aqui pela oportunidade. E estou à disposição aqui para tirar as dúvidas de você e dos ouvintes.
7: A gente que agradece, senhor Marcos. E já começo a perguntar para você as mudanças que tivemos no programa, né, em relação aos últimos anos. Mas essa atualização, subindo um pouquinho o sarrafo, atingindo cada vez mais a classe média. Então, para quem nos acompanha agora no Dinheiro TMC, quais foram as grandes e principais mudanças do programa Minha Casa Minha Vida?
9: Bom, Thiago, as principais mudanças, né, elas têm a ver com a abrangência mesmo do programa. Então, falando do Minha Casa, do novo Minha Casa Minha Vida, da faixa 4, ele incluiu de forma mais ampla a classe média. Então, a renda agora passa a ser uma renda familiar máxima de até R$13 mil. E o limite de financiamento de imóvel é o valor de R$600 mil. Então, essas mudanças fazem com que o programa fique mais abrangente.
8: E, Marcos, essa renda precisa ser justificada através de que meios? Como é que a gente faz essa conta de quanto a família recebe? Como é que a gente mostra esse ganho, esse orçamento familiar para entrar no programa?
9: Olha, a documentação costuma ser o contra-cheque, o lerite, que a gente fala, a declaração do imposto de renda também, são as principais formas de comprovação de renda. Ah, também a gente pode analisar extratos bancários, etc., mas principalmente o contra-cheque, o lerite e a declaração de imposto de renda.
8: Se por acaso essa renda varia ao longo do ano, isso altera também os critérios para aceitação do programa? Por exemplo, se uma pessoa começou o ano ganhando, sei lá, menos de 13 mil reais por mês, e depois de um certo momento ela tem uma mudança, uma transformação, uma alteração de emprego, começa a ganhar um pouco mais, ela fica absolutamente, automaticamente fora do programa por causa disso?
9: Se, por exemplo, por contra-cheque, né, no momento ali da solicitação do financiamento, ainda for superior aos 13 mil reais, a renda familiar for superior aos 13 mil reais, sim, ela fica enquadrada somente se a renda estiver até 13 mil reais.
7: Vamos fazer o passo a passo agora, Marcos, aí para quem está acompanhando a gente e observa, bom, eu estou na faixa 3 ou eu posso ser agora um contemplado na faixa 4, como que funciona o passo a passo? Eu tenho que ir até uma agência da Caixa, pode tudo ser feito online mesmo através do aplicativo da Caixa. Quem tem o interesse de fazer uma simulação para saber se vai caber no bolso, qual que é o primeiro passo, o que você indica, o que é mais prático para o possível comprador aí de um imóvel novo?
9: Perfeito, Thiago, acho que você já respondeu perfeitamente. O aplicativo Habitação Caixa, né, ou o site da Caixa, eles vão trazer todas as informações que os nossos clientes precisam, né, e onde é possível também simular os financiamentos para entender ali qual que é o valor necessário de renda, etc., qual que é o valor que vai ser o valor de parcela. Né. Então, basicamente, né, eu indico aí o aplicativo Habitação Caixa, ou o site da Caixa, para que todas as dúvidas possam ser tiradas. Não excluindo também a possibilidade de atendimento em qualquer uma das nossas unidades e também através dos nossos correspondentes bancários.
7: Agora, duas perguntas em uma, Marcos, até pegando esse gancho, né? Seja pelo aplicativo, seja pelo site da Caixa, ou seja, lá já dá para fazer uma possível simulação? Ah, eu vou parcelar em 20 anos e vai me custar não sei quantos mil reais por mês. E outra coisa, né? Além dessa simulação, eu gostaria de perguntar para você, muita gente fica na dúvida, achando que vai pagar esse mesmo valor para sempre, né? Então, assim, existe uma alteração, um reajuste com o passar dos anos para cima ou para baixo, naquela curva final, naquela reta final da quitação do imóvel? Essas duas perguntas, então, se a pessoa já sabe quanto que ela vai pagar e dá para fazer essa simulação de juros, qual que é o risco de não apertar tanto no bolso, ela consegue obter todos esses detalhes?
9: Consegue sim. Ali são informados os dados de renda, inclusive data de nascimento, etc. E aí a gente o site vai trazer ali toda a simulação mesmo de valores, valor de parcela, inclusive de evolução desse financiamento. Com relação às parcelas, a gente tem duas modalidades de financiamento, né? O sistema de amortização constante, onde as parcelas elas vão reduzindo gradativamente ao longo ali de todo o período. Né, e o sistema price, em que as parcelas se mantêm ali no mesmo valor aí por todo o financiamento. O que pode acontecer é ter alguma correção com relação à idade do participante, tem do seguro, né, ou alguma atualização do saldo devedor, né, por conta de um atraso, etc. Então pode ter algum reajuste sim, mas principalmente falando do sistema saque, né, as parcelas elas vão reduzindo de valor ali gradativamente, tá?
8: E Marcos, até quanto tempo pode durar um financiamento como esse?
9: O prazo máximo são 420 meses.
7: 420 meses, então, né? É um bom respiro aí na hora do parcelamento, né? Então tem muito tempo aí pela frente para você dar aquela aliviada. Mas falando nisso, né? Tem muita gente que acaba se complicando financeiramente. Não tem tanto tempo que saímos de uma pandemia, né, Marcos? Então tem muita gente que se endividou, muita gente que acabou tendo que vender o seu imóvel. Está tentando se recuperar. Mesmo nos dias atuais. Quem está com nome sujo, por exemplo, quem está com algum tipo de débito, de dívida, consegue ainda assim garantir uma aprovação no financiamento da Caixa ou precisa dar um passinho atrás, primeiro limpar o nome para depois conquistar o sonho da casa própria? Como é que funciona?
9: Olha, não é excludente, tá? Mas a Caixa faz uma análise de crédito, de histórico de crédito, de capacidade de pagamento também. E isso pode sim, de alguma forma, impactar na aprovação.
8: Todo mundo pode fazer? Quem é trabalhador autônomo, informal, MEI?
9: Sim, todo mundo pode fazer. A comprovação de renda do trabalhador autônomo geralmente se dá pelo imposto de renda, como eu falei no início. Então, comprovando ali a renda, é possível sim, trabalhador informal, autônomo, o MEI, ter o direito aí, o acesso ao financiamento.
8: Agora, Marcos, entrando numa questão um pouquinho mais delicada, que é, a gente tem visto recentemente muitos investidores usando imóveis que normalmente fazem parte, né, são destinados à compra através do Minha Casa Minha Vida, usando para investir e depois alugar. A gente já viu que em alguns empreendimentos imobiliários tem até um tipo de publicidade feito a partir dessa premissa. Como é que a Caixa lida com essa situação?
9: O papel da Caixa, como agente aí, operador, né, é de tratar a parte dos financiamentos em conformidade ali com todas as regras existentes, tá? Então, limitando exclusivamente a questão do financiamento, esse é o papel da Caixa.
7: Ou seja, a Caixa se limita ao financiamento para que depois a Justiça consiga observar algum tipo de irregularidade e aí contestar a prática, né, adotada por essas pessoas que acabam comprando um imóvel que tem que ser de uso, né, de moradia, e não dessa forma como a Estela trouxe, né, para você fazer um Airbnb, para você, enfim, tentar alugar, tentar revender. Mas, enfim, uma dúvida, até pegando um gancho sobre esse assunto, Marcos, eu preciso fazer uma simulação já com um imóvel em vista? Porque, por exemplo, hoje em dia, a pessoa que quer comprar um imóvel, ela joga nas plataformas, né, incorporadoras, ou mesmo sites que fazem venda de imóveis, e depois, entrando em contato, em comum acordo com quem está vendendo, aí procura um banco para um possível financiamento. No caso da Caixa, do Minha Casa Minha Vida, eu tenho que já ter esse imóvel em vista também? Ou primeiro eu busco um crédito no valor de 350, 400, 600 mil para depois procurar o imóvel? Qual que é a ordem correta dos fatores?
9: Olha, para fazer a simulação, tá? Para utilizar, como eu falei, o aplicativo ou o site, depende de já ter um imóvel em vista. A simulação vai ajudar a entender dentre os valores ali qual que é o valor de parcela, qual que é o valor, por exemplo, exigido de entrada e etc. Então, o fato de poder simular, né, não tem a necessidade de que já tenha um imóvel específico em vista, não, tá? Lógico que é importante buscar entender, buscar abrir o relacionamento com a Caixa, buscar ter o crédito aprovado para que possa, lógico, seguir para a próxima etapa ali de contratação, enfim.
7: Ou seja, eu posso já ter um crédito aprovado pela Caixa, por exemplo, eu quero, vai, um imóvel de 400 mil, 500, 450, enfim, que é o que cabe no meu bolso. A partir da aprovação, aí eu tenho um tempo tranquilo de correr atrás de um imóvel, de fazer as minhas propostas. Qual que é o período que eu tenho entre a aprovação da Caixa e conseguir já um imóvel de fato, Marcos?
9: Bom, as avaliações de crédito, elas têm uma validade, né? E essa validade chega até a 60 dias. Tá? Então, nesse período, não é necessário que seja feita uma nova avaliação de crédito. Então, há a possibilidade de dar sequência aí com o financiamento e a contratação.
7: Perfeito.
8: É diferente, por exemplo, eu entendi o que você quis dizer, do que seria um consórcio imobiliário, por exemplo, em que você tem um crédito, você vai pagando isso, e só depois de um tempo é que você, quando você achar o imóvel que você se interessa, você usa esse crédito para comprar. Não, nesse caso, o financiamento da Caixa é específico para a compra do imóvel no programa Minha Casa Minha Vida, correto, Marcos?
9: Não só, né, no Minha Casa Minha Vida, mas estando enquadrado no Minha Casa Minha Vida, sim, né, e é específico para compra de imóvel.
7: Antes da gente ir encerrando, Marcos, vamos falar também de um outro passo aí da Caixa Econômica Federal, que é o Reforma Casa Brasil. Para quem não conhece, explica para a gente, ao invés da compra de um imóvel novo, existe também um facilitador, vamos dizer assim, para quem já tem a sua casa, precisa dar aquele tapinha, né? Precisa dar aquela reforma com o Reforma Casa Brasil. Para quem ainda não conhece, você consegue explicar para a gente?
9: Sim, claro. Na verdade, é exatamente isso que você comentou, né, Thiago? O programa, ele é destinado às famílias que já possuem imóvel e, de alguma forma, precisam fazer benfeitorias nesse imóvel. Tinha alguma questão estrutural, né, alguma reforma, algo nesse sentido, então o programa é destinado a essas famílias, tá? Vou já aproveitar, ver se adiantando aqui, também aqui com limite de renda, né, das famílias até 13 mil reais. Recentemente, aqui com uma ampliação do prazo de 60 para 72 meses e redução da taxa de juros para 0,99%. Tá? Então, o programa, além de ter ficado mais inclusivo por conta da faixa de renda, também teve aí nos seus parâmetros, né, melhorias, seja no prazo, seja na taxa também.
8: E qual que é o teto do financiamento nesse caso?
9: Agora, o teto é 50 mil reais, a depender também da análise de crédito.
7: E, Marcos, independe do tipo de melhoria que você tem que fazer na sua casa com esse crédito que pode ser utilizado, você tem que justificar, eu vou fazer um quarto a mais, eu vou só fazer a pintura, refazer o telhado. Enfim, existe toda essa fiscalização? Existe uma justificativa por parte de quem está contratando esse serviço da Caixa?
9: Sim, existe. Né? O principal, eu acho que o ideal é que os interessados acessem a página da Caixa para que eles verifiquem a elegibilidade, né, se estão elegíveis aí para o programa. E sim, né, a Caixa faz um acompanhamento através de fotos, seja a foto do estado atual e depois, né, a foto ali da conclusão da obra, né, para que a gente, né, enxergue ali quais foram as benfeitorias feitas, né, se foram feitas, para que a gente possa fazer aí o ciclo completo, né, desse programa.
8: E Marcos, esse programa se aplica só a proprietários de imóveis ou a locatários também? No caso de um locatário ter algum tipo de acordo com o proprietário, falar, olha, eu reformo aquilo, o apartamento enquanto eu estou morando e depois tenho desconto no aluguel ao longo dos anos, pode acontecer?
9: O programa é destinado a famílias que possuem imóvel, mas é importante dizer também que o imóvel não precisa ser dado como garantia, tá?
7: Então é isso, ó. Para quem tem o interesse, seja numa reforma, seja em adquirir um imóvel do Minha Casa Minha Vida, como o Marcos falou aqui ao longo do nosso bate-papo da programação, acesse o site, baixe o aplicativo da Caixa ou busque uma agência mais perto da sua região. Marcos, queria agradecer demais a sua participação, suas dicas, suas orientações aqui com o público da TMC. Um abraço, até a próxima, viu?
8: Obrigada, Marcos.
9: Obrigado, Estela. Obrigado, Thiago. Um abraço aí para o público da TMC. Obrigado pela oportunidade.
7: Agradece. Marcos Matsuda de Mello, ele que é superintendente da rede da Caixa, aqui conosco no Dinheiro TMC.
8: Agora olha só, você ouvinte, espectador aqui do Dinheiro TMC, você, Thiago Matheus, você sabe qual que é o metro quadrado mais caro do Brasil?
7: Ó, eu chutaria Rio de Janeiro ou São Paulo, será que ficou aí nessa ponte aérea ou não?
8: Ó, Balneário Camboriú, em Santa Catarina.
7: Olha só.
8: Pois é, olha só.
7: Pois é, surpresa.
8: É a cidade com maior preço no metro quadrado do Brasil, segundo dados do índice Fipzap, referentes a abril de 2026. E a média é de R$ 15.185 por metro quadrado na cidade catarinense.
7: Pois é, a nossa repórter, a Érica Levigar, ela chega agora e traz todos os detalhes dessa medição.
0: Balneário Camboriú, em Santa Catarina, é a cidade com maior preço por metro quadrado do Brasil. Segundo dados do índice Fipzap, referentes a abril de 2026, a média é de R$ 15.185 por metro quadrado na cidade catarinense. Quando o assunto é capitais brasileiras, Vitória no Espírito Santo sai na frente com a média de R$ 14.818 por metro quadrado. Com base em informações sobre preços de venda de imóveis residenciais em 56 cidades brasileiras, o estudo registrou um aumento médio de 0,51% no quarto mês do ano. Entre os tipos de imóveis, a elevação foi maior. Entre unidades com um dormitório, um aumento de 0,63%. Em relação a janeiro, fevereiro e março de 2026, 55 das cidades monitoradas apresentaram um avanço, menos Belém, no Pará, que teve uma queda de 0,42% nos preços. O relatório revelou que a cidade mais barata para morar é Pelotas, no Rio Grande do Sul, onde o valor médio por metro quadrado é de R$ 4.472. A capital com o menor valor por metro quadrado é Aracaju, no Sergipe, com R$ 5.529 por metro quadrado. Leblon, na zona sul do Rio de Janeiro, é o bairro mais caro para morar em todo o Brasil, com um preço médio de metro quadrado equivalente a R$ 26.446. O bairro com o metro quadrado mais barato do Brasil é São José, em Aracaju, no Sergipe. Segundo dados do Fipzap, o valor é R$ 2.953 por metro quadrado. O índice Fipzap de venda residencial registrou um aumento de 1,53% no balanço parcial de 2026, resultado inferior à inflação ao consumidor do primeiro trimestre acrescido da prévia do mês de abril. Segundo o IBGE, em 2025, o Brasil tinha 79.300.000 domicílios particulares permanentes, um aumento de quase 20% em relação a 2016. Apesar dessa alta, o número de domicílios alugados foi o que mais cresceu, 54,1%, o que representa 18.900.000 brasileiros.
8: Bom, a gente falou então de compra de imóveis, a gente vai falar agora de um profissional que vende os imóveis, né? O Aledson Deorato, que é gerente comercial da Excala Construtora e Incorporadora, vai falar pra gente de como é o mecanismo dessa área.
10: Então, o mercado de trabalho para o corretor de imóveis é bom, porém ele precisa ter muita disciplina, ser bem comunicativo e não ter medo de desafios, né? Então, depende muito, né? Mas nesse momento aqui com juros altos, o pessoal está optando em deixar o dinheiro rendendo e alugar o imóvel, né? Porém, ainda existe algumas compras
7: E agora a gente vai conferir a declaração do José Augusto Viana Neto. Ele é presidente do Conselho Regional de Corretores de Imóveis do Estado de São Paulo e vai falar sobre o mercado de compra e aluguel de moradia. Vamos conferir.
11: Então, o mercado do corretor de imóveis é muito bom em algumas situações. Nós temos aí um ganho médio por mês, contando todo o território nacional, de quase R$5.000 por mês. Essa é a média de ganho de um corretor de imóveis. Se bem que temos, evidente, aqueles corretores que ganham aí na faixa de R$500.000 por mês, aqueles que ganham aí na faixa de R$60.000, R$80.000, né, tem diversas áreas de faturamento. Agora o trabalho é estressante, é um trabalho que, independente do perfil do cliente, o corretor tem que se dedicar bastante, né? Porque nós temos aí o cliente popular, o Minha Casa Minha Vida, e o corretor precisa ter um bom número de venda para compensar. Tem aqueles outros clientes de maiores valores, que o corretor tem que ter uma dedicação também, porque o cliente é mais exigente. E tem aquele corretor que é do galpão logístico, é um corretor totalmente diferenciado do corretor residencial, e tem um corretor também dos loteamentos. Aquele que faz o loteamento, faz o empreendimento, tem aquele que vende o lote. Então, cada um na sua atividade, mas realmente é uma atividade muito boa, uma atividade que está aquecida. O mercado imobiliário brasileiro está indo muito bem e, com isso, muitos corretores de imóveis têm tido bastante sucesso. Os juros altos, eles são o pior veneno para o mercado, porque, como eu disse, retira muitas pessoas da possibilidade de compra, porque a renda familiar não atinge o mínimo necessário que é exigido pelos bancos para aprovação do crédito. Então, isso elimina inúmeras pessoas da possibilidade de compra e vão continuar pagando aluguel. É o principal motivo. Um outro motivo seria desemprego, o que não acontece. Então, por esse lado, estamos bem. Mas a questão do juro realmente é impactante e traz muita dificuldade do mercado. A expectativa é que a Selic caia cada vez mais e que possamos comemorar quando ela chegar a 8%, porque aí nós vamos estar numa média internacional adequada e dentro dos padrões, que aí sim nós podemos ter uma taxa de juro que vai ser mais fácil para que as pessoas possam assumir o seu financiamento imobiliário. Sim, claro, existem fatores que podem trazer desvalorização. Se nós temos uma inflação elevada, traz dificuldade para o mercado. Evidente que aí o preço do imóvel, ele passa a ser um fator de interesse do cliente. Muitas vezes o cliente tem interesse na localização, no tamanho do imóvel e no preço nem tanto. Mas num processo inflacionário, o preço passa a ter um peso importante no momento da decisão. Outra coisa importante, a taxa Selic, alta como está, ela traz uma desvalorização para o mercado porque diminui a liquidez. Um imóvel que era para ser vendido em 90 dias, ele acaba demorando um ano para ser vendido, porque o número de pessoas com condições de comprá-lo diminui muito, em razão da taxa de juro. Então, quando cai um ponto percentual na taxa de juro, você consegue colocar muita gente no mercado com possibilidade de compra. Então, são fatores econômicos que realmente trazem dificuldade. Um outro ponto importante que tem colaborado muito com o mercado imobiliário nos últimos anos foi o aumento do emprego. Hoje podemos dizer que estamos aí em emprego pleno no Brasil. Isso é bom porque as pessoas com carteira assinada têm um documento que os habilita a ter acesso ao financiamento imobiliário. Tem pesquisas que dão conta que essa valorização foi de 32% nos últimos 5 anos. Mas eu particularmente considero muito difícil poder fazer essa afirmação, porque o mercado imobiliário brasileiro, ele não é um mercado transparente. Ele é um mercado que todos nós temos grandes dificuldades de ter acesso aos números praticados.
8: Bom, a gente já viu o ponto de vista do corretor, de como funcionam os programas habitacionais, de leilões, e agora a gente vai entender os pontos de vista das pessoas, quais são as escolhas que elas fazem. A gente começa com o depoimento da Lina Santiago, que é advogada trabalhista.
12: Eu prefiro alugar um imóvel por diversas razões. Conheço muita gente que diz que aluguel é dinheiro jogado fora, mas para mim essa conta não é tão simples, não. A primeira razão é financeira. Quando você compra um imóvel, principalmente à vista, você está colocando uma quantidade enorme de dinheiro num único ativo. Esse dinheiro poderia estar investido, gerando renda e ainda assim permanecendo disponível para outras oportunidades. Com o valor gerado por aquele dinheiro, eu pago o aluguel de um bom imóvel e o meu dinheiro continua lá, disponível para mim. Então, imóveis em geral não têm liquidez. Então, se eu precisar do dinheiro rapidamente, vender um imóvel pode levar meses. Eu conheço pessoas que estão tentando há anos vender um imóvel. Então, se eu concentrar minhas reservas em um imóvel e precisar vender na pressa, provavelmente eu vou ter que dar um desconto significativo no valor do bem e perder bastante dinheiro.
7: E agora o depoimento da Sofia Albuquerque. Ela é jornalista, ela prefere comprar um imóvel ao invés de alugar.
13: Eu sou a Sofia, eu tenho 23 anos, sou de Uberlândia, Minas Gerais, e eu acredito que, olhando para o conforto financeiro, um investimento a longo prazo e a realidade onde eu moro, eu acredito que comprar um imóvel é muito mais vantajoso do que um aluguel de imóvel. Porque quando a gente compra, né, seja um terreno ou um imóvel para reformar, você consegue deixar aquele imóvel da sua cara. Então, você consegue transformar aquele espaço para que ele trabalhe para você e não você estar sempre se moldando para estar naquele espaço que seria, por exemplo, o aluguel. Às vezes, você não consegue fazer uma reforma no aluguel que você vá levar a longo prazo, porque às vezes você não vai conseguir ficar nesse aluguel para sempre. Então, comprar, na minha realidade, um imóvel, um terreno, um apartamento é muito mais vantajoso porque você pode construir da melhor forma possível para a sua rotina e para o seu dia a dia.
7: Valeu, então aí as participações, os ouvintes mandando mensagem no WhatsApp 11972221001. E no final das contas, né, Estela, não tem um certo e não tem um errado nisso tudo. Entre você comprar ou continuar no aluguel, depende tudo da intenção da pessoa.
8: Se ela o que quer... melhor se adapta à sua condição naquele momento, seu momento de vida. Às vezes você está num momento em que você quer construir um patrimônio, às vezes não, você quer curtir a vida por aí, sem depender de contas fixas.
7: Pessoas que gostam de morar, de se mudar, né, o tempo todo, sejam nos bairros da cidade, mudando para outra cidade, por que não? E aí não quer criar aquela raiz, criar aquele vínculo. Então, é um facilitador o lance do aluguel, por outro lado, como a Estela falou, para quem quer pensar no investimento a médio e longo prazo, deixar para os filhos, enfim, tudo isso. Enfim, a melhor escolha é a sua escolha, aquela que te agrada. Então, espero que a gente tenha ajudado muita gente na hora de comprar ou na hora de alugar um imóvel.
8: É isso, esse foi o nosso Dinheiro TMC de hoje, que falou especialmente sobre moradia. A gente se encontra na próxima semana.
7: Um abraço, até lá.
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16: A Copa vai até julho e até lá vai ter jogo em tudo quanto é horário, inclusive vários durante o expediente das pessoas. E aí, como é que faz? Dá pra dar aquela relaxada? Fazer meio período, home office? Tem dispensa? Para responder essas dúvidas sobre os direitos dos trabalhadores e o que as empresas podem e não podem fazer em dia de jogos, a TMC conversou com Maurício Narras Borges, que é advogado trabalhista.
17: Na verdade é uma questão interessante porque é o seguinte... Do ponto de vista legal trabalhista, o empregador ele não tem que dar esse período aí de descanso ou folga ou liberar durante os Jogos do Brasil. Mas o que acontece na prática é que a esmagadora maioria aí dos empregadores, eles já sabem que durante esse horário de jogo, dificilmente a produtividade ela fica igual. Logicamente, tirando as atividades essenciais, essas não podem parar. Então, o que acontece muitas vezes é um acordo entre o patrão e o empregado para quê? Para que ele possa desfrutar dessas horas aí para assistir o jogo, seja saindo mais cedo, dependendo do horário do jogo, seja entrando mais tarde ou até assistindo no próprio local de trabalho. E essas horas, elas podem ser liberadas aí sem nenhuma compensação ou até com compensação. Ou seja, vai sair um dia mais cedo? Opa, no outro dia, então, vai trabalhar um pouco mais para compensar essas horas. Tá? Mas isso sempre depende de um acordo. Entre o quê? Entre o patrão e o empregado.
7: Eu ia até perguntar, né, Maurício? Você já deu a resposta, então. Se o patrão liberar um pouquinho mais cedo, ele pode vir a cobrar futuramente essas horas? Ok. Então, depois do almoço, ninguém volta, todo mundo para casa, mas lá na frente vocês vão compensar. Enfim, o patrão pode ou não fazer isso? E só para reforçar e para finalizar, a melhor coisa é a conversa, é combinar entre ambas as partes, né?
17: Primeiro, ele pode, não necessariamente o fará. Isso tem que ser conversado. O que não pode é exigir isso. Ou seja, falar, olha, tem que parar o jogo, porque eu quero assistir o jogo e tal. Então, normalmente se combina e daí tem uma compensação, tá? Agora, se for assistir na empresa o jogo, porque é muito normal naqueles jogos que é no meio do expediente. Então, se para e vai assistir na empresa. Não é pelo fato que está assistindo o jogo que o empregado ele não deve se comportar durante o jogo. Isso é muito importante. Então, vai assistir o jogo, não vai falar palavrão, não vai beber no ambiente de trabalho, ainda mais se ele tiver que voltar a trabalhar logo em seguida.
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0: bem. Amigos e amigas, hoje nós temos mais do que um convidado de honra. Tem um convidado que luta pela honra, a honra de você, consumidor. Ele é apresentador do programa Patrulha do Consumidor, também deputado federal e uma das imagens mais célebres, mais icônicas da televisão brasileira. Ele mete medo em quem apronta. Senhoras e senhores, o incrível, incomparável, insubstituível, Celso Russomano!
1: Boa tarde!
2: Boa tarde.
1: Celso, ritmo!
0: Muito obrigado pela sua presença, Celso. Seja muito bem-vindo.
3: Muito legal estar aqui com vocês. Estou aqui para responder o que vocês precisarem, mas já vou começar com uma reclamação.
4: Rapaz, começou.
3: Eu cheguei aqui, gente, estou sendo discriminado.
0: Por quê?
3: Porque eu não tenho caneca, só tenho copinho.
0: Isso é justo, gente. Pra você que nos acompanha no rádio, nós temos canecas personalizadas com a logo da TMC e não entregaram uma ao senhor Celso Russomano. E eu vou lhe explicar por quê. É que as nossas canecas estão sujas. Mas eu alguém quer ceder a sua pro Celso? Eu bebi da minha.
3: Não, eu já bebi. O problema também. O problema é que eu quero uma caneca.
0: Perfeito.
5: Nós iremos te dar duas canecas.
0: Enquanto a gente apresenta o programa, enquanto a gente bate um papo, alguém da produção vai lavar as canecas e dá pro senhor. A nossa primeira pergunta de hoje, quem traz é ele, Marcelo Batista.
4: Celso, qual a sua sobremesa preferida, hein? Responde pra gente.
3: Puxa vida, se você me perguntasse qual o salgado preferido, eu já te dizia já. É pastel. Eu sou apaixonado por pastel.
0: Nossa, que delícia.
3: Mas você gosta
4: também? Doce, nossa, não gosta? Não curte um docinho?
3: Eu gosto de doce, mas eu gosto de muitos doces, variados doces. Se o doce me chama atenção, eu gosto. Mas eu sou... Se eu for colocar na mesa, sorvete.
0: Sorvete. Um ponto a mais para sorvete no nosso ranking. Ice cream! É uma coisa interessante. É sorvete ou sabor sorvete?
3: Esse é o problema hoje de todos os produtos que a gente encontra no supermercado. Seríssimo. Eu gosto de sorvete. O sabor sorvete tem um monte de impropriedades, digamos assim, que só fazem mal à saúde da gente.
0: Inclusive,
3: né? Inclusive gordura saturada.
0: É uma forma de atrair pessoas desavisadas, né?
3: Não, eles estão agora nesse sabor isso, sabor aquilo, que nós estamos botando fim nessas coisas, principalmente no chocolate, já começamos com chocolate. Aqueles que se alvoroçaram a fazer, né? As pessoas pensarem que estão comendo chocolate, sabor chocolate, com cor de chocolate, e que não é chocolate, vão se dar mal, porque eles vão ter que voltar atrás.
0: Por que que
3: eles fazem isso? Agora. Verdade, eles querem baratear o custo e ganhar mais, né?
4: E muda, acho que, a classificação,
3: do
4: imposto, não é?
3: Já não chega o que eles vêm fazendo, reduzindo o tamanho dos produtos.
0: Seria uma reflação, né?
3: Exatamente.
4: E o preço mesmo, né?
3: Exatamente. Então, por isso chama-se reflação, porque reduz, né, o tamanho e mantém-se o preço, para não aumentar o preço. Né? Agora, por exemplo, você pega o bis, eles têm o bis sabor bis e o bis chocolate, né? É o mais caro. Então, eles estão... A indústria está agindo de uma forma, assim, muito desleal com o consumidor. Porque quando você vai reduzir o tamanho do produto, você tem que avisar, você tem que cumprir um regramento. Nós não temos tabelamento de preço e nem devemos ter. Né? O mercado deve, por si próprio, se
0: regular.
3: Se regular, exatamente. Só que tem um detalhe, né? Você tem que ter informação suficientemente adequada sobre o que você está comprando. Então, as letrinhas são minúsculas, dizendo que aquilo que está lá, sabor chocolate, não é chocolate. E não tem nada de chocolate ali. Esse é o grande problema.
0: O que está acontecendo, então, com a Dona Maria que nos ouve, que estava acostumada a ir naquelas lojas, comprar o chocolatezinho dela, ela adora aquele chocolate que tem ou amendoim, ou tem amêndoas, tem alguma coisa, ela vai ver, ué, mudou de tamanho, antes era grande, era maiorzinho, né?
5: Então posso reclamar quando o tamanho estiver errado?
3: Pois é, quando o tamanho está errado, ou seja, o tamanho foi diminuído e não foi avisado ao consumidor com o tempo de que aquele produto tinha um tamanho maior, que o peso foi reduzido, que o tamanho foi reduzido, enfim, porque às vezes é por peso, outras vezes não é, você está cometendo uma infração e vai ser autuado a multa. Muita gente reclama da multa do Código de Defesa do Consumidor, principalmente os maus fornecedores, né? Que vai de 200 UFIR a 3 milhões de UFIR. Gira em torno, a multa maior, em torno de quase 14 milhões de reais. Essas multas pesadas, elas existem exatamente para você impedir, conter, né, que aqueles que pretendem lesar o consumidor lesem, né? Não pode ser, não podia ser diferente. Agora, como você aplica a multa? Tem uma dosimetria. O que, que é dosimetria? Você estabelece um regramento de acordo com o dano que está sendo causado ao consumidor, se o dano é coletivo, né? Como, por exemplo, o que você colocou. Tem uma coisa aqui, viu, gente? Tem aqui, vocês sabem qual é a diferença de propaganda enganosa e publicidade enganosa?
0: Não sei, por favor.
3: Propaganda enganosa é quando não tem fins lucrativos. Ah. E a Mini Ruth, ela não é Mini Ruth. Ela tem um nome muito mais bonito que ela. Ela é Flávia.
5: Eu até ia perguntar isso, por então, exemplo.
3: Mas alguém aqui que tá do meu lado.
4: Eu?
3: Da apelidou.
4: Eu?
3: Então, Marcelo, não é uma propaganda enganosa, porque não tem fins lucrativos.
0: Ah, tem.
3: Porque sim, alguém, tem.
0: Se eu não sabe,
3: alguém te apelidou, entendeu? Senão seria.
5: Mas
3: voltando à história, desculpe a brincadeira. Mas isso. Assim, voltando à história. Das multas. Então a dosimetria é feita para que você estabeleça o tipo do dano. Então se você encontrar uma latinha amassada no supermercado ou um produto sem preço ou com data de validade vencida, a multa tem que ser pequena. Agora, quando o dano é muito grande, a coletividade toda, como por exemplo um recall feito num automóvel que tem problemas de incêndio, como está acontecendo agora com a BMW, pegando fogo várias BMWs, eu já oficiei o Ministério da Justiça para determinar um recall, eles já oficiaram a BMW está dizendo que não tem problema, eu já provei que tem problema. Então, num caso como esse, se for aplicada a multa, é no teto, né?
0: Canon.
3: Tem que ser uma multa pesada.
0: Que chega a 14 milhões de reais. Eu gostaria só de tirar uma dúvida, a empresa paga essa multa. No caso do carro, quando tem recall, você que me ouve, você deve lembrar, algumas montadoras já lançaram carros e falaram assim na televisão: ó, pessoal que comprou esse carro, vai lá na nossa concessionária o mais rápido possível, vai na loja que você comprou, que vai ter um probleminha, a gente vai consertar pra você de graça. O nome disso é recall. Agora, no caso...
3: O que é o recall? Pra as pessoas entenderem, né? Porque é uma palavra em inglês. É a volta. É quando você volta para o nascedouro, para onde você foi fabricado. O veículo foi fabricado na montadora, então as assistências técnicas têm que trocar determinada peça para evitar que você tenha problemas de segurança.
0: Muito, e quem está falando isso é Celso Russo Mano.
4: Celso Russo Mano.
0: Apresentador da Patrulha do Consumidor, deputado federal, e que sabe tudo sobre os direitos.
4: Tem uma pergunta. A gente já falou de automóvel, já falou de chocolate. Qual tipo de comércio, estabelecimento que gera hoje o maior tipo de reclamação do consumidor?
3: É sazonal isso.
4: Ah, é?
3: Marcelo, é sazonal. Você, por exemplo, começo
4: tipo,
3: de...
4: Tipo, na
3: começo,
4: Páscoa é um chocolate.
3: Começo de ano, vamos lá. Material escolar.
0: Claro.
3: Mensalidade das escolas, né? Práticas abusivas, obrigando, por exemplo, a mãe comprar material higiênico e mandar junto com o material didático que a lei proíbe, né? Sabonete, essas coisas que é obrigação da escola, papel, toalha, né? Então tem essas coisas. Cobrar 13 mensalidades quando a lei estabelece que é a matrícula mais 11, não é a matrícula Sim. mais 12. Então é sazonal. Aí tem épocas do ano, né? Como você bem colocou, Páscoa, chocolate, tem problemas com chocolate, qualidade do chocolate, preço do chocolate, né? Abusividade no preço. Em outras épocas, por exemplo, dia das mães, dia dos pais, reclamação de produtos. Então muita gente até confunde, é importante dizer para vocês, muita gente até confunde o direito do consumidor. Se você vai numa loja comprar alguma coisa, você não tem direito de voltar e desistir da compra. Porque você foi até a loja. Então você foi, teve a oportunidade de escolher. Ah, mas as lojas trocam produto desde que você não tire etiqueta. É uma mera liberalidade. Não está no Código de Defesa do Consumidor. Né? Então as pessoas me procuram e falam: ah, eu não quero trocar o produto, eu quero devolver. Não pode devolver, porque você teve o direito de escolher. Quando você pode devolver nessa situação? Quando você compra pela internet, quando você compra por telefone, ou quando o vendedor vai na sua casa ou no seu local de trabalho vender alguma coisa para você. Nesses casos, você tem 7 dias para pensar se você quer ficar com o produto ou não. Ah, mas eu abri o produto, eu usei. É para usar mesmo. A lei diz que é para usar. né? É o prazo de reflexão. Se você não concordou, você põe na caixa de novo e devolve. Mas a condição é essa. Tem que ser comprado pela internet, por telefone ou vendeu no seu domicílio.
0: Eu posso fazer isso com o meu casamento? Eu posso me casar depois de 7 dias querer devolver para minha sogra? Isso
4: se você conheceu pelo Tinder, por exemplo.
3: Se você frequentou a casa da tua sogra, você foi até o local da venda. Então não tem direito. Não Droga. Tem direito à devolução. Pense antes de casar.
0: Não podia ter uma coisinha dessa, né? Um tempo ali, pra não ter tanta despesa de divórcio. Você fala, ó, vamos casar um período teste. O senhor pode, quem sabe, incrementar essa lei?
4: Eu tá vou ter que gastar 600 conto pra desfazer a união estável, porra.
5: Não, já que vocês falaram de aplicativo de relacionamento, se eu mentir a minha foto na internet, eu posso tomar uma multa por isso?
0: É publicidade enganosa ou propaganda enganosa?
3: É estelionato mesmo.
4: 171
3: é crime de estelionato. Se, evidentemente, a gente está brincando aqui, mas se isso causa um evento danoso e a pessoa começar a pedir dinheiro, porque tem muito disso, se aproveitam muito de mulheres, principalmente, né? Mais idosas. Né? O cara vai, põe uma foto maravilhosa, diz que está apaixonado e aí começa a pedir dinheiro, é o estelionato do amor. E essas senhoras, como são muito carentes, acabam acreditando. Então pede para dinheiro para passagem, para ir até ela, diz que está em outro estado, em outro lugar, ou que ficou sem cartão de crédito, que algum problema aconteceu. Hein? Começa a pedir dinheiro e elas começam a dar dinheiro achando que apareceu o amor da vida delas. E isso é uma prática de estelionato.
0: E para estelionato a gente tem o nosso Código Civil, Código Penal. Então tá tudo certo. Agora, no caso do Código do Consumidor, Código de Defesa do Consumidor, principalmente o brasileiro, ele é o mais moderno quando a gente compara com outros países ou a gente tá atrasado?
3: Ele hoje é o código mais completo do mundo, né? Nós temos, eu posso falar isso com propriedade, porque eu que fiz a lei do Parlamento Latino-Americano, já foi internada em mais de 8 países, que é o Código do Latino-Americano de Defesa do Consumidor. Eu que negocio, estou no Mercosul, no Parlamento do Mercosul, desde a sua criação, ou melhor, anterior a isso, já era uma comissão interparlamentar. Então, toda a legislação consumerista eu tenho construído no Mercosul e nas negociações com o mercado comum europeu, ou seja, estão acompanhando aí de perto que nós estamos aí, acabamos de assinar, né, um acordo Mercosul-União Europeia, e isso vai fazer com que o país venda muito, vai gerar muito emprego aqui, muito bom vai ser. Mas tem as barreiras consumeristas no meio do caminho. Então, nós temos que cumprir as exigências deles e eles têm que cumprir as exigências nossas. A França, principalmente, reclama muito do Código de Defesa do Consumidor brasileiro em relação aos veículos que eles trazem para cá, né? Porque eles não têm a durabilidade que os veículos deveriam ter. Eles falam, vocês têm um Código de Defesa do Consumidor muito duro. Eles falam para isso, né, para mim, nas reuniões em Bruxelas ou em Estrasburgo, onde estão as duas sedes do Parlamento Europeu. E eu digo para eles, não, vocês é que tem que se adequar, você tem que ter um código que atenda às necessidades. Por que que o nosso código é completo? Por que que o nosso código é considerado o melhor do mundo? Porque quando estava no anteprojeto do Código de Defesa do Consumidor, a gente foi reunindo tudo que tinha de melhor no mundo na questão consumerista e juntou-se numa lei só. E é uma lei muito eficaz. Tem gente querendo sempre derrubar a lei, né, alguns segmentos da sociedade, mas a gente tem brigado e tem mantido o Código de Defesa do Consumidor. Hoje, já com algumas mudanças, como, por exemplo, o superendividamento, para que as pessoas possam ser protegidas também quando são vítimas de juros abusivos, taxas indevidas e uma série de outras coisas que levam muitos dos consumidores ao superendividamento.
4: E Celso, e você tem o Código do Consumidor inteiro aí dentro da sua cachola, de cabo a rabo?
3: Não só o brasileiro, como o de outros países.
4: Não é possível. Mentira. Isso. Não é possível.
5: Gente!
4: Que isso?
0: Se eu te relatar um problema, você consegue identificar em qual código ele se encaixa.
3: Em qual artigo, em qual inciso, claro. Com certeza.
0: Então, você pode me citar o artigo 17 do Código de Defesa do Consumidor?
3: Não é assim que funciona. Você me traz o caso, Você me traz o caso e eu te digo qual que é o artigo que vai ser aplicado. Senão eu vou ficar aqui lendo lei pra vocês.
4: Quando você entra na loja, o comerciante já... Quando você vai comprar um produto pra você, tua mulher fala, ó, amor, precisa comprar uma air fryer nova. Você chegou na loja, os caras já começam a tremer ou não?
3: Às vezes sim. Às vezes eu entro na loja... Desconto? Então, eu sempre peço desconto.
4: É mesmo?
3: Eu sempre peço desconto.
0: Aprendam com o Celso Sumano.
4: Posso levar você sempre ali nas casas?
3: Pode me levar onde você quiser. Não tem problema, eu te acompanho. Mas você sempre tem que pedir desconto. Agora, a gente até deu uma mexida na lei. Antigamente, se pegar os vídeos antigos meus no YouTube, você vai ver que eu dizia lá, olha, o cartão de crédito é pagamento à vista e tem que ser cobrado o mesmo preço do você pagando em dinheiro, etc. tal. Só que a gente notou durante o passar dos anos que a gente podia melhorar isso, né? Então, dependendo da forma de pagamento, você pode ter mais desconto. Então, se você chega na loja e diz assim, ó, a pessoa pergunta, débito ou crédito? Eu falo, tem, já, a primeira pergunta que eu faço, tem diferença no preço?
0: Boa.
3: Né? Se eu pagar em dinheiro, se eu pagar no débito, se eu pagar no Pix, eu vou ter alguma vantagem? Então, eu te dou desconto porque o cartão de crédito cobre uma taxa que vai de 3% a 5%. Então, eu te dou desconto. Então, eu vou naquela que tem um desconto, sempre.
0: E quando
3: eu acho que todo consumidor deve fazer isso. Então, existe uma nova lei que, em função do tipo de pagamento, você pode ter desconto. O que você não pode é majorar o preço. Ou seja, se o preço está lá na vitrine, vocês sabiam que não é nem vitrine o nome certo, né?
0: Não, eu não sabia qual é o nome.
3: Vitrina.
0: Vitrina.
5: Vitrina?
0: Né?
5: Vitrina?
4: É. Igual quando você falou em vitrina.
3: Vitrine é em francês.
4: Quando a gente vai no shopping, por exemplo, é obrigatório ter o preço lá de todos os produtos que estão expostos.
3: Está lá o preço exposto lá. Aí você vai pagar com cartão de crédito e fala, não, esse preço aí, o cartão de crédito é mais caro. Isso não pode. O preço que está lá tem que ser mantido para qualquer forma de pagamento. Ah, mas pode ter desconto, Celso? Desconto pode ter.
4: Mas aí eu te pergunto, quando eu vou lá no Xing Ling e ele fala, não, débito 5%, 5% ou mais. Isso aí, o Xing Ling, eu posso entrar na justiça?
3: Claro.
4: É?
0: Claro, muitos inclusive têm CNPJ registrado.
3: Gente, mas não. Veja, a lei, o Código de Defesa do Consumidor, no artigo 3º, diz o que é fornecedor. Fornecedor é toda pessoa física ou jurídica, pública ou privada, nacional ou estrangeira, bem como os entes despersonalizados que desenvolvam qualquer tipo de atividade. Então, o camelô na rua, ele não é porque se ele tem CNPJ ou se ele não tem CNPJ, ele é obrigado a ter, inclusive, porque ele tem que emitir nota fiscal. Mas ele está, como é que se diz, na verdade, enquadrado no Código de Defesa do Consumidor, assim como uma boleira que faz bolo em casa com doces e vende para festas, né? Um artesão. Você não precisa necessariamente ter um CNPJ para você ser considerado fornecedor. Basta você fazer daquilo o seu negócio, você é um fornecedor. Então, se eu vendo e compro o carro na porta da minha casa, eu não tenho uma agência de automóveis, não tenho uma concessionária, não tenho nada, mas eu faço daquilo meu negócio, eu sou fornecedor.
0: Um rolo. Muito bom.
3: Sou fornecedor.
0: Ouça bem as palavras do maior conhecedor dos direitos do consumidor que está aqui entre nós, Celso Russomano, deputado federal e também apresentador do Patrulha da Cidade, a Patrulha do Consumidor, que inclusive... Que é da cidade. Amigos e amigos, vocês sabiam que esse é um programa de maior audiência da Record?
5: Olha,
0: um dos maiores.
5: Chique.
0: A Record tá com algum problema na programação? Mete Celso Russomano. Mete Celso.
4: Pica-pau.
0: É o pica-pau da Record.
3: Fizeram isso com o jogo agora do Brasil.
0: Tá vendo? Tá vendo? Celso Russomano é uma audiência formidável, extraordinária. E é claro que nos interessa muito. Falando, inclusive, do jogo de futebol, Celso, tem uma dúvida. Porque os valores dos ingressos da Copa estão exorbitantes. Tá muito caro. Mais do que costuma ser de Copa do Mundo. Agora, o torcedor foi lá, comprou, foi ver o jogo do Brasil, agora o último jogo, Brasil-Marrocos. Não gostou. Ele pode reclamar? Ele pode querer o dinheiro dele de volta? Ah, não, isso aqui
4: é muito bom. Eu fui ver o Neymar não jogou. Eu quero meu dinheiro de volta.
3: Avisaram que ele ia jogar, ele não jogou. Aí complicou o negócio, viu? Mas nós estamos falando... Se a gente for na brincadeira, a gente pode reclamar, né? Se a gente for no papo sério, se o que for vendido não for cumprido, né? Então, por exemplo, você chegou num show, chegou num evento, não teve o evento, tem que devolver o dinheiro. Tem que devolver. né? Ah, mas eu remarquei o evento. Não tem essa conversa. Se aquela pessoa que comprou quer vir na data remarcada, tudo bem, você pode aceitar. Mas se não teve, se a promessa que foi feita não foi cumprida, inclusive o artigo 35 do Código de Defesa do Consumidor é muito claro, né? Diz que o fornecedor de produtos e serviços ele é obrigado, né, a cumprir a oferta. Se ele é obrigado a cumprir a oferta, tudo que ele prometeu, ele tem que cumprir. O que é oferta? É a publicidade, é o próprio bilhete. Por exemplo, você vai embarcar no voo, né? Tá lá com o check-in, chega na hora, dentro do avião não tem mais o seu lugar. Aquilo é uma afirmação que se torna falsa, enganosa, é crime. A pena é detenção de 3 meses a 1 ano. E o responsável pelo voo, que é o despachante, pode ser preso. Né? Vai ser preso. E como é aeroporto, é área federal, vai para a Polícia Federal. Porque você tem que cumprir. Várias vezes eu tive reclamações, eu tô dentro do aeroporto, vira e volta, alguém bate nas minhas costas. Tô precisando de ajuda. Tô aqui com o check-in e deu overbook e nós temos 2 pessoas no mesmo assento. Aí eu chamo a companhia e falo, você vai ter que embarcar. Ah, não posso. Bom, você não pode, nós vamos. Isso é crime, né? Você fez uma afirmação. Aí o que os despachantes vão no voo e falam assim, quem quiser mais uma ida ou uma volta para tal lugar assim, assim, assado, levanta e vai no próximo voo. E tem gente que abre mão e aquele que tem que embarcar, a companhia tem que cumprir o que foi prometido.
2: Eles fazem isso porque é muito mais barato para eles encaixar dar um voo a mais do que entrar na justiça, né?
3: Exato.
2: Sofrer as consequências. Então,
3: o passivo dessas empresas, né? A dívida que elas têm para a quantidade de ações judiciais é uma coisa absurda. E isso advém do quê? Da má prestação de serviço.
5: Ah, é bom saber, porque amanhã eu vou viajar de avião e faz tempo que eu não viajo.
4: Aliás, você deveria comprar 2 assentos.
5: Ah, dá licença, dá licença.
2: Uma dúvida boa. Seu Celso, uma pessoa obesa, ela compra uma passagem.
3: Faz uma chamação de assédio depois pra mim.
5: Ah, tá bom, pode deixar.
2: Seu Celso, uma pessoa obesa compra uma passagem, um ticket. Ela pode ocupar 2 assentos comprando apenas um ticket? Isso tem algum problema? Pode gerar algum problema?
3: Não, tanto mas ocupar 2 assentos, se não tiver ninguém sentado do lado, não tem problema nenhum, né?
4: Mas e a companhia que exige, tem companhia?

0: É prática abusiva. É exigido o consumidor vantagem manifestamente excessiva, tá no artigo 39. Eu só tô mandando os artigos pra ele, ver que eu que,
1: tá vendo?
0: Tá bem amparado, viu?
2: Tá anotando tudo.
3: Celso, eu sei, eu ao seu lado, eu me sinto a pessoa mais segura do universo.
0: Mas eu tô respondendo à altura, né? O Lucas não, claro. não me provocou, não, então, cada vez que eu for respondendo aqui, eu vou dando o artigo.
1: Muito bem. Celso Russomanno, senhoras e senhores, um ícone do direito do consumidor. Mini Ruth, você que vai viajar amanhã, você que tem problemas ao fazer compras, tire sua dúvida.
2: Fica aí. Cara, eu tenho uma dúvida, aí, viu? É. Falando em viagem, um tempo atrás eu tinha comprado uma viagem numa agência, e aí eu fui, paguei, e aí eles remarcaram essa viagem. E essa viagem nunca aconteceu, porque quando chegava próximo da data, eles remarcavam novamente. Qual seria o primeiro passo para eu entrar contra eles, por exemplo?
0: Então, voltando ao mesmo artigo 35 do Código de Defesa do Consumidor, a promessa que foi feita tem que ser cumprida. Você pode exigir o cumprimento forçado da obrigação. A lei diz que você pode exigir o cumprimento. Agora, toda vez que te prometem alguma coisa que ela é, que não é verdadeira, você incide em dois crimes. O crime de afirmação falsa e enganosa, que está no Código de Defesa do Consumidor, e a prática de estelionato. Porque o Código de Defesa do Consumidor, quando você entra na parte penal, que é a partir do artigo 61, diz lá o seguinte, que os crimes tipificados no Código estão valendo e os crimes tipificados também no Código Penal. Valem os dois, sem prejuízo dos crimes praticados em leis especiais no Código Penal. Então, numa situação como essa, é caso de polícia. É caso de chamar a polícia e conduzir para a delegacia de polícia.
3: Tá vendo?
0: Ele não pode ficar remarcando e não cumprindo o que foi prometido.
3: Tá vendo? Inclusive, tem que dar uma olhada na empresa que você for consumir. É bom, joga o nome dela no site, na internet. Como, por exemplo, tem muita gente fazendo isso.
0: É uma boa dica, viu?
3: É, com a WePink. O senhor sabia a WePink da Virgínia Fonseca?
0: E ela já fez. Ela é freguês no meu programa.
3: Jura? Então me tira uma dúvida, porque ela tá cheia de reclamações da empresa.
0: Fiz tantas reportagens em relação a essa questão de vender e não entregar, não dar satisfação, o produto chegar com problema e ela não troca, e vai, eles não têm um pingo de organização.
3: Então o senhor já está no tema, porque eu vou trazer a PPP, pergunta problemática e polêmica, senhor Celso Russomanno. A marca WePink da Virgínia, como o senhor mesmo disse, recebe muitas reclamações. É possível que a galera toda que se sente prejudicada com a empresa entre numa ação coletiva contra a influenciadora Virgínia Fonseca? A gente já volta com ele para responder a PPP sobre o caso da WePink, a empresa lá da Virgínia, que vem recebendo muitos comentários negativos. Eu perguntei a ele se a galera que está insatisfeita com os serviços da WePink, se eles podiam se unir, se juntar e abrir uma ação coletiva contra a influenciadora. Ele já responde isso, porque antes, sim, vamos dar uma olhada na nossa enquete do dia. Por favor, que traz a pergunta: quem da sua família é uma jumenta sobre o futebol? Você responde no nosso WhatsApp 011 97221 1001. E agora, vamos para as respostas.
1: Vamos lá, Batista. Falando em jumenta, deixa eu mandar um abraço para os meus amigos Hugo e também Daniel, que estão na sintonia. Olha só, o Cláudio Ribeiro, ele falou: minha mãe uma vez veio me perguntar o seguinte: quando é que o Brasil vai jogar contra o amistoso?
3: Coitadinha. Próxima, Mini Ruth.
2: Gilberto Batista, ele mandou: meu primo vive perguntando por que o Messi não tá na seleção brasileira.
1: Ah, boa pergunta, boa.
2: É um jumento.
1: O Caio Neto disse o seguinte: minha tia uma vez me perguntou se os jogadores têm que comprar aquelas garrafinhas d'água. Coitado dos caras, vão tomar uma garrafinha.
3: Bom, eu quero saber de você, quem isotônico da sua família é a mais jumenta quando se trata de futebol? Manda pra gente no nosso WhatsApp 011 97221 1001. Muito bom, voltemos então. Senhor Celso, senhor não, ele já pediu pra que eu não lhe chame de senhor.
0: Pelo amor de Deus.
3: Então, seu Celso. Fiz a pergunta PPP. Pergunta problemática e polêmica.
0: Mas antes da PPP, deixa eu falar uma coisa pra vocês. Vocês falaram de jogos de futebol. Os estádios também praticam abusividade. Já fiz várias fiscalizações nos estádios, né? Você compra o teu ingresso, né? Cadeira numerada, não recebe, chega lá, tem alguém. Os banheiros nunca estão limpos. Falta sabonete, falta papel higiênico. os preços são abusivos dos produtos vendidos dentro dos estádios. Tudo pode ser denunciado, nós vamos para cima.
3: Bom saber. Faça essa denúncia. Olha só, existe uma maneira da gente corrigir aqueles que...

0: praticam irregularidades, que é denunciando. Então, denuncie, tá bom?
1: Ó, ó, gente, ó, tá aqui, ó. Tá vendo?
2: Olha, você, olha, você reclama,
1: ó, ganha uma caneca, olha aí, tá vendo? Pra vou levar de lembrança, ó.
0: Pra quem nos acompanha no rádio, seu Celso Zumano pegou a caneca que o jurídico enviou pra ele. O jurídico manda a lembrança. Agora voltemos então a PPP. Pergunta problemática e polêmica, quero saber se a galera que está reclamando da WePink se reunir e abrir uma ação coletiva contra a influenciadora, você acha que vai gerar algum efeito? Eles podem fazer isso?
1: Então, deixa eu te falar. É, ultimamente, os tribunais têm chamado os artistas, né, influenciadores que fazem publicidade para responder no processo. Isso tem acontecido. É... quando a gente faz publicidade, a gente está sujeito se a empresa errar, a responder por isso. Ela pode responder, sim.
0: O garoto propaganda, no caso, ela é uma sócia, ela participativa.
1: Ela, além de ser... ela... agora, tem uma outra coisa que a lei estabelece, que é a desconsideração da personalidade jurídica. O que significa isso? Quando a empresa não responde, você pode pedir a desconsideração da personalidade jurídica e buscar os sócios da empresa para responderem pelos danos que estão sendo causados ao consumidor.
0: Isso me lembrou uma coisa, assim, garotos propagandas, eles precisam ter cuidado ao aceitar, por exemplo, ele vai fazer empresa, vai fazer comercial para uma empresa que vende sofá.
1: Todos,
0: mas a empresa
1: todos
0: não...
1: nós estamos sujeitos.
0: Tá sempre sujeito, né?
1: Estamos sujeitos.
0: É uma pena. Então você tem que duvidar de tudo e de todos, inclusive você que vai fazer propaganda para uma empresa que presta
1: algum tipo de serviço. Seria nesse caso aí publicidade, né? Porque a propaganda, eu estava explicando e não expliquei. Perdão, assim, publicidade é quando você tem fins lucrativos, né? Então, é publicidade. Quando não tem fins lucrativos, por exemplo, propaganda eleitoral, propaganda de uma igreja, né? Aí é propaganda, porque não tem intenção de ganhar alguma coisa em cima daquilo. Você essa é a diferença entre uma coisa e outra.
0: Você está propagando aquele
1: nome. Exatamente, olha só.
3: E Celso, para quem está ouvindo a gente agora, o cara que tem um problema, qual que é o caminho para resolver? É ir primeiro no Reclame Aqui, no consumidor.gov, aí se não resolve, às vezes tem que se contratar um advogado, ou é pequenas causas, ou vai direto no Celsão da galera. Qual que é o caminho que o consumidor tem que seguir no caso de uma reclamação
1: de um produto? Eu acho que a tua pergunta tem que ser emendada, né, nos cuidados que você tem que ter para depois chegar aonde você está colocando. Ou seja, hoje o e-commerce é a vida da gente. Tudo está bem, né? Você abre o aplicativo, qualquer um dos aplicativos que você tem, sua conta, sua página, você tem um monte de promoções e tem muita coisa interessante que você não encontra nas lojas físicas e você quer comprar. Bom, gente, algumas dicas para você comprar e não perder seu dinheiro. Primeira, se não tem opção para comprar com cartão de crédito, não começa a compra. Porque aí você já tem um pouco de segurança jurídica. Nenhuma operadora de cartão de crédito vai fechar com uma empresa que é golpista. E se tomar conhecimento, vai tomar providências. E em cima do cartão de crédito, você pode buscar o seu dinheiro de volta. Então, primeiro conselho, compra no cartão de crédito e não compra em uma parcela só. Se você puder parcelar, compre em várias parcelas, porque se não te entregaram, você cancela. Você não vai perder tudo que você mandou. Se só tem opção boleto e Pix, cai fora. Cai fora, porque já de cara tem problema. Segundo, pesquisa a empresa. Vê se o CNPJ está ativo. É só ir na Receita Federal, entra no site da Receita, põe o número do CNPJ. Se não tem CNPJ, nem começa a comprar, porque é golpe. Né? Se o depósito é na conta de pessoa física, de pessoas naturais e não de pessoa jurídica, de uma empresa, não faça, é golpe. Tenha em mente que aquilo que está sendo mostrado no seu celular, né, ou em qualquer tela, seja do seu computador, do seu tablet, qualquer tela da sua televisão, é virtual. Então você não tem certeza de que a empresa tem estrutura. Então você vai procurar também para saber se ela tem um endereço físico, se tem um telefone fixo, porque o celular caminha de lado para lado. Você vai buscar quem, né, quando você tem um celular na mão? Então, todas essas coisas na hora de comprar são importantes. Ah, a empresa é recém-aberta, o CNPJ é novo. Não compre, né? A empresa tem que ter um tempo de vida, né? Para você ter certeza de que ele não vai te dar um golpe. Procura o Reclame Aqui, procura o site do Ministério da Justiça.gov, né? Para você saber se tem reclamação lá, tem todas as reclamações de todos os PROCONs do Brasil. Né? Dá uma pesquisada. Não sai por aí comprando. Ah, eu vi no Instagram, eu vi no TikTok, eu vi no YouTube, vi em qualquer um desses mecanismos de publicidade, vi alguma coisa, já saio comprando. Não saia. Porque o que a gente recebe de denúncia é uma coisa absurda. Qual o problema? O problema é que quem foi o estelionatário? Quem te deu o golpe? Aí você fala assim, não, mas eu vou atrás da conta bancária e depositei dinheiro naquela conta. Quantos golpes tem com Pix todos os dias? Quantos golpes tem contra idosos, principalmente, em que a pessoa recebe um comunicado no celular e diz, olha, você tem Livelo, você tem qualquer um desses aplicativos de pontos, e aí, de repente, alguém te liga dizendo, você ganhou um prêmio, um presente, e aí manda o entregador te entregar o presente. Quando chega na hora de entregar o presente, ele fala assim, só que você tem que tirar uma foto. Você tem que tirar uma foto para provar que eu estou te entregando o presente. Não é, aquela foto vão usar, né, para o seu reconhecimento facial, para te dar um golpe, para tomar o dinheiro da tua conta, para comprar, para fazer empréstimo, para um monte de coisa. Então, hoje você tem que tomar todo cuidado quando você compra pela internet. Quando você compra fisicamente, você vai lá, escolhe, olha. Se você vai comprar um eletroeletrônico, um eletrodoméstico, você pode pedir para abrir. Ó, eu acabei de pagar, eu quero que abra, vamos testar. Se não funcionar, você nem sai da loja, você já toca ali mesmo. É o direito do consumidor. Agora, quando você faz pela internet, você tem certeza que... Ah, mas tem rastreamento, tem certeza que funciona? Ah, tem seguro. Ótimo. Se o provedor, se o e-commerce tem seguro, um pouquinho mais de segurança. Agora, se vai comprar pela internet, compra no cartão e parcela.
3: Muito bom. Dicas de Celso Russo. E aí não fez nada disso, qual que é o caminho? O
1: cara não fez nada disso, você pode fazer as reclamações.
3: Chorar.
1: Você pode fazer as reclamações, né? No Reclame Aqui, pode fazer no ponto gov, mas isso não vai resolver. Você pode fazer um boletim de ocorrência. Hoje, agora, estelionato, nós mudamos a lei em maio agora. Então, estelionato dependia de representação, ou seja, você tinha que fazer o boletim de ocorrência e daí representar para que aquele crime fosse apurado. Agora já não é mais assim, né? Voltou a ser um crime de ação pública, ou seja, é obrigação da polícia apurar o crime, e a prisão de estelionatário não tem mais fiança.
3: Ah,
1: vai ficar preso.
3: Que bom, então, ótima notícia.
1: Senhores estelionatários, né, de plantão, que estão me assistindo, tenho em mente que o negócio vai pegar para vocês.
3: E vai pegar. Quem está dizendo pesado. Isso é quem mudou a lei, quem fez melhorias para o povo brasileiro, é o deputado federal Celso Russo Mano. Você não vem mexer com a gente, não, amigo. Isso aqui é o cara do homem da lei. Ele anda com um código na cabeça. Ele sabe tudo, senhoras e senhores. Inclusive, sabe tanto que quando nós anunciamos
1: essa
3: que
1: lei, Celso... Essa lei é do Kim e do da Cunha. Mas eu apoiei porque é uma lei extremamente importante.
3: Muito bom, muito obrigado aos deputados Kim da Cunha. Agora, amigos, quando nós anunciamos que Celso Russomano estaria entre nós, a audiência ficou muito animada e mandaram mensagens, não é mesmo, Marcelo Batista?
4: Exatamente. Por exemplo, tem o Mário Sanches que disse o seguinte: Celso, eu tomei aquele azulzinho, mas meu pipiu não levantou. Posso reclamar na farmácia?
1: Pode ir para reclamar com o fabricante. O Código de Defesa do Consumidor estabelece uma coisa chamada responsabilidade objetiva. Quem colocou o produto no mercado é o que é diretamente responsável. A menos que você não encontre o fabricante, ou seja, o laboratório, você vai reclamar no comerciante, né? Mas é sempre o fabricante que é responsável. A gente vai bater na porta do fabricante, né, do azulzinho, e ele vai fazer o negócio, ou vai te devolver o dinheiro, ou vai fazer o negócio funcionar.
5: O Carlos Praxis, ele mandou: eu quero entrar no mercado e pegar apenas um rolo de papel higiênico do pacote de 20 unidades. Pela lei, eu posso fazer isso?
1: Então, a lei, no artigo 39, proíbe a venda condicionada, comumente chamada de venda casada. O que, que é a venda casada? Ah, eu só te vendo uma coisa se você comprar em tantas quantidades, em tanta quantidade. Então, a lei proíbe a venda condicionada, ó. Você quer levar essa água aqui? Tem que levar a caneca junto. Se você não levar água, se você quiser levar a água sozinha, eu não te vendo. Isso é uma venda condicionada. É uma venda condicionada e o código já estabelece quantidades e limites quantitativos para mais e para menos. Ó, você não pode comprar tantos desse. Você não pode comprar tantos porque você só pode comprar dois produtos. Você não pode comprar 3, 4, 5. A lei proíbe isso. A lei proíbe também que você diga, olha, você tem que levar 10 rolos de papel higiênico. Antigamente, lá atrás, quando eu era pequeno, você comprava rolo de papel higiênico individual. Aí a indústria começou a fazer pacotes de 2, depois de 4, depois de 8, depois de 10. Muitas vezes você chega no supermercado e não tem. Você tem o direito do fracionamento? Sim. Aí tem os advogados de plantão que ficam aí batendo, dizendo: ah, o Celso Russomano não sabe o que está falando. Eu aconselharia eles a ler a lei. Porque não é porque o fabricante impõe que o supermercado tem que aceitar, né? Como elo com a relação de consumo. Não tem que aceitar. Quando eu fiz essa reportagem, é muito legal essa pergunta de vocês, fiz uma reportagem comprando fracionadamente, né? Era um caso de uma senhora que foi com a sobrinha dela de 6 anos de idade e que tinha lá uma promoção desses petis suíços, danoninho, chambinho, essas coisas mais. É. Antigamente tinha bastante publicidade para criança na televisão, a gente proibiu isso, né? Porque induzia a criança a se comportar de maneira perigosa, com a defesa do consumidor prevê, inclusive isso. Então ela queria comprar, estava lá promoção, a tia dela chegou, estava já acabando tudo, tinha um monte de produtos fracionados, estavam quebrados, porque movimenta de um lado e do outro, quebra e vai ficando os pedacinhos. Pegou, juntou 6 lá, foi no caixa. O caixa: não vou passar porque não tem o código de barra, não vou passar. E aí ela chamou a polícia não tem conhecimento técnico muitas vezes, né? Ah, mas por que que a polícia funciona com o Celso? Muita gente pergunta isso, é porque tem conhecimento técnico. E eu vou dizer pro policial: ah, o amparo é esse, o crime é esse, se você não tomar providência, você vai responder por prevaricação, que é o crime que o funcionário público responde quando não toma providências em relação ao cargo que está exercendo. Então, ele tem a obrigação de tomar providência. Então, aí existe crime. Fazer afirmação falsa e enganosa é crime. Você dizer que você é obrigado a comprar 10 rolos de papel higiênico, não é só uma infração, é um crime. Então, você tem o direito de comprar individualmente, é o que diz o código. Então, quando você vai, a diferença entre atacado e varejo tem que ser discutida aqui. Eu vou lá, tá escrito no estabelecimento, atacadista. Eu sei que eu vou comprar ali em quantidade, tá tudo bem. Mas eu vou no supermercado, no hipermercado, venda ao varejo, né? As pessoas, né? Depende da quantidade. Você pega a gente até falei sobre isso, uma senhorinha que tinha me escrito, mais de 78 anos de idade, dizendo: eu ganho uma pensão que é menor do que um salário mínimo. Eu sou obrigada a comprar 10 rolos de papel higiênico? Eu sou obrigada a comprar um pacote de caixa de fósforo quando só vou usar uma? E quanto tempo eu demoro com arroz na minha prateleira porque só tem 5 quilos? Isso não é justo. Isso é uma questão social. Tem que parar para pensar que tem pessoas que não têm condição, poder aquisitivo. Às vezes é uma mãe que é mãe e pai, que sustenta os filhos, que tem dinheiro para comprar 1 quilo de arroz, mas não tem dinheiro para comprar 5 quilos. As crianças vão passar fome porque a indústria impõe uma quantidade que o consumidor às vezes não pode comprar. E as pessoas que moram sozinhas precisam comprar uma quantidade imensa e vai estragar na geladeira o produto? Vai passar a data de validade? Então, a lei fez isso para proteger o consumidor. Agora, a indústria força uma venda condicionada. E aí, nesse caso, o consumidor pode sim estar amparado legalmente, né? Pode fracionar.
4: Tá vendo? Muito só bom. Você que tem prisão de ventre exige a seus direitos. Ó, o Xande Moraes falou o seguinte: eu uso tônico para aquecer cabelo, mas continuo careca. Eu posso processar...
1: Por falar, deixa eu só, antes de abordar, só para te dizer o seguinte. Nós estamos discutindo em Brasília o fracionamento dos remédios exatamente por causa disso, né? Você vai comprar antibiótico caro pra caramba, muito caro. É, aí o médico fala assim, você tem que tomar 7 dias. Só tem caixa de 5 e a outra caixa de 5. Aí você fica com 3 dias de antibiótico guardado dentro da gaveta. Bom, aquilo vence, né? Porque se você não vai usar o antibiótico tão cedo de novo e nem é aconselhável, aquilo vence. Aí vai pro lixo. Aí você contamina o lençol freático, contamina o solo, contamina tudo, porque vai pro lixo de qualquer jeito. Aí, de repente, as bactérias estão tão fortes que os antibióticos não fazem mais efeito. Por quê? Porque está contaminando tudo. Então a gente tem que ter noção de que o consumidor não pode ser obrigado a comprar em quantidades impostas. Tem que fracionar. Se o médico diz que é 7 dias, então é 7 dias que vai levar de medicamento, não tem que levar 10 dias.
4: Tá vendo? Por isso que o azulzinho tem de um, só usa uma vez por ano mesmo. É ou não é? E o Xande que usa tônico pro cabelo, mas continua careca. Ele pode processar a empresa?
1: Pode processar.
4: Pode processar. Certeza, pode muito processar.
5: Bom. Olha só, a Ana Laura mandou.
1: Ah, desculpa, você fez uma pergunta e eu acabei não respondendo porque eu voltei no, na questão da condicionada. Você ia fazer agora?
4: Não, legal. Próximo comentário.
5: A Ana Laura falou, o motoboy deu um grau e a minha pizza chegou toda bagunçada. Eu devo reclamar?
1: Com certeza absoluta. Boa. Tem que reclamar, imagina. Produto, e isso a gente vê direto, né? Tem muita gente fazendo entrega de bicicleta, de moto, etc. Tá, os caras deitam nas curvas, faz pra lá, pisa no freio de qualquer jeito. Ah, a comida chega toda embolada. Você tem direito de reclamar. Você tem direito de receber com qualidade o produto que você comprou, seja ele alimento ou não.
4: Bom, Renê Souza, ele comprou um McLanche feliz e continua triste. Ele pode reclamar?
1: Eu diria assim, ô Renê, continua comprando, continua comendo. Quem sabe um dia você fica feliz, quem sabe um dia dá certo, né?
0: Agora, comigo funciona, tá, Renê?
4: Muito bom.
0: Gostei. Celso, você acabou de comentar que já está trabalhando em Brasília para mudar essa questão da legislação em relação aos remédios, da venda fracionada. É. Eu gostaria de saber, você foi um dos que votou a favor do fim da escala 6x1. Esse voto foi para fazer as pazes com os comerciantes?
1: Não, eu votei no fim da escala 6x1, porque eu acredito, eu já pratico isso na minha casa e na minha empresa. Meus funcionários trabalham 5 dias por semana, não trabalham 6 dias. Acho que as pessoas têm direito ao descanso, isso é extremamente importante. Agora, tem áreas da sociedade que vão ter que ser tratadas de outra forma. Então, por isso existe um prazo para que ela entre em vigor. Tem que ser tratado e tem que ser ajustado isso numa regulamentação da legislação. Né? Por exemplo, eu tenho que trabalhar de sábado. Eu faço o meu programa ao vivo de sábado. Eu vou ficar impedido porque é o desejo do funcionário, vai receber hora extra, vai receber pelo que ele está fazendo, né? Imagina, olha só, vamos pegar o pessoal na rádio que trabalha de madrugada. Eu já trabalhei de madrugada fazendo rádio, comecei fazendo rádio. Eu adorava, eu amava, né? Meu programa começa às 9 da noite no sábado na Record e vai até às 11, né? E eu, super horário, um grande horário, um horário, né, nobre, horário nobre. Estou reclamando? Eu estou feliz da vida. Então a gente tem que ver direitinho isso, mas eu acho que ter 2 dias de folga por semana é louvável.
0: Palavras do deputado e também do apresentador Celso Russomano. Ele entende tudo sobre o direito do consumidor e hoje, além de nos trazer brilho, nos deu aula e trouxe todo o seu carisma. Celso, muito obrigado pela sua presença.
1: Eu que agradeço, foi muito legal estar. Nem vi o tempo passar, tão legal que foi esse programa. E contem comigo, podem me chamar outras vezes que a gente vem aqui.
0: Muito obrigado.
1: Brigar em defesa do consumidor.
0: Por favor, venha sempre ao nosso programa e quem quiser assisti-lo no seu programa, como é que faz?
1: É só ligar a Record no sábado à noite, das 21 às 23 horas, né? Ou das 9 às 11 da noite, ou nas minhas redes sociais. No YouTube tem 1.760 reportagens.
0: É muita coisa.
1: Sobre direito do consumidor. E se eu for buscar tudo que eu tenho, os arquivos que eu tenho, tudo guardado, Eu tenho mais de 10 mil reportagens.
0: É muita coisa.
1: É muita coisa. É mais obrigado. De 30 anos, né, fazendo
0: muito
1: isso.
0: Obrigado pelo serviço que você presta à sociedade, não só na pessoa privada, como um apresentador, mas na vida pública também, como deputado. Muito
1: Se
0: obrigado.
1: Se eu sair daqui com a caneca, não vão dizer que eu furtei a caneca.
0: Não, jamais.
1: Olha meus direitos.
0: Você pode, isso aí é um presente seu, você marcou golaço. Você chegou aqui e já pediu, é um golzaço você marcou.
3: Já está autorizado pelo jurídico, né? Tchau, Brasil!
0: Um beijo, um queijo e fica com Deus. Tchau, tchau, tchau, pessoal. Brasil. Valeu!
1: Tchau, gente. Tchau.
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7: Os avanços da biologia molecular, do sequenciamento genético e de tecnologias de precisão estão revolucionando a forma de diagnosticar e tratar o câncer. Especialistas destacam que essas inovações permitem terapias mais personalizadas, diagnósticos precoces e estratégias cada vez mais eficazes na prevenção da doença. A TMC conversou com Victor Piana, médico-oncologista e diretor-geral do AC Camargo Cancer Center, e falou, entre outras inovações, os novos medicamentos de combate ao câncer de pâncreas. Vamos conferir.
9: Esse medicamento para o câncer de pâncreas, ele é fruto de muitos avanços que aconteceram nas últimas duas décadas na oncologia. Primeira coisa é que nós entendemos o câncer muito melhor hoje. Nós entendemos as mutações que acontecem nas células, por que elas causam o câncer e como inibir os efeitos dessas mutações. Esse medicamento, ele é um medicamento desenvolvido para os tumores do pâncreas que tem uma mutação do gene RAS. E aí você desenvolve um medicamento que funciona como uma chave fechadura, ela se encaixa plenamente na molécula alterada, destrói aquelas células sem causar um efeito nas células normais. Então são medicamentos que funcionam melhor, ao mesmo tempo que tem menos efeitos colaterais do que a quimioterapia convencional. Isso é que tem trazido mais sobrevida e mais qualidade de vida aos pacientes oncológicos. E como muitas drogas têm sido desenvolvidas, muitas novidades estão chegando, a gente vê uma sobrevida melhorar de uma forma geral. E pacientes que conseguem manter a sua vida durante o tratamento e até retornar ao trabalho, ter uma vida produtiva depois do tratamento.
7: E doutor, além dessas inovações em termos de tratamento, também há muita inovação em termos de diagnóstico, né? Hoje em dia você pode detectar o câncer a partir de um exame de sangue, por exemplo?
9: Perfeito. Tudo é fruto desse avanço no entendimento da doença e características que só as células tumorais têm. Quando eu entendo quais são as mutações que cada câncer tem, e eu consigo detectá-las por testes muito sensíveis, são testes que usam métodos genômicos ou a química analítica, não só por imagem, né, como a gente sempre fez no passado, a gente passa a poder detectar alterações moleculares do câncer, seja circulando na corrente sanguínea, ou, por exemplo, no ar exalado ou na urina. Então, são novas maneiras de detectar precocemente o câncer, porque, de fato, o grande avanço que a gente precisa fazer na oncologia é conseguir prevenir ou interceptar o câncer quando ele ainda é muito pequeno. Toda vez que a gente interceptar um câncer na fase 1 dele, nós vamos ter muito sucesso no tratamento. O tratamento está ao alcance de todos, seja no setor privado, seja no SUS, e ele tem sucesso. Tratar câncer avançado nos estágios 3 e 4 é muito mais complexo, mais caro e tem menos sucesso.
7: Sim. Agora, tem inovação também aqui no Brasil. Queria que o senhor falasse também, né, sobre essa terapia para o linfoma não Hodgkin. Para o linfoma não Hodgkin, que está sendo desenvolvida aí em parceria com o Instituto Butantan e a USP em Ribeirão Preto, né, no Hemocentro. Foi, inclusive, assunto nacional semana passada. Para vocês terem uma noção, né, desse novo tratamento, por enquanto os dados indicam uma taxa de resposta de 87,5% entre os pacientes avaliados. Isso também é muito legal, e a tecnologia brasileira, né, doutor?
9: É verdade, é muito orgulho para o Brasil ter chegado neste ponto. Desde 2023 a gente tem aplicado essa tecnologia no AC Camargo também, e o desenvolvimento dela aqui no Brasil certamente vai trazer vantagens de custo para o nosso sistema. É uma tecnologia que estimula o sistema imune das pessoas a combater o câncer onde quer que ele esteja dentro do corpo. Então a gente modifica a célula geneticamente, né, e tornando ela, tornando o sistema imune muito responsivo, muito mais ativo, né, para destruir a célula tumoral. É uma maneira nova de se enfrentar o câncer, tem tido respostas em situações de pacientes que já tinham tentado 3 ou 4 tratamentos anteriores que não funcionaram, portanto, traz muita esperança. Por ora, esse tratamento é aplicado a 3 tipos de tumores hematológicos, mas eles podem também no futuro, a gente espera que eles alcancem outros tumores e que tenham outras formas de serem administrados. Tem uma complexidade hoje na forma de administrar esse medicamento, então a gente está trabalhando muito, o mundo todo trabalha por tornar a forma de administrar mais simples, com redução de custo, para que ele possa chegar a todos os pacientes oncológicos.
5: Doutor, a gente tem essas campanhas de conscientização, de prevenção, né? Tem o mês da prevenção ao câncer de mama. Na época do verão, se fala muito em câncer de pele por causa dos efeitos nocivos do sol. Hoje em dia, qual é o panorama no Brasil? Quais são os números dos cânceres mais perigosos e os que são mais tratados e têm maior nível de cura?
9: Certo. Bom, são esperados, pelas estimativas do INCA, 781 mil novos casos de câncer aqui no Brasil, todos os anos, nos próximos anos. O câncer mais comum é o câncer de pele, de longe em todas as regiões, mas o câncer de pele tem mais de um tipo. O que mais preocupa é o melanoma, que dentro dos tumores de pele é o mais raro, né? Os outros tumores, que são o carcinoma basocelular e o carcinoma espinocelular, são os mais frequentes, causados pelo sol, então se proteger do sol é muito importante, mas eles também são os que menos matam. Eles influenciam muito pouco as estatísticas de mortalidade. Depois disso, o mais frequente no homem é o câncer de próstata, na mulher é o câncer de mama. Mas isso varia muito de região para região no Brasil. No Nordeste e no Norte, o câncer de colo uterino são muito, muito mais frequentes do que no sul e no sudeste. Também o câncer de estômago, por exemplo, é um câncer muito prevalente no norte e nordeste, e no sul não é tanto. No sul, o câncer colo retal é o segundo mais frequente no homem e na mulher. Então, quando for falar de câncer no Brasil, tem que sempre separar as regiões, porque o câncer ele vem de fatores de risco que são diferentes em cada região, né? E aí, as políticas públicas para poder mitigar o câncer em cada região do Brasil também precisam ser personalizadas, né? E oferecer o tratamento básico, mais simples, para todos, né? A depender da região. Por isso, cada região tem que se estruturar de uma forma personalizada para atender o câncer que mais acontece ali, naquela região.
10: Doutor, queria que o senhor deixasse uma mensagem positiva aqui para os nossos ouvintes, porque, como eu falei no início da entrevista, a gente tenta, né, está tentando cada vez mais mudar essa imagem de que o câncer é uma sentença de morte. E para isso a gente precisa tirar o tabu dessa palavra e falar livremente sobre ela. Eu acredito, não sei se o senhor concorda, que a gente, os casos negativos, digamos, né, os que não terminam bem, né, que terminam em morte, etc., as pessoas dão muito mais valor a esses casos, eles ganham muito mais notoriedade do que casos de pessoas que se curaram ou que estão vivendo com a doença, mas de uma forma crônica, como se fosse uma doença crônica. Então você vive com o câncer e ele está ali como se fosse uma pressão alta ali e você continua vivendo normalmente. Então eu queria que o senhor trouxesse uma palavra de esperança, uma palavra positiva para pessoas que estão em casa, para quem acabou de receber um diagnóstico, né, ou que está ali para receber um diagnóstico, está com medo, de que as coisas podem ser positivas, né, de que o fim pode ser sim positivo e o câncer hoje é muito mais tratável, mais curável também.
9: Você tem toda a razão. Acho que é muito importante o papel desse espaço para a gente falar aqui, para esclarecer que o câncer, ele nos desafia, mas ele assusta cada vez menos, porque a gente hoje tem uma combinação de alternativas para tratar, e elas estão ficando ao longo do tempo cada vez menos tóxicas. Então, quando você combina cirurgia minimamente invasiva com os tratamentos modernos como imunoterapia, terapia-alvo, ou as radioterapias que são todas planejadas com inteligência artificial, esse conjunto de coisas tem permitido cada vez mais que as pessoas tratem e consigam manter a sua vida. E um volume maior de pessoas está chegando à fase de cura. E a fase de cura hoje ela é de uma qualidade de vida muito superior à que era 20 anos atrás. Então muitos indivíduos guardam na sua cabeça a imagem dos seus parentes, né, avós que tiveram câncer numa outra fase. Quem está tratando câncer hoje encontra condições muito melhores, e a gente tem percebido que os sobreviventes eles estão conseguindo ter uma qualidade de vida que os permitem, por exemplo, fazer faculdade depois do câncer, trabalhar em alta performance depois do câncer e realizar sonhos. Seja qual for a sua idade, você pode sonhar, ter uma vida produtiva, feliz, depois do câncer também. A gente sempre estimula que os sobreviventes do câncer possam trabalhar como embaixadores da prevenção e da detecção precoce. Que eles viveram na sua pele a sua dificuldade, né? Tiveram aquele momento de parar o trem e refletir sobre a sua vida, e agora se eles puderem influenciar seus amigos, parentes, colegas de trabalho a fazerem a sua prevenção, é isso que vai mudar o mundo, porque um câncer detectado precocemente, ele é um problema com solução. Basta a gente parar, tratar e a vida continua sem o impacto da oncologia.
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12: Olá, olá! Sejam muito bem-vindos ao Corre TMC. Eu sou Mirelle Mosquela. Quem cedo madruga já correu 2 quilômetros, gente? Bem-vindo, bem-vinda. E já me conta, por acaso, você já correu? Você vai correr? Porque nesse final de semana aqui tem o famoso longão, né? Então a gente sabe que o famoso longão, você vai ficar muito tempo correndo. Então já aproveita também, avisa a galera, gente, que tem um Corre TMC na área. Sim, o seu programa de corrida aqui na TMC. Quem escuta sabe. Você também pode acompanhar a gente com imagens, gente. Imagens maravilhosas lá no YouTube, no arroba TMC Esportes. TMC Esportes é o nosso canal. Já aproveita, né? Compartilha, ativa o sininho, toda aquela coisa que a galera fala. Então já aproveita, já faz isso. E também tem uma playlist. Você clica na playlist, acha o Corre TMC. E aí sim você pode, enfim, matar a saudade de todos os outros convidados que passaram por aqui. Porque a gente tá indo na segunda temporada e tá bom demais, tá certo? Falando em tá bom demais, a minha convidada de hoje, ela é maravilhosa. Já fizemos algumas corridas juntas, nos conhecemos no Corre. Isso é muito legal de eu poder conversar aqui, porque sim, é minha convidada, mas também é uma amiga. Então isso é muito maravilhoso, muito bem-vinda, Carol Aoki. Tá bem, Carol?
13: Olá, tudo ótimo, um prazer estar aqui.
12: Prazer, Carol. Carol, que legal que você topou estar aqui com a gente. E eu já faço uma pergunta pra você. A Carol, gente, assim, ela corre muito. A gente se tromba várias vezes lá no Ibirapuera, mas a gente só se vê assim, ó, uf, Carol passou pro meu lado, uf, Carol passou de um lado. Porque a bicha corre demais. Carol, antes da gente começar a falar de performance, né, da história, quem é você no Corre?
13: Ah, sou simplesmente uma mulher que gosta de correr.
12: Ela é humilde.
13: Simples assim.
12: Para, para. Carol, como é que o esporte, ele chegou na sua vida? Qual foi o momento que você falou assim, nossa, realmente eu fui picada por esse bichinho aqui da atividade física e vou fazer do meu hobby o meu trabalho?
13: Então, desde pequenininha, né? Desde que praticamente eu nasci, a minha mãe sempre foi atrás de atividade física para mim. Como a minha mãe não sabe nadar, ela já me colocou na natação com 3 aninhos. E daí em diante eu não parei nunca mais, só mudei as atividades. Então eu fui bailarina, fiz capoeira, fiz jazz, dança do ventre.
12: Caramba, vários esportes.
13: Vários esportes. E
12: ou seja, você sempre se movimentando ali, né?
13: Sempre me movimentando, exatamente. E aí, eu tava meio assim, perdida na vida. Minha mãe falou, vai fazer educação física. Eu falei, ai mãe, não tem nada a ver comigo.
12: Mas você, isso era já pra, pensando na faculdade. Você já tinha feito uma outra faculdade ou não?
13: Não, a educação física veio primeiro.
12: Sua primeira, tá. Então foi na hora que você, ah, faz educação física.
13: E assim, nunca fui de esporte na escola. Sempre odiei esportes com bola. E eu sempre gostei de dançar, sempre era do axé. Então, assim, aí fui para educação física, fiz a faculdade. Tentei mudar um pouquinho na área escolar, tirar um pouquinho esse, né, esse esporte coletivo que é handball, basquete, vôlei, futebol. Que sempre tem aquele pessoal que não gosta desse tipo de esporte, né? Então, tentei colocar nas escolas um pouquinho de atletismo e tentar mudar um pouquinho da visão das escolas, né? Eu trabalhei em colégio particular durante 4 anos. E aí, conheci meu marido na academia e conheci a corrida.
12: Um abraço para Rodrigo, né? Seu parça. A gente vai falar também muito de parceria, que eu acho que é excelente quando você tem, né, um maridão, um namorado, um parceiro que seja, que tá ali contigo, né, o tempo inteiro. Eu acho que é que te dá um certo ânimo, né? Dá uma motivação. E aí, então, você acabou fazendo a educação física na faculdade, entrou para a escola particular e desde então, tirando o lado profissional, você também era uma mulher, uma menina que gostava muito no seu tempo mais tranquila, você também colocava essa atividade no seu dia a dia.
13: Isso, exatamente. Aí fui para musculação, aí fiquei um tempinho indo para lá, para cá, indo em outras atividades. E aí, acordava cedo para levar o Rodrigo nas corridas e ficava lá sentada, esperando.
12: Ah, olha isso. Você, nenhum momento, não queria correr.
13: Não, falava, isso não é para mim. E aí,
12: mas era, desculpa, tá? Mas era muito parceira, né? Que acordava de manhã, porque normalmente a gente tá falando o quê? 4, 5 da manhã. Porque a largada nas corridas de rua são 6:30, 6 da manhã. Meu marido, Roman Laurito, ele fez isso comigo uma vez. Que ele falou, não vou deixar minha mulher, Deus me livre, 4 horas da manhã. Aí quando ele acordou e viu que tinha um monte de gente na rua, ele falou, ah não amor, tá tranquilo, pode ir lá, vai lá, não vou acordar não. Aí não acordou nunca mais.
13: Exatamente, aí eu falei, quer saber, cansei de esperar. Então a gente ia pra USP, eu falei, vou dar uma voltinha aqui, vou ver o que é isso. Aí caminhei, como todo mundo começou. Caminhava um pouquinho, trotava um pouquinho, caminhava um pouquinho. Aí eu falei, opa, eu acho que, né, dá pra eu tentar.
12: Tô gostando.
13: E na USP, né, o pessoal respira esporte ali, né. Tanto do pessoal do triatlon, é bike, e o pessoal da corrida. E aí comecei assim. Aí logo de cara ele falou assim, olha, já que você gosta de Disney, que tal você fazer o desafio das princesas?
12: Quem te falou isso?
13: O Rodrigo, meu marido.
12: Ah, mentira. Ele já juntou esperto. O útil ao agradável, falou, quer ver eu pegar essa mulher de vez?
13: Exatamente. Aí eu gostei da ideia, nunca tinha ido pra Disney. E aí, mas eu já comecei num desafio, né? Então, assim, eu tinha 6 meses pra treinar. Pra quem não sabe, o desafio é 5, 10 e 21. E aí eu comecei
12: 42 não.
13: 42 não. Esse desafio das princesas, não. E aí eu comecei, entrei para uma assessoria, né? Comecei a treinar direitinho. Como eu já tinha uma vivência em outros esportes, eu não era sedentária, né? E sempre com a ajuda da musculação, aí consegui. Foi minha primeira prova, assim, oficial. Foi minha primeira meia maratona na Disney.
12: Nossa, mas aí foi tudo de bom, né? Porque você aproveitou a viagem para os Estados Unidos, para Disney, que era um sonho seu ir para lá. Mas também foi muito corajosa, né, Carol? Porque você já fez o desafio, porque na quinta-feira corre-se 5 quilômetros, na sexta 10 e no sábado 21. E aí você já foi nesse desafio, mas lembrando, hein, gente, pelo amor de Deus, você não vai tentar fazer isso, não. Ela era uma pessoa já ativa, professora de educação física, formada, já vivia ali o esporte todos os dias. E o que você achou desse primeiro desafio que você fez na vida? Adorou?
13: Nossa, eu amei. Ali, assim, eu falei, eu nasci pra isso.
12: Meu Deus, que tudo!
13: Eu já amei, e assim, a corrida, assim, eu falo que é transformadora. Ela foi transformadora na minha vida. E você, não tô falando nem de distância, né? 5, 10, 21, é muito difícil. Você correr 5 quilômetros já é difícil, né?
12: Que bom que você fala isso, Carol, porque 5 quilômetros... Hoje, talvez, algumas pessoas olhem a planilha e falem, gente, para, hoje foi de boa, eu corri 5. Pessoas normais não correm 5 quilômetros, não é verdade? Meu marido não corre 5 quilômetros, gente. 5 quilômetros, vamos colocar aqui a média, uma pessoa normal, uns 40 minutos correndo?
13: Sim, sim.
12: Gente, 40 minutos correndo sem parar. É muito difícil.
13: É muito difícil. Então, ali, e assim, todo mundo no mesmo objetivo, né, para simplesmente correr. E tinha desde crianças lá nos Estados Unidos, já é liberada a corrida, né. Então, você vê muitas crianças de 8, 9, 10 anos correndo 5 quilômetros. Então, você olha ali, todo mundo emocionado, e aquilo, assim, não tem jeito.
12: É uma vibe diferente a corrida mesmo, né?
13: Exatamente, maravilhosa.
12: Mas na corrida da Disney você também vai parando e dá pra tirar foto com as princesas. Você fez isso?
13: Não.
12: Por que não?
13: Porque eu tenho na minha cabeça assim que a partir do momento que eu me inscrevo numa prova, eu vou pra correr.
12: Ah, que competitiva! Eu tinha certeza que você tinha parado pra tirar foto com as princesas.
13: Não, eu falo que tudo tem sua hora. E depois eu voltei lá pro parque pra poder tirar foto. E aí eu fui pra me divertir mesmo. Mas pra mim eu levo muito a sério, assim. E 21 são 21 quilômetros,
12: são,
13: né?
12: São 21 quilômetros. Porra! E a gente já tá chegando também num outro nível, né? Completamente. Agora, Carol, você então correu primeiro desafio nos Estados Unidos, foi maravilhoso. E aí você começou a focar só na corrida ou você tinha também outros esportes paralelos? Não sei se o CrossFit um dia entrou na sua vida também.
13: Não, eu era só a corrida e eu sempre nadei, né? Então nadava um pouquinho, tentei ir pro triatlon, tentei pedalar um pouquinho, mas eu tenho muito medo de velocidade na bike, então eu pedalava bem.
12: Algum acidente na
13: isso,
12: bike?
13: Tá. Ou de ser atropelada, ou de atropelar alguém, ou de cair mesmo, né?
12: Claro.
13: E aí eu falei, se eu me machucar pedalando, eu não consigo mais correr. Então aí eu fui abandonando e fui, assim, me dedicando somente à corrida mesmo. Hoje eu nado, né, assim, mais pra...
12: Pro hobby.
13: Isso, pra dar uma relaxada e tal, mas assim, a corrida é 100% na minha vida.
12: Não, e natação é muito legal também, porque como você disse, eu tava até conversando esses dias com o Rodrigo Lobo, que apareceu por aqui também no nosso programa, foi o nosso convidado, então você pode depois ir lá na nossa playlist do YouTube e encontrar também, foi uma conversa muito maravilhosa com o Rodrigo Lobo. E o Lobo também falou que o primeiro esporte que ele começou a fazer foi a natação, e o meu também. Então acho que na nossa geração, acho que não necessariamente na nossa geração, mas eu acho que quando... você é criança, a mãe automaticamente, o primeiro esporte que a mãe coloca é a natação. É um esporte muito completo também, mas é o primeiro esporte que a gente tem um contato quando, assim, é criança e bebê, não é? Eu acho, acredito que sim.
13: E na nossa época não tinham tantas academias, né? E assim, não tinha tantas variedades de modalidades, não tinha tantas modalidades. Então assim, ou era natação, ou era o judô.
12: Né?
13: Eram academias mais assim, de aulas, ou era balé, ou era jazz. Então a natação, eu falo, eu sou professora de natação e eu falo que deveria ser lei.
12: Olha aí!
13: Né? Eu acho que toda criança deveria aprender a nadar por conta de acidentes, né? Então as mães aí que colocam seus filhos desde pequenininho, eu já falo, ó, estão de parabéns, que é preciso.
12: Estão no caminho certo. Isso. Hoje a Carol treina quantas vezes por semana? Como é que é o treino, o dia a dia da Carol?
13: Então, a corrida, eu tô correndo 3 vezes por semana. Tá. E musculação também 3 vezes por semana. E nadar quando dá tempo.
12: E no dia que corre, faz musculação?
13: Faço musculação
12: também. Ai, ai, ai, ai, olha, eu preciso aprender, gente. Quando eu corro, eu sinto uma certa preguiça, sabe? De ir pra musculação. E aí eu falo, mas já tá pago. Por exemplo, hoje eu fiz a minha corridinha. Vou fazer musculação? Não. Porque eu tenho uma certa preguiça. E na minha cabeça, minha cabecinha funciona desse jeito, Carol. Eu já fiz hoje. tá pago, não preciso. Aí amanhã eu deixo para fazer a musculação. Então você, como uma profissional da área, é normal, né, ter esse pensamento também?
13: Super normal, também tenho esse pensamento. É, mas assim, a semana tem 7 dias. Vai de como você divide os seus dias. A musculação, eu não sei quantos dias na semana você tem que fazer a musculação.
12: Ah, o ideal seria 3, né? Eu faço 2.
13: E tá pago ali com muita, muito ódio do treinador. É, aí depende de como o seu professor coloca, né? Então, assim, mas não pode deixar de fazer de jeito nenhum.
12: Eu também acho, principalmente, olha aqui, ó, você que tá me vendo no YouTube, e preste atenção, você que está me escutando na rádio. Depois dos 40, mulherada, para você conseguir músculo, para você conseguir ter esse bíceps, é muito mais difícil. Até porque o nosso metabolismo, ele é outro com 20 anos. Você come fast food e no dia seguinte você está ótima. Depois dos 40, muda muito. Então, isso é legal a gente falar também, né, Carol? Sim. Como o nosso corpo, ele responde. Por isso que é bom você começar desde agora, você que tem seus 20. Porque daí você vai chegar nos seus 40, lindas e maravilhosas e gostosas, assim como eu e Carol, tá? Agora. Mas, Carol, é importante a gente dar essa atenção realmente para a musculação.
13: Sim. E hoje em dia eu tenho muitas alunas adolescentes, então eu já falo para elas, eu falei, cuida e aprenda a gostar, né? É. No fundo a gente não gosta, dói, é chato, mas assim, é necessário, né, pra gente construir um futuro assim, né? Para envelhecer bem, com saúde. Né?
12: Exatamente, envelhecer bem, com saúde. E quando você olha assim, a pessoa falando, ai, nossa, 50 anos, que corpo que essa pessoa tem, né? Nossa, que energia. Gente, saiba que ela não começou com 50. Ela foi trabalhando, né, a alimentação dela, o corpo dela lá com seus 20 e pouquinhos, com os 30 anos. E ela tá colhendo os frutos agora. Então é importante a gente também falar sobre isso, que também a gente tem o imediatismo, né? Tudo para ontem. A gente estava conversando em off também sobre rede social, sobre comparações também. Então, eu acho que a gente primeiro não precisa colocar na cabeça que é tudo para ontem, porque quando a gente engorda, isso é legal a gente falar, né, Carol? Quando a gente engorda, às vezes a gente fica um ano, né, ganhando esses quilinhos. Então, na hora de você também colocar, eu quero emagrecer, não acho que vai emagrecer em 2 semanas, gente, porque não vai, é mais difícil, né, Carol?
13: Sim, hoje existem muitos atalhos, né? Mas nada melhor do que a reeducação alimentar e você entender do porquê você está fazendo aquilo, né? Às vezes a gente entra numas loucuras aí, porque a gente tem uma prova, né? Então a gente fala, ah, eu vou segurar um pouquinho dali, uma coisa mais restritiva, mas não é o ideal, né? Ninguém aguenta viver ali só comendo, né, certinho ali, contando calorias.
12: Claro.
13: Né? Então, assim, tem os atalhos, mas é interessante a gente entender do porquê a gente tá fazendo isso. E para sempre, né? Pensar no futuro aí,
12: isso.
13: Com saúde.
12: Continuidade, né? Não parar, assim, continuidade. Agora, a musculação, ela ajuda e muito na corrida. Uma complementa a outra, Carol, explica pra gente.
13: Exatamente, a gente tem treinos específicos, né? Treinos para de força, para corrida, ajuda... previne lesão, né? A famosa lesão, quem aí já não teve uma canelite, né?
12: Não, ela já até olhou pra mim. Quem já não teve canelite? Olha eu aqui o ano passado com canelite.
13: E uma
12: na
13: fratura
12: maratona.
13: Por estresse. E mesmo também eu trabalhando com isso, eu também já tive várias lesões. Então, esse ano eu me propus a fazer um treino mais específico de corrida, que é treino de força. Meu treinador, o Henrique, ele me passa os treinos certinho. E aí tô ali. E mesmo assim, ainda, né? A gente tem que contar um pouquinho aí até com a sorte, assim, porque, né? Mesmo a gente se dedicando 100%, ainda corre o risco, né? Às vezes a gente tá cansada, tem o sono, que é muito importante, a alimentação é um combo de coisas, né? São os hormônios, né? Uhum. Então, assim, a gente tem que tentar ali fazer o mais perto do 100%.
12: E também a gente precisa saber que não somos atletas de elite, não somos atletas de alto nível, de alto rendimento. Somos mulheres, até vocês que estão nos escutando, vocês podem se identificar também, né? Somos mulheres, temos família, temos outros trabalhos, a gente se desdobra, né? Às vezes o nosso dia não teria que ter 24 horas, e sim 48 horas, porque a gente quer fazer muita coisa ao mesmo tempo. E eu acho também muito natural, no dia que você não estiver bem, ah, eu vou ficar em casa se eu puder depois do trabalho, não vou precisar ir para academia, vou dar uma, né, tomar meu chazinho, comer minha pipoquinha, assistir um filme quando chegar em casa, porque é no descanso também que você vai conseguir a sua motivação pro dia seguinte. Então, é, sem neura e sem muita pressão para cima disso, né, Carol? Acho que as pessoas precisam entender sobre isso também.
13: Sim, eu costumo dizer assim, que existe uma diferença entre preguiça e cansaço.
12: Olha,
13: né?
12: Aí.
13: E eu acho que a corrida traz muito isso pra gente. A gente começa a se entender mais, se conhecer e falar, opa, hoje eu não tô legal. Então assim, corre-se o risco de você sair pra correr e se machucar.
12: Exato.
13: Né? Porque preguiça, assim, na maioria das vezes a gente tem. Né? Então, de sair para correr no frio, na chuva. Então, a gente, é muito mais gostoso ficar sentadinha no sofá, comendo um chocolate, assistindo um Netflix.
12: É.
13: Mas a gente tem que saber diferenciar as coisas, né? Porque senão, a gente também nunca vai fazer.
12: É, a gente precisa… É, exatamente. A gente precisa dar o primeiro passo, isso é o mais importante. Então, se você tem vontade de correr, de fazer uma atividade física, eu acho que a primeira coisa é você ir atrás de alguém, né, de um profissional. Inclusive, Carol, é bom a gente falar sobre assessoria, né? Você treina na RP Team, é isso?
13: Isso.
12: Isso, na RP Team. E eu queria que você falasse um pouquinho pra gente também da importância de ter uma assessoria. Muita gente acha que entrar numa assessoria é porque você já sabe correr, ou é porque você trabalha com performance. Eu já escutei várias amigas, olha, eu queria uma assessoria, mas eu não corro. A assessoria é para mim? E é, né? Isso aconteceu mesmo. Uma amiga minha falou, eu queria tanto uma assessoria, mas eu acho que eu vou treinar um pouco mais no parque e depois eu entro numa assessoria. Eu falei, não, mulher, você tem que entrar na assessoria para, enfim, para você ter todo esse suporte. E é isso que as pessoas precisam entender, Carol.
13: Exatamente, e assim, não importa a distância que você quer correr. É isso que as pessoas acham. Ah, eu só preciso de uma assessoria para correr 21 ou 42. Não, nada mais é uma assessoria, ele vai periodizar o seu treino. Ele vai começar a progredir, a intensidade, volume. Então assim, você vai fazer um teste, e não é da cabeça do treinador. Primeiro você senta com o treinador e fala, o meu objetivo é correr 5 quilômetros. Ele vai traçar um objetivo, vai fazer o teste e vai tirar dali, né, a meta, e você que vai, né?
12: Te ver correndo, né? Acompanha isso, como é que você corre
13: a
12: também.
13: Parte, a parte da biomecânica, isso, né? E cada um tem o seu jeito, cada um tem o estilo. Não existe certo e errado na corrida. Então, assim, é para te incentivar e pelo menos para mim funciona assim. Eu abri meu celular de manhã e ver a minha planilha e falar, poxa, eu preciso, sabe? Dá um check ali,
12: check,
13: sabe?
12: Né? Uhum.
13: Nossa, eu me sinto muito bem trabalhando com uma planilha, né?
12: Eu também, eu preciso. Não, eu preciso de meta, eu preciso de planilha. Senão, não… Sabe, começo do ano é… Ah, eu quero fazer tal prova e vou fazer uma maratona. Beleza, então vamos começar. Já passo pro meu coach logo em janeiro, fevereiro. Porque eu acho que precisa dessa meta, senão…
13: É, e eu acho legal você ter um começo, um meio e um fim.
12: É isso.
13: Né? Porque assim, a gente pode muito bem… Ah, a gente sabe correr. Então eu vou sair pra… Ah, hoje eu vou sair pra correr 5. Aí no outro final de semana eu vou sair pra correr 10. Ah, mas eu tô com preguiça, vou fazer só 5. É. Você tendo um caminho, um objetivo, é muito mais gostoso. Você vai vendo a sua evolução. Aí você corre os 5… Aí você fala, bom, agora eu quero começar a tentar melhorar o meu tempo. Então, de 35 minutos, eu quero fazer 34 e 50. E é muito gostoso ver essa evolução, né?
12: Exatamente.
13: Hoje em dia, eu falo que eu gosto mais de treinar do que de fazer prova.
12: É, né? O ciclo, né?
13: É.
12: Mas é verdade, porque, olha, o ciclo, ele é puxado também. Principalmente ciclo de maratona. Para você que tá acompanhando a gente no YouTube… Estávamos vendo também imagens da Carol correndo. Olha, gente, pelo amor de Deus. Olha essa postura. Olha esse pace maravilhosa. E, Carol, como é legal, né, a gente poder também correr no parque, ao ar livre. Você é team esteira ou é team ao ar livre?
13: Ah, Ai, eu gosto do ar livre.
10: É, né? É,
13: eu sou do time Bira.
12: Sabia que eu já fui muito maristeira. Eu hoje, assim, acho que no começo, né? Quando eu não manjava muito, então eu queria aprender na esteira. E aí o Marcão, né, da MPR, o Marcos Paulo Reis, sai um pouco da esteira, vai pra rua. Você vai ver como é diferente. Agora me fala se eu gosto de ir pra esteira. Não tem como, né, gostar de fazer. Às vezes tá caindo aquela chuva e você fala, meu Deus, eu tenho que fazer o meu longão na esteira. É um parto. A gente faz porque somos disciplinadas. Mas é um parto pra mim, porque o ritmo que a gente faz no asfalto é completamente diferente quando você coloca na esteira. Ali tem que colocar na velocidade 12. Eu falo, eu não consigo

0: água. E na prova não é bem assim que funciona, né? Você tem que aprender ali. Então é melhor a gente testar nos treinos, do, né? Na realidade, do que ficar dentro de uma academia.
1: Claro, não, tem as condições climáticas. Olha aí, ó, videozinho, dançando, maravilhoso. A gente tá acompanhando também no YouTube a Carol fazendo musculação, né, personal também. E Carol, falando das condições climáticas, é importante a gente dizer também assim, teve um dia que tava chovendo muito. Eu tava logo no comecinho ali da minha planilha, né, alguns anos, começando com a assessoria. E eu falei pro Marcão, eu não corri ontem, tava chovendo muito. Aí ele, uai, mas peraí, e no dia da sua prova? Se chover, você não vai fazer? E aí caiu a bigorna na minha cabeça. Eu falei, rapaz, eu não tinha pensado nisso. E aí eu comecei, enfim, dá aquela preguiça, né? Porque você acorda 4, 5 da manhã, corrida de rua, vai até o local, porque a gente, né, faz, né, essa logística, chega lá e sair do carro e já entrar naquela chuva. Sim. Tem que ter muita disciplina e muito foco, né? Eu às vezes eu não entendo de onde eu tiro isso, mas é, vem de dentro, né? É uma coisa assim, tem que gostar muito do esporte, né, Carol?
0: É, porque a sensação do pós...
1: Exato! Ah, matou a charada. Matou, né? A charada. É isso.
0: E só vai entender quem faz, gente. Não tem como a gente pode passar horas aqui falando. Se você não se permitir viver... Não adianta, né? O pós, você falar, ah, agora eu entendi tudo, não é?
1: É isso, depois que você faz. Por isso também que uma das frases ou do meu mantra, quando eu tô com muita preguiça, eu falo, lembre-se que quando você voltar, você vai falar, nossa, valeu muito eu ter ido.
0: Ainda bem que eu fui.
1: Exato, ainda bem que eu fui. Exatamente sobre isso. Antes da gente falar do seu marido, do Rodrigo, que é seu super parceiro, vamos ver o Quem é Você no Corre? Eu, ultimamente, tenho entrevistado a galera por aí. Como a gente tá falando de viagem também. Ah, eu e a Carol vamos correr também em Porto Alegre, tá certo? Depois a gente vai falar sobre isso. Mas, a princípio, vamos ver o Quem é Você no Corre? Pode rodar. Opa, Quem é Você no Corre, diretamente de Buenos Aires. E olha quem tá aqui comigo, a Toya, 62 anos, maravilhosa. Bora, Toya?
2: Vambora.
1: Vamos conhecer um pouquinho mais da história dessa braba, vambora.
2: Eu sou a Maria Vitória Arruda, mas meu apelido, que todo mundo me conhece, é Toya. Tenho 62. Aqui em Buenos Aires, a gente já fez antes, duas vezes, essa é a terceira. E fizemos também várias minhas maratonas em São Paulo e no Rio de Janeiro. Fiz esporte a minha vida inteira. Mesmo tempo que a gente ficou um pouco sem correr, a gente pedala também. Então, o esporte faz parte da vida, mas foi uma volta, assim, foi muito importante pra gente, porque virou um treino, uma rotina. A gente viu que a gente conseguia correr essa distância. Foi super bacana. Fez pra nossa vida, pra nossa união dessas amigas. Foi muito bom. Não tem data, não tem idade, não tem nada. Você pode começar a fazer esporte em qualquer momento. É correr com as amigas é a maior alegria. E a gente só tá conseguindo fazer isso porque a gente é um grupo de amigas muito unidas. Então esse projeto só deu certo porque somos nós quatro juntas. Uma realização muito... A gente tá se sentindo muito feliz com isso, muito... Assim, superando coisas que a gente não pensava que não poderia mais fazer.
1: Maravilhosa! Esse grupinho, 60 a mais, a Toya, a Chica Passos, as meninas MPR, maravilhosas. Carol, 62, 70 anos, fazendo meia maratona. E o melhor, elas se juntam e vão viajar. Dessa vez estávamos em Buenos Aires, na próxima vez vão para Nova York. O que você achou? Incrível, né?
0: Sensacional. Eu falo que a corrida, ela liberta, gente. É com a isso. Corrida, eu conheci o mundo. É, então, eu viajo para correr, corro para viajar. É bem isso, sabe? É. Então, eu falo que aqui, assim, no Brasil, eu já quase não faço mais prova, porque eu já fiz muitas provas. É, e aqui em São Paulo eu evito, porque a gente já conhece todas as provas, todos os percursos.
1: Você enjoou?
0: É, enjoei.
1: Enjoou de acordar cedo, porque tem tudo, né, aquele passo a passo de uma corrida de rua.
0: Sim, e fora também o valor, né, da inscrição. E aí, assim, eu treino muito cedo, então, assim, tem prova que a largada é um pouquinho mais tarde, aí acaba atrapalhando um pouquinho, né,
1: o treino. É da montanha? Você gosta de trail ou não?
0: Ai,
1: de trail?
0: Eu... fiz bem...
1: Já fez bem pouco.
0: Já fiz poucas, mas eu gosto de velocidade, eu gosto de asfalto.

0: Então, tanto que nas corridas de montanha que eu fiz, todo mundo falava, nossa, o que essa menina tá fazendo aqui? Eu falei, calma, gente, eu sou do asfalto. Então, eu descia assim, sabe, escorregando.
1: Mas
0: falei,
1: é diferente mesmo, né?
0: Muito.
1: É. Porque a gente, claro, quem chega primeiro leva melhor. Mas eu acho que tem outros fatores nessa corrida, na corrida de montanha. Visual, contato, conexão com a natureza. É uma outra atmosfera.
0: Sim, você tem que prestar atenção no em volta, né? Uhum. Já no asfalto, não. É só correr. Ainda mais eu que gosto de correr com música. Botar o seu fone ali. Você pode até, dependendo do percurso, dependendo de onde a gente vai correr, é só fechar o olho e ir. Né? Não tem buraco, o asfalto é bom. Você só vai.
1: E Carol, né? Já que você gosta, então, né, mais de tiro e tal, sua distância preferida é 5 ou não?
0: Não, são os 21.
1: 21 corrida. Olha, ah, eu imaginei como se fosse. Não, pra mim a velocidade é tiro. Eu achava que fosse distâncias mais curtas pra você, sabe? E com tudo, coração na boca.
0: Sim, não, eu gosto dos 21 porque 5 é rapidinho, né? Correu, acabou.
1: É.
0: Independente do tempo que você fizer, meia hora, 40 minutos, pra gente já é pouco.
1: É.
0: A gente quer mais. Então, 21 eu acho uma distância legal. Que dá para você trabalhar velocidade, você trabalha resistência. Então, é uma distância boa.
1: Falando nisso, você é ultra, né?
0: Sim.
1: Meu Deus do céu. Você fez 75 quilômetros. Me conta dessa loucura maravilhosa. É aquela frase, credo, que delícia.
0: Nossa, isso foi loucura mesmo.
1: Que
0: não
1: ano
0: sei onde
1: que
0: eu tava
1: foi,
0: na cabeça.
1: Aonde foi e que ano foi?
0: Olha, eu acho que eu não sou muito boa de data, mas eu acho que deve ter sido 2022. Foi um pouquinho depois da pandemia. Eu acho que logo que já foram liberadas as corridas de rua. E eu, na pandemia, como tudo fechou, eu perdi meu emprego. Então, assim, para não cair numa depressão, eu falei, vou continuar correndo. Porque eu não tinha dinheiro para pagar minha comida. Imagina, de um dia para outro, as academias fecharam.
1: Claro.
0: Ninguém podia ter toque. E aí eu falei, meu, vou treinar, a única coisa que podia fazer. E aí eu comecei a correr e falei, eu vou fazer uma ultra maratona. Aí eu fiz aquela Bertioga Maresias, que hoje não tem mais Maresias, né? E aí me inscrevi, eu sempre acompanhei o Rodrigo, né?
1: Tá.
0: Nessa prova, sempre fui staff dele. Eu falei, não, eu vou. Já tinha feito em trio, já tinha feito em sexteto.
1: Mas esse 75 foi revezamento ou não?
0: Não, foi solo.
1: Meu Deus do céu!
0: É.
1: Porque tem um revezamento, né?
0: Tem trio, sexteto, octeto e a maratona.
1: Ah,
0: hoje tem já a maratona.
1: Tá bom.
0: Então, no mesmo ano, eu fiz o 75 no primeiro semestre e no segundo semestre os 42. Mas é uma prova muito difícil, porque assim, 90% areia.
1: E subida.
0: E subida.
1: Naquela subida pra ir pra Maresias.
0: É, ali
1: vocês
0: aquela…
1: Vocês pegam aquela subida,
0: aquela,
1: não?
0: Aquela já eles tiraram do percurso, né? Por conta de segurança e tal.
1: Mas tinha?
0: Tinha. E, mas em compensação, a gente pega Juqueí ali, Barra do Una. E ali é vai e volta. Então assim, é muita subida, muita subida. Eu fiz essa prova em 10 horas. Foram
1: Meu
0: 75
1: Deus
0: quilômetros.
1: Do céu.
0: E assim, não é corrida o tempo inteiro, né? A gente para, come, vai ao banheiro… Então, acho que correndo mesmo, acho que eu fiz uns 25 quilômetros direto.
1: Meu Deus, e hoje você pensa, tipo, ah, uma hora eu vou fazer uma outra? Ou não? Foi bom enquanto durou, foi ótimo, não penso mais.
0: Não, não penso mais. Eu fiz naquela época, porque eu tinha tempo de treinar, né? Eu tava trabalhando menos. Então, agora você imagina você sair para fazer um longo e você se tornar ultramaratonista num longo, que era 50 quilômetros um longo.
1: É
0: então, eu cheguei a fazer maratona de treino. Então, eu falei, agora não dá mais. Agora eu já tenho mais de 40, então é melhor eu sossegar aí e ficar na boa.
1: Cara, mas parabéns. Para mim, ultramaratonista é… É o creme de la creme, assim como quem faz Iron Man também. Eu tenho um respeito máximo, porque pra mim, assim, é o ser humano passar de limite, sabe? Então eu vejo, já entrevistei gente aqui que também fez 150 quilômetros. Entrevistamos a Lilian Schiffer, maravilhosa, que fez 164 quilômetros em 23 horas. É, e também, assim, parava, comia, né, tinha um suporte… Mas assim, gente, pelo amor de Deus, 23 horas sem parar. É, eu acho que é o limite, assim, né, pra mim, do ser humano. Parabéns, excelente. Ó, Carol, incrível. E vamos falar então do Rodrigo rapidinho? Rodrigo, seu super parça, marido. Vocês trabalham juntos também ou não?
0: Não. Não, tá. Trabalhamos juntos, vamos separar as coisas.
1: Tá.
0: Mas ele é meu treinador de corrida e só.
1: Ah, e ele que faz a sua planilha de corrida?
0: Ele que monta a minha planilha.
1: Não sabia.
0: Assim, demorou um tempo pra eu conseguir amadurecer a ideia.
1: Tá.
0: E assim, eu sou muito, muito dedicada. Então eu não dou trabalho, eu não sou daquelas alunas que ficam… Ai, ai, ai. Eu não sou de mimimi, então eu vou lá e faço. Então não tem discussão. Ele coloca, eu simplesmente vou lá e faço.
1: Nossa, adorei, mas nenhum momento teve assim, ah, mas que é isso aqui, essa planilha aqui? Não, eu não vou fazer não, Rodrigo, você tá maluco? Já rolou um estresse assim?
0: Não, ai, são muitos anos de corrida. Eu já entendi, eu falo que são mais de 10 anos de corrida, já passei por algumas assessorias. Então assim, eu tinha que mergulhar de cabeça na escolha que eu fiz, né? Então
1: sim.
0: Assim, ou eu confio nele… Ou eu procuro outra assessoria. Então, tá dando certo a parceria aí.
1: Ah, maravilhoso. Um beijo, então, pro Rodrigo. Agora, bora falar de Espanha. Porque vem aí uma maratona na Espanha em dezembro. Aonde será e como é que tá sendo o seu ciclo?
0: É, vai ser em Valência,
1: delícia.
0: Estou
1: Você
0: animada.
1: Já foi pra Valência? Conhece Valência ou não?
0: Não, não conheço. Aliás, eu não conheço nada da Espanha. Não fui, não tive o privilégio ainda. É, mas já tem algumas amigas que foram, já falaram como é bonita, que a prova é um pouquinho mais plana. Então, tô…
1: Um pouquinho mais plana! Tem umas subidinhas?
0: É, conforme diz o meu marido, diz que é plana, mas eu não confio mais nele. Porque eu fiz uma prova em Punta del Este, que falaram que era plana e não
1: muita
0: era.
1: Muita subida.
0: Não tinha muita subida, mas tinha a subida. Era simplesmente, a gente fala que era um camelo, assim. Tinha um, e você ia e voltava na mesma subida. Então, não confio mais nele. Então, eu prefiro treinar um pouquinho de subida, pra se acontecer de aparecer uma, eu tá treinada.
1: E como é que tá o ciclo?
0: Então, tô
1: já
0: agora…
1: Já começou o ciclo ou não?
0: Já começou o ciclo. Eu já tô aí fazendo… 20 quilômetros, já, os meus longões já estão bem, né? Vou fazer
1: avançados.
0: Agora. É, isso aí. E daqui de 20 para frente, né? Não tem mais volta agora.
1: É, agora é só ladeira abaixo, literalmente, porque os longos são longos de 30, né? Você chega o máximo o pico de quanto? 32, depende.
0: Ah, depende de como eu chego pro ciclo, né? Já teve ciclo que eu já cheguei com fratura por estresse, mas esse ano, se Deus quiser, vai dar tudo certo. É, 30, aí o Rodrigo avalia, vê se dá pra ir pros 32, ou se não, eu gosto de 30. Eu acho uma distância bem tranquila.
1: Ai.
0: Que me dá segurança pra uma maratona.
1: E você já fez 6 maratonas, é isso? Essa será a 7ª maratona.
0: Isso mesmo.
1: E maratona fora do Brasil. Muda alguma coisa? Dá um sentimento, assim, gostoso, ansiosa? Porque, como você disse, a gente, né, corre para viajar, viaja para correr, junta ali o útil ao agradável. Muda alguma coisa ou você é muito, assim, pés no chão e calma lá, deixa as coisas acontecerem?
0: Ah, eu gostei da experiência, assim como minha primeira meia maratona foi na Disney, minha primeira maratona também foi lá. E é aquilo que eu falei para você, aqui eu já tô enjoada dos percursos, né? Sempre os mesmos. Então eu falei, por que não, né? Eu seguro um pouquinho a verba aí das inscrições.
1: Investimento, que tem que ter um investimento.
0: Porque não é barato. E eu tiro férias e vou viajar e vou fazer a maratona, né? Escolho uma maratona legal, onde eu possa unir as minhas férias, uma comida boa. E aí eu junto o útil ao agradável. E aí eu acho mais gostoso você ter conhecer uma cidade correndo, né, e ainda uma medalha, receber uma medalha maravilhosa. Eu acho novidade, entendeu?
1: E o Rodrigo vai correr também ou não?
0: Vai correr também.
1: Ah, vocês dois correrão juntos.
0: Isso.
1: Ah, legal. E o que eu ia falar sobre a Espanha? Espanha se come-se muito bem. E aí você é do tipo daquela que come lona, quer chegar, já quer comer tudo, ou você consegue ser uma pessoa centrada, vai chegar, vai comer coisa, né? Porque, gente, a gente pensa nisso, tá? Porque, na dietinha, para não dar uma dor de barriga lá na frente? Como é que é a Carol quando viaja?
0: É, infelizmente a gente não consegue ir muito tempo antes da prova, né? Por conta de parte financeira também, trabalho. Então a gente prefere ir, por exemplo, a prova é domingo, a gente chega numa sexta, pega o kit, corre e aí depois eu me jogo na comida. Porque também corre, se ninguém quer colocar a prova a perder, né? Então, comer alguma coisa diferente, ter uma dor de barriga, uma intoxicação alimentar. Então, eu tento segurar ao máximo. Lógico que eu vou comer um pedacinho de chocolate, tomar um sorvete diferente. Mas não como se não houvesse amanhã. Eu espero depois da prova, aí sim eu me permito.
1: É isso, porque no dia seguinte, alô você maratonista, alô você corredor. Vai correr a sua primeira maratona na vida? No dia seguinte, você coloca lá no peito... E vá desfilar, porque é isso que nós fazemos, né, Carol? Independentemente do local. Você correu a maratona no domingo, segunda-feira você vai passear, vai bater perna, você vai colocar a sua vai colocar a sua medalha na maratona e vai passear por aí. Muita gente não sabe. Meu pai não sabia disso, eu estava em Buenos Aires e saí na segunda-feira, coloquei a medalha. Ele, aonde você vai com essa medalha? Eu falei, o quê? Você não tá sabendo, não? Contei pra ele, e aí ele viu todo mundo na rua, né? As pessoas que correram também de medalha, e ele adorou. Muito bom. Olha só, chegou o nosso momento de o saquinho do Pace das Perguntas. Então, para você que está nos escutando na rádio, estou aqui com um saquinho cheio de perguntas dentro. Carol vai pegar uma, vai me dar o papelzinho e aí vai responder a pergunta. Que pode ser sobre corrida? Pode, mas também não pode ser. Vamos lá. Primeira pergunta para a Carol. Complete a frase. Eu nunca... Ai, ai, ai. Essa eu pego todo mundo pro gato. Caramba.
0: Eu nunca fiz uma prova sem treinar.
1: Oh!
0: A corrida sempre salva.
1: Eu sempre... Tem quatro aqui, ó. Eu sempre... Pode ser também sem ser da corrida.
0: Sim.
1: Eu sempre
0: me dedico 100% nas minhas escolhas.
1: Ah, maravilhosa, gostei. E agora essa é pra pensar, hein? Ninguém sabe, mas eu...
0: Eu sou extremamente tímida.
1: Ah, adorei, muito bom. E se eu pudesse, eu... Ai, essa é boa. Se eu pudesse, eu... O que você faria?
0: Tiraria um ano sabático.
1: Nossa! Mandou muito bem. Nossa, eu bato palmas para quem consegue tirar um ano sabático. Bora para a segunda pergunta.
0: Nossa,
1: vamos mais
0: senhora.
1: Uma. Mais uma para Carol. Vamos lá. Pegou mais uma pergunta. Vamos lá, Carol. Segunda pergunta. Olha só. Qual foi a última coisa inútil que você comprou? Ai, qual Maria. Foi? Mulheres, assim, a gente gosta de comprar uma coisinha. Mas qual foi a coisa inútil que você comprou a
0: Olha,
1: última vez?
0: Eu comprei, acho que uns 5 controles remotos pra minha televisão. Porque o meu sofá, não sei se na casa de vocês também acontece, mas meu sofá resolve engolir os meus controles.
1: Ou se você tem cachorro também, né? Às vezes cachorro morde.
0: E agora eu mudei de televisão, então, ou seja, não vai adiantar de nada os controles.
1: Maravilhosa, Carol. Muito bom. Carol, pra gente finalizar, é uma mensagem que você deixa pra quem quer dar o primeiro passo na corrida ou na atividade física, mas ainda tem aquela vergonha, às vezes não acha que não tem o corpo perfeito por conta das redes sociais, né? Acha que para ir para academia ela já tem que estar magrinha, que ela tem que estar para esse homem também, né? Que é tímido, mas que adoraria fazer um esporte. O que você pode falar para essas pessoas?
0: Todo mundo começou um dia. Então, assim, as pessoas estão ocupadas demais com a vida delas. Então, para de se achar a última bolacha do pacote e só começa.
1: É isso, gente. Dê o primeiro passo. Não fique pensando que a grama do vizinho é sempre verde, a sua não. Sabe por quê? Porque você ainda não levantou esse popô de sofá e foi fazer atividade física. E eu garanto, e eu tenho certeza que a Carol também, que assim que você der o seu primeiro passo na corrida, ou no jiu-jitsu, no judô, na natação, independentemente da atividade física que você for escolher, você vai ser muito feliz fazendo esporte, porque você está pensando em você. É aquele momento que a gente pensa na gente, né? Porque a gente sempre, você que é mãe, você que é pai, a gente sempre pensa nos filhos, a gente sempre pensa no marido, nos outros, mas é o momento que você está fazendo aquilo por você mesmo, né? E cuidando do templo, que o templo é o seu corpo. Como é que você quer viver daqui 10, 20, 30 anos? É a famosa, né, frase, é a famosa palavra longevidade, né? A gente sabe que um dia a gente vai morrer, mas como a gente quer morrer? Eu quero morrer bonita e sarada. Então é isso que eu vou falar, Carol.
0: E maratonista.
1: E maratonista, gente. Vou quebrar o protocolo. Vou vir pra cá no sofazinho, Carol. Ai, muito obrigada. Tchau. A Carol é uma mulher que me inspira muito. Essa entrevista foi muito legal, de coração aberto. Carol tem um esporte, a corrida, a atividade física ali no DNA. E é muito bom acompanhar a história dela e de várias outras atletas que passaram aqui no Corre TMC. Inclusive, a Carol correu, gente, a meia maratona, que aconteceu em Porto Alegre. E eu corri a maratona de Poá. Foi muito legal e é claro que eu fiz uma matéria especial para vocês aqui no Corre TMC. Hello, hello! Chegou o grande dia, 42 quilômetros aqui em Porto Alegre. São 5h20 da manhã, a largada são 6 horas e bora, porque agora não tem como voltar não. Lembrando que precisa muito de treinamento para maratona. Nos últimos 5 meses, eu treinei 3 vezes por semana e percorri 616 mil quilômetros. No total, foram 69 horas e 31 minutos correndo.
2: Pois é, o ciclo foi longo.
3: Faltam 20 minutos para a largada e o pessoal já está aqui aquecendo.
1: E quem está junto comigo nesse desafio? Ana Paula Rodrigues.
4: Primeira maratona, você tá de coração aqui, ó. Tô assim, volta pro lugar que eu preciso de você.
1: Vamos que vamos, uma excelente prova pra gente.
4: Ai, vai ser lindo.
1: Direto do interior de São Paulo, Andréia. Primeira maratona, não?
5: Primeira!
1: Como é que tá o coração?
5: Tá tranquilo, já acelerou muito, mas tá tranquilo.
1: É isso, vamos que vamos, né?
5: Vamos que vamos.
6: Olha que lindo estádio do Inter, o Beira-Rio super iluminado agora à noite.
1: Olha só, dona Adélia, quantos anos, dona Adélia?
5: 76.
1: 76 anos em setembro agora. Quantas maratonas já correu?
5: Eu corri em Floripa.
1: Floripa, essa é a segunda?
5: Essa é a segunda.
1: Maravilhosa. Muito bom, dona Adélia. Boa prova.
5: Gracias para vocês todos
1: também. Gracias. O Brasil inteiro está em Porto Alegre. Olha a galera do Ceará. Quantas maratonas vocês já fizeram?
7: A segunda.
1: Segunda?
7: É a minha primeira.
1: Primeira? Olha como é que foi o ciclo da maratona.
7: Perfeito. Escolha com quem treina. É o primeiro critério.
1: Olha aí.
8: Bom, é bem desafiador, mas... O aprendizado no final é mais do que correr só os 42 quilômetros.
1: É isso, gente.
7: É muito além, viu?
1: É muito além da corrida, né? Então o filho tá em São Paulo, o pai tá no Paraná e se encontraram aqui em Porto Alegre pra correr juntos a maratona.
9: E o pai com 2 stents no coração aí.
1: Nossa!
9: É,
1: bom, baita inspiração, hein, Marco?
9: Baita inspiração, é isso. Vamos
1: junto
9: aí.
1: Demais, gente.
9: Valeu.
1: Boa corrida, a corrida salva vidas.
9: Obrigado.
1: Bora. 1h37, temos aqui já passando. Aí, ó, elite. Bora! Caraca, é de arrepiar. Já foram 16 quilômetros. Agora a gente tá aqui no centro, respirando. Daqui a pouquinho a gente completa meia maratona, 21. Olha aí a Mulher Maravilha correndo.
10: Oi!
1: De onde você é?
10: De Guaporé, Rio Grande do Sul.
1: Olha, a primeira maratona?
10: Eu tô fazendo desafio gaúcho.
1: Meu Deus, fez
10: segunda
1: 21.
10: Segunda maratona. Ah,
1: fez 21 no sábado.
10: E 42 hoje.
1: Brabíssima, ela realmente é a Mulher Maravilha, uhul, gente. Maravilhosa.
10: Obrigada, tamo junto.
1: Show!
10: Boa sorte.
1: Olha aí, mulheres na corrida, maravilhosa.
6: Chegamos à minha maratona. 21 quilômetros percorridos até aqui. Um pouco cansada, claro, mas eu tô no protocolo de caminhada, então de vez em quando eu caminho, o que é ótimo, tá tudo certo. Bora. Agora é, ó, mental total. Agora começa, gente. Vambora. Tá doendo tudo. Bora. Okay.

0: de quilômetros, o que passa na cabeça?
1: Que a gente vai terminar isso!
0: É isso, tá difícil, mas pra gente não é impossível.
1: Nada, nada.
0: Bora!
1: Tá
0: próximo, tá
1: bora!
0: 35, Brasil, bora! Bora.
2: Só mais 7!
0: Bora, bora! Não dá pra desistir agora.
1: Mamada, Coquinha!
0: Ai, meu Deus, como não chorar? Como não chorar? 41 quilômetros. Gente, como é difícil. Como é difícil. Meu Deus.
1: Caraca!
0: Conseguimos pela segunda vez. Muita disciplina, muito foco, resiliência, perseverança.
3: De nada,
0: medalhão! Caraca! Bom demais, bom demais! Estamos no 0,001% das pessoas que correm 42 quilômetros. É a bolha da bolha da bolha. Viva a vida, gente! Mais uma tá entregue.
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5: E 4 meses após o início da guerra que abala a economia global, o governo americano tenta consolidar um acordo com o Irã, que passa longe da promessa inicial de rendição incondicional feita por Donald Trump. Com mais de 7 mil mortos e objetivos militares não alcançados, analistas apontam que Teherã sai fortalecida e com rotas comerciais vitais, como o Estreito de Hormuz. O cientista político Christian Lobauer, durante entrevista ao TMC 360, analisou o atual cenário. Vamos conferir.
6: Aquele objetivo que os Estados Unidos tinham de provocar a queda do regime iraniano pelas forças internas do país não se realizou. E o fato é que o impacto do fechamento do Estreito de Hormuz gerou tanta instabilidade para a economia mundial e para a própria economia americana, para a inflação americana, que eles tiveram que recuar. O maior sinal de que foi necessário fazer um acordo, eu diria que não provisório, mas um acordo para impedir que a situação econômica piorasse, é essa divisão entre a posição americana e a posição de Israel. Vamos se lembrar que a intervenção que foi feita lá há 4 meses atrás foi uma combinação de interesses israelenses e americanos. O memorando aí, o de intenções, ele estabelece uma posição conjunta de Israel e Estados Unidos, embora Israel não tenha participado da conversa. Então, é um ponto sensível que a gente tem que observar. Então, respondendo a sua pergunta, sou realista, porque era uma medida necessária, mas não sou otimista em relação ao futuro desse acordo em matéria de manutenção da paz completa da região.
7: Professor, e podemos dizer que a principal barreira, o principal obstáculo para que não estejamos otimistas tem nome e sobrenome, Donald Trump. E agora, usando inclusive o exemplo da relação de Donald Trump com Benjamin Netanyahu e com Israel, nós podemos reafirmar que não existe amizade para o atual governo dos Estados Unidos. Existe aliança momentânea. Isso é algo que a gente pode trazer aqui para o nosso país. Nesta semana, Donald Trump confundiu os filhos de Jair Bolsonaro, que usam muito no discurso essa amizade com o presidente Donald Trump, mas Donald Trump basicamente criou um personagem que é o Bolsonaro Júnior, que é a junção de Eduardo com Flávio. Então, só para a gente ter noção e colocar aqui no papel com quem ou de quem estamos falando, Donald Trump, ele não cultiva as amizades. Agora, podemos dizer que ele virou costas para Benjamin Netanyahu ou nunca esteve de fato voltado para Benjamin Netanyahu, foram só interesses momentâneos?
6: Olha, atribui-se ao ex-chanceler alemão Otto von Bismarck a frase de que os países não têm amigos, só tem interesses. E é isso mesmo, sempre foi assim e sempre será assim. Não existe amizade entre os países. Às vezes os primeiros ministros e presidentes manifestam a nossa amizade, né, de tantos anos, de tantos séculos, em alguns casos. Isso não existe em nenhum, com nenhuma relação bilateral e muito menos entre as nações. Só existem os interesses. E os interesses da comunidade judaica nos Estados Unidos e os americanos com Israel fizeram com que essa relação sempre fosse muito intensa e continue sendo. Mas na conjuntura atual há uma racha, sim. Há os interesses dos Estados Unidos, em particular do presidente Trump, que criou toda essa confusão, infelizmente, eu digo, porque esperava-se que ele tivesse sucesso na intervenção, aos interesses dos Estados Unidos representados por Trump e ao interesse de Israel, que é um interesse vital de manutenção da sua própria existência, que é um outro termo importante para estudar relações internacionais. Aquilo que é vital para um país e aquilo que não é vital para um determinado país. O regime iraniano implica na existência ou não do Estado de Israel. O regime iraniano manifesta há quase 50 anos que quer varrer Israel do mapa, né? Então, Israel tem uma perspectiva e os americanos têm outra. Então, a gente tem aí um caso desses que você exemplifica, em que amizade é uma coisa e interesse é outra.
7: Professor, só para a gente encerrar, e agora trazendo para um plano mais prático, quem fiscaliza o cumprimento do acordo? Tem algum órgão responsável por isso, visto que foi assinado?
6: Exatamente, esse é o grande ponto. Não existe, o mundo vive numa espécie de anarquia. As organizações internacionais que deveriam ter parte dessa obrigação, dessa função, que é sonhada pelos países todos e pela humanidade há muitos séculos, isso nunca aconteceu. Quem é que fiscaliza? Quem cumpre o acordo, né? As partes que cumprem o acordo. Em alguns casos, em muitos casos diferentes, há a convocação de países observadores ou países parceiros que auxiliam nas negociações e na confecção de determinados acordos. Em alguns casos também há a presença de organizações internacionais, entre elas a ONU. A ONU foi criada em 1945 para manter a paz no mundo, ela é uma organização de segurança. Ela foi criada justamente para que evitasse se acontecesse a guerra depois da Segunda Guerra Mundial, que a guerra nunca mais acontecesse. Nunca teve muito sucesso nas suas atribuições. E hoje em dia, desde que começou esse século XXI, e particularmente nos últimos 15 anos, a ONU perdeu muito das suas funções e da sua capacidade de manter a ordem internacional e a segurança internacional. Então, o que acontece? Quem é que controla? Quem decidiu realizar o acordo é que tem que cumprir o acordo. E assim tem sido durante praticamente todos esses anos e esses séculos que se passam.
5: 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Essa Copa tem mais de 100 jogos, e se você vai acompanhar todos, seu petisco precisa ser mais esperto do que o de sempre. Com mais partidas do que em qualquer edição anterior, dá para engolir muita fritura entre um gol e outro. A boa notícia é que dá para beliscar à vontade, sem culpa e com sabor de sobra. Quem traz as melhores dicas nutricionais é a nossa colunista Amanda Figueiredo.
2: Acho que o primeiro passo é trocar o frito pelo assado. A gente tem air fryer, então dá para fazer os petiscos lá. Então, só de fazer essa troca, porque o ato de fritar o alimento aumenta muito as calorias, né? Sem falar de gordura, de colesterol.
3: Cadê o merchan da airfryer, Amanda? Não tá rolando merchan?
2: Fritadeira elétrica. E aí, eu acho que outra coisa que é muito importante também, pelo horário dos jogos, é não ir pro jogo, né? Assistir o jogo com muita fome. O próximo jogo é 9:30 da noite. É melhor jantar antes e só beliscar, porque imagina esperar começar o jogo para poder comer alguma coisa, a pessoa vai com muita fome e sempre vai comer mais, né? E ninguém vai comer ali, nem adianta eu falar para vocês fazerem um hummus com palito de cenoura, que ninguém vai querer comer isso. Então, jantar antes do jogo já ajuda bastante, né? E aí, trocar os fritos pelos assados também já ajuda. E tomar cuidado com as calorias líquidas, né? Porque a gente come, aí a gente bebe, aí vai o amendoinzinho que é salgado, aí vem a cerveja. Então, às vezes, também ali só numa conta de bebida e petisquinho da Copa já foi ali a quantidade de calorias que a gente deveria comer no dia. Vai muito fácil, né? Então, tomar bastante cuidado ali para não ir com muita fome, intercalar, né? Dar um gole de água de vez em quando, pensar na refeição anterior também. Então, se o dia, sexta-feira que vai ter jogo do Brasil, vamos fazer um café da manhã decente, caprichar na salada do outro.
3: Eu queria fazer um pedido para você. É assim, ninguém tá afim de moderar na Copa, desculpa aí, tá? Então não vamos moderar, a gente não vai moderar, a gente vai comer qualquer coisa, tá? Então a pergunta é, tem uma solução salvadora, tipo assim, faça jejum das 7 da manhã às 7 da noite e arrebenta daí para frente? Aí dá tudo certo?
8: Você quer fazer ela perder o registro dela de nutricionista no conselho?
3: Eu quero ver se ela bota em jogo, vamos ver pelo menos, né?
2: Não, eu acho que pelo contrário, como já vai ter o jogo, né, o horário do jogo, pensar nas outras refeições serem o mais saudável possível. Então, na sexta-feira, faz um café da manhã bacana, almoça, come bastante salada, vai ter o jogo à noite, no outro dia, volta tudo de novo. Então, no dia seguinte do jogo, tomar muita água, fazer refeição saudável, as fibras ajudam muito, né, aí a ele fazer um detox no nosso corpo, então... caprichar nas frutas, nos legumes, nas verduras e dar uma maneirada, porque a gente tem o jogo do Brasil, mas tem muitos jogos, e aí daqui a pouco a gente quer acompanhar os outros jogos também, e aí vamos deixar então esses petisquinhos menos saudáveis restritos pro dia do jogo do Brasil. No outro a gente pode assistir o jogo, mas vamos fazer uma alimentação mais equilibrada.
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5: Primeira turma do Supremo Tribunal Federal condenou o deputado cassado, Eduardo Bolsonaro, por coação no processo da tentativa de golpe de Estado em 2022. Para falar sobre as condenações e entender os aspectos jurídicos do caso, o TMC 360 conversou ao vivo com o jurista Acácio Miranda. Vamos ouvir.
9: A partir da condenação, ao encaminhamento de um documento por parte do Judiciário Brasileiro ao judiciário norte-americano para que seja requerida a extradição do Eduardo Bolsonaro. Fazendo um paralelo com o caso da Carla Zambelli, há uma condenação de um brasileiro que se encontra em território estrangeiro, há um tratado entre Brasil e Estados Unidos, consequentemente, o Brasil pede a extradição dele. Para além deste pedido de extradição, uma vez que se sabe onde ele está, também há o encaminhamento deste documento à Interpol, para que ele seja inserido na lista vermelha da Interpol e, se eventualmente acessar um dos países onde há o controle desta lista, ele possa ser preso também e encaminhado ao Brasil.
10: Com base nisso tudo que você falou e que a gente tem acompanhado desde o começo, né? Como disse a Dani Lima agora há pouco, de certa forma é um processo cristalino porque, de certa forma também, Eduardo Bolsonaro acabou tornando públicas algumas provas ou alguns indícios contra ele mesmo. Isto posto, eu queria saber se você concorda e se há algum tipo de precedente na história do Brasil, né, de um processo que tenha se mostrado tão claro nesse sentido, ou seja, não dá muita margem para questionar, ainda que haja a possibilidade dos embargos de declaração, mas isso aí acaba não mudando muito a receita do bolo, né?
9: A coação, Felipe, que é o crime que ele foi condenado, a coação no curso do processo, normalmente é um crime cuja materialidade é muito evidente, porque é um crime praticado num contexto de investigação policial ou num contexto de tramitação de uma ação judicial. Então, esta atuação do condenado se dá publicamente ou pelo menos dentro das páginas daquele processo. Então, normalmente, repito, a materialidade é muito evidente. O que muda no caso do Eduardo Bolsonaro é que essa materialidade se deu de forma deliberada em todas as mídias sociais às quais ele tem acesso, foi amplamente compartilhado por terceiros, em nenhum momento ele negou essa atuação, pelo contrário, ele exaltou em inúmeras oportunidades essa atuação. Então há uma evidência probatória e há uma evidência da materialidade. Mas respondendo à sua pergunta, é algo bastante comum em crimes análogos, uma vez que para que haja essa contundência e uma coação efetiva, é necessário que existam elementos concretos. E a partir daí há a construção deste raciocínio no sentido da condenação.
7: E, Acácio, há precedentes na nossa história para que a gente possa usar como comparação?
9: Notórios não, Joana. Especialmente numa notoriedade volumosa como foi essa, uma vez que ele está num país estrangeiro, se auto-intitula exilado, teve acesso aos líderes daquele país estrangeiro, interferiu para que fossem aplicadas sanções contra o Brasil, para que o processo contra o seu pai e outras pessoas não acontecessem. Mas é muito comum nós termos esta coação no curso do processo, especialmente quando há investigações e há processos contra líderes de facções criminosas. Tem pessoas que possam atuar em prol deles e essas pessoas acabam fazendo ameaças ou criando entraves para que aquelas ações não tramitem, para que aquelas ações não corram normalmente.
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12: Sabe aquela cera irritante no final do jogo com o time ganhando e enrolando para bater o tiro de meta? Pode esquecer. A Copa do Mundo FIFA 2026 mudou as regras para evitar o antijogo. Para garantir mais bola rolando e menos paralisação, o árbitro agora faz uma contagem regressiva visual de 5 segundos para a cobrança de laterais e tiros de meta. Demorou? A posse é revertida. No caso de um tiro de meta enrolado, vira até escanteio para o adversário. Nas substituições, o atleta tem apenas 10 segundos para sair de campo pela linha mais próxima. Se fizer cera, o substituto toma um mini gancho e só pode entrar depois de um minuto de bola rolando. E aquele famoso atendimento médico no gramado para esfriar o jogo também acabou. Quem for atendido no campo obrigatoriamente fica 60 segundos de castigo no lado de fora, com exceção apenas para choques de cabeça. O foco da FIFA é um futebol dinâmico e bola rolando o tempo todo.
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8: Bom dia. 7:04. Sejam todos muito bem-vindos a esse TMC 360, versão Pocket, versão Sabadão TMC, como eu gosto carinhosamente de chamar esse nosso jornal dessa manhã do dia. Que dia é hoje, Rafael Tebas?
22: Dia 20.
8: Bom dia pra você, querido. Que bom ter você aqui. Fazia tempo que a gente não se encontrava.
22: É verdade. Tava com saudade de você, Estela. Bom dia pra você, bom dia
0: Para você também que nos acompanha aqui na TMC, dia 20. É, já dia 20, já, né?
8: Dia 20. Daqui a pouco é Natal de novo, é, Rafa.
0: Feliz Natal para você que nos acompanha. É impressionante mesmo, né?
8: Pois é, e hoje o Sabadão acorda feliz, né? Brasileiro contente com o jogo do Brasil ontem. Olha, eu confesso que eu não consegui assistir o jogo inteiro porque tinha que acordar hoje 4:30 da manhã, não é mesmo? Então precisei me recolher antecipadamente, mas eu sei que a gente brilhou 3-0 contra o Haiti, mais no primeiro tempo do que no segundo, né, Rafa? É. A gente vai falar e vai repercutir bastante esse jogo aqui no Jornal de hoje. Você que está ouvindo a gente em todo o Brasil, em São Paulo, em Brasília, através do 100.1, no Rio de Janeiro, em 101.3, Curitiba, 100.3, 88.7 em Belo Horizonte, 92.7 no Recife. E se você está, por exemplo, nas Maldivas hoje, numa viagem de surf, por exemplo, pegando altas ondas, pode ouvir a gente onde, Rafa?
0: No nosso aplicativo, TMC. Você pode baixar aí na sua loja virtual, no seu smartphone, no seu celular. Você digita lá, TMC, vai aparecer, você vai baixar e pode nos acompanhar em qualquer região do universo, como eu gosto de falar aqui, né?
8: Olha lá, Plutão.
0: Se tiver em Júpiter, você também acompanha aqui a TMC.
8: Aliás, que imagem linda dessa semana, hein? Aquela sobreposição da Lua com Vênus e Júpiter no céu. As pessoas achavam que eram estrelinhas perto da Lua, mas eram planetas. Foi linda aquela imagem?
0: Lindo, lindo demais. Realmente muito bonito, né? E inclusive, essa imagem foi divulgada nessa última semana.
8: Sim, sim.
0: Né? Muito legal. E também, Estela, além de Júpiter, Saturno, Plutão, etc e tal, estamos também no YouTube, no arroba TMC News BR. Então você também pode acompanhar com imagem a nossa programação, TMC 360. Deixa o like aí, ativa o sininho e vem com a gente aqui na TMC.
8: Simbora, vamos começar com o nosso giro de notícias dessa manhã?
0: Bora.

0: E o Brasil vence o Haiti por 3-0, assume a liderança do Grupo C e encaminha a classificação para a próxima fase da Copa do Mundo. Matheus Cunha marca 2 vezes. Vini Júnior também balança a rede e a seleção conquista a primeira vitória nesse Mundial.
1: 7:07. Olha isso, gente. Olha só, um alerta extremo enviado para celulares de em São Paulo, Rio de Janeiro, Curitiba, Distrito Federal, gerou muita confusão ao exibir apenas a palavra misantropia. Segundo o dicionário online Michaelis, misantropia é a aversão ou rejeição à humanidade. O verbete também associa o termo a estado profundo de tristeza ou melancolia e tendência ao isolamento social. O aviso viralizou evidentemente nas redes sociais e as autoridades investigam a origem da mensagem, mas muita gente já estava dormindo, inclusive eu aqui, de repente toca, né, esse alerta, muito alto inclusive. E evidentemente agora a investigação do porquê que isso ocorreu.
0: E o que chamou a atenção foi que o som era diferente daquele alarme da Defesa Civil que a gente costuma receber quando tem alerta de enchente, né, de temporal e tal. Foi um som diferente, muito alto. E olha, você ouvinte, conta pra gente aqui através do nosso WhatsApp 11 972 21 1001, conta como é que foi a tua reação. Eu, por exemplo, automaticamente entrei no dicionário, porque naquela hora, né, eu já tava dormindo. Falei, gente, misantropia, ainda foi o A substituído por um 4, né, misantropia 4. E aí entrei lá pra ver, falei, ai, ai, ai, é um ataque alienígena, ai meu Deus. Mas a gente vai esperar então o desdobramento dessa investigação pra saber o que aconteceu, né? Como é que entraram no sistema ali de alerta da Defesa Civil e emitiram esse alerta pra várias regiões do país, né?
1: Inicialmente parecia que era só Curitiba, mas a gente foi verificando nas redes sociais, né? Muita gente em São Paulo, no Rio de Janeiro, no Distrito Federal. Enfim, que susto, que susto.
0: Bom, o Fernando Haddad defende que a Polícia Federal investigue todas as ramificações no caso do Banco Master. Ele vai dar trabalho, né? O ex-ministro afirma que a apuração deve avançar sobre qualquer pessoa citada nas investigações, independentemente da posição política.
1: E a Polícia Federal inicia a análise dos celulares e também do material apreendido com o senador Jax Wagner. Investigadores buscam esclarecer a relação do parlamentar com ex-sócios do Banco Master e apuram também suspeitas de blindagem política.
0: A Justiça do Rio torna réus o ex-chefe de gabinete de Carlos Bolsonaro e outros 6 ex-assessores por um suposto esquema de rachadinha, que é aquele esquema, né, onde o salário dos funcionários públicos vão sendo divididos entre os contratantes. O grupo vai responder por uma organização criminosa e peculato em processo aberto após denúncia do Ministério Público.
1: E o presidente do PL no Rio de Janeiro acusa Eduardo Paes de ter contribuído para a expansão do Comando Vermelho no interior do estado. Altines Cortes relaciona o avanço da facção à política de ocupação das comunidades durante a implantação das UPPs. A gente continua acompanhando.
0: E nos destaques internacionais, Donald Trump chama Lula de muito volátil e afirma que não poderia se importar menos com o presidente brasileiro. A declaração ocorre dias depois de Lula pedir que o americano não interfira nas eleições do Brasil durante o encontro no G7. Agora são 7:10. Seja muito bem-vindo a esse TMC 360 neste sabadão.
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1: 7:11. Hoje é dia 20, é sábado, dia 20 de junho de 2026. E você participa aqui do TMC 360. Mande a sua mensagem 11972211001. 11972211001. A gente vai falar com você aqui ao longo do TMC 360. Olha, a Copa do Mundo pode movimentar até 244 milhões de reais na economia carioca. Grana. Durante os Jogos do Brasil na Copa do Mundo. É uma estimativa que foi feita pela Prefeitura do Rio de Janeiro. Quem conta essa história com mais informações, com mais detalhes, é a repórter Larissa Ventura.
3: Você já imaginou ter uma taça da Copa do Mundo para chamar de sua? Segundo as regras da FIFA, apenas jogadores e membros de comissões técnicas que já foram campeões mundiais têm direito a tocar no troféu. Mas graças ao trabalho do carioca Jarbas Carlini, o público tem a possibilidade de ter em casa um troféu do torneio. Em bate-papo com a reportagem da TMC, ele contou que produz troféus de todos os tipos desde 1994, quando viu o campeão do Tetra, o volante Dunga, erguer a taça e decidiu que também queria uma. O desejo cresceu ainda mais por uma frustração ligada ao futebol.
4: Eu comecei a fazer os troféus quando eu vi o Dunga erguer a taça em 1994. Eu sempre quis fazer os troféus, porque eu tentei ser jogador do Campo Grande, do Bangu, mas eu era muito ruim. E aí não consegui realizar esse sonho de ser jogador. Em 94, ao ver o Dunga erguer a taça, eu falei, vou comprar essa taça. Não vendia, eu comecei a fazer.
3: Atualmente, ele produz 17 tipos de troféus, como a atual da Copa, Libertadores, Brasileirão, Recopa, Mundial de Clubes da FIFA, entre outros. Ele afirma que pretende fazer isso para o resto da vida.
4: Hoje em dia, eu vivo só de fazer troféus. Eu não faço nenhum outro tipo de coisa. O resto da minha vida vai ser realizando esse sonho de fazer a alegria das pessoas ao conquistar o troféu, né?
3: A confecção é feita em uma espécie de estúdio, montado na casa de Jarbas, em Campo Grande. De lá, ele envia as encomendas para diferentes clientes. Segundo ele, cada troféu tem um período de fabricação diferente devido às características e formatos. Enquanto segue erguendo taças em seu ateliê, Jarbas agora torce para que o gesto seja repetido pela seleção brasileira na América do Norte, na conquista do Hexa.
0: É isso aí, 7 horas e 13 minutos. Bom, a Copa vai até julho e até lá vai ter jogo em tudo quanto é horário, né? Inclusive, vários durante o expediente das pessoas.
1: Tô entendendo onde vai chegar
0: essa história. E aí, como é que faz? Dá pra dar aquela relaxada, dá pra conversar com o chefe, fazer meio período, dá pra pedir uma dispensa. Ou então, às vezes, as empresas organizam, né? Um horário ali pra ver o jogo durante o expediente. Acaba que você assiste com seus colegas de trabalho, pode ser divertido também, vai saber. Para responder essas dúvidas sobre os direitos dos trabalhadores e o que as empresas podem e não podem fazer em dias de jogos, a TMC conversou com Maurício Narras Borges, que é advogado trabalhista. Vamos conferir.
5: Na verdade, é uma questão interessante, porque é o seguinte: do ponto de vista legal trabalhista, o empregador, ele não tem que dar esse período aí de descanso ou folga ou liberar durante os Jogos do Brasil. Mas o que acontece na prática é que a esmagadora maioria aí dos empregadores, eles já sabem que durante esse horário de jogo, dificilmente a produtividade ela fica igual. Logicamente, tirando as atividades essenciais, essas não podem parar. Então, o que acontece muitas vezes é um acordo entre o patrão e o empregado para quê? Para que ele possa desfrutar dessas horas aí para assistir o jogo, seja saindo mais cedo, dependendo do horário do jogo, seja entrando mais tarde ou até assistindo no próprio local de trabalho. E essas horas, elas podem ser liberadas aí sem nenhuma compensação ou até com compensação. Ou seja, vai sair um dia mais cedo, opa, no outro dia, então, vai trabalhar um pouco mais para compensar essas horas, tá? Mas isso sempre depende de um acordo entre o quê? Entre o patrão e o empregado.
6: Eu ia até perguntar, né, Maurício, você já deu a resposta, então. Se o patrão liberar um pouquinho mais cedo, ele pode vir a cobrar futuramente essas horas, ok. Então, depois do almoço, ninguém volta, todo mundo para casa, mas lá na frente vocês vão compensar. Enfim, o patrão pode ou não fazer isso, e só para reforçar e para finalizar, a melhor coisa é a conversa, é combinar entre ambas as partes, né?
5: Primeiro, ele pode, não necessariamente o fará. Isso tem que ser conversado. O que não pode é exigir isso, ou seja, falar, olha, tem que parar o jogo, porque eu quero assistir o jogo e tal. Então, normalmente se combina e daí tem uma compensação, tá? Agora, se for assistir na empresa o jogo, porque é muito normal naqueles jogos que é no meio do expediente, então se para e vai assistir na empresa. Não é pelo fato que está assistindo o jogo que o empregado ele não deve se comportar durante o jogo, isso é muito importante. Então, vai assistir o jogo, não vai falar palavrão, não vai beber no ambiente de trabalho, ainda mais se ele tiver que voltar a trabalhar logo em seguida.
0: É isso, 7 horas e 16 minutos. Você sabe que outro dia, ouvinte, eu nem sei se eu posso dividir com isso. Acho que posso, sim. Era um influenciador nas redes sociais, um comediante, e ele estava simulando respostas àquela caixinha de perguntas que as pessoas mandam nos stories, sabe? Então ele foi respondendo uma atrás da outra, e aí ele leu uma que era assim: oi, meu chefe quer que eu trabalhe no dia dos jogos. O que devo fazer? Aí ele faz: deixa eu ver quem que mandou aqui. Ah, Neymar. Neymar tem que trabalhar no dia do jogo. Eu achei muito bonitinho. Resolvi compartilhar. Agora são 7 horas e 17 minutos. Olha só. Moraes autoriza a polícia a colher o depoimento de Bolsonaro no caso da apreensão da arma com segurança do ex-presidente. Quem traz essas informações para a gente é o Lucas Scherer.
7: O ministro Alexandre de Moraes marcou para terça-feira o depoimento de Jair Bolsonaro sobre o caso da pistola apreendida com um de seus seguranças. A Polícia Civil do Distrito Federal vai ouvir o ex-presidente em casa, onde ele cumpre prisão domiciliar aqui em Brasília. Os investigadores pediram autorização a Moraes, alegando ter tentado intimá-lo pessoalmente, mas que a equipe de segurança teria barrado a entrada. A arma, uma pistola calibre 9mm, estava com um militar do esquema de proteção de Bolsonaro parado em uma blitz da Polícia Militar na noite do dia 15. O segurança disse que levava o armamento para conserto por causa de uma pane. O problema é que a arma estava a 33 quilômetros da casa de Bolsonaro em um veículo que não passa por revista ao sair do condomínio. Moraes quer entender por que o conserto foi solicitado justamente agora, quando o prazo de 90 dias da domiciliar está chegando ao fim. Para o ministro, pode haver descumprimento de medidas cautelares, argumento que ele já usou antes para revogar benefícios do ex-presidente. Bolsonaro cumpre pena de 27 anos e 3 meses depois de ser condenado no caso do 8 de janeiro.
0: Obrigada, Lucas, pelas suas informações. Agora, 7 horas e 18 minutos. Lembrando que você pode participar aqui da nossa programação através do WhatsApp, 11972211001. Conta pra gente como foi a tua reação aí quando você recebeu o alerta pelo celular da suposta defesa civil. Conta pra gente que você estava dormindo, se assustou, o que é que você fez nessa hora. 7h19, a taxa de mortes no trânsito relacionadas ao consumo de bebida alcoólica caiu 19,5%. Olha só que bom. E isso aconteceu entre os anos de 2010 e 2024. Só que os especialistas apontam que a Lei Seca, que é celebrada nacionalmente hoje,

0: as ações de fiscalização de alcoolemia vêm diminuindo de tempos em tempos por várias questões, não é? Mas o importante é que as ações continuem sendo realizadas mesmo que essas ações diminuam. É importante que essas ações venham continuando a coibir, infelizmente, esse comportamento do uso da bebida alcoólica combinado com volante, que é um fator de risco importante. Hoje a Organização Mundial da Saúde indica que é um fator muito perigoso, precisa de atenção, juntamente com o problema da velocidade. E o fator de risco, velocidade, acaba de alguma forma sendo atrelado junto com o uso da bebida alcoólica.
1: Agora, André, vamos falar das dificuldades. Queria saber de você quais são aí os principais obstáculos hoje para fiscalizar os motoristas sob efeito do álcool aqui no Brasil. Talvez obstáculos que não tínhamos 10 anos atrás, ali no começo da lei.
0: Um grande desafio para nós que trabalhamos hoje com a fiscalização é a tecnologia. A tecnologia veio para nos colaborar conosco em alguns pontos da fiscalização, com novos equipamentos, como um exemplo, o etilômetro passivo, que veio ser uma inovação dos últimos anos, né, que é o equipamento de triagem, não é? Os novos equipamentos também de fiscalização pelo modo ativo também, mas, por um outro lado, a gente também tem encontrado aí alguns obstáculos quando se diz da propagação da informação de onde essas operações ocorrem dentro da cidade ou nas rodovias, que infelizmente as pessoas acabam de alguma forma avisando onde as operações têm. Por um outro lado, já que há outras alternativas, estratégias, nós também estamos aqui planejando de formas diferentes para a gente conseguir potencializar as ações de segurança viária e especialmente do uso, né, da fiscalização de alcoolemia. E aí você me pergunta assim, André, mas qual a alternativa? Qual o planejamento? Qual a estratégia? É a gente, nós que trabalhamos com fiscalização, conseguimos mapear os dados e evidências, que isso é algo muito importante quando a gente vai fazer qualquer tipo de fiscalização, e os dados devem estar, os locais devem estar ligados, né, aos dados de sinistralidade, e a gente também conseguir realizar operações um pouco mais rápidas, de repente 40 minutos num ponto, 30 minutos no outro, e a gente consegue aumentar a abrangência dessas ações de segurança viária para toda a população.
2: Muito bem, quero muito agradecer o André Correia, coordenador nacional de fiscalização de trânsito da iniciativa Bloomberg para a segurança viária. Obrigada, viu, André? E lembrando, né, que hoje, vamos só reforçar, pega um Uber, pega um aplicativo, vai de ônibus, vai de trem, de metrô, que aí se você tiver que, né, quiser beber alguma coisa, que seja nem um pouquinho só, você não se arrisca, não arrisca os outros. Não tô nem falando só de multa, de apreensão do carro, mas da vida das pessoas. Então te agradeço demais, viu, André? Obrigada por estar aqui com a gente.
0: Eu queria só colocar um rápido destaque aqui, realmente isso, só enfatizando o que você acabou de falar. Nós aqui, quando trabalhamos com fiscalização, a gente não está dizendo que não é para beber. Se quiser beber, ok, vá lá, festeje, mas festeje com segurança, né? Não pegue o seu veículo para voltar, não é, para seu ponto de origem, sua residência, porque aqui nós estamos falando de vidas, não só de carros, não só de ruas, mas nós estamos falando de vidas, e todos têm o direito de ir para suas, né, para o seu divertimento e retornar para casa. Muito obrigado pelo convite.
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2: Estamos de volta, 7 horas e 25 minutos. Ouvinte e espectador da TMC aqui, você sabe que São Paulo atrai turismo do Brasil inteiro por conta do roteiro gastronômico, que aqui a gente pode comer todo tipo de comida possível, de qualquer. Você quer uma comida iraniana às 2 da manhã? Dá pra encontrar.
3: Se encontra,
2: né?
3: Dá pra encontrar.
2: E também pelo circuito cultural, né? O que a gente tem de exposição, de museu, de peças de teatro, de shows. E entre essa programação, claro, os grandes musicais. Então tem gente do Brasil inteiro vindo assistir musical aqui em São Paulo e, claro, essas pessoas conhecem de décadas o nome Nando Prado, um grande ator do teatro musical que está agora em cartaz com o musical Drácula, numa curtíssima temporada aqui em São Paulo. Ele que protagonizou grande parte das montagens do teatro musical aqui no Brasil, inclusive fora do Brasil, tá? Fez Les Misérables no México e tal, e ele bateu um papo comigo essa semana para falar sobre essa montagem de Drácula, o musical. Vamos conferir. Fãs de teatro musical, segurem os corações, porque estamos recebendo aqui nada menos que Nando Prado. Olá, Nando, seja muito bem-vindo à programação da TMC, tudo bem?
4: Tudo bom, obrigado, um prazer estar aqui com vocês, obrigado pelo convite.
2: Essa carreira em teatro musical não te larga, né, Nando? Você tenta ir, mas ela te puxa de volta, né? Quanto tempo já nos palcos dos musicais aqui em São Paulo?
4: 20 anos. 20 Rebels. Eu comecei, na verdade, em 2000, com a Ópera do Malandro. Eu nem conto mais, eu acho que eu fiz uns por volta de 20 musicais, assim. Tem gente que fez até mais, mas é que eu peguei aquela onda no começo, então tinham obras que ficavam 2 anos em cartaz. Fantasma da Ópera ficou 2 anos e 4 meses, então eu peguei muito dessas longas, talvez não chegue a 20, mas é uma vida.

0: protagonizou os maiores musicais que já vieram para cá, né? Especialmente esses clássicos da Broadway, O Fantasma da Ópera, Miss Saigon, Jack and Hyde, e agora esse personagem meio aterrorizante, é isso? Drácula, conta pra gente.
1: Pois é, engraçado que eu tava fazendo Os Miseráveis, né, no México, que eu fiz aqui em 2018, daí eu tava no México, fui convidado pelo produtor mexicano, e quando tava acabando essa produção lá no México, me chamaram daqui para vir fazer a audição do Fantasma da Ópera, dessa última versão que teve aqui. Então, enquanto eu negociava com o produtor mexicano, eu me preparei bastante pro Fantasma. Eu estudei bastante, tinha um cara que era especialista nisso lá, um diretor. Só que o produtor acabou não me liberando para fazer essa audição. Ele falou, não, eu preciso que você fique, enfim. Aí foi um trabalhão que eu falei, desperdício de energia, assim, de jogado fora e tal. Mas quando me chamaram pro Drácula e eu comecei a estudar o personagem, toda aquela preparação que eu fiz pro Fantasma, eu entendi que serviu, porque o Drácula tem muito, principalmente da sedução e da violência. Então acabou que eu internalizei muita coisa naquele processo, que já faz, não sei, mais uns 2, 3 anos, eu acho, mais até. Mas estava tudo aqui dentro ainda, sabe? Daí serviu para esse processo do Drácula, que foi muito rápido, uma produção assim. A gente levantou um musical em 10 ensaios, onde é que já se viu isso? Então, ainda bem que estava tudo fresco ainda.
0: Que bacana! E é um texto clássico, já foi montado em outros lugares do mundo?
1: Olha, é uma adaptação, porque o que acontece foi o seguinte: esse musical, quando a gente fazia Chicago, inclusive, né, juntos, em 2004, estreou esse musical na Broadway. Mas não deu certo lá, ele deu uma flopada. A Alemanha, que geralmente coloca dinheiro, eles têm um outro cuidado assim com as coisas, né? Eu vi coisas em Hamburgo que eu fiquei, nossa senhora, o tamanho dos teatros lá, as coisas lá são muito, muito mega profissionais, assim, eles capricham muito. Eles pegaram, adaptaram, eles analisaram o que deu errado e falaram, não, peraí, o musical não é ruim, vamos consertar umas coisas. O que a gente fez, como é uma obra que é de domínio público, a gente pegou, fez uma adaptação dessa adaptação. Mas as músicas, sim, são do mesmo compositor do Jekyll and Hyde, inclusive. Então tem muita familiaridade, porque eu fiz o Médico Monstro aqui também. E eu reconheço os intervalos, as dinâmicas, tudo. E eu, assim, confesso que eu não assisti nem o da Broadway, nem o da Alemanha. Eu sei dessa história porque as pessoas que fizeram todo esse trabalho me contaram tudo isso. Mas eu adorei. E assim, o fato de ser um musical com menos de 1h30 me encanta, porque aqueles musicais de 2h40, eu chego no teatro, às vezes você tem 1h40 de peça, você tá assistindo ali, daqui a pouco fecha a cortina, intervalo de 15 minutos, eu falo, ai, Lemis tem esse direito pra mim. Os Miseráveis, pra mim, que é a obra perfeita, tem esse direito, mas os musicais de 3 horas, e eu adoro o fato que o meu agora tem, acho que 1h20, se bobear, conta a história aí o tempo que tinha que ser.
0: É, ainda mais porque a gente vive um tempo em que a gente quer as coisas rapidamente, né? A gente vê uma coisa, já passa para outra, para a próxima. Então, uma história que te prenda na cadeira por mais de 1h30, realmente precisa ser boa, né? Para a gente sair de lá com a sensação de fui, vi, gostei, né?
1: Pois é, a gente vive esse momento, né, de tela, assim. Eu estudo muito a questão de algoritmo, de rede social, porque eu tenho meu trabalho autoral. E daí, quando você começa a ver a coisa dos ganchos, principalmente, é uma loucura. Você fala, não, você tem que prender a pessoa nos 2 primeiros segundos. Você tem que ter uma frase, você tem que ter uns umas regrinhas que você fala, meu Deus, mas a pessoa jura que ela não espera 4 segundos? Não, não espera 4 segundos. Você tá disputando com muito mais coisa aqui, ó. Então, eu acho que eu já sempre fui meio assim, né, para prender minha atenção, eu faço show, os meus shows há mais de 20 anos, e eu sempre escrevi os roteiros dos meus shows, eu falo muito nos meus shows, como se eu estivesse ali na plateia. Então eu tenho que prender o que seria a minha atenção ali na frente. Por isso que eu mudo muito rápido as coisas para me prender, né, no caso. Então eu já sei que eu já sou assim. E agora as pessoas estão assim, e tudo é meio pensado nessa velocidade do mundo de hoje, né? Realmente. É isso que temos.
0: É um desafio. Ô Nando, e vocês estrearam na semana passada e parece que teve emoção na estreia, foi isso?
1: Teve. Foi com emoção, foi com emoção. Mas que legal que a plateia estava do nosso lado, que só tinha, assim, amigos ali, porque. Ou seja, a gente vai construindo a história, não é nenhum spoiler, né? As pessoas sabem que o Drácula vai com os dentinhos dele no pescoço da personagem, chama Mina. E você vai construindo aquela tensão, aquela tensão. E a música vem vindo, de repente, quando eu tô indo em direção a ela, me dispara o alarme de incêndio do teatro. Aí. Eu olho para a cara dela, né? 25 anos de musical. Eu, calma, vamos esperar. Aí não passava, daí eu tirei ela de cena. Aí entrou um cara. E o cara falou de uma maneira muito engraçada que eu não vou saber. Ele, olha, gente, disparou o alarme de cena, mas não aconteceu nada. Não tá pegando fogo o teatro, não. E o povo começou a rir. Então já o clima já deu uma quebrada ali, tudo bem. Daí quando a gente voltou à cena. A gente não tinha se ligado nisso. Gente, vamos pegar do começo da cena então. A primeira frase que ela falava é. Sinto que eu já estive nesse lugar antes. Putz, ela falou e já fez uma cara, já fechou o olho, o público já riu tudo de novo. Aí eu de Drácula ri, ali atrás, virei para trás. Meu Deus. Daí a gente respirou e a gente conseguiu construir o clima de novo. Muito legal que a plateia tava muito do nosso lado, assim. Foi muito. Foi bacana, foi bacana. Isso é
0: Esse
1: coisa do
0: é o
1: teatro, é vivo,
0: legítimo
1: né?
0: momento do déjà vu, né? Sinto que já vivi isso antes. Você que pegou desde o início do boom dos musicais aqui em São Paulo, como é que você vê a evolução desse mercado? O que que você acha que mudou de lá para cá em termos de produção, de público?
1: Olha, difícil falar sobre público, né? Eu acho que uma pena que depois da pandemia, eu ainda não sei exatamente o que que acontece, se são as pautas dos teatros que não topam coisas com mais de 3 meses. Como eu falei, a gente era uma segurança para os atores, antigamente, né? Que a gente fechava um contrato de 1 ano e meio e você sabe que você vai ter aquele trabalho garantido. Mas depois da pandemia aconteceu alguma coisa que as obras, você vai fazer uma audição, você se desgasta pra caramba. Tanto que eu nem faço mais, né? Fui convidado para essa. Porque é um desgaste, você sabe disso, é um desgaste violento você estudar aquele personagem. Às vezes a produção manda muito texto, daí você tem que decorar, daí eles chegaram, eles pedem 10%, você fala, meu Deus. E para 3 meses de peça. Então, assim, não. Tá complicado. Nesse sentido, acho que isso é uma pena. Não sei da parte burocrática o que que dificultou. E temos muitos musicais autorais, né? Agora mudou muito essa coisa. O brasileiro deu o seu jeito de fazer um musical de uma forma que virou o nosso jeito, assim, né? Eu me encaixo mais naquelas produções clássicas lá. Desde aquela época, os gringos vêm, batem o olho em mim e vêm naquilo ali, sabe? Eu me dou bem, assim, quando tem aquela banca de gente de fora, porque eu acho que eu domino essa técnica.
0: Mas aí a gente pode falar de música, de artes plásticas, de. Você é um artista tão versátil que você consegue fazer milhões de coisas ao mesmo tempo. Que outros projetos você está desenvolvendo agora?
1: Olha, eu tenho meu trabalho de artes plásticas, né? Eu tenho encomendas, às vezes eu trabalho com algumas galerias, eu faço esculturas, eu tenho um tipo de pintura própria, né? Que está ali atrás, inclusive, que é foto macro, né? De pintura abstrata. Então isso é uma coisa que eu até vou começar a divulgar um pouco mais. É que eu não invisto muito esse tempo na produção de conteúdo para isso, mas eu vou começar a fazer. O que eu tenho feito, o que eu estava muito na pilha antes de pintar o Drácula, era a questão de composição. Eu já venho há uns 2 anos, eu sempre compus, sempre tive banda, comecei como músico, né, com banda, e só que nesses últimos 2 anos eu cravei uma coisa de composição, assim, um pouco por uma história de uma cantora que ia ser lançada e pediu. E aí eu descobri em mim um potencial, porque eu sempre compus para mim. E eu fui compor para ela. E eu descobri ali naquele momento um potencial que eu falei, nossa, vou seguir fazendo isso. Um artista hoje em dia, ele está dividido, ele tem que saber sobre algoritmo, sobre funil de venda, ele tem que defender uma causa, ele tem 300 coisas para fazer. E a música, ela é uma fração disso. Entende? Na minha época, quando eu era adolescente, a música era tudo. Era tudo. Você pega um Chico Buarque, para mim, um dos maiores compositores do planeta, não, nem canta bem. Até não importa. Não importa. Então você não tinha nem a questão de ter que cantar, ter que desenvolver a voz. A composição era 100% da história, né? Eu invisto meu tempo na composição, espero que aconteça alguma coisa nesse sentido. Meu sonho, você sabe, a gente se conhece há 20 e tantos anos, sempre foi ter uma música de sucesso. Elas estão aqui guardadinhas. Eu juro que eu tenho músicas prontas para explodir. Elas estão aqui. Agora é fazer esse caminho de conseguir conectar com pessoas. Mas tem umas bombas, estou muito animado. Eu estava muito divulgando bastante isso. Pintou o Drácula, eu parei. Achei uma forma de divulgar, mas já já, se Deus quiser, tá aí.
0: É isso, 7h38. Esse foi o Nando Prado, que está em cartaz com o musical Drácula. Para você que se interessou, você que está aqui em São Paulo, quer assistir, as apresentações acontecem às terças-feiras, do dia 30 de junho ao dia 28 de julho, no Teatro das Artes, que fica ali dentro do Shopping Eldorado. Recomendação teatral, então, aqui no TMC 360.
2: Muito boa a entrevista, Estela. Eu estava aqui acompanhando atentamente e, inclusive, ela está disponível no nosso YouTube também, né? Uhum. Com imagem, essa entrevista, então, disponível também lá no @TMCNewsBR. 7h39. Olha, a gente muda de assunto aqui, um assunto delicado. A família da jovem atingida por um galho de árvore no centro de Curitiba afirma que ela vai receber um tratamento experimental para tentar recuperar os movimentos. Uma história realmente muito, muito triste. E quem conta pra gente os detalhes lá da capital paranaense é a Isabela Miranda.
3: A mãe da jovem Ana Beatriz Stubinski, Vanessa Stubinski, confirmou que ela vai receber polilaminina.
4: O tratamento saiu. A minha filha vai receber a aplicação da proteína descoberta pela doutora Tatiane. E ela vai receber no máximo até quarta-feira. E eu só tenho a agradecer.
3: A fonoaudióloga de 22 anos sofreu um acidente enquanto passeava com a família na tradicional feirinha da Praça Osório, em Curitiba. Um galho despencou e caiu em cima do pescoço da jovem. De acordo com a família de Ana, imediatamente ela já não sentia mais as pernas. Ela foi encaminhada ao Hospital do Trabalhador, aqui na capital paranaense, onde está internada e recebendo cuidados médicos. Uma forte mobilização tomou conta das redes sociais nesta segunda-feira, com a mãe da jovem pedindo para que a polilaminina fosse liberada para a filha. A polilaminina é uma substância produzida a partir de uma proteína que é extraída da placenta. Essa substância pode regenerar a medula espinhal. O medicamento foi desenvolvido pelo laboratório Cristália. De acordo com o próprio laboratório, pacientes que participaram da fase de testes tiveram uma recuperação total de seus movimentos. Procurada, a Anvisa informou que dados pessoais e específicos de pacientes são reservados. Entretanto, ressaltou que, abre aspas, o pedido de uso compassivo não é feito diretamente para a Anvisa, mas sim para o laboratório patrocinador, que, caso concorde em realizar a doação do medicamento experimental para o paciente, submete um processo para aprovação final da Anvisa. Fecha aspas. Já a Secretaria Estadual da Saúde, responsável pelo Hospital do Trabalhador, informou que não comentaria o caso, seguindo principalmente o Estatuto dos Direitos do Paciente, que garante o direito à confidencialidade das informações sobre o estado de saúde e também o tratamento. Entretanto, reforçou que a utilização da polilaminina, abre aspas, depende da análise individual de cada caso e também reforçou a aprovação da Anvisa. Fecha aspas. Em relação à queda do galho, a Prefeitura de Curitiba lamentou o ocorrido por meio de nota e informou que a última revisão das condições das árvores da Praça Osório foi realizada em abril deste ano pela Secretaria Municipal do Meio Ambiente. Ainda de acordo com a Prefeitura, abre aspas, as equipes técnicas da Secretaria já realizaram uma inspeção no local e seguem apurando as circunstâncias da ocorrência. Fecha aspas. Além disso, também ressaltou que não foi identificada a necessidade de novas intervenções na área após a vistoria realizada na praça.
2: Tá certo, então a gente vai continuar acompanhando tanto as investigações como também o tratamento que a jovem vai receber. A gente fica na torcida aqui, evidentemente. 7h42, Transamérica, agora é TMC, quem escuta sabe.
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2: 7:44. Você acompanha aqui o TMC 360, edição de sábado, com Estela Ribeiro e comigo Rafael Tebas também. Sempre lembrando que você participa com a gente aqui no nosso WhatsApp 11 972211 1. José Paulo, fotógrafo de São Caetano do Sul, ele aqui então do estado de São Paulo. Ele está criticando o Paquetá, jogador da seleção brasileira. Acho que ele não é muito fã do Paquetá, não.
0: Mas ele... o Paquetá que fez o lance que gerou um dos gols, não foi?
2: Ele
0: que passou
2: deu um passe,
0: a bola.
2: Deu um passe, passe. Deu um bom passe. Mas é, assim, no primeiro jogo não foi tão bem, ontem melhorou. Brasil que venceu o Haiti por 3-0 e agora enfrenta a Escócia no último jogo da primeira fase. É importante vencer e vencer bem, Estela, porque aí consegue um saldo de gols significativo e é importante passar na primeira colocação. Porque se passar em segundo ou até em terceiro, né, que tomara que não aconteça isso, muda a logística. Então, pode ser que o time tenha que ir pro México, enfim, muda bastante a logística, tem que viajar mais e tal. Então, permanecer nesse momento nos Estados Unidos é melhor para a delegação do Brasil. Então, se classificar em primeiro é bom. Além disso, em tese, se você passa em primeiro, você enfrenta um adversário um pouco mais fraco na segunda fase, logo de cara. Pode ser Holanda, pode ser Japão. A tendência é a Holanda passar em primeiro. Então, o Brasil não enfrentaria a Holanda. Agora, futebol é futebol. Pode ser que a Holanda não também tropece, fique em segundo e aí tem um confronto. Enfim.
0: Ô, Rafa, é só para esclarecer para os nossos ouvintes. Essa pontuação se acumula ao longo do Mundial ou a cada fase ela é zerada?
2: Não, ela zera agora na primeira fase. Tá. Então, quem passou em primeiro, tal. E começa a próxima fase no 16avos de final e aí é mata-mata, que a gente chama, né?
0: Uhum.
2: Ganhou, continua, perdeu, tá fora, tá eliminado. Até chegar na final. Então, 16avos, depois vem as 8avas de final, quartas de final, semifinal, até a grande final da Copa do Mundo. É bastante coisa, é difícil chegar, mas...
0: É difícil, mas você tá confiante.
2: O Brasil tem uma ótima seleção, né? Poderia estar jogando melhor, mas tem uma ótima seleção com bons jogadores.
0: Boa. Ô, Rafa, só antes da gente puxar o próximo assunto, queria aqui dar um alô pro Coelho, aqui no YouTube, o pessoal que tá participando no chat, porque você sabe que através da nossa transmissão ao vivo no YouTube, você vê o que tá acontecendo aqui nos estúdios, você acompanha as imagens das nossas reportagens e você também pode participar aqui do chat. Então o Coelho deu um bom dia pra gente, o Ivan falou: bom dia TMC, queria saber se vocês sabem algo sobre o alerta que algumas pessoas receberam no celular a 1 da manhã de hoje. Pois é, Ivan, a gente deu essa notícia aqui mais cedo, foi um alerta que várias regiões do país receberam. A princípio, a Defesa Civil está investigando, né? Os órgãos responsáveis estão investigando, se cogita a possibilidade de um ataque hacker. teoricamente a Defesa Civil não se responsabiliza pela emissão desse alerta, ou seja, não partiu deles. A investigação está em curso, assim que a gente souber, a gente repercute aqui. E a Silva e o Silva Baiano também, bom dia, foram extraterrestres que mandaram a mensagem? Pode ser, Silva. Vamos, quem sabe? Nessa altura do campeonato, tudo pode acontecer.
2: E, inclusive, Estela, a plataforma do Sistema da Defesa Civil, né, foi retirada do ar, nessa plataforma que faz os alertas, por volta da 1h30, então 1h30 da manhã deste sábado, justamente por conta dessas mensagens, enfim, que foram disparadas para muita gente em Curitiba, em São Paulo, no Distrito Federal e em outras regiões do Brasil também. Agora vai acontecer uma investigação, enfim, em nota também a Defesa Civil afirmou que a principal hipótese é de fato o ataque hacker, mas agora vai ter uma investigação. Mas foi um susto, né? É. Eu já tava dormindo no meu 48º sonho, quando de repente começou a tocar e alto. Eu falei, que é isso? É, tava quase assim. enfim.
0: E o curioso foi a mensagem, né? Misantropia. Eu confesso que fui procurar o que é misantropia, que é aversão, desprezo ou desconfiança generalizada em relação ao ser humano ou à humanidade. Esse termo tem origem no grego e descreve indivíduos conhecidos como misantropos, que evitam a vida em sociedade por repúdio aos comportamentos, falhas e costumes da sociedade em geral. Olha só, então a pessoa que invadiu ali o sistema da Defesa Civil tinha um recado para passar, né? Que era esse. Enfim, 7h48, a gente continua repercutindo aqui aquele caso terrível, nossa, da menina que foi arremessada, né? A gente fala dessa jovem que morreu depois de ser arremessada de uma ponte sem a corda de segurança durante um chamado rope jump em Limeira, no interior. Os três presos por envolvimento no crime foram transferidos essa semana para um presídio em Guarulhos. E para contar um pouco mais dessa história, a TMC conversou com Rafael Goulart, que estava lá em Limeira quando aconteceu a tragédia.
12: Eu fui lá para assaltar. Eu sou do litoral, aqui da Baixada. Eu já havia assaltado outra vez, mas com outra equipe, né? Então, já havia tinha comprado esse assalto já há 2 meses atrás e estava aguardando, porque essa equipe que fez esse assassinato com a moça, eles já tinham vários pacotes vendidos. Então, assim, eles tinham 80 assaltos para fazer naquele sábado. Eles fizeram mais 80 assaltos no dia anterior e eles têm assaltos agendados para julho, agosto, setembro. Eles tinham a agenda toda cheia.
13: Agora, Rafael, você estava lá no momento do incidente, em que ângulo você estava? Vocês acabaram presenciando. Conta pra gente como é que foram os bastidores depois dessa tragédia, né, que abalou o Brasil inteiro.
12: Sim, eu estava a cerca de uns 15 metros de distância, 15, 20 metros, da onde eu vi eles arremessando a menina para matar ela, e assim, eu não vi ela caindo no chão, o impacto, mas eu escutei o impacto, um barulho muito forte assim, que está atormentando boa parte das pessoas. O que está bem complicado agora é que assim, o grupo das 80 pessoas que iam saltar, todos nós somos vítimas lá. E a gente tem até um grupo criado no WhatsApp para nos apoiar e os outros também, porque foi muito impactante aquilo. E com redes sociais hoje em dia, está bem complicado, porque assim, as redes sociais é o mal da humanidade hoje em dia. E a gente acabou caindo nesse conto de confiar nessa equipe por conta das redes sociais. Por que que eu digo isso? Porque eles tinham 80 mil seguidores no Instagram, os vídeos deles tinham 20, 15, 10 milhões de visualizações, tinham crianças saltando, pessoas mais velhas. Então, assim, a gente acaba confiando no que a gente vê na internet. E aí, na internet, hoje, a gente só tem os julgamentos, como se nós que estivéssemos lá para saltar fôssemos responsáveis de algo. Por que que ninguém segurou a menina? Por que ninguém avisou que ele não estava com a corda? Porque ninguém estava lá para isso, ninguém prestou atenção nisso. Você não vai num restaurante e você entra na cozinha para ver como está sendo preparado. A gente estava lá como cliente de um produto. E eles, infelizmente, assassinaram a menina. E assim, a forma como eles fizeram aquilo é assustador, porque as pessoas falam, ah, uma falha de segurança, um acidente. Não, não foi falha de segurança e não foi um acidente, foi um assassinato. E assim, equipamento de segurança seria o capacete. O capacete é o equipamento de segurança. A corda é o mínimo para que o esporte ocorra. Não existe esporte sem a corda. O nome do esporte é rope jump, é pular com a corda. Sem a corda não tem esporte. É equivalente a você pular de paraquedas sem paraquedas. Não faz sentido nenhum. E quando aconteceu isso, o mais assustador, que eu vou reforçar isso sempre, é a falta de empatia da equipe que estava lá. Porque acabou de acontecer aquilo, todas as pessoas lá desesperadas, correndo, gritando, e assim, você vê que a reação deles é nula, é zero. E aí, o que acontece nos 10, 15 minutos subsequentes? Todos que estavam lá para saltar, desesperados, acudindo o amigo dela, ligando para a SAMU, ligando para a polícia, ligando para resgate, tentando de alguma forma dar o suporte, e o que a gente se recorda de ver da equipe que estava lá? Eles não têm reação nenhuma de gritar, de chorar, de colocar uma mão na cabeça. Parece que aconteceu e vamos ver o que a gente faz. Eles começam a recolher os equipamentos deles e levar para o carro. Quando eles retornam do carro, que eles guardaram os equipamentos, eles já não estão com a vestimenta que identifica da equipe. Então, assim, você vê que nitidamente estavam querendo se disfarçar. Eles falaram no depoimento que estavam com medo de linchamento. Isso é mentira, ninguém estava nem aí para eles. Estava todo mundo lá preocupado em, de alguma forma, socorrer a menina, chamar o resgate ou socorrer o amigo dela que estava em choque lá em cima. Ninguém estava nem ligando para eles, né? E que foi um momento que eu vi o policial voltando, indo até a ponte, que eu fiz questão de apontar quem eram esses indivíduos, porque eles estavam tentando se invadir, eles estavam com uma vestimenta trocando as vestimentas deles com o intuito de fugir. Então, assim, também vi um dos funcionários que, no caso, lá embaixo, estava com a vestimenta da equipe, que era uma cor azul, tirando a câmera da GoPro da mão da menina, que depois havia sumido, mas pelo que eu entendi nos depoimentos, já encontraram a câmera de novo. Então, assim, é uma tragédia muito horrível o que aconteceu. Eles assassinaram a menina, não faz sentido nenhum não colocar a corda, e eu estou fazendo esses depoimentos em alguns locais, eu já fiz o depoimento na polícia, que é para que pelo menos a gente tente conseguir justiça. Não é sempre no nosso país que a gente consegue a justiça, né? A gente vê agora, semana passada, o caso do Henri Borel, que é um absurdo, e a mãe recebeu o perdão, mesmo estando participando de tudo, mas não é por conta disso que a gente vai deixar de acreditar na justiça e fazer a nossa parte. Então, a minha parte como cidadão, eu estou tentando fazer para que alguma coisa seja feita com essas pessoas, algum tipo de justiça.
14: Não, Rafael, eu acho um absurdo sem tamanho, primeiro, culpar a vítima, né, e culpar vocês que também são vítimas. Afinal, como você disse, vocês confiaram no serviço. Quanto que era que você pagou para assaltar aquele dia? Quanto que tava?
12: Eu paguei 150 no salto, mas porque eu paguei há 2 meses atrás. O pessoal que pagou ali pagou 180 e mais R$110 na filmagem para poder usar a câmera da GoPro. Então, em volta de R$300. Uma questão também do dinheiro é que é o seguinte, existe uma função nos bancos, nos aplicativos, de você solicitar o estorno do Pix, né? Porém, a conta da filmagem, algumas pessoas conseguiram o estorno dos R$110. Eu consegui. Do salto, o banco retorna falando que não tem dinheiro na conta. Nossa. No caso da filmagem, algumas pessoas conseguiram, mas as pessoas que tentaram hoje já tá dando a mensagem de que não tem mais saldo na conta, então não vão reivindicar dinheiro. Fora que boa parte das pessoas vieram de longe, então gastaram com gasolina, pedágio, fora tem todas essas questões. Falando agora eu lembrei de um outro detalhe, redes sociais. Eu fiz esse comentário desses 15 minutos após eles terem assassinado a menina, né? Eles não tiveram tempo de ligar, porque eu não vi eles ligando para um resgate, eles não tiveram tempo para isso, mas eles tiveram tempo, sabe para quê, nesse intervalo? Para bloquear o grupo do WhatsApp, que eles tinham feito com as pessoas que iam soltar no dia, e eles tiveram tempo de desativar o Instagram. Então a gente vê prioridades, né?
14: Sim, exatamente. Eu vi essa história e fica esse alerta, né? Tanto na hora que você vai escolher um médico, por exemplo. Eu já vi casos de médicos com 300 mil seguidores que acabaram até presos por mal conduta. Enfim, a gente, infelizmente, eu também sou assim. Acho que a gente, hoje, a gente liga diretamente o número de seguidores a uma empresa idônea. E não é o caso.
13: Há uma boa qualidade.
14: Exato. Né? Agora, Rafael, só para a gente terminar, você e as outras vítimas que estavam lá planejam fazer alguma coisa no sentido de ou cobrar uma indenização ou para tentar reaver esse dinheiro de volta, né? Todos esses gastos que vocês tiveram, além do trauma que vocês passaram ali, né? E além do que vocês estão recebendo também de hate em rede social, porque eu vejo muitos comentários de pessoas dizendo que procurou, morreu porque procurou, esse povo procura, acha. É um absurdo. Então, vocês planejam como já tinha 80 pessoas lá para assaltar, imagina o quanto de dinheiro que esses caras não tiram, tiravam a cada fim de semana, vocês planejam cerca alguma?
12: Eles tiravam cerca de 16 mil reais por dia.
14: Nossa.
12: Limpo, exato. Porque eles não têm CNPJ, então eles não pagam impostos.
14: Exato.
12: Então, assim, o que acontece é assim, tem um advogado lá no grupo que ele instruiu como fazer para ir nas pequenas causas e solicitar esse dinheiro. Mas assim, É um dinheiro que, lógico, um dinheiro faz falta? Lógico que faz falta, é R$150. Mas eu consegui os outros 110, eu tô bem. Quem vai sofrer pro resto da vida com isso é a mãe daquela menina, é a família daquela menina, que nunca mais vai ter ela de volta. E assim, eu não vou ter essa dor de cabeça por conta de R$150, de correr atrás, sabe? O que eu quero é que justiça seja feita. Então assim, quando aparecer daqui a anos, porque a gente sabe que a justiça demora, julgamento, precisar de testemunha, eu faço com todo prazer. Mas agora essa questão financeira, eu já consegui pelo menos dar filmagem dos mais o menor em vida que segue. E você falou dos redes de internet, a questão é que assim, eu tenho 40 anos, então eu consigo ter uma maturidade, um discernimento, a terapia em dia, para fazer o quê? Dar essas entrevistas, e eu não assisti nenhuma entrevista que eu dei, porque eu não estou procurando fama. Eu não vejo os comentários em nenhuma entrevista que eu dei. Por quê? Porque eu sei que vai ter gente falando bem e vai ter gente falando mal. E se eu ficar lendo, aquilo vai me fazer mal. Só que eu tenho 40 anos e tenho esse discernimento de conseguir dividir as coisas e evitar. Só que lá no grupo está cheio de meninas e homens de 20 e poucos anos que eles estão sem dormir há dias. E eles estão com isso traumatizados e estão indo para terapia procurando psicólogo porque eles não estão conseguindo lidar com isso. Então, assim, é muito triste isso e é bem complicado. Sim. Não é todo mundo que consegue essa questão da rede social de saber dividir, né, e não olhar. Vocês mesmos que são apresentadores, se vocês forem olhar qualquer coisa que vocês postam ou que vocês dão entrevista, vão ter pessoas que vão amar e vão ter pessoas que vão odiar. Se vocês ficarem olhando tudo e respondendo tudo, vocês ficam doentes, né?
2: 8 em ponto, a gente acompanhou então essa entrevista com o Rafael Goulart, que estava em Limeira quando aconteceu essa tragédia. Enfim, a gente vai continuar acompanhando com muita atenção, né, as investigações que estão acontecendo, enfim, e as decisões também que certamente vão surgir por parte das autoridades, nesse caso tanto o governo federal como também o governo do estado de São Paulo. 8 em ponto.
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0: Estamos de volta, 8 horas e 2 minutinhos. A gente atualiza para você agora as principais notícias do Brasil, do mundo e da sua região também. A Polícia Federal identifica mensagens que apontam encontros entre Daniel Vorcaro e o senador Jacques Wagner. Investigadores também apuram o uso de um avião disponibilizado pelo banqueiro ao líder do governo no Senado.
2: A investigação do Banco Master avança e a Polícia Federal aponta que Jacques teria atuado como intermediário entre Daniel Vorcaro e o presidente Lula. A defesa do senador nega qualquer relação do banqueiro e rejeita a hipótese de intermediação.
0: O PT aciona o Tribunal Superior Eleitoral contra Flávio Bolsonaro por causa de um vídeo produzido com inteligência artificial. A legenda acusa o senador de propaganda antecipada e questiona a associação do partido às facções PCC e Comando Vermelho.
2: E no cenário internacional, os Estados Unidos e Irã adiam uma nova etapa de negociações de paz diante da escalada da violência no Líbano. Israel e Hezbollah trocam acusações de violação do cessar-fogo, enquanto os confrontos deixam dezenas de mortos na região.
0: E ainda sobre guerra, Moscou sofre o maior ataque ucraniano desde o início da guerra. Cerca de 200 drones atingem a capital russa, provocam incêndios, atingem uma refinaria de petróleo e fecham aeroportos.
2: E na Bolívia, o presidente Rodrigo Paz decreta estado de emergência após 50 dias consecutivos, inclusive, de protestos e bloqueios em rodovias. O governo amplia os poderes das Forças Armadas para liberar estradas e garantir o abastecimento de combustíveis e alimentos.
0: E na Copa do Mundo, após a vitória do Brasil contra o Haiti ontem por 3-0, Carlo Ancelotti afirma o retorno de Neymar para a partida contra a Escócia. O camisa 10 volta aos treinos com o grupo na próxima semana e vai ficar à disposição da seleção na última rodada da fase de grupos.
2: E depois da vitória de ontem, 3-0, como a gente citou aqui, o Brasil agora, enfim, muito próximo de garantir a vaga à próxima fase da Copa do Mundo. A seleção é a líder do grupo C e agora se prepara para enfrentar a Escócia. Só pontuando aqui, isso é bem interessante, Marrocos vai enfrentar o Haiti na última rodada. Então, vai depender muito do saldo de gols aí, a primeira colocação do grupo do Brasil.
0: Muito bem, a segunda rodada da Copa do Mundo continua neste sábado com mais 4 partidas. Hoje a gente tem Holanda e Suécia.
2: Jogaço.
0: Alemanha e Costa do Marfim. Equador e Curaçao, além de Tunísia e Japão, entram em campo hoje.
2: E claro, a TMC vai transmitir tudo sem delay, é, aqui não tem delay não. Às 14h tem Holanda e Suécia, Grupo F, jogaço. Holanda e Suécia, grandes seleções europeias. E às 17h, outro jogaço, Alemanha e Costa do Marfim. Costa do Marfim que foi bem na primeira partida, venceu o primeiro jogo da Copa do Mundo, tá surpreendendo muita gente aí. E claro, a Alemanha super aí, seleção importante, poderosa, tetracampeã do mundo, cobertura completa aqui da TMC.
0: É o goleiro da Costa do Marfim que tá em evidência agora? É esse? É o Vozinha, é isso?
2: Não, o Vozinha é o de Cabo Verde.
0: Ah, de Cabo Verde. Confundi. É. Ele que não deixou passar nenhum gol da Espanha, não foi?
2: Isso, exatamente, a Espanha favoritíssima e muita gente colocando no bolão, a Alemanha vai ser campeã e pode, porque é uma grande seleção, mas ficou no 0-0 com o Cabo Verde, o Vozinha salvou tudo ali, realmente, graças ao Vozinha que conseguiu salvar nesse jogo importante contra a Espanha, 0-0 na primeira rodada.
0: E você sabe que ele virou uma celebridade da Copa já, né? Ele entrou na Copa com 50 mil seguidores no Instagram, por exemplo, e agora já tem milhões.
2: Exatamente, né? E ele que gosta muito do Brasil, mais de 14 milhões.
0: Mais de 14 milhões.
2: Ele gosta muito do Brasil, enfim, do Botafogo também.
0: E a mãe dele tá nos Estados Unidos, conseguiu entrar para assistir a próxima partida dele.
2: Exatamente. Emocionante. Deixa eu pegar aqui o grupo da Espanha, bem legal isso. A Espanha tá no grupo H. Então, ó, Espanha, Uruguai, Arábia Saudita e Cabo Verde. Próximo jogo, amanhã, inclusive, tem em Atlanta, Espanha e Arábia Saudita, às 13 horas, 1 da tarde pra gente aqui no Brasil. E em Miami, amanhã, às 7 horas da noite, no horário de Brasília, Uruguai e Cabo Verde. Então, Vozinha vai enfrentar a seleção uruguaia, também outra campeã do mundo, né? Bicampeã do mundo.
0: Bacana. E lembrando que durante a transmissão dos jogos, você pode enviar suas mensagens para o nosso WhatsApp, ter seu recado no ar aqui na programação. Olha só, mostre como você está torcendo, mande sua mensagem. No caso da Copa do Mundo, o número é diferente, tá? É diferente do que a gente anuncia normalmente aqui no jornalismo. Para você participar durante as transmissões, o número é 3025-1001. 11-30-25-1001. Mande seu vídeo, mostra aí como é que você tá acompanhando.
2: Pode elogiar,
0: o jogo.
2: Pode cornetar ou paquetar se quiser, não tem problema, igual o nosso ouvinte agora há pouco aqui que a gente lembra. Pode elogiar também. Fique à vontade.
0: Dá a sua opinião. Manifeste-se e você vai ter a sua mensagem lida e escutada aqui no, na nossa programação. Agora são 8 horas e 8 minutos. Bom, vamos voltar a falar daquele falso alarme, né? Que falso alerta que despertou a gente no meio da madrugada. Esse alerta falso de desastre acordou brasileiros na madrugada deste sábado após um ataque hacker atingir o sistema da Defesa Civil Nacional. A mensagem, classificada como um alerta extremo, trouxe a palavra misantropia e foi disparada em massa para celulares em diversas regiões do país. O governo confirmou a invasão e desligou o sistema por segurança. A Polícia Federal foi acionada para investigar a origem do ataque. Sem previsão de retorno, o serviço segue fora do ar enquanto equipes técnicas tentam identificar falhas e evitar novos disparos falsos. E você acompanha toda essa cobertura no nosso portal de notícias aqui da TMC, tmc.com.br. Coloca lá Brasil, misantropia, defesa civil e você vai ter todos os detalhes sobre essa investigação.
2: E inclusive aqui rapidinho, Estela, no nosso canal do YouTube, no @tmcnewsbr, tem muita gente aqui falando sobre esse assunto, né? A Ângela Maria, bom dia. Eu levei um susto com um alarme diferente tocando no meu celular, estava dormindo. Ela escreve aqui. A Silva também, aliás, o Silva Baiano aqui mandando mensagem também. Bom dia, foram extraterrestres. Quem mandou as mensagens? A gente chegou também a pontuar isso aqui, a ler essa mensagem. E também, é só pra gente fechar aqui, outra mensagem chegando, o Leonardo Henrique, da Freguesia do Ó, portanto, aqui em São Paulo, capital, mandando aqui um bom dia pra gente. Bom dia, Estela, bom dia, Tebas, valeu, bom dia, Leonardo.
0: Bom dia pra você, Léo. 8 horas e 10 minutos, a gente tá falando de Copa do Mundo, a gente repercutiu aqui ao longo da semana as polêmicas envolvendo a organização do Mundial nos Estados Unidos, né? Especialmente por conta da política anti-imigração estadunidense, que deixou o árbitro somali fora da competição. Não foi possibilitado de entrar, segundo o governo norte-americano, porque ele possuía relações com possíveis organizações terroristas. Enfim, não ficou claro exatamente o que foi, não ficou comprovado nenhum tipo de relação do árbitro somali. E a gente teve inúmeras situações em que pessoas, jogadores, componentes de equipes técnicas foram interrogados nos aeroportos, tiveram as suas entradas dificultadas. A gente sabe que foi até uma ação seletiva, né? Alguns países tiveram mais atenção nesse sentido do que outros.
2: Um jogador da seleção iraquiana, Estela, não sei se você chegou a citar nesses exemplos, chegou a ficar 8 horas depondo para conseguir, enfim, entrar. Também teve isso.
0: Pois é, e teve muita gente que queria acompanhar ganhar a Copa e teve seus vistos negados, né? A gente teve casos aqui no Brasil, inclusive de pessoas com pacotes comprados, passagens e tudo, e não conseguiram visto para assistir a Copa. Mas por que que eu tô falando isso? Porque a gente sabe do conflito no Oriente Médio, né? Conflito entre Irã, Estados Unidos e Israel, e na Copa do Mundo esse conflito ganha um novo capítulo com impacto direto na geopolítica desse torneio. A seleção do Irã enfrenta restrições impostas pelos Estados Unidos para disputar suas partidas em meio à crise diplomática entre os dois países. A Federação Iraniana fala em desvantagem esportiva e já acionou a FIFA. Para entender os limites legais e os efeitos disso nesse torneio, a gente conversa agora com Paulo Casella, professor de Direito Internacional da USP. Bom dia, professor Paulo, muitíssimo obrigada pela sua participação aqui neste sábado de manhã na TMC para a gente falar desse assunto delicado, né? Porque é realmente um tratamento seletivo, como é que eles se comportam com diferentes nações, especialmente com a Federação do Irã. Bom dia, professor.
1: Bom dia, Estela. Bom dia, Rafael.
0: É isso, né? Ou seja, o conflito é claro. E a gente conversava aqui mais cedo fora do ar, professor. O Irã se disponibiliza a aceitar essas condições impostas pelos Estados Unidos para participar desse Mundial? Quais são os pesos e medidas desse tipo de situação?
1: Veja, cada país tem o direito de resolver quais estrangeiros ingressam no seu território e em que condições podem permanecer. Isso é uma regra geralmente aceita. Por outro lado, quando se trata de uma competição como a Copa do Mundo ou Jogos Olímpicos, o país que sedia se obriga a receber as pessoas que queiram participar. Então, essa seletividade, como vocês assinalavam, é descabida e abusiva e está sendo feita de uma maneira discriminatória e vexatória de propósito. Qual é o nó da questão? O presidente da FIFA, o Infantino, declarou: ah, eu não posso controlar o que os Estados Unidos fazem. Mas, quando foi a Copa do Mundo aqui no Brasil, eles quiseram e conseguiram que fosse, por exemplo, vendida cerveja nos estádios nos dias de jogo. O que no Brasil normalmente não pode haver venda de bebida alcoólica, atendendo ao pedido da FIFA, foi feito. Então, numa situação como essa, o Infantino tinha sim responsabilidade e deveria ter negociado com o governo americano para ter um tratamento adequado para todos os jogadores, equipes técnicas e torcedores que quisessem assistir aos jogos. Isso é óbvio e não foi feito de maneira adequada.
2: Professor, é bem complexa essa situação. A gente sabe que a Copa do Mundo é um evento grandioso, o mundo inteiro para acompanhar efetivamente, e a gente tem observado isso, né? E também, eu queria então voltar até um pouquinho nessa resposta, só para ficar ainda mais claro para a nossa audiência. Nessa balança, então, o que pesa mais? Quer dizer, a reclamação dos iranianos, que de fato tem essa desvantagem esportiva, isso não tem como negar, mas ao mesmo tempo há também a soberania dos Estados Unidos de poderem efetivamente tomar a decisão que eles querem, porque afinal de contas estamos falando aqui do território deles. E a FIFA no meio disso também. A gente traz outros exemplos de outras Copas do Mundo. O senhor citou o caso de 2014 no Brasil, mas também a Copa de 2018 na Rússia. Também os russos tiveram que se adequar às orientações da FIFA. E em 2022, o Qatar também teve que se adequar às orientações que foram impostas pela FIFA, nas negociações que naquele momento aconteceram. No caso dos Estados Unidos, também a gente vê essa Copa sendo realizada no México e no Canadá. A FIFA poderia, então, diante de uma recusa dos Estados Unidos, mesmo em cima da hora, modificar a sede, levar, por exemplo, jogos para o México ou colocar a seleção iraniana para fazer viagens apenas para o México? E como que isso, em relação ao direito internacional, poderia implicar também nessa relação do Trump com o Infantino? A gente sabe que eles são próximos.
1: Sim, inclusive o Infantino fabricou aquele prêmio de paz da FIFA que ninguém nunca tinha ouvido falar, para presentear o Trump frustrado por não ter recebido o Nobel da Paz. Mas essa situação, como você comentou, Rafael, tem justamente um dado que deve ser ressaltado, que inclusive para causar mais constrangimento, obrigar a seleção iraniana, nos dias que jogar, de sair do território americano. Então eles não podem dormir nos Estados Unidos, eles têm que ser levados de volta para fora do território para pernoitarem e depois se deslocarem para um outro jogo. Houve pedido por parte da Federação Iraniana de Futebol que os jogos deles ficassem no México e no Canadá. Inclusive, México e Canadá disseram que os tratariam sem discriminação. Mas a FIFA disse que não tinha condições de refazer todo o cronograma, o que é uma desculpa que não satisfaz, mas eles preferiram não fazer essas alterações.
0: Professor, fica a minha pergunta aqui, eu, no lugar da Federação Iraniana, falaram assim, você vai me tratar desse jeito, eu vou embora, eu não vou participar, não quero mais, pego minha bola e saio, me retiro. Por que que a Federação, por que que o país se submete a esse tipo de tratamento dentro dessa situação?
1: Veja, eu acho que foi uma escolha estratégica por parte do Irã de mostrar que eles estão sofrendo uma guerra de agressão por parte dos Estados Unidos e de Israel, estão sendo bombardeados, estão com medidas de restrições econômicas, e mesmo assim mostrar que a vida continua e que eles mandaram o time para competir. Mas é claro que esse time fica sujeito a chuvas e trovoadas, a constrangimentos, como já vocês mencionaram, de um dos jogadores retidos durante horas para prestar depoimentos, proibição de entrada de torcedores iranianos no território dos Estados Unidos. Mas eu acho que foi uma escolha estratégica, Estela, no sentido de justamente dizer, olha, apesar de vocês estarem nos agredindo e bombardeando, a vida continua e nós, inclusive, mandamos o nosso time competir na Copa do Mundo de Futebol. E o time iraniano estava aqui no Brasil, no vôlei, competindo no Mundial. Então, essa acho que é um gesto de mostrar que, apesar das agressões, eles continuam funcionando.
2: Tem até um vídeo viralizando, né, do técnico da seleção do Irã, dizendo diretamente ao Infantino toda essa situação, enfim, dizendo que isso nunca aconteceu na história das Copas do Mundo. Agora, professor, claro, a Copa está em andamento, tem pouco tempo, que acaba em julho, mas esse caso poderia ser levado, pelo menos em tese, a alguma corte internacional ou um tribunal arbitral esportivo, enfim, isso poderia ser levado adiante, essa reclamação, caso efetivamente o Irã quisesse?
1: Pode ser. Isso vai depender do que aconteça, da participação deles na continuação da Copa e do que aconteça como

0: uma escolha de bombardear o território de um outro estado teria razão para não fazer a Copa nos Estados Unidos. Então, essa seria uma primeira consideração, o que já foi feito em outros casos, tanto em Copas do Mundo como também em Jogos Olímpicos, de um país que está em guerra. A Rússia foi banida de uma porção de foros internacionais, foi tirada do Conselho da Europa e perdeu espaço em competições olímpicas e outras competições esportivas por causa da guerra de agressão contra a Ucrânia, que está em andamento desde fevereiro de 2022. Então, a rigor, o que deveria ter sido feito pela FIFA é não deixar a Copa nos Estados Unidos por conta desse conflito armado que foi desencadeado. E essa é uma situação que acho que nenhuma Copa anterior tinha vivenciado, de ter países em guerra com o time de um país que está em guerra com o país sede da Copa transitando, fazendo essa seleção passar vergonhas e, claro, também constrangimentos que podem afetar o rendimento e a boa disposição da equipe para competir, o que não é por acaso, muito provavelmente.
1: Tá joia, professor. Muitíssimo obrigada pela sua disposição em participar do TMC 360 neste sábado de manhã. Obrigada pelos seus esclarecimentos. A gente recebeu aqui o professor de Direito Internacional da USP, Paulo Casella. Um bom sábado para o senhor.
0: Bom trabalho para vocês, Estela, Rafael. Até uma próxima.
1: Obrigada. Agora 8 horas e 22 minutos.
2: A gente movimenta a nossa reportagem agora aqui no TMC 360, começando por Recife. Uma apreensão da Polícia Rodoviária Federal acendeu um alerta sobre o transporte irregular de medicamentos aqui no Brasil, após centenas de ampolas de canetas emagrecedoras serem encontradas em um ônibus interestadual. De Recife, quem conta pra gente essa história é o Kennedy Lacerda. Muito bom dia, Kennedy.
1: Bom dia, Kennedy.
3: Olá, muito bom dia a vocês e a quem nos acompanha aqui na TMC. Bom, além das diversas irregularidades, os produtos eram transportados sem as condições adequadas de armazenamento, o que pode, claro, representar riscos à saúde dos consumidores. De acordo com a Polícia Rodoviária Federal, a mercadoria havia saído do estado de São Paulo e, durante a abordagem a um ônibus de turismo na BR-316 em Pico, no Piauí, os policiais encontraram no compartimento de bagagem 256 ampolas de uma substância utilizada em medicamentos conhecidos aí popularmente, né, como canetinhas emagrecedoras, além de 14 embalagens de peptídeos. Segundo a corporação, os produtos não possuíam documentação fiscal nem autorização sanitária para comercialização aqui no Brasil. As informações apontam ainda que toda a mercadoria apreendida tem venda proibida pela Anvisa. O material foi encaminhado à Polícia Federal, que vai investigar o caso como crime de contrabando, conforme, claro, previsto no Código Penal. As investigações seguem para identificar os responsáveis pelo envio, a distribuição e a possível venda dos medicamentos na região do Piauí. Volto com vocês.
2: Beleza, muito obrigado pelas informações, viu, Kennedy? A gente continua acompanhando então com você e com a nossa equipe aí no Recife. Olha que interessante, né? Inclusive, a nossa audiência é muito grande, né? Em Brasília, em BH, aqui em São Paulo, no Rio, em Recife, em Curitiba, em todo o país. E a gente aqui em São Paulo com frio, mas o Kennedy parece que não tá tão frio assim no Recife. Deve estar ali uns 25 graus, mais ou menos, imagino eu, né, Kennedy?
1: Dá boa viagem, Kennedy?
3: Olha, foi só você começar a falar que começou a chover aqui. Eu tô vendo na janela. Começou uma chuva danada no Recife.
2: Foi só falar, você viu?
1: Tá joia, querido. Obrigada. Agora, 8 horas e 25 minutos, a gente sai do Recife direto para Belo Horizonte. Nesse sábado, BH e cidades da região metropolitana realizam mais um dia D de multivacinação para atualizar a caderneta de crianças e adolescentes e reforçar a proteção contra diversas doenças. Quem traz essas informações para a gente é o André Rocha. Bom dia, André. Tudo bem com você?
4: Bom dia, Estela. Bom dia, Rafael. Tudo bem?
2: Bom dia.
4: Por aqui em BH.

0: muito frio por aqui, viu? Tô até, né, com blazer para conseguir suportar. Mas o dia, então, portanto, é para que as pessoas possam se vacinar, principalmente contra os vírus que causam a gripe. Afinal de contas, nós vamos enfrentar um inverno, e o inverno é exatamente a estação do ano mais propícia para os vírus respiratórios. Portanto, em Belo Horizonte, todos os postos de saúde estarão abertos de 8:30 da manhã até as 4:30 da tarde, para que crianças e adolescentes possam se vacinar. É, adolescentes até 15 anos. Portanto, os pais devem, né, se preocupar, levar aqueles que não foram imunizados ainda com um documento em foto, a caderneta de vacinação não é obrigatória, mas se puder levar, é importante, né? Eu, por exemplo, já não tenho mais minha caderneta e posso me imunizar se for até um posto de saúde. Além de Belo Horizonte, também estão nesse processo de dia de contagem aqui na região metropolitana, uma cidade com 900 mil habitantes, Betim, Ribeirão das Neves, que é uma cidade com mais de 400 mil habitantes, e a vacinação, portanto, é contra os vírus que causam a influenza e todos os imunizantes que estão no calendário do SUS, aquelas pessoas que estão atrasadas, né? Então, dia importante aqui em Belo Horizonte, todos os postos abertos, assim como em Contagem, Ribeirão das Neves, Betim, que são as principais cidades da região metropolitana, além de Nova Lima, que também fica aqui ao lado, para quem não conhece. Nova Lima, que tem 300 mil habitantes. Então é hora, quem está ouvindo e vendo a TMC, de se preocupar, sair de casa, se vacinar até 4:30 da tarde, todos os postos de saúde abertos, e a vacinação, claro, é muito importante para que a gente possa prevenir as doenças. Lembrando que a gripe, ela pode se tornar grave, pode levar a uma pneumonia, e a vacina, ela não necessariamente previne a doença, mas ela previne os casos mais graves. Eu volto com vocês, Rafael e Estela.
1: Obrigada, André. Você sabe, você falou que você não tem mais a sua carteirinha de vacinação. Eu encontrei nos meus documentos esses dias a minha primeira carteira de vacinação. Olha a lá. Primeira vacina ali, datada de 20 de março de... Eu nasci nos anos 2000, vocês sabem, né? Então era lá, anos 2000. Mas tenho todo esse registro, mas como você bem informou, André, você não precisa ter esse registro prévio das vacinas que você já tomou ao longo da vida, porque você pode chegar nos postos de saúde e solicitar a sua vacina, especialmente para influenza. Tem também as novas vacinas contra a Covid, né? Contra as cepas mais recentes do vírus da Covid-19. E então fica aí, o dia de vacinação em BH. Obrigada, André. E a gente vai de BH para
2: Rio de Janeiro. Bora pro Rio de Janeiro agora. Vamos falar sobre a esse é um tema polêmico, delicado também, a infiltração do crime organizado na política. As investigações sobre a relação entre agentes públicos e o tráfico no Rio ganham novos desdobramentos após o Ministério Público apontar concentração de votos de políticos em áreas dominadas por facções criminosas. Leonardo Rezende está ao vivo com a gente nesse sábado e vai passar mais algumas informações para a gente. Muito bom dia, Léo.
1: Bom dia, Léo.
3: Bom dia, Tebas, Estela. Pois é, essa operação do Ministério Público que aconteceu na quarta-feira contra o deputado estadual Val Ceasa e também o ex-vereador aqui da cidade do Rio de Janeiro, Ulisses Martins. Houve apontamentos que os dois tiveram ali alguns favorecimentos, deram alguns favorecimentos políticos a integrantes do Terceiro Comando Puro, que é a segunda maior facção criminosa aqui do Rio de Janeiro. E aí um dos pontos em que o Ministério Público e a Polícia Civil, né, apontam nessa investigação contra esses deputados é a quantidade de votos que eles ganharam em comunidades, em localidades dominadas por essa facção criminosa. Começando pelo deputado estadual Val Ceasa, mostra ali que em 2022, ano em que ele foi reeleito para a Assembleia Legislativa aqui do Rio de Janeiro, 18% dos votos conquistados por ele foram nas regiões próximas ao Complexo de Jael. Esse conjunto de comunidades na zona norte aqui do Rio de Janeiro é basicamente o reduto da facção criminosa Terceiro Comando Puro, onde o chefe dela, inclusive, dá as ordenadas ali, as coordenadas para a facção expandir o seu poder aqui no Rio de Janeiro. E aí as localidades citadas na investigação são Para Pedro, Cordovil, Acari, Irajá e Beira-Rio. Já o vereador Ulisses Martins, que foi eleito em 2020 para a Câmara Municipal, e também foi registrado votação expressiva nos bairros Vigário Geral, Parada de Lucas e Brás de Pina, que são bairros que compõem ali o Complexo de Jael, que circulam esse conjunto de comunidades, e aí no caso dele foi cerca de 56% dos votos conquistados foram ali mapeados nessas áreas que são dominadas pelo Terceiro Comando Puro. Lembrando que a Polícia Civil e o Ministério Público chegaram ao nome desses dois parlamentares, desses dois agentes públicos, a partir da procura desses próprios deputados que procuraram ali um comandante do batalhão da Polícia Militar da área para impedir a demolição de um resort do tráfico que fica localizado dentro desse conjunto de comunidades. Volto com vocês.
2: Obrigado, Leonardo, pelas informações, né? E a gente continua acompanhando. A gente está falando aqui, então, né, de acordo com o Leonardo, de corrupção, de facção criminosa, portanto, segurança pública e de política, né? Tudo entrelaçado. A gente espera que as investigações realmente avancem de forma séria por parte das autoridades, porque realmente todo esse cenário é inadmissível. Leonardo Rezende, então, ali céu azul com algumas nuvens no Rio de Janeiro. Enfim, a gente passando aqui também a temperatura de cada região do país, 20 graus nesse instante na capital fluminense. 8 horas e 32 minutos.
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4: Olá, olá, olá! Agora são 8 horas e 35 minutos. 8 horas e 35 minutos. Que felicidade falar com você direto de Belo Horizonte, a capital das Gerais, a cidade mais bonita do planeta. Isso eu não discuto, tá, gente? Belo Horizonte é a cidade mais bonita. Estão dizendo aí que os ETs vão invadir a Terra. Se eles invadirem a Terra, eles vão querer levar Belo Horizonte para um outro planeta. Eu sou André Rocha e nós vamos juntos e misturados. Lembrando que às 10 horas da manhã tem o Minas TMC comigo, com o João Augusto. E depois tem a Copa do Mundo. Hoje tem jogo bom demais da conta. Você gostou do Brasil e do Haiti? Olha, eu particularmente achei que o placar é bom, né? 3-0 é sempre bom. Mas achei que o Brasil poderia ter produzido mais, né? Bem mais. Olha, hoje é dia de multivacinação em Belo Horizonte e em algumas cidades da região metropolitana de Belo Horizonte também, como Ribeirão das Neves, Contagem, Nova Lima. Uma grande oportunidade de você se vacinar, uma grande oportunidade de você, né, imunizar o seu filho, a sua filha, adolescente, até 15 anos. E tem todo tipo de vacina. Contra a influenza, que é o vírus da gripe, né? Contra a Covid-19, contra, por exemplo, sarampo, a rubéola, enfim, né? O momento é realmente de você se imunizar. Então procure um dos postos de saúde dessa cidade, Belo Horizonte, Contagem, Ribeirão das Neves, Nova Lima, e você vai ficar bem na fita, vai ficar imunizado. Vamos falar de metrô, gente. Neste sábado e domingo, 9 linhas vão ficar fechadas, hein? Portanto, do Vilarinho até o outro. Tome cuidado. Vamos voltar para São Paulo.
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6: 8 horas e 38 minutos, você acompanha aqui o TMC 360, edição de sábado, Estela Ribeiro, comigo Rafael Tebas também. Olha, uma nova pesquisa Datafolha deve ser divulgada nesse fim de semana e pode mexer com o cenário eleitoral. Aí é importante pontuar aqui, o levantamento foi feito antes das revelações envolvendo o senador Jacques Wagner, né? O que levanta, vai levantar dúvidas, enfim, sobre o retrato dessa disputa. Afinal de contas, os especialistas falam, pesquisa é a fotografia daquele momento, não significa que é o que vai acontecer lá na frente nas eleições. A gente vai conversar agora com o analista político Rafael Rezende, ele está ao vivo com a gente aqui nesse sábado pela manhã. Rafa, muito bom dia para você. Eu quero já te começar dando esse bom dia, te perguntando, né, sobre essa questão. E agora, como é que fica? Essa pesquisa chega desatualizada ou não? Ela reflete ainda um pouco desse contexto político? Qual que é a sua avaliação?
7: Bom dia, Rafael. Bom dia, Estela. Bom dia. Todos os ouvintes da TMC. Olha, de fato, essa pesquisa do Datafolha acabou perdendo, né, esse timing do ocorrido aí ao longo da última semana, com as revelações envolvendo o senador Jacques Wagner e Daniel Vorkaro, o escândalo do Banco Master e daí por diante. Vale destacar que o senador Jacques Wagner é líder, até o momento ainda é o líder do governo Lula no Senado Federal. Então, naturalmente, esse levantamento do Datafolha que será divulgado hoje, ele serve para a gente fazer também um comparativo com as pesquisas anteriores, que na grande maioria dos casos vinham demonstrando resultados semelhantes, né, com uma recuperação do presidente Lula e até uma abertura de vantagem com relação ao Flávio Bolsonaro, mas de fato a gente não vai ter como utilizar essa pesquisa de hoje para entender o cenário exatamente de hoje e ao longo dos próximos dias também, porque naturalmente esse caso envolvendo agora o senador Jax Wagner será muito utilizado ao longo dos próximos dias, até mesmo pela oposição, né, pela campanha do senador Flávio Bolsonaro.
0: Claro, e a gente viu isso acontecer há pouco tempo com a situação oposta, né? O possível envolvimento do Flávio Bolsonaro com o Daniel Vorcaro, por causa das investigações daquelas mensagens, a troca de mensagens entre eles pro financiamento do filme Dark Horse através do dinheiro do Daniel Vorcaro, também mexeu nessa pesquisa e foi um resultado antes e um resultado pós denúncia. Então, ao longo dessa campanha política, a gente vai vendo essas pesquisas fazendo um desenho que parece
6: um zigue-zague.
0: É um zigue-zague, né, Rafael?
7: Não, sem dúvida, Estela. Como o próprio Rafael citou, a pesquisa eleitoral ela é um cenário, ela é um retrato do momento, né? Então, é natural que em cerca de 40 dias, 60 dias, você tenha pesquisas totalmente discrepantes, né? Totalmente diferentes ali os resultados, porque a política ela normalmente é dinâmica. E a política brasileira ela tem um dinamismo assim, que é beira o absurdo. Do dia para a noite as coisas podem mudar. Então, se a gente avaliar o cenário anterior, até cerca de 40, 45 dias, havia um cenário de disputa ali com empate técnico entre Lula e Flávio Bolsonaro. Em alguns levantamentos, inclusive, com o Flávio aparecendo numericamente à frente do presidente Lula. E aí veio todo aquele escândalo dos diálogos, né, envolvendo ali o Flávio Bolsonaro com o Daniel Vorcaro. Naturalmente, esses números mudaram, muito impulsionados pelo eleitor de centro, que é aquele eleitor que não se considera nem de esquerda, nem de direita, ou nem lulista, nem bolsonarista, e que normalmente possui um senso crítico um pouco maior na hora de definir qual será o seu voto. Então, naquele momento, os diálogos, né, o envolvimento ali direto entre um pré-candidato à presidência da República e o banqueiro, né, o ex-banqueiro que está preso aí respondendo pelo que pode ser o maior crime fiscal, né, da história do Brasil, acaba mexendo nesse eleitorado de centro. Vamos ver agora o que acontecerá, principalmente nos próximos levantamentos, nas próximas pesquisas, com esse envolvimento do Jax Wagner com o Daniel Vorcaro. É importante a gente fazer uma diferenciação na hora da análise, porque no caso do Flávio, era ali o próprio pré-candidato conversando diretamente com o Vorcaro. Nesse caso agora, é o líder do governo conversando também diretamente com o Vorcaro, por meio de intermediários. Então vamos ver como que esse eleitor, principalmente do centro, vai entender e fazer o comparativo entre as duas situações.
6: É muito interessante isso que você traz para a gente, Rafael. Dá para apontar alguma tendência, quer dizer, o que deve impactar mais? De fato, os áudios ali de Flávio Bolsonaro pedindo, né, recursos, dinheiro, para Vorcaro, ou Jax Wagner, líder histórico do PT, aliado histórico de Lula também, em tese, aí, de acordo com as investigações, envolvido também com sócios do Master e por aí vai.
7: Olha, Rafael, eu entendo que tudo vai depender de qual atitude o presidente da República irá tomar diante desse cenário. Pelo que a gente vem acompanhando no noticiário e nos bastidores, já existe uma pressão grande em cima do presidente Lula para que ele retire o senador Jax Wagner desse posto de líder do governo no Senado, ou até que o próprio Jax Wagner peça para sair dessa função. Eu entendo que, do ponto de vista estratégico, seria mais interessante para o presidente Lula ele mesmo vir a público e dizer que, ó, estou removendo o senador deste cargo para que ele possa se defender das acusações e daí por diante. Eu acredito, e na ciência política é óbvio que a gente pode cometer erros e cometemos erros vez ou outra, né? Mas eu acredito que o escândalo envolvendo o pré-candidato Flávio Bolsonaro, ele pode ter um efeito maior, como já teve, né, diretamente na pré-campanha dele, do que esse caso envolvendo o Jax Wagner, pelo simples fato de não ser o próprio presidente Lula, né, e pré-candidato à reeleição, envolvido ali diretamente nesses diálogos com o Vorkaro, pelo menos até o que se sabe até o momento. Não sabemos o que pode surgir ao longo dos próximos dias. Eu acredito, então, que esse caso do Jax Wagner, ele tenha um potencial menor de atrapalhar, né, ou de reduzir as intenções de votos do presidente Lula. Mas vai depender muito dessas variáveis e principalmente da atitude que o presidente irá tomar diante desse cenário.
0: Rafael, só para a gente terminar aqui, uma pergunta rápida. Qual você acha que é a importância, o impacto das pesquisas na opinião pública? Ah, o eleitor, no caso você disse, o eleitor que está ali no centro, né, que não está polarizado, ele se influencia pelas pesquisas e não pelos acontecimentos?
7: Olha, Estela, ele se influencia por ambos, tá? Uhum. Os acontecimentos acabam sendo mais importantes e esses acontecimentos é o que mexem nos resultados das pesquisas, tá? Então, o eleitor, primeiramente, esse eleitor de centro, ele é influenciado pelos fatos, pelo que vem na mídia, né? E essa influência desses fatos é que acaba mexendo no resultado das pesquisas, principalmente no primeiro turno, tá? Na hora de definir ali o voto do primeiro turno. Agora, quando a gente parte para o segundo turno, aí sim esse eleitor ele é primeiramente impactado pelas pesquisas, porque aí você tem apenas dois candidatos, duas propostas, né, dois modelos ali de governo, e esse eleitor de centro no Brasil de hoje, assim como foi em 2022, ele acaba se decidindo no segundo turno, nem tanto por quem ele prefere que seja o presidente, mas sim por quem ele não quer de jeito nenhum que seja o próximo presidente. Então é um voto muito mais puxado pela rejeição, né, e pela possibilidade de aquele candidato que ele não quer de jeito nenhum que vença a eleição possa, né, vir a vencer. Então esse eleitor acaba escolhendo votar no outro candidato. Então basicamente é isso, no primeiro turno os fatos acabam falando mais alto, no segundo turno aí sim as pesquisas acabam influenciando mais esse eleitor de centro.
6: Rafael, muito rapidamente aqui, que o nosso relógio passa rápido nessa manhã de sábado, mas tem mais uma pergunta, a conversa tá boa aqui. Como os eleitores, digamos assim, de centro, independentes, enfim, eles são, em termos de quantidade, né, muito menores na comparação com os eleitores de Lula ou de Flávio Bolsonaro, imagino que quando o ponteiro ou as pesquisas apontam uma oscilação positiva ou até fora da margem de erro, um crescimento, ainda que seja pequeno, na realidade é um crescimento ou uma queda significativa, né? Porque numa eleição com pouca gente que pode ainda mudar o voto, quando você cai um pouquinho ou cresce um pouquinho, é ou uma vitória importante ou uma derrota pontual importante também.
7: Sem sombra de dúvidas, nesse momento todo ponto percentual que cada candidatura puder conquistar é muito importante. Nós vimos recentemente a eleição presidencial no Peru, que está sendo definida ali por menos de 1% da diferença de votos. A própria disputa presidencial do Brasil em 2022, o presidente Lula foi eleito com cerca de 2% de vantagem. Então qualquer fato que mexa na pesquisa, que seja 1% para mais ou para menos nessa disputa, é extremamente importante. Pode ser considerado uma grande vitória para qualquer uma das campanhas.
0: Puxa, que bacana esse papo aqui com o Rafael Rezende, analista político. Rafael, muito obrigada pelos seus esclarecimentos, por dar esse norte para a gente entender, né, um pouquinho mais dessa campanha eleitoral. Seja sempre muito bem-vindo aqui à TMC.
7: Muito obrigado, Estela. Obrigado, Rafael. Bom dia a todos. Fico feliz que tenham gostado aí do bate-papo. E fico à disposição.
0: Até a próxima, bom sábado. Agora, 8 horas e 49 minutos, a gente vai para Curitiba, é isso, Rafa?
6: Vai para Curitiba, com certeza, com muitos agasalhos. Leonardo Gomes está ao vivo com a gente aqui. Olha, O Paraná registrou um avanço expressivo na formação universitária da população adulta. Olha só, boa notícia. Boa. E o Leonardo Gomes, então, tem as informações. Bom dia, Léo. Bom sábado.
0: Oi, Léo.
8: Oi, gente. Para nós, um ótimo sábado. É verdade, notícia boa que a gente traz neste sábado, inclusive de um aumento expressivo, 207 mil pessoas com o canudo na mão, com o diploma na mão, isso comparado com o ano de 2024 e 2025, neste novo relatório da PNAD contínua da educação do IBGE, que foi divulgada nas últimas horas, que traz esse recorte positivo aqui do Paraná, uma alta de quase 13% de um ano para outro, com o resultado, a parcela da população adulta com um diploma universitário aumentou de 20,6% para quase 23%. Parece pouca coisa, mas é muita gente quando a gente fala de população, as pessoas que conseguiram concluir o ensino superior. Índice, inclusive, maior que a média nacional, que passou de 20,4% para 21,4%, ou seja, 1% de aumento, o que é bastante coisa também quando a gente fala a nível nacional. São milhões de pessoas que conseguiram concluir a universidade, né, e conseguiu o diploma efetivamente. Os dados do IBGE mostram que o avanço não se restringiu apenas ao ensino superior aqui no Paraná. O número de paranaenses com 25 anos ou mais que concluíram o ensino médio, etapa fundamental para chegar, claro, à universidade, aumentou entre 2024 e 2025, passando de 2 milhões e 300 mil estudantes com o ensino médio concluído para 2 milhões e 400 mil pessoas, ou seja, 100 mil a mais. A participação desse grupo na população adulta subiu de 29,4% para 30,2%. São números que muitas vezes podem parecer mais tímidos, mas muitas vezes é a realização do sonho de muita gente para se qualificar e conseguir um diploma ou canudo para poder ter novas oportunidades no mercado de trabalho.
0: Que coisa boa, viu? É notícia boa, dá até um quentinho no coração, né? E a gente pode falar que muitos desses números se devem a tantos programas de incentivo também, né? De ajuda estudantil. A gente vê muito nas redes sociais aquelas imagens emocionantes, assim, daquela mulher empregada doméstica ao longo da vida que lutou e conseguiu que o filho fosse para a faculdade. Muitas vezes são as primeiras pessoas a terem um estudo de qualidade, né, de se conseguirem um diploma dentro de uma história familiar, assim. Então realmente dá um quentinho no coração. Léo, muito obrigada pelas suas informações, um bom sábado para você.
8: Obrigado, gente, valeu, para nós.
0: E a gente vai direto agora para Brasília, porque Alexandre de Moraes autorizou a Polícia Civil do Distrito Federal a ouvir o ex-presidente Jair Bolsonaro no inquérito que investiga a apreensão de uma arma registrada no nome dele. O depoimento será na próxima terça-feira, na casa onde ele cumpre prisão domiciliar, em Brasília. E quem traz as informações é o Francisco Neto. Bom dia, Francisco. Tudo bem por aí?
9: Muito bom dia, Estela, bom dia, Rafael, bom dia para quem nos acompanha aqui na TMC. Pois é, viu, essa solicitação foi feita pelo ministro Alexandre de Moraes. Ele solicitou para que a Polícia Civil aqui do Distrito Federal colha esse depoimento na casa do ex-presidente. Por quê? Porque ele está proibido de fazer qualquer, né, comunicação aí por eletrônico. A primeira solicitação da Polícia Civil foi que fosse feita, né, por meio aí de videoconferência, mas o ministro Alexandre de Moraes proibiu por conta desta proibição realmente dele não poder estar fazendo qualquer comunicação por comunicação eletrônica aí, viu? A polícia informou também que tentou, né, intimar o ex-presidente pessoalmente, mas disse aí que a equipe de segurança que faz parte ali, né, da casa do ex-presidente proibiu, né, e também de entregar um documento de intimação. O inquérito investiga uma apreensão de uma pistola 9mm, né, que está registrada no nome de Bolsonaro. A arma estava em um carro desse militar, faz parte, né, desta equipe de segurança do ex-presidente, e foi recolhida durante uma blitz da Polícia Militar aqui no DF. Apesar, né, do registro desta arma, a pistola apreendida, ela não tinha o certificado de licença, né, dentro desse carro, então ela foi levada para a Polícia Civil. Em depoimento, o militar disse que estava levando esta arma para uma manutenção e depois desta manutenção seria devolvida para Bolsonaro. O caso, ele está sendo investigado pela Polícia Civil do DF. E lembrando, viu, que por conta aí do cumprimento de 27 anos e 3 meses de prisão domiciliar, né, do ex-presidente, esta arma não podia estar circulando, né, sem o certificado. Então, desde março, ele está preso em uma prisão domiciliar humanitária e por decisão aí de Alexandre de Moraes para o tratamento de saúde. A gente sabe aí que isso trouxe, né, uma repercussão muito grande naquele momento, porque já está quase aí no fim desta prisão domiciliar humanitária, entregue inclusive pelo ministro Alexandre de Moraes. Estela e Rafael.
6: Valeu, muito obrigado. Obrigada. Pelas informações. A gente continua acompanhando então. A gente ouviu o Francisco Neto lá em Brasília. Bom sábado para você, Francisco. Sabadão então também no 100.1 de Brasília. 8 horas e 54 minutos. A gente vai para o Rio de Janeiro agora. Um policial militar foi preso numa operação por ter relação com uma organização criminosa. Veja só quem conta pra gente, a Rebeca Renzi.
10: O grupo alvo de uma ação da Polícia Civil na região do Catiri, em Bangu, na zona oeste do Rio, movimentou mais de 25 milhões de reais em um esquema de lavagem de dinheiro. Os criminosos também são apontados como responsáveis por um esquema de extorsão contra obras públicas, comerciantes e moradores. Ao todo, os agentes cumprem 50 mandados de busca e apreensão na capital fluminense, na Baixada e em cidades do interior do estado. Ou seja, os policiais coletam documentos e materiais que possam auxiliar nas apurações. Ainda de acordo com a instituição, as medidas cautelares incluem pedido de bloqueio judicial, contas bancárias e valores ligados aos investigados. O objetivo é interromper o fluxo de recursos que sustenta a estrutura operacional do grupo. Entre os investigados está um policial militar e, por isso, a Corregedoria da Polícia Militar foi envolvida na ação. O PM atuava auxiliando na circulação do dinheiro e oferecendo segurança privada aos integrantes da organização. As investigações começaram depois da denúncia de extorsão contra uma empresa terceirizada, responsável por executar obras públicas de infraestrutura e saneamento na região. Os criminosos cobravam pagamentos mediante ameaças e intimidações.
0: É isso aí, 8 horas e 56 minutos. A gente está se aproximando do finalzinho desse TMC 360 deste sábado, mas vamos falar de Copa só mais um pouquinho. Depois de mais uma rodada da Copa do Mundo, é hora de analisar o momento da seleção brasileira e os destaques que marcaram o dia no torneio. Direto dos Estados Unidos, José Calil.
11: Bom dia a você que se liga no TMC 360. Ontem, aqui nesse estádio, na Filadélfia, o Brasil ganhou do Haiti 3-0. A notícia boa é que a vitória nos dá os 3 pontos e uma boa atuação do goleiro Alisson e do Vinícius Júnior. A notícia ruim, aliás, são duas. Primeiro, a lesão do Rafinha, que preocupa bastante. E segundo, o mau futebol em muitos momentos do jogo. O Brasil continua devendo futebol aqui nesta Copa do Mundo. Um bom jornal a todos.
6: Valeu, José Calil. E a gente tem uma equipe muito grande nos Estados Unidos, né? Das rádios, a maior cobertura é nossa aqui da TMC. Ninguém enviou tanta gente quanto a TMC, né? Muita gente realmente. Tem Benjamin Bach, tem o José Calil, tem o Leandro Boldacchian, tem o Marco Belo, enfim, vou até perder a conta aqui.
0: Fora a nossa equipe cobertura que fica aqui. Exatamente. Recebendo todo esse material e repercutindo e comentando e trazendo as expectativas, é realmente uma cobertura muito completa que a TMC faz desse Mundial.
6: E agora fica a dúvida sobre o Rafinha, como trouxe pra gente o José Calil. Ele saiu ontem, se machucou. Pode ser uma lesão muscular, a gente vai aguardar os exames. E hoje, às 14h, tem Holanda e Suécia, jogaço com a nossa cobertura aqui da TMC, transmissão. Às 17h, tem Alemanha e Costa do Marfim. E o Equador enfrenta Curaçao às 21h, 21h, 21h da noite. Aí já quase, já, amanhã, já uma da manhã. Então, naquele intervalo entre hoje e amanhã, 1h, portanto, já amanhã, Tunísia e Japão jogam também.
0: Show, a gente vai ficando por aqui. Você continua acompanhando a TMC com as principais notícias do Brasil e do mundo. TMC, quem escuta sabe. Até mais. Valeu. Tchau, tchau.
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6: 9 em ponto, chegou a hora de conferir o Dinheiro TMC com o Thiago Matheus, com a Estela Ribeiro, ela tá em todas. Estela Ribeiro também vem aí no Dinheiro TMC sobre festa junina, olha só que interessante. Bora conferir.
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22: Olá, sejam todos muito bem-vindos ao Dinheiro TMC dessa semana. Eu sou Estela Ribeiro, vou estar com você aqui pela próxima uma hora, falando de temas que ajudam você a pensar melhor e cuidar melhor do seu din-din. Claro, muitíssimo bem acompanhada por Thiago Matheus. Oi, Thiago.
23: Tudo bem, parceira? Olha a chuva! É mentira, sabe por quê? Tô falando
22: Olha
23: isso.
22: A cobra!
23: É, porque hoje o Dinheiro TMC... vai falar sobre festa junina, afinal de contas, estamos no mês de junho, então tem São João, Santo Antônio e por aí vai, é festança que não acaba mais, mas sempre com aquelas boas dicas para você curtir esses bons momentos em paz com o seu bolso. Cuidado com os gastos, fica ligadinho, fica ligadinha. Tem muito papo bacana ao longo dessa próxima hora.
22: Ô Thiago, você falou em festa de Santo Antônio, que é quase uma extensão do que a gente falou na semana passada. Ou melhor, vocês falaram sobre o Dia dos Namorados, né?
23: Exatamente.
22: Porque o Santo Antônio, teoricamente, é o santo casamenteiro, né? E na tradição popular, se você quer arranjar um namorado, um marido, um casamento, você coloca a estatueta do Santo Antônio
23: de
22: virada
23: cabeça.
22: De ponta cabeça.
23: Até arranjar o par perfeito, né?
22: Então, ó, se você... tá nessa situação, se você quer realmente encontrar um par perfeito para dançar a quadrilha com você neste próximo mês, coloque aí o seu Santo Antônio de ponta cabeça.
23: E já vai participando conosco para contar como é que vai ser a sua celebração na festa junina. Nosso WhatsApp está à sua disposição para você em qualquer canto do Brasil. O número é o mesmo, prefixo 11972211001 para falar como vai ser a festança, a comilança, os passeios, as celebrações, manda pra gente que a gente quer saber.
22: Pois é, e a gente vai começar fazendo o nosso giro tradicional, giro pelas nossas praças, para saber como é que é essa época do ano, as festas juninas, as festas de São João, movimentam a economia no Brasil.
23: Vamos pro Rio primeiro, porque essa tradição nordestina, ela encontra o jeito carioca nas festas juninas ao redor de toda a cidade. As celebrações atraem moradores de diversas idades, turistas e até mesmo quem mora no Rio de Janeiro e sente saudade da cultura do Nordeste nessa época do ano. A Larissa Cardoso, ela traz detalhes sobre o impacto da festa na economia fluminense.
24: As festas juninas devem reunir cerca de 70 mil pessoas no Rio. A prefeitura já recebeu pedidos de autorização para mais de 100 eventos entre junho e agosto, com expectativa de movimentar cerca de 9,6 milhões de reais na economia da cidade. A estimativa é de que cada festa receba, em média, pouco mais de 700 pessoas. Entre os eventos já autorizados estão as Juninas do Rio e a Carioquíssima, com público previsto de cerca de 500 pessoas cada. A Oxente Rio deve reunir 1.000 participantes, enquanto o Arraiado Alemão 2026 pode receber até 2.000 pessoas. O levantamento considera apenas os eventos que solicitaram autorização aos órgãos municipais. A conta não inclui festas particulares em condomínios, escolas e igrejas, nem espaços tradicionais como a Feira de São Cristóvão, que costuma registrar grande movimento nesta época do ano. Segundo a Rio Tour, a projeção foi calculada com base no gasto médio registrado pelos cariocas durante o show da cantora Shakira em maio deste ano.
2: Valeu, Larissa, obrigado. E em Curitiba tem festa junina? Sim, senhor. Pois é, em Curitiba dezenas de paróquias abriram programação especial para celebrar os santos do período, misturando devoção religiosa com festas comunitárias também. Tem missas, tem barraquinhas, apresentações culturais, almoços paroquiais, que fazem parte, inclusive, do calendário espalhado pelos bairros da capital paranaense. A nossa repórter Isabela Miranda traz todos os detalhes agora.
3: Em todo o Paraná, uma das principais celebrações de festa junina registrou quase 70 mil pessoas. O Paraná Junino reuniu o público simultaneamente no último dia 6 de junho em Curitiba, Campo Mourão, Foz do Iguaçu, Londrina, Maringá, Matinhos, Paranavaí e Ponta Grossa, 8 cidades ao todo. Em Curitiba, a festa foi realizada no Bosque São Cristóvão, no tradicional bairro de Santa Felicidade. Ainda aqui na capital, a feira gastronômica causou um impacto positivo nos vendedores, que chegaram a registrar o dobro da venda da canjica em relação ao ano passado, por exemplo. Já no artesanato, os vendedores também tiveram lucro com a saída dos produtos, como os vestidos juninos, por exemplo.
2: E você sabia que tem um levantamento mostrando que mais da metade da população pretende gastar no mínimo mesmo falando, R$200? Você também pretende durante os períodos de festa junina? Conta pra gente aqui no WhatsApp, no 11972211001. É menos do que isso, é mais que isso. Fato é que essa pesquisa mostra essa média. R$200, portanto, com as festas juninas. A inflação nos produtos típicos, é sempre bom lembrar, é o principal motivo para o controle no bolso. O nosso repórter Luiz Fernando Ranis, ele traz todos os detalhes agora.
4: Uma pesquisa nacional revela que 8 a cada 10 brasileiros devem participar das festividades juninas neste ano. No entanto, o orçamento do consumidor está mais enxuto e metade dos entrevistados pretendem gastar no máximo R$200. Esse dinheiro deve ir principalmente para a compra de comidas típicas, bebidas, roupas e ingressos. De acordo com o professor da FEAUSP, Emerson Mainardes, o consumidor está se adaptando à variação do poder de compra.
5: O que nós temos que observar é que os consumidores, de uma forma geral, eles têm um montante financeiro limitado. Né? Ele tem aquele ganho dele e aquele ganho ele tem que encaixar todas as despesas dele. Se eventualmente os preços aumentam, ele vai ter que comprar menos, porque o ganho dele não acompanha esse aumento. E por isso mesmo ele tem que fazer uma seleção de produtos e serviços que ele vai comprar ou contratar, justamente porque o dinheiro que ele tem é o mesmo. Né? Então, assim, se um determinado produto sobe, talvez ele não consiga comprá-lo, ou se ele comprá-lo, ele vai deixar de comprar outra coisa.
4: O levantamento realizado pelo Instituto Locomotiva mostra que a população do Nordeste lidera os gastos, com 46% dos consumidores planejando desembolsar mais de R$200. Logo atrás aparecem regiões Sudeste e Centro-Oeste, enquanto o Sul do país deve ter o menor gasto do Brasil. De acordo com o professor da USP, essa variação nos gastos estaria pautada em questões econômicas, mas também culturais de cada região.
5: É claro que a maioria das pessoas não faz contas formais, mas ele faz uma conta de cabeça, né? O que que dá para eu comprar? O que que eu consigo comprar com esse dinheiro que eu ganho? Por isso mesmo ele vai acabar comprando menos. Se você olha, por exemplo, regiões onde você tem mais tradição na festa junina, como é o caso do Nordeste, né, o consumo tende a ser maior. Por quê? Porque isso faz parte da cultura nordestina. Quando você olha para uma região como o Sul, por exemplo, a festa junina já não é tão forte, né? É mais forte outros tipos de festas, como, por exemplo, uma Oktoberfest ou outras festas que são mais típicas da região Sul.
4: Os dados recentes do Índice de Preços ao Consumidor, o IPCA, apontam alguns itens essenciais acumulando alta de 2 dígitos nos últimos 12 meses. O óleo de soja foi o vilão nesse período, com um salto de quase 24%, seguido pela mandioca, que ficou 10% mais cara. Por outro lado, os produtos derivados do milho perderam fôlego na inflação e o fubá, por exemplo, chega na festa junina com preços 5% mais baixos nas prateleiras.
2: Valeu, Luiz. Obrigado pelas informações. E o clima de São João também está muito forte em Minas Gerais. Pois é, vamos lá falar da nossa Minas querida, que deve, inclusive, refletir diretamente no comércio, viu? No turismo também e no setor de serviços nas próximas semanas. Lembrando que a temporada de festas é considerada aí uma das mais importantes para a economia cultural do estado de Minas Gerais. E direto de BH, quem tem os detalhes é o nosso repórter Júnior de Castro.
7: Para mim, assim, tudo está pela hora da morte. Tanto o amendoim, canjica, coco, está tudo muito caro. Não achei diferença, não.
8: Gosto mais é das comidas típicas mesmo. Canjica, milho.
9: Bolo de milho. Bolo de milho. Muito bom, muito bom. Oh, um milho quente. Bem gostoso com manteiga.
10: Não, dá até vontade de ir numa quadrilha uma hora dessa, viu, mano? A festa junina, pra participar.
18: Pois é, as festas juninas estão a todo vapor e uma boa notícia pode ajudar quem pretende preparar as tradicionais comidas da época. Um levantamento da Fundação Instituto de Pesquisas Econômicas, a FIP, mostra que a cesta de produtos típicos das festas juninas ficou mais barata neste ano. A queda foi de 4,6% nos últimos 12 meses, enquanto a inflação geral do período ficou em alta. Quem esclarece é o coordenador do IPC-FIP, Guilherme Moreira.
25: Essa queda foi motivada por alguns itens que têm um peso grande que tiveram quedas significativas, por exemplo, o arroz e as farinhas. Isso acontece porque a base de comparação em relação ao ano passado, os preços desses itens estavam muito altos. A gente teve aí fenômenos climáticos que afetaram, mas o fato da cesta ter caído não quer dizer que tudo caiu. Na outra ponta, no lado dos aumentos, você tem as bebidas alcoólicas, que subiram na média 4%, os chocolates, que é um produto que vem subindo há muito tempo.
18: Segundo a FIP, alguns itens ainda ficaram mais caros, como a abóbora, o coco ralado e os bombons. Mesmo assim, os produtos com maior peso nas receitas juninas tiveram quedas suficientes para deixar a cesta típica das festas de junho mais em conta para o consumidor neste ano.
0: Agora, Caruaru ou Campina Grande?
2: Eis a questão.
0: Qual cidade realiza o maior e melhor São João do país? Entre números impressionantes, multidões e muita tradição, as cidades transformam o ciclo junino em um dos eventos culturais brasileiros mais importantes do ano. E quem traz as informações é o repórter Kennedy Lacerda. Ele conta um pouquinho sobre essa história.
26: As festas juninas já tomam conta do Nordeste. Por aqui, comidas de milho, roupas quadriculadas, muito forró e uma disputa que acontece todos os anos. Afinal, quem faz o melhor São João? Caruaru, em Pernambuco, ou Campina Grande, na Paraíba?
27: No município caruaruense, a festa impressiona pelos números. São 27 polos de animação espalhados pela cidade. O principal deles é o pátio de eventos, com capacidade para receber até 100 mil pessoas por noite. O impacto também é observado na economia local. 800 milhões de reais devem ser movimentados durante o período. Ao longo de 70 dias de programação, a expectativa é receber ao todo mais de 4 milhões de visitantes. Beneficiando setores como turismo, hotelaria, gastronomia, comércio, transporte e economia criativa, com a geração de 20 mil empregos diretos e indiretos.
26: Mas Caruaru tem um forte concorrente no estado vizinho, o município paraibano de Campina Grande. Por lá, também tem São João.
27: O evento foi considerado pelo Instituto Ranking Brasil como a maior festa junina do país. A história começou nos anos 80, de forma simples, em uma palhoça montada no local onde hoje funciona o Parque do Povo. Neste ano, Campina promete mais de 30 dias de festa. A estimativa é receber mais de 3 milhões e meio de pessoas ao longo dos dias. A movimentação econômica deve ultrapassar 800 milhões de reais em 2026, reforçando a importância do festejo para os paraibanos. Bom, a disputa entre Caruaru e Campina Grande segue aquecida. E uma coisa é certa. Juntas, as duas festas movimentam bilhões de reais, geram milhares de postos de trabalho e transformam a tradição junina em um dos principais motores do desenvolvimento regional.
0: Bom, a gente já viu como é que é esse mercado da festa junina aí espalhado por esse Brasilzão. E acho que cada um traz em si uma memória afetiva da sua festa junina, da sua quermesse. Aqui a gente está falando no Sudeste, por exemplo, as quermesses nas escolas,
2: com
0: nas
2: certeza.
0: Paróquias.
2: Nas famílias.
0: Nas famílias. Mas a gente tem esse ambiente macroeconômico, que são as grandes festas no Nordeste, por exemplo. E para falar um pouquinho sobre tudo isso, a gente recebe aqui com muito carinho, muita honra, a professora coordenadora da pós-graduação em Economia da PUC aqui de São Paulo, Cristina Mello. Cristina, muito obrigada por estar aqui. Que gostoso falar de festa junina.
1: Uma delícia, uma honra estar aqui. Obrigada pelo convite.
2: A gente que agradece, professora.
0: Olha, eu falei da minha memória afetiva porque é essa, assim, aquela festinha junina da escola. Eu cheguei a ser Miss Caipirinha em um ano.
2: Ó, que bonitinho, hein?
0: Precisei vender votos. Eu lembro que a família toda se mobilizou para comprar os votos de Miss Caipirinha para eu ganhar. Porque é essa microeconomia, né, dentro da família.
2: Também, aí, já movimenta.
0: Mas como é que a gente pode falar em termos gerais, professora, do quanto de dinheiro circula durante esse período de festa junina no país?
1: Nós estamos falando de grandes eventos, né? É um dos maiores eventos nacionais, perde para o carnaval. Nós estamos falando de mais ou menos 7, 8 bilhões de reais que circulam na economia por conta desse evento festivo. Então é significativo, é grande. E tem uma característica muito interessante, que é a vascularização, porque pega o microempreendedor, né? Pega a pessoa que tem um trabalho temporário. Então ela atinge pequenos negócios e autônomos. É muito interessante esse evento.
2: Agora, professora, então dá para falar que cultura e economia, elas caminham lado a lado, se a gente levar em consideração as preferências do brasileiro? Carnaval, né, as festas de fim de ano, com Natal, Ano Novo, Réveillon, e festa junina também. Então não dá para desassociar uma coisa da outra? Cultura e economia caminham lado a lado de maneira positiva?
1: A gente tem uma área de estudo que se chama economia da cultura, inclusive. Sem dúvida nenhuma, a cultura é um ativo intangível dos mais valiosos que tem, né? É a identidade, é a representação simbólica. Então, muitas vezes a gente tem dificuldade de precificar, ela não é objetiva, ela é difícil de mensuração, mas é um ativo muito valioso.
0: E professora, a gente fala, a primeira coisa que vem à cabeça são as comidas deliciosas das festas juninas. Quais outros mercados estão envolvidos? Música, vestuário?
1: Bom, nós temos o turismo para as festas juninas, então a gente tem as cadeias de hotéis, né, as hospedagens, você tem o transporte aéreo, o transporte urbano para fazer a localização. Você tem os vestuários típicos da festa junina, você tem as comidas, você tem as brincadeiras, né, os fogos de artifício, a música, a produção musical para o período. A gente pode ficar aqui brincando e listando, né, as prendas, né, que vão nas festas juninas. Então são muitas as atividades, é uma cadeia produtiva que não é pequena, ela é longa.
2: A gente está vivendo aí o período de Copa do Mundo, né, professora? Copa que começou na semana passada, inclusive, e são duas datas festivas aí que o brasileiro gosta muito, né? Dois eventos, podemos dizer assim. Um que acontece todo ano, né, que é a nossa festa junina, e outro que acontece de 4 em 4 anos. E é uma característica do brasileiro não deixar passar a comemoração, independente de como está a economia, independente de como estão as finanças, a conta em casa. Ou seja, é um evento que está no calendário do brasileiro, mesmo os dois em conjunto. O brasileiro aproveita, ou seja, em outras palavras, acaba se endividando um pouquinho mais por conta dos festejos. Você enxerga dessa forma ou é mais na base da curtição e da organização também?
1: Olha, a gente não observa um endividamento maior. O gasto médio do brasileiro nas festas juninas é em torno de R$300. Então, é um gasto médio até significativo, se a gente for pensar num presente, né? Não é pequeno. Sim. Mas a gente não vê um endividamento associado a essa festividade.
0: Então, teoricamente, a gente não precisa de um planejamento muito específico para gastar esse dinheiro nessa época do ano, no caso das famílias que têm as crianças nas escolas.
1: Sempre é bom planejar, sempre é bom planejar, principalmente se você vai fazer uma viagem turística para aproveitar uma festa junina no Nordeste, por exemplo, porque aí você tem o preço da passagem aérea, você tem o hotel, você tem uma despesa maior. Nas festas das crianças, com certeza o planejamento é importante, principalmente na educação financeira das crianças. Uhum. Né? Porque senão você chega na festa junina e você gasta aquilo que você não pode.
2: É isso aí.
1: Então é preciso você planejar com antecedência. O que, que você vai fazer na festa junina, quanto que você vai comprar. Normalmente são tickets que você compra, ensina a criança a gastar. É um momento de diálogo, de conversa, de impor limites, de ensinar a fazer escolhas. Então, também tem um processo que pode ser educativo dentro da festa junina.
2: Já que você citou, professora, viagem, turismo, vamos falar um pouquinho disso também, o quanto que isso acaba movimentando, né, de gerando recursos, movimentando as finanças no nosso país. A gente estava até conversando aqui em off, né, antes de começar aqui o nosso programa, como é que está a distribuição aí da festa junina no Brasil? É muito mais forte no Nordeste? A porcentagem não é tão distante assim do que é movimentado na região sudeste ou em outras regiões, sul, centro-oeste. Como que você enxerga, portanto, aí a divisão, já que a gente tem um país gigantesco de nível continental, mas mesmo assim tem muita divisão quando a gente vai olhar os números, a movimentação é muito mais intensa em determinadas regiões?
1: Ela é bastante concentrada no Nordeste, porque você tem um objetivo, né? Eles fazem a festa acontecer nesse período, promovem essas festividades. Algumas cidades vivem durante, assim, é o maior evento do ano.

0: para cá, né? E com relação às matérias-primas mais comuns, por exemplo, a gente tem os pratos típicos que são a pamonha, o curau, vindos do milho, a paçoca, do amendoim.
1: Deu fome, né, professora, agora?
0: Esses produtos, eles têm uma produção voltada especialmente para essa época. Como é que funciona, professora?
2: Então, isso é interessante, porque quando eu falei que a cadeia era longa, eu esqueci de citar o agro, né? E com certeza tem um impacto grande, né? Eu estava pensando também na hora que você fala das festas juninas e fala da celebração da Copa, a pipoca está em todas,
1: tá,
2: né?
1: Está em todas.
2: Então tem sim, tem um aumento no consumo de milho por conta dos produtos típicos, é a canjica, é o mugunzá, né? Porque tem nomes diferentes no Brasil inteiro, é a pipoca, são os sucos, os bolos que são oferecidos. Então tem sim uma sazonalidade, tanto na produção quanto no consumo desses produtos.
1: E aí a gente vai para aquele papo, né? Para quem aprendeu um pouquinho de economia, da oferta, da demanda. Então, além do aumento do consumo, né, professora, a gente observa também aumento nos preços, né? Isso é normal? Não tem como correr disso, dá para pesquisar, dá para economizar, tem que se antecipar a esses períodos festivos, ou é uma coisa que não tem como correr, faz parte aí da tradição também do aumento dos preços, professora?
2: Olha, é importante a gente se planejar, é importante comprar com antecedência, é importante pesquisar. Vou dar um exemplo para você. Tem uma região aqui em São Paulo onde a gente faz compras de mantimentos, e no mesmo lugar, na mesma loja, tinha um pacote de 500 gramas de canjica por R$ 5,00 e um de 2 quilos por R$ 6,20. Eu comprei o de 2 quilos.
1: Sim.
2: Eu vou comer canjica o ano inteiro.
3: Que delícia.
2: Mas você veja, eu fui, pesquisei, busquei e encontrei um preço.
1: Certo.
2: Se você compra com antecedência, você vai pagar mais barato. Então os preços flutuam, sim. Muitas vezes há uma estratégia do próprio comerciante de esperar para colocar a venda para que o preço suba. Né? Então você tem que ter uma estratégia de compra, assim, tem que pesquisar. Hoje você tem um recurso digital que te permite olhar, comparar preços em vários pontos de vendas. Né? Você tem que negociar, desculpa.
3: Imagina.
2: Conforme a quantidade que você vai comprar, uma quantidade maior normalmente tem um preço menor. Você pode fazer compra coletiva junto com suas amigas.
1: É, e a gente observa isso, né, em outras épocas do ano, né, Estela? Por exemplo, se você quiser comprar um panetone hoje, você vai achar, mas com uma certa dificuldade. E aí o preço convidativo. Mas tem aquela coisa, não está no clima do Natal, não está no clima dos festejos. Eu entendo o que a professora falou, porque é o seguinte, às vezes o próprio fornecedor, ele segura aquela demanda de milho, aquela demanda de alguns doces típicos, né? A matéria-prima, como a Estela falou. E muitas vezes o próprio consumidor tem dificuldade de encontrar, né? E ó, que estamos falando de São Paulo, que aqui você encontra de tudo aos montes, né, professora? Mas ainda assim, você esbarra na estratégia. Então, o planejamento tem que ser bem feito, né?
2: Tem. Porque tem a janela de oportunidade. Quem vende aproveita também. A facilidade da entrega. Né?
0: Claro. E aí a gente não está falando só do consumidor final, a gente que compra para consumir em casa, mas também dos empreendedores, né? Muita gente fornece os bolos, os doces para as festas, e aí a organização nesse sentido tem que ser ainda maior, né?
2: Precisa planejar essa compra. Quando você compra de emergência, você não pesquisa o preço, você não busca. Eu já passei por essa situação, né? Depois, quando eu parei para olhar o que eu tinha pago pela facilidade de acesso, até eu levei um susto, falei, nossa senhora. Você passa a planejar. Então, imagina quem vende, quem vive desse comércio. Ele perde margem toda vez que ele faz uma compra inadequada. Então, é bom planejar, é bom se estruturar, é bom tentar fazer compra em grupo, porque quanto maior a quantidade, maior a força de negociação que você tem, melhor o preço que você pode obter. Não precisamos competir todos, né? Os mercados são divididos, você não vai conseguir estar vendendo o seu carrinho de pipoca em todas as festas juninas. Então é possível sim que você faça uma compra conjunta com um resultado melhor, sem com isso perder margem ou perder espaço de mercado.
0: E professora, a gente falava um pouquinho aqui antes da entrevista começar sobre o atrativo das festas populares para o público estrangeiro. A gente sabe que o carnaval atrai muita gente porque é uma festa mundialmente, popularmente conhecida. E aos poucos também o São João vai conquistando seu espaço no coração dos estrangeiros também, né?
2: Vai, porque é uma festa musical, colorida, né?
1: Animada,
2: animada,
1: alegre,
2: dança.

0: as comidas são muito divertidas. Então, em alguns lugares, a gente vê as pessoas promovendo a festa junina como um elemento de identidade cultural brasileira, né? E é uma forma de se apresentar que é muito acolhedora, muito bonita, né, de se ver.
1: E isso me leva a fazer uma pergunta para você, professora. Aliás, para a Cristina e para a professora. Eu quero perguntar para a pessoa física e para a jurídica, tá bom? É porque a gente já estava conversando aqui fora do ar, né? E deu para perceber que os três aqui gostam bastante de festa junina. Acredito que quem está ouvindo também. Essa percepção de que o consumo aumentou, as festas estão ganhando mais potência com o passar dos anos, ela é real? E eu pergunto na percepção de quem curte. E quem curtiu lá na época da igreja, da escola e continua curtindo nos dias atuais. Mas também para a coordenadora, Cristina Mello, se você observa a movimentação financeira. Os números dizem isso também, professora?
0: Então, vamos lá. Como pessoa física, né? Eu não tenho dúvida de que está crescendo bastante. Sim. Eram festas mais infantis. Hoje a gente vê isso como uma festa turística que movimenta uma cadeia produtiva importante. Mas como coordenadora, né, e como pesquisadora na área de economia, a gente observa assim, nos números um aumento muito expressivo. Então, a última estimativa que eu tinha era em torno de 2,5 bilhões, hoje a estimativa é entre 7 e 8 bilhões, mas há uma dúvida sobre se a gente passou a mensurar melhor, né? Tá. Qual é a capacidade de estimativa que a gente tem de fato. É muito difícil a gente conseguir apurar o resultado financeiro e movimentação financeira de grandes eventos. Nem tudo fica registrado. Então, algumas coisas a gente estima, né? A gente busca alguns indicadores para poder construir essa movimentação. A gente vê movimentação de cartão de crédito, vê movimentação em banco, vê movimentação de estoques, vê movimentação de impostos. São formas que a gente tem de chegar a esse número. Mas a gente não consegue ter uma precisão matemática para poder afirmar isso. Mas o número diz que sim, que foi de 2,5 para 8 bilhões.
2: Então, a sensação é real, a realidade confirma isso. E eu acho que... Você quer fazer mais alguma pergunta?
1: Eu queria fazer uma pergunta do ponto de vista de quem investe nas festas juninas. Vamos falar das empresas, mas vamos falar dos municípios também. Porque isso pode ser uma forma de retorno, né? A gente vê, como a professora falou, de muitas cidades no Nordeste que já tem característico o São João. Aí você pega uma prefeitura de uma cidade aí, vai, do interior de Minas Gerais, do interior de São Paulo, né? Outras cidades aí do Rio, de Curitiba, que vão falar, vamos fazer esse investimento porque isso traz um retorno financeiro, turístico, ou seja, movimenta ainda mais a economia. É um caminho? É pura de 10, podemos dizer assim, professora? É garantido, portanto, que um investimento na festa junina, que é tão querida pelos brasileiros, gera esse retorno financeiro também?
0: Aqui a gente tem que tomar alguns cuidados.
1: Boa, gosto de ponderação.
0: Né? Eu visitei o departamento turístico de Munique, que é onde tem o Oktoberfest, que é uma festa gigante. E pude aprender muito com eles, porque eles discutem muito o que é a experiência turística que eles querem promover, qual é a imagem de marca regional que eles querem promover como experiência para quem vai visitá-los. Então, acho que a primeira coisa é essa: qual é o seu posicionamento, onde você quer estar, como você quer ser visto como município. Segundo, qual é a experiência que você vai promover para essa pessoa. Se você não estiver preparado, não faça. Né? É muito importante que você pense nisso, que você articule os comerciantes locais para oferta de alimentação, para oferta de hospedagem, para oferta de transporte, para promover uma experiência que essa pessoa depois queira retornar. Outra coisa, é importante pensar na infraestrutura. Então, muitas dessas festividades, elas são muito interessantes para você construir uma infraestrutura que depois fica permanente. Aumentar a rede hoteleira, né? Disponibilizar para as pessoas acesso à internet, porque isso te dá acesso aos dados de também quem está te visitando. Isso permite fazer um gerenciamento desse turismo de forma mais inteligente. Então, eu diria, é interessante, é atrativo quando ele é feito em colaboração com a sociedade civil, com as empresas e com o Estado. Porque senão o impacto é, para quem mora, a experiência também é ruim, né? Enche, fica tudo caro, as pessoas deixam o lixo na rua. Então, se não for de forma organizada, com essas três pernas, a experiência pode ser desastrosa.
2: E dependendo do tamanho do evento, a forma como ele é organizado, ele seleciona as pessoas que ele quer que venham, né, ao evento. Então, se você coloca ali uma entrada para a quermesse, você já restringe a um público que não quer. Ele quer somente chegar lá e consumir, pagar pelo que ele consumir. Ele não quer pagar por uma entrada. Então, você vai selecionando o público de acordo com essas escolhas que o organizador do evento faz, né?
0: Exatamente. Você pode também promover uma experiência para o seu morador diferenciada. Quem mora apresenta o documento de moradia, um registro, não precisa pagar, vai ter acesso a uma festividade, vai estar celebrando junto com outras pessoas, conhecendo pessoas de fora, levando uma experiência local para essa pessoa. É acolhedor, né?
1: O papo tá bom, mas está na hora de estourar aquela pipoca, acender aquela fogueira e liberar a professora para curtir.
0: Sem correio elegante e sem cadeia, né?
1: Sim, de preferência. Falamos aí com a professora Cristina Mello, ela que é coordenadora, inclusive, da pós-graduação em Economia da PUC de São Paulo, presente aqui nesse Dinheiro TMC Especial São João. Obrigado, professora.
0: Obrigada, professor. Eu que agradeço.
1: Valeu, e depois dessa entrevista bacana, vamos saber do povo? O que, que o povo tá falando, tá dizendo, tá comentando sobre festa junina? Quando o assunto é esse, é São João, é festa junina, com o que você gasta mais? É na comida? É na decoração? É numa viagem? É em tudo isso de uma vez só? Ou é na Barraca do Beijo? Conta aí pra gente no 11972211001. E a nossa reportagem aproveitou, foi pras ruas e o povo respondeu.
3: Então, o orçamento, né, a gente, você sabe que tudo para ser criativo, né, eu geralmente gasto 100, 120, eu gosto das danças, eu gosto da comida, das brincadeiras, né, então eu gasto tudo pouco, principalmente as comidas, né, quintão, pamonha, eu acho que isso não tem preço, entendeu, esse gosto, assim, da festa junina, essas tradições não tem preço.
4: Ah, uns 150, mas é que eu sou empolgada, então pode ter esse problema, mas eu acho que é com o dinheiro que eu levaria, pra curtir legal, a festa junina, tudo que eu quiser.
5: É no máximo R$50 também. Uma parte pro bingo, porque eu gosto muito de bingo, eu sou aficionado por bingo. Eu chego na quermesse já procurando o bingo, só que aí vem pra parte da comida, então é metade praticamente, 50 dá.
6: Olha, depende da região, você gasta até R$500, porque as coisas estão realmente bem caras. Você paga aí, vamos dizer, num vinho quente, R$20, R$25. Então, tem que ter dinheiro para gastar. Não é para qualquer um mais ir para festa junina, não.
5: Ah, uns R$50 acho que dá para fazer alguma coisa, né? Não é uma grana absurda, mas dá para comer um milho, alguma coisa assim, jogar alguma coisa que tem os jogos também, né? Então, acho que é uma grana maneira para levar.
7: Não, geralmente eu gasto mais com alimentação e eu acho que fica em média ali de uns R$100, mais ou menos. A última que eu fui, a última quermesse que eu fui, pelo menos eu e minha namorada, a gente gastou um total de R$100 juntas.
8: Bom, na verdade, quando é a festa familiar, a gente se junta, né? Tem um orçamento de R$50 a R$100 por família, que a gente divide entre comes e bebes e a prenda do bingo. E quando é festa do bairro, a gente... Depende, se é a festa da igreja, a gente tem um valor X, ou se é a do bairro, a gente consegue dispor de valor maior ou menor.
9: Quando, sei lá, tem, tipo, ano passado teve um evento corporativo aqui. Daí cada um trouxe uma coisa de valores parecidos, assim, sei lá, entre R$50 e R$80, se não me engano. E aí meio que juntou todo mundo e fez a festa aqui. Quando eu vou em, tipo, quermesse, que me chamam, assim, que é raro... Eu gasto só em comida, na verdade, mas assim, não, eu não vou jantar lá também, então eu devo gastar o quê? Uns R$50, R$100. Que aí é tipo docinho, sobremesa, vinho quente, o quentão.
6: Basicamente alimentação. Orçamento, eu posso dizer que agora pode girar em torno de R$150, R$200.
10: Ah, o orçamento tem que estar sempre alto, né? Mas eu acabo gastando mais com alimentação mesmo e com os meus irmãos que pedem alguma brincadeira, algum tipo dessas atividades.
1: Tá aí, então, a nossa reportagem espalhada pelo Brasil, falando sobre os festejos, né, da festa junina, festas de São João, meio do ano, que movimenta demais a nossa economia, e foi bacana demais a sua participação. Também no nosso WhatsApp, no 11972211001. Continuem mandando mensagens, mas agora a gente troca um pouquinho de assunto e vamos trazer um dado importante que preocupa a população mundial e mexe também de uma maneira grandiosa na economia mundial. Ouça só que curioso, tem um dado que chama atenção, que é que as condições de saúde mental e distúrbios cerebrais já causam cerca de 5 trilhões de dólares por ano à economia global. Um dado que cada vez mais chama atenção. E esse valor, ele pode ultrapassar os 16 trilhões de dólares até o ano de 2030, caso não haja alguma intervenção bem efetiva. Então, para falar sobre esse assunto, a gente recebe aqui no Dinheiro TMC a Patrícia Taylor, ela que é delegada do Corecon de São Paulo, está conosco aqui no Dinheiro TMC. Patrícia, seja muito bem-vinda. Obrigado pela participação.
11: Olá, Patrícia, obrigada.
1: O que que explica, então, Patrícia, esse impacto financeiro tão elevado na economia global? Claro que os números assustam, mas eles já passaram aí da fase de assustar. A expectativa é muito elevada, a preocupação é grande por conta dos gastos?
12: Saúde mental deixou de ser uma pauta do RH e passou a ser uma pauta econômica, né? É o que a gente pode perceber. É urgente essa preocupação com saúde mental, não só no Brasil, porque nós estamos com a NR1, mas também no mundo inteiro. Então, é preciso entender aí o ambiente que o colaborador, que o trabalhador se encontra, né? Se ele está em algum sofrimento psicológico, se ele está num ambiente que não é arejado, um ambiente que não tem, não traz condições ideais de trabalho, isso vai impactar na saúde do trabalhador, que vai precisar se afastar, e isso também vai trazer prejuízo para as empresas, mas também para a própria empresa, como eu disse, né? Porque traz prejuízos, né? Afastamentos, enfim. Então, é preciso ter esse olhar para a saúde psicossocial, assim como a gente se preocupa com os cartões de acordo, né, para emergência em caso de incêndios e outras coisas mais. A saúde do trabalhador, ela passa a ser, sim, um dos alicerces ali da produtividade também.
11: Ô, delegada, e esses gastos implicam mais onde? É o afastamento das atividades profissionais por causa dos problemas de saúde mental? É o tratamento que essas pessoas fazem? Os gastos que elas têm com terapias, com medicamento? Qual é o principal componente desse valor tão alto de gastos com a saúde mental?
12: Do ponto de vista da empresa, os afastamentos, né? E você ou fica sem aquele colaborador, aquele trabalhador, em algumas situações, em algumas empresas, ou precisa substituí-los, mesmo que por pessoas que não têm ali a mesma expertise em relação ao trabalho, né? E isso gera esse custo. E, claro, do ponto de vista do trabalhador, é um sofrimento, né? Porque o trabalho é parte da gente e uma parte extremamente importante, mas não pode se tornar a única. Nós não podemos ser apenas trabalho, nós precisamos ter as outras áreas, né? Da saúde física, da saúde mental, também contempladas, para que também tenhamos uma boa produtividade das empresas.
1: Agora, Patrícia, economia, de economizar mesmo, né? E saúde mental são palavras que caminham juntas, ou não é muito benéfico você falar em economizar, em poupar dinheiro ao mesmo tempo que você cuida da saúde mental? Porque a gente sabe que tem a questão da terapia, tem questão medicamental, e isso é claro, né? É um investimento quando a gente fala de saúde. E cada vez mais as pessoas estão gastando, estão desembolsando, ou mesmo investindo, pode ser o termo correto, né? Para esse tipo de cuidado. Dá para economizar quando o assunto é cuidado com a mente, que é saúde mental?
12: Quando se fala em prevenção, a gente está pensando em economia, né? A gente tem um custo momentâneo, mas que ele vai se traduzir no aumento da produtividade, por consequente, no aumento do lucro das empresas, né? Então, é olhar esse investimento não como custo, mas como uma possibilidade de retorno daquilo que se investiu. Nós investimos em bons equipamentos, na estrutura da empresa, para atender aos clientes, aos fornecedores, mas também é preciso investir na saúde, que tem que estar gerando o trabalho para a empresa. É investimento.
11: Delegada, a gente tem aqui uma informação de um estudo que, traduzido para o português, ficou conhecido como Criando Ambientes de Trabalho que Apoiam a Saúde Cerebral. Esse estudo foi desenvolvido pela Sodexo em parceria com a Social Impact Partners e a Global Brain Health Initiative. Destaca que também funcionários desengajados geram prejuízos, né? Como a gente falou aqui, esses afastamentos, eles geram prejuízos estimados em quase 9 trilhões de dólares no mundo, equivalente a 9% do PIB global. Nesse caso, qual que é o melhor caminho, qual é o melhor investimento que as empresas podem fazer para proporcionar um ambiente melhor, para uma saúde mental melhor para os seus funcionários? Gerar uma participação diferente, aqui a gente tem promoções, palestras, indicações. O que é que, na sua opinião, é um caminho efetivo para combater esses problemas?
12: Desde o ambiente físico, né, com luz natural, que seja ventilado. Recentemente eu tive uma empresa, não vou citar nomes, e que eu, como cliente, passei mal dentro dessa empresa. É uma empresa, uma grande empresa, mas ela tem um lugar pequeno dentro de um shopping para que eu pudesse pegar o produto que ele se produz num serviço. E eu perguntei para a atendente, eu falei, não tem ar-condicionado aqui? Ela falou, não tem. Eu falei, mas não tem nada. E, por coincidência, eu comecei a passar mal ali dentro. Eu realmente não sei como que essa pessoa, essa colaboradora, pode ficar motivada, né? Um ambiente extremamente pequeno, em um subsolo de um shopping. É complicado. Então, se preocupar com esse ambiente, a ventilação, excesso de calor, né? Recentemente, no Conselho de Economia, nós tivemos palestra com um pesquisador, e que ele falou que esses calorões, já se sabe que ondas de calor podem impactar a saúde das crianças, das mulheres grávidas, e isso impactar a saúde dessas crianças. Então, ainda mais com o aquecimento global, enfim. Então, é preciso se preocupar com isso, também com a saúde psicológica, né? Alguma forma de apoio psicológico para esses colaboradores, e também com a saúde física, né? Porque nós sabemos que sedentarismo também pode aumentar os riscos de doença, não só físicos, como mentais. Então, são programas, então, de que as pessoas entendam ali as suas preocupações, e até para que se sintam mais pertencentes ali no ambiente de trabalho. Isso tudo coopera, né, juntamente com uma gestão humanizada, para que se tenhamos aí ambientes de trabalho mais propícios aos trabalhadores, e sim, vão impactar no aumento de produtividade e, por consequência, no lucro das empresas.
11: Delegada, você citou aí mulheres grávidas. Existe um olhar específico para mulheres, por exemplo, na época quando começam a entrar na menopausa, perimenopausa, que a gente sabe que é um período de mudanças consistentes no comportamento da mulher, em como ela se sente? As empresas deviam prestar atenção mais nisso também?
12: Deviam prestar atenção bastante nisso, né? Porque é um ambiente, é um momento, né, de oscilação de hormônios, e existem estudos, né, que tem mais de 76 ou 78 tipos, né, de sensações e de problemas que essas mulheres têm. Então, esse acolhimento, até porque atualmente as pessoas trabalham e no futuro trabalharão cada vez mais. Então, a menopausa não é o fim. A menopausa é uma nova fase da vida. E precisamos acolher essas mulheres também, que estão aí produzindo no mercado de trabalho, com as suas características ali desse período de transformação da mulher.
1: Agora, Patrícia, para a gente ir encerrando, né, já falamos aí das mulheres, mas vamos falar agora do comparativo geracional. Dá para a gente dizer, com toda a sua experiência, que tem diferença entre gerações na forma como as pessoas acabam lidando aí com a saúde mental? Eu falo tanto do ponto de vista das empresas, quanto dos funcionários, dos trabalhadores. Você consegue observar essa diferença?
12: Sim. as pessoas atualmente, elas têm mais informações, né? Então, elas começam a verbalizar essas situações e procurar um atendimento. Claro que algumas outras têm algumas dificuldades. E essas novas gerações, né, a geração Z, ela está mais atenta também, né? Ao trabalho ser uma parte da vida, uma parte importante, mas que não pode adoecê-las. Então, tem sim um impacto também positivo aí da geração Z, que exige melhores condições de trabalho, diferente das gerações anteriores, né? Ao mesmo tempo, a gente tem as conexões digitais, né? Nós estamos muito mais conectados, muitas vezes saímos do trabalho, terminamos nosso horário de trabalho, mas continuamos ali conectados com o nosso trabalho, quer seja num estudo ou numa situação ali, num projeto, enfim. Então, tem um lado positivo, mas também tem o outro lado, que é da modernidade, que a gente precisa se adaptar. Ao mesmo tempo, não só, por exemplo, no Brasil, que temos a NR1 agora, né, vigorando, mas vigiando, melhor dizer, mas as empresas estão buscando, sim, melhores condições de trabalho, né? Nesse primeiro momento aí é mais de orientação nas empresas para que elas possam cumprir nessas, né, e não precisa de denúncia dessas empresas, lembrando que todo o sistema é cruzado, né? O próprio sistema da presidência, né? O Ministério do Trabalho consegue entender ali que determinados setores ou determinadas empresas estão tendo um grande número de afastamentos. Isso também pode justificar ali uma visita, digamos assim, nos fiscais do trabalho para entender melhor ali o que está acontecendo com aqueles colaboradores, por que eles estão se afastando tanto. Então, não só do ponto de vista legal, mas também do ponto de vista de conhecimento, né? Todos nós somos bombardeados positivamente e também, por um lado negativo, de informações. Então, é diferente isso do contexto geracional.
11: Tá joia. Patrícia, muitíssimo obrigada pela sua participação aqui no Dinheiro TMC, pelos seus esclarecimentos. A Patrícia Taylor, que é delegada da Corecon de São Paulo. Para você que não sabe, Corecon é o Conselho Regional de Economia do Estado de São Paulo, falando desse assunto tão importante que é a atenção à saúde mental. Obrigada, delegada.
12: Eu agradeço a atenção de vocês e o convite.
1: Valeu, valeu, a gente que agradece. E para a gente já ir encerrando aqui o nosso Dinheiro TMC, a gente confere agora um depoimento do economista Fernando Agra para trazer, infelizmente, um recorde negativo, que é a parcela de endividados. Pois é, numa pesquisa de endividamento e também de inadimplência do consumidor da Confederação Nacional do Comércio de Bens, Serviços e Turismo, infelizmente, tivemos esse recorde negativo e pela quinta vez consecutiva. Então, sobre esse assunto, a gente traz agora a avaliação do economista Fernando Agra.
13: Infelizmente, o Brasil bateu mais um recorde negativo de endividamento e de inadimplência. Para quem nos acompanha, é interessante explicar a diferença. O endividado é aquele que fez uma compra e ainda não pagou, mesmo que ela não tenha vencido. Por exemplo, eu fiz uma compra no cartão de crédito e vai vencer no mês que vem, né? Eu ainda não paguei. Eu entro na estatística de endividados. Agora, se chegar a data do pagamento, do vencimento, e eu não pagar, aí sim eu fico inadimplente. Então é importante saber essa diferença. Bom, nós temos aí um alto número de endividados, um alto número de inadimplentes. O que que explica isso? São vários os fatores. Um deles é porque boa parte da população brasileira ganha muito pouco, até um salário mínimo, quando muito até dois salários mínimos. E a gente vem de um problema inflacionário alto, sobretudo por conta da guerra, que aumentou o preço dos combustíveis, preço dos alimentos. E aí as pessoas têm dificuldade de honrar os compromissos básicos e acabam ficando inadimplentes. Outra motivo, outra explicação, são aquelas pessoas que ganham um pouco mais, mas são desorganizadas, não têm educação financeira, gastam mais do que ganham, compram muito por impulso, ficam se comparando com os outros, querem levar um padrão de vida que não pode. Então a gente precisa, né, de medidas do governo para ambas as situações, né? Para diminuir as desigualdades socioeconômicas no país, até tem diminuído nos últimos anos e até décadas, mas ainda temos um país muito desigual. E medidas também para ampliar o acesso à educação financeira, desde a mais tenra idade, com crianças, adolescentes, nas escolas, enfim, né, são medidas que podem melhorar, não é, a organização financeira das famílias, porque quando a gente está, sobretudo, inadimplente, é muito ruim. É ruim para a nossa saúde, é ruim para o casamento, é ruim para o nosso trabalho. Então é muito bom quando a gente tem as contas em dia, organizadas, a gente vive melhor, a gente tem uma qualidade de vida melhor. Então eu oriento as pessoas, mesmo numa situação mais difícil de inflação alta, pesquisarem, colocar no papel todo orçamento que ganha, o que gasta, aproveitar promoções, economizar ao máximo, sempre, sobretudo num momento como esse que a gente está vivendo, de preços altos.
11: Pois é, e esse foi um programa Dinheiro TMC bem variado, né? A gente falou sobre São João, festas juninas, a gente falou sobre saúde mental, a gente falou também sobre a situação de endividamento dos brasileiros. Claro, o Dinheiro TMC é isso, sempre trazendo os temas pertinentes que fazem diferença no seu bolso, no seu dia-a-dia.
1: Exatamente, assuntos que fazem diferença, que interessam o seu bolso. Então, para você já aproveitar ainda nesse mês de junho, as festas juninas, mas a gente gosta tanto que no próximo mês, julho, tem a festa julina. E é festa que não acaba mais, então aproveite, mas com aquela ponderação, cuidado com os gastos e contem sempre com o Dinheiro TMC.
11: É isso aí, até o próximo programa. Até mais, tchau, tchau.
1: Tchau, tchau.
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Olá, olá, olá, agora são 9h57, 9h57, daqui a pouco tem o Minas TMC, primeira edição no sábado, sempre você confere junto comigo, André Rocha, o Minas TMC, primeira edição, e nós vamos trazer a informação sobre um grave acidente que aconteceu em Betim, na região metropolitana de Belo Horizonte. Vamos a um pequeno intervalo.

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8: Olá, olá, olá. Agora são 10 horas em ponto. Eu sou André Rocha e você está ao vivo, direto de Belo Horizonte, a capital das Gerais, a cidade mais bonita do planeta. Está começando o Minas TMC. Hoje é sábado, dia 20 de junho de 2026. E na próxima hora você fica comigo. Nós estamos ao vivo para toda a região metropolitana de BH, no 88.7 FM do seu rádio, pelo aplicativo TMC e pelo site tmc.com.br, para todo o Brasil e para todo o planeta. E eu quero te convidar para participar junto com a gente no 319-9944-8870, 319-9944-8870. E lembrando que você pode participar com a gente, envie a mensagem que você quiser, fale sobre a notícia que você quiser e pode nos acompanhar também pelo Instagram, arroba TMC Minas Gerais, arroba TMC Minas Gerais. Lá você vê os bastidores, as notícias que te interessam e as notícias, claro, que estão aqui no nosso Minas TMC, primeira edição no sábado. Daqui a pouco tem Copa do Mundo, gente. Agora são 10 horas e 1 minuto, chegou a hora de você vir com a gente com as principais notícias de Minas Gerais.

0: grave acidente em Betim, engavetamento envolvendo 20 veículos para totalmente o trânsito na BR-262 no sentido Juatuba. Há pessoas feridas. A recomendação é evitar o trecho. Bombeiros trabalham neste momento no local, além da Polícia Rodoviária Federal. Familiares do gari Laudemir, morto enquanto trabalhava, fazem protesto para pressionar a justiça para definir data de julgamento do autor do crime. Em visita a Minas Gerais, Lula anuncia novidades no Sistema Único de Saúde. O petista também voltou a criticar a conduta do ex-presidente Jair Bolsonaro durante a pandemia. Ele falou até do jogador Neymar, que está na Copa do Mundo. E também, hoje é sábado, dia de coluna sobre cerveja. Harmonize-se com Márcia Guimarães.
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0: Pessoal, agora são 10:03. 10:03. 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Eu sou André Rocha e nós vamos juntos e misturados na próxima hora. E atenção, há um acidente grave na manhã de hoje na BR-262, em Betim, na região metropolitana de Belo Horizonte. Ela foi completamente interditada e um engavetamento envolveu pelo menos 15 veículos. Já se fala em 20 veículos. O trecho estava sob forte neblina no momento do acidente. Infelizmente, uma pessoa, atenção, hein, gente? Essa notícia é de agora, confirmada agora. Uma pessoa morreu no local. Segundo a Polícia Rodoviária Federal, a pista está totalmente interditada na altura do quilômetro 357. O acidente foi no sentido Juatuba, ou seja, de quem vai de Belo Horizonte para Juatuba. O Corpo de Bombeiros informou que o acidente envolve 15 carros, 3 caminhões e 2 motocicletas. Até o momento, a corporação, né, ela já informou que uma vítima que estava em parada respiratória não resistiu aos ferimentos. Eu estou aqui ao vivo com o nosso João Augusto, que está apurando tudo que está acontecendo, com todas as informações. João, o que que você sabe até agora sobre esse grave acidente na BR-262 em Betim, no sentido de Juatuba? Muito bom dia para você.
3: Bom dia, André. Bom dia, ouvintes. Informações do Corpo de Bombeiros, como você bem disse, envolvendo um acidente na manhã deste sábado, envolvendo 20 veículos na altura de Betim, na 262, altura de Betim. Uma pessoa, infelizmente, que estava em parada cardiorrespiratória, o Bombeiros acabou de confirmar que veio a óbito.
0: Então isso foi agora, né, João?
3: Agora.
0: Ah. E na verdade, está tendo uma movimentação muito grande. A gente tem informações de que tinha neblina no momento, vários carros envolvidos. Eu conheço aquela região, conheço a 262. É uma rodovia duplicada, é uma rodovia que tem um asfalto muito bom e aconteceu esse engavetamento envolvendo vários veículos. O que mais que você tem de informações, por favor,
3: João? Sim, foi por volta das 7 da manhã e estava com muita neblina no local e imagens nas redes sociais, dá para ver várias carretas envolvidas no acidente, o que pode ser o que acarretou vários carros envolvidos no acidente também.
0: Ao mesmo tempo, né, essas imagens estão nas redes sociais, nós vamos colocar, evidentemente, nas redes sociais da TMC. O nosso João Augusto está apurando tudo que está acontecendo nesse momento no local, na D262. A gente tem que informar a ouvinte, que é preciso evitar a região, porque por causa dos trabalhos, né, de retirada dos veículos, por causa do trabalho também, né, de atendimento às vítimas, a BR está completamente interditada, né, João? Não dá para passar por lá, até porque é uma rodovia duplicada, né?
3: Sim, está completamente interditada e das 6 vítimas confirmadas pelos bombeiros até agora, 5 já foram conduzidas para a regional de Betim e uma é essa que infelizmente veio a óbito.
0: Então nós temos 5 vítimas feridas levadas para o Hospital Regional de Betim, que é o mais próximo,
3: sim,
0: naturalmente, e essa, né, vítima que infelizmente morreu, e nós vamos trazer mais detalhes para saber se é um homem, se é uma mulher. A gente não sabe ainda em qual veículo estava, né, João?
3: Não dá para saber, e as imagens são assim até impressionantes, porque é carro debaixo de carreta, uma coisa muito feia.
0: É, não, tem uma imagem de um carro totalmente destruído, né? E o que me chamou a atenção nesse acidente é que envolveu também uma motocicleta, duas motocicletas, sim, né, sim, João? Sim. A gente não sabe, inclusive, se a vítima fatal é de uma das motocicletas, porque, evidentemente, as motos, elas, né, têm um perigo maior, não é, dá pra falar, né?
3: O mais vulnerável, né?
0: É, então, a qualquer momento você volta, por favor, volta com mais informações sobre esse grave acidente, e daqui a pouco você fala sobre um assunto mais bacana, que é o esporte, né?
3: Ah, isso aí é bom.
0: Daqui a pouco o João volta, ele que esteve ontem na cobertura do Brasil e Haiti com toda a equipe da TMC, com a Giovana, com o Danilo e também com o Luiz Soares, o nosso narrador que fala principalmente sobre o Galão da Massa. É, e eu sou cruzeirense, né? Mas o Luiz é Galão da Massa. E olha só, vamos falar de política, porque nós estamos no ano eleitoral e é sempre importante nós falarmos sobre isso e alertar o amigo ouvinte sobre a importância de conhecer cada candidato, sobre a importância realmente, né, da gente saber em quem está votando. Isso é fundamental, né? Você precisa saber em quem está votando, analisar cada candidato, e esse ano nós temos eleições para presidente, para o governo do estado. Nós temos eleições também para o Senado, são duas vagas, viu, gente, para o Senado Federal, né? Então, é um ano muito importante para o futuro do Brasil. Muita gente fala que não gosta de política, que não se interessa, mas, meu amigo, pode ter certeza que a política, ela vai fazer parte do seu dia a dia. Então, falando sobre isso, durante visita aqui a Belo Horizonte e a Minas Gerais, o presidente Lula apresentou novidades para o Sistema Único de Saúde. Quem esteve por lá e conferiu todas as informações foi o nosso repórter Júnior de Castro, o nosso guerreiro da notícia. Ô Júnior, o presidente Lula esteve em um hospital, no Hospital Luxemburgo, para falar sobre o dinheiro que foi liberado para que o Luxemburgo fosse 100% SUS. Conta pra gente a partir de agora.
4: O presidente Lula anunciou investimento para o tratamento do câncer pelo SUS no Hospital Luxemburgo, aqui em Belo Horizonte. A principal novidade é a destinação de 89,3 milhões de reais para a instituição, que passa a funcionar como unidade 100% SUS.
5: Eu fui constituinte e eu votei na criação do SUS. O SUS deu ao Brasil o status de ser o único país do mundo com mais de 100 milhões de habitantes com sistema único de saúde. O único país do mundo. E ele, durante muito tempo, foi atacado, foi desmoralizado. Só mostrava o SUS, sabe, com gente no corredor, com gente dormindo no chão. Se salvasse 800 e morresse um, era aquele um que aparecia na televisão. Aí, como Deus é grande e escreve certo por linhas tortas, aconteceu uma desgraça nesse país, que foi a Covid-19. E quando a Covid chegou, quem é que estava preparado? Quem, Padilha? Quem, Padilha? O SUS.
4: O ministro da Saúde, Alexandre Padilha, também reiterou o país como principal investidor na compra de equipamentos para o tratamento de câncer.
6: Mas o Brasil hoje faz a maior compra do mundo de equipamento de radioterapia. Quem faz é o Ministério da Saúde, presidente. Serão 105 novos centros de radioterapia nesses 4 anos desse seu terceiro governo. Nós vamos entregar mais 40 esse ano. E a gente tinha alguns estados do Brasil, quando começou esse governo do presidente Lula em 2023, que não tinham sequer um centro de tratamento de radioterapia. O senhor vai entregar esse terceiro governo do senhor, com todos os estados do Brasil tendo pelo menos um equipamento de radioterapia. O último estado que está faltando é Roraima. O equipamento já está lá. Já arrumamos o físico médico, que é o mais difícil de achar.
4: Entre os investimentos está também a inauguração de um novo acelerador linear, equipamento usado para o tratamento de radioterapia, avaliado em 9,3 milhões de reais, além de também ter assinado o termo para a compra de um robô cirúrgico de próstata, no valor de 9,4 milhões de reais, que deve permitir a realização de cerca de 200 cirurgias por ano pelo SUS.
0: É, quem esteve na visita do presidente Lula foi o prefeito de Belo Horizonte, Álvaro Damião, do União Brasil. Ele cobrou mais investimentos federais para a saúde na capital, que recebe, claro, pessoas de toda Minas Gerais e até, né, de outros estados. Algumas ausências, nesse caso, né, foram notadas, como a ausência da ex-prefeita de Contagem, Marília Campos, que é uma figura histórica do PT. Ela é pré-candidata ao Senado e quis fugir de pressões para concorrer ao governo de Minas, né? Hoje o PT não tem um candidato forte ao governo de Minas. O Lula precisa desse palanque. Minas Gerais, que é o estado politicamente mais importante da federação. Por que que é o estado mais importante, né? Nós temos o segundo maior colégio eleitoral do Brasil, mas desde a redemocratização, quem ganhou em Minas Gerais, ganhou também no restante do Brasil. Assim foi com Collor, assim foi com Fernando Henrique, assim foi com o próprio Lula, com a Dilma Rousseff, depois com o Bolsonaro e com Lula novamente. Por isso que é tão importante ter um palanque forte em Minas Gerais. A Marília Campos se ausentou. Hoje o PT conversa com o Gabriel Azevedo, do MDB, para que ele possa fazer parte dessa aliança, para que ele possa fazer parte de um palanque para o presidente Lula. O Gabriel decidiu, então, acompanhar a Marília Campos e não participar, portanto, dessa visita do presidente Lula. Mas, até julho, nós vamos ter que ter, né, o final dessa novela, porque em julho e agosto são as convenções partidárias, quando as pessoas deixam de ser pré-candidatas e passam a ser candidatas a algum tipo, evidentemente, de cargo, né? Então, será que o Gabriel vai ser o candidato do MDB e também do PT? Será que ele vai, por exemplo, indicar alguém do PT para ser vice? É, tudo isso vai ter que ser decidido até julho, né? Até agosto. E claro que a TMC vai estar sempre em cima do fato. E olha só, o Lula sempre gosta de fazer comparações com o futebol, até para aproximar a população. É um modo de comunicação que ele tem, né? O Lula, se uma coisa que ele tem é a comunicação. Ele é um comunicador nato, ele nasceu comunicador. E é claro que ele sempre, então, faz comparações com o futebol, analogias com o futebol. E ele falou sobre quem? Sobre ele, sobre Neymar. Neymar, que até agora não atuou na Copa do Mundo, está contundido. E o Lula fez uma piadinha que já é antiga entre nós aqui, né? O Bruno Marum, por exemplo, falou sobre isso há 15 dias. Vamos ouvir o que que o presidente falou do Neymar.
7: Neymar não tá nem jogando, cara. Não tá nem jogando. Ô, gente, eu vi uma coisa ontem. Que o Neymar é o primeiro convocado home office do mundo. Você viu a Marta jogar bola? Você não viu a Marta jogar? A melhor jogadora do mundo durante 6 vezes seguida? 6 vezes deu a bola de melhor jogadora do mundo.
0: Pois é, ele diz que o Neymar, então, portanto, é o primeiro convocado home office do mundo. É, gente, home office a gente se acostumou principalmente por causa da pandemia. Mas no futebol, segundo o Lula, o Neymar é o primeiro. Olha, gente, o presidente Luiz Inácio Lula da Silva, falando ainda sobre política, ele recebeu o título de doutor honoris causa da Universidade Federal de São João del Rei. A honraria foi entregue pelo reitor da instituição Marcelo Andrade, durante cerimônia de inauguração do Hospital Regional de Divinópolis, que funcionará como um hospital-escola da Universidade de São João del Rei. Portanto, o Lula saiu do Hospital Luxemburgo e foi para Divinópolis. Durante a fala, o reitor afirmou que o título foi outorgado pela universidade em 2007. Entretanto, por conta da agenda de Lula, não houve uma outra oportunidade de entregar o certificado para o presidente. Apesar dos quase 20 anos de espera para receber o documento, Lula esteve em Divinópolis em 2010. Na ocasião, o presidente fez a inauguração da Universidade da cidade, que tem o nome da mãe dele, Dona Lindu. O campus é voltado para a área de saúde, com cursos de medicina, enfermagem, bioquímica e farmácia. O título de doutor honoris causa é uma honraria concedida por universidades. O objetivo é homenagear personalidades com ou sem formação acadêmica que se destacaram por contribuições à sociedade. Portanto, o Lula ganhou esse título, né, de doutor honoris causa, né, que ele vai poder, então, portanto, desfrutar. O Lula, que não tem nenhum tipo de diploma universitário. Ainda sobre política, o presidente da Assembleia Legislativa de Minas Gerais, o deputado Tadeu Leite, do Movimento Democrático Brasileiro, assume o governo de Minas de forma interina. A partir de hoje, o parlamentar fica no posto por 6 dias. Por que que isso acontece, gente? Porque o governador Matheus Simões, do Partido Social Democrático, do PSD, viaja para Londres para participar de um evento sobre o clima. Enquanto isso, a deputada Leninha, do Partido dos Trabalhadores, assume a chefia da Assembleia. Partido dos Trabalhadores, que é oposição a Matheus Simões. Tadeu Martins Leite foi eleito conselheiro do Tribunal de Contas do Estado e não deve mais disputar eleições. Ele já havia liderado o governo mineiro temporariamente em outras ocasiões. Tem gente pedindo para que o Tadeu Martins Leite seja o candidato ao governo de Minas, mas ele não quer, né? E por TCU, né, por Tribunal de Contas do Estado, é muito bom, né? Foi o Alencar da Silveira Júnior, né, que era ex-deputado, foi também recentemente, né, um outro, né, que era da Assembleia Legislativa, né? Então, assim, todo mundo quer ir para lá, vamos falar a verdade? Todo mundo quer ir para o Tribunal de Contas do Estado, é um cargo vitalício. O Durval Ângelo, né, foi também, era deputado do PT, foi pro TCU, né? Então todo mundo tá querendo essa boquinha, vamos falar a verdade. Eu quero saber o seguinte: se o Tadeu Martins Leite vai querer continuar na política ou vai querer ter uma aposentadoria vitalícia no TCE, no Tribunal de Contas do Estado de Minas Gerais. A gente vai, evidentemente, acompanhar. O Agostinho Patrus foi pra lá também, gente. Era presidente da Assembleia. Isso, bicho, tá de verdade, tá um absurdo, né? Todo deputado quer ir pro TCE. Agora já uma outra campanha para uma deputada ir pro TCE, para ter esse cargo vitalício, sendo que não deveria ser um cargo político. O TCE, ele é responsável por acompanhar as contas do Estado. E aí eu te pergunto, um deputado que tem ligação com o governador, ele, né, vai realmente acompanhar as contas do Estado? Ele vai realmente acompanhar, né, o que de fato acontece? Essa é claramente a pergunta. Deixa eu falar com o Legravino. Alô, Legravino! Legravino está dizendo o seguinte, ó: o Gabriel Azevedo

0: provocou indignação em todo o país, não só em Belo Horizonte. Agora, os familiares querem justiça, querem que haja um júri popular e que o julgamento seja marcado. E quem vai falar sobre isso comigo, quem acompanhou toda a situação, é a nossa apresentadora do Minas TMC Primeira Edição, de segunda a sexta, a nossa Letícia Benassio. Letícia, o que aconteceu? Quais são as novidades sobre o caso do Laudemir de Souza e do assassino René Júnior? Conta pra gente.
1: A Justiça de Minas Gerais negou mais um pedido de habeas corpus apresentado pela defesa do empresário René da Silva Nogueira Júnior, acusado de matar o gari Laudemir de Souza Fernandes, aqui em Belo Horizonte. Os advogados tentavam anular parte do processo, alegando que a Polícia Militar teria realizado procedimentos que seriam de responsabilidade da Polícia Civil. Mas o Tribunal de Justiça manteve a validade dos atos e rejeitou o pedido. O caso aconteceu em agosto do ano passado, no bairro Vista Alegre, na região oeste aqui da capital. Segundo a investigação, o empresário teria se irritado com a parada de um caminhão de coleta de lixo e atirado contra o trabalhador. René vai responder por homicídio qualificado e outros crimes, como porte ilegal de arma, ameaça e fraude processual, e deve ser julgado pelo Tribunal do Júri.
0: Muito obrigado a Letícia Benassi. Ontem nós tivemos uma participação do Tiago Lenoir, ele que é advogado da família do Laudemir, né? Ele foi contratado para ser assistente da acusação. O Tiago Lenoir disse que o júri deve acontecer nos próximos meses, né? Porque são vários casos de homicídio e nós temos apenas 3 tribunais do júri. Então isso deve ser marcado nos próximos meses. Então, falando desse caso, familiares, amigos e colegas de trabalho do gari Laudemir de Souza Fernandes, de 44 anos, realizaram um ato público em busca de justiça. Laudemir foi brutalmente assassinado pelo empresário René da Silva Nogueira Júnior e, desde então, a família segue cobrando respostas. O René está preso, de acordo com o Ministério Público, com a Polícia Civil. Ele matou o gari porque estava impaciente com um caminhão de coleta de lixo que estava na frente dele. O René estava num BID, um carro elétrico. Ele saiu armado com a arma da mulher, que é uma delegada, e atirou contra o Laudemir. De acordo com a polícia, depois ele tentou, né, simular um álibi, foi para o trabalho em Betim, na região metropolitana, foi para casa, passeou com os cães e, por fim, foi para uma academia. Ou seja, isso demonstra a frieza do René, que está preso em Caeté. O objetivo do ato, né, que aconteceu, é simples e urgente: cobrar a definição da data do júri e evitar que o caso seja esquecido com o passar do tempo. A data também tem um peso muito grande para todos. No dia 19 de junho, ontem, Laudemir completaria 45 anos. Em vez de comemorar, a família e os amigos estarão reunidos para lembrar, né? Ficaram reunidos para lembrar quem ele foi e reforçar o pedido por justiça. Ô, gente, isso é muito importante. Eu acompanhei todo esse caso. Isso demonstra várias falhas da sociedade. Isso demonstra tantas coisas que nós temos que corrigir. Esse assassino chamado René Júnior, ele se julgava acima do bem e do mal. Ele achava, porque tinha dinheiro, porque era casado com uma delegada, que podia fazer o que quisesse. E essa delegada, a mesma coisa. Ela não foi incriminada por homicídio, mas eu acho que deveria, porque ela deixou o marido usar a arma. Ela deixou o marido ficar com a arma dela, porque o marido não tinha porte de arma. Mas ele matou o Laudemir com a arma da delegada. Então, isso mostra o tanto que as pessoas se acham acima do bem e do mal por causa de autoridade, por causa de dinheiro. Então, tem que dar uma punição exemplar para esse assassino chamado René Júnior. Ô, gente, daqui a pouco a gente fala mais sobre o acidente grave que aconteceu na BR-262. Infelizmente, né, uma pessoa morreu entrou em parada cardiorrespiratória.

e acabou não resistindo. O nosso João Augusto está, né, apurando todas as informações, tudo que aconteceu. A BR-262, ela é uma continuação, né, da 381. Em vez de você continuar para São Paulo, você vira para 262 em direção a Juatuba, Nova Serrana, Pará de Minas, né, uma rodovia duplicada. E claro que a gente vai continuar acompanhando tudo, né? O sexo e a idade dessa vítima ainda não foram informados, só foi informado que uma pessoa de fato morreu, mas nós estamos apurando tudo que acontece. A perícia da Polícia Civil já foi acionada, tem que estar no local para saber o motivo do acidente. Havia bastante cerração, né? Bastante neblina no momento em que tudo aconteceu, e isso, claro, pode mostrar as causas do acidente. Será que foi falta de visibilidade lá no local? Eu já passei por Juatuba várias vezes, minha mãe e minha irmã moraram em Juatuba. Aquela rodovia tem bastante neblina, principalmente no início da manhã, tem alguns cursos d'água, tem o rio Paraopeba, então isso leva à neblina, é uma rodovia perigosa de fato. Já passei por lá durante a manhã, então a visibilidade pode ter sido a causa desse grave acidente, mas claro que a perícia é que vai falar o que de fato aconteceu, e nós vamos acompanhar tudo de perto aqui na TMC. Lembrando que daqui a pouco tem Copa do Mundo na TMC. Os jogos hoje tem Alemanha, gente. A Alemanha é tetracampeã. Nós temos que secar a Alemanha, gente. Porque se a Alemanha ganhar a Copa, ela se torna penta, igual, né, o Brasil. E a gente quer que só o Brasil seja penta. Mas, além de cercar a Alemanha, nós temos que torcer para que o Brasil seja hexa. Você acha que o Brasil vai ser hexa? Você acha que o Brasil tem futebol para isso? Alô, Legravino, fala com a gente. Se você quiser fazer como Legravino, mande uma mensagem no WhatsApp para o 319-9944-8870. 319-9944-8870. 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Eu sou André Rocha e esse é o Minas TMC. Lembrando que durante a semana, de segunda a sexta, nós temos o Minas TMC primeira edição comigo, com Bruno Marum. Nós temos o Minas TMC segunda edição comigo também, com Bruno Marum. O Minas TMC primeira edição comigo, com a Letícia Bernassi. Você já sabe, né? 10 horas da manhã, cada dia com mais audiência. E olha, vamos de notícia, porque a mãe de uma adolescente de 17 anos, vítima de estupro coletivo, relatou que pais de alguns dos envolvidos no crime foram até o hospital onde ela está acompanhando a filha e tentaram coagi-la. Olha que grave, gente. Segundo o relato da mãe, os responsáveis, né, tentaram minimizar a situação com pedidos de desculpas, e eles tentaram também resolver a situação, de acordo com a mãe, com conversa. O que, claro, causou revolta na família. A mulher afirmou que desculpas não resolvem a gravidade do ocorrido e ela exige punição para os jovens. A vítima estava realizando exames e recebendo medicação no hospital, e a tentativa de coagir por parte dos pais irritou inclusive as médicas, que presenciaram a situação, e as médicas fizeram um boletim de ocorrência. Lembrando que essa jovem de 17 anos relatou à polícia que ela estava numa festa, numa casa de amigos. Ela disse que todos consumiam bebidas alcoólicas e ela acha que foi dopada, porque ela não lembra de tudo que aconteceu. Ela só acordou depois do crime, depois do estupro coletivo, e decidiu contar para a mãe e também contar para as autoridades. Olha, eu vou falar uma coisa. Infelizmente, a maior punição para esses adolescentes é 3 anos de internação, porque assim diz o ECA, o Estatuto da Criança e do Adolescente. Mas eu te pergunto, você amigo ouvinte, um adolescente de 17 anos que tem capacidade de estuprar uma adolescente de 17, será que ele não tem capacidade de cumprir uma pena?
Será que ele não tem capacidade de ficar atrás das grades? De verdade, é isso que eu pergunto. E outra coisa absurda da nossa legislação. Se um adolescente de 17 anos, faltando um dia para completar 18, se ele cometer um crime, ele vai ser preso como adolescente. Aí eu quero te perguntar, isso é justo? De verdade. Olha, nós vamos para um breve intervalo, daqui a pouco nós voltamos com Minas TMC, vamos falar sobre o metrô, vai ter paralisação, aumento da tarifa, vamos falar também sobre o esporte, vamos falar sobre um centro de autismo que foi premiado e tem também nossa coluna de cerveja que vai estrear hoje, além da agenda cultural. Já já nós voltamos.

É, gente, eu falei do comercial, mas o comercial você já viu, né? O comercial às vezes ele não sai, mas nós vamos colocar novamente. Vamos agora sim para o nosso comercial das 10 horas, porque é claro que nós temos que pagar, né? É claro que nós temos que ter os nossos anunciantes. Vamos ao comercial.

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8: Olá, olá, olá. Já estamos ao vivo na Transamérica, que agora é TMC. Eu sou André Rocha, você está no Minas TMC. Daqui a pouco tem a cobertura da Copa do Mundo, a TMC, que é a rádio oficial da Copa do Mundo. Aqui você acompanha os gols sem delay. O que é o delay? O atraso. Nas outras emissoras de televisão e também de YouTube, você vai ver o gol muito tempo depois. Aqui você vai gritar antes. Então, se você quer ser feliz, você, claro, vai ouvir a Copa do Mundo aqui na nossa TMC. E atenção, gente, o Centro de Autismo da Santa Casa de Belo Horizonte ganhou destaque internacional ao receber, né, o bronze na filme do Lisbon, de Lisboa, né, International Health Festival, uma das mais importantes premiações internacionais dedicadas à comunidade em saúde. O prêmio evidencia a importância do espaço, que é o primeiro serviço 100% SUS de Belo Horizonte, dedicado exclusivamente ao diagnóstico e à reabilitação de crianças e adolescentes com transtorno do espectro autista na capital mineira. A superintendente de Relações Internacionais da Santa Casa, eu adoro a Santa Casa, gente, eu já estive, inclusive, nesse centro de autismo. Fiz uma matéria lá para uma outra emissora e fiquei impressionado, né, com o carinho. Fiquei impressionado como que eles, né, tratam as pessoas. Fiquei impressionado como que a Santa Casa se dedica para a sociedade. E a causa autista, evidentemente, é uma causa muito importante hoje em dia, né, depois de todas as descobertas da ciência sobre isso. Mas a Raquel Raton, ela vai falar sobre a importância da premiação, né, a superintendente de relações institucionais da Santa Casa. Raquel, é com você.
9: O reconhecimento, ele veio com a campanha Pequenas Grandes Vitórias Todos os Dias, criada pela Agência Filadélfia para o lançamento do Centro de Autismo da Santa Casa, que aconteceu em outubro do ano passado. A campanha, ela retrata situações que para muitas pessoas podem parecer simples, mas que representam conquistas enormes para crianças com transtorno do espectro autista. Como, por exemplo, escovar os dentes, usar uma colher durante as refeições, dar um abraço ou simplesmente chutar uma bola. Quando a campanha foi criada, o centro ainda estava sendo lançado e a proposta era justamente mostrar o impacto que o diagnóstico precoce, o cuidado especializado e o acompanhamento multiprofissional poderiam gerar na vida dessas crianças.
8: Parabéns, Raquel, parabéns à Santa Casa de Misericórdia de Minas Gerais, de Belo Horizonte, a Santa Casa que foi construída antes da inauguração da capital. É a Santa Casa que presta tantos serviços relevantes, né, para a cidade, para o estado, para o país. Nós, jornalistas, muitas vezes somos muito críticos e devemos ser, realmente. É nosso papel, é a nossa função. Mas, por outro lado, quando uma iniciativa é de fato maravilhosa, como essa da Santa Casa, nós temos que aplaudir, né? Nós temos que, né, exaltar e falar sobre essas iniciativas. Então, aplausos para a Santa Casa de Misericórdia de Belo Horizonte. Parabéns pelo prêmio, né, desse centro, que é o primeiro 100% SUS do país. Também no assunto educação, Minas Gerais registrou em 2025 a maior redução da taxa de analfabetismo entre os estados da região sudeste. De acordo com a Pesquisa Nacional por Amostra de Domicílios Contínua de Educação, divulgada pelo IBGE, o índice caiu de 4,3% para 3,8% em apenas um ano. Apesar da melhoria, Minas ainda apresenta a maior taxa de analfabetismo entre os quatro estados da região. O percentual, no entanto, é o menor já registrado desde o início da série histórica, em 2016. Na prática, cerca de 652 mil mineiros com 15 anos ou mais ainda não sabem nem ler nem escrever. Com o resultado, o estado empatou com o Espírito Santo, que também registrou uma taxa de 3,8%. Já São Paulo e Rio de Janeiro apresentam, respectivamente, índices menores. Em São Paulo, 1,9% de analfabetismo e no Rio, 1,6%. O indicador mineiro ficou abaixo da média nacional, que é de 4,9% em 2025. A menor da série histórica brasileira. Em todo o país, olha só, gente, é pouco no percentual, mas no número absoluto é muito. Aproximadamente 8 milhões e 400 mil pessoas com 15 anos ou mais são analfabetas. Olha o que que nós estamos falando. Muitos países do mundo não têm 8 milhões e 400 mil pessoas. Por exemplo, o Uruguai não tem 8 milhões e 400 mil pessoas. Portugal tem quase isso. Portugal tem 11 milhões. Então, é muito sério. Honduras não tem isso, né? Um país da América Central. Então, são números graves. Tem que comemorar o avanço da alfabetização? Tem. Mas tem que se preocupar muito com o analfabetismo. E no ranking nacional, Minas Gerais ocupa a 10ª posição entre os estados com as menores taxas de analfabetismo. Santa Catarina aparece com o melhor resultado do país, enquanto Piauí e Alagoas registram os maiores índices do Nordeste, né? A pesquisa também mostrou diferença entre homens e mulheres. Em Minas, a taxa de analfabetismo entre as mulheres é de 3,6% contra 4% dos homens. Já em relação à escolaridade, pouco mais da metade dos mineiros com 25 anos ou mais havia concluído pelo menos o ensino médio. É muito pouco, gente. Pouco mais da metade. O percentual foi de 53,7%, abaixo da média nacional, que é de 57,4%. Os dados ainda revelam desigualdades no caso do ensino superior. Entre os mineiros brancos com mais de 25 anos, 27,9% concluíram a graduação. Entre os pretos e pardos, o índice foi de 13%. Isso demonstra a enorme diferença da nossa sociedade, que é histórica. E não vem me falar que não é, não. Não vem me falar que não é verdade, não. Infelizmente, nós temos um déficit histórico no Brasil por causa da escravidão. Nós temos um déficit histórico no Brasil por causa da nossa história, de fato, né? A nossa história, ela diz muito respeito a tudo isso, né? A tudo que aconteceu na nossa história, né? Então, nós temos que corrigir esse erro absurdo, esse erro grotesco de desigualdade. Ô, gente, você já vacinou? Vacinou seu filho? Vacinou sua filha? Pois é, hoje ocorre em Belo Horizonte, cidade da região metropolitana, como Betim, Contagem, Ribeirão das Neves e Nova Lima, o dia de multivacinação com o objetivo de atualizar a caderneta de vacinação de crianças e adolescentes menores de 15 anos. A mobilização é voltada para quem está com as vacinas em atraso, além de pais irresponsáveis que tenham dúvidas sobre a situação vacinal dos filhos e jovens que não sabem se estão com o esquema vacinal completo. A ação está sendo realizada desde 8h30 da manhã e vai até as 4h30 da tarde, ou seja, em Belo Horizonte, todos os postos de saúde estão abertos, em Ribeirão das Neves, em Contagem, em Nova Lima, não tem desculpa. Entre os imunizantes disponíveis estão as vacinas BCG, hepatite B, pentavalente, poliomielite, tríplice viral, febre amarela, HPV, a vacina contra a influenza, a vacina contra a Covid, ou seja, você não tem que deixar de permanecer parado. Você tem que ir, de fato, a um posto de vacinação. Para receber a vacina, é necessário apenas um documento de identificação com foto. Se você tiver a caderneta, é importante, claro, né? Quem tem? Eu, por exemplo, não tenho mais a caderneta. Mas se você não tiver, meu amigo, pode comparecer que você vai ser vacinado, que, né, no posto de saúde você, evidentemente, vai ter acesso às principais vacinas e, claro, vai evitar, né, que as doenças sejam mais graves. Muita gente fala, ah, eu vacinei, mas eu tive Covid. Não, você pode ter Covid, mas a sua doença vai ser mais tranquila. A sua doença não vai ser tão grave assim. Pessoal, agora são 10 horas 45 minutos, 10 horas 45 minutos. Você que pega metrô hoje e amanhã, das estações Vilarinho até a estação Horto, não vai haver metrô. Porque eles estão fazendo, né, a metrô BH, um serviço de, né, colocação de sinalização moderna. Então, não vai haver isso. Por isso que a BH Trans, a Secretaria de Mobilidade Urbana, eles aumentaram o número de ônibus pela cidade. Então, entre a Vilarinho e a estação Horto, não vai haver circulação de metrô, pelo menos por hoje. E falando em metrô, o preço da tarifa vai ficar mais cara nos próximos dias. O contrato determina o reajuste em julho. O valor do reajuste parte da Secretaria de Estado de Infraestrutura, Mobilidade Urbana e Parceria do Governo de Minas. O cálculo para o reajuste depende da publicação do IPCA e do IGPM, são as inflações oficiais de junho. No ano passado, o anúncio foi feito em 24 de junho, com índice de 5,45%. Com os índices atuais, a expectativa é de que a tarifa saia de 5,95 para 6,5. 5,95 para 6,5, ou seja, prepare o seu bolso. Há 7 anos, olha só, gente, há 7 anos, a tarifa do metrô era de 1,80 sob a gestão da CBTU, que era do governo federal. A Metrô BH, atual concessionária responsável pelo transporte sobre os trilhos na região metropolitana, assumiu o sistema quando a tarifa estava em R$ 4,25. Em 1º de julho de 2023, o valor subiu para R$ 5,30. Em 2024, para R$ 5,50 e no ano passado, para R$ 5,80. R$ 5,80. E olha, gente, vamos falar da gente, vamos falar do rádio. A força do Rádio Mineiro esteve em destaque no evento Rádio e Mercado, promovido pela Associação Mineira de Rádio e Televisão e realizado no Centro de Convenções da Câmara dos Dirigentes Lojistas de Belo Horizonte, lá na Avenida João Pinheiro. Nossa Marcele Melasso, nossa gerente geral, esteve presente. Durante o encontro, foram apresentados dados que reforçam a relevância, o alcance e o impacto do meio radiofônico em Minas Gerais. 87% dos entrevistados na Grande BH disseram que ouvem rádio, sendo que desse público, cerca de 55% se considera heavy user, ou seja, usam entre 5 e 7 dias por semana. Em Minas Gerais, os dados também são expressivos, já que 81% dos mineiros acreditam que a rádio segue sendo relevante nos dias atuais. Além disso, 63% afirmaram que o rádio os mantém conectados com o que ocorre de qualquer lugar, em qualquer meio. A credibilidade continua sendo um diferencial, já que para 68% dos mineiros, as informações do rádio não são vistas como meio de propagação das fake news. Metade dos mineiros que participaram da pesquisa disseram que confiam nas recomendações que recebem pelo rádio. Esse percentual também representa aqueles que consideram o rádio mais confiável que qualquer outro meio de comunicação. A rádio continua sendo um meio que transmite segurança, credibilidade e confiança junto ao público mineiro. Informação de qualidade, de responsabilidade é onde, gente? É na nossa TMC. Olha, eu vou falar agora com ele, que já deu, né, as informações sobre o grave acidente na 381. Já coloquei a trilha do esporte. E agora o nosso João Augusto vai chegar conosco falando sobre o esporte. O Brasil venceu o Haiti por 3-0, né, com gols do atacante Matheus Cunha e 2 do Vinícius Júnior. Ô João Augusto, o que que você, que estava cobrindo pela TMC, achou da atuação da nossa seleção canarinha?
0: Ô André, antes de falar do Brasil, só fazer uma atualização aqui, correção.
8: Claro.
0: Que na minha primeira entrada aqui, eu tinha falado em 20 veículos ou mais.
8: Veículos.
0: A Polícia Rodoviária Federal confirmou 13 veículos.
8: 13?
0: Do acidente lá em Betim.
8: Então são 13 veículos, é normal isso acontece, porque imagina, num cenário, né, de acidente, com vários veículos envolvidos, os números vão mudando, né, João? E do Brasil, o que que você achou? Eu não quero que você fale aqui da TMC, não. Eu quero que você fale do João Augusto, que gosta de futebol. O que que você achou da atuação do Brasil, de verdade?
0: André, gostei. Melhorou.
8: Você gostou?
0: Gostei, melhorou. Mas é Haiti.
8: É.
0: Acho que poderia ser um 6.
8: Eu também acho.
0: Chutando baixo aí.
8: Eu coloquei 5-0 lá no bolão, né? Então eu acho que devia ser mais.
0: Então, assim, para as próximas partidas, pegando seleções melhores aí, passando para a próxima fase, 16 avos de final, né, que eles falam agora, pegando seleções melhores.
8: 16 avos de final, é isso?
0: 16 avos de final.
8: Depois é as oitavas de final.
0: Isso. Inventaram aí 48 seleções, aí teve que mudar tudo.
8: Entendi.
0: Pegando seleções mais qualificadas, o negócio vai... O bicho vai pegar, viu?
8: Tem eu também acho.
0: Tem que melhorar esse futebol aí.
8: Se pegar a França, por exemplo, o bicho vai pegar, né?
0: Pois é.
8: Mas não tem possibilidade, eu acho, de pegar a França nos 16 avos de final, não, né?
0: Nossa,
8: eu acho que a França é só... mais para semifinais, né?
0: Tenho que dar uma olhadinha no chaveamento.
8: E a Argentina também. Mas conta tudo o esporte pra gente, João.
0: Com a vitória de ontem, o Brasil assumiu a liderança do grupo C. O atacante Matheus Cunha marcou 2 gols com uma assistência de Vinícius Júnior. E o Vinícius Júnior fechou a conta ainda no primeiro tempo com uma assistência de Lucas Paquetá, que foi um dos destaques da partida de ontem. Vários jogadores foram muito bem contra o Haiti, mais uma vez. Mas o Paquetá também, que vinha sendo muito questionado por mim, inclusive, que queria que o Matheus Pereira tivesse sido convocado no lugar dele, mas fez
8: eu
0: uma
8: também.
0: Boa partida.
8: Eu não, sabe quando que eu deixei de gostar do Paquetá, João?
0: Quando
8: teve aquele negócio que de aposta, que na verdade ele chama Paquetá, porque ele é do Rio de Janeiro e é da ilha de Paquetá, no Rio de Janeiro. Aí falaram que um monte de gente apostou lá na ilha de Paquetá e eu não sei se ele ganhou um cartão e um monte de gente ganhou dinheiro. Então eu já não gostei desde aí. Mas enfim, ele fez um bom jogo, né?
0: Fez um bom jogo. De quebra ontem, a seleção comandada por Ancelotti voltou, recuperou o primeiro lugar na artilharia histórica dos mundiais da Copa do Mundo, com 241 gols contra...
8: Beleza.
0: 239 da Alemanha. A Alemanha que meteu um 7-1 aí na primeira rodada e tinha passado o Brasil.
8: Mas também no jogo, né, João? Era Curaçao.
0: Curaçao
8: acho que nunca disputou Copa do Mundo, né?
0: É.
8: Mas enfim, e aí?
0: E aí o Brasil volta pra artilharia. E ontem teve a estreia do Endrick na Copa.
8: Finalmente.
0: E ele, mostrando pro Ancelotti que merece ser titular, deixou dele. Só que tava anulado, foi impedido,
8: né?
0: E tal, mas... Já mostrou serviço. E apesar das boas impressões dos jogadores do Vinícius Júnior, do Matheus Cunha, do Paquetá, do Endrick e companhia, o Rafinha teve que sair ainda aos 40 minutos do primeiro tempo porque ele sentiu dores no músculo posterior da coxa direita. E aí tem que fazer exames aí pra ver se ele vai ser uma baixa na Copa ou se ele continua. Com o resultado de ontem também, a seleção do Haiti já está matematicamente eliminada da competição. Porque perdeu os dois jogos que disputou até
10: agora. Perdeu da Escócia, né? Foi 2-1 da Escócia? Foi 2-1.
0: O Brasil volta a campo agora na próxima quarta-feira, às 19h, contra a Escócia, que ontem perdeu por 1-0 pro Marrocos.
10: Pois é. Ou seja, o Brasil tá com a classificação bem encaminhada, né?
0: É, tem que fazer um esforço muito grande, porque até os terceiros colocados de vários grupos passam para pro 16avos de final, né?
10: Sim, né? E tem que ganhar da Escócia, né? Se não ganhar da Escócia, é melhor sair fora mesmo. Não tem jeito, né? É melhor. Ô, João, hoje tem muita Copa do Mundo. Você vai assistir?
0: Hoje tem. Eu tô assistindo todos os dias, André. Só os dias que eu cobri que eu não assisti.
10: Mas hoje tem Alemanha, inclusive,
0: hoje, né? Hoje tem Alemanha e Costa do Marfim.
10: E Costa do Marfim, é isso aí. Ô, João, muito obrigado pela sua participação, falando sobre Copa do Mundo, sempre falando muito bem. E já você volta, viu, nos próximos Minas Temos de Ser, para falar de futebol, que você fala bem demais de futebol. Obrigado, João.
0: Eu que agradeço.
10: Ô, gente, o João Augusto, nosso menino prodígio, falou de futebol. E agora no Minas TMC é hora de abrir os trabalhos com o Harmoniza Comigo. Mas, ó, se você acha que o brasileiro ainda consome bebida alcoólica do mesmo jeito de 10 anos atrás, prepare-se para se surpreender. Dados mostram que o consumo caiu de quase 48% para 42,5%. O Joãozinho, por exemplo, não bebe bebida alcoólica. Impulsionada pela busca pela saúde e pelo bem-estar. Para explicar essa reviravolta e te mostrar que reduzir ou alternar o consumo virou sinônimo de sofisticação, quem chega mais é nossa colunista Márcia Guimarães. Márcia, conta pra gente a partir de agora.
11: Se eu te disser que o brasileiro está bebendo menos, você acredita? Pode parecer mentira para um país cujo nome, na maioria das vezes, está atrelado a carnaval, futebol e cerveja. Dados recentes mostram que mais de 25 milhões de pessoas simplesmente riscaram o consumo de álcool da rotina. A grande responsável por puxar esse freio de mão é a geração Z. Os jovens de hoje estão muito mais preocupados com o bem-estar, com a saúde e com a famosa ressaca do dia seguinte. Eu sou a Márcia Guimarães e está no ar Harmoniza Comigo. Um convite para descomplicar o seu paladar e também entender. Será mesmo que as pessoas estão parando de beber? O fato é que o álcool vem perdendo espaço para escolhas que combinam mais com qualidade de vida. Mas calma, isso não significa que as pessoas simplesmente elas vão parar de beber. Beber com estratégia é o novo lifestyle, com mais autocontrole e seletividade. De forma geral, o ambiente, o propósito e as pessoas ao redor, elas importam tanto ou mais do que o teor alcoólico no copo. A indústria cervejeira já entendeu o recado. Na última Brasil Brau, o maior evento do setor de cervejas da América Latina, a grande estrela não foram as cervejas pesadas, mas sim a tecnologia voltada para opções low carb, zero carb e principalmente a cerveja sem álcool. Esqueça aquela bebida sem graça do passado. A ciência agora, ela entrega aroma, sabor de verdade e, por que não, mais saúde. Outras bebidas também entraram na onda. Vinhos e espumantes sem álcool, que mantém o frescor e a elegância, além de destilados botânicos fantásticos, criados especificamente para drinks, e mocktails autorais cheios de complexidade. E aqui vai o meu convite. Que tal experimentar novas possibilidades de um jeito divertido? Reúna os amigos, monte uma degustação comparativa, faça uma análise às cegas. Eu garanto que vai render ótimas risadas, muito entretenimento, trocas ricas entre vocês e, claro, um dia seguinte sem dor de cabeça, literalmente. Reduzir ou alternar o consumo virou sinônimo de sofisticação. Se você também mudou seus hábitos no último ano, me conta no meu perfil no Instagram e no perfil da TMC Minas. No próximo sábado, nosso encontro está marcado mais uma vez na Rádio TMC. Escolha bem o seu copo. Celebre os encontros e lembre-se, a melhor harmonização é a vida com equilíbrio. Bora harmonizar comigo?
8: Muito bem, Márcia, adorei a coluna, parabéns. Tudo na vida é equilíbrio. Muito obrigado, semana que vem tem mais. E tem agenda cultural chegando, opções para todas as idades, com teatro, futebol, shows de funk, grandes nomes da música popular brasileira. Quem vai trazer pra gente é ele, o nosso também menino prodígio, como o João Augusto, nosso Murilo Luiz. Murilo, chega mais, conta os destaques da nossa cidade.
12: Vem comigo que chegou a agenda cultural aqui em Belo Horizonte. No sábado, às 10 da noite, Alceu Valença apresenta a turnê 80 Gerações no Bfly Hall, em Belo Horizonte. O projeto celebra os 80 anos de vida do artista e vai passar por 10 cidades brasileiras. Além dos shows, a iniciativa também prevê atividades culturais em algumas cidades, como exposição de artes plásticas e mostras de filmes. Os ingressos estão disponíveis no Simpla, com valores entre R$ 75 e R$ 190. Também no sábado às 9 da noite e domingo às 7 da noite, o Sesc Paládio apresenta o espetáculo Um Dia Muito Especial, estrelado pelos atores Rinaldo Giannettini e Maria Casadevall. Inspirada no filme homônimo, a peça leva ao palco uma história marcada por encontros improváveis, afetos e reflexões sobre preconceito, liberdade e o papel social de cada indivíduo. As entradas variam entre R$ 75 e R$ 190 com vendas pelo Simpla. Neste sábado e domingo, o aeroporto da Pampulha será palco de uma edição especial de festa junina do Festival Origens Gastronômicas. Com entrada gratuita, o evento reúne mais de 40 expositores, apresentações de quadrilhas, shows ao vivo, espaço infantil e uma área inclusiva voltada para pessoas com transtorno do espectro autista. A programação acontece das 10 da manhã às 10 da noite no sábado e das 10 da manhã às 8 da noite no domingo.
8: Muito obrigado, Murilo Luiz, com todas as informações, evidentemente, né, do nosso final de semana, tudo que tá acontecendo no nosso final de semana. E agora vamos embora para São Paulo. Tchau. Até segunda, se Deus quiser, gente.

0: horas, mais 2 minutos na TMC. 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Estamos no ar com esquenta pra Holanda e Suécia, pra Alemanha e Costa do Marfim. Hoje é dia, mais um dia de Copa do Mundo na TMC.
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0: Bola rolando pelo grupo F, às 14h, no estádio de Houston, tem Holanda e Suécia, com Ricardo Melo, Ivan Drago e Gustavo Soler e Lucas Ito, o melhor plantão esportivo do rádio brasileiro. Na sequência, temos Alemanha e Costa do Marfim, estádio de Toronto, no Canadá, bola rolando, às 17h, com Guilherme Lage, Tomás Rafael e Kaique Silva, no plantão esportivo Lucas Escórcio. Com Rafael Paco na mesa de som, Daniel Giro, Daniel Bicudo coordenando a produção, estamos no ar com o Esquenta. Claro, vamos falar muito de seleção brasileira, direto dos Estados Unidos, com Marco Belo. Leandro Boldac, a seleção brasileira venceu o Haiti por 3-0, mas te convenceu? A seleção brasileira te agradou? Ou a vitória já bastou? E a seleção no campo? Agradou ou não agradou? Mande sua mensagem de áudio 11-30-25-1001, aquele áudio curtinho de 30 segundos a 1 minuto para a gente registrar tua participação por aqui. E é claro, também acesse o nosso YouTube, você que está pelo rádio na rede Transamérica TMC, dá um pulinho no YouTube, @TMC Esporte, e deixe sua mensagem no chat, mande seu superchat. 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Primeira pausa e voltamos já com muito conteúdo para você.

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0: Sabadão, sabadão pós vitória da seleção brasileira, 11 horas mais 10 minutos. Vamos juntos até a 1 da tarde, quando o Ricardo Melo assume o início da jornada esportiva para Holanda e Suécia. E aí, corintiano, será que o Memphis desencanta nessa Copa do Mundo, hein? Hã? Será? Será? Será? Mande sua mensagem de todos os cantos do país no 11-30-25-1001. 11-30-25-1001, de preferência de áudio, para que a gente coloque no ar aqui a tua participação. Bom, vamos abrir esse esquenta agora, de fato, falando da vitória da seleção brasileira. Brasil 3, Haiti 0. 2 gols do Matheus Cunha e um de Vini Júnior. Ambos têm 2 gols na Copa do Mundo em 2 partidas. Deixa eu acionar o Guilherme de Paulo, excelente Guilherme de Paula, direto de Curitiba. Vai bater um papo com a gente aqui sobre seleção brasileira, que a gente tem muito para falar, viu, Guilherme? Muito para falar mesmo. O Yuri Fé, que tá na direção aqui das imagens do nosso YouTube, Rafael Paco na mesa de som. Ô, Guilherme, eu separei aqui pra gente começar nosso bate-papo sobre seleção brasileira uma frase do Ancelotti, do Carlo Ancelotti, técnico da seleção, que em que nenhum momento ele admitiu que a seleção caiu de rendimento no segundo tempo contra o Haiti. Olha que tivemos o Alisson como melhor jogador, nosso goleiro, como melhor jogador da seleção brasileira na etapa final. Mas esta frase aqui eu quero abrir nosso bate-papo. Abre aspas para Carlo Ancelotti, Guilherme. Não quero uma identidade clara. No próximo jogo, podemos mudar. O Ancelotti vai mudar porque ele não quer uma identificação da seleção brasileira, assim, temos os 11 titulares, ou porque ele precisa mudar e não quer admitir, hein, Guilherme? Tudo bom? Seja bem-vindo ao Esquenta.
1: Oi, Fará, bom dia para você, bom dia para todo mundo que está acompanhando o nosso Esquenta TMC, mais um dia especialíssimo de Copa com a nossa cobertura. Fará, essa é uma fala muito interessante que gera conversa, e que bom, né, que gera conversa para a gente bater papo aqui. Porque quando ele trata de não ter uma identidade muito clara, ele quer uma seleção, e ele disse isso na última entrevista coletiva, que seja capaz de jogar vários jogos dentro de um mesmo jogo. Mas mesmo assim, Fará, você precisa ter um DNA, uma linha mestra, uma linha mãe, que seja o teu apoio, que seja o teu suporte durante outros momentos. E aqui eu vou trazer para o nosso ouvinte, para a nossa audiência, para quem está conectado com a gente, qual é a linha mestra do Brasil. E aí isso muitas vezes não tem só a ver com os jogadores, mas tem muito mais com o jeito de jogar. Esse Brasil que a gente acompanhou ontem, mesmo contra o Haiti, ele se sente muito mais confortável quando tem espaço para contra-atacar. Mas, Guilherme, como assim espaço para contra-atacar contra o Haiti? Sim, o Brasil teve. Repare nos 2 primeiros gols. São 2 gols que seguem o mesmo padrão. O Brasil retoma a bola no campo de defesa e usa a velocidade, né? Campo para jogar com Bruno Guimarães, com Matheus Cunha e, é claro, com Vinícius Júnior. Ele é o cara que se sente mais confortável para jogar dessa maneira. Era assim que jogava, por exemplo, o Real Madrid de 24, né? Que foi campeão da Champions League, sendo comandado pelo Carlo Ancelotti, que eu vejo muita similaridade com esse time da seleção brasileira. Então, apesar dele não querer ter uma identidade muito clara, tá muito claro ao mesmo tempo, Fará, que esse é um Brasil que funciona muito no contra-ataque, na velocidade, independente das peças que ele utilize. Agora, para a gente entrar na discussão das peças, para a gente já puxar esse segundo fio, me parece que, apesar da fala dele, o Brasil não vai mudar muito, não. A gente vai passar uma semana até quarta-feira discutindo menos a escalação, porque ele encontrou um caminho. É claro, é só o Haiti, mas tem um caminho ali na escalação que ele utilizou ontem contra o Haiti, Fará.
0: E ele vai ter um problema, né, Guilherme? Porque o Rafinha deixou o campo sentindo dores do músculo posterior da coxa direita. Preocupa, fará exames hoje, daqui a pouco nossa equipe direto dos Estados Unidos, Leandro Boldaquian, o Marco Belo, vão nos atualizar. Mas a CBF divulgou ontem que ele sentiu dores, saiu no primeiro tempo, porque e vai fazer exames hoje. E isso preocupa muito, difícil ele estar em campo contra a Escócia. A gente que transita no meio do futebol sabe que lesão muscular não é assim do dia para a noite. Por mais que tenha sido um incômodo, ele sentiu alguma coisinha e pediu para sair para não agravar, é sempre um cuidado a mais. E aí quem se encaixaria então nesse perfil do Rafinha? Porque o Rayan entrou ontem e o José Calil, o nosso comentarista da partida, disse: ele não foi bem. não aproveitou a oportunidade. E aí você tem quem? O Luiz Henrique para substituir de repente o Rafinha. Você abre o Paquetá, que foi muito bem ontem, mais centralizado, e aí você já fala sobre o Paquetá também, a atuação dele ontem, para colocar alguém no meio de campo, Danilo Santos. Qual a tua visão sem o Rafinha aí, Guilherme?
1: É, eu vejo que o substituto mais claro para o Rafinha é o Luiz Henrique. Me chamou muita atenção entrar o Rayan. Eu acho que o Rayan oscilou, tá? Ele não errou todos os lances, gerou alguns lances de ataque para a seleção brasileira, né? O Brasil teve algumas oportunidades no segundo tempo já com essa formação do Rayan. Agora, o Luiz Henrique seria a minha primeira opção, porque é um jogador que já está acostumado a essa formação do Brasil, que tem um ponta bem aberto pelo lado direito, nessa nova formação que já havia sido de alguma forma utilizada ali no segundo tempo contra Marrocos. O Luiz Henrique é um jogador muito com essa característica, porque esse cara aberto pelo lado direito, ele vai receber muita bola no espaço ou no um contra um contra o lateral esquerdo do adversário ou contra os zagueiros. E o Luiz Henrique é especialista para isso. Eu acho que em uma hierarquia dessa posição, eu vejo o Luiz Henrique como favorito. Me chamou a atenção o Luiz Henrique não ter sido nem utilizado ontem. Talvez até pelo placar já mais confortável, né? O 3-0 no segundo tempo tenha sido uma estratégia ali do técnico Carlo Ancelotti para observar outros jogadores. Agora, sobre o Paquetá, tá? Que foi o segundo tema que você abordou. O Paquetá fez uma grande partida. O Paquetá, Fará, ele é um jogador de característica específica da seleção brasileira. Ele não é o craque do time, não. Esse lugar está reservado para o Vini Júnior, e ele tem sido o protagonista até agora. O Vini Júnior participou dos 4 gols da seleção brasileira. Agora, o Paquetá é aquele jogador que dá pausa para o time. A bola cai nele, ele faz a escolha de um passe, de conectar os outros jogadores. Isso funcionou muito bem com o Matheus Cunha fazendo o falso 9. Paquetá foi um dos melhores em campo, assim como também foi o Bruno Guimarães, os dois jogando como meias, né, se aproximando e se conectando com o Matheus Cunha. Grande partida do Paquetá. Voltando ali para a questão do Rafinha, acho que vai fazer falta, tá? Ele não estava fazendo uma grande Copa, acho que ontem era o melhor jogo dele, ele iria fazer gols, até pela característica de defesa ali do Haiti, acho que é um jogador que vai fazer falta, e você tem toda a razão. O jeito que ele sai de campo não é um jeito, não é um comportamento de um jogador que foi só se poupar depois de ter sentido algo. Tem registro aí deles, né? Fotos, imagens dele chorando, acho que é um indício, é um indicador que o Rafinha provavelmente, se voltar, vai voltar um pouco mais pra frente, né? Lembrando, né, Faraó, mata-mata começa daqui 10 dias. Então seria esse período do Rafinha se recuperar. A gente sabe que uma lesão muscular, normalmente, pelo menos 2 semanas de recuperação. Vamos ver como que vai ser o diagnóstico do Rafinha.
0: E aí perde também ritmo de jogo, aí perde entrosamento, aí tem que voltar. A gente já tá vendo esse filme lá com o Neymar também se recuperando. O Ancelotti garantiu o Neymar contra a Escócia. Vamos ver. Voltando ao tema Paquetá, porque o Paquetá, depois do jogo contra o Marrocos, ele foi um dos principais criticados ao lado de Casemiro, de Ibáñez, né? E o Ancelotti bancou o Paquetá no time, bancou o Casemiro no time, e o Casemiro ontem, mais uma vez, durante 90 minutos, é um recado claro, né, Guilherme, do Ancelotti, de que ele continua sendo um homem de confiança. Mas especificamente sobre o Paquetá, teve um lance que me chamou muito a atenção, de uma qualidade que talvez a seleção brasileira hoje não tenha, e o Paquetá pode entregar isso. Ele recebe, no terceiro gol da seleção, no gol do Vini Júnior, ele recebe a bola, né, ali no círculo central, no campo de defesa do Brasil. Na hora que a bola tá vindo, ele já levanta a cabeça, e num plano aberto dá para ver o Vini Júnior apontando, né, para frente. O Paquetá abaixa a cabeça e dá um tapa na bola, que cai perfeitamente pro Vini Júnior, né? Eles têm um entrosamento, são conhecidos pelo Flamengo, mas é claro que não jogam juntos há muito tempo, sem ser seleção brasileira. Mas o Paquetá pode ser, de repente, esse cara para quebrar as linhas com um passe inteligente. Ele tem essa capacidade, até maior a capacidade dele ofensiva do que defensiva, porque a gente vê que ele precisa recompor para marcar, né, Guilherme?
1: Foi por isso, Fará, que ele conquistou a condição de titular. Porque ele tem uma característica de um meio específico que a seleção não tinha. Se a gente lembrar a ideia original, né, do Carlo Ancelotti para esse time, era um time do 4-2-4, com quatro atacantes. Na data FIFA de março, que foi a data FIFA mais definitiva, né, para a convocação, e até em relação a nível de adversário, né, o Brasil enfrentou França e Croácia, o Paquetá nem foi. E depois ele começa essa fase de testes da equipe, né, de amistosos contra o Panamá. O Paquetá entra naquele segundo tempo e ele conquista a posição ali. Depois ele é titular contra o Egito e também contra Marrocos, porque ele é um jogador dessa característica particular, um meia armador, um construtor. É esse lance que você falou é um indicador de desempenho de um meia com essa capacidade, que é o cara que vai mapear o lance antes dele acontecer. Por isso que ele vai, como a gente diz no futebol, né, vai escanear o que está acontecendo às costas dele, porque quando ele receber essa bola, ele já sabe o próximo passo. Por isso que ele, sem tocar na bola, supera a pressão do volante adversário, né, do Haiti, e aí ele já sabe o lançamento com o movimento do Vini. É um lance brilhante. O Paquetá jogou muito ontem.
0: Estamos com o excelente Guilherme de Paula, da TMC Curitiba, comentando sobre a vitória do Brasil 3-0 para cima do Haiti. Teve uma frase, porque assim, ofensivamente, Guilherme, não sei se é a tua opinião, eu entendo que o Brasil, ele tem boas características, ele se comporta bem ofensivamente. Ainda há um problema defensivo. O Kalil ontem, ele fez um comentário no pós-jogo e colocou uma analogia. Imagine um cara bom de bola num confronto com o Danilo, lateral direito. Imagine dois caras, dois meias bons, né? Colocando o Casemiro ali em xeque no meio de campo. E o Kalil terminou a frase assim: por isso é muito difícil ganhar a Copa. Não é impossível, é difícil. São os pontos fracos da seleção brasileira?
1: Eu não colocaria o ponto fraco como uma parte individual, tá? Porque para mim tá tudo conectado ao coletivo. O Casemiro e o Danilo, eles podem ser potencializados desde que a forma que o Brasil jogue seja mais confortável para eles. Vou te dar um exemplo. Olha o Ibanez jogando como lateral contra Marrocos. O que que o Ancelotti fez? Ele manteve aquela estrutura, né, que o Brasil fazia com uma saída com três jogadores, isso nos momentos com a bola, tá? Daí tinha Douglas Santos, Marquinhos e o Gabriel Magalhães. Os três faziam a saída de bola do Brasil e o Ibanez virava praticamente um

0: colocar de uma forma errada, você vai ter dificuldade. Mas o próprio Danilo, que deu uma entrevista fantástica nessa semana, falou: em jogos assim, contra seleções mais maduras, o Brasil precisa ter o entendimento de jogar diferente. E o jogar diferente, para mim, nesse momento, é a ter humildade de entender que o outro time é melhor. E aí vai marcar mais defensivamente, vai esperar no bloco mais baixo para daí contra-atacar. Então depende muito do contexto. O Casemiro tendo que cobrir metros de campo vai sofrer. De um time melhor posicionado, mais compacto, pode funcionar.
1: A opinião forte de Guilherme de Paula aqui na TMC, no Esquenta TMC. Guilherme, vamos pro intervalo, fica comigo aqui que tem muito, mas tem Hendrick pra falar. Tem, nossa, o Ederson, meu Deus, como entrou o Ederson, tem Danilo Santos. Nós voltamos já com o Esquenta TMC.

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0: 11 horas mais 29 minutos, voltamos com Esquenta, TMC Esquenta, que vai apresentar daqui a pouco Ricardo Melo, Ivan Drago e Gustavo Soler com Holanda e Suécia no estádio de Houston. E na sequência tem Guilherme Lage, Tomás Rafael, Kaique Silva, com Alemanha e Costa do Marfim, claro, com o nosso plantão esportivo Lucasito, na sequência o Lucas Escórcio, toda a equipe TMC, nesta Copa do Mundo, porque na TMC é Copa pra você.
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0: Vou continuar conversando com o excelente Guilherme de Paula da TMC Curitiba, que está aqui analisando, avaliando, encontrando caminhos para a seleção brasileira. Por falar em caminhos, o apelo popular falou mais alto, Guilherme. Ontem, o Endrick entrou, o Igor Thiago não, a exemplo do Luiz Henrique, o Igor Thiago também não teve oportunidade. E o Endrick entrou. A entrada do Endrick, ele foi aplaudido pelo estádio na Filadélfia. Te agradou a movimentação do Endrick no tempo que ele ficou em campo, Guilherme?
2: Sim, teve aquele momento importante, né, do gol anulado. Ele realmente estava impedido, né? Talvez um time um pouquinho errado dele, um pouquinho mais de paciência, ele conseguiria ter feito o gol, não ter ficado impedido, já que o Haiti estava jogando com essa linha alta, né? Estava dando essa possibilidade para os atacantes do Brasil atacar o espaço. Então era um jogo que estava muito propício para essa característica do Endrick. Agora, o Endrick, eu acho que ele ocupa, com os minutos que ele teve ontem, exatamente o papel que eu espero dele nesse momento. Ainda mais do Brasil ter encontrado, depois de ontem, na minha visão, um norte, pelo menos um caminho para atuação com o Matheus Cunha. Mas o Endrick é esse cara que pode entrar e ter impacto nos jogos, né? Ele não pode ser uma substituição ou uma opção depois do Igor Thiago. O Igor Thiago, ele é muito mais um centroavante para um plano de emergência, para um contexto específico. O Endrick não, apesar de ser jovem, mas é um jogador que já tem uma experiência importante, né, como campeão brasileiro, como protagonista pelo Palmeiras, jogos de Liga dos Campeões pelo Real Madrid, importante também trajetória agora no Lyon, fez um semestre muito interessante, apesar de algumas críticas do técnico Paulo Fonseca. Então é um jogador que ocupa esse espaço. Agora, Fará, a gente precisa olhar para o que fez o Matheus Cunha.
0: Sim.
2: Um jogador muito menos badalado, né? Um jogador que não tem o mesmo clamor popular, só que o impacto tático que ele trouxe no time ontem foi muito interessante.
0: Ô Guilherme, é impressionante como o Matheus Cunha tem um time de estar no momento certo, na hora certa. O primeiro gol do Brasil saiu porque ele estava ali. Ele acreditou no rebote. O Vini Júnior recebeu a bola pela esquerda, né, dentro da área. Fintou, como ele fez no primeiro gol contra o Marrocos, né, o gol dele. Ele fintou e bateu forte. Quando ele espalmou, estava ali o Matheus Cunha. Tudo bem. Deu aquela sorte que o atacante tem que ter também. O zagueiro tentou tirar, a bola bateu na perna esquerda dele e entrou. Mas se o zagueiro não tivesse ali, ele era caixa, ele tava ali, né? E o segundo gol, quando ele traz, o segundo gol dele, né, que ele traz a bola dentro da área pro lado esquerdo, eu falei, ih, perdeu o ângulo. Cara, ele deu uma patada de perna esquerda, assim, mas precisa, assim, de cara que entende. E o Matheus Cunha é impressionante como ele já atuou mais recuado, atua como um 9. Olha, vou falar um negócio, hein? O Matheus Cunha ontem, acho que garantiu a posição dele ali entre os 11, hein?
2: E ele é responsável, Fará, pela nova ideia da seleção brasileira. Ontem o Brasil muda a sua estrutura, né, o seu desenho tático. Ontem é muito mais um 4-3-3, sendo que o Matheus Cunha, pela primeira vez, ocupa essa posição de 9, mas vou chamar de falso 9 porque ele fez os movimentos clássicos dessa posição, né, de um jogador que sai lá da referência dos zagueiros, buscar essa bola no meio. Na prática, muitas vezes o Brasil teve 4 jogadores no meio de campo: Casimiro, Bruno Guimarães pela direita, Paquetá pela esquerda e o Matheus Cunha, que conectava esses jogadores aos atacantes. E aí era Rafinha durante a maior parte ali do primeiro tempo e o Vinícius Júnior. Funcionou muito bem. Então o jogador menos badalado é o cara que ontem, na posição certa, funcionou bem. Porque vamos lembrar, Fará, nos primeiros amistosos, nas primeiras ideias ali do Ancelotti, ele jogava com um meia muito mais recuado do que ontem, e quando o Brasil não tinha bola, ele ainda tinha que fazer o papel defensivo pelo lado esquerdo. Ontem, até porque o Haiti não exigiu isso, ele nem teve que cumprir essa missão. Essa missão, se ela tivesse que ser cumprida, ela seria muito mais pelo Paquetá que estava jogando por ali. Então foi um Brasil mais equilibrado e conectado pela atuação do Matheus Cunha. Sobre o gol, você falou, né, sobre o primeiro gol que ele marcou. Quem rouba a bola no meio de campo é ele, cara.
0: Exato.
2: Porque ele é muito capaz de pressionar também o adversário, né?
0: Exato, ele rouba a bola e praticamente inicia a jogada do primeiro gol, né? É, teve um outro cara também que me chamou a atenção, que eu vi que entrou bem, tá? Meteu bola na trave, apesar de estar impedido, de estar impedido naquele momento, foi o Martinelli. O Martinelli entrou muito bem, se sentiu muito à vontade. Eu acho que ele até colocou o Brasil, tirou o Brasil um pouquinho do sufoco que o Haiti pressionava no momento que o Brasil dava espaço. Ou eu estou enganado, Guilherme?
2: Não, entrou bem, e entrou primeiro numa função diferente, né, mais como meia num primeiro momento, e depois ele vai fazer a função do Vini, né, quando o Vinícius Júnior é substituído. E, cara, a combinação dele com o Vinícius foi super interessante, gerou uma bola na trave, ele cria outras oportunidades no contra-ataque, e aí, de novo, Fará, toda hora quando a gente vai falar sobre análise, a gente vai falar sobre contexto, qual é o contexto que vai favorecer aquele jogador, e no caso o contexto favoreceu demais o estilo de jogo do Martinelli, que é esse estilo de, né, que ataca o espaço o tempo todo, que tem essa capacidade individual, entrou muito bem o Martinelli também nessas opções. O Ancelotti levou 9 atacantes, né? Se a gente colocar o Neymar entre esses jogadores.
0: Isso.
2: Só que agora o Neymar, por uma questão específica, né? O Neymar foi confirmado já pelo Ancelotti, ficará à disposição contra a Escócia. Então ele já utilizou os 8, é uma variedade aí que o Brasil tem de jogadores ofensivos.
0: E aí vem uma frase que o José Calil disse ontem também pós-jogo, né? Porque no primeiro jogo, depois do empate contra Marrocos, muita gente reclamou da ansiedade da estreia, tal, né? E o Calil falou assim, ó, o problema do Brasil não é emocional, nunca foi emocional. O problema é tático. E ele entende que o Brasil, o Ancelotti, por muitas vezes, posiciona o Brasil mal em campo. Viu, Guilherme?
2: Eu relaciono uma coisa com a outra. Fará, quando você está mal preparado para fazer algo, você se sente mais inseguro, você se sente mais ansioso. O próprio Ancelotti usou um exemplo desses, né? Quando perguntaram para ele se ele estava ansioso, ele disse: quem se sente ansioso é aquele aluno que não se prepara para a prova do dia seguinte. E o Brasil é mais ou menos isso, porque o Brasil não tinha um plano claro. E contra Marrocos foi um time que estava menos preparado, mal posicionado, e por isso que ficou mais nervoso, porque começou a errar demais. Então acho que tem uma coisa relacionada com a outra, mas a origem é tática, concordo com o Calil.
0: Vamos, ô Guilherme, começar a escutar aqui, a acompanhar o Ancelotti, tá? E aí você vai comentando. Primeiro, ele falando sobre... se o Brasil pegar uma equipe mais forte, né? A produção está separando aqui, eu peguei eles de surpresa, mas ele até relacionou: ah, o Brasil vai jogar, vai ter assim, mesmo se jogar contra a França. Você citou aí, né, a questão da França. Vamos ouvir o que o Ancelotti falou sobre o Brasil pegar equipes, seleções mais fortes.
3: Bom, todos os jogos são difíceis, é óbvio que el ranking fala, Francia es más fuerte que Haití, esto es normal. Pero todos los juegos, creo, lo que pensamos en la CBF es que podemos competir con todos los equipos, Haití incluido y Francia incluido.
0: Haití incluido, né? E França incluído. Ele pode competir, Guilherme. E é obviamente, você citou, desde que entenda que o Brasil não é mais aquela referência técnica e tática entre as seleções que disputam a Copa, né?
2: E eu vejo que o Ancelotti, isso ele reconhece. Desde o momento que ele chegou no Brasil, e tá fazendo um ano, né, agora, de gestão de Carlo Ancelotti, ele falou: eu confio no que o Brasil já fez para conquistar outras Copas. Uma defesa forte e o talento da frente. E essa foi a lógica mesmo em vários momentos, né? Vamos lembrar aqui do Tetra e do Penta. A lógica passava por isso, claro, com particularidades, estilos diferentes, né? Foram dois times com estilos diferentes, mas que no conceito eles tinham ali defesas fortes e um time que tinha um talento muito forte do meio para frente. O Ancelotti enxerga esse talento. Eu também acho que o Brasil tem, tá? Não no mesmo nível que teve em 94 e 2002, mas pro futebol atual nós temos jogadores protagonistas, e é isso que preocupa em relação a, por exemplo, a lesão do Rafinha. Mas eu acho que é isso que ele vai fazer, tá? Quando chegar o mata-mata, a gente vai enxergar um Brasil se defendendo no próprio campo para contra-atacar, para criar espaço para Vinícius Júnior, para outros atacantes, né, como Matheus Cunha, Luiz Henrique, Endrick, que pode acontecer também, o próprio Rayan, mas vai ser um Brasil reconhecendo que nesse momento não dá para dividir protagonismo com a França. É isso que o Brasil vai fazer.
0: O Guilherme de Paula, da TMC Curitiba, conversando conosco, excelente, Guilherme. Ele falou também, o Ancelotti, sobre o Neymar, né? Ele confirmou o Neymar à disposição contra a Escócia, enfim, né? E vai estar lá. Nesse giro de atacantes, você disse, o Brasil convocou 9, contando com o Neymar, né? E utilizou 8. Nesse giro, o Neymar se encaixa em qual perfil para você?
2: Na posição do Matheus Cunha, que foi feita ontem. Eu acho que é o que o Ancelotti visualiza, né? Quando teve a convocação lá no dia 18 de maio, o Ancelotti é perguntado: qual a posição que você enxerga para o Neymar? E ele fala: atacante mais centralizado. É o que fez o Matheus Cunha ontem, né? Esse cara que sai da referência dos zagueiros, vem buscar essa bola e ele vira mais um camisa, camisa 10, né? Ele é uma espécie de 9,5. Não é 9 e não é 10. Ou é 9 e é 10 ao mesmo tempo, por isso que vira esse jogador com capacidade de conectar o time. Eu acho que essa é a função que o Neymar pode exercer, é um lugar que pode ser dele.
0: Eu quero acreditar, Guilherme, que se o Neymar estivesse recuperado, tivesse à disposição já desde o início contra o Marrocos, como era previsto pelo Santos, deu aquele problema todo com a CBF, e ninguém sabe, na verdade, o que aconteceu com o Neymar, né? Se ele tivesse à disposição, eu entendo, e não sei se passa pela tua cabeça isso, que o Ancelotti já o utilizaria contra o Haiti no lugar do Matheus Cunha. Não seria o Matheus Cunha a ter a oportunidade, certo?
2: Ou seria como titular no lugar do Matheus Cunha, ou seria como já um substituto imediato do Matheus Cunha para você manter a mesma ideia e dar minutos para o Neymar. Porque o Neymar, eu acho que aí isso se reforça com a lesão, Fará, ele vai virar um jogador de minutos na Copa do Mundo. Por tudo que aconteceu, né? Ele não joga há mais de 30 dias. Passou aí um período, primeiro lesionado, depois agora em transição. Agora vai para o campo junto com os jogadores. Então ele está sendo preparado para minutos específicos. E é claro que ele tem um talento que pode decidir em poucos minutos, apesar aí dos últimos meses não terem colocado ele no altíssimo nível. Mas ele pelo menos estava jogando. É o que ele precisa fazer a partir de agora.
0: Guilherme, eu estou com você. Para mim o Neymar vai ser jogador de minutos na Copa do Mundo. Isso. Se for, tá? Se for. Não sei se você viu uma imagem que viralizou do joelho dele, né? Muitos especialistas falam que é alguma tipo de deformação óssea por causa das lesões, a perna mais arcada, tal. É difícil a gente falar, mas você também entende, eu acompanho o Santos, eu entendo muito assim, tipo assim, eu tô vendo muito o fim da carreira do Neymar se aproximar, tá? Pra mim, acredito que a Copa do Mundo será o ciclo final dele, independente do resultado, se ele joga ou não. Mas é triste ver aquilo, né? Porque ele tem 34 anos, comparado, por exemplo, com os gênios do ciclo dele, Messi, Cristiano Ronaldo, Modric, os caras com 38, 40, tipo, jogando bola com, sabe, e o Neymar teve esses problemas físicos desde 2023, né? Daquele jogo contra o Uruguai que ele se machucou. Você também enxerga o fim da carreira do jogador mais genial do futebol brasileiro nos últimos anos?
2: Fará, você conhece o Santos muito bem e viu o Neymar nascer para o futebol, né? A gente está falando de um dos maiores da história. Eu falo com tranquilidade isso, assim, porque é um jogador de um talento e de um impacto gigantesco. É só a gente observar o que a Copa do Mundo fala sobre o Neymar, né? A Copa do Mundo, eu estou tratando aqui a Copa como um contexto, trato o Neymar até com mais carinho do que o brasileiro. Porque enxerga o Neymar, essa referência, esse mito, até talvez por não acompanhar esses últimos meses do Neymar, que já mostra o Neymar diferente. E sim, eu vejo o Neymar na reta final. Eu até vejo, assim, aqui é só uma sensação, não é nenhum tipo de informação. Eu vejo, assim, o Neymar, se ele for campeão do mundo com a seleção brasileira, até meio que parando, assim, sabe, Fará? Porque ele é um cara que talvez nem aguente mais essa rotina, até pelo número de lesões que ele teve. Ele deu esse sprint final muito por conta da Copa do Mundo. Vale lembrar que ele chora na hora do hino nacional no jogo entre Coritiba e Santos, é o jogo que ele até se lesiona, né? O último. Sim. Antes da convocação, ele chora ali porque há uma descarga emocional de falar: cara, consegui jogar todos os jogos que eu precisava para pelo menos me credenciar para ser convocado. Então, eu vejo muito o Neymar parando, se for campeão, parando logo depois da Copa.
0: Eu também vejo, assim, e esse eu vou até, eu não deveria falar isso, mas vou falar, Guilherme e amigos do Esquenta da TMC. Quando o Neymar se machucou, a lesão no joelho, na reta final do Brasileiro do ano passado, do menisco, né? E foi sozinho, eu percebi uma movimentação de que ele ia jogar toalha. Ali ele jogaria toalha e não seguiria mais para a sequência, para o ano seguinte, para esse ano, ano de Copa. Ali eu acho que ali mentalmente ele falou, já não dá mais para mim, eu não vou para a Copa, acabou. E aí ele foi convencido pelas pessoas no entorno dele a tentar. Cara, vamos tentar, você é o Neymar. E aí ele conseguiu jogar no sacrifício, né, as três últimas partidas pelo Santos, ajudou o Santos a não cair para a segunda divisão, foi muito fundamental, marcando gols, atuando com o joelho todo baleado. Ele passa pela cirurgia, ele inicia um 2026 pensando única e exclusivamente na Copa do Mundo. Então ele teve essas oscilações emocionais, tá, durante a volta ao futebol brasileiro. Ele teve muitas oscilações emocionais. E eu também entendo que vai ser, acho que a Copa do Mundo é o ponto final da carreira de um dos jogadores mais geniais que eu vi de perto e vi crescer no futebol brasileiro. Guilherme, eu tenho mais uma... Pois não, Guilherme.
2: Não, eu só queria falar sobre a relação do Neymar ainda com a Copa do Mundo, né, cara? Ele tá chegando aí numa Copa do Mundo de novo como camisa 10, 14, 18, 22 e 26, quatro Copas do Mundo como camisa 10 pro Brasil é coisa só pro Pelé. É impressionante, né, isso assim. E agora, a relação dele, 14, aquela lesão inacreditável contra a Colômbia no lance com o Zúñiga. 18, uma Copa do Mundo muito ruim dele daí, né, foi aquela Copa do Mundo que ele fica rotulado como Caicá, e ele foi rotulado porque também criou um ambiente para isso. 22, ele consegue fazer uma Copa do Mundo melhor depois de se recuperar de lesão, faz aquele golaço com a Croácia, que era o gol da classificação, só que depois o Brasil perde nos pênaltis. E agora 26, consegue se recuperar, ser convocado, se lesiona de novo e agora vai ter que buscar o seu espaço por minutos aí. Ainda é um jogador que teve os seus azares na relação com a Copa do Mundo, Fará.
0: É isso, Guilherme, continua comigo aqui no Esquenta TMC 11:46, mais um rápido intervalo, mas antes, meu amigo, deixa eu só avisar vocês aqui, porque hoje tem Holanda e Suécia, hoje tem Alemanha e Costa do Marfim aqui na TMC, então, tem mais uma rodada eletrizante da Copa. 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Jogue com responsabilidade. 11:47, voltamos já com o Esquenta TMC.

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0: da TMBC com Rafael Paco. Na mesa de som, nas imagens do YouTube, o Yuri Ferri. Na coordenação, Daniel Giro. Na produção, Daniel Bicudo. Seguimos, eu e o Guilherme de Paula, ao vivo, direto de Curitiba, analisando. E o Guilherme está dando uma aula do que foi, é e pode ser a seleção brasileira. Por falar em pode ser o que pode ser a seleção brasileira, ô Guilherme de Paula, eu peço a permissão, a sua permissão, para a gente escutar mais uma vez o Ancelotti, porque o nosso repórter lá na Filadélfia, o Leandro Boldaquian, fez uma pergunta muito interessante para o Ancelotti, que é uma pergunta que define o grupo, tá? Que pode definir o grupo. É, podemos acompanhar? Vamos lá.
1: Ancelotti, Leandro Boldaquian da TMC, até em cima dessa questão do Rafinha, e só uma dúvida que eu fiquei em relação ao segundo tempo. O senhor entende, então, que é até uma coisa natural do jogador se preservar com o resultado, mesmo a questão do saldo de gols sendo importante nesse grupo? Foi um segundo tempo onde você viu uma preservação natural dos jogadores pela parte física?
2: O Rafinha
1: se machuca no primeiro tempo e isso talvez tenha feito os jogadores no segundo tempo tirarem um pouco o pé e...
2: Não, eu creio que não era um aspecto físico, é que tu tem um rival que tem ganas de competir, de lutar, tu baixa um pouco o ritmo porque estás 3-0, nada novo no futebol.
0: Nada novo no futebol baixar o ritmo, sim. Não é novo, Guilherme de Paula. Mas numa Copa do Mundo onde o saldo de gols é super importante, o Brasil vacilou, né?
3: É, o Brasil poderia ter construído, mesmo tirando o pé, uma vantagem de 5 gols, vai, com tranquilidade. Mas é claro que essa questão do saldo pega, tá? Mas eu, assim, Fará, se fosse para dar um palpite, eu não acho que Marrocos vai fazer mais gols ou muito mais gols que a seleção brasileira contra o Haiti pelo seguinte, e aí eu vou usar o exemplo do jogo de ontem de Marrocos. Marrocos e Escócia. Cara, o começo foi um massacre, tá? O Marrocos poderia ter feito 2-3 gols com tranquilidade, só que se transformou em um jogo difícil porque Marrocos aproveita mal as oportunidades que cria. É um time que cria muito, mas não é um time muito eficiente. Contra o Brasil foi assim, né? Imagina se fosse um time eficiente naqueles 30 minutos contra a seleção brasileira. Poderia estar ali uns 3-0 também. Então eu acho que pro Brasil ainda tem esse fator Marrocos de não ser um time super goleador. Mas de fato, acho que o Brasil, ele deu uma segurada. Eu acho que a pergunta do Boldaquian é muito boa, porque a questão Rafinha pesa. Os jogadores se assustam, cara. Pô, vamos precisar aqui dar uma dosada por conta de uma lesão de um companheiro. Isso mentalmente, mesmo que seja ali numa questão que fique subentendida, né, na sua mente, você tira um pouquinho o pé, dá uma segurada, porque o 3-0 transforma isso, né, num cenário que era muito confortável. Mas mesmo assim, acho que teve ali uma falta de eficiência do Brasil, que poderia ter feito mais gols se não fosse a questão dos impedimentos, especialmente.
0: Ô Guilherme, vamos projetar um Brasil-Escócia na próxima quarta-feira? Pelo que você viu da Escócia, a Escócia venceu o Haiti 1-0 e perdeu apenas de 1-0 para Marrocos. O que esse time pode apresentar de dificuldade, essa seleção da Escócia, para a seleção brasileira?
3: Olha, Fará, para mim, a grande questão é que a Escócia não vai oferecer o conforto que ofereceu o Haiti. O que fez o Haiti ontem, né? O técnico, o francês, né, o Sebastien Migné, ele mudou o jeito de jogar, colocou uma linha de 5 defensores ontem, tirou um dos atacantes, só que colocou essa linha defensiva marcando lá em cima. Cara, é tudo que o Brasil quer. O Brasil tem jogadores que correm muito, né? Que atacam espaço em velocidade, como era o caso do Vinícius Júnior e do Rafinha. O Brasil saía no gol, na cara do gol, toda hora. E se medisse um pouquinho ali a questão do impedimento, poderia ter feito mais gols do que fez ainda na primeira etapa. A Escócia não vai oferecer isso. A Escócia é uma equipe que vai marcar com 2 linhas de 4 no próprio campo, 2 linhas de 4 mais compactas, e vai apostar num ataque muito rápido. E aí eu olho em um jogador especialmente, que é o McTominay. É o número 4, né? É um jogador que foi o melhor atleta da Liga Italiana pelo Napoli, no título do Napoli em 2025. Ele é um volante, mas que chega toda hora na área, especialmente nesses lances de contra-ataque. O lateral esquerdo é o capitão, que é o Robertson, um jogador que já atuou no Liverpool, foi campeão da Champions League, inclusive pelo Liverpool. É um jogador que a seleção também vai precisar cuidar, mas é uma seleção que também tem seus problemas. É forte defensivamente, forte fisicamente, mas não é um time que vai atacar o Brasil o tempo todo, vai ficar mais na defesa. E talvez esse seja um desafio até para esse esquema novo que a gente teve do Brasil num 4-3-3 com o Matheus Cunha jogando como esse falso 9. Acho que vai ser um teste mais interessante, o Brasil vai ser mais exigido porque a Escócia vai se defender melhor.
0: Agora você me preocupou com as informações sobre o McTominay, né? Que é um volante, você falou, é campeão pelo Napoli em 25, que é um volante mais defensivo, mas que chega muito, que pisa muito. Chega então muito. Alguém ali vai ter que compor o meio de campo, tem que acompanhar o cara. Então a bola deve necessariamente passar por ele na construção das jogadas.
3: Passa muito, e é um estilo assim, é o estilo britânico, mas das antigas, né? É o kick and rush, né? Que é aquele que você joga a bola pra frente e corre. A Escócia é isso, não é o que é a Inglaterra atualmente, né? A Inglaterra é um time que elabora jogo, troca de passes. A Escócia não, é um estilo mais rústico, de pegar essa bola e jogar essa bola pra frente e tentar encontrar com uma bola longa os seus atacantes. E o McTominay, que finaliza muito bem as jogadas, é o jogador mais perigoso. É isso que a Escócia tem para oferecer. Não é mais do que isso, mas é um teste mais interessante para o Brasil do que foi o Haiti.
0: Quem tem que colar nele? O Bruno Guimarães?
3: Tem que ser o Provavelmente seu... sim, né? É, né? Ele vai cair muito na zona do Bruno Guimarães e também do Casemiro. O Brasil marca por zona, né? Então essa zona precisa ser vigiada pelos nossos dois volantes.
0: Agora me preocupou, vai cair na zona do Casemiro. Aí me preocupo, o Casemiro ainda tem algumas pedras amarradas na chuteira. E você falou do Robertson, né? Lateral esquerdo. Então o nosso atacante pela direita, se for o Luiz Henrique, vai ter que se preocupar muito também. Ou tem que incomodar demais, né, Guilherme? Para que o lateral dele da Escócia, o Robertson, não suba, não vá ao ataque. E é um cara que joga muito, né? Da linha meio de campo pra frente, né? Vai ter que preocupar muito
3: ele
0: o cara.
3: Ele é melhor atacando do que defendendo, viu, Fará? Então eu acho que é isso que você falou. É ter alguém ali para preocupá-lo. Porque atacando ele é melhor, uma versão melhor do que quando precisa defender.
0: E certamente o Ancelotti, principalmente o McTominay, né? Do Napoli, o Ancelotti italiano acompanha o Cautio, né?
3: Conhece.
0: E também ex-Liverpool, né? O Robertson, o lateral esquerdo. Então o Ancelotti, essa é a parte boa de ter o técnico europeu, que ele não fica só ali, ele não ficava só em La Liga, né? O cara, ele ampliou, obviamente, o horizonte dele. Tanto é que ele levou o Ederson, eu prometi falar do Ederson e não falei, o Ederson sim, da Atalanta. Rapaz, o Ederson entrou pela direita, mas ele só fez besteira, Guilherme. Nervoso. Não era pra estar lá, né?
3: Foi a convocação mais esquisita, digamos assim, né? Porque o Brasil perde um lateral e até acho que não era nem pra convocar um outro lateral, mas tinha as outras opções, né? O Brasil precisa de mais um armador. A gente falou o Paquetá é o nosso único construtor, armador. Poderia ter o Matheus Pereira, pra galera de Minas que tá acompanhando a gente aí. Matheus Pereira, cracaço de bola. Poderia estar nessa convocação sem dúvida nenhuma.
0: Guilherme de Paula, vamos comigo aos Estados Unidos. Toda a nossa equipe, bora, deixando a Filadélfia e voltando pra New Jersey. Cadê o Marco Belo? Marco Belo ali, ó, tá, não tá dirigindo não, né, Belo? Tudo certo, Marco Belo?
4: Tudo certo, Fabiano Fará, pessoal deste Esquenta TMC, 10:50 aqui ainda na Filadélfia, Pensilvânia, a caminho lá de New Jersey. A van da equipe TMC está levando toda a equipe de volta para o nosso QG, para o nosso hotel original, onde a seleção brasileira também está hospedada. Aliás, a seleção foi ontem à noite, depois do jogo, já está em Nova Jersey. A seleção está de folga hoje e volta aos trabalhos amanhã. E nós estamos indo, então, a caminho do nosso hotel em Nova Jersey, neste momento, na estrada, na van dirigida pelo grande motorista, com muitos pontos na carteira de motorista, Willy Colono. Não, ponto no bom sentido, né? Pontos que ele foi conquistando durante os anos, pontos de boa direção, entendi, pontos de boa visão, enfim, pontos positivos.
0: Eu vejo, Belo, eu vejo à sua direita alguém preocupado que tá balançando muito. É o Benja que tá à sua direita aí? Segurando no PQP não, ali, não? Quem é?
4: Não, é. A minha direita.
0: Ah, Paulo Vitor. Muito bom. Tá preocupado, tá balançando demais. A sua esquerda.
4: à minha esquerda, Éder Luiz.
0: Muito bom. Leandro Boldacchian sorrindo aqui pra atrás. Caramba lá atrás, olha lá.
4: Leandro Boldacchian.
0: Cadê José Calil?
4: Lele. Tá no Chiqueirinho,
0: Leandro Boldacchian. Ah, José Calil, o melhor do Brasil. E o Willy Colono dirigindo.
4: Willy Colono aqui na direção.
0: Quanto tempo de estrada, Belo?
4: Antes de eu passar
0: Belo?
4: Pros colegas, uma hora e meia, mais ou menos, de viagem, rapidinho. Antes de eu passar pros colegas, deixa eu só chamar uma entrevista que eu fiz ontem na Zona Mista, lá do estádio da Filadélfia, depois da partida entre o Brasil e o Haiti, porque foi a primeira vez que o Henrique falou a respeito dos pedidos, muitos pedidos, para Carte o escalasse como titular da equipe. O Hendrick ainda não tinha falado sobre isso e ontem na Zona Mista ele parou e conversou conosco. Vamos ouvir.
5: Em várias posições ali no jogo, então fico muito feliz por isso, estar entrando em uma Copa do Mundo e realizando meu sonho. É gratificante para mim, não tenho nem palavras para descrever o que acontece na minha vida. São coisas extraordinárias, então eu segui trabalhando e segui fazendo.
6: Senhor, eu leio o replay.
7: Hoje tenho alívio, tenho ânimo, pelo menos para o povo brasileiro, tenho alívio essa presença no campo.
5: Fico muito, muito feliz, né? Claro que estar estreando na Copa do Mundo é maravilhoso. E quando eu tive o alívio de pensar que eu estava jogando na Copa do Mundo, agradeço muito a Deus, sigo agradecendo porque sem ele na minha vida não poderia ter feito nada disso.
8: Como foi ali a hora que você entrou, a torcida cantando o nome do Hendrick, né? Como está sendo para você esse carinho todo que você vem recebendo, redes sociais, torcedor brasileiro?
5: Fico muito feliz. Coisa maravilhosa, uma coisa onde a torcida tá me apoiando bastante quando eu tô aquecendo, eu tô escutando todo mundo, e é uma coisa maravilhosa. A única coisa que eu posso fazer compensando é quando eu entrar em campo fazer o que eu sempre fiz, sempre pensar que é o último jogo para fazer de tudo pra seleção e dar minha vida pra seleção.
4: Aí é o Hendrick com muito pé no chão, né? Respondendo as perguntas levantando a bola para ele, mas ele mantendo os pés no chão, falando que tem que trabalhar para conquistar um lugar entre os titulares. Assim falou o Matheus Cunha conosco ontem também. Assim falaram outros jogadores que não iniciaram a partida contra o Marrocos como titulares, mas iniciaram a partida contra o Haiti, como Danilo e como o próprio Matheus Cunha. Muito pé no chão, muito trabalho. O Martinelli conversou conosco ontem e falou a mesma coisa: só se conquista lugar com muito trabalho e não falando, e não fazendo outro tipo de coisa, outro tipo de situação, fazendo de repente um circo ou algum tipo de coisa, só trabalhando, só treinando, que você conquista um lugar no time do Carlo Ancelotti. Assim funciona com o treinador italiano. Aliás, se você fala muito, aí que você não entra no time. Talvez por isso o Hendrick falado desse jeito, com muito pé no chão, a respeito da possível entrada no time titular do Brasil para frente, daqui para frente, a partir da partida contra a Escócia. Agora, quem trabalhou no jogo também foi o Leandro Boldacchian. Para vou passar o telefone para ele aqui, para que ele converse contigo.
0: Leandro Boldacchian, tá sozinho aí atrás, né? Ganhando palitinho, lugar, é isso?
9: Eu vim junto com o Augusto. Com a bagagem toda da TMC.
0: Entendi.
9: Os equipamentos, por favor. Mas enfim, para. Só ainda em cima, em relação ao Hendrick, eu acho que foi uma situação muito legal a entrada dele no jogo ontem, né? O momento em que ele é chamado pelo Ancelotti, né? A gente registrou nesse momento a chegada dele saindo, tirando o colete, indo conversar com o técnico, e a hora que ele entra no estádio, simplesmente os quase 70 mil torcedores, inclusive os haitianos, que foram até em bom número ontem na partida, fizeram uma festa muito grande, né? Porque de fato ele foi um jogador que estava esperando essa chance. O jogo já não estava mais com aquele interesse, né? O segundo tempo do Brasil foi bem abaixo, né? Muito por conta, é claro, daqui a pouco o Calil vai falar da postura do Haiti, que mudou um pouco a forma de jogar, mas também já pelo desinteresse um pouco da seleção brasileira. O Rafinha se machucou no primeiro tempo, então talvez até de forma inconsciente, já com o placar construído, os jogadores mudaram um pouco a forma de atuar na segunda etapa. E a gente segue no domingo, aliás, nesse sábado, aguardando informações sobre o camisa 11, o jogador do Barcelona. Deixou o jogo ontem com um incômodo muscular, né? E foi bem na hora do segundo gol. Também nós relatamos aqui. O Matheus Cunha faz o gol, a galera vai comemorar com ele. O Rafinha sai da direita, corre para o banco, conversa com o médico da seleção brasileira. E nisso o Rayan já sai para o aquecimento e o Rafinha começa a se lamentar, né? Aí depois foi consolado pelos outros jogadores. Então, realmente preocupa para a sequência da Copa do Mundo, fará essa função do camisa 11. A qualquer momento, neste sábado ainda, nós podemos ter novidades em relação à condição médica do camisa 11, jogador Rafinha. O Barcelona e também da seleção brasileira.
0: Ô, Leandro, eu tava conversando aqui com o Guilherme de Paula, nosso comentarista da TMC Curitiba, né? E aí, nas redes sociais estão viralizando muito as imagens, parece que o Rafinha até quase chorando, sabe? Né, dele triste demais, assim. Cara, pelo que você tava no campo, pelo que você percebeu ali, não é algo tão simples, né?
9: É, a gente tem que contextualizar, né, Farah? O Rafinha vem de uma temporada de lesões no Barcelona. É, inclusive ele foi um dos jogadores que se recuperou nessa reta final, né, de preparação. Alisson nessa função, né, o Bruno Guimarães foi outro jogador que se machucou recentemente, e o Rafinha voltou a jogar pouco antes, né, de vir aqui para os Estados Unidos na Copa do Mundo. Então requer cuidados, né? E o jogador, para com uma certa experiência, ele já sabe, né, ele já sente quando o negócio acontece, e acho que a reação do Rafinha foi o que mais preocupou a gente. A reação do Rafinha, a reação dos companheiros que foram lá, né, perto dele.
0: Deu aquela travada porque eles estão na estrada. Agora sim, Leandro, tá voltando. Voltou. Continue.
9: Então, no primeiro jogo ele sentiu algo no pé também, só que eram bolhas, né? Então, relativamente muito mais tranquilo do que uma lesão muscular. Ontem já deu um ar de uma preocupação maior. Vamos aguardar, né? Vamos aguardar, porque de fato pode ser que a gente tenha informações ainda hoje. E pelo que eu conversei depois, tipo, com o Rodrigo Caetano também, não parecia um ar muito tranquilo também, não, do dirigente da seleção brasileira.
0: Boa, Leandro. Falta muito tempo da viagem aí, Leandro? Tá balançando bastante. Fala pro Ilo, tem buraco na estrada aí? Tá balançando demais.
9: Não, vou falar uma coisa, quase não tem buraco, mas os que tem o ele pega.
0: É.
9: Faz questão de
0: passar. Ele mira.
9: Eu vou passar pro Calil.
0: Boa.
9: Ó, pra vocês verem ele, ó. Pra eu pegar trânsito agora.
0: Eu quero saber se o Calil deu pro Willi esse boné de presente, que da outra vez, ano passado, o Calil presenteou o Willi com um boné. E dessa vez, Calil?
6: Fala, Fará, um abraço a galera aí do Brasil. Não, o Willi, ele tem uma coleção de bonés. Eu ia até comprar um novo boné pra ele, mas não cabe mais na mala. De boné que ele tem. Vai gostar de boné assim, lá no mato. Agora, veja bem, Fará, estamos de olho na rodada de hoje, né? Esse jogo que o Ricardo Melo vai transmitir daqui a pouco é muito importante para nós, Holanda e Suécia. Porque o Brasil, embora exista uma chance remota ainda de ficar em terceiro lugar, vai ficar em primeiro e em segundo. E vai jogar contra Holanda, Japão ou Suécia. São equipes fortes que nós temos que acompanhar com muita atenção. A Suécia ganhou de 5, né? Na primeira rodada contra a Tunísia. E a gente tem que ficar atento a tudo isso. Porque o Brasil não está jogando bem. Venceu ontem, é verdade. Fez um primeiro tempo de razoável para bom. Mas o segundo tempo foi muito ruim, tanto é verdade, Fará, que o goleiro Alisson foi o melhor em campo no segundo tempo. O goleiro Alisson fez 3 milagres, principalmente numa cabeçada do zagueiro AD, que não serve nem para jogar aí no campeonato do Equador, mas que ganhou do Marquinhos na cabeça, né? Então nós tivemos coisas boas ontem? Tivemos. Vinícius Júnior, o Cunha, fez uma boa partida, o Paquetá. Mas olha, tivemos muitas coisas ruins também. Mais uma vez, problemas defensivos. O lado direito da nossa defesa não funciona, seja com Danilo, seja com Ibanez, com quem quer que seja. E assim a gente vai caminhando nessa Copa do Mundo. Vamos enfrentar uma Escócia em Miami retrancada. O Brasil não vai ter vida fácil contra a Escócia. A Escócia tem chance de classificar, ela vai tentar levar o jogo no 0-0 o máximo que ela puder, ou mesmo que tome um gol, a Escócia não vai se abrir, vai tentar levar o jogo até o máximo que puder, com chance de ficar viva na Copa do Mundo. Então, são coisas complexas. Estamos todos com os celulares ligados aqui, Fará, para acompanhar essa notícia do Rafinha, né? A nota que a CBF deu ontem, nota de esclarecimento, nota para a imprensa, sobre o Rafinha, ela tem o mesmo teor da nota dada quando o Wesley foi cortado. A mesma coisa, no sábado o Wesley se machucou contra o Egito e a CBF deu essa nota. No dia seguinte ele foi cortado. Então, infelizmente, tomara que eu me engane, tomara que o desfecho seja diferente, mas a gente está pessimista aqui em relação ao futuro do Rafinha, que é um grande jogador nesta Copa do Mundo. Vou passar ele para o Marco Belo aqui, Fará.
0: Boa, Calil, boa. Já vou liberar vocês aí, porque eu sei que... E a gente está mostrando também aqui, para quem está no YouTube, que não é só o glamour da Copa do Mundo, de estar lá, conversar com a torcida, estar no estádio e tudo mais. Ó, tem isso também, ó, tem estrada, tem 1h30, 2 horas de estrada, tem o calor... O Calil ontem relatou as dificuldades da posição, né? Tem o Willi.
6: Ô, Belo, ô, Fará. E tem também autonomia do carro, mais 100 quilômetros. Estamos arriscados a ter que empurrar o carro daqui a pouco, viu, Fará?
0: Como assim? Vou deixar vocês viajarem em paz. Excelente trabalho da equipe TMC aí nos Estados Unidos. E, é claro, o Marco Belo vai estar de olho na movimentação da CBF com relação ao Rafinha, né, Belo?
10: Com certeza, ele vai fazer exames hoje e daqui a pouco, pode ser em minutos, em horas, a gente vai saber da questão do Rafinha, se ele vai ser cortado, se ele vai continuar, se ele vai ficar um tempo fora. Então, daqui a pouquinho, pode ser durante o esquenta, pode ser durante a tarde, a gente vai saber a questão do Rafinha, que é preocupante, como disse o Calil, pela nota que divulgou a CBF ontem à noite. E o Carlo Ancelotti falou sobre o Neymar, que o Neymar e deve estar à disposição para a partida contra a Escócia, que ele volta a treinar, segundo o Ancelotti, no dia seguinte, que seria hoje. Eu acredito que ele tenha se enganado, ele queria dizer, ele tenha se referido a... e não, ele tenha se enganado, mas ele deve treinar domingo, segunda, terça, para jogar na quarta-feira contra a Escócia, pelo menos ficar no banco de reservas e entrar durante o jogo, Fará.
0: Valeu, Marco Belo, Leandro Boldaquian, Éder Luiz José Calil, Paulo Vitor Martins. O homem corre, hein? Vou falar um negócio. O Paulinho tá até. O Paulinho parece. Ele tá todo aqui.
11: Aqui na marginal tira até, viu, Fabiano?
0: Éder? Por quê?
11: Impressionante o trânsito, viu?
0: Que isso,
11: pessoal. Junto com a agilidade de um inicolono pra gente chegar em New Jersey.
0: É, mas a autonomia do carro tá baixa aí, Éder.
11: Tá baixa, essa é a minha grande preocupação, eu tô tenso aqui. Vamos ver o que acontece nos próximos 10 quilômetros aqui, viu? Próximas 5 milhas serão decisivas aqui, viu, Fará?
0: Boa, valeu, Éder, boa viagem pra vocês. Paulinho, cadê o Paulinho? Aí, Paulinho, tá com uma cara de cansado, mas sempre sorrindo, Paulo Vitor Martins, olha lá. Esse é o cara, ao lado do Willi Colono. Tamo junto, rapaziada, boa viagem de volta. A gente se fala durante a programação aqui da TMC. Valeu, Belo, valeu, Leandro Boldaquian, Éder Luiz, Paulo, Vitor Martins, José Calil, Willi Colono na estrada, voltando da Filadélfia para New Jersey, a equipe TMC. Eu continuo com o Guilherme de Paula. Guilherme, eu vou rápido, não coloquei você na roda, porque acho que você não estava ouvindo a rapaziada, mas ouviu pelo rádio, pelo YouTube, né? Dedica 14, eu vou para o intervalo e voltamos já para a gente arredondar nossa participação. Boa. Com tudo que você ouviu da nossa equipe TMC. 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
13: Meio dia 19. Voltamos com Esquenta TMC. Hoje tem Copa do Mundo. A partir da 1 da tarde, Ricardo Melo assume a jornada esportiva TMC ao lado de Ivan Drago e Gustavo Soler e do plantão esportivo Lucas Ito para Holanda e Suécia. Direto do estádio de Houston, Holanda e Suécia. Holanda pode ser adversário do Brasil na próxima fase. Acabando o jogo Holanda e Suécia, tem Guilherme Lage, Tomás Rafael, Kaique Silva e Lucas Escorcio no plantão para Alemanha e Costa do Marfim do estádio de Toronto no Canadá. Meio de 20, voltamos com Guilherme de Paula, comentarista TMC, direto de Curitiba, diante das notícias que ouvimos lá. Da rapaziada na estrada, esse negócio, acho que Copa do Mundo é glamour, né, Guilherme? Olha lá, pessoal, a autonomia, a quilometragem não bate com a autonomia. Acho que o Éder vai ter que empurrar o carro por lá, viu?
14: Imagina, vão colocar o 10 do país para empurrar o carro, hein, Fará? Imagina, cara.
13: Eu espero que registrem isso. Eu gostaria muito de ter aqui nos arquivos da TMC.
14: uma boa imagem, né? É uma boa imagem, né, Farás? Não, mas sensacional. E cobertura de Copa é isso, cara. Os caras trabalharam ontem até tarde, hoje já estão se deslocando e já tem que acompanhar o que, que vai acontecer com o Rafinha, quem vai ser o substituto. Cara, a Copa do Mundo é uma maratona, mas é uma delícia, né, Farás? Vamos falar a verdade,
13: muito
14: que
13: bom.
14: É fantástico.
13: É muito bom. Parece até outro esporte, tamanha grandeza. Inclusive, muita gente participando conosco, Guilherme, no 11-30-25-1. Vamos ouvir o primeiro ouvinte que mandou um áudio aqui pra gente falando sobre o Brasil. Vai!
12: Fala, rapaziada! Aqui é o Felipe da Freguesia.
13: Fala, Felipe!
12: Olha, vendo essa seleção jogar, eu tô com o Ricardo Melo, hein? Jogar contra o Haiti é fácil. Agora, jogar desse jeito aí, pegando uma Inglaterra, uma Espanha, uma França, esse Casemiro aí... Passou batido ele porque era contra o Haiti. Agora, do jeito que ele tá correndo aí, até um saci de patinete corre mais que ele. Um abraço, rapaziada.
13: Valeu, amigo da freguesia do Rock em São Paulo, capital São Paulo, estado de São Paulo. Ô, Guilherme, essa é a projeção que o torcedor faz. Tem mais um áudio pra gente já emendar os dois áudios? Mais um ouvinte aqui, vamos lá.
15: Bom dia, aqui é o Reginaldo de Santo André.
13: Opa.
15: A vitória foi convincente, no entanto, eu precisaria fazer mais gols para garantir o primeiro lugar. Agora vai ser difícil garantir o primeiro lugar, porque a Marrocos vai golear o Haiti no último jogo. Um abraço, parabéns pelo programa.
13: Um abraço, obrigado, meu amigo de Santo André, aqui no ABCD de São Paulo. Ô Guilherme, porque o torcedor, você viu que ele cria, ele projeta, e é natural, com certo pessimismo a seleção. Talvez isso seja um reflexo deste ciclo de Copa do Mundo que a CBF construiu na seleção, com muitos técnicos, com mudança de presidente, enfim, esse ciclo não foi legal de preparação para a Copa, na tua opinião?
14: Acho que tem um ciclo que foi péssimo, né? A gente teve Ramon Menezes foi o primeiro técnico do ciclo, né? Isso que o Tite tinha anunciado que não ia ficar no começo de 2022 e o Brasil não contrata nenhum técnico. Começa com o Ramon, porque já gostaria de ter Carlo Ancelotti, mas

0: 2004, olha, o futebol brasileiro acabou. 2001, quando a gente é eliminado para Honduras na Copa América, antes de conquistar o Penta, tá? Um ano antes. O Brasil acabou, o futebol brasileiro precisa se refundar. Eu acho que o tempo sem vencer sempre traz esse sentimento de um derrotismo, né? Por parte do torcedor, e tá tudo certo, eu entendo. Sobre o Casemiro, o GE.Globo acabou de divulgar uma notícia que é, na verdade, são dados da FIFA, né? A FIFA sempre divulga um relatório sobre as estatísticas de cada jogo. E, cara, adivinha qual foi o jogador que mais correu. Distância total, tá, Fará? No jogo de ontem.
1: Qual foi? Casemiro?
0: Casemiro, 11,2 quilômetros.
1: Que isso?
0: Exatamente.
1: Será atrás que correu dele, certo?
0: Douglas Santos e Bruno Guimarães.
1: Ixi, Douglas Santos. O Bruno Guimarães a gente até entende. Agora, Casemiro em primeiro, Douglas Santos em segundo. Será que eles correram certo?
0: O Douglas Santos ontem teve uma função muito ofensiva, né? Então ele teve que fazer as duas pontas ali, participar defensivamente e ainda ser quase um ponto ali pela esquerda, porque ontem o Vini Júnior jogou mais centralizado, né? O Vini até falou sobre isso, como não se sente tão confortável nessa função. Mas achei um dado curioso, porque você olha o jogo e talvez não enxergue essa quilometragem toda.
1: E a questão de correr é preencher espaço, é correr com bola, sem bola, marcando, correndo para trás, para frente, pro lado. O Douglas Santos, vamos falar um pouquinho do Douglas Santos, porque assim, pelo que a gente percebe, o Ancelotti deu a ele a titularidade e não é do Alexandre, né? Talvez fisicamente ele seja muito melhor, interessante mais taticamente do que o Alexandre, que tem pouca ida ao ataque. Acho que o Ancelotti sabe disso, né? Mas o Douglas Santos perdeu um gol ontem, que não deveria ter perdido, poderia ter tomado várias decisões, resolveu o chute, a bola foi embora. Queria que você analisasse, Guilherme, o Douglas Santos na seleção.
0: Cara, o Douglas Santos é um lateral correto. Digamos que ele não atende às tradições brasileiras de formações de laterais. Assim, vamos lá para os últimos 50 anos, assim, tá? E eu vou pegar só recentemente. O Brasil tinha, na mesma convocação, Marcelo e Felipe Luiz. Em 18, a discussão era essa, né? O Felipe Luiz faz uma partida muito boa contra o México nas oitavas de final de 2018. Aí o Tite continua com o Marcelo pro próximo jogo contra a Bélgica e o resto é história. A gente já sabe o que aconteceu, especialmente ali no lado do Marcelo com o Lukaku e também com o De Bruyne. Mas são dois craques da posição. Você volta um pouco mais no tempo, antes ali do Marcelo, vai encontrar a era Roberto Carlos. Em 94, era Leonardo e Branco, dois craques da posição. E o Douglas Santos, ele não. Antes disso, Júnior, né? Vamos voltar lá pro Júnior em 82, especialmente. Então, o Brasil tem uma tradição de laterais que o mundo inveja. O Douglas, ele não segue essa tradição. Beleza, tá tudo certo. Mas eu acho um lateral correto. Eu acho que tá fazendo uma boa Copa, por isso que não se discute a questão do Alexandre como titular nesse momento, até porque o Alexandre também não vive um grande momento, não vivia no Flamengo.
1: Exatamente, Guilherme de Paula. Ó, meio-dia e 26, virando para 27 agora. A nossa reportagem escutou a população aí em Curitiba, pós-jogo do Brasil. Quero saber que o torcedor de Curitiba falou, ou achou, ou entendeu da vitória da seleção sobre o Haiti por 3-0. Põe no ar.
2: Primeira vez que eu tô vendo meu time, minha seleção jogando na Copa. E porque eu cresci como fã do Brasil, mas foi um orgulho de assistir minha seleção jogando na Copa.
3: Você acha que no próximo jogo contra Marrocos, a seleção do Haiti pode pelo menos marcar um golzinho nessa Copa ainda?
2: Não, ainda. Eu acho que é nós pode ganhar contra a Marroca. Eu acho que sim.
3: Precisa de uma vitória contra a Marroca.
2: Acho que sim, porque o jogo não vai ser o mesmo.
3: Eu conversei com você no outro momento, você esperava mais gols do Brasil. Mas esse 3-0 já dá pra voltar pra casa satisfeito?
4: Claro, vou estar super satisfeito. Isso que é importante. A gente interagiu, tava aqui junto com o pessoal do Haiti, mas o Brasil que marcou e deixou a gente feliz hoje.
3: O próximo jogo é contra a Escócia, um desafio grande quarta-feira. Vocês acham que dá pra sair com a vitória, os três pontos que vão ajudar na nossa classificação?
5: Tem que sair com a vitória e, pelo que nós estávamos vendo ali em questão de saldo de gols, tudo, vai ter que ser da mesma forma. Pelo menos uns 3-0. Porque o Marrocos pega o Haiti agora.
3: E no jogo da Escócia, aí? O Brasil vai fazer quanto no próximo jogo, amigo?
5: 2-1.
3: 2-1? Dá pra confiar no Brasil? Agora a gente vai pra frente?
4: Até o fim! A gente vai confiar até o fim. É Hexa!
3: O Hexa vem?
4: Vem!
3: 58, foi Pelé! 2-1, mané!

0: É, eu gosto quando o repórter entra no clima também, ele é participativo. Teve um haitiano ali, você viu que tá confiante na vitória contra Marrocos, o que nos ajudaria bastante caso o Brasil vença a Escócia, claro.
1: É verdade, mas eu acho que não vai ser possível. A Haiti tem uma relação muito interessante com Curitiba, né? Até por todos os problemas econômicos, de guerra, muitos emigraram para cá, né? Então a gente tem em torno de 7, 8 mil haitianos aqui em Curitiba. E ontem rolou um jogo de futebol, uma prévia entre brasileiros e haitianos, e a nossa equipe de reportagem do nosso jornalismo TMC estava lá acompanhando. E o repórter que entrou no clima ali foi o Brian, cara. O Brian é uma figuraça, tava junto com a galera ali, foi muito legal de acompanhar.
0: Isso é muito bom. Meio-dia e 29, Guilherme de Paula, comentarista TMC Curitiba. Cara, muito obrigado. Você deu uma aula. Muita gente aqui gostou do debate. A gente abriu aqui o debate sobre seleção brasileira, colocou tudo, passou tudo a limpo. Grande abraço e até uma próxima, com certeza, Guilherme.
1: Valeu, Fará, sempre à disposição. Foi uma honra participar com vocês nessa grande cobertura que a TMC está fazendo de Copa.
0: Guilherme de Paula, esse é bom demais, é bom pra caramba estar com a gente aqui na TMC. Meio dia e meia, mais um intervalo. 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
6: O passaporte da Copa de hoje aterriza na Escócia, terra dos castelos, das gaitas de fole e de uma das torcidas mais tradicionais do futebol europeu. Os escoceses respiram futebol há décadas. O país abriga clubes históricos e um dos clássicos mais famosos do mundo, Celtic e Rangers, rivais de Glasgow que movimentam multidões. Além do esporte, a Escócia chama atenção pelas paisagens impressionantes, com montanhas, lagos e castelos medievais espalhados pelo seu território. O Lago Ness, famoso pela lenda do monstro Nessie, é um dos pontos turísticos mais conhecidos. Outro símbolo nacional é o kilt, traje tradicional escocês usado em cerimônias e festivais culturais. Dentro de campo, a seleção escocesa costuma apostar em força física, intensidade e muita entrega e tradição. E quando a torcida escocesa canta no estádio, o clima vira praticamente um espetáculo à parte. A Escócia cruza o caminho da seleção brasileira na terceira rodada da fase de grupos da Copa do Mundo e promete tentar complicar a vida da seleção brasileira em um duelo cheio de tradição em Copas do Mundo.
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0: 4, voltamos com Esquenta TMC daqui a pouco, a 1 da tarde. Ricardo Melo assume a jornada esportiva para a Holanda e Suécia, Grupo F, estádio de Houston, nos Estados Unidos. Narração do Ricardo Melo, comentários de Ivan Drago, reportagens de Gustavo Soler no plantão esportivo, o melhor do Brasil, Lucas Ito. E na sequência, nós teremos Grupo E, bola rolando. Alemanha e Costa do Marfim, no estádio de Toronto, no Canadá, com Guilherme Lage, Tomás Rafael, Kaique Silva e no plantão esportivo, Lucas Escórcio. Meio-dia 35. Agora eu quero ir para Dallas. Podemos? Dallas? Isso, olha lá. Cara, eu sou fã desse André Galvão, cara. O André Galvão, se a gente ama o que faz, o André Galvão ama muito mais do que a gente o que faz. André Galvão, o incansável. Falar de Dallas, nos Estados Unidos. Galvãozinho, sempre um prazer falar com você. E a seleção ontem te agradou, seleção brasileira, Galvão? Ou você ficou meio que, como diz Ricardo Melo, picudo com o segundo tempo, hein, Galvão?
1: Amamos, né? O que fazemos. Meu caro Fabiano Fará, um a você, Farazinho. Saudades de você e de toda a turma da TMC. De vez em quando a gente consegue bater esse papo aqui ao vivo e é bom demais. É, eu falo de Dallas, no Texas, no centro dos Estados Unidos, né? Saí lá de Los Angeles, da costa oeste. Agora eu vou ficar um período aqui. Né? Segunda-feira eu transmito o jogo da Argentina contra a Áustria, né? Que a TMC também vai transmitir, vai fazer uma excelente cobertura, claro, e a gente vai trazer detalhes dessa partida ao longo da nossa programação. Mas falando de seleção brasileira, Farazinho, olha, como eu tô nos outros jogos, né, eu não tô acompanhando a seleção de pertinho, então eu tenho a missão de encontrar lugares aqui nos Estados Unidos com torcedores brasileiros, né, a gente até teve uma entradinha em Los Angeles com a torcida do Brasil também na TMC. E aí o que acontece é que eu sinto, né? Eu sinto que o torcedor está pensando ali, aquele clima tal, de Copa do Mundo. O que eu posso dizer é o seguinte, que pelo menos aqui em Dallas, a galera que estava reunida lá no Brazilian Party, né, uma festa brasileira em Dallas, o pessoal curtiu, o pessoal gostou, o pessoal comemorou, sabe? Sem dar muita importância, de repente, para um segundo tempo que fraco, ou de repente para algum problema defensivo, né, que o Brasil apresentou, principalmente na etapa final. O Alisson precisou fazer pelo menos 2 defesas. O torcedor brasileiro que estava assistindo o jogo aqui em Dallas não se importou com isso, apenas comemorou que foi a primeira vitória da seleção brasileira nessa Copa do Mundo. E eu vou ser sincero para você, Fará, eu acho que a escalação do Ancelotti me agradou muito mais, né? Porque, pelo amor de Deus, hein? Falamos antes de começar a Copa do Mundo, hein? Igor Thiago, hein? Vocês lembram que eu falei de Igor Thiago? Não dá, né?
0: Eu só lembro de você. Quando eu escuto esse nome, eu só lembro de André Galvão. Igor Thiago. Ô, coisa ruim, Galvão!
1: Pô, assim, com todo respeito ao rapaz, é um jogador, assim, esforçado, que fez a temporada da vida dele agora no Brentford, mas assim, ó, teve um amigo meu que ouve sempre a rádio, ouve sempre a TMC, deve estar na escuta agora, o Pedro Nilho. Grande Pedrão, trabalhou comigo durante muito tempo na Band. O Pedrão, ele falou o seguinte: tá tudo errado, tá tudo errado. O rapaz fez 20 gols no Goiás da Inglaterra e nós colocamos para ser o camisa 9 da seleção brasileira na Copa do Mundo. Era a mesma coisa em 2002... que colocar o Dimba para jogar de titular na Copa do Mundo e deixar o Ronaldo Fenômeno no banco. Você entendeu? Não dá, cara. Não dá. É completamente diferente. Lá no Brentford, ele é um jogador que, pô, ele é referência toda. Ele mata mesmo. Ele é um jogador competente. Se o Igor Thiago jogasse no futebol brasileiro hoje, ele também seria artilheiro no Brasil. Eu não tenho dúvidas disso. Eu não tô tirando o mérito do rapaz, a capacidade do rapaz de fazer gols. Ele tem qualidade, mas não para ser camisa 9 titular da seleção brasileira. Então o Ancelotti ontem, ele acertou a escalação do time, botou o Matheus Cunha, que inexplicavelmente perdeu a posição de titular. Para mim, o Matheus Cunha sempre foi o mais regular. Não é que ele era um cara que encantava, né, que era o melhor jogador disparado do Brasil, mas assim, entre Rafinha, Vinícius Júnior, agora o Vinícius está jogando muito na Copa, né? O Vinícius está sendo aquele que a gente esperava, mas eu digo na pré-Copa, nos amistosos, ali o mais regular era o Matheus Cunha, era o cara que jogava direitinho ali, cumpria bem a sua função, era um 10 que também chegava, e o Ancelotti tirou ele, né? Foi inexplicável. Ontem o Matheus Cunha, jogando como titular, fez 2 gols, participou do jogo, o Vinícius Júnior mais uma vez, e o Ancelotti parece ter encontrado um caminho, especialmente do meio para frente, para essa seleção brasileira. Atrás, realmente, o time ainda não está ajeitado, né? O Casemiro está pesado ali na frente da zaga, o Haiti teve muitas chances, né? Chances demais pela qualidade da seleção do Haiti. Então a gente continua na mesma, né? Essa é uma Copa do Mundo, aliás, que é igual para todo mundo. Eu não coloco o Brasil nessa condição, não, tá? Não coloco só o Brasil nessa condição. A partir da fase 16avos de final, pode acontecer tudo, tudo. O Brasil pode ser eliminado pela Holanda, pelo Japão, pela Suécia, pode. Essa é a realidade. Nós não podemos mentir para os ouvintes. O Brasil pode ser eliminado para a Holanda ou para o Japão ou para a Suécia, seja quem for o adversário na fase 16avos de final. Mas também o Brasil pode embalar, viu? Não descarte isso. Às vezes o Brasil embala, consegue uma sequência de resultados, traz confiança para o time e vai bater lá na final, na semifinal da Copa do Mundo. Então, e isso pode acontecer com o Brasil, como pode acontecer com a Espanha, que empatou com o Cabo Verde. Se o jogo Espanha e Cabo Verde é na fase 16avos de final, vai para os pênaltis, e aí um abraço, o Vozinha pega 3 pênaltis, acabou. Acabou a Copa para a Espanha. Então, acontecer com qualquer um, é uma Copa muito louca, e nós estamos aqui para testemunhá-la, Fabiano Farage.
0: Por falar em Copa muito louca, Galvão, cara, você vai trabalhar no jogo da Argentina, vai trabalhar ao lado de Lionel Messi, de um cara que a cada partida escreve um novo capítulo da história do futebol mundial, Galvão. O homem tem um hat-trick logo de abertura da Copa, então esperando muito mais do Lionel Messi. É o diferente, a gente até provocou uma discussão aqui durante o papo de craque TMC primeiro tempo para São Paulo, né? O Ivan Drago falou que o Messi é o Pelé da era moderna. Eu falei, não, peraí. O Messi é o melhor jogador de todos os tempos pós-Pelé. Não existe mais Pelé. Cara, fala um pouquinho sobre o Messi, sobre essa atmosfera que envolve Copa do Mundo, Messi, seleção argentina, Galvão.
1: Uma loucura, né? Os argentinos, eles estão concentrados em Kansas, que é cerca de 8 horas daqui, né? Que é onde a Argentina está treinando, né? E a Argentina fez o primeiro para a Argélia. 8 horas de carro, você sai de Kansas City, no Missouri, e vem aqui para Dallas, no Texas. Tem poucos argentinos ainda aqui, mas já tem, né? Eles já estão chegando. Já acabei de ver um aqui saindo lá da porta do hotel onde eu estou, e daqui a pouco vão aparecer mais, e mais, e mais, e eles começam a brotar de todos os lados, né? E também quando eles veem que é a imprensa brasileira, eles querem provocar, tem isso também. Eu que não gosto muito, mas enfim, qualquer coisa a gente dá um chega para lá. Argentina nessa loucura, né? Porque ela é a atual campeã mundial, porque os caras estão muito confiantes, porque o time tem muita confiança, né? Um time que foi campeão do mundo, claro que essa confiança está muito alta, e a estreia contra a Argélia mostrou isso, né? Agora, o jogo de segunda-feira é de jogo do grupo da Argentina, né? Argentina e Áustria é um jogo que promete. Os austríacos têm uma boa seleção. Ganharam da Jordânia por 3-1 e foi um jogo em que a seleção da Áustria se impôs, principalmente no segundo tempo, e conquistou uma vitória incontestável. A Áustria tem jogadores de nível hoje também no futebol europeu, né? Já há muito tempo o Alaba tá lá, jogador do Real Madrid, que é o capitão da seleção austríaca, mas tem o Laimer, que é do Bayern de Munique, tem o Sabitzer, que é do Borussia Dortmund. São caras que são protagonistas no futebol europeu, né? E a seleção da Áustria promete dar trabalho para a Argentina nesse jogão que a TMC transmite aqui em Dallas, Dallas Stadium, na próxima segunda-feira. O jogo é mais cedo, hein? 2 horas da tarde. Mais cedo esse jogo entre Argentina e Áustria que nós vamos transmitir. Mas enfim, vamos ver. Vai ser um grande teste para a seleção argentina, pelo que eu tenho acompanhado dos colegas da imprensa argentina, o Lionel Scaloni, que tem o time nas mãos, ninguém discute o Scaloni, é completamente diferente de um técnico normal nessa Copa do Mundo, que está todo mundo discutindo o tempo todo. O Scaloni, o que ele faz é ordem, né? E ele só tem ali uma mudança que deve ser feita na lateral direita, a troca do Montiel pelo Molina. Também essa é uma troca que a Argentina faz 4 anos. Sai o Montiel, entra o Molina. Sai o Molina, entra o Montiel. Agora, pelo jeito, vai sair o Montiel do River Plate e vai voltar o Molina do Atlético de Madrid.
0: Boa! André Galvão, direto de Dallas, nos Estados Unidos. Galvão, uma honra falar contigo. Bom trabalho. A gente se vê, se tromba no restante da programação da TMC. Valeu, Galvãozinho!
1: Valeu, tamo junto, Farazinho! Bora!
0: Bora, valeu, André Galvão, excelente, como sempre, André Galvão, direto de Dallas, nos Estados Unidos. 12:45, mais uma pausa e o Esquenta volta já. 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

0: Meio-dia e 48, voltamos com Esquenta TMC. Daqui a pouco, a 1 da tarde, Ricardo Melo assume a jornada esportiva de Holanda e Suécia, direto do estádio de Houston, ao lado de Ivan Drago e Gustavo Soler, e o Lucasito no plantão esportivo. Já tá comigo, Luquinhas?
1: Aqui, Fará. Beleza? Me ouve?
0: Grande, ouço perfeitamente. É o melhor plantão esportivo do rádio brasileiro, Lucasito. Rapaz, que Copa do Mundo meio maluca. Ô, Lucasito, você pode me dar uma prévia do que já aconteceu nessa segunda rodada da fase de grupos, do que vai acontecer hoje? Vamos falar de Copa, Lucasito. O espaço é todo seu, Lucasito.
1: Vamos lá, Faraó. Segunda rodada da Copa do Mundo começou na última quinta-feira, né? Tivemos República Tcheca e África do Sul 1-1. A goleada da Suíça 4-1 sobre a Bósnia. Canadá 6-0 sobre o Catar. A vitória também do México sobre a Coreia do Sul por 1-0. Tivemos os jogos de ontem, além da boa vitória do Brasil 3-0 sobre o Haiti, no jogo no mesmo grupo, o Marrocos venceu a Escócia por 1-0. E nos dois jogos do grupo D, a gente teve Estados Unidos 2-0 sobre a Austrália, Estados Unidos que também já está classificado para o mata-mata da Copa, e vai se juntar ao México, né, que também já tinha conseguido a sua classificação. E no último jogo de ontem, Paraguai 1-0 sobre a Turquia. Turquia já está eliminada da Copa do Mundo, hein, Fará?
0: Que situação da Turquia, hein? Do Arda Güler. Perdeu ontem, está eliminada. Hoje a bola rola, tem Holanda e Suécia, Alemanha e Costa do Marfim. E o que mais tem, Lucasito?
1: Hoje ainda teremos mais dois jogos, às 9 da noite, pelo Grupo E da Copa do Mundo. A gente vai ter Equador e Curaçao. E no jogo da madrugada, o segundo jogo do Grupo F, à 1 da manhã, tem Tunísia e Japão. Domingo, mais 4 jogos da Copa do Mundo. À 1 da tarde tem Espanha e Arábia Saudita. Às 4 da tarde tem Bélgica e Irã. Às 7 da noite, Uruguai e Cabo Verde. E às 10 da noite tem Nova Zelândia e Egito. Segunda-feira, outras 4 partidas. Às 2 da tarde tem Argentina e Áustria. Às 6 horas tem França e Iraque. Às 9 da noite, Noruega e Senegal. E à 30 tem Jordânia e Argélia. E essa segunda rodada da Copa do Mundo vai terminar na próxima terça-feira com outros 4 jogos. Às 2 da tarde, Portugal e Uzbequistão. Às 5 da tarde, tem Inglaterra e Gana. Às 8 da noite, Panamá e Croácia. E às 11 da noite, fechando a segunda rodada da Copa, tem Colômbia e Congo, Fará.
0: Lucasito, o senhor que foi um entusiasta da convocação de Igor Thiago, balançou suas redes sociais,
1: de jeito nenhum.
0: Como é que viu a perda da titularidade do seu camisa 9, Lucasito?
1: Ah, pra meu camisa 9, não. Jamais defendi na seleção brasileira. Ainda mais de titular. Eu acho natural, né, Fará? Inclusive, eu achei estranho o Matheus Cunha não ter começado de titular nessa Copa do Mundo. E ontem a gente viu que ele é muito melhor que o Igor Thiago, né? O Igor Thiago fez os seus gols na Premier League, mas pra mim não tinha nível pra estar na seleção brasileira, né? Eu preferia muito mais o João Pedro ali na vaga dele, Fará.
0: Exatamente, né? E todo mundo tá falando isso agora, mas o Ancelotti bancou o Igor Thiago. Você falou que gostou do Matheus Cunha na seleção ontem, né? Diferente. E o Vini Júnior entrou definitivamente nessa Copa, na sua opinião, ou Lucasito?
1: Ah, sim, né, Fará? A gente que sempre comentava, né? O Vinícius Júnior nunca é na seleção brasileira que ele joga, nunca consegue jogar na seleção brasileira que joga no Real Madrid. Nessa Copa do Mundo, ele tá sendo aí a principal peça do Brasil, né? Tá sendo uma surpresa positiva, tá chamando a responsabilidade, conseguiu fazer um belo gol aí no primeiro jogo, um jogo muito difícil contra Marrocos, e ontem resolveu de novo, né? Participou ali de todos os gols. O Vinícius Júnior está sendo a surpresa positiva do Brasil nessa Copa.
0: Ô, Lucasito, eu vou te explorar um pouco mais. O que mais te irrita na seleção brasileira?
1: Algumas coisas, viu, Fará? O meio campo para mim não funciona, o Casemiro tá muito mal. E os zagueiros para mim não me passam confiança. A gente, no jogo contra o Haiti ontem, a gente teve no segundo tempo o Alisson, goleiro, uma das grandes figuras. É porque o negócio não tá muito legal, né, Fará?
0: Exatamente, daqui a pouco eu volto com o Lucasito, melhor plantão esportivo do rádio brasileiro. Meio-dia e 52, o Zé do Carmo esteve no campo e hoje está com o microfone da TMC no Recife. E ele pede passagem para dar uma palhinha sobre Holanda e Suécia, jogo que o Ricardo Melo transmite já aqui para toda a rede Transamérica TMC. Fala, Zé!
2: Amigos TMC, é o seguinte: Copa do Mundo, a gente sempre fica naquela expectativa e uma boa expectativa. Olha só a expectativa para esse grupo F: Suécia, Japão, Holanda e Tunísia. E olha que eu já estou falando, não é, na pontuação que acontece. Pode ter certeza. Olha só, a Suécia tem 3 pontos, o Japão tem 1, a Holanda tem 1 e a Tunísia ainda não venceu. 5-1, meu amigo. A Suécia, não é? Sem dó nem piedade. A Holanda empatou com o Japão em 2-2. Então a gente vai ver esse embate entre Holanda e Suécia dentro de uma, podemos dizer, um clássico europeu, não é? Muito sofisticado, onde por diversas vezes eles já se enfrentaram. E é claro que a gente, hoje, a gente sempre vai falar que a Holanda é sempre o melhor, mas a Suécia é um time ou uma seleção que merece todo o nosso respeito. Então, a Holanda, que toma seus devidos cuidados, pode ter certeza de que o futebol que a Holanda joga é um futebol onde nós, hoje, tentamos nos esclarecer do porquê a Holanda não chega mais longe nos grandes campeonatos. A gente lembra do tempo de Cruyff, que era sensacional, mas a Holanda sempre será uma seleção virtuosa, uma seleção onde, em qualquer circunstância, ela vai sempre ser respeitada. Sabe por quê? Porque os atletas se fazem respeitar. Não tem lero-lero, não tem moleza, não tem aquela de que, ah, não deu para chegar. Você vai dar sempre o seu melhor, porque é o futebol holandês que está em jogo. E a gente sabe que tem jogadores espetaculares. Não vamos entrar no mérito da questão, sabe por quê? Porque às vezes a gente fica até secando. Então a gente não tem esse direito, né, de estarmos aqui dizendo que fulano vai ser melhor, ciclano vai ser pior. Não, a Holanda é sim uma seleção que nós temos que, por obrigação, respeitarmos e averiguar se a forma como a Holanda está jogando é uma maneira de encararmos. É dessa forma que nós brasileiros sempre vamos observar as seleções.
0: Valeu, Zé do Carmo, bom pra caramba, Zé do Carmo, comentarista TVC do Recife. Bom, vamos falar agora com o Kaique Silva. Ele vai dar um panorama de Alemanha e Costa do Marfim. A Alemanha atropelou na primeira rodada. E para hoje, o que esperamos em Kaique Silva?
3: Fala, meu amigo Fabiano Fará, pessoal que se liga no nosso Esquenta TMC com informações da Copa do Mundo. Jogaço pelo Grupo E da competição que acontece em Toronto, no estádio BMO Field, a partir das 5 da tarde, entre a Alemanha e Costa do Marfim, valendo inclusive a liderança do grupo, já que as duas... A seleção da Costa do Marfim bateu por 1-0 o Equador, enquanto a Alemanha, a maior goleada até aqui nessa Copa do Mundo, venceu por 7-1 a modesta seleção de Curaçao. A Alemanha que chega na busca do pentacampeonato, embalada, portanto, por essa goleada e não somente por isso, tentando apagar a péssima imagem deixada pelos fracassos em 2018 e também 2022, quando ficou pelo caminho ainda na primeira fase. A tendência é que o técnico Julian Nagelsmann repita, portanto, a equipe que estreou nessa edição de Copa do Mundo. Já a seleção marfinense, de volta aos mundiais depois de duas edições de fora, busca nesse grupo E não só uma vitória diante da gigante seleção da Alemanha, mas também avançar pela primeira vez em sua história ao mata-mata da competição, essa que é apenas a sua quarta participação. E vem embalada, portanto, dessa vitória diante do Equador, seleção que não perdia desde 2024. A 19 jogos. Então, um excelente começo de campanha da seleção comandada pelo técnico Emers Faé. Vamos aproveitar, Fará, e trazer as prováveis escalações, portanto, os times que devem ser repetidos dos jogos de estreia, começando pela seleção da Alemanha, com a provável escalação de Neuer no gol, na lateral direita Kimmich, dupla de zaga de Jonathan Tah e Schlotterbeck, na lateral esquerda Nathaniel Brown, meio campo de Pavlovic, Nmecha, Musiala, Wirtz e também Sané, e Kai Havertz no comando de ataque, autor de 2 gols diante da seleção de Curaçao, brigando portanto pela artilharia da Copa do Mundo. Já pelo lado da seleção da Costa do Marfim, que deve ir a campo com o goleiro Fofaná, na lateral direita Guela Doué, irmão de Désiré Doué, jogador da seleção da França, dupla de zaga de Singo e Agbadou, e Konan na lateral esquerda, meio campo de Seko Fofaná, Kessié e Bazoumana Touré, e no ataque, Diomandé deve fazer dupla com o Nicolas Pepe e também com o Ahi. Essas as prováveis escalações, portanto, das seleções, a partir das 4 horas da tarde, sob o comando de Guilherme Lage na narração, comentários de Tomás Rafael. Eu estarei nessa nas reportagens e também o plantão do nosso Lucas Escórcio. A jornada da TMC, portanto, dando o seu pontapé inicial. Tá certo, Fará? Quaisquer novidades, a gente retorna ao longo da programação.
0: Fechado, Kaique Silva, 12:58. Ô, Lucasito!
1: Sim.
0: Se joga Brasil e Holanda hoje, quem vence?
1: Difícil, hein?
0: Seja mas... sincero.
1: Não, ainda acho que Brasil. Leva o Brasil.
0: Se Holanda... joga Brasil Holanda... e Alemanha.
1: A Alemanha é um pouco favorita.
0: Se joga Holanda e Alemanha.
1: Alemanha.
0: Se joga Holanda e Suécia, quem leva?
1: Holanda e Suécia?
0: É.
1: E é difícil, viu? Eu acho que a Holanda leva, mas é um jogo bem difícil e vai ser um jogão, hein?
0: Então você acredita... Ah, tá esperto, hein, Lucasito? Alemanha e Costa do Marfim vai ser moleza também? Atropelo?
1: Não, atropelo não. Costa do Marfim é uma seleção forte, né? Fisicamente forte, bem postada taticamente, mas eu acho que a Alemanha é favorita.
0: Qual a melhor seleção da Copa do Mundo até aqui pra você, Lucasito?
1: Até aqui pra mim é a França, né? A França tá jogando futebol consistente.
0: Puxa
1: mim...
0: saco do Mbappé, hein?
1: Não, você não reconhece o futebol do
0: Mbappé. Qual a pior seleção da Copa até aqui?
1: Pior? O Haiti, né?
0: É? Ou a Turquia que já caiu?
1: Turquia também, né? Também. Mas a Turquia é mais pela expectativa, né? A gente esperava que a Turquia fizesse pelo menos uma Copa mais consistente, aí se classificasse, chegasse até umas oitavas de final. E tem bons valores, né? Tem, além do Arda Güler do Real Madrid, tem o Yildiz da Juventus.
0: Sim.
1: Tem o Çalhanoğlu, né? Que é um cara experiente ali no meio de campo. E o técnico também lamentou, né? Brasil, a gente chutou 60 bolas no gol aí durante nos dois jogos e não conseguiu fazer o gol. Fazer o quê?
0: É isso. Lucasito, boa sequência de trabalho pra você, viu?
1: Valeu, Fará.
0: Fim agora do Esquenta TMC. Vem aí Ricardo Melo, Ivan Drago, Gustavo Soler e o Lucasito com Holanda e Suécia. 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Eu volto no fim de papo.
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Boa tarde, amigo torcedor do Brasil, está aberto o escancaradão, todo regateiro, o microfonaço esportivo, diferente, alegre, irreverente e acima de tudo, o mais gostosão do rádio esportivo brasileiro. É, meus amigos, são as emoções da 23ª Copa do Mundo, Estados Unidos, México, Canadá, e hoje o local é o Houston Stadium, lá no sul dos Estados Unidos, e palco do jogo de logo mais às 14h, onde a mortadelinha vai rolar na maciota. Para Holanda e Suécia, são as emoções da segunda rodada na fase de grupos da Copa. E a seleção holandesa, hein, que só empatou com o Japão por 2-2 na estreia da Copa, vem pro jogo buscando a primeira vitória na competição. Afinal de contas, tem uma equipe forte e vislumbra, por que não, a biscoitar o seu primeiro título mundial. Já a Suécia não tomou conhecimento da Tunísia no jogo de estreia. Fez 5-1, sapeque iaiá danado, assumindo assim a liderança do grupo F. A equipe sueca vai buscar mais um resultado positivo no jogo de hoje para encaminhar a sua classificação uma próxima fase. Holanda e Suécia, Suécia e Holanda, e é este o jogo que você, amigo torcedor do Brasil, vai acompanhar em todas as suas emoções no microfonaço forte, fortíssimo da TMC, arrebentando a boca do balão para um Brasil de audiência. 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

0: classificação antecipada, hein? É um jogo que tem uma expectativa tremenda. E a partir de agora, você aí do outro lado do radinho, eu quero que você continue, claro, evidente, o ouvinte mais bem informado no rádio esportivo. Vamos trazer as principais informações, começando pela seleção holandesa Laranja Mecânica. Alô, alô! Boa tarde pra você!
1: Eu quero falar!
0: Vai falar e é agora! Boa tarde pra você, Gustavo Soler! Soca a bucha aí na Holanda, Soler!
2: Tudo bom, Melo? Grande abraço pra você e para todo mundo ligado aqui no potente microfone da TMC. Seleção holandesa com uma alteração em comparação ao time que começou e empatou contra o Japão por 2-2 na estreia desta Copa do Mundo. A saída do Somerville, que marcou um dos gols da seleção holandesa, para a entrada do centroavante Brian Brobbey, atacante forte de presença diária, substituindo um ponta. Com isso, Malen cai pela ponta direita, formando o trio de ataque da seleção da Holanda. Memphis Depay permanece no banco de reservas.
0: Aí o corintiano Memphis Depay com popozão no banco de reservas, aguardando para entrar, quem sabe, no segundo tempo. Já trouxemos o destaque da Holanda e da equipe sueca, que goleou na estreia da competição, em Soler?
2: Exatamente, fez um 5-1 para cima da Tunísia e com isso a seleção sueca fica mais tranquila para a classificação nesse jogo de hoje contra a Holanda. Se vencer, já garante vaga ou na primeira ou na segunda colocação para o mata-mata. Se empatar, já fica provavelmente entre os melhores terceiros colocados, já que fez 5-1 contra a Tunísia na estreia. O Graham Potter, técnico sueco, mantém a mesma escalação da estreia, com a dupla de ataque formada por Isaac e Jokeris.
0: Holanda e Suécia, a bola vai rolar a partir das 14h, horário oficial de Brasília, ao meio-dia, horário de Houston, Estados Unidos. 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
0: Muito bem, o comentarista destacado para esse baita jogo de futebol é nosso e o Boi não lambe, Ivan Drago. Comentarista que faz estrago. Você ficou decepcionado com a estreia da Holanda? Empatou 2-2 diante do Japão. Não. O Japão é uma boa equipe. Isso. E a Suécia, né, que ficou fora da última Copa do Mundo, nunca fez um sucesso assim, só chegou na final em 58, quando levou uma paulada na muleira do Brasil, 5-2, jogando na Suécia, perdeu o título e tem aí dois terceiros lugares, um quarto. Quer dizer, entrou surpreendendo, vencendo a Tunísia, que é fraca, né? Mas 5-1 é o resultado que encheu os olhos do torcedor sueco para a sequência da competição. Enfim, Holanda e Suécia, você viu como as estreias de ambas as equipes na Copa do Mundo, meu caro Ivan?
4: Vamos lá, tudo bem, Ricardo Melo?
0: Tudo
4: um abraço
0: bem
4: a todos que estão nos acompanhando. Primeiro, não achei um desastre, não. Pelo contrário, a estreia da Holanda. A Holanda se comportou bem diante de um time que é difícil. A seleção japonesa, para mim, é uma das candidatas à surpresa nessa Copa do Mundo, se é que a gente pode colocar dessa maneira. Então, é um grupo bastante equilibrado, até pela necessidade. A Suécia goleou na estreia, então ela lidera o grupo. Até pela necessidade, a Holanda precisa hoje vencer. E como vai se comportar diante de uma Suécia que sabe contragolpear? Aliás, tem muita qualidade e força para isso. Então a Suécia demonstrou muita capacidade de pressionar o adversário lá em cima. Ao mesmo tempo, quando precisa contragolpear, também faz com muita eficiência. Então, como a Holanda, necessitando do resultado e precisando se expor mais, vai se comportar nesse cenário? Enfim, jogaço, muita qualidade envolvida.
0: Jogo de bola que você vai acompanhar aqui na TVC, arrebentando a boca do balão para um Brasil de audiência. Vamos saber da nossa seleção. Ontem à noite venceu o Haiti 3-0, meio que encaminhou a classificação à fase de 16avos de final. Enfim, mais da seleção brasileira. Fala do Brasil, fala, Lelê!
1: Fala, meu amigo Ricardo Melo, pessoal ligado na nossa jornada esportiva da TMC. Olho agora na Escócia, próximo adversário do Brasil. quarta-feira em Miami. A equipe ainda briga pela classificação, tem jogadores de extrema importância no cenário internacional, né? Jogadores que atuam nas principais ligas do mundo e que certamente vão tentar dificultar ao máximo o trabalho brasileiro lá na Flórida. Vamos acompanhar com 3 pontos conquistados. Uma vitória por 1-0 contra o Haiti e uma derrota também pelo mesmo placar ontem contra Marrocos ainda deixa a equipe escocesa com chances de vaga para a próxima fase. Ricardo Melo.
0: Show de bola, Leandro Baldo aqui, lá dos Estados Unidos, acompanhando de pertinho ao lado de Marco Belo a nossa seleção, a seleção canarinha que ontem, né, Ivan, venceu 3-0, mas eu tenho uma pergunta tola para fazê-la. Não sei se você consegue é tola, responder.
4: Você não quer rever?
0: Não, não, eu vou fazer. Eu vou fazer. Eu não espero outra coisa, eu vou ter que fazer. 3-0, tudo 3-0, bem, venceu. Tudo bem. Aí vem a pergunta.
4: Você vai ver defeito em alguma coisa, evidentemente.
0: Não. É só isso? Futebol da nossa seleção?
4: Bom, não sei. É claro que a gente espera mais da seleção brasileira, mas eu acho que um degrau de cada vez, tá? A seleção deixou a desejar no primeiro compromisso diante de Marrocos e a gente esperava uma vitória contra o Haiti. E ela veio. E você só vai readquirir a confiança com vitórias. É claro que a seleção brasileira não está pronta. É claro que ela ainda está sob desconfiança. Mas ela fez a parte dela nesse jogo contra o Haiti. A gente pode colocar aqui algumas virtudes que a seleção brasileira apresentou. Principalmente individualmente, mas eu acho que coletivamente alguns ajustes são necessários, ou muitos ajustes são necessários, mas uma coisa de cada vez. Tá na cara que a seleção brasileira ainda tem muita dificuldade, mas até pensando na classificação, precisava vencer o Haiti e venceu. Agora é esperar o jogo contra a Escócia, porque numa competição de tiro curto, é claro que o que aconteceu com a Argentina na Copa passada não é uma regra, e sim uma exceção. Mas, de repente, você muda 2-3 peças e dá liga. E a equipe consegue se desenvolver. E dependendo dos adversários, do chaveamento, você consegue até avançar bem na competição. Então agora é aguardar, porque ele promoveu 2 alterações no time titular nesse jogo contra o Haiti. Ele vai ser obrigado a mudar a seleção mais uma vez, porque o Rafinha se lesionou. Mas eu acho que eu acho que vale destacar também que a mudança do desenho tático também colaborou para a melhora da seleção brasileira. Com Casemiro na primeira função, Bruno Guimarães e Paquetá lado a lado ali no meio campo, né? Enfim, o Paquetá centralizado com 2 caras abertos. Isso levando em consideração que o Vinícius Júnior também joga por dentro, como ele explicou e como o Ancelotti gosta. Mas em muitos momentos ele cai pela esquerda porque é a característica dele. Enfim, a seleção brasileira fez o que todo mundo esperava. Agora é esperar.
0: Vamos aguardar o próximo compromisso, quarta-feira contra a Escócia, 7 da noite, claro, com transmissão aqui na TMC. 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
0: Vamos saber mais informações da nossa seleção brasileira com ele, Marco Belo. Fala, Belo!
5: Fala, meu amigo Ricardo Melo, pessoal da Jornada Esportiva TMC. Após a vitória do Brasil sobre o Haiti ontem 3-0 na cidade da Filadélfia, a preocupação quanto ao atacante Rafinha, que sentiu dores no músculo posterior da coxa direita ainda no primeiro tempo da partida, foi avaliado hoje pela manhã e a qualquer momento sairá o comunicado da CBF a respeito da gravidade da situação do jogador. Rafinha pode até ser cortado da Copa do Mundo. A gente espera que não seja tão grave assim a gravidade da lesão do jogador, que é titular do time dirigido pelo técnico Carlo Ancelotti, Melo.
0: Valeu, Belo. Daqui a pouco mais informações da seleção brasileira. Ivan, seria o destino, os astros, ajudando a seleção com a saída do Rafinha, porque Rafinha é um no Barcelona, na seleção, por enquanto, necas de pitibiribo. O homem não jogou bola, hein? E possivelmente pode ser cortado, hein, Ivan?
4: Mas quantos jogadores estão bem na seleção brasileira?
0: Bom, o Vini melhorou. Deixa eu ver, o Vini
4: tá bem.
0: O Vini tá bem. E paramos por aí, viu?
4: Pois é, então não dá pra você crucificar apenas um jogador, né? Eu acho que a gente pode discutir a titularidade do Rafinha, aquilo que ele está entregando pela seleção brasileira, mas se de repente o atleta é cortado, o Rafinha fica fora da Copa do Mundo, eu acho que é uma perda considerável para a seleção nacional. Então, vamos aguardar as informações. O Vini Júnior, não. A gente espera do Vini Júnior sempre um cara diferente na seleção brasileira, até pela capacidade de desequilibrar que ele tem. Agora, você olha para a Copa do Mundo do Vini Júnior até aqui, no jogo contra Marrocos, ele faz o gol e cria pelo menos mais duas oportunidades claras ali para o Brasil, uma para o Igor Thiago e a outra para o Rafinha. E agora, no jogo contra o Haiti, o primeiro gol sai de uma jogada dele, o segundo é uma assistência para o Matheus Cunha e o terceiro é dele. Então, até aqui, ele tem feito a parte dele. Agora, se o Rafinha for cortado, não acho que seja uma boa notícia para a seleção brasileira, não. Como você falou que os astros estão aí se mexendo e por aí vai.
0: Muito bem, daqui a pouco a gente vai falar mais da nossa seleção brasileira, que, repito, ontem espetou 3-1, mas deixa eu ir até as ruas de São Paulo. Lá está o italiano Ricardo Sparvoli. Amanhã tem macarronada com frango. Fala, Xará, você tá onde? Aí tá na torcida holandesa, daqui a pouco um baita jogo Holanda e Suécia. Boa tarde pra você, Xará!
6: Boa tarde, Xará, boa tarde para quem acompanha a Copa do Mundo aqui na TMC. Daqui a pouquinho começa Holanda e Suécia aqui no estádio do Pacaembu. Pois é, o pessoal aqui do Pacaembu, do Mercado Livre Pacaembu, vai passar o jogo para a torcida holandesa, para a torcida sueca e também para a torcida brasileira que quer acompanhar um grande jogo de futebol. Bom, todo mundo por aqui quer saber de uma coisa. Onde está Memphis Depay, o maior artilheiro da história da seleção holandesa? Está no banco de reservas mais uma vez. Ele é o maior artilheiro da seleção, mas em Copas do Mundo ele não manda muito bem. Só fez 3 gols em toda a sua carreira em Copas do Mundo. Hoje começa no banco. A esperança da torcida corintiana e da torcida holandesa é que ele entre no segundo tempo e faça valer. A Holanda hoje entra com Brobbey, Malen e Gakpo no ataque, enquanto a Suécia também vem com um grande ataque com Jokeres do Arsenal e Isaac do Liverpool. Esse jogo, a gente sabe, é muito importante para a seleção brasileira, porque vai acontecer o cruzamento entre o grupo do Brasil e o grupo da Holanda logo na próxima fase, no próximo mata-mata, no famoso 16 avos de final. Se o Brasil terminar em primeiro, pega o segundo colocado do grupo da Holanda, e se terminar em segundo, pega o primeiro colocado do grupo da Holanda. Então, provavelmente, o Brasil deve pegar Holanda ou Suécia ou até o Japão na próxima fase. Qualquer novidade, eu volto aqui com todas as informações sobre as torcidas da Suécia e da Holanda, que estão chegando daqui a pouquinho no Pacaembu, tá certo?
0: Tá certo, Xará. Tá lá o Ricardo acompanhando na porta do Pacaembu as torcidas de Holanda, da Suécia e também a brasileira. Podem acompanhar lá num telão maravilhoso e, olha, e acompanhar vendo o jogo e ouvindo, claro, evidente, a TMC. 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
0: Holanda e Suécia vão jogar daqui a pouquinho em Houston, Estados Unidos, pelo grupo F da competição. Repito aqui, vamos ficar atento nesse grupo, que é o grupo que vai, ó, cruzar com a seleção brasileira, hein? Na próxima fase da competição, Holanda e Suécia aí são as favoritas ao lado de Japão, né? Para abiscoitar essa vaga aí, vamos ficar atento. Se a Suécia vencer, já pode encaminhar a classificação. Aliás, quem entende muito disso Deixa eu convocá-lo, o melhor plantão esportivo do planeta Terra. É ele, Lucasito, um fofucho, cabelo de ladinho, uma gracinha. Você tá bem? Boa tarde pra você, né, Lucasito?
7: Tudo certo, boa tarde, Ricardo Melo, destacando então os jogos de hoje da Copa do Mundo, além desse Holanda e Suécia. A bola vai rolar às 5 da tarde pelo Grupo E, Alemanha e Costa do Marfim. Logo depois, às 9 horas, o segundo jogo do Grupo E, Equador e Curaçao. E no jogo da madrugada, à 1 da manhã, o segundo jogo deste Grupo F tem Tunísia e Japão. Ontem tivemos também a segunda rodada dos grupos C e D. Ah, os Estados Unidos venceram a Austrália por 2-0. Aí nos dois jogos do grupo do Brasil, Marrocos 1-0 sobre a Escócia e a vitória da seleção brasileira 3-0 sobre o Haiti. E no segundo jogo do grupo D, tivemos a vitória do Paraguai, eliminando a Turquia por 1-0. Inclusive, já temos algumas definições, né, Melo? O México já está classificado como primeiro colocado do grupo A da Copa do Mundo. Os Estados Unidos também garantiram a classificação na primeira posição do grupo D, graças à derrota da Turquia. Inclusive, essas são outras definições. A Turquia já está eliminada da Copa do Mundo, é a lanterna do grupo D, e o Brasil também eliminou o Haiti, que é o lanterna do grupo C. Neste momento, no grupo F, temos a Suécia na liderança com 3 pontos, já pode garantir a classificação antecipada, como já comentou o Soler. Depois temos Japão e a Holanda, os dois com 1 ponto, e a Tunísia, por enquanto, é a lanterna, estreou com derrota, Melo.
0: Valeu, Luquinha, tá aí, sabe tudo o nosso Lucasito. Ivan Drago, já azedou o pé do frango para Haiti e Turquia, alguma surpresa até então? Nada disso, né? Tá dentro do... A Turquia, talvez, você esperava alguma coisa
8: não,
0: mais?
8: Não.
0: Que não disputa uma Copa, convenhamos, né? Desde 2002, faz tempo para chuchu, né? Enfim, foi eliminada, 2 derrotinhas na competição. Já vai fazer, vai cumprir tabela, né? E depois vai dar área pro país, lá pra Turquia, a galera vai curtir férias. Sem surpresas por aí, né?
8: Nenhuma novidade. Por quê? Você esperava alguma coisa do Haiti?
0: Claro que não. Tem muita equipe aqui no, que está disputando nessa Copa que é só figurante, né? Só figuração. Só vai participar porque encheram aí de 48 seleções disputando e essa primeira fase está sendo meio que arrastada com um monte de jogo mais ou menos, né? E eu não...
8: Você acha mesmo?
0: Eu acho.
8: Que a gente teve muito jogo ruim nessa primeira...
0: Porra, você acha que não? Dá pra contar nos dedos quais jogos foram bons. Você acha que teve mais jogo bom do que ruim?
8: Eu acho.
0: Dá um exemplo aí.
8: Vamos lá. O jogo dos Estados Unidos foi bom.
0: Foi bom.
8: O jogo da Suécia foi bom. O jogo da Holanda foi bom.
0: Bom.
8: O jogo da Alemanha foi bom.
0: Ah, não. Não. A Alemanha não conta, né? 7-1 no coração. Você vai contar isso aí?
8: Vou contar.
0: E paramos por aí.
7: Inglaterra e Croácia também, né?
8: É, exatamente. Tá. Que foi o melhor pra mim, Inglaterra e Croácia.
0: Tá. E paramos.
8: Não.
0: Você não botou o Brasil. O que tá acontecendo com o Brasil aí?
8: Não, o jogo contra Marrocos foi horrível.
0: Ah, tá.
8: O jogo... E aí eu não tô me referindo apenas ao desempenho da seleção brasileira.
0: Ah, tá.
8: Mas você consegue ver bons jogos, sim, nessa primeira... Eu esperava uma...
0: Eu tô procurando ainda com lupa. E tô achando um aqui, outro lá.
8: Eu tô viajando, ô Lucasito? Ou eu tô muito empolgado com a Copa?
0: Ele citou 5 jogos ou 6.
8: Não, é que a gente pode...
0: Ele botou a Alemanha aí, que a Alemanha pra mim não conta.
8: Se eu pegar uma tabela, eu posso falar mais jogos pra você. É que eu não vou lembrar todos de cabeça.
0: Mas você vai forçar a amizade.
8: Você vai
0: forçar jogo aí, que não foi tão bom assim.
8: O Soler e o Lucasito estão aí com a gente. Eles podem ter uma visão diferente.
7: A média tá boa.

0: termos de correria, pega pra capar, foi, mas tecnicamente não foi. A Arábia Saudita ficou trancada, fez um gol e se trancou lá atrás, estacionou um ônibus dentro da grande área.
1: E aí não é bom quando você vê uma seleção chutar 23 bolas no gol e o goleiro pegar 13. Um jogo ruim. Goleiro pegar a bola é ruim.
0: Pegou mais
1: aí
0: ou
1: quando
0: menos.
1: Quando entra, hein? É ruim também. É 7 é ruim.
0: E outra
1: você
0: coisa.
1: Você não tem critério, meu narrador.
0: E outra coisa que eu tô ficando invocado com vocês.
1: Pra ele, jogo bom é o que ele narrou. Só isso.
2: Espanha e Cabo Verde, você achou que foi ruim?
0: Horroroso.
2: Pô, foi emocionante, cara. Uma das principais seleções. Horroroso. A candidata, né? Ah, o título
0: Vozinha
2: da competição.
0: Pegou duas bolas
2: pô,
0: lá no
2: tentando
0: máximo.
2: Furar uma retranca.
1: Tô falando jogo bom que ele narrou. O resto
0: não, não.
3: Você tá muito chato, velho.
0: Agora é o seguinte, cedo, meu. Eu tô ouvindo desde ontem, eu tô que não me aguento. Estão dizendo aqui. Até o Calil, o melhor do Brasil, falou, o Benja ontem falou, o Éder falou. É porque vocês não estiveram lá atuando. E eu tenho lugar de fala porque eu fui goleiro. Porra, falaram que o Alisson de fez botão. Três defesas, caramba, três milagres. A primeira, Ricardo AD, golpeou na pequena área, um lance de cabeça na cobrança de escanteio. Pô, ele tem reflexo bom, mas se ele não faz a defesa, bate no rosto dele. Segundo, uma bola que ele defendeu entre o pé da trave e o gol, mas ia pra fora. E uma bola que chutaram lá do Recife. Até chegar lá, ele é pra segurar, nem dar rebote, ele espalmou pra escanteio.
2: Sim, mas você tá mudando de assunto. França e Senegal foi ruim?
0: Foi bom.
2: É, Noruega e Iraque foi ruim?
0: Quem?
2: Noruega e Iraque.
3: Esse não veio. Esse o Melo nem assiste, o Melo nem assistiu.
1: Tô falando, esse, jogo bom é só os que ele narrou.
0: Esse jogo aí eu me nego a assistir. Eu vou lavar os pés e vou dormir. Tem jogo aí que não dá pra acompanhar.
2: Ou seja, se você não tá acompanhando, por que que você tá metendo pau?
0: Não, mas os que eu vi... Uns 4, 5 citando. Você tá exagerando, Ivan.
2: O jogo da Argentina
1: os
2: foi
1: 4,
2: ruim?
1: 5.
0: Não.
1: Esse é o que?
2: Por exemplo.
1: Então é só o que o narrou que
0: é, exatamente. O da Argentina foi legal.
2: Por exemplo, o jogo de Portugal. Eu comentei esse jogo e a gente esperava bastante de Portugal.
0: Foi um jogo chulé,
2: foi um
0: caramba.
2: Jogo chato. Foi um jogo chato. Não acontecia nada. Você tem razão.
0: Muito obrigado.
2: Mas. Veja quantos eu citei aqui:
0: 5.
2: Ah!
0: 5. Dá pra contar na mão, nos dedos de uma mão. Mas vamos trabalhar, se não toca o telefone. 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
0: Muito bem, Holanda e Suécia vão jogar daqui a pouquinho. Esse vai ser jogo bom, hein? Esse vai ser jogo bom e o outro que a TMC vai transmitir hoje também. Pode escrever aí, vai ser um jogaço Alemanha e Costa do Marfim, hein? Vai ser um jogaço Guilherme Lage, Tomás Rafael, Kaique Silva, Lucas Escórcio do plantão esportivo. Assim que a bola parar de rolar para Holanda e Suécia, Alemanha e Costa do Marfim. Dois bons jogos, pelo menos antes da bola rolar, a gente está projetando aqui. A discussão foi boa, mas até agora vocês não vão me convencer que o Alisson fez três grandes defesas. Se ele não faz a primeira lá do Ricardo AD, bate no rosto dele, pô. Mas vamos fazer o seguinte, vamos para o intervalo e a gente volta já. 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

0: de volta, a bola vai rolar daqui a alguns minutinhos, daqui 31 minutos para a Holanda e Suécia, grupo F da Copa do Mundo, que tá pegando fogo. O jogo vai ferver daqui a pouquinho em Houston, lá nos Estados Unidos. Vamos trazer mais informações da seleção holandesa laranja mecânica. Diga lá, Soler.
1: Vamos lá, Melo, falar um pouco mais dessa seleção da Holanda, que tem jogadores mudando de clubes durante a Copa do Mundo, meu caro Ricardo Melo. No sistema defensivo, já são dois atletas que começaram a Copa em um lugar e quando terminar a Copa, eles terão que fazer suas respectivas mudanças. O lateral direito, Dumfries, que jogou a última temporada, foi campeão italiano com a Inter de Milão, está de mudança para o Real Madrid por 20 milhões de euros. Por sinal, em uma entrevista coletiva antes mesmo de começar a Copa do Mundo, o técnico Ronald Koeman foi questionado sobre essa mudança do Dumfries. Ele falou, pô, preferia que ele fosse pro meu Barcelona, já que o Koeman foi um jogador histórico, um jogador muito reconhecido lá no Barcelona, evidentemente o arquirrival da equipe do Real Madrid. E nessa semana, o zagueiro Van Dijk saiu do Brighton da Inglaterra para jogar no Tottenham também da Inglaterra e será o companheiro de zaga da seleção e também do clube de Mick Van de Ven, um dos zagueiros mais rápidos do mundo, que hoje joga improvisado mais uma vez na lateral esquerda. Só destacando Van Dijk, Melo, 60 milhões de euros é o que a equipe do Tottenham vai pagar pelo zagueiro de 26 anos de idade. A equipe holandesa que conta então com essa troca no ataque, a entrada do Brobey na referência, com Malen jogando pelo lado direito. Malen que não fez uma boa estreia contra o Japão, mas que tem números que impressionam na sua passagem pela Roma da Itália. Foram 18 partidas e 14 gols marcados. Só pra gente ter uma noção desses números, Melo, o Malen é o jogador contratado no meio da temporada italiana com mais gols na história do campeonato italiano, daqueles caras que chegaram num clube em janeiro até o final da temporada. E ele terminou a temporada italiana como vice-artilheiro com 14 gols marcados, atrás apenas do Lautaro Martinez da seleção da Argentina, que fez 17 gols em 30 jogos naquela ocasião. Falei sobre o Ronald Koeman brincando, né, com relação ao Dumfries, ele que é um ídolo também da seleção holandesa como jogador, foi um volante, um zagueiro, um líbero da seleção holandesa, campeã da Eurocopa de 1988 como jogador. Foram 78 jogos pela seleção, 14 gols, 12 assistências. Como treinador, hoje será a 42ª partida dele, em 41 jogos, 22 vitórias, 9 empates e apenas 10 derrotas. Se tem, né, Melo, mudanças de ares para alguns jogadores da Holanda, jogadores que estão sendo negociados, um quer ficar onde bem está, Memphis Depay, jogador, como trouxe a informação Marco Belo, está negociando com Corinthians para achar empresas que possam trazer ali dinheiro para dentro do Corinthians para arcarem com o valor dos salários do Memphis. O Corinthians tem uma dívida na casa dos 42 milhões de reais com esse jogador, mas pelas informações divulgadas pelo Belo, o Memphis topa diluir essa dívida ao longo de um contrato até 2028 e espera ter aí novos patrocinadores no mercado para que possam arcar com o custo salarial do camisa 10 da Holanda, que hoje fica com opção no banco de reservas, ele que é o maior artilheiro da história do país, com 55 gols.
0: Show de bola, tá aí as informações de Gustavo Soler, começando pelo Memphis Depay. O corintiano aqui, viu, Ivan? Tá sendo preterido pelo técnico Ronald Koeman, pelo menos. Ele deslocou Malen e tirou o Somerville para colocar ali o Brobey no ataque, e o holandês continua no banco de reservas. Para você, surpresa, já que ele é o maior artilheiro da seleção holandesa, Memphis está com o Popô de novo no banco de reservas.
2: Eu acho que tem a ver com a parte física, tá? Quanto tempo ele suporta? E nós estamos vendo uma Copa do Mundo com muita intensidade, né? Mas é claro que ele tem opções, né? Você olha pro time da Holanda, ele tem opções. Então ele não precisa esticar a corda com determinados jogadores. E o Memphis entrou no decorrer, na parte final do duelo contra o Japão, e não acrescentou muita coisa. Então ele, de fato, fisicamente, ele ainda não está pronto. E pode ser uma arma para a segunda etapa.
0: Muito bem, você trouxe mais informações da Holanda e a seleção sueca. Diga lá, Soler.
1: Vamos lá falar também dessa seleção da Suécia, meu caro Ricardo Melo, que tem um técnico inglês, o Graham Potter, que iniciou sua trajetória no comando técnico sueco em outubro do ano passado. São apenas 7 jogos no comando técnico da Suécia, já contando a estreia goleada por 5-1 para cima da Tunísia. Antes de começar a Copa do Mundo, nos 6 jogos, 2 vitórias, 2 empates e 2 derrotas. Ou seja, um começo que não empolga muito, mas essa vitória diante da Tunísia, goleada por 5-1, coloca agora a Suécia já em condições de classificação antecipada para a próxima fase do torneio. Um dos destaques desta goleada na estreia foi o garoto Ayari, meio-campista que pertence ao Brighton da Inglaterra, que se destaca pelas finalizações de fora da área e mais uma vez começa entre os 11 titulares. O Ayari, que vai para o seu 23º jogo pela seleção sueca, tem 5 gols marcados e 2 assistências. Ele que é um segundo volante que tem essa característica de finalização de fora da área. Uma seleção de uma altura muito alta, de uma estatura muito alta, assim como a própria seleção da Holanda. E vale a gente ficar de olho nos 2 centroavantes da Suécia, tanto o Isaac quanto o Jokeres, 2 jogadores que somados na seleção têm 39 gols, 18 do Isaac e 21 do Jokeres, mais 2 caras que sofreram nessa temporada na Premier League com a mudança de clube. O Isaac com muitas lesões, chegou até ser dúvida em determinado momento se teria condições de jogar a Copa do Mundo, e o Jokeres demorou um pouco para engrenar na equipe do Arsenal, mas são 2 atletas que, apesar de terem ali o Isaac 1,90 de altura, o Jokeres 1,89, são 2 jogadores que jogam muito bem por baixo e com muita velocidade. E aí a gente pode olhar para o banco de reserva para mais uma das grandes histórias da Copa do Mundo, Melo, pelos lados da seleção da Suécia. O Taha Ali, jogador que é filho de 2 imigrantes da Somália que fugiram do país, se refugiaram na Suécia. O Taha Ali trabalhou como vigilante e como segurança e começou a jogar futebol, não no campo, mas no futsal. E com apenas essa trajetória no futsal, ele virou um jogador de futebol de campo com 23 anos de idade em 2021, defendendo as cores do Örebro, equipe que joga também no futebol sueco. Desde 2023 ele faz parte da equipe do Malmo e tem o apelido de Neymar Somali, por causa dos dribles.
0: Muito bem, Solé, você falou aí do Ayari, né, que marcou 2 gols no primeiro jogo diante da Tunísia. Mas eu andei pesquisando aí, esse Isaac aí é o 3º jogador mais caro do mundo. O Liverpool pagou por ele quase 1 bilhão, 952 milhões. E ele quebrou a perna, ficou 4 meses impedido de jogar bola, né? Mas tá voltando aí e até marcou um golzinho diante da Tunísia, não é isso, Solé?
1: Exatamente, o Isaac, por sinal, quando ele chega no Liverpool, né, foi até uma situação que ele saiu queimado da equipe do Newcastle. Ele era um dos grandes ídolos da equipe do Newcastle, também da Inglaterra. Ele força a sua saída do Newcastle e ele não estava treinando na equipe do Newcastle. Ele simplesmente falou: ou eu vou pro Liverpool, nem treinar, vou treinar mais aqui no Newcastle. E aí ele chega no Liverpool, tem uma primeira lesão e depois essa segunda, ainda mais grave, uma fratura na perna. Agora recuperado, conseguiu marcar um dos gols nessa goleada por 5-1, por sinal, os 2 centroavantes da seleção sueca foram às redes na estreia contra a Tunísia.
0: Holanda e Suécia vão jogar daqui a pouquinho, amigo ligado aqui na TMC. 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
0: Muito bem, vamos saber mais da nossa seleção. Seleção brasileira ontem meteu 3-0 no Haiti. Fala do Brasil, Lelê.
4: Voltando, meu caro Ricardo Melo, com mais informações da Copa do Mundo. Vamos falar da seleção da Escócia, que é a próxima adversária do Brasil, né? Quarta-feira em Miami. Se o Brasil tem preocupação com o Rafinha, a Escócia tem preocupação com o lateral esquerdo Kieran Tierney, que atua pela equipe do Celtic, contratado, né, peso de ouro, aí uma das maiores contratações junto ao Arsenal da Inglaterra. O lateral saiu aos 15 minutos da segunda etapa do jogo de ontem contra a seleção marroquina com uma lesão que preocupa, né, para a sequência da Copa do Mundo. E é um dos jogadores mais experientes desse grupo, tem 29 anos. Ainda temos o McTominay, né, que joga pela equipe do Napoli. São destaques, né, uma seleção que tem como ponto forte a sua defesa e que vai tentar nesta base para segurar o Brasil e quem sabe ainda buscar a classificação para a fase 16avos da Copa do Mundo. Cobertura total da TMC dessa e outras partidas aqui do Mundial. Melo, boa transmissão.
0: Valeu, Lelê, muito obrigado. Direto dos Estados Unidos, falando aí do próximo aniversário do desfalques da Escócia, que vai encarar o Brasil na próxima quarta-feira, repito, às 19h. Mais da seleção Camarinha. Marco Belo, fala, Belo.
5: Ricardo Melo, voltando aqui na jornada esportiva TMC. Hoje pela manhã, os jogadores da seleção brasileira fizeram trabalhos internos no hotel onde a delegação está hospedada em Nova Jersey, no hotel The Reed. Aliás, ontem a delegação brasileira voltou direto da Filadélfia para Nova Jersey após a vitória sobre o Haiti por 3-0 na segunda rodada do Grupo C da Copa do Mundo. Os atletas que não iniciaram a partida ainda fizeram um trabalho na academia do CT de Columbia Park. Na parte da tarde, os jogadores da seleção brasileira terão folga neste sábado. E a preocupação fica em torno do atacante Rafinha, que ontem sentiu dores no músculo posterior da coxa direita ainda no primeiro tempo da partida contra o Haiti. O jogador fez uma reavaliação hoje pela manhã com o departamento médico da seleção e, na pior das hipóteses, pode até ser cortado da Copa do Mundo. Se Rafinha for cortado, quem será que do banco de reservas pode entrar no lugar dele entre os titulares do Carlo Ancelotti, hein, Melo?
0: É, vou repassar a sua pergunta para o nosso comentarista Ivan Drago, não dando de fato para o Rafinha, né? Lesão muscular, a gente sabe, no mínimo 10 dias. Mas aí vai ter que voltar, se preparar, e a gente não sabe até onde o Brasil vai nessa Copa do Mundo. Mas o Belo perguntou aí, na ausência do Rafinha, você poria aqui na seleção Caraninha, hein, Ivan?
2: Vamos lá, eu acho que a gente precisa se atentar ao esquema utilizado pelo treinador. Então, se ele tem usado basicamente Vini Júnior e Matheus Cunha por dentro, ele vai precisar de um cara que também colabore sem bola pelo lado direito do campo. Então a gente descarta, por exemplo, o Endrick. O Neymar também não vai fazer essa função. Ontem entrou o Rayan, pode ser o Luiz Henrique. Como ele pode acrescentar o Danilo Santos no meio campo e pode jogar o Paquetá pela direita. Mas aí não é um atacante, né? Nesse caso é um meia. Acho pouco provável essa última opção citada por mim, porque ele ficaria com 4 meio campistas, né? E você vê que ele gosta de colocar mais atacantes do meio campo pra frente. Até porque os laterais dele não avançam muito. Então eu acho que vai ficar entre Luiz Henrique e Rayan. A disputa, caso não, acho que o Rafinha não vai mesmo reunir condições de jogo, então esses dois devem brigar pela vaga do atacante.
0: É isso, TMC Copa pra você!
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0: Muito bem, deixa eu dar um pulinho lá na cidade maravilhosa, no Rio de Janeiro, com Bruno Torelli. Ele vai falar desse jogo que nós iremos transmitir daqui a pouquinho, a expectativa dele para Holanda e Suécia. Bola rola às 14h, horário brasileiro, ao meio-dia, horário de Houston, lá no Texas, nos Estados Unidos. Fala, Torelli.
6: Fala, amigos da TMC. Esse grupo é muito interessante, né? Acho que causa mais dificuldade. Não sei se chega ao nível de grupo da morte, como a gente apontou alguns ao longo da história das Copas, mas times fortes, praticamente descartado, que é a Tunísia, e dois que vão entrar em campo, e a gente merece uma atenção, merece dar uma atenção especial para eles. O duelo que eu trago aqui é a Holanda e Suécia. A Holanda empatou com outra equipe que merece respeito desse grupo, que é a japonesa, por 2-2, um jogaço, chegou a estar na frente do placar, mas mesmo assim cedeu o empate, e a Suécia goleou a Tunísia. O técnico do time da Tunísia caiu, então por isso a gente vê a Suécia com uma força, né? 5-1, não esperava tanto assim, ninguém esperava tanto assim, porque não fez uma fase de pré-copa eliminatórias boa, trocou o técnico no ciclo. Em compensação, a seleção holandesa foi bem, é favorita para essa partida, e tem o Malen na frente, que é um grande nome, e o Depay no grupo, hoje sem condições de ser aquele jogador consagrado, maior nome desse time, joga no Corinthians aqui, mas é o grande artilheiro da história da seleção holandesa. Mas hoje, mesmo no jogo contra o Japão, ele demonstra que se tiver alguma minutagem, já é muito. E os suecos motivados, tem uma dupla de ataque muito boa com Gyökeres e Isaac, e que funciona também do meio campo para frente, tanto que criou bastante oportunidades e pode dar dificuldades para a Holanda. Se vencer, a Suécia já garante a vaga do grupo F, caso a Holanda consiga a vitória, embola tudo com o Japão. Eu acho que os três vão passar aí para a fase seguinte da Copa do Mundo. Grande abraço para vocês, valeu!
0: Valeu, Torelli, direto no Rio de Janeiro, TMC Copa para você!
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0: No Rio de Janeiro, vamos a Belo Horizonte, capital dos mineiros. Léo Dias, esperar o quê de Holanda e Suécia que jogam daqui a pouquinho? Fala, Léo.
7: Olá, amigos, bora falar desse Holanda e Suécia. Cara, esse grupo F, grupo de Holanda, Japão, Suécia e Tunísia, não pela Tunísia, é um dos melhores grupos aqui da Copa. E claro, o destaque, obviamente, vai para esse jogo, que talvez Japão e Suécia pode ter um impacto grande como esse jogo teve, mas para mim, um dos melhores jogos da primeira rodada foi Holanda e Japão. E eu queria falar muito sobre essa seleção holandesa. Cara, tem muita qualidade no time. Tem o Dumfries como um ala pelo lado direito. A dupla de zaga com Van Dijk e Van Hek. Van Hek, inclusive, que está sendo analisado pelo Tottenham. E o meio de campo, para mim, o principal destaque da seleção holandesa, com o De Jong, o Gravenberch e o Reinders, jogador do Manchester City. O destaque da primeira rodada pela seleção holandesa certamente foi o jovem Somerville, que entrou na lista de última hora. Ele foi convocado exatamente para a Copa do Mundo. Eu acho que a seleção holandesa tem que partir para cima, até porque a Suécia venceu o primeiro jogo com tranquilidade para cima da seleção da Tunísia e vai se fechar, vai tentar segurar talvez aí um empate ou até mesmo vencer a seleção holandesa para garantir a classificação. Já pela seleção da Suécia, o maior destaque para mim é a dupla de ataque, com certeza, né? E Alexander Isak, jogador do Liverpool, foi muito bem, fez um gol e deu 2 assistências na primeira rodada, enquanto o Gyökeres, jogador do Arsenal, finalista de Champions League, fez um gol e deu 1 assistência. É uma dupla de ataque invejável, eu diria. E para isso, praticamente o técnico da Suécia tem que mudar todo o esquema, tem que jogar com 3 zagueiros. E o Ayari, também meio campista, foi um destaque dessa seleção que, repito, gente, a seleção da Suécia não dará vida fácil para a Holanda, porque a Holanda empatou com o Japão, um jogo muito bom, inclusive, esperado entre os melhores do grupo, mas a Suécia já tem 3 pontos e certamente vai buscar garantir essa classificação com empate e também com a vitória.
0: Valeu, Léo, muito obrigado, direto de BH, TMC Copa pra você.
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0: Muito bem, o tempo urge, daqui 12 minutinhos a bola vai rolar. Vamos sair pro último intervalinho, na sequência a gente volta escalando Holanda e Suécia. A bola rola às 2 da tarde, a gente volta já. 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

0: daqui a pouquinho em Houston, no Texas, lá nos Estados Unidos, para Holanda e Suécia. Vamos escalar as equipes, começando pela seleção holandesa, Tasca, Tinta e Scholler.
1: O time comandado por Ronald Koeman, definido e escalado com no gol Verbruggen, 22 Dumfries, meia dúzia Van Hek, 4 capitão Van Dijk e 15 Mick van de Ven, meio de campo de 8 Gravenberg, 14 Reinders e 21 De Jong. No ataque, 18 Malen, 11 Gakpo e 19 Brobbey.
0: Muito bem, e a seleção sueca que venceu a primeira 5-1 a Tunísia, Tasca, Tinta, Scholler.
1: Do técnico inglês Graham Potter, que vem a campo com 23 no gol Nordfield, 21 para Bernardson, 2 Lagerbielk, 4 Rian, 3 o capitão Lindelof e 5 Gudmundsson. Meio de campo de 16 Karlstrom, 10 Nygren, 18 Ayari. No ataque, 17 Jokris e 9 Isaac.
0: Muito bem, quem é? Pita peleja lá nos Estados Unidos entre Holanda e Suécia.
1: Esse conhece muita gente que está em campo e muito jogador não vai com a cara dele. Michael Oliver, o inglês de 41 anos, com os auxílios de Stuart Burt e James Mainwari. O quarto árbitro é o sul-africano Abolige Tom e no VAR, Jared Gillett.
0: Muito bem, as equipes já entraram em campo, estão circundando ali o meio de campo para a execução nacional dos seus respectivos hinos. Vamos acompanhar aqui na ITBC o hino holandês.

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Você sente o clima no jogo. Vamos ouvir o hino nacional sueco.

0: 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Holanda e Suécia vão jogar. 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
0: Lucasito, plantão esportivo, jogos de hoje da Copa do Mundo. Tasca tinta aí, Luquinha.
2: Hoje teremos mais 3 partidas, Melo, às 17h pelo Grupo E, tem Alemanha e Costa do Marfim. Às 21h, também pelo Grupo E, tem Equador e Curaçao. E no jogo da madrugada, 1h, no segundo jogo do Grupo F, tem Tunísia e Japão, Melo.
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0: Muito bem. Agora é hora e a vez dele, comentarista TMC para Holanda, Suécia. O Brasil quer ouvi-lo. Você espera o quê? Sua expectativa, diga lá, Ivan.
3: Você que cornetou o nível dos jogos nessa Copa do Mundo, e eu acho que a gente tem visto bons jogos. Eu, particularmente, estou depositando uma confiança muito grande, estou alimentando uma expectativa alta com relação a esse jogo. Até pela necessidade do resultado por parte da Holanda, que empatou o primeiro jogo diante do Japão, então não é um grupo fácil. A Suécia goleou na primeira partida e a Suécia tem um bom time, com bons valores e tem um padrão de jogo, ou seja, é uma equipe que sabe se comportar para contragolpear, porque a transição defesa-ataque é feita com muita velocidade, como também sabe subir a marcação para dificultar a saída de bola do adversário. A Holanda também tem ótimos jogadores e até pela necessidade do resultado hoje vai ser obrigada a se expor um pouco mais no jogo. Então, como ela vai administrar isso? Sabendo que vai precisar sair para fazer o resultado, ao mesmo tempo não podendo se descuidar, porque a Suécia sabe jogar dessa forma, se sente muito confortável atuando no contragolpe. Então, é um jogo muito interessante. Um grupo, repito, muito difícil, e agora nós teremos um duelo onde tem muita qualidade envolvida. Tô criando uma expectativa muito grande pro jogo que nós vamos acompanhar. Para mim, tem um nível alto.
0: Nível alto, o jogo de hoje, diz Ivan Drago, é nosso, e o Boi na Lab conosco. 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É o Brasil inteirinho ligado aqui na TMC, arrebentando a boca do balão nessa Copa do Mundo, Estados Unidos, México e Canadá. O árbitro inglês Michael Oliver, que apita desde os 14 anos e apitou em 2018 Croácia, em 2022, perdão, Croácia e Brasil nas quartas de final. Ele que é tretado aí com o capitão da seleção holandesa. Vai autorizar o início da partida, amigo torcedor, no Houston Stadium, nos Texas, Estados Unidos. Sai dele, bola aqui. Vamos acompanhar, vamos começar. Seven. Vamos lá, locutora. Sumiu, pisaram no fio dela. Mas vai começar, sai dele, bola que pertence à equipe holandesa. Atenção, amigo torcedor do Brasil. Robin vai dar o pontapé inicial. As emoções, expectativa de um bom jogo de futebol. Robin vai dar o pontapé inicial. As emoções, expectativa de um bom jogo de futebol. É Copa do Mundo. Autoriza Michael Oliver. A mortadelinha já está rolando nos Estados Unidos, para Holanda e Suécia, na maior transmissão do rádio esportivo do Brasil.

0: terceiro e Curaçao em quarto, as duas equipes que se enfrentam logo mais às 9 horas da noite pelo Grupo E em Kansas City, Guilherme.
1: Perfeito, aí o nosso Lucas Scorcio no plantão esportivo TMC. Podemos fazer agora a passagem de bastão para o nosso Fabiano Fará? Tá rindo, Fará. É o bastão, é como se fosse um revezamento, 4%. Jogos Olímpicos, Tomás Rafael já comentou muito, já acompanhou muitos. Uma manchete para quem vai continuar com a gente, Tomás Rafael, uma manchete do seu comentário para quem continua com a gente no nosso fim de papo, melhor pós-jogo do rádio brasileiro. Tomás.
2: Repito o que disse na abertura da transmissão, só que agora com uma pitada a mais de entusiasmo. A Alemanha talvez seja a seleção mais subestimada dessa Copa do Mundo. É um time muito forte, com ótimos jogadores, é bem treinada, tem uma movimentação incrível, não desiste nunca e conseguiu hoje um grande resultado diante da seleção da Costa do Marfim, que não é boba, que também pode ainda dar trabalho para muita gente nessa Copa. A Alemanha está abaixo da França, está abaixo da Espanha, provavelmente um pouco abaixo da Argentina, mas depois disso está pelo menos no mesmo nível de outras grandes seleções tradicionais e hoje, na minha avaliação, está à frente da seleção brasileira, tem mais chances de brigar pelo título do que a seleção do Brasil.
1: Muito bem, Kaique reparou num detalhe e me falou aqui fora do ar. O Nagelsmann deu um abraço cheio de amor num Davi. Um Davi deu um tapinha assim só nas costas dele, falou, beleza, né? Se escalar de titular, o amor aumenta, né? O povo tava pedindo igual pede o Hendrick, que antes da Copa ele entrou no final de um jogo, num amistoso e fez gol. E aí o Nagelsmann na coletiva falou assim, mas ele pegou todo mundo cansado no outro time, né? Vamos discutir isso e muito mais no fim de papo, que vem aí depois de um rápido intervalo. Já vejo aqui pelo telão, nas nossas imagens no circuito interno, que o Undavi foi eleito Superior Man of the Match. Um rápido intervalo e na volta muito mais com o fim de papo, melhor pós-jogo do rádio brasileiro, com ele, o Felipe Dilon do rádio brasileiro, Fabiano Fará. 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

0: 7 da noite, mais 11 minutos no ar, o fim de papo. TMC, a Alemanha venceu a Costa do Marfim de virada, 2-1. Rafinha machucado, será cortado, permanece com o grupo, tem condições de jogar nessa Copa ainda se o Brasil avançar? Tudo isso e muito mais a partir de agora, no fim de papo TMC, que você acompanha por toda a nossa rede Transamérica, TMC no rádio e também no YouTube, no arroba TMC Esporte. Eu já abro com o nosso plantão esportivo, Lucas Escórcio, dando uma geral no grupo da Alemanha, Costa do Marfim. Escórcio, tudo bom? Como é que tá esse grupo aí, Escórcio?
1: Tudo bem, Farás.
0: Você tá a cara do Harry Potter hoje.
1: O pessoal tem comentado.
0: Obrigado.
1: O pessoal tem comentado isso. Vamos falar então sobre esse grupo E, né? Que teve essa grande virada da Alemanha pra cima da Costa do Marfim. Costa do Marfim vinha fazendo um jogo muito bom, mas acabou cedendo a virada pra Alemanha no finalzinho. No momento, a Alemanha está em primeiro do grupo, já está classificada, se junta a Estados Unidos e México como as únicas seleções já confirmadas na fase 16avos de final, com 6 pontos a Alemanha já confirmada. Em seguida vem a Costa do Marfim, que venceu o primeiro confronto contra o Equador por 1-0 na primeira rodada, está com 3 pontos, está na segunda colocação, e agora Equador e Curaçao estão zerados, mas vão se enfrentar logo menos às 9 horas da noite. Tem Equador e Curaçao lá em Kansas City, nos Estados Unidos. E no momento a gente já tem como saber se o grupo acabasse agora, se a Copa acabasse agora, a fase de grupos acabasse agora.
0: Gosto
1: a Alemanha
0: disso.
1: Pegaria a Escócia do grupo do Brasil e a Costa do Marfim pegaria a França. Lembrando, a França está em segundo colocado porque a Noruega está em primeiro porque meteu um sonoro 4-1 para cima do Iraque na primeira rodada, mas a gente sabe que isso vai mudar. A França ainda tem o seu jogo de segunda rodada. A partida será disputada, vamos ver aqui, a partir de segunda-feira. França e Iraque às 6 horas da tarde e às 9 horas da noite, Noruega e Senegal.
0: Teve também a goleada da Holanda para cima da Suécia, a gente fala já sobre isso. Tomás Rafael, que comentou a partida, vitória da Alemanha. Denis Undav é o cara do jogo, e o que falava na reta final da transmissão, o Tomás, da dificuldade que ele teve para se encaixar nessa seleção da Alemanha, muito por causa do técnico, né, Tomás? Tudo bom?
2: Tudo certinho. Pois é, às vezes você demora um pouquinho mais para convencer o professor, o mister, o mestre, o treinador, como queiram. Pegou muito mal uma declaração do Nagelsmann sobre uma atuação do Undav, dizendo que ele tinha pego todo mundo cansado na partida, mas é um grande jogador, é um grande goleador, tem números impressionantes na seleção da Alemanha. Ele tinha 7 gols em 10 jogos, eu acho que agora passam a ser 9 gols em 11 jogos ou 9 gols em 12 jogos com a camisa da seleção da Alemanha. Já é o artilheiro da Copa com 3 gols e acabou mudando a história da partida. Entrou muito bem no jogo, é um grande jogador, está pedindo passagem na seleção. E fica a dúvida agora, se não tivesse essa história entre eles, muito provavelmente ele seria titular na partida contra o Equador na terceira rodada. Mas vamos aguardar para ver se o Havertz vai permanecer no time ou não. O fato é que a Alemanha agora volta a ter o melhor ataque da história das Copas, junto com a seleção brasileira. Estão empatadas as duas seleções com, acho que 232 gols, alguma coisa assim, 241 gols. O Brasil fez 3 ontem, a Alemanha faz 2, fica 241 a 241.
0: E a Alemanha consegue avançar a uma fase mata-mata de Copa do Mundo, desde que venceu a última, né? Em 2014 no Brasil, depois em 18 na Rússia e 22 no Catar, não conseguiu, né, Tomás? Então, que foi o ciclo, acho que a fase de transição da mudança daquela geração que conquistou o mundo em 2014, né, para essa agora que tá chegando, né?
2: Perfeito, inclusive de 2014 para essa seleção a gente só tem o goleiro Neuer, que por muito pouco não ficou fora dessa Copa, porque ficou fora do ciclo, não disputou os últimos 2 anos dos jogos da seleção da Alemanha. De última hora acabou ganhando aí essa posição no gol da Alemanha. Muita gente até imaginava que o Baumann seria o titular, que o Neuer iria para a Copa, mas ficaria como opção. Mas é muito grande, né? É um goleiro gigantesco, acho que top 5 na opinião de 90% dos torcedores do futebol mundial. Para mim, o maior goleiro da história, espetacular a história dele com a camisa da seleção da Alemanha, campeão mundial em 2014. E é isso, a gente tem Musiala agora em ponto de bala, tem o Imetia que tá jogando muita bola.
0: Bom jogador, hein?
2: Muito bom jogador. Melhor da partida hoje, disparadamente. O Vitz, que é um jogador muito técnico, hoje um pouquinho abaixo do que ele pode apresentar, mas ainda assim um jogador muito técnico, que representa também essa evolução, essa transição citada por você, além do Sané, que hoje ficou devendo um pouquinho. Goretzka, que entrou no segundo tempo. Sem falar Helena Kal, que acabou sendo cortado, Gnabry, que também acabou não indo para essa Copa do Mundo. A Alemanha tem, de novo, uma boa geração. Não é espetacular como outras que o país já teve, mas é sim muito boa. A Alemanha vem para dar trabalho nessa Copa do Mundo.
0: Tomás Rafael conosco aqui no Fim de Papo. Agora o repórter Kaique Silva. Ô Kaique, a gente tava, eu tava falando com você fora do ar antes de começar o Fim de Papo. A história do atacante que virou o jogo hoje para a Alemanha é uma história sensacional do Undav, né? Tudo bom, Kaique?
3: Tudo bem, Fará. Abraço para você, para todo mundo ligado aqui na nossa TMC. 30 anos de idade, vice-artilheiro da Bundesliga. Tudo bem, alguns gols atrás do Harry Kane, mas isso é totalmente normal. O Harry Kane tem o melhor time à disposição e é um cara muito acima dos demais. O feito dele jogando pelo Stuttgart, sendo vice-artilheiro da seleção da Alemanha e o jogador alemão de maior número de gols na última temporada, é espetacular. Mas ainda não chega perto da história dele. Ele teve uma trajetória pouco comum para os jogadores, né? Ele jogou em divisões inferiores da Alemanha e chegou a trabalhar em uma fábrica na área ali de auxiliar enquanto tentava se firmar como jogador profissional. Ele ganhou destaque apenas no clube belga, né? No Union Saint-Gilloise, é onde marcou muitos gols e foi artilheiro do campeonato belga na temporada. Aí em 2022 ele foi contratado pelo Brighton da Inglaterra, que foi quando ele explodiu de vez até chegar no Stuttgart, primeiro por empréstimo, depois em definitivo, tornando-se, portanto, um dos principais atacantes alemães na Bundesliga. Na seleção alemã ele poderia atuar por ela ou também pela seleção da Turquia, acabou escolhendo pela seleção da Alemanha, recebeu sua primeira convocação em 2024, estreou contra a França e rapidamente ganhou seu espaço até chegar, portanto, nessa Copa do Mundo de 2026. Como o Guilherme Lage já disse, muitas vezes contra a vontade, é um cara sempre pedido, sempre aclamado pelo torcedor e também por parte da imprensa alemã. E o treinador Julian Nagelsmann ainda com alguma resistência com relação ao nome dele. Até que ele entra, marca dois gols. O treinador vai até ele para dar um abraço, né, para poder comemorar junto com ele a grande atuação. Ele dá um tapinha, responde com um abraço um pouco mais, né,
0: fofo,
3: tranquilo,
0: fofo, um pouco que eu mais... digo assim, mas braço leve.
3: Exatamente, tá. O braço um pouco mais leve. Não respondeu toda a forma efusiva que o técnico Nagelsmann foi em direção a ele, viu? Mas uma história de superação, uma história espetacular, daqueles roteiros que só o futebol pode contar pra gente.
0: Ou seja, Tomás, explodiu muito cedo, em 22, né? Em 24, a primeira convocação foi há 2 anos, né? Do Undav. E essa relação, quando o técnico diz, ah, mas ele pegou todo mundo cansado aí, por isso que fez não sei quantos gols. Isso dá uma balada? O jogador também serve como resposta ao treinador?
2: É.
0: O que ele faz?
2: Eu não sei se serve como resposta para o treinador, mas o jogador evidentemente fica na bronca. Agora, a interpretação que eu faço é que o técnico não queria atingir o Undav. Foi amador, né? Essa foi juvenil, o Nagelsmann, nessa declaração. Ele queria confrontar, na verdade, a imprensa. Vocês ficam me cobrando, mas é óbvio que o cara que entra no segundo tempo vai pegar o outro time já mais cansado, vai ter muito mais dificuldade do que o titular que começou a partida. E não falou nenhuma mentira. A gente tem que também lembrar que lá na Europa, e isso fica muito claro quando a gente vê determinadas respostas dos técnicos portugueses aqui no Brasil, eles têm muito menos melindre do que, seja na relação com a imprensa, seja na relação com os jogadores, do que o que a gente vê aqui no Brasil, nessa relação de técnico com jogador. O jogador brasileiro é muito mimado. Qualquer coisa que o técnico fala na entrevista, nós próprios da imprensa abrimos o microfone imediatamente para falar: xiii! Perdeu o grupo, como se fosse proibido um profissional superior, um chefe, fazer alguma crítica construtiva ao funcionário. Ah, mas o futebol ele faz pra na frente de todo mundo. Claro, porque o futebol é uma coisa pública, né? Ninguém vai ouvir, ninguém vai saber nas minhas redes sociais, que o meu diretor aqui veio me chamar atenção depois de uma transmissão, porque eu repeti muito uma palavra, ou porque eu te interrompi muitas vezes na transmissão. Ninguém vai ficar sabendo. Mas no futebol a gente fica sabendo, porque é tudo público, os caras dão entrevista o tempo todo. Então, muito melindre também. Agora, entendo o Undavi, a bronca do Undavi. Agora, ele não tem que se preocupar com isso, tem que entrar e fazer o que ele está fazendo. Gols, artilheiro da Copa por enquanto, ótimo jogador. O Kaique falou, né, do Harry Kane. Eu acho que na Alemanha e na Inglaterra, você ser vice-artilheiro é como se você fosse o artilheiro, porque o Haaland e o Harry Kane você não conta.
4: Pô, você falou em Inglaterra, me assustei, porque tem o Igor Thiago, foi vice-artilheiro por lá.
2: Então, ele foi o artilheiro lá, porque o Haaland.
4: Artilheiro
2: não conta.
4: Ou vice?
2: É que nem o Pepe. O Pepe não é o maior artilheiro da história do Santos? Pelé não conta, pô.
4: É, sim. O Pepe é o segundo maior artilheiro. É. Então tá bom, é. Não, porque eu me assusto com o Igor Thiago. Eu juro, eu me assusto, Tomás.
2: É um bom jogador. Talvez não seja jogador para ser titular da seleção numa Copa do Mundo. Mas ninguém faz os gols que ele faz na Premier League sem ser um cara talentoso, um cara brigador, um cara de força física.
4: Ele não tem um refino técnico. Não, não pode exigir isso dele, né?
2: Não tem. Mas será que o Miroslav Klose tinha, sem querer comparar?
4: Também.
2: Fazedor de gols.
4: Era meio caneludo.
2: Mas fazia gol. Gols em Copa.
4: É, mas fazia gol.
2: Maior artilheiro da perdeu história posto da seleção da Alemanha. É. Não são apenas os gols na Copa.
4: Sim, e perdeu agora o posto, né, de maior artilheiro? Já perdeu, não foi?
2: Não, tá junto com o Messi. Perder, provavelmente. Ou pro Messi ou pro Mbappé. Mas por enquanto está ao lado do Messi nessa.
4: Que perca pro Messi, porque o Mbappé é um jogador comum, né, Kaique?
2: Pelo amor.
4: Calma, eu tô brincando, Kaique.
3: Eu quase me retirei.
4: Não, calma.
3: Mas umas duas vezes que eu ouvi isso ao longo da Copa do Mundo, eu me retiro, assim.
4: Não, eu ouvi de um amigo que o Mbappé é o Speed Mendonça europeu.
2: Aí é dureza,
4: hein? Foi doer. Aí eu falei, não, calma aí.
2: Aí é dureza, hein?
3: Calma. Ele aí. Falou isso há não, dois não, programas
4: foi um amigo
3: atrás.
4: Meu, eu não falei isso.
3: Ele quis dizer que o Mbappé jogando do Santos rebaixaria o Santos e teria o carro queimado na porta da Vila Belmiro.
4: Não é isso, o Mbappé é um grande velocista, tem controle de bola, né? E também conta com a sorte, como todo jogador tem que contar, né? Agora, o Mbappé tá na prateleira dos geniais, ô Tomás, pra você?
2: Acho que sim. Ele tá na terceira Copa dele, já próximo aí de bater o recorde do Klose. Vai ser uma briga com o Messi, provavelmente, mas ele tende a jogar pelo menos mais duas Copas do Mundo, se nada de errado acontecer com ele. Quatro na madeira, toda a sorte do mundo pro Mbappé. Mas ele tem números próximos, por exemplo, do Juninho, seu amigo Juninho.
4: É, o Juninho.
2: Se pegar aí os 200 primeiros jogos do Mbappé, os 300 primeiros jogos, aí comparar com os 200 primeiros jogos do Neymar, com os 300, e inclusive com adversários talvez até mais complicados, o Mbappé tem números muito próximos ao Neymar, inclusive contando Champions, Liga dos Campeões da Europa.
4: Mas
2: o cara
4: não ganhou,
2: é um fenômeno,
4: né?
2: Não ganhou a Champions, mas já foi campeão do mundo.
4: É,
2: com a seleção francesa.
4: Mas não foi campeão olímpico.
2: O Mbappé não sabe o que é perder numa Copa do Mundo, não, até agora. Ele tá na terceira Copa. Não,
4: ele tem o calção virado pra lua.
2: São 15 jogos e nenhuma derrota em
1: ele
2: Copa do Mundo.
1: Ele foi titular, né? Se não me engano, foram 13 jogos e 12 vitórias.
4: Não, e ele arrebentou naquela final contra a Argentina também, né?
2: Você jogou muito. Né? Fez três.
4: Não, isso aí. Tive que admitir.
1: Desculpa,
4: eu tô brincando, óbvio.
1: Eu sei que.
4: Fique à vontade.
1: Não sei se é muita função
4: vale
1: do plantão
4: tudo.
1: Esportivo, mas eu queria até trazer um hot take, né? O pessoal fala hoje, uma opinião impopular. Pra mim, sou um jovem de 21 anos, o Mbappé em Copas do Mundo foi pau a pau com o Messi, os melhores jogadores que eu vi jogar.
4: Calma aí, garoto.
1: Eu acho que ele, inclusive...
4: Copa do Mundo, tô falando em números.
2: O Messi
1: não,
2: precisou
1: não
2: de quantas
1: números.
2: Copas pra
4: seis
2: finalmente
4: pra
2: brilhar?
4: Seis pra ganhar uma, né?
2: Cinco pra ganhar uma. E seis pra chegar a esses 16 gols.
4: Primeiro o Mbappé ganhou, não foi?
3: Então, um detalhe ao longo da trajetória do Messi, que são alguns fracassos, alguns tropeços com a seleção, que fizeram, inclusive, o Messi a se decepcionar a ponto de anunciar a aposentadoria da seleção e ser convencido a retornar.
4: É, mas os geniais, né, passam por isso. O Pelé também, não foi em 66, quando saiu escorraçado lá da Inglaterra, que ele falou que tinha acabado, ele tava morto pro futebol, aí veio os 70.
2: Veio a decepção por se machucar em duas Copas, ele ficou com receio de acontecer isso numa terceira Copa e ficar marcado depois de um começo maravilhoso, sendo campeão do mundo em 58, acabando com o jogo contra o País de Gales, contra a França na semifinal e contra a Suécia, na final, Fará. Mas quis o destino que ele mudasse de ideia, convencido segundo alguns, pelo Saldanha, mas também com a influência do Dondinho, do seu pai, e aí ele jogou a Copa de 70 e jogou só um pouquinho naquele Mundial, né? Impressionante.
4: É, só pouca coisa.
3: Eu tô entendendo a movimentação do Fará, viu, Tomás?
4: Por quê?
3: Ele é um grande jogador de xadrez, ele tá movimentando as peças no tabuleiro aos poucos. Pra dizer que gênios, que grandes jogadores vivem a jornada do herói nas suas seleções. E ele quer chegar até Neymar Júnior.
4: Não, eu quero chegar em Cristiano Ronaldo.
3: Que vai estrear a partir da próxima rodada e pode ter uma jornada de superação.
4: Eu quero chegar em Cristiano Ronaldo e quero ouvir o Tomás, que é o mais sensato aqui dessa roda, com todo o respeito ao Harry Potter.
1: Sem problema.
3: Eu não tenho como me sentar à mesma mesa que Tomás Rafael.
4: Ô Tomás, te decepcionou a estreia em Copa, na sexta Copa do Cristiano Ronaldo? E assim, não dá pra esperar do Cristiano Ronaldo muito mais do que ele pode oferecer nessa Copa? Pelas circunstâncias?
2: Não, eu acho que dá para esperar bastante coisa do Cristiano Ronaldo. Eu não gostei muito da postura da seleção portuguesa e, embora muita gente tenha dito que o Cristiano Ronaldo talvez tenha brilhado menos, isso tenha atrapalhado um pouquinho o ataque da seleção portuguesa, eu já vejo ao contrário. Não é passar pano não pro Cristiano Ronaldo. Eu acho, por exemplo, que ele chegou muito mal para a última Copa, não fez uma boa Copa em 2022.
4: Perdeu
2: a vaga pro Gonçalo. No penúltimo jogo da seleção portuguesa no Mundial, e para essa Copa ele chega melhor. Eu gostei do posicionamento dele em todos os momentos que a bola estava no pé dos atacantes da seleção portuguesa, ou mesmo no João Neves e do Vitinha. O Cristiano Ronaldo se posicionava corretamente, ele estava ali com possibilidade de receber a bola, recebe duas no ataque no segundo tempo pelo lado direito, em que ele não consegue finalizar tão bem. Aí é do jogo, faz parte, nem todo mundo vai fazer gol, nem todo craque vai conseguir finalizar de maneira perfeita todo o jogo, mas eu gostei da movimentação dele, do posicionamento. As coisas não aconteceram, a seleção portuguesa rendeu pouco, jogou mal, e isso atrapalhou, na minha avaliação, o desempenho do Cristiano Ronaldo. Acho que ele pode ainda brilhar.

0: Quatro jogadoraços.
1: Quatro jogadores espetaculares. O Messi não tem esses companheiros. Claro, tem volantes muito bons na seleção da Argentina, de muita qualidade, evidentemente, mas com outro tipo de jogo. É um jogo diferente. O Messi vai buscar mais esse jogo na intermediária, como ele fez, por exemplo, para fazer o primeiro gol na estreia da seleção da Argentina na Copa do Mundo. Eu acho que o Cristiano Ronaldo é um jogador muito mais de área hoje em dia, sai também pelos lados, vai buscar esse jogo, não fica totalmente parado, não é simplesmente a referência, mas insisto, se você pegar aí o jogo de Portugal, tá no YouTube, pode ver o posicionamento do Cristiano Ronaldo, provavelmente atendendo a pedidos do treinador da seleção portuguesa, foi esse, de esperar essa bola mais lá na frente, mas não acho que ele tenha sido preguiçoso, não, longe disso, na estreia da seleção portuguesa.
0: Ô Tomás, antes de te liberar aqui do fim de papo, eu quero tua opinião sobre Rafinha. A gente divulgou durante a programação aqui da TMC que a CBF fez o exame, constatado uma lesão muscular, um músculo posterior da coxa direita. Pela imagem do Rafinha, saiu abalado por ter essa lesão. A CBF não anunciou o corte, disse que está trabalhando, na nota oficial, para que ele volte o mais rápido possível. Podemos esquecer o Rafinha, pelo que você tem de experiência, por causa dessa lesão durante a Copa?
1: Lesão muscular é muito complicada. A gente tem uma Copa um pouquinho mais longa dessa vez, a gente tem uma fase a mais. Se ele não for cortado, é porque existe uma possibilidade dele voltar numa semifinal, numa final, claro. Pelo semblante do Rafinha, pela contusão, pela lesão muscular, pelo anúncio de hoje da CBF, ele não vai jogar na fase 16 avos de final, não vai estar de volta nas oitavas de final. Seria quase um milagre ele jogar a fase de quartas de final. Agora, também não tem por que cortar o jogador.
0: Não dá pra substituir, né?
1: Se você não tem como substituir, se ele pode ser uma opção na semifinal, na final, a gente não sabe se outros jogadores vão ter o mesmo problema, vão se contundir também. Então fica o Rafinha. Agora, o que eu falei, até com certa tristeza, na abertura da transmissão com o Guilherme Lage. Eu gosto muito do futebol do Rafinha, acho ele um jogador muito acima da média, ele mostra isso rodada após rodada no Campeonato Espanhol, no futebol europeu, jogando pelo Barcelona. Ninguém é titular à toa do Barcelona. Agora, não fez dois grandes jogos, teve até azar ontem, poderia ter feito o primeiro gol do Brasil, estava pouca coisa impedido, o Rafinha não fez um primeiro tempo ruim. Mas hoje dá para pensar em você colocar o Luiz Henrique no lugar dele e o Brasil não perder tanta qualidade assim. O Lucas Scorsi e o Kaique Silva estavam falando fora do ar que até o Endrick poderia jogar por ali. O Rayan seria uma opção mais segura na minha avaliação, embora não tenha jogado bem ontem, não tenha entrado bem no time do Brasil ontem. Então, eu queria falar que, pô, o Rafinha tava jogando muita bola, infelizmente vai fazer muita falta, mas ele não tá jogando essa bola toda e o Brasil tem outras boas opções no ataque.
0: Naturalmente entra o Luiz Henrique ali, né? Naturalmente.
1: Muito provavelmente. É. Naturalmente e muito provavelmente.
0: O Endrick, ontem eu falei com o Kaique Silva após o jogo do Brasil, né, Kaique? Você dizia que o Endrick no Lyon da França, ele chegou a jogar aberto pela direita?
2: Sim,
0: né?
2: Tem jogado mais como ponta do que propriamente como camisa 9, apesar de vestir a camisa 9. E tem ido muito bem, com espaço, arrancando, em explosão, com velocidade. Então pode ser uma opção, já que todo mundo quer que o garoto jogue, que tenha mais minutos. Mas o Ancelotti parece ter encontrado ali naquela função mais perto do gol o Matheus Cunha, que fez dois gols e não tem como, com a confiança recuperada, com a confiança em dia, não tem como sacá-lo. De repente uma oportunidade, até para poder mudar a formação, até para você, de repente, fazer uma dupla de ataque. Por que não o Endrick jogar ao lado do Matheus Cunha na seleção?
0: Guilherme Lage, não deixa eu te liberar antes de você comentar essa notícia aqui. Guilherme Lage mandou aqui, ó. France Pierron, apresentadora da L'Equipe TV, critica Jérémy Doku por querer ir a nascimento do filho. Abre aspas para ela. Pai é inútil. Fecha aspas. Aí tem mais uma aspas aqui, ó. Quando você tem a chance...
1: Pai é inútil, no caso dela, ela se refere ao parto, né? Essa é uma afirmação das mais infelizes, né? É de uma imbecilidade grotesca, é de uma imbecilidade absurda a frase dessa senhora.
0: Vou colocar aqui no contexto aqui, ó. Abre aspas pra France Pierron, que é apresentadora do Equipe TV. Quando você tem a chance de participar de uma Copa do Mundo, há centenas de jogadores de futebol que matariam para estar no seu lugar. Você vai deixar tudo isso para assistir ao nascimento do seu filho? É um momento nojento, onde pai é inútil. Nossa. Ele tem um papel como figurante. Ela diz, fecha aspas.
1: Eu não gosto muito de cancelamento, mas se essa mulher não for parcialmente cancelada, no país dela, é porque o mundo realmente está de ponta cabeça, está de cabeça para baixo. É, todo mundo lembra da entrevista do treinador de um time de basquete na Europa, falando sobre a ausência do jogador dele para acompanhar o nascimento do filho, exaltando esse momento e dizendo que nada se compara ao

0: nascimento de um filho, eu tenho dois filhos, eu concordo plenamente com ele e discordo de tudo que essa senhora falou. Feliz dá vontade demais, né? De vomitar depois de ouvir o que essa jornalista francesa, né, da L'Equipe TV falou. Ela não tem ideia do que ela está falando, provavelmente não deve ser mãe, e nenhum problema você se ausentar por 1-2 dias de treinamento, que seja um jogo para acompanhar o nascimento do seu filho.
1: Ela falou que muita gente mataria para poder disputar uma Copa do Mundo. Existem muitas coisas que eu faria para poder voltar no momento do nascimento do meu filho, que tem um pouco mais de um ano. Coisas que eu faria só para poder reviver o momento.
2: Menos isso.
1: Um dos momentos mais emocionantes e espetaculares de toda a minha vida. E acho que pouquíssimas coisas, ou quase nada, vai se comparar com esse momento que eu vivi.
2: Mas você não mataria para voltar nesse momento?
1: Não. Então, não mataria ninguém.
2: Foi muito infeliz.
1: Não mataria ninguém.
3: Só uma informação, a apresentadora, a jornalista Franz Pierron é mãe de dois meninos.
2: Vai ver que ela dispensou o pai do parto.
0: Provavelmente, né? Pobre desse pai. Enfim.
1: Lamento pelos filhos também.
2: Qual é a decisão do Jeremy Doku? O atacante espera o nascimento do primeiro filho, enquanto o torneio ainda está em andamento.
1: Ele que está fora do jogo contra a Nova Zelândia, mas por um problema, ele teve um problema respiratório, né?
2: Sim.
1: Essa é uma outra informação com relação ao jogador, que ainda não aconteceu nada de trabalho de parto ou algo do tipo, mas ele vai descansar contra a Nova Zelândia por um problema respiratório.
2: E ele fala que pretende estar presente no parto na Europa. A previsão é que a esposa dele dê à luz na segunda semana de julho, período em que a Copa já estará na fase quartas de final. Ou seja, a gente sabe se a Bélgica vai estar lá, não vai estar lá, mas é uma decisão do jogador, que todos têm que respeitar, né, Tomás? E assim, a Federação Belga deve ter aprovado, o técnico, aí vem a parte do ser humano, né, primeiro, antes do... Mas pra essa senhora aqui, eu acho que...
0: Foi muito mal, E foi muito bem o Guilherme Lage de trazer esse tema, que é o nosso fim de papo.
2: Sempre foi o que tá viralizando. Aí vamos pegar o corte do Tomás Rafael para colocar aqui. Tomás, grande abraço, Tomás.
0: Valeu, Fará. Grande Fabiano Fará. Grande fase, grande trabalho nessa Copa do Mundo. Obrigado, Luquinhas, Guilherme Lage, Kaique Silva, toda a nossa equipe técnica que faz um trabalho brilhante. Tá muito legal a cobertura da Copa aqui pela TMC. Valeu, pessoal.
2: Você sabe que Lucas Escócio anda recebendo e-mails de Lucasito, né?
0: Ah, é?
2: É, para uma parceria futura.
0: Que beleza. Recebi
2: ainda?
0: Não recebi.
2: Calma, ele perguntou para mim seu e-mail hoje. 7h35, vamos pro intervalo e voltamos já com o fim de papo TMC.

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17: 7:41, voltamos com Fim de Papo TMC neste sabadão. Lucas Scorcio, como é que tá o nosso chat?
18: Vamos ler o nosso chat.
17: Tem polêmica?
18: Do YouTube? Tem. Sempre tem polêmica. Pra você poder acompanhar, só lá no TMC Esporte mandar pergunta aqui pra gente. Tô monitorando o chat. Vamos ver aqui, ó. O Sanclay Caxias falou: eu avisei, 2x1 Alemanha de virada. Se deu bem no bolão. Se deu bem no bolão, Kaique?
17: O Kaique perdeu, com certeza.
19: Perdeu? Eu palpitei 3x1. Me respeito, que eu sou o terceiro colocado, hein?
18: É verdade.
19: E a poucos pontos de distância
17: porque
19: do líder.
17: Porque eu não participo.
19: Você não ontem, participa? Não, ontem à noite.
17: O time.
19: Ontem à noite eu era o líder, por exemplo. Só que um jogo pode mudar tudo.
18: É,
19: o jogo da seleção mudou.
17: Tá parecendo o Santos. Quando, terminou sábado, fora da zona do rebaixamento. Chega domingo e já
19: volta. Por exemplo, hoje eu tinha palpitado na vitória da Suécia. A Suécia foi tomar uma goleada da Holanda.
18: E complicou. Tem mais uma aqui, ó. O Adilson Borges, e essa é a polêmica. Brasil nem vai levar 7 de novo da Alemanha, porque será eliminado antes.
17: É isso, Kaique? Fala pra mim. Brasil eliminado. Agora é sério. Papo reto, meu. Vamos lá. Acho que o Brasil não tem força para chegar longe nessa Copa?
19: De título, para mim, não tem.
17: Chegar
19: infelizmente.
17: Longe, chegar longe.
19: Chegar longe seria qual fase para você?
17: É, uma semifinal é chegar longe.
18: Semifinal, é.
19: Chegar longe para mim...
17: Hein, Scorcio?
18: Semifinal
17: menos,
18: é longe.
17: Menos não, que semifinal não é longe, é meio do caminho.
18: Quarta de final não é longe.
19: É, semifinal, para mim, é longe demais para essa seleção.
17: Então,
19: acho
17: você...
19: que quando enfrentar a primeira seleção de grande nível, fica para o caminho.
18: Pode ser agora, Japão, Holanda, dependendo.
19: Eu acho que contra essas seleções que estão no mesmo patamar da seleção brasileira, dá jogo. Mas eu digo seleções de um patamar acima.
18: Argentina, Portugal,
19: eu colocaria
18: Espanha.
19: Argentina, Espanha, Portugal, Alemanha.
17: França, Inglaterra.
19: Para mim a França
17: Inglaterra.
19: É a primeira prateleira. A Inglaterra é mais uma que também. Para mim, acho que se a seleção enfrentar...
17: Espanha está acima do Brasil?
19: Espanha está acima do Brasil. A Espanha, pra mim, tá no top 2. Pra mim, as favoritas são França e Espanha.
17: Pra você também, Scorcio?
18: Olha, acho que sim. França e Espanha. Acho que Portugal ainda tem como engrenar. Mas França e Espanha ficam ali como as favoritas. Mas eu tenho um pensamento diferente do Kaique. Eu acho que essa seleção... Na verdade, qualquer seleção, pra mim, que tá no top 10 do ranking da FIFA, são essas que a gente acabou de falar. Espanha, Inglaterra, França, Brasil, Marrocos, Croácia. Todas as seleções têm chance de chegar lá. A gente viu jogos absurdos, Cabo Verde e Espanha empatando em 0x0, Portugal empatando com República Democrática do Congo. E às vezes jogos de seleções em tese mais parelhas, como Suécia e Holanda, por exemplo. Óbvio que a Holanda tem o favoritismo, mas você não imaginaria um 5x1. Então acho que Copa do Mundo tudo pode acontecer. Então eu não consigo descartar totalmente o Brasil de longe nessa Copa.
17: Você sabe, é a tua primeira Copa com o microfone TMC. Se
18: é a primeira Copa com qualquer microfone.
17: Se o Brasil perder, a culpa é sua, você é o pé frio.
18: Na verdade,
17: até então era o Kaique.
18: É, mas se ganhar, a culpa é totalmente minha também, pode ser?
17: Não.
18: Ué?
17: Não. Aí se ganhar, méritos pra Éder Luiz, Benjamin Bach, José Calil, Leandro Bodaquian.
19: Sabe quem tá acompanhando a gente?
17: Quem?
19: Tá louco pra que a seleção seja campeã?
17: É.
19: Bruno Rota, manda um abraço pra ele.
17: Bruno Rota! É, grande Bruno Rota, esse é fera demais, hein?
19: Saudades Feríssima. Da convivência diária com o amigo.
17: Não é não? Sabe aquele lá não existe mais, Rota? Aquilo lá não existe mais.
19: Esse é um cara da primeira prateleira. Seriam França e Espanha trazendo pro lado humano.
17: Muito bom. Grande Bruno Rota! Um abraço pra ele, um beijo no coração. Ô, Scorcio, tem mais gente no chat aí xingando o Kaique ou não?
18: Vamos dar uma olhada aqui. Mais gente no chat xingando o Kaique.
17: Bom, não, sem filtro, vai lá, sem filtro. Se é xingão pro Kaique, manda.
18: É, o Cleiton Farias falou que iam cancelar o Tomás. Se sair aquele corte lá sobre a situação do Jeremy Doku.
17: Se não cancelarem a jornalista antes.
18: Quem vai cancelar antes é...
17: Acho nessa que era do cancelamento, quem você cancelaria? Ela ou o Tomás?
19: Com certeza ela. O Tomás tem toda a razão.
18: Toda a razão. completamente toda a razão. E o Cleiton Farias está perguntando se eu sou parente do saudoso Caio Júnior. Não tenho ideia
17: disso. Técnico, foi técnico da Chapecoense, morreu no acidente de avião da Chapecoense, não, do Palmeiras, né?
19: Técnico do Palmeiras. Era um bom treinador, ele fazia um trabalho espetacular.
17: É que o cabelo lembra um pouco.
18: Lembra?
17: O cabelo lembra um pouco.
18: Falaram que eu tava
19: parecendo... o Caio Júnior usava óculos também. Né?
18: Tava parecendo o Pochettino. Corte de cabelo.
17: Vamos ficar no Harry Potter?
18: O que vocês quiserem.
17: Vai no chat, tem mais aí.
18: Vamos ver lá. Aqui no chat. Aqui, ó. A Eliana Pereira tá dizendo que o Brasil será hexa.
17: Olha só. Cara, existe uma confiança. Assim, obviamente que, hein, Kaique e Scorso, quero colocar vocês aqui para debater isso. Obviamente que eu acho que o setor ofensivo do Brasil não nos preocupa tanto pelas opções, né? Mesmo com o Rafinha machucado, com o Neymar sem condições como deveria, mas não preocupa tanto. O que me preocupa mais são os lados do campo e o Casemiro. E o Casemiro, mesmo com o Haiti. Por mais que ele tenha sido o que mais correu em campo, 11 quilômetros e 100 metros.
18: Mas ele forçou depois de ver aquele relatório.
17: Cara, tipo, me preocupa. Pegar um carinha bom ali em cima do Casemiro.
19: Foi muito elogiado, por exemplo, também a atuação do Paquetá. Mas o jogo de ontem era pra iludir também muita gente.
17: Mas ele foi um meia.
19: Não, tudo bem. Ontem ele fez uma boa partida. Mas eu acho que ele não vai repetir esse nível de atuação contra seleções de bom nível. O que não acontece contra a seleção do Haiti.
17: Ele não vai ter espaço.
19: Não vai ter espaço. E eu acho que ele tem poucos recursos, hoje ele tem poucos recursos para poder apresentar para a seleção num alto nível. Quando ele pegar um, por exemplo, se a seleção brasileira pegar uma Alemanha, do Emmetia, por exemplo, o Paquetá não vai tocar na bola, com todo respeito ao jogador.
17: E como joga esse match, hein?
19: Não vai tocar na bola. Não vai tocar na bola. Então, são essas as questões assim, que eu tenho com relação à seleção.
17: Eu fico imaginando, por exemplo, vamos lá, o ponta da Costa do Marfim, porque a gente não pode também... esconder aqui que a Costa do Marfim deu trabalho pra Alemanha, tá? Deu trabalho. Se pega o Diomandé num dia inspirado, já era. Já era pro Danilo.
19: E ele
17: Danilo
19: cai pra cima
17: não
19: do
17: sobrevive.
19: Danilo. Ele cai pra cima do Danilo.
17: Né? O Douglas Santos, com todo respeito, ele tem...
18: Mas foi bem.
17: Excelentes números, foi bem. Mas assim, é um cara.
19: O Douglas Santos, ele é um jogador de limitação técnica, mas que ele tem toda a consciência da limitação técnica dele.
17: Isso é ótimo.
19: Ele compensa na base da vontade.
17: Quando ele deu aquele chute pro gol ontem, acho que ele não teve essa consciência.
18: Não, mas ninguém. Nem ele queria que aquela bola sobrasse no pé dele. Tanto é que na hora que ele recebe, ele até regala o olho assim, falando: o que eu vou fazer agora?
17: Ele poderia caminhar um pouco mais.
18: Podia fazer um monte de coisa.
17: Tudo, menos aquilo.
18: Menos o que ele fez.
17: Menos aquilo. Mas dos laterais que estão aí, é o que menos irrita.
18: O que menos deu problema até agora. O Danilo também entrou bem, mas é aquilo. Entrou bem num final de jogo com a seleção marroquina bem cansada e também contra o Haiti, que não é um grande nível de teste. Vamos ver agora se ele vai, de fato, assumir a titularidade e se o Ibanez ficou pra trás.
17: Vocês viram que o Ancelotti falou ontem, depois do jogo, que a ideia, ele não quer ter uma identidade clara do time dele. Ele quer criar uma equipe e por isso ele pretende mudar pro jogo contra a Escócia. O que vocês mudariam, vai, Kaique? É difícil.
19: Tá sem o Rafinha, né?
17: Tá.
19: Se o Rafinha, a primeira mexida eu colocaria o Endrick pra jogar na função do Rafinha.
17: Que ele vinha atuando no Lyon, que você relatou, né?
19: Que ele
17: vinha
19: atuando,
17: né,
19: no Lyon. Eu colocaria o Endrick nessa função e... Acho que só essa mexida, repito, mais uma mexida que eu teria feito, que começaria jogando nessa formação, não num 4-2-4, mas num 4-3-3, 4-1-2-3, 4-3-1-2, enfim... Eu colocaria o Danilo no lugar do Paquetá. Essa é uma
17: Danilo
19: mexida.
17: Santos.
19: Danilo Santos.
17: Tá.
19: Danilo Santos, meio campista do Botafogo, colocaria ele no lugar do Paquetá.
17: E você, Scott?
18: Eu acho que eu tô na mesma que o Kaique. A única diferença é que eu optaria, ao invés do Endrick, o Luiz Henrique, pela rodagem que ele já teve com o Ancelotti. Acho que o Endrick, ele pode ser muito útil se ele entrar no segundo tempo. Óbvio que a gente reclama, gostaria que ele fosse titular e tudo mais, mas ele pegando os caras um pouco mais cansados e, óbvio, não entrando faltando 10 minutos, 15 minutos, é preciso que ele tenha pelo menos uns 40 minutos de tempo ali pra conseguir jogar. Acredito que seria melhor o Endrick vindo do banco, e o Luiz Henrique no começo de jogo, ele assusta bem, ele é uma fumaça. Do mesmo forma que o Vini faz do lado esquerdo, ele conseguiria fazer do lado direito, Matheus Cunha lá na frente. E essa trinca aí, eu acho que eu manteria o Paquetá, Bruno Guimarães e Casemiro.
17: Vocês acreditam que o Rayan ontem jogou a oportunidade pela janela?
19: Jogar a oportunidade pela janela, não. Mas era uma oportunidade muito grande. Acho que agora ele vai pro fim da fila. Acho que o Luiz Henrique ultrapassa novamente o Rayan. Diminui a concorrência pelo fato da lesão do Rafinha. E a gente lamenta que a concorrência ela seja diminuída com uma lesão. Por mais que o Rafinha não vier do bola, a gente não vai torcer para uma lesão jamais de um jogador. Então a gente lamenta que tenha sido dessa forma, mas acho que vai passar também na cabeça do Ancelotti a possibilidade de colocar o Endrick nessa função. Então acho que duas situações acontecem, dois jogadores entram na frente agora do Rayan na briga por essa posição do Rafinha.
17: Que são o Luiz Henrique
19: e Endrick.
17: E o Endrick.
19: E o próprio Endrick.
17: Nessa ordem, Luiz Henrique primeiro, porque dá da função, e o Endrick com opção. E pra você, Scorcio?
18: Olha, eu acho que o Rayan não entrou bem, não fez uma boa partida. Acho que muito por conta do nervosismo também, de, pô, tá estreando em Copa do Mundo com 19 anos, não é pra qualquer um. Acho que ele sentiu um pouco o peso da estreia dele em Copas do Mundo. Ele, enfim, infelizmente substituiu um jogador por estar machucado. Tentou abraçar a oportunidade, mas senti ele muito nervoso. Não senti ele com a mesma tranquilidade que ele tem nos jogos do Bournemouth, que ele tinha aqui nos jogos do Vasco. Então, de ir pra cima e driblar o cara e um jogo mais físico, senti ele um pouco acanhado nisso. Acho que o Luiz Henrique e até mesmo talvez o Endrick, como trouxe o Kaique, estão um pouquinho na frente dele agora.
17: A gente falou do Bruno Rota, sabe quem tá com ele? A Manuela, de 12 aninhos, acompanhando a TMC esse fim de papo. Um beijo, Manuela!
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17: É isso, o rádio é...
19: espetacular. Como
17: diria um amigo nosso, o rádio é F, né? O rádio é F. 7:52 pra gente arredondar a seleção brasileira. Né? O Ancelotti, mais uma vez, perguntado sobre Neymar, ele disse, não, ele estará conosco contra a Escócia. Já vai treinar, como ele treinou hoje, né? Só físico, sem o grupo que voltou ontem, mas fez regenerativo, ele treinou no campo lá, a parte física. Vai treinar com o grupo a partir de amanhã e vai ficar quarta-feira à disposição contra a Escócia. De que forma vocês utilizariam o Neymar no setor ofensivo da seleção brasileira?
19: Pelo que o Ancelotti vem falando, ele vai ser usado como um falso 9, mas
17: e você, utilizaria ele como?
19: Eu ainda utilizaria ele como um terceiro homem do meio campo. Eu acho que ele vai sofrer muito mais pancada jogando de costas para os adversários.
17: Mas ele não é de ficar muito de costas, né? Quando ele fica de falso 9, ele fica movimentando. Sabe qual é o problema, viu, Scorcio? O Neymar procura muito a bola. Ele tem por caráter... Ele é assim, obviamente, acredito que a cabeça dele não tenha raciocinado que o corpo não responde mais da maneira que deveria, ou que te respondia há 10 anos atrás, por exemplo. Mas ele procura muito o jogo e isso desgasta muito.
19: Deixa eu te falar um negócio. Talvez o esquema tático atual da seleção não tenha vaga para o Neymar
18: também
19: jogar.
18: Eu
19: enxergo ele como um segundo atacante numa formação de um 4-4-2, meio campo mais povoado com dois atacantes. Aí você escolhe se é para jogar ao lado do Endrick, se é para jogar ao lado do
17: Matheus Cunha. Talvez o Matheus Cunha, Neymar e Igor Thiago.
19: Se é para jogar ao lado do Vini, ou o Vini um pouco mais recuado, compor no meio campo.
18: Eu tô com o Kaique nessa. Eu acho que nessa formação, o Neymar, ou ele vai estar muito isolado lá na frente, ou ele vai voltar muito para receber a bola como um camisa 10 na função do Paquetá, por exemplo. Ele vai sofrer muito para armar essas jogadas e sofrer porrada na intermediária, que é onde ele mais sofre. Inclusive, até trazer um debate aqui, porque a gente viu agora Alemanha e Costa do Marfim, jogo muito físico. Porradaria comendo solto e a arbitragem deixando o jogo seguir. Eu ia até perguntar pra você, Fara, você acha que o Neymar vai sofrer um pouco com
17: a
18: isso, talvez?
17: A impressão que dá, pelo que o Neymar é que ele não suporta esse tipo de jogo. A impressão que eu tenho é essa. Até por causa disso, Scorcio, eu coloco aqui em xeque a minutagem dele nessa Copa. Acho que o Neymar não tem condições de ser titular e nem vai ganhar mais do que 30 minutos por jogo, tá? Ou o jogo que ele entrar não vai jogar mais do que 30 minutos. Eu acredito que o Neymar hoje é pra tampar um buraquinho ali, pra colocar quando tiver de repente mais tranquilo.
18: Precisando da vitória em caso de mata-mata.
17: Aí é no desespero.
18: Exemplo. No desespero, colocar ele pra armar.
17: Por mais que ele seja genial, eu acho que hoje, fisicamente, é no desespero. Não é? Eu tô falando besteira, Kaique? Pode falar.
19: Não tá falando besteira.
17: Tá vendo?
19: Concordo com você.
17: Não sou Neymar Zete.
19: Mas é complicado a gente pensar que hoje o Neymar é um cara pra jogar poucos minutos, que a situação física e o histórico dele ao longo do ciclo de Copa do Mundo traga para ele hoje esse status. Quando a gente olha para as demais seleções e todos os craques, inclusive craques que têm mais idade do que o Neymar, mas se cuidaram mais do que o Neymar ao longo da carreira, a gente vê que é um dos maiores talentos desperdiçados. Não desperdiçado 100%, porque ele rendeu muito, conquistou muito. É um cara que teve sucesso na carreira. É um cara que teve conquistas na carreira. Mas ele poderia ter tido um pouquinho mais poderia estar rendendo hoje um pouco mais no nível desses craques que desempenharam um bom futebol na primeira rodada da Copa.
17: Ó, as Copas do Neymar, 14, a primeira no Brasil, ele tomou aquela joelhada do Zúñiga.
19: Excelente Copa até aquela pancada. É,
17: aí depois veio o 7-1, enfim. Em 18 ele não foi bem, ganhou aquele rótulo de Kai-Kai, lembra? Foi indo da Rússia.
19: Um rótulo totalmente exagerado, porque hoje em dia o futebol tudo é resenha, tudo é gracinha, tudo é meme, tudo Sim. É corte engraçado. Não,
17: mas naquela época nem tinha tanto.
19: É, mas ali já era o pontapé inicial.
17: Já, sim.
19: Mas uma coisa.
17: Mas aí,
19: um jogador
17: ele recupera.
19: Um jogador que foi prejudicado. Um jogador que foi prejudicado e pouca gente fala. Um jogador que até hoje ele é rotulado como um cara que não faz gols. E é mentira, ele faz muitos gols. Ele sofreu com lesões recentemente, que é o Gabriel Jesus.
17: Sim.
19: Pra quem não lembra, o Gabriel Jesus virou secretário de lateral com o Tite pra que o Neymar, quando o Brasil não tivesse a bola no pé, fosse poupado e ficasse como último homem numa espécie de nove lá parado. Só cercando a marcação da saída de bola. E o Gabriel Jesus era sacrificado. Quando a bola chegava no ataque, o Gabriel Jesus não estava lá, porque ele tinha que recompor defensivamente.
17: Em 22, quem estava era o Neymar. E o Neymar até que resolveu, até contra a Croácia, por exemplo, né? Ele resolveu, teve aquela polêmica do time ter tentado atacar. E ele falou, pô, calma, não
19: precisa sair. Aquele gol contra a Croácia, inclusive, é o fator fundamental para mim, que muita gente hoje deposita todas as fichas no Neymar. Porque achado, ali ele, né? Foi. E ali ele também foi uma luz no fim do túnel para a seleção. Ah, num jogo complicado, fechado, truncado, que estava se encaminhando para os pênaltis até antes, né? E aí ele consegue um gol, dá uma esperança pro torcedor. E ele foi o único cara que tentou alguma coisa naquela partida. Até porque, vamos falar a verdade, naquele momento daquela seleção de 2022, era um Brasil cercado de jogadores de pouquíssima ou quase nenhuma personalidade.
17: Para mim, aquela Copa era a Copa do Neymar, gente. 22.
18: Hoje eu acho que é um pouco tarde.
17: É, vamos ver, de repente ele cala a minha boca, fazer eu queimar a língua, quero muito, né? Quero
18: muito. Todos nós, até aí.
17: Né? Não, porque assim, do Neymar, sério, gente, pra gente fechar aqui o fim de papo, do Neymar a gente sempre espera alguma coisa diferente. Por mais que eu esteja pessimista com relação à condição dele, eu sempre vou esperar algo diferente, porque é o Neymar. Enfim. São 7h58, vambora, rapaziada?
18: Bora,
17: berço.
18: Vambora.
17: Bora. Kaique, um abraço, hein?
19: Não, berço não, ainda hoje tem uma sessão mais tarde de cinema pra assistir Toy Story com a família.
18: Ô, aí sim.
17: Copa do Mundo não quer saber mais, né?
19: Copa do Mundo amanhã. Amanhã tá aqui de volta.
17: Escórcio.
19: Amanhã tem Uruguai.
17: Um abraço.
18: É, só um abraço. Só passando 9 horas da noite, Equador e Curaçao. 1 da manhã, Tunísia e Japão. Jogo mil da história das Copas, hein?
17: Agora estaremos aqui aguardando esse jogo. Tá bom? 7h58. O fim de papo termina aqui. Obrigado pelo carinho, obrigado pela audiência. Eu tô indo, eu já fui, tchau.

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4: 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Você estava acompanhando aí com o esporte, o pós-jogo, o pós de Alemanha e Costa do Marfim. E agora vem o quê? Vem seu programa favorito, o Sobremesa. Essa semana, um dos convidados, ele que já foi o terror dos gerentes, o Celso Russomano. O Lucas Salles, o Marcelo Batista e a Mini Ruth bateram um papo bem descontraído com o Celso, comandaram essa conversa que você já sabe, bem descontraída, que é o Sobremesa. Acompanhe agora.

0: bem? Amigos e amigas, hoje nós temos mais do que um convidado de honra, tem um convidado que luta pela honra, a honra de você, consumidor. Ele é apresentador do programa Patrulha do Consumidor, também deputado federal e uma das imagens mais célebres, mais icônicas da televisão brasileira. Ele mete medo em quem apronta, senhoras e senhores, o incrível, incomparável, insubstituível, Celso Russomano!
1: Boa tarde!
2: Boa tarde!
1: Celso, ritmo!
0: Muito obrigado pela sua presença, Celso. Seja muito bem-vindo.
3: Muito legal estar aqui com vocês. Estou aqui para responder o que vocês precisarem, mas já vou começar com uma reclamação.
4: Rapaz, começou.
3: Eu cheguei aqui, gente, estou sendo discriminado.
0: Por quê?
3: Porque eu não tenho caneca, só tenho copinho.
0: Isso é justo, gente. Para você que nos acompanha no rádio, nós temos canecas personalizadas com a logo da TMC e não entregaram uma ao senhor Celso Russomano. E eu vou lhe explicar por quê. É que as nossas canecas estão sujas. Mas eu alguém quer ceder a sua pro Celso? Eu bebi da minha.
3: Não, eu já bebi. O problema também. não é esse. O problema é que eu quero uma caneca.
0: Perfeito.
5: Nós iremos te dar duas canecas.
0: Enquanto a gente apresenta o programa, enquanto a gente bate um papo, alguém da produção vai lavar as canecas e dá pro senhor. A nossa primeira pergunta de hoje, quem traz é ele, Marcelo Batista.
4: Celso, qual a sua sobremesa preferida, hein? Responde pra gente.
3: Puxa vida, se você me perguntasse qual o salgado preferido, eu já te dizia já. É pastel. Eu sou apaixonado por pastel.
0: Nossa, que delícia.
3: Mas você gosta também?
4: Doce, nossa, não gosta? Não curte um docinho?
3: Eu gosto de doce, mas eu gosto de muitos doces, variados doces. Se o doce me chama atenção, eu gosto. Mas eu sou... Se eu for colocar na mesa, sorvete.
0: Sorvete. Um ponto a mais para sorvete no nosso ranking. Ice cream? É uma coisa interessante. É sorvete ou sabor sorvete?
3: Esse é o problema hoje de todos os produtos que a gente encontra no supermercado. Seríssimo. Eu gosto de sorvete. O sabor sorvete tem um monte de impropriedades, digamos assim, que só fazem mal à saúde da gente.
0: Inclusive,
3: né? Inclusive gordura saturada.
0: É uma forma de atrair pessoas desavisadas, né?
3: Não, eles estão agora nesse sabor isso, sabor aquilo, que nós estamos botando fim nessas coisas, principalmente no chocolate, já começamos com chocolate. Aqueles que se alvoroçaram a fazer, né? As pessoas pensarem que estão comendo chocolate, sabor chocolate, com cor de chocolate, e que não é chocolate, vão se dar mal, porque eles vão ter que voltar atrás.
0: Por que
3: eles fazem isso? Agora. Verdade, eles querem baratear o custo e ganhar mais, né?
4: E muda, acho que, a classificação,
3: do imposto, não é? Já não chega o que eles vêm fazendo, reduzindo o tamanho dos produtos.
0: Seria uma reflação, né?
3: Exatamente.
4: E o preço mesmo,
3: Exatamente. Então, por isso chama-se reflação, porque reduz, né, o tamanho e mantém-se o preço, para não aumentar o preço. Né? Agora, por exemplo, você pega o Bis, eles têm o Bis sabor Bis e o Bis chocolate, né? É o mais caro. Então, eles estão... A indústria está agindo de uma forma, assim, muito desleal com o consumidor. Porque quando você vai reduzir o tamanho do produto, você tem que avisar, você tem que cumprir um regramento. Nós não temos tabelamento de preço e nem devemos ter. Né? O mercado deve por si próprio se regular, exatamente. Só que tem um detalhe, né? Você tem que ter informação suficientemente adequada sobre o que você está comprando. Então, as letrinhas são minúsculas, dizendo que aquilo que está lá, sabor chocolate, não é chocolate. E não tem nada de chocolate ali. Esse é o grande problema.
0: O que está acontecendo, então, com a Dona Maria que nos ouve, que estava acostumada a ir naquelas lojas, comprar o chocolatezinho dela, ela adora aquele chocolate que tem ou amendoim, ou tem amêndoas, tem alguma coisa, ela vai ver, ué, mudou de tamanho. Antes era grande, era maiorzinho, né?
5: Então posso reclamar quando o tamanho estiver errado?
3: Pois é. Quando o tamanho está errado, ou seja, o tamanho foi diminuído e não foi avisado ao consumidor com o tempo de que aquele produto tinha um tamanho maior, que o peso foi reduzido, que o tamanho foi reduzido, enfim, porque às vezes é por peso, outras vezes não é, você está cometendo uma infração e vai ser autuado a multa. Muita gente reclama da multa do Código de Defesa do Consumidor, principalmente os maus fornecedores, né? Que vai de 200 UFIR a 3 milhões de UFIR. Gira em torno, a multa maior, em torno de quase 14 milhões de reais. Essas multas pesadas, elas existem exatamente para você impedir, conter, né, que aqueles que pretendem lesar o consumidor lesem, né? Não pode ser, não podia ser diferente. Agora, como você aplica a multa? É, tem uma dosimetria. O que, que é dosimetria? Você estabelece um regramento de acordo com o dano que está sendo causado ao consumidor, se o dano é coletivo, né? Como, por exemplo, o que você colocou. É, tem uma coisa aqui, viu, gente? É, tem aqui, você sabe qual é a diferença de propaganda enganosa e publicidade enganosa?
0: Não sei, por favor.
3: Propaganda enganosa é quando não tem fins lucrativos. Ah. E a Mini Ruth, ela não é Mini Ruth. Ela tem um nome muito mais bonito que ela. Ela é Flávia.
5: Eu até ia perguntar isso, por então, exemplo.
3: Mas alguém aqui que tá do meu lado?
4: Eu?
3: Da Pilidon.
4: Eu?
3: Então, Marcelo, não é uma propaganda enganosa, porque não tem fins lucrativos.
0: Ah, tem.
3: Porque sim, alguém, tem.
0: Se eu não sabe,
3: alguém
0: tem.
3: Te apelidou, entendeu? Senão seria.
5: Mas, se
3: mas,
5: você...
3: mas voltando à história, desculpe a brincadeira. Nada, mas assim, voltando à história. É... das multas. Então a dosimetria é feita para que você estabeleça o tipo do dano. Então, se você encontrar uma latinha amassada no supermercado ou um produto sem preço ou com data de validade vencida, a multa tem que ser pequena. Agora, quando o dano é muito grande, é, a coletividade toda, como por exemplo um recall feito num automóvel que tem problemas de incêndio, como está acontecendo agora com a BMW, pegando fogo várias BMWs, eu já oficiei o Ministério da Justiça para determinar um recall, eles já oficiaram a BMW está dizendo que não tem problema, eu já provei que tem problema. Então, num caso como esse, se for aplicada a multa, é no teto, né?
0: Cara,
3: tem que ser uma multa pesada.
0: Que chega a 14 milhões de reais. Eu gostaria só de tirar uma dúvida, a empresa paga essa multa. No caso do carro, quando tem recall, você que me ouve, você deve lembrar, algumas montadoras já lançaram carros e...
2: Para sobremesa, sobre a mesa.
4: Sobre tem direitos. Tem uma pergunta. A gente já falou de automóvel, já falou de chocolate. Qual tipo de comércio, estabelecimento que gera hoje o maior tipo de reclamação do consumidor?
3: É sazonal isso.
4: Ah, é?
3: Marcelo, é sazonal. É, você, por exemplo, começo
4: tipo,
3: de
4: ano. Tipo, na Páscoa é um chocolate.
3: É, começo de ano, vamos lá. É, material escolar.
0: Claro.
3: Mensalidade das escolas, né? Práticas abusivas, obrigando, por exemplo, a mãe comprar material higiênico e mandar junto com o material didático que a lei proíbe, né? Sabonete, essas coisas que é obrigação da escola, papel, toalha, né? Então tem essas coisas. É, cobrar 13 mensalidades quando a lei estabelece que é a matrícula mais 11, não é a matrícula, sim, mais 12. Então é sazonal. Aí tem épocas do ano, né? Como você bem colocou, é... Páscoa, chocolate, tem problemas com chocolate, qualidade do chocolate, é, preço do chocolate, né, abusividade no preço. É, em outras épocas, por exemplo, dia das mães, dia dos pais, é reclamação de produtos. Então muita gente até confunde, é importante dizer para vocês, muita gente até confunde o direito do consumidor. Se você vai numa loja comprar alguma coisa, você não tem direito de voltar e desistir da compra. Porque você foi até a loja. Então você foi, teve a oportunidade de escolher. Ah, mas as lojas trocam produto desde que você não tire etiqueta. É uma mera liberalidade. Não está no Código de Defesa do Consumidor, né? Então as pessoas me procuram e falam: ah, eu não quero trocar o produto, eu quero devolver. Não, não pode devolver, porque você teve o direito de escolher. Quando você pode devolver nessa situação? Quando você compra pela internet, quando você compra por telefone, ou quando o vendedor vai na sua casa ou no seu local de trabalho vender alguma coisa para você. Nesses casos, você tem 7 dias para pensar se você quer ficar com o produto ou não. Ah, mas eu abri o produto, eu usei. É para usar mesmo. A lei diz que é para usar, né? É o prazo de reflexão. Se você não concordou, você põe na caixa de novo e devolve. Mas... a condição é essa, tem que ser comprado pela internet, por telefone ou vendeu no seu domicílio.
0: Eu posso fazer isso com o meu casamento? Eu posso me casar, depois de 7 dias querer devolver para minha sogra? Isso
4: se você
0: pode...
4: conheceu pelo você, Tinder, por exemplo.
3: Se você frequentou a casa da tua sogra, você foi até o local da venda. Então não tem direito, não tem direito à devolução. Pense antes de casar.
0: Não podia ter uma coisinha dessa, né? Um tempo ali, para não ter tanta despesa de divórcio. Você fala, ó, vamos casar um período teste. O senhor pode, quem sabe, incrementar essa lei?
4: Eu vou ter que gastar 600 conto pra desfazer a união estável, porra.
5: Não, já que vocês falaram de aplicativo de relacionamento, se eu mentir a minha foto na internet, eu posso tomar uma multa por isso?
0: É publicidade enganosa ou propaganda enganosa?
3: É estelionato mesmo.
4: 171.
3: É 171, é crime de estelionato. Se... evidentemente, a gente está brincando aqui, mas se isso der causa um evento danoso e a pessoa começar a pedir dinheiro, porque tem muito disso, se aproveitam muito de mulheres, principalmente, né? Mais idosas. Né? O cara vai, põe uma foto maravilhosa, diz que está apaixonado e aí começa a pedir dinheiro, é o estelionato do amor. E essas senhoras, como são muito carentes, acabam acreditando. Então pede para dinheiro para passagem, para ir até ela, diz que está em outro estado, em outro lugar, ou que ficou sem cartão de crédito, que algum problema aconteceu. E começa a pedir dinheiro e elas começam a dar dinheiro achando que apareceu o amor da vida delas. E isso é uma prática de estelionato.
0: E para estelionato a gente tem o nosso Código Civil, Código Penal. Então tá tudo certo. Agora, no caso do Código do Consumidor, Código de Defesa do Consumidor, principalmente o brasileiro, ele é o mais moderno quando a gente compara com outros países ou a gente tá atrasado?
3: Ele hoje é o código mais completo do mundo. Né? Nós temos, eu posso falar isso com propriedade porque eu que fiz a lei do Parlamento Latino-Americano, já foi internada em mais de 8 países, que é o Código do Latino-Americano de Defesa do Consumidor. Eu que negocio, estou no Mercosul, no Parlamento do Mercosul, desde a sua criação, ou melhor, anterior a isso, já era uma comissão interparlamentar. Então, toda a legislação consumerista eu tenho construído no Mercosul e nas negociações com o mercado comum europeu, ou seja, estão acompanhando aí de perto que nós estamos aí, acabamos de assinar, né, um acordo Mercosul-União Europeia, e isso vai fazer com que o país venda muito, vai gerar muito emprego aqui, muito bom vai ser, mas tem as barreiras consumeristas no meio do caminho. Então, nós temos que cumprir as exigências deles e eles têm que cumprir as exigências nossas. A França, principalmente, reclama muito do Código de Defesa do Consumidor brasileiro em relação aos veículos que eles trazem para cá, né? Porque eles não têm a durabilidade que os veículos deveriam ter. Eles falam, vocês têm um Código de Defesa do Consumidor muito duro. Eles falam para isso, né, para mim, nas reuniões em Bruxelas ou em Estrasburgo, onde estão as duas sedes do Parlamento Europeu. E eu digo para eles, não, vocês é que tem que se adequar, você tem que ter um código que atenda às necessidades. Por que que o nosso código é completo? Por que que o nosso código é considerado o melhor do mundo? Porque quando estava no anteprojeto do Código de Defesa do Consumidor, a gente foi reunindo tudo que tinha de melhor no mundo, na questão consumerista, e juntou-se numa lei só. E é uma lei muito eficaz. Tem gente querendo sempre derrubar a lei, né, alguns segmentos da sociedade, mas a gente tem brigado e tem mantido o Código de Defesa do Consumidor. Hoje, já com algumas mudanças, como, por exemplo, o superendividamento, para que as pessoas possam ser protegidas também quando são vítimas de juros abusivos, taxas indevidas e uma série de outras coisas que levam muitos dos consumidores ao superendividamento.
4: E Celso, e você tem o Código do Consumidor inteiro aí dentro da sua cachola, de cabo a rabo?
3: Não só o brasileiro, como o de outros países.
4: Não é possível. Mentira. Isso. Não é possível.
5: Gente!
4: Que isso?
0: Se eu te relatar um problema, você consegue identificar em qual código ele se encaixa.
3: Em qual artigo, em qual inciso, claro. Com certeza.
0: Então, você pode me citar o artigo 17 do Código de Defesa do Consumidor?
3: Não é assim que funciona. Você me traz o caso e eu te digo qual que é o artigo que vai ser aplicado. Senão eu vou ficar aqui lendo lei pra vocês.
4: Quando você entra na loja, o comerciante já... Quando você vai comprar um produto pra você, tua mulher fala, O amor, você precisa comprar uma air fryer nova. Você chegou na loja, os caras já começam a tremer ou não? É.
3: Às vezes sim, às vezes eu entro na loja. Desconto? Então, eu sempre peço desconto.
4: É mesmo?
3: Eu sempre peço desconto.
0: Aprendam com o Celso Humano.
4: Posso levar você sempre ali nas casas?
3: Pode me levar onde você quiser. É. Não tem problema, eu te acompanho. Mas você sempre tem que pedir desconto. Agora, a gente até deu uma mexida na lei. Antigamente, se pegar os vídeos antigos meus no YouTube, você vai dizer que, vai ver que eu dizia lá, olha, é, o cartão de crédito é pagamento à vista e é, tem que ser cobrado o mesmo preço do, do você pagando em dinheiro, etc. Tal. Só que a gente notou durante o passar dos anos que a gente podia melhorar isso, né? Então, dependendo da forma de pagamento, você pode ter mais desconto. Então, se você chega na loja e diz assim, ó, a pessoa pergunta, débito ou crédito? Eu falo, tem, já, a primeira pergunta que eu faço, tem diferença no preço?
0: Boa. Né?
3: Se eu pagar em dinheiro, se eu pagar no débito, se eu pagar no Pix, eu vou ter alguma vantagem? Então, eu te dou desconto porque o cartão de crédito cobre uma taxa que vai de 3% a 5%. Então, eu te dou desconto. Então, eu vou naquela que tem um desconto, sempre.
0: E quando
3: eu acho que todo consumidor deve fazer isso. Então, existe uma nova lei que, em função do tipo de pagamento, você pode ter desconto. O que você não pode é majorar o preço. Ou seja, se o preço está lá na vitrine, vocês sabiam que não é nem vitrine o nome certo, né?
0: Não, eu não sabia qual é o nome certo.
3: Vitrina.
0: Vitrina?
5: Vitrina. É. Vitrina? É.
4: Igual quando você falou em vitrine.
3: Vitrine é em francês.
4: Quando a gente vai no shopping, por exemplo, é obrigatório ter o preço lá de todos os produtos que estão expostos.
3: Tá lá o preço exposto lá. Aí você vai pagar com cartão de crédito e fala, não, esse preço aí, o cartão de crédito é mais caro. Isso não pode. O preço que tá lá tem que ser mantido para qualquer forma de pagamento. Ah, mas pode ter desconto, Sal? Desconto pode ter.
4: Mas aí eu te pergunto, quando eu vou lá no Xing Ling e ele fala, não, débito 5%, 5% ou mais. Isso aí, o Xing Ling, eu posso entrar na justiça?
3: Claro.
4: É?
0: Claro, muitos inclusive tem CNPJ, estão registrados.
3: Gente, mas não. Veja, a lei, o Código de Defesa do Consumidor, no artigo 3º, diz o que é fornecedor. Fornecedor é toda pessoa física ou jurídica, pública ou privada, nacional ou estrangeira, bem como os entes despersonalizados que desenvolvam qualquer tipo de atividade. Então, o camelô na rua, ele não é porque se ele tem CNPJ ou se ele não tem CNPJ, ele é obrigado a ter, inclusive, porque ele tem que emitir nota fiscal. Mas ele está, como é que se diz, na verdade, enquadrado no Código de Defesa do Consumidor, assim como uma boleira que faz bolo em casa com doces e vende para festas, né? Um artesão. Você não precisa necessariamente ter um CNPJ para você ser considerado fornecedor. Basta você fazer daquilo o seu negócio, você é um fornecedor. Então, se eu vendo e compro o carro na porta da minha casa, eu não tenho uma agência de automóveis, não tenho uma concessionária, não tenho nada, mas eu faço daquilo o meu negócio, eu sou fornecedor.
0: O rolo. Muito bom.
3: Sou fornecedor.
0: Ouça bem as palavras do maior conhecedor dos direitos do consumidor que está aqui entre nós, Celso Russomano, deputado federal e também apresentador do Patrulha da Cidade, a Patrulha do Consumidor, que inclusive... Que é da cidade. Amigos e amigos, vocês sabiam que esse é um programa de maior audiência da Record? A Record tá com algum problema na programação? Mete Celso Russomano.
4: É o
0: pica-pau da Record.
3: Fizeram isso com o jogo agora do Brasil.
0: Tá vendo? Celso Russomano é uma audiência formidável, extraordinária. E é claro que nos interessa muito. Falando inclusive do jogo de futebol, Celso, tem uma dúvida. Porque os valores dos ingressos da Copa estão exorbitantes. Tá muito caro, mais do que costuma ser de Copa do Mundo. Agora o torcedor foi lá, comprou, foi ver o jogo do Brasil, agora o último jogo, Brasil-Marrocos. Não gostou. Ele pode reclamar? Ele pode querer o time de volta? Não, isso aqui
4: é muito bom. Eu fui ver o Neymar não jogou. Eu quero meu dinheiro de volta.
3: Avisaram que ele ia jogar, ele não jogou. Aí complicou o negócio, viu? Mas estamos falando... Se a gente for na brincadeira, a gente pode reclamar, né? Se a gente for no papo sério, se o que for vendido não for cumprido, né? Então, por exemplo, você chegou num show, chegou num evento, não teve o evento, tem que devolver o dinheiro. Tem que devolver, né? Ah, mas eu remarquei o evento. Não tem essa conversa. Se aquela pessoa que comprou quer vir na data remarcada, tudo bem, você pode aceitar. Mas se não teve, se a promessa que foi feita não foi cumprida, inclusive o artigo 35 do Código de Defesa do Consumidor é muito claro, né? Diz que o fornecedor de produtos e serviços ele é obrigado, né, a cumprir a oferta. Se ele é obrigado a cumprir a oferta, tudo que ele prometeu, ele tem que cumprir. O que, que é oferta? É a publicidade, é o próprio bilhete. Por exemplo, você vai embarcar no voo, né? Tá lá com o check-in, chega na hora, dentro do avião não tem mais o seu lugar. Aquilo é uma afirmação que se torna falsa, enganosa, é crime. A pena é detenção de 3 meses a 1 ano. E o responsável pelo voo, que é o despachante, pode ser preso. Né? Vai ser preso. E como é aeroporto, é área federal, vai para a Polícia Federal. Porque você tem que cumprir. Várias vezes eu tive reclamações, eu tô dentro do aeroporto, vira e volta, alguém bate nas minhas costas. Tô precisando de ajuda. Tô aqui com o check-in e deu overbook e nós temos 2 pessoas no mesmo assento. Aí eu chamo a companhia e falo, você vai ter que embarcar. Ah, não posso. Bom, você não pode, nós vamos. Isso é crime, né? Você fez uma afirmação. Aí o que, que os despachantes vão no voo e falam assim, quem quiser mais uma ida ou uma volta para tal lugar assim, assado, levanta e vai no próximo voo. E tem gente que abre mão e aquele que tem que embarcar, a companhia tem que cumprir o que foi prometido.
6: Eles fazem isso porque é muito mais barato para eles encaixar dar um voo a mais do que entrar na justiça, né?
3: Exato.
6: Sofrer as consequências. Então,
3: o passivo dessas empresas, né? A dívida que elas têm para a quantidade de ações judiciais é uma coisa absurda. E isso advém do quê? Da má prestação de serviço.
5: Bom saber, porque amanhã eu vou viajar de avião e faz tempo que eu não viajo.
4: Aliás, você deveria comprar 2 assentos.
5: Dá licença,
6: uma dúvida boa. Seu Celso, uma pessoa obesa, ela compra uma passagem.
3: Faz uma reclamação de assédio depois pra mim.
5: Tá bom, pode deixar.
6: Seu Celso, uma pessoa obesa compra uma passagem, um ticket. Ela pode ocupar 2 assentos comprando apenas um ticket? Isso tem algum problema? Pode gerar algum problema?
3: Não, tanto ocupar 2 assentos, se não tiver ninguém sentado do lado, não tem problema nenhum, né?
4: Mas e a companhia que exige, tem companhia que exige 2 assentos pra pessoa obesa? E aí?
3: A legislação brasileira não diz que você pode agir dessa forma, né? Porque a pessoa é obesa. Vários estabelecimentos comerciais têm cadeiras apropriadas para essas pessoas, né? Quando a cadeira de plástico, eles colocam uma em cima da outra. A gente tem muitos casos como esse. Agora, a companhia aérea, em razão do peso, obrigar a uma dupla passagem, isso é prática abusiva. É exigido do consumidor vantagem manifestamente excessiva, está no artigo 39. Eu só estou mandando os artigos para ele, ver que
4: está
3: bem amparado, viu?
6: Tá no seu Celso, eu sei. Eu ao seu lado, eu me sinto a pessoa mais segura do universo.
3: Mas eu estou mais na altura, né? O Lucas não me provocou,
5: não,
3: então
5: super,
3: cada vez que eu for respondendo aqui, eu vou dando o artigo.
6: Muito bem. Celso Russomanno, senhoras e senhores, o ícone do direito do consumidor. Mini Ruth, você que vai viajar amanhã, você que tem problemas ao fazer compras, tire sua dúvida.
5: Fica indo nessas baladas aí. Cara, eu tenho uma dúvida, aí, viu? É. Falando em viagem, um tempo atrás eu tinha comprado uma viagem numa agência, e aí eu fui, paguei, e aí eles remarcaram essa viagem. E essa viagem nunca aconteceu, porque quando chegava próximo da data, eles remarcavam novamente. Qual seria o primeiro passo para eu entrar contra eles, por exemplo?
3: Então, voltando ao mesmo artigo, o artigo 35 do Código de Defesa do Consumidor, a promessa que foi feita tem que ser cumprida. Você pode exigir o cumprimento forçado da obrigação. A lei diz que você pode exigir o cumprimento. Agora, toda vez que te prometem alguma coisa que que não é verdadeira, você incide em 2 crimes. O crime de afirmação falsa e enganosa, que está no Código de Defesa do Consumidor, e a prática de estelionato. Porque o Código de Defesa do Consumidor, quando você entra na parte penal, que é a partir do artigo 61, diz lá o seguinte, que os crimes tipificados no Código estão valendo e os crimes tipificados também no Código Penal. Valem os 2, sem prejuízo dos crimes praticados em leis especiais no Código Penal. Então, numa situação como essa, é caso de polícia. É caso de chamar a polícia e conduzir para a delegacia de polícia.
0: Tá vendo?
3: Ele não pode ficar remarcando e não cumprindo o que foi prometido.
0: Tá vendo? Inclusive, tem dá uma olhada na empresa que você for consumir. É bom, joga o nome dela no site, na internet. Como, por exemplo, tem muita gente fazendo isso.
3: Isso é uma boa dica, viu?
0: É, com a WePink. O senhor sabia a WePink da Virgínia Fonseca?
3: E ela já fez, ela é freguês no meu programa.
0: Jura? Então me tira uma dúvida, porque ela tá... Cheio de reclamações, mas eu fiz
3: tantas reportagens em relação a essa questão de vender, não entregar, não dar satisfação, o produto chegar com problema e ela não troca e vai, eles não têm um pingo de organização.
0: É, então o senhor já está no tema, porque eu vou trazer a PPP, pergunta problemática e polêmica, senhor Celso Russomanno. A marca WePink da Virgínia, como o senhor mesmo disse, recebe muitas reclamações. É possível que a galera toda que se sente prejudicada com a empresa entre numa ação coletiva contra a influenciadora Virgínia Fonseca? A gente já volta com ele para responder a PPP sobre o caso da WePink, a empresa lá da Virgínia, que vem recebendo muitos comentários negativos. Eu perguntei a ele se a galera que está insatisfeita com os serviços da WePink, se eles podiam se unir, se juntar e abrir uma ação coletiva contra a influenciadora. Ele já responde isso, porque antes, sim, vamos dar uma olhada na nossa enquete do dia. Por favor, que traz a pergunta: quem da sua família é uma jumenta sobre futebol? Você responde no nosso WhatsApp 011 97221 1001. E agora, vamos para as respostas.
4: Vamos lá.
0: Por favor, Batista.
4: Falando em jumenta, deixa eu mandar um abraço para os meus amigos Hugo e também Daniel, que estão na sintonia. Olha só, o Cláudio Ribeiro, ele falou: minha mãe uma vez veio me perguntar o seguinte: quando é que o Brasil vai jogar contra o amistoso?
0: Ah, coitadinha, coitadinha. Próxima, Minigute.
5: Gilberto Batista, ele mandou: meu primo vive perguntando por que o Messi não tá na seleção brasileira.
4: Ah, boa pergunta, boa.
5: É um jumento.
4: O Caio Neto diz o seguinte: minha tia uma vez me perguntou se os jogadores têm que comprar aquelas garrafinhas d'água. Coitado, os caras vão tomar uma garrafinha.
0: Bom, eu quero saber de você, quem isotônico da sua família é a mais jumenta quando se trata de futebol? Manda pra gente no nosso WhatsApp 011 97221 1001. Muito bom, voltemos então. Senhor Celso, senhor não, ele já pediu pra que eu não lhe chame de senhor.
3: Pelo amor de Deus.
0: Então, seu Celso.
3: Fiz nem a seu Celso.
0: Fiz a pergunta.
5: Celso
0: da galera.
3: Aí tá bem.
0: Celso
3: tá
0: da galera. Aí eu fiz a pergunta PPP. Pergunta problemática e polêmica.
3: Mas antes da PPP, deixa eu falar uma coisa pra vocês. Vocês falaram de jogos de futebol.

0: Você reclama, você... Alguém na peneca, olha aí. Tá vendo? Vou levar de lembrança. Ó.
1: Pra quem nos acompanha no rádio, seu Celso Zumano pegou a caneca que o jurídico enviou pra ele. O jurídico manda a lembrança. Agora voltemos então a PPP. Pergunta problemática e polêmica. Quero saber se a galera que está reclamando da WePink se reunir e abrir uma ação coletiva contra a influenciadora, você acha que vai gerar algum efeito? Eles podem fazer isso?
2: Então, deixa eu te falar. Ultimamente, os tribunais têm chamado os artistas, né, influenciadores que fazem publicidade para responder no processo. Isso tem acontecido. Quando a gente faz publicidade, a gente está sujeito se a empresa errar, a responder por isso. Ela pode responder, sim.
1: O garoto propaganda, no caso, ela é uma sócia, ela é participativa?
2: Ela, além de ser... Agora, tem uma outra coisa que a lei estabelece, que é a desconsideração da personalidade jurídica. O que significa isso? Quando a empresa não responde, você pode pedir a desconsideração da personalidade jurídica e buscar os sócios da empresa para responderem pelos danos que estão sendo causados ao consumidor.
1: Isso me lembrou uma coisa, assim, garotos propagandas, eles precisam ter cuidado ao aceitar, por exemplo, ele vai fazer comercial para uma empresa que vende sofá.
2: Nós estamos sujeitos.
1: Tá sempre sujeito, né?
2: Estamos sujeitos.
1: É uma pena. Então você tem que duvidar de tudo e de todos, inclusive você que vai fazer propaganda para uma empresa que presta
2: algum tipo de serviço. Seria nesse caso aí publicidade, né? Porque a propaganda, eu estava explicando e não expliquei. Perdão, assim... Publicidade é quando você tem fins lucrativos, né? Então, é publicidade. Quando não tem fins lucrativos, por exemplo, propaganda eleitoral, propaganda de uma igreja, né? Aí é propaganda, porque não tem intenção de ganhar alguma coisa em cima daquilo. Essa é a diferença entre uma coisa e outra.
1: Você está propagando aquele
2: nome. Exatamente, olha só.
3: E Celso, para quem está ouvindo a gente agora, o cara que tem um problema, qual que é o caminho... Para resolver, ir primeiro no Reclame Aqui, no consumidor.gov, aí se não resolve, às vezes tem que se contratar um advogado, ou é pequenas causas, ou vai direto no Celsão da galera. Qual que é o caminho que o consumidor tem que seguir no caso de uma reclamação
2: de um produto? Eu acho que a tua pergunta tem que ser emendada, né, nos cuidados que você tem que ter para depois chegar aonde você está colocando. Ou seja, hoje o e-commerce é a vida da gente. Tudo está bem, né? Você abre o aplicativo, qualquer um dos aplicativos que você tem, sua conta, sua página, você tem um monte de promoções e tem muita coisa interessante que você não encontra nas lojas físicas e você quer comprar. Bom, gente, algumas dicas para você comprar e não perder seu dinheiro. Primeira, se não tem opção para comprar com cartão de crédito, não começa a compra, porque aí você já tem um pouco de segurança jurídica. Nenhuma operadora de cartão de crédito vai fechar com uma empresa que é golpista. E se tomar conhecimento, vai tomar providências. E em cima do cartão de crédito, você pode buscar o seu dinheiro de volta. Então, primeiro conselho: compra no cartão de crédito e não compre em uma parcela só. Se você puder parcelar, compre em várias parcelas, porque se não te entregaram, você cancela. Você não vai perder tudo que você mandou. Se só tem opção boleto e Pix, cai fora. Cai fora, porque já de cara tem problema. Segundo, pesquisa a empresa. Vê se o CNPJ está ativo. É só ir na Receita Federal. Entra no site da Receita, põe o número do CNPJ. Se não tem CNPJ, nem começa a comprar, porque é golpe. Né? Se o depósito é na conta de pessoa física, de pessoas naturais e não de pessoa jurídica, de uma empresa, não faça, é golpe. Tenha em mente que aquilo que está sendo mostrado no seu celular, né, ou em qualquer tela, seja do seu computador, do seu tablet, qualquer tela da sua televisão, é virtual. Então, você não tem certeza de que a empresa tem estrutura. Então, você vai procurar também para saber se ela tem um endereço físico, se tem um telefone fixo, porque o celular caminha de lado para lado. Você vai buscar quem, né, quando você tem um celular na mão. Então, todas essas coisas na hora de comprar são importantes. Ah, a empresa é recém-aberta, o CNPJ é novo. Não compre.

0: né? A empresa tem que ter um tempo de vida, né? Para você ter certeza de que ele não vai te dar um golpe. Procura o Reclame Aqui, procura o site do Ministério da Justiça.gov, né? Para você saber se tem reclamação lá, tem todas as reclamações de todos os PROCONs do Brasil, né? Dá uma pesquisada, não sai por aí comprando, eu vi no Instagram, eu vi no TikTok, eu vi no YouTube, vi em qualquer um desses mecanismos de publicidade, vi alguma coisa, já saio comprando. Não saia, porque o que a gente recebe de denúncia é uma coisa absurda. Qual o problema? O problema é que, quem foi o estelionatário? Quem te deu o golpe? Aí você fala assim, não, mas eu vou atrás da conta bancária e depositei dinheiro naquela conta. Quantos golpes tem com Pix todos os dias? Quantos golpes tem contra idosos, principalmente, em que a pessoa recebe um comunicado no celular e diz, olha, você tem Livelo, você tem qualquer um desses aplicativos de pontos, e aí, de repente, alguém te liga dizendo, você ganhou um prêmio, um presente, e aí manda o entregador te entregar o presente. Quando chega na hora de entregar o presente, ele fala assim, só que você tem que tirar uma foto. Você tem que tirar uma foto para provar que eu estou te entregando o presente. Não é, aquela foto vão usar, né? Para o seu reconhecimento facial, para te dar um golpe, para tomar o dinheiro da tua conta, para comprar, para fazer empréstimo, para um monte de coisa. Então, hoje você tem que tomar todo cuidado quando você compra pela internet. Quando você compra fisicamente, você vai lá, escolhe, olha. Se você vai comprar um eletroeletrônico, um eletrodoméstico, você pode pedir para abrir. Eu acabei de pagar, eu quero que abra, vamos testar. Se não funcionar, você nem sai da loja, você já toca ali mesmo. É o direito do consumidor. Agora, quando você faz pela internet, você tem certeza que... mas tem rastreamento. Tem certeza que funciona? Tem seguro. Ótimo. Se o provedor, se o e-commerce tem seguro, um pouquinho mais de segurança. Agora, se vai comprar pela internet, compra no cartão e parcela.
1: Muito bom. Dicas de Celso Russo.
2: E aí não fez nada disso, qual que é o caminho? O
0: cara não fez nada, não fez nada disso, você pode fazer
1: sentar,
0: as reclamações.
1: Chorar.
0: Você pode fazer as reclamações, né? No Reclame Aqui, pode fazer no ponto gov, mas isso não vai resolver. Você pode fazer um boletim de ocorrência. Hoje, agora, estelionato, nós mudamos a lei em maio agora. Então, estelionato dependia de representação, ou seja, você tinha que fazer o boletim de ocorrência e daí representar para que aquele crime fosse apurado. Agora já não é mais assim, né? Voltou a ser um crime de ação pública, ou seja, é obrigação da polícia apurar o crime, e a prisão de estelionatário não tem mais fiança. Vai ficar preso.
1: Que bom, então, ótima notícia.
0: Senhores estelionatários de plantão que estão me assistindo, tenham em mente que o negócio vai pegar para vocês.
1: E vai pegar. Quem está dizendo pesado. Isso é quem mudou a lei, quem fez melhorias para o povo brasileiro, é o deputado federal Celso Russo Mano. Você não vem mexer com a gente, não, amigo. Isso aqui é o cara do homem da lei. Ele anda com um código na cabeça. Ele sabe tudo, senhoras e senhores. Inclusive, sabe tanto que quando nós anunciamos
0: essa
1: que
0: lei, Celso... Essa lei é do Kim e do da Cunha. Mas eu apoiei porque é uma lei extremamente importante.
1: Muito bom. Muito obrigado aos deputados Kim e da Cunha. Agora, amigos, quando nós anunciamos que Celso Russo Mano estaria entre nós, a audiência ficou muito animada e mandaram mensagens. Não é mesmo, Marcelo Batista?
2: Exatamente. Por exemplo, tem o Mário Sanches que disse o seguinte. Celso, eu tomei aquele azulzinho, mas meu pipiu não levantou. Posso reclamar na farmácia?
0: Pode ir para reclamar com o fabricante. O Código de Defesa do Consumidor estabelece uma coisa chamada responsabilidade objetiva. Quem colocou o produto no mercado é que é diretamente responsável. A menos que você não encontre o fabricante, ou seja, o laboratório, você vai reclamar no comerciante, né? Mas é sempre o fabricante que é responsável. A gente vai bater na porta do fabricante, né? Do azulzinho, e ele vai fazer o negócio. Ou vai te devolver o dinheiro, ou vai fazer o negócio funcionar.
3: O Carlos Praxes, ele mandou. Eu quero entrar no mercado e pegar apenas um rolo de papel higiênico do pacote de 20 unidades. Pela lei, eu posso fazer isso?
0: Então, a lei, no artigo 39, proíbe a venda condicionada, comumente chamada de venda casada. O que é a venda casada? eu só te vendo uma coisa se você comprar em tantas quantidade, em tanta quantidade. Então a lei proíbe a venda condicionada, ó. Você quer levar essa água aqui? Tem que levar a caneca junto. Se você não levar água, se você quiser levar a água sozinha, eu não te vendo. Isso é uma venda condicionada. É uma venda condicionada e o código já estabelece quantidades e limites quantitativos para mais e para menos. Ó, você não pode comprar tantos desse. Você não pode comprar tantos porque você só pode comprar dois produtos. Você não pode comprar 3, 4, 5. A lei proíbe isso. A lei proíbe também que você diga, olha, você tem que levar 10 rolos de papel higiênico. Antigamente, lá atrás, quando eu era pequeno, você comprava rolo de papel higiênico individual. Aí a indústria começou a fazer pacotes de 2, depois de 4, depois de 8, depois de 10. Muitas vezes você chega no supermercado e não tem. Você tem o direito do fracionamento, sim. Aí tem os advogados de plantão que ficam aí batendo, dizendo: ah, o Celso Russomano não sabe o que está falando. Eu aconselharia eles a ler a lei. Porque não é porque o fabricante impõe que o supermercado tem que aceitar, né? Como elo com a relação de consumo. Não tem que aceitar. Quando eu fiz essa reportagem, é muito legal essa pergunta de vocês, fiz uma reportagem comprando fracionadamente, né? Era um caso de uma senhora que foi com a sobrinha dela de 6 anos de idade e que tinha lá uma promoção desses petis suíços, danoninho, chambinho, essas coisas mais. Antigamente tinha bastante publicidade para criança na televisão, a gente proibiu isso, né? Porque induzia a criança a se comportar de maneira perigosa, com a defesa do consumidor prevê, inclusive isso. Então ela queria comprar, estava lá a promoção, a tia dela chegou, estava já acabando tudo, tinha um monte de produtos fracionados, estavam quebrados, porque movimenta de um lado e do outro, quebra e vai ficando os pedacinhos. Pegou, juntou 6 lá, foi no caixa. O caixa: não, não vou passar. Não vou passar. Não vou passar porque não tem o código de barra. Não vou passar. E aí ela chamou a polícia. A polícia não tem conhecimento técnico muitas vezes, né? Ah, mas por que a polícia funciona com o Celso? Muita gente pergunta isso. É porque tem conhecimento técnico. E eu vou dizer pro policial: o amparo é esse, o crime é esse. Se você não tomar providência, você vai responder por prevaricação, que é o crime que o funcionário público responde quando não toma providências em relação ao cargo que está exercendo. Então, ele tem a obrigação de tomar providência. Então, aí existe crime. Fazer afirmação falsa e enganosa é crime. Você dizer que você é obrigado a comprar 10 rolos de papel higiênico não é, não é só uma infração, é um crime. Então, você tem o direito de comprar individualmente, é o que diz o código. Então, quando você vai, a diferença entre atacado e varejo tem que ser discutida aqui. Eu vou lá, tá escrito no estabelecimento, atacadista. Eu sei que eu vou comprar ali em quantidade, tá tudo bem. Mas eu vou no supermercado, no hipermercado, venda em varejo, ao varejo, né? As pessoas, né? Depende da quantidade. Você pega, a gente até falei sobre isso, uma senhorinha que tinha me escrito, mais de 78 anos de idade, dizendo: eu ganho uma pensão que é menor do que um salário mínimo. Eu sou obrigada a comprar 10 rolos de papel higiênico? Eu sou obrigada a comprar um pacote de caixa de fósforo quando só vou usar uma? E quanto tempo eu demoro com arroz na minha prateleira porque só tem 5 quilos? Isso não é justo. Isso é uma questão social. Tem que parar para pensar que tem pessoas que não têm condição, poder aquisitivo. Às vezes é uma mãe que é mãe e pai, que sustenta os filhos, que tem dinheiro para comprar 1 quilo de arroz, mas não tem dinheiro para comprar 5 quilos. As crianças vão passar fome porque a indústria impõe uma quantidade que o consumidor às vezes não pode comprar. E as pessoas que moram sozinhas precisam comprar uma quantidade imensa, vai estragar na geladeira o produto, vai passar a data de validade. Então, a lei fez isso para proteger o consumidor. Agora, a indústria força uma venda condicionada. E aí, nesse caso, o consumidor pode sim tá amparado legalmente, né? Pode fracionar.
2: Tá vendo? Muito só bom. Você que tem prisão de ventre exija seus direitos. Ó, o Xande Moraes falou o seguinte: eu uso tônico para aquecer cabelo, mas continuo careca. Eu posso processar...
0: Por falar, deixa eu só, antes de abordar, só para te dizer o seguinte. Nós estamos discutindo em Brasília o fracionamento dos remédios exatamente por causa disso, né? Você vai comprar antibiótico caro pra caramba, muito caro. Aí o médico fala assim: você tem que tomar 7 dias. Só tem caixa de 5 e a outra caixa de 5. Aí você fica com 3 dias de antibiótico guardado dentro da gaveta. Bom, aquilo vence, né? Porque se você não vai usar o antibiótico tão cedo de novo, e nem é aconselhável, aquilo vence. Aí vai pro lixo. Aí você contamina o lençol freático, contamina o solo, contamina tudo, porque vai pro lixo de qualquer jeito. Aí, de repente, as bactérias estão tão fortes que os antibióticos não fazem mais efeito. Por quê? Porque está contaminando tudo. Então a gente tem que ter noção de que o consumidor não pode ser obrigado a comprar em quantidades impostas. Tem que fracionar. Se o médico diz que é 7 dias, então é 7 dias que vai levar de medicamento, não tem que levar 10 dias.
2: Tá vendo? Por isso que o azulzinho tem de um, só usa uma vez por ano mesmo. É ou não é? E o Xande que usa tônico pro cabelo, mas continua careca. É. Ele pode processar a empresa?
0: Pode processar.
2: Pode processar.
3: Olha só, a Ana Laura mandou.
0: Ah, desculpa, você fez uma pergunta e acabei não respondendo porque eu voltei no, na questão. Qual? Da condicionada. Você ia fazer agora?
2: Não, legal.
1: Próximo comentário.
3: Ana Laura falou: o motoboy deu um grau e a minha pizza chegou toda bagunçada. Eu devo reclamar?
0: Com certeza absoluta. Boa. Tem que reclamar, imagina. Produto, e isso a gente vê direto, né? Tem muita gente fazendo entrega de bicicleta, de moto, etc. Os caras deitam nas curvas, faz pra lá, pisa no freio de qualquer jeito. Ah, a comida chega toda embolada. Você tem direito de reclamar. Você tem direito de receber com qualidade o produto que você comprou, seja ele alimento ou não.
2: Bom, Renê Souza, ele comprou um McLanche feliz e continua triste. Ele pode reclamar?
0: Eu diria assim, ô Renê, continua comprando, continua comendo. Quem sabe um dia você fica feliz, quem sabe um dia dá certo, né?
1: Agora, comigo funciona, tá, Renê? Muito bom. Gostei. Celso, você acabou de comentar que já está trabalhando em Brasília para mudar essa questão da legislação em relação aos remédios, da venda fracionada. Tá. Eu gostaria de saber, você foi um dos que votou a favor do fim da escala 6x1. Esse voto foi para fazer as pazes com os comerciantes?
0: Não, eu votei no fim da escala 6x1, porque eu acredito, eu já pratico isso na minha casa e na minha empresa. Meus funcionários trabalham 5 dias por semana, não trabalham 6 dias. Acho que as pessoas têm direito ao descanso, isso é extremamente importante. Agora, tem áreas da sociedade que vão ter que ser tratadas de outra forma. É por isso que existe um prazo para que ela entre em vigor. Tem que ser tratado e tem que ser ajustado isso numa regulamentação da legislação. Né? Por exemplo, eu tenho que trabalhar de sábado. Eu faço o meu programa ao vivo de sábado. Eu vou ficar impedido porque é o desejo do funcionário, vai receber hora extra, vai receber pelo que ele está fazendo, né? Imagina, olha só, vamos pegar o pessoal na rádio que trabalha de madrugada. Eu já trabalhei de madrugada fazendo rádio, comecei fazendo rádio, eu adorava, eu amava, né? Meu programa começa às 9 da noite no sábado na Record e vai até às 11, né? E eu, super horário, um grande horário, um horário, né, nobre, horário nobre. Estou reclamando? Eu estou feliz da vida. Então a gente tem que ver direitinho isso, mas eu acho que ter 2 dias de folga por semana é louvável.
1: Palavras do deputado e também do apresentador Celso Russomano. Ele entende tudo sobre o direito do consumidor e hoje, além de nos trazer brilho, nos deu aula e trouxe todo o seu carisma. Celso, muito obrigado pela sua presença.
0: Eu que agradeço, foi muito legal estar. Nem vi o tempo passar, tão legal que foi esse programa. Muito e bom. Contem comigo, podem me chamar outras vezes que a gente vem
1: muito
0: aqui.
1: Muito obrigado.
0: Brigar em defesa do consumidor.
1: Por favor, venha sempre ao nosso programa e quem quiser assisti-lo no seu programa, como é que faz?
0: É só ligar a Record no sábado à noite, das 21 às 23 horas, né? Ou das 9 às 11 da noite, ou nas minhas redes sociais. No YouTube tem 1.760 reportagens.
1: É muita coisa.
0: Sobre direito do consumidor. E se eu for buscar tudo que eu tenho, os arquivos que eu tenho, tudo guardado. Eu tenho mais de 10 mil reportagens.
1: É muita coisa.
0: É muita coisa. É mais de 30 anos, né, fazendo isso.
1: Muito obrigado pelo serviço que você presta à sociedade, não só na pessoa privada, como um apresentador, mas na vida pública também, como deputado. Muito obrigado.
0: Se eu sair daqui com a caneca, não vão dizer que eu furtei a caneca.
1: Não, jamais.
0: Olha os meus direitos.
1: Você pode, isso aí é um presente seu. Você marcou golaço. Você chegou aqui, já pediu, é um golzaço você marcou.
2: Já está autorizado pelo jurídico, né? Tchau, Brasil!
1: Um beijo, um queijo e fique com Deus. Tchau, tchau, pessoal. Valeu!

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0: 8h51. Muito boa noite para você que nos acompanha aqui na TMC. Sim, Transamérica agora é TMC. Eu sou Andréia Ramos Bueno e vou com você até a meia-noite com jornalismo e entretenimento nessas próximas 3 horas. O ator e diretor Luiz Carlos Vasconcelos está no ar em 2 novelas diferentes, no streaming, viajando pelo mundo com seu personagem Chuchu. E ele arranjou uma brechinha para conversar com a gente entre as apresentações da peça As Centenárias, da qual ele é diretor. E a Estela Ribeiro bateu um papo com ele sobre todas essas experiências. A gente curte essa conversa a partir de agora.
1: Ah, que prazer ter aqui Luiz Carlos Vasconcelos. Peguei ele numa brechinha antes de começar uma apresentação para bater um papo aqui com a gente. Seja muito bem-vindo, Luiz. Que prazer.
2: O prazer é meu. Um prazer enorme estar com vocês da TMC.
1: Tô falando que ele tá atrasado praticamente, daqui a pouquinho começa uma das apresentações de As Centenárias, a peça que ele tá dirigindo nas últimas apresentações aqui em São Paulo, texto de Nilton Moreno, músicas de Chico César e direção do Luiz. Conta pra gente um pouquinho desse projeto, Luiz, por favor.
2: É um projeto da Sarau e do Rio de Janeiro, que é uma produtora do Rio de Janeiro, que reúne uma paraibanada, né? Eu, Chico e as atrizes, para contar esse texto lindo do Nilton, duas carpideiras, duas mulheres na faixa dos 111 anos, daí as centenárias, um espetáculo muito, muito divertido, um momento de muita emoção e que me enche o coração de alegria estar num projeto como esse.
1: Vocês transformaram esse texto, que já foi montado outras vezes, num musical, né? O que esse universo das carpideiras, que é uma figura que aqui no, na cidade grande a gente tem pouca essa referência, que são aquelas mulheres que eram contratadas para organizar e para chorar nos velórios, não é isso, Luiz?
2: Isso. Então, foi de um acerto tremendo transformar, tornar o texto do Nilton, As Centenárias, no musical. Então, porque o carpir, né, o chorar, o rezar, os mortos, já tem aí um território de rezas, de cantorias religiosas. Então, a genialidade do Chico César são, acho que, 16 músicas. As atrizes, a Laila Garran e a Juliana Linhares, além de atrizes geniais, são cantoras excelentes. Então, o espetáculo é de uma beleza, as pessoas saem tão encantadas com ele, né? Em ver essas atrizes e o Leandro Castilho, que é o que se reveza em outros 6 personagens, deixa a plateia totalmente arrebatada. É um espetáculo, nossa, que faz o coração exultar. Eu digo isso apoiado nos aplausos após o espetáculo, e na reação das pessoas na saída do teatro, todas dizendo o mínimo, que é uma obra de arte, que saem profundamente emocionadas, com dor na musculatura do rosto de tanto rir. 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
1: Ô Luiz, e aqui, neste momento, você está como diretor dessa peça, mas você tem uma ligação muito intrínseca com o teatro, com o circo, né? Inclusive, um dos seus grandes personagens, que é o palhaço Chuchu, viaja pelo Brasil. Como é que é esse teu projeto?
2: Eu faço Chuchu há 48 anos. Na verdade, nessa época, eu não era nascido, mas... O Chuchu, eu costumo dizer que é tudo que eu tenho de mais... É tudo que eu tenho na minha vida. Porque é onde eu me sinto mais pleno, me sinto realizado. Você fazer um personagem que você sente que ele é amado pelas pessoas. Que as pessoas se divertem a ponto de chorar. Porque o Chuchu, na verdade, é meu alter ego. Sou eu ali. A minha estupidez, o meu ridículo. Tudo está ali transmutado em arte. O que seria fazer alguém enlouquecer, a vida me deu o Chuchu, onde eu posso escoar o meu ridículo.
1: E você leva ele para lugares os mais longínquos possíveis, é isso?
2: Qualquer lugar do mundo. Eu já tive nos 5 continentes. Né? Já tive em Hong Kong, Timor-Leste, só para citar alguns, assim, mas... Agora estive na Amazônia, um dos projetos mais lindos que me foi dado participar, que é a Amazônia das Palavras, onde durante 20 dias a equipe desce num barco, o rio Solimões, viajando 2, 3 dias apenas floresta, floresta e água, água, água, e chega numa comunidade ribeirinha e ali eu realizo o espetáculo para crianças que nunca tinham visto um palhaço. Ou seja, o interior mais profundo desse Brasil, do interior profundo da Amazônia, 20 dias fazendo 7 espetáculos, viajando de cidade ribeirinha em cidade ribeirinha.
1: Que lindo. Luiz, eu já vou te liberar, prometo. Eu só quero fazer uma última pergunta, porque você está dirigindo peça, você viaja pela Amazônia com o Chuchu, você está no ar com Guerreiros do Sol, você está no streaming com Cangaço Novo. Como é que você dá conta de fazer tudo isso, rapaz?
2: E aí faltou uma, você faltou citar uma. E todo Vale a Pena Ver de Novo com Além do Tempo, no horário ali depois do almoço.
1: Onipresente.
2: Pois é, na verdade, é um momento na vida onde há essa convergência de trabalhos que já foram feitos. Quer dizer, na verdade, eu produzi muito ano passado e esse ano é o momento desse material, dessa produção escoar. Fora isso, eu faço o Belchior, um projeto lindo, uma série para a TV e que também vai resultar num filme para cinema. Vou agora para o Uruguai filmar mais 2 semanas para esse projeto do Belchior. Então, eu estou muito feliz. Feliz que a vida tenha me dado momentos como esse que eu estou vivendo.
1: Querido, muito obrigada pela sua brechinha aí na agenda para atender a gente aqui da TMC. Sucesso com todos os projetos, com tudo que você fizer. Muito sucesso na sua carreira sempre. Obrigada, um beijo grande.
2: Obrigado, eu que agradeço a todos vocês da TMC. Meu grande abraço.
1: Obrigada, Luiz. Corre lá, né? Dá pra vocês.
2: Tchau, tchau.
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Esse é o Giro TMC para você ficar sabendo que a Defesa Civil, a Anatel e a Polícia Federal investigam um alerta extremo que chegou no celular de muita gente entre o fim da noite de ontem e a madrugada deste sábado com a palavra misantropia. Segundo o secretário nacional de Proteção e Defesa Civil, Volney Wolf, o sistema de alertas do órgão foi alvo de um ataque hacker. Foram registrados 10 disparos indevidos no total, 9 por meio da tecnologia Cell Broadcast e 1 via SMS. As mensagens chegaram a milhões de celulares e chamaram a atenção por atingirem o sistema usado em situações reais de emergência. O conteúdo incluía a palavra misantropia, termo que significa aversão à humanidade, o que reforçou a suspeita de uma ação criminosa. Ainda não se sabe se o ataque foi feito por uma única pessoa ou por um grupo. Uma nova pesquisa Datafolha aponta vitória do presidente Lula sobre Flávio Bolsonaro, tanto no